labirinto junto com Ariadne, ele foi punido e foi colocado dentro do labirinto no lugar do Minotauro. E ali ficou preso junto com seu filho Ícaro. E os dois ficavam olhando para aquele labirinto e Dédalo sabia que era impossível sair. Não havia como sair. Então, finalmente, um dia, ele olha para o sol e percebe. Havia uma maneira de sair. Olhando para o alto, ele percebeu que deveria construir asas. E, de certa forma, ali havia também o símbolo da inteligência espiritual que nos possibilita construir essas asas. Mas como o próprio Dédalo advertiu a Ícaro, meu filho, não voe nem tão alto, porque senão o sol irá derreter a cera das asas, e nem tão baixo, porque senão a água do mar irá pesar as nossas asas e não conseguiremos voar. O mito de Dédalo, seguindo, depois que conseguem sair do labirinto, parece também demonstrar a tragédia de Ícaro, que não ouvindo os conselhos do pai, segue muito alto e o sol derrete. É por isso que devemos ter sempre a sabedoria de que somos humanos. Não somos isentos de emoção. A despeito de adentrarmos uma religião, nós continuamos sendo seres emocionais. Continuamos tendo raiva, continuamos tendo medo, continuamos participando de toda a série de pulsões, instintos que precisam ser educados. Com as nossas asas, não podemos seguir muito distante desses instintos no sentido de negá-los, mas podemos sim voar, sair do labirinto que governa as nossas vidas e fazer como Dédalo. Voar num nível seguro para que não estejamos muito rasteiros, porque senão os instintos nos governam. E nem negando as nossas emoções, mas educando-as para que estejam a serviço da vida. Então a vida nos convida para que desenvolvamos sim o nosso intelecto, a nossa razão, sem esquecer do nosso lado emocional e principalmente estando cada vez mais certos de que somos espíritos. E enquanto espíritos deveremos estar conectados com a força maior da vida. Desejamos votos de muita paz para todos e até o nosso próximo encontro.

0: Olá, sejam muito bem-vindos e bem-vindas a este Evangelho no Lar, né? Que tem o intuito de trazer um pouco de consolação, de entendimento aos nossos corações no momento que mais precisamos do Cristo. Então você é nosso convidado, seja bem-vindo, bem-vinda, para que a gente possa se esclarecer junto à mensagem consoladora do Evangelho. E para iniciar, então, saudando já os meus companheiros de live, eu vou apresentar cada um dos quadros onde eles estão fazendo parte desse mosaico do Evangelho desta noite. Então, eu sou André Carlos, eu estou no canto superior esquerdo. Eu sou um homem de pele branca, de cabelos claros e olhos esverdeados. Estou usando uma camiseta azul e atrás de mim uma estante com alguns livros. No canto superior direito, nós temos a Ariane, querida, nossa intérprete de Libras. A Ariane está lá em São Paulo, né, Ariane? E ela é uma mulher de morena clara, de cabelos escuros, encaracolados, que estão presos hoje, está usando uma camiseta preta. E atrás dela uma parede branca para facilitar a interpretação de sinais. Como eu comentei, a Ariane Rabelo está lá em São Paulo. No canto inferior direito, nós temos a Janete, querida amiga de estudo. Seja bem-vinda, Janete, aqui de São Borja, minha conterrânea, e também a colega de estudos na Associação Espírita José Ferreira de Moraes, a qual nós endereçamos muito amor a essa instituição que nós congregamos as nossas horas de voluntariado. A Janete é uma mulher de pele clara, ela tem os cabelos encaracolados, um pouco abaixo dos ombros, ela está usando um fone de ouvidos e um óculos. E atrás da Janete, uma cortina vermelha e um quadro cor de rosa. No canto inferior esquerdo, nós temos no estúdio o Douglas Galeno, lá em Pernambuco, querido amigo Douglas. É um homem moreno claro, de cabelos um pouco grisalhos. Ele usa óculos e um fone tipo arco. Ele está usando uma camiseta que tem duas cores, cinza e branco, e atrás dele uma parede branca. Então, queridos amigos e amigas, sejam bem-vindos a este Evangelho no Lar. A gente vai iniciar com a prece do Douglas. Douglas, nos conduza nosso pensamento em prece nessa noite. Claro, a gente sempre voltando, né, a esse momento que nós estamos passando na humanidade, que é um momento desafiador, que nós possamos, então, ligar o nosso pensamento ao Cristo nesse momento, para que a gente realmente possa ter forças de atravessar esses momentos que esperamos ser, né, os momentos de já enxergando a luz, né, no fim do túnel dessa pandemia que está assolando o nosso país. Douglas, vamos, é contigo.
1: Obrigado, querido irmão. Elevemos o nosso pensamento, busquemos nesse instante nos unir, todos nós que aqui estamos, nesta tarefa, com os nossos irmãos que estão nos lares acompanhando, os que no futuro irão assistir também, que eles se unam neste momento, buscando o alto, buscando os benfeitores da humanidade, buscando Jesus. Mestre amado Jesus, nos reunimos, Senhor, nesse instante. Nosso objetivo, Senhor, é conhecer Tua mensagem e colocá-la em prática em nossas vidas. Nós Te buscamos, Jesus, na Tua infinita bondade, no Teu infinito amor, que Tu estejas conosco nesse estudo, que possamos extrair lições proveitosas para a nossa caminhada, Jesus. Que os benfeitores da humanidade estejam conosco, que com Tua permissão recebamos, Jesus, no nosso lar, a visita desses trabalhadores do bem, que o nosso lar seja um ponto de luz na comunidade onde estamos, que cada cômodo do nosso lar seja preenchido pelas Tuas boas energias, que a comunidade que nos cerca sinta a Tua presença, Jesus, e todo aquele que buscar Tua imagem, Jesus, receba um bom ânimo para enfrentar os desafios, para extrair boas lições e continuar a caminhada. Que sejamos, Senhor, um ponto de luz onde quer que estejamos, ajudando o nosso próximo. Obrigado, Jesus, que Tu estejas conosco sempre.
0: Perfeito. Que assim seja. Então nós vamos adentrar ao texto, a Radionete vai trazer para nós o primeiro parágrafo dessa mensagem que fala hoje, né, a felicidade real, né, a infelicidade real. Qual seria? Janete, traga para nós, por favor, a leitura.
2: Com certeza. Amigos, todos falam da infelicidade. Todos já experimentaram e acreditam conhecer seu caráter múltiplo. Tenho a dizer-vos que quase todo mundo se engana e que a infelicidade real não é o que os homens, isto é, os infelizes, supõem que seja. Eles a veem na miséria, na chaminé sem fogo, no credor que ameaça, no berço vazio do anjo que sorria, nas lágrimas, no féretro que se acompanha com a fronte descoberta e o coração partido, na angústia da traição, na prevenção do orgulho que desejava vestir-se de púrpura e que apenas esconde a nudez sobre os farrapos da vaidade. Tudo isso e ainda muitas outras coisas chama-se de infelicidade na linguagem humana. Sim, é infelicidade para que os não veem além do presente, mas a verdadeira infelicidade está antes nas consequências de uma coisa que na coisa em si. Dizem-me que o acontecimento mais feliz do momento, mas que tem consequências funestas, não é em verdade mais infeliz que aquele que ao princípio causa uma viva contrariedade, mas acaba produzindo o bem. Dizem-me, se a tempestade que quebra vossas árvores, mas purifica o ar, dissipando os miasmas insalubres que causariam a morte, não é antes uma felicidade que uma infelicidade?
0: Então, nesse primeiro parágrafo, nós já temos aqui elementos para podermos refletir sobre a infelicidade real, né? É claro, o texto ainda não trouxe o que é a infelicidade real, mas trouxe o que não é, né? Então, a gente sabendo o que não é a infelicidade real, a gente pode julgar já o caminho da interpretação dessa leitura tão maravilhosa do Evangelho. Mas o que não seria, então, a infelicidade, né? Muitas vezes nós associamos a infelicidade real do ser humano às coisas que são transitórias, gente, que são apenas os recursos que nós temos aqui, que são concedidos para nós de uma forma temporária para nossa evolução espiritual. E quando faltam, né, esses recursos, faltam, às vezes, quando nosso orgulho é ferido, quando não temos a posição social que queremos, e nós achamos ser infelizes. Muitos de nós, até inclusive, enveredando para a tristeza, buscam a porta, né, de entrar na vida espiritual pelo suicídio, mesmo sabendo, né, que isso, nós como espíritas sabemos que isso é um grande equívoco, né? Essa infelicidade que a pessoa julga ter, muitas vezes é uma infelicidade apenas das circunstâncias aparentes da vida. E nós, que estamos passando por um momento muito delicado, muito desafiador, poderíamos nos perguntar, poxa vida, será que nós estamos vivendo um momento de verdadeira infelicidade? Vamos nos questionar de uma forma bem simples, né? A nossa mesa está posta? Nós temos condições de sair de casa, mesmo com todos os cuidados, né? Com roupa limpa, com condições de conversar, mesmo que mais virtualmente do que presencialmente hoje? Será que nós somos verdadeiramente infelizes? Vamos nos questionar, porque talvez a gente esteja se julgando mais infeliz do que deveríamos estar nos julgando. Já que a mensagem aqui traz uma mensagem muito forte, ó. No berço vazio do anjo que sorria. Mesmo nessa situação de desencarne de uma criança, por exemplo, nos traz o Evangelho que essa não é a infelicidade real, né? O que é chocante para as nossas consciências, já que a gente sabe que isso é uma dor muito, mas eu diria eu até, né, claro, numa opinião pessoal, diria eu que seria uma das dores mais fortes que nós podemos experimentar. Mas do ponto de vista espiritual, a libertação desse ser não seria aí na verdade, uma libertação para que ele possa prosseguir a sua jornada espiritual? Então, quanto de egoísmo tem no que nós julgamos ser a infelicidade real? Vamos começar a medir, queridos. Mas o metro ideal para a gente medir a nossa infelicidade está, com certeza, no Evangelho. O Evangelho nos traz aqui, e é claro, ainda não chegamos no momento que o Evangelho fala o que é a infelicidade real. Mas o que não é a infelicidade real? Talvez os nossos contratempos, os nossos problemas cotidianos, que são experimentações, que são provas que atravessamos, eles não sejam infelicidade real e nós estejamos, de alguma forma, colocando como sendo infelicidade real. Isso atrapalha a nossa existência, querido amigo ou amiga, porque a gente acaba colocando uma dor maior, hiperdimensionando a dor, que é a nossa dor do momento. Vamos pensar com os olhos de ver, né, do Evangelho, que tudo que nós estamos passando no momento é uma grande oportunidade de renovação dos nossos corações, de despertamento espiritual, de um olhar mais profundo sobre a vida, de revisão dos nossos procedimentos, dos nossos pensamentos. Esse é um momento que nos convida a crescermos como espírito, e tudo que a gente quer é isso, em essência. Que a gente possa crescer como espírito contrariedades, com as dificuldades que são apresentadas momentaneamente no curso da nossa reencarnação. Então eu vou convidando também os amigos à reflexão. Fiquem à vontade, tá, Janete? E também Douglas, pode abrir o microfone, Douglas, trazer suas impressões sobre esse o que não é infelicidade, né? Logo, logo a gente vai seguir no texto para saber o que é a verdadeira infelicidade. Mas o que que tu pensa sobre o que não é infelicidade, amigo?
1: André e queridos amigos, eu só pensava que a verdadeira infelicidade é não ter o tesouro do Espiritismo para esclarecer como Deus é bom, como Deus é justo, como Deus é misericordioso. A gente está vivenciando, sim, o planeta está vivenciando. Nós estamos entrando numa nova era. Nós precisamos mudar, nós precisamos assumir uma postura diferente diante da vida. E os desafios estão aí, mas cada um vivencia o desafio do seu jeito. Nós que temos o Espiritismo, que explica de forma muito detalhada e amorosa, que nós temos um Pai amoroso e bom. E onde nós enxergamos essa infelicidade material, temporária, existe lá na frente algo muito melhor à nossa espera. Quantas e quantas pessoas na sociedade que a gente vê fazerem sucesso, terem fama, beleza, riqueza, e são pessoas infelizes. Nós temos relatos trazidos de pessoas que se comunicaram, irmãos nossos que se comunicaram após o desencarne, na condição espiritual. E não foi a riqueza, não foi a beleza que trouxe a felicidade real. Foi o seu comportamento, foi sua atitude, foram as suas boas ações. Nós estamos justamente nesse Evangelho aprendendo um pouquinho a cada dia, conversando para que esse esclarecimento ele seja incorporado à nossa vida, para que a gente possa solidificar essas informações. Nós somos eternos. O nosso corpo, ele precisa ser cuidado, ele precisa de muita atenção. É a nossa ferramenta para permanecermos aqui. Mas ele tem um prazo de validade. E nós não sabemos qual é o prazo de validade. Não vai ser os bens da terra e a felicidade da terra que vai trazer a verdadeira felicidade. Pode trazer a alegria das sensações. Mas essas sensações, elas são passageiras. A beleza desaparece, a riqueza pode ser perdida, e por mais que seja rico, o cidadão pode até comprar um local privilegiado no cemitério, mas não vai encontrar um paraíso no céu, como se fala vulgarmente. Eu penso naqueles que têm a fé abalada nesse instante. Não que nós não fiquemos preocupados, apreensivos, tristes. Tristeza é uma característica nossa, humana. Óbvio que nós não vamos ficar felizes em vendo alguém sofrendo ou perdendo a companhia de algum irmão. Nós não estamos nesse nível de ficar contentes. Contentes estarão os seus amigos e os benfeitores para recepcioná-lo quando ele partir. Mas o nosso exercício aqui é aprendermos a lição que Jesus trouxe e que os nossos benfeitores trouxeram e que Kardec organizou e que tantos outros trabalhadores do plano invisível trouxeram para nos ajudar, para que a gente entenda tudo isso. Divaldo Pereira Franco, pela mediunidade divina, trouxe aí mais uma obra do Manuel Filomeno de Miranda, mostrando para a gente uma visão do plano maior da vida, do que é esse momento que a gente está passando. Isso nos traz uma segurança íntima. Não quer dizer que não fiquemos preocupados, apreensivos, que tenhamos cuidados. Nós estamos aqui, fazendo a nossa parte no nosso esforço cotidiano para continuar caminhando com ânimo, com fé e na certeza de que Jesus quer o nosso bem. E Jesus falou, o Pai não quer destruir a raça humana. Então, esse é o nosso exercício. Confia e segue, meu irmão. Essa é a lição.
0: Muito legal, Douglas, nos lembrando, né? Nessa confiança, nessa esperança que o Evangelho nos traz, renovando o nosso coração, né? A gente sempre busca o Evangelho, porque o Evangelho é uma fonte segura, gente, uma fonte segura de felicidade real. Hoje a gente está estudando a infelicidade real, né? Mas é muito importante que a gente consiga também entender a felicidade real. E a felicidade real não está pautada senão nos valores da espiritualidade, aqueles que nos ligam verdadeiramente aos princípios que realmente estão ligados à nossa essência espiritual. Mas podemos seguir o texto. Pode trazer para nós, Janete, mais um pouco do nosso texto?
2: Para julgar uma coisa, é preciso ver-lhe a consequência. É assim que, para apreciar o que é realmente feliz ou infeliz para o homem, é preciso transportar-se além dessa vida, porque é lá que as consequências se fazem sentir. Ora, tudo o que se chama de infelicidade, segundo sua curta visão, cessa com a vida e sua compensação na vida futura. Vou revelar-vos a infelicidade sob uma nova forma, sob a forma bela e florida que acolheis e desejais com todas as forças que vossas almas iludidas. A infelicidade é a alegria, é o prazer, é a fama, é a agitação vã, é a louca satisfação da vaidade, que fazem calar a consciência que comprime a ação do pensamento, que confundem o homem sobre o seu futuro. A infelicidade é o ópio do esquecimento que buscai com o mais ardente desejo.
0: Vejam só, gente, olha só, mais uma parte. Então vamos entender, que até confunde a cabeça da gente. Ó, a infelicidade está na alegria, no prazer, na fama e na agitação? Será que estaria aí? Né? Na verdade, o que o Evangelho traz para nós não é que a gente não deva sentir alegria, não é que a gente não deva sentir prazer, sim. É bom, é necessário que sintamos prazer, que sintamos alegria, que possamos estar sentindo essas coisas. Porém, isso não pode nos fechar os olhos antes às coisas do Espírito. Então, se está na experiência humana, nós podemos aprender nos momentos de dificuldade, mas também nos momentos de abonança, de tranquilidade. Nós podemos aprender nos momentos de infelicidade, mas também nos momentos de alegria. Seria um contrassenso se o Evangelho trouxesse para nós uma ideia de que o prazer é ruim, porque o prazer é bom, né? Não é só dor, mas também prazer que compõe a nossa experiência. Mas há um alerta aqui no Evangelho, e o Espírito, o Espírito chamado Delfine, né? Delfine de Girardin, que é o Espírito que fala, traz essa mensagem, ele quer nos alertar...
1: A Ariane caiu, foi isso?
0: Verdade. Deixa eu tentar novamente aqui. Realmente ela caiu. Vamos continuar essa reflexão enquanto a Ariane ela está tentando restabelecer a conexão, né? E aí a gente já vai falando um pouquinho sobre essa questão da infelicidade real. A infelicidade real é nos desviarmos do nosso verdadeiro propósito reencarnatório, né? A gente estar distraído quanto aos nossos objetivos, não cumprir as ações propostas pela nossa programação reencarnatória. Então, como espíritas, a Ariane voltou, já vou trazendo ela à tela novamente. Seja bem-vinda, Ariane. Uma pequena queda aqui, agora ela retorna tudo certinho. Então, tá, já tá. Voltou a interpretação. Então, essa questão que envolve a obscurecência, né, da nossa caminhada quanto à nossa vida espiritual, né? De nós estarmos distraídos quanto aos nossos objetivos reencarnatórios. Então, a alegria, ela pode, de alguma forma, nos inebriar, né? O conforto pode nos inebriar, ou seja, pode nos entorpecer na caminhada e nós podemos nos afastar desse objetivo proposto para o nosso desenvolvimento espiritual. Então, não é de pronto que a gente recebe esses conhecimentos, é necessário muito esforço do espírito para que a gente consiga realmente descobrir a nossa jornada, aquilo que é significativo para a nossa existência no olhar do espírito, no olhar espiritual. Então, quando a gente pensa na infelicidade real, é a gente perder tempo com as coisas que geralmente deixam a gente parados no tempo como espíritos. Numa linguagem mais franca, né? Numa linguagem mais popular, a gente não pode marcar touca, né? A gente não pode marcar touca como espírito reencarnado. Nós temos um tempo a ser cumprido e esse tempo, a gente sabe, se escoa muito facilmente das nossas mãos. Ele se esvai, né, com muita facilidade das nossas mãos e a gente busca, mesmo que de uma forma imperfeita, como espíritas, se aproximar desse ideal maior que realmente nos aproxima da felicidade real. Douglas, traz para nós as tuas impressões agora sobre... Agora sim, agora no texto já deu a ideia da infelicidade real. Aqui fala que a infelicidade é a alegria, o prazer, a fama, não falei da fama, a agitação e a vã loucura da satisfação da vaidade. Olha só.
1: Olha, se a gente... Bem, se a gente parar somente numa palavrinha que tem nesse parágrafo, dá para a gente conversar bastante. Que é justamente as consequências dos nossos atos. Então, quando ele começa dizendo, para julgarmos qualquer coisa, a gente precisa ver as consequências. Quais as consequências dos nossos atos? Então, imagina, para que uma pessoa vai para a escola, para estudar, para aprender? E se ela se contenta apenas com as brincadeiras, com a diversão, com lazer, e não aprende a lição, qual vai ser a consequência disso? Vai ser reprovado, vai perder um ano na escola. Não é assim que funciona? Nós precisamos nos alimentar. Nosso corpo precisa ser nutrido. Então, a gente precisa da alimentação para viver, mas a gente não pode viver só para se alimentar. Opa, veja como são as coisas. Precisamos cuidar da higiene e da aparência do corpo. Mas quando a pessoa transforma isso como sendo a única razão de viver, quais as consequências? Então, tudo isso é muito complicado. Eu volto para o tesouro que nós temos nas mãos. De onde eu vim? Onde estou e por que estou aqui? E para onde eu vou? E aqui, o benfeitor traz exatamente quais as consequências das nossas ações. A gente precisa ver isso. Ah, eu vou tomar anabolizante, que eu quero ficar grandão, quero ficar fortão. Ok. E quais as consequências disso? Quais as consequências? Ah, não, eu vou mudar a cor dos meus olhos. Eu vou fazer uma cirurgia, vou mudar a cor dos meus olhos. Vou mudar isso, vou mudar aquilo. Gente, tudo isso é muito perigoso. Quais as consequências disso? E teve uma jovem que ela ficou cega, porque ela simplesmente queria mudar a cor dos olhos. Não é simplesmente botar uma lente de contato colorida. Não. Ela foi fazer um procedimento experimental e perdeu a visão. O que é isso? Pessoas que vão utilizar substâncias químicas para ficarem eufóricas, porque na verdade é euforia. Não é alegria, gente. Não é alegria, é euforia, uma euforia artificial. Não é um prazer real de uma conquista. Não é o prazer real de estar feliz porque conquistou algo. Não, é algo artificial. E quais as consequências dessas substâncias químicas? Então, essas questões, elas são preocupantes. Isso no cotidiano. Quantas e quantas pessoas amargam os cobradores nas portas, as dívidas, por conta de terem utilizado os recursos que tinham para satisfazer a vaidade? Vou comprar um carro zero, vou trocar de roupa toda semana, só vou usar perfume caro. E aí, resultado, o dinheiro não dá, se endivida, e aí começa aquela bola de neve de dívidas. Então, para satisfazer o quê? Que vaidade é essa? Gente, vamos viver no mundo da maneira que nós estamos inseridos nele. Há uma mensagem que fala que Deus não espera que a gente leve uma vida mística. Não é isso. Nós estamos no cenário que a gente precisa crescer, aprender, exercitar. Nosso exercício diário é dentro de casa, é no trabalho, na faculdade, é no trânsito, é quando a gente vai no mercado. Onde quer que estejamos, nós estamos num processo de relação com o outro, ensinando e aprendendo. A nossa trajetória tem um motivo. A nossa encarnação, ela tem um papel. Nós temos um papel dentro do núcleo familiar. Nós temos um papel dentro do núcleo da sociedade. Nós não podemos passar por aqui como aquele aluno que fica bagunçando durante a aula, se distraindo, o professor está explicando e ele está se distraindo com outras coisas. Não é assim. Não é assim que funciona. Se tem um remédio amargo para a gente tomar, e esse remédio amargo é para o nosso bem, nós precisamos compreender que há momentos que a vida vai ser amarga, mas a consequência desse remédio amargo vai ser a nossa cura. Se eu não tomar o remédio, eu irei atrapalhar o meu tratamento. Imagina aquele paciente rebelde que alguém dá o comprimido, ele esconde o comprimido na boca e depois cospe fora o comprimido. Como é que ele vai ficar bom? Qual será a consequência dessa atitude? Nós temos algumas situações muito pessoais. O que nós precisamos é prestar a recomendação nos espíritos. Quando Kardec perguntou, veja só Kardec como era inteligente. Kardec, quando ele já tinha assimilado bastante informação, ele disse, puxa vida, já sei o que é que eu vou perguntar. Tem alguma maneira da gente evoluir espiritualmente mais rapidamente? Tem algum jeito rápido da gente crescer? Kardec, opa, eu quero saber, né? E aí os benfeitores responderam, tem sim. Um sábio da antiguidade já falou, conhece-te a ti mesmo. Pessoas queridas, esse exercício, eu preciso me conhecer. Será que eu sou vaidoso? E essa vaidade está me fazendo bem ou mal? Será que eu sou preguiçoso? E o que é que essa preguiça está fazendo comigo? Será que eu sou agressivo? O que é que essa agressividade está fazendo comigo? Esse exercício, o que é que não está funcionando bem na minha vida? E o que é que eu preciso fazer para que eu tenha um resultado melhor? Esse é o exercício.
0: Douglas, incrível o teu comentário, porque vem bem de encontro ao que o Evangelho está propondo aqui nesse parágrafo, né? Então, a alegria, o prazer, a fama, a agitação, a vaidade fazem calar a consciência. Eu destaquei de novo esse texto, porque, na verdade, o que cala a consciência, às vezes, é o conforto, a tranquilidade. Mas o que desperta a nossa consciência? Vamos pensar o que desperta a nossa consciência? Eu vou dar um exemplo bem clássico. Se um mosquito mordeu teu pé hoje, ele vai causar um incômodo, uma dor, né? Antes você não tinha consciência que teu pé estava aí. Agora, quando o mosquito mordeu, tu lembra do pé, não é verdade? A gente lembra do pé pela dor que foi causado, né? Então, hoje, é claro, eu trouxe um exemplo hilário aqui, um exemplo para ilustrar de uma forma divertida. Mas nós temos um ensinamento muito mais profundo, que é, quando a gente passa pela dor, pela dificuldade, nós temos consciência de nós mesmos. E nós podemos comparar esse momento da humanidade como um momento de despertamento das nossas consciências. Não podemos deixar passar, né? E eu vou trazer alguns comentários aqui, antes da gente ler o último parágrafo, porque está linkado, né, a esse parágrafo que nós estamos lendo. Então, Itaçuza fala, né? Boa noite, queridos amigos e companheiros. Gratidão por mais um evangelho. Vamos pedir pela saúde de todos os doentes hospitalizados, principalmente por Covid. Então, nós estamos passando por um momento bem delicado, né, queridos? Na oração final, eu vou dedicar um momento bem especial para todas essas pessoas que estão hospitalizadas, que o nosso coração ele possa estar linkado, né, juntos, conectados, emanando boas vibrações nessa prece final que nós realizaremos na sequência do Evangelho no Lar. E nós temos aqui também um comentário da Maria das Graças, que tem a ver com esse parágrafo também, eu vou trazer. Maria das Graças Alexandre, ela fala: Deus não condena os prazeres da terra, mas o abuso que traz consequências lastimáveis. Exatamente, o que afasta a nossa... muito, muito bom o teu comentário, viu, Maria? Muito obrigado por trazer o teu comentário, porque é verdadeiramente isso. Linka também com outra passagem do Evangelho, nos esclarecendo, né, que não é a questão de a gente não ter prazer, não ter alegria, mas sim a gente fazer bom uso dessas sensações, desses sentimentos para o nosso crescimento, não abafando a nossa consciência, né? O problema está em nos afastarmos dos nossos verdadeiros objetivos espirituais, anestesiando a nossa consciência. Vamos dar sequência, então, a Janete, porque nós já estamos quase encerrando, né? Nós estamos na 34 minutos, nós vamos mais ou menos, esse evangelho ele tem a ideia de perpassar 40 minutos, né? Então vamos finalizar com a mensagem do evangelho, que é o último parágrafo. Traz para nós, por favor, querida amiga.
2: Com certeza. Esperai, vós que chorais, e tremei, vós que rides, porque vosso corpo está satisfeito. Não se engana Deus, não se evita o destino e as provas, mais implacáveis credoras que a matilha instigada pela miséria, espreitam vosso ilusório repouso para repentinamente mergulhar-vos na agonia da verdadeira infelicidade. A que surpreende a alma enfraquecida pela indiferença e egoísmo. Que o Espiritismo, pois, esclareça-vos e recoloque sobre sua justa luz a verdade e o erro, tão singularmente desfigurados por vossa cegueira. Então, agireis como bravo soldado que, longe de fugir ao perigo, prefere as guerras de combates arriscados, a paz que não lhes pode dar nem glória, nem progresso. Que importa ao soldado perder no tumulto suas armas, suas bagagens, suas roupas, desde que saia vitorioso e com glória? Que importa aqueles que têm fé no futuro deixar sobre o campo de batalha da vida sua fortuna e seu manto carnal, desde que sua alma entre radiante no reino celeste?
0: Então essa mensagem ela encerra, né, nos lembrando do Espiritismo, essa luz redentora que nos aproxima nos aproxima da luz necessária para que a gente tenha forças de seguir, né, nesses momentos desafiadores. Eu quero agradecer também ao Francisco, né, que esteve conosco aqui, a Itacira, ao Túlio Barbosa, Túlio sempre presente, Jeanne Claire Campodônico, ela está sempre conosco também, Jeanne Claire, no Bom Dia Mesmo, no Pro Dia Nascer Feliz, que é um programa que nós realizamos toda manhã, às 6 horas da manhã. Um abraço, querida amiga Jeanne Claire. Então você traz uma mensagem. Boa noite, que Deus, Jesus e Maria nos cubra com seu manto de amor. A mensagem da Itaçusa que eu acabei de trazer há pouco, lembrando dos enfermos, né? Maria do Carmo, boa noite, querida. Nádia Bolacel, aqui de São Luís Gonzaga, nossa cidade irmã, aqui pertinho de São Borja. Nosso abraço, Nádia, muita alegria, muita renovação na tua vida através desse Evangelho no Lar. Juscelia Aquino traz a sua mensagem, também Márcia Lopes Oliveira, Dalva Duarte, Conceição Muniz Machado, aqui de São Borja. Querida amiga, receba um abraço. Eduardo Gomes, nosso parceiro de transmissão lá de São Paulo, né, da TV Web Luz. A Itaçusa deixou aqui o seu pedido de radiação. O Valdir, querido amigo, para quem não conhece, o Valdir é o marido da Janete, que está conosco aqui. Valdir, um abraço, meu querido. Janira de Melo Galhardo, o Rui César Figueiredo e a Ângela, também nossa querida irmã de trabalho na Associação Espírita José Ferreira de Moraes, o Ricardo Cunha. Queridos amigos, temos muitas mensagens aqui. Conceição Muniz, Nádia Morim. O nosso carinho todo especial a você que está acompanhando esse Evangelho no Lar. Que Jesus ilumine a sua família, tanto no plano físico quanto no plano espiritual. Também posso abraçar, né, o Ricardo Cunha, que está aqui acompanhando o Evangelho no Lar. A Loiva Fontes também. E a Encarnação Moreno, que está falando lá de Minas Gerais, né? Bueno Brandão. A Loiva Fonte está em Bagé. Muita luz nesses corações, queridos amigos. E nós partimos agora, então, para a nossa prece final, que se destina às pessoas que estão realmente passando por essa dificuldade na superlotação dos leitos, nos hospitais. Que Jesus possa estar iluminando, nesse momento, a todos os hospitais do nosso país e do mundo que passa por essa aprovação coletiva. E quanto mais nos unirmos, quanto mais o nosso coração estiver unido, mais estaremos próximos desses benfeitores que trabalham incansavelmente, estão a todo momento se aproximando da nossa humanidade, dos locais onde há aflição, e trabalhando incansavelmente. Então que a gente possa servir de apoio a esses trabalhadores do bem através das nossas vibrações. Então, Senhor Jesus, queremos te rogar a tua presença amorosa em nosso lar. Senhor, senta ao nosso lado, ajuda-nos a bem pensar, a refletir sobre o olhar do Espírito, os caminhos a seguir. Ajuda nas nossas decisões, que possamos, Senhor Jesus, estarmos firmes e perseverantes no teu Evangelho para que todos os momentos desafiadores possam ser passados com a tua fortaleza e com o teu amor. E rogando, Senhor, pelos médicos espirituais, os benfeitores que harmonizam e trazem paz, para um trabalho tão necessário de consolo e esclarecimento e também de conforto na enfermidade dos nossos amigos que encontram-se hospitalizados. a todos que encontram-se, Senhor, com essa bênção de regeneração que é oferecida no momento em que nós passamos pelas dificuldades, mas sabemos não é a nossa infelicidade. Nós aprendemos pelo Evangelho que esses momentos de transformação nos tornam mais fortes, nos tornam pessoas melhores. Então te rogando, Senhor, que o teu amor esteja nos corações destes que estão nos leitos dos hospitais, mas também fortalecendo aos médicos que estão trabalhando em jornada dupla. Senhor Jesus, fortalece a toda a equipe dos hospitais, das pessoas que trabalham na limpeza dos hospitais, na equipe administrativa, que te rogamos, Senhor, que a tua bênção possa iluminar também todos os corações dos amigos e familiares que aguardam o retorno dos seus familiares ao lar. E te rogando ainda, Senhor Jesus, por todos os desencarnantes e aqueles que desencarnaram pelo Covid-19, que estão sendo recebidos pelo teu abraço amoroso, através de tantos irmãos desencarnados que precederam a jornada terrena, e também os benfeitores, os teus anjos guardiões, possam estar sendo fortalecidos para que essa jornada no plano espiritual possa ter um bom proveito, Senhor. Te rogamos, então, que a tua luz redentora esteja iluminando a todos os familiares que perderam entes queridos. São tantas famílias, Senhor, que te rogamos possam receber a consolação na certeza da continuidade da vida. Obrigado, Pai, por tua mão generosa a trazer paz através do Evangelho nessa noite a todos nós. Que assim seja.
2: Assim seja.
0: Então, revigorados pela mensagem do Evangelho, compreendendo melhor a nossa realidade, nós desejamos a todos vocês que estão em suas casas, do outro lado da tela, recebendo a luz do plano divino, para que possam receber as melhores energias para ter uma semana maravilhosa. Que Jesus ilumine a todos, que a gente possa se encontrar sempre nos domingos aqui às 21 horas. Até lá, gente!

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3: Queridos amigos, é sempre com grande alegria que estamos aqui estudando a doutrina espírita. Hoje vamos dar continuidade ao livro do Céu e o Inferno. Na sua primeira parte, Kardec estudou a doutrina, o capítulo 7, o item que fala sobre as penas eternas, a doutrina das penas eternas já fez sua época. Kardec vai trazendo para nós a ideia de como, vamos lembrar que a época de Kardec foi uma época muito específica, o final do século XIX e início do século XX, onde havia toda aquela convulsão de ideias e havia muitas filosofias. Havia muitas ideologias, tanto políticas quanto religiosas. A Igreja Católica estava no seu período um pouco difícil de ter a simpatia das pessoas. E também estava num período em que muito se discutia a questão de Deus, da existência de Deus. E a essa época, muitas movimentações haviam na grande Europa, na Europa, principalmente em Paris, que era o centro, sabemos, era o centro cultural da época. E ele vai iniciando para todos nós o seu raciocínio, colocando que com o avanço das ideias, tanto na área da ciência quanto na área filosófica,

como um todo. E não que as pessoas acreditassem tanto nesse Deus, mas buscava-se, não é, o porquê da vida. Ele vem dizendo também para todos nós um momento em que o quanto essa ideia muito mais trouxe prejuízo para a humanidade do que ajudou. O medo que as pessoas tinham de ir para o inferno traziam a elas um estado mental de muita angústia, de muita dificuldade. Isso nós vamos encontrar também lá no Livro dos Espíritos. Fica muito claro na terceira parte do livro, na quarta parte do Livro dos Espíritos. E as pessoas com medo desse inferno acabavam entrando no estado de desequilíbrio. Por não, quem imaginaria, quem gostaria de saber, qual de nós gostaria de saber que um amado seu, um ser querido seu, que teve uma vida difícil, uma vida que não muito regrada, uma vida pautada, não é, dentro das falhas humanas, dos erros humanos, vem a sair do corpo físico, morre. E dentro da sua crença, essa criatura vai para o inferno. Que coração ficaria sossegado, não é, com isso? É como dizem os espíritos, não é? Como nos permitimos? Há uma mensagem do espírito de Antônio de Aquino, num CD editado pelo Centro Espírita Leon Denis, quando ele vai falar sobre isso, é a terceira faixa. Ele vem dizendo para nós como nós nos permitimos deixar que essas ideias penetrassem os nossos corações e vivêssemos muito tempo dentro dessas ideias, séculos, foram séculos, dentro dessa mesma ideia. E vai dizendo os Espíritos Antônio de Aquino, nos diz assim, é porque os nossos corações também estavam endurecidos, de uma certa forma. Os nossos corações também não queriam se abrir, estar mais sensíveis ao perdão, à tolerância, à compreensão para com a dificuldade do outro. Essa ideia, então, ela se espalha, encontra, repercute dentro de nós mesmos, e a humanidade permite que fique por séculos esse pensamento de que Deus seria capaz de colocar as suas próprias criaturas numa situação em que, como aprendemos, né? Aquelas épocas aprendíamos, ficar no inferno eternamente. Hoje em dia, com o avanço das ideias, sabemos que a humanidade tomou dois caminhos. Um caminho da descrença, um outro caminho da crença em Deus, sim, mas de uma forma radical. Vamos encontrar os nossos irmãos lá do Oriente, tendo aquela visão muito radical de Deus, de morrer ou levar outras pessoas a morrerem por esse Deus que eles acreditam. E temos a doutrina, temos um caminho, não é, do meio, que é a doutrina espírita, trazendo toda uma outra visão de Deus, o Deus Pai, o Deus de amor, o Deus de bondade, o Deus que dá oportunidades à sua criatura, aos seus filhos, e que lhe permite o reviver de experiências, quantas forem necessárias, até que ele compreenda o caminho do bem. Nós vamos pensar assim, aqui no Brasil, por exemplo, nós vivemos aqui no Brasil, nós temos uma experiência muito interessante. A última estatística feita, dentro das ideias religiosas, nos trazia a informação de que cresceu muito as ideologias em que justamente pregam a ideia do céu e inferno. As ideologias que, vamos levar, vamos dizer, né, aqueles raciocínios que levam para o caminho do evangelismo, as igrejas evangélicas, as quais muito respeitamos, sabemos que cada um tem o seu papel dentro do universo, mas que muito havia crescido, um número bem grande, um percentual bem grande, as pessoas que buscavam essas igrejas. E para nós espíritas não é difícil entendermos o processo. Primeiro, nada acontece sem a permissão de Deus, conforme aprendemos. Segundo, dado a vivência que estamos tendo no mundo, com a mídia nos levando a querer ter uma vida totalmente voltada para a matéria, e como falam bem muitas vezes alguns expositores, o mundo como se estivesse assim nos sugando, querendo nos engolir com tantos atrativos, os avanços tecnológicos, as facilidades que nos são mostradas em sentido de buscar trabalhos que nos levem muitas vezes a não exigir muitas coisas, e, ou seja, a vida gritando, venha viver a vida. Mas viver a vida de uma forma muito material, muito voltada para a glutonaria, para a sensualidade, para nada que ajude a elevar o pensamento.

0: elevar o sentimento e pensarmos assim: não, eu não sou isso aqui que estou vivendo agora. Eu sou um espírito e o que tudo que está à minha volta deverei ver como fator de construções boas para o meu espírito, onde eu possa me elevar. E muitos espíritos que se envolvem muito fragilmente vão viver esse mundo. Nós que trabalhamos dentro da área da evangelização, muitas vezes no atendimento fraterno, as conversas com os pais, mesmo que não seja um atendimento fraterno, eles nos dizem da dificuldade de manter o filho na casa espírita, de manter o filho dentro e ir para a evangelização, assistir a reunião pública, porque o mundo chama, o mundo está chamando. É a diversão, são shows, muitos gratuitos, muitas vezes, muitas coisas são oferecidas gratuitamente. E não vamos entrar aqui no âmbito da questão política, porque isso acontece, não é o caso. Esse é o lado do belo, se há muitas coisas também para o lado do belo, exposições culturais, a nível de qualidade de música, a nível de qualidade, de beleza mesmo, se há, também há um lado totalmente voltado para aquele lado que leva mais para a materialidade mesmo. Então, por que essas ideologias cresceram tanto no nosso país? Não temos informação, não buscamos informação em relação a outros, mas principalmente no Brasil. Não seria porque esses jovens precisariam de ideias como essa? Ou você está no bem, ou você não está no bem. Se você não está no bem, você vai ter como destino vivenciar uma experiência dolorosa após a morte, que seria, digamos, o inferno. Se vocês conseguem seguir o bem dentro daquilo que eles compreendem como bem, dentro do que a religião mostra como sendo bem, o estar salvo, entre aspas, não é? Ele vai estar então seguindo o caminho correto para uma certa felicidade, para uma certa segurança, que, segundo os conceitos que compreendemos através da doutrina espírita, do que realmente seria o bem, do que realmente é o bem, a gente sabe que fica um pouquinho ainda a desejar, mas essas pessoas precisam dessa ideia forte, muito forte, ou céu ou inferno. E nós temos assim exemplos muito práticos de pessoas que conseguiram sair da droga, do álcool, com essa ideologia, viviam uma determinada ideologia que, vamos dizer assim, permitia-se mais, não é? Ideologia mais oriental, budismo, uma coisa assim. E quando a pessoa via que não conseguia largar o vício, um parente, uma pessoa amiga leva para uma igreja evangélica e a pessoa consegue deixar o vício. Nós temos visto isso acontecer, nós temos assim, fatos que falam sobre isso. Então, vejamos bem, são almas, como Kardec vem colocando aqui. Se ele diz que aquela época na Europa, o pensamento humano já não lidava mais, não conseguia mais tolerar a ideia de um céu e de um inferno, sabemos que não é que Kardec não estivesse trazendo uma informação correta, é o que estava acontecendo naquela época na Europa. Hoje em dia, aqui no Brasil, vemos essa experiência. Repetimos, são almas que precisam dessa ideia para ter um mínimo de condições para não perder totalmente a sua encarnação. E muitas vezes encontramos caminhos outros também dentro da determinada dessa ideia um pouco levada um pouco para essa ideia, mas que ao contrário, não é? Tratar com que as pessoas fiquem com o seu caráter um pouco amolecido. Porque passam a crer que basta ter essa ou aquela ação, estariam salvos, não iriam para o inferno. O que a doutrina espírita nos fala sobre isso? Vamos dar um pequeno intervalo e após continuaremos.
1: Nós trabalharemos o compromisso com a verdade. Paulo foi um grande divulgador da verdade. Ele sofreu, como nós vamos ver em algumas passagens da vida dele, muito por causa da verdade. E nas epístolas ele nos convida à reflexão acerca dessa verdade. Nós vamos começar as nossas reflexões trabalhando a necessidade de se buscar a verdade. Por que é tão importante para nós buscar essa verdade. E qual é o significado dessa verdade na nossa vida? Começando com a Epístola aos Efésios, no capítulo 4, versículo 15, Paulo diz assim: mas, seguindo a verdade em amor, cresçamos em tudo naquele que é a cabeça, Cristo. Esse versículo é muito significativo. Nós vamos extrair, fazer a exegese dele, refletindo sobre a verdade na nossa vida. Primeiro ele diz: seguindo a verdade em amor. Que verdade é essa? Vamos refletir juntos. Que verdade é essa que ele nos convida a seguir? O nosso eu interior? Não. Não é essa verdade apenas que ele está se referindo. Ela passa pelo conhecimento do eu interior, mas não é essa somente. Ele diz: a verdade em amor. Qual é o significado de buscar a verdade, de seguir a verdade? Que verdade é essa? Jesus fala: conhecereis a verdade e a verdade vos libertará. É essa verdade que Paulo está se referindo. É essa que Jesus se refere, de que nós somos convidados a conhecer essa verdade para que ela nos liberte. E aí ele vem dizendo: seguindo a verdade em amor. É exatamente o que a Ivete colocou. A própria verdade que o Cristo foi instrumento para trazer à humanidade. Não apenas o Cristo. O Cristo trouxe, Jesus Cristo, ele nos trouxe de uma forma como nunca antes a humanidade havia se defrontado com a verdade. Nós já tínhamos Moisés, por exemplo, no Ocidente, que trouxe a primeira revelação, trouxe uma parte da verdade. No Oriente, nós já tínhamos tido vários discípulos de Jesus que reencarnaram no Oriente para trazer uma parte da verdade, como Confúcio, Lao Tse, Buda, que antecederam Jesus. Nós tivemos, por exemplo, na Grécia, dois grandes filósofos que são considerados precursores do próprio cristianismo, que são Sócrates e Platão, que também foram discípulos de Jesus que reencarnaram para trazer a verdade. Agora, como Jesus, nunca tivemos e nem teremos, por quê? Na Terra, Jesus é o governador espiritual do sistema solar. Então não existe nenhum espírito mais puro, mais perfeito, mais sábio do que Jesus. Então nós poderemos dizer que buscar essa verdade, seguir essa verdade, é buscar a verdade universal. A verdade universal é a verdade que provém de Deus. O Evangelho de Jesus é a perfeita síntese dessa verdade. É claro que o Evangelho, ele, ao longo do tempo, ele sofreu algumas adulterações, sofreu algumas interpolações, mas a essência, diz Joana de Ângeles, que a essência do Evangelho, da verdade, permanece no Evangelho. Essa essência que provém exatamente do Cristo, que trouxe a verdade universal de uma forma sintética e nos legou. Então essa é a verdade que nós somos convidados a seguir, a verdade em amor, que o Cristo é a cabeça dessa verdade. Agora, para que nós somos convidados a buscar essa verdade, que Jesus é o grande mentor dessa verdade? Para que ela nos serve? Para o nosso crescimento, para evoluirmos. Aí entra aquilo que o Neuber falou inicialmente. A verdade, existe uma outra verdade a ser buscada. Qual é? Hã? O conhecimento de si mesmo, que Sócrates, como precursor de Jesus, já havia nos trazido e que Santo Agostinho relembra na questão 919 e 19A do Livro dos Espíritos. A verdade interior, fruto do autoconhecimento, para quê? Para que serve o autoconhecimento e a verdade, o conhecermos a verdade universal? Para fazermos exercícios de trazer a verdade universal para dentro de nós. Porque de nada adianta conhecer a verdade enquanto letra, enquanto teoria, se nós não trouxermos essa verdade para o nosso interior. Concordo? Porque senão ela será estéril em si mesma. Se nós conhecermos teoricamente uma série de leis que mostram a verdade universal, mas não seguirmos nenhuma dessa verdade, ela será inútil em si mesma. Então, por isso que são duas questões importantíssimas: a verdade universal e a verdade interior. Para que essa verdade seja internalizada em nós, e à medida que vai sendo internalizada, nós vamos crescendo, nós vamos evoluindo. Então, Jesus é o grande mentor, como Paulo diz aqui, é o cabeça, é o mentor que trouxe essa verdade, é o grande mestre, né, que trouxe essa verdade e de forma sintética nos legou no Evangelho. E aí ele continua, né, de quem todo o corpo, bem ajustado e consolidado pelo auxílio de toda a junta, segundo a justa cooperação de cada parte, efetua o seu próprio aumento para a edificação de si mesmo em amor. E aí, o que dá para entender deste versículo aqui? Então, Jesus é o cabeça, né? Ele fala que Jesus é a cabeça dessa verdade. E aí, ele vem falando sobre o restante do corpo. Ele vem fazendo comparação da verdade como um corpo. Né? Ele está usando uma metáfora aqui, muito clara, né? Jesus é a cabeça. E o restante do corpo vai ser consolidado pelo auxílio de toda a junta. Que junta é essa? No corpo são as articulações, né? As articulações. Agora, as articulações ele está usando como uma metáfora. Que metáfora é essa? A união das virtudes em nós, como a Tatiane bem lembrou, e a nossa união uns com os outros. Por quê? O que nós estamos fazendo aqui em grupo? Nós não estamos refletindo juntos sobre a verdade? Às vezes um percebe uma nuance que o outro não percebeu. Às vezes o outro percebe uma nuance que aquele primeiro não havia percebido. E nós vamos juntando tudo, a interpretação. Nós fazemos, por exemplo, estudo sistematizado para quê? Em grupo. Para que nós somemos a compreensão da verdade. Porque nenhum de nós, aqui na Terra, temos a compreensão total da verdade. Jesus é o cabeça e tem essa compreensão total. Como Espírito crístico, ele é o que mais compreende de todos aqueles que já passaram pela face da Terra. Muito mais do que Buda, muito mais do que Krishna, Lao Tse, Sócrates, Platão. Talvez juntando todos esses não dão a compreensão de Jesus. Agora, quando nós nos unimos para refletirmos, para estudarmos essa verdade, o que acontece? Acontece isso aqui, segundo a justa cooperação de cada parte. A colocação do acordé é bem pertinente. Então, por exemplo, uma pessoa vê a casa de um ângulo e fala que a casa é amarela. Outra vê de um outro ângulo e fala que a casa é cor-de-rosa. Quem está mais próximo da casa vai falar que a casa é amarela e cor-de-rosa. Então, é exatamente esse movimento que vai acontecendo em conjunto. Nós juntos, buscando a verdade universal, vamos ampliando a nossa capacidade de percepção. Então, quanto mais nós nos unimos na busca dessa verdade, maior será a compreensão. O que um já avançou, auxilia aquele que avançou menos. E assim nós vamos, ele diz aqui, efetua o seu próprio aumento para a edificação de si mesmo em amor. Então, juntos em grupo, nós vamos individualmente ampliando a nossa edificação amorosa e nos libertando pela verdade, realizando aquilo que Jesus recomenda: conhecereis a verdade e a verdade vos libertará. Nós podemos nos isolar e buscar a verdade sozinhos? Podemos. Agora, é conveniente no nível evolutivo que nós estamos? Não. Porque nós vamos ficar resumidos, restritos. Isso é válido individualmente e é válido para o movimento espírita como um todo também. Tem muito centro espírita que fala, não, eu não preciso, nós não precisamos participar, por exemplo, do movimento federativo. Quando tem cursos, seminários, eventos, como um congresso, por exemplo, são poucos os centros que participam. Principalmente aqui, por exemplo, da nossa região, da Grande Cuiabá, são poucos aqueles que participam. A maior parte são os do interior, participam muito mais do que os da própria capital. Por quê? Porque existe essa tendência ao isolacionismo. As pessoas dirigentes e os trabalhadores daquele centro acreditam que eles já detêm a verdade, são autossuficientes, e aí não participam porque acreditam que não precisam. Né? Para quê? Né? Para que participar? Não precisa. E aí há uma tendência, esse isolacionismo que vai acontecer. Qual é a tendência se nós nos isolarmos? Não há crescimento, há uma cristalização de visões particularistas que fazem com que as pessoas fique pensando sempre da mesma forma. Isso é válido no nível individual e é válido também no nível grupal. Nós percebemos, por exemplo, no caso do movimento federativo, que as casas espíritas, cujos trabalhadores participam em massa dos eventos, são casas com muito mais, uma visão muito maior, mais ampla, do próprio movimento espírita, da própria realidade que a doutrina espírita vem trazer. Não que nós, em grupo, sejamos melhores ou piores do que os outros, mas é por causa dessa questão que Paulo coloca aqui do conjunto. Quando nós nos agrupamos em conjunto, as nossas percepções vão ser muito maiores. Quando nós trazemos alguém que vem de um outro estado, com uma outra realidade, com uma outra vivência, e vem e apresenta a sua experiência, isso é muito enriquecedor para todos nós. Então, quando a pessoa não participa desse processo grupal, ela acaba perdendo muito. E quando o centro espírita também não participa, ele acaba perdendo muito. Ficou claro isso, gente? Então a gente percebe que essa fala de Paulo era muito válida lá no cristianismo nascente e é profundamente válida aqui agora para o movimento espírita. Porque é isso que acontece aqui no nosso estado, é a mesma coisa que acontece em outros estados. Nós temos tido a oportunidade de participar de eventos em outros estados. São poucas as pessoas, às vezes vem muita gente de poucos centros espíritas. E alguns centros são totalmente refratários, não querem saber. Não querem saber porque acreditam que já sabem tudo. Tem uma fala de Sócrates que é exemplar nessa questão. Vocês lembram qual é a fala? Tudo que eu sei é que sei que nada sei. O verdadeiro sábio ele sabe que nada sabe. O pseudo-sábio vive dizendo que já sabe tudo. Então, é importante para aquele que vive dizendo que sabe tudo, que não precisa de fazer reciclagem, não precisa fazer capacitação, não precisa de fazer outras atividades, refletirem nisso. Um dos maiores sábios que a humanidade já teve, encarnada, disse isso. Tudo que sei é que sei que nada sei. Que diante de um universo incomensurável, num planetinha tão pequeno e ainda tão pobre espiritualmente como o nosso, dizer que sabe toda a realidade seria muita pretensão. Só o pseudo-sábio que diz isso. O pseudo-sábio arrota conhecimento. O verdadeiro sábio é aquele que está sempre aprendendo, sempre se dando oportunidade de participar de tudo que pode participar para poder crescer, para poder realizar isso que ele diz aqui, a edificação de si mesmo em amor, tanto em nível individual quanto em nível coletivo. Podemos, do nível coletivo, levar em consideração essa fala que Lacordaire lembra do feixe de varas que Dr. Bezerra coloca, né? Quando você tem uma vara sozinha, é muito fácil de quebrar. Se você tem um feixe de varas, vai ser muito difícil. Quase impossível, que um feixe de varas, ele acaba tomando uma resistência maior do que, às vezes, até um metal muito duro. Então, é a questão do coletivo. Quando nós estamos buscando o mesmo ideal coletivamente, nós crescemos em conjunto. Quando nós nos isolamos, nos colocamos já como autossuficientes, como se já tivéssemos internalizado toda a verdade universal, é muito crítico isso. Até porque, o que acontece quando a pessoa ela entra nesse movimento que traduz uma certa arrogância de acreditar que já detém a verdade universal? Que ela não precisa de estudar, ela não precisa de participar, ela não precisa de nada disso. O que acontece? Processos de fascinação. Então o processo de fascinação se dá exatamente por esse movimento da pessoa acreditar que já sabe. E aí os pseudo-sábios de plantão no mundo espiritual vão estar sempre à disposição de assessorar os pseudo-sábios do mundo físico. Não falta pseudo-sábio no mundo espiritual. Quando encontra o pseudo-sábio no mundo físico, o uniforme com a vontade de comer. E aí os processos de fascinação que nós estamos vendo no movimento espírita de uma forma assustadora, hoje em dia, vem exatamente daí. As pessoas se isolam, o médium se isola, às vezes ele se isola num grupo que pensa igual ele, e aí, aquelas pessoas que pensam igual vão sendo conduzidas por espíritos pseudo-sábios, escrevendo obras uma atrás da outra, e as pessoas, e vão criando um secto de seguidores de uma falsa verdade. E tem, infelizmente, acontecido muito no nosso movimento espírita, por falta de meditação, de algo tão simples como essa epístola aos Efésios aqui, que está à disposição de todos nós, da fala de Jesus, das próprias obras básicas de Allan Kardec. O Romildo está lembrando aqui da questão de que muitos falam isso, né? Não precisa participar dos eventos porque ele já sabe o que vai ser dito lá. E o que não sabe, o mentor fala o que deve ser feito, né? Se o mentor que falasse para nós o que nós devemos fazer, alguma coisa está errada com esse mentor, né? Porque Jesus nunca fez isso. Nunca usou desse expediente. Se algum benfeitor vem e fala o que nós devemos fazer, ele está fazendo o que conosco? Nos tratando como débeis mentais, incapazes de tomar decisões por nós mesmos. Um benfeitor de verdade faria isso? Porque senão, o que aconteceria, o que acontece numa situação como essa? Quem é que cresce? Se é que há crescimento numa situação assim? Seria o mentor, porque ele que decidiu tudo. A pessoa que está fazendo não tem crescimento nenhum, porque ela não está tomando decisão por ela própria. Lacordaire faz uma questão importantíssima. Além do conhecimento, a questão do relacionamento é outro fator importantíssimo, sim, sem sombra de dúvida. É exatamente isso que ele fala aqui, de quem todo o corpo bem ajustado e consolidado pelo auxílio de toda a junta. Então nós somos órgãos do corpo, que vão ser juntados pelas juntas, pelas articulações no caso, né? Ajustado e consolidado. Então quando nós estamos em grupo, quanto esse grupo ajustado e consolidado, nós sentimos pelo nosso quarto congresso, né? Quem participou sentiu o quanto da energia, porque é aquela somatória de energia que uma pessoa só não tem como fazer. Agora, 1.400 e poucas pessoas juntas com o mesmo ideal, essa energia tem um poder fantástico, como nós sentimos no nosso último congresso, né? No mais recente, né? Que já tem outro. Nenhum de nós somos iguais uns aos outros. Então, quando o Dr. Bezerra fala da desigualdade de pensamento e de entendimento, mas unidade de conjunto, porque todos nós estamos caminhando no mesmo ideal. Cada um pensa de forma desigual, diferente, né? O entendimento não é igual e um auxilia o outro. Aquilo que nós estávamos falando agora há pouco. Aquele que já tem um conhecimento maior, que já conseguiu estudar um pouco mais e adentrar um pouco mais na verdade, auxilia aquele que tem menos e todos vão se somando e crescendo em conjunto. Porque se nós competirmos uns com os outros, o que vai acontecer? Tem como haver união? Nós vamos ver na epístola de Tito. Paulo aborda essa questão das pessoas competirem como se fossem detentoras da verdade. Se alguém competir como se ele fosse o detentor da verdade e os outros não, alguma coisa já está errada. Porque, primeiro, a verdade não precisa de defesa, nem de ninguém que se arvore em defensores ou de propagadores da verdade. Se a pessoa se colocou como defensor ou propagador da verdade, ele já saiu do âmbito da verdade de fato. No versículo 17 ele diz: isto, portanto, digo e no Senhor testifico, que não mais andeis como também andam os gentios, na vaidade dos seus próprios pensamentos. O que ele está querendo dizer aqui? O Paulo, ele é considerado o apóstolo dos gentios, né? Por que ele está falando aqui dos gentios de uma forma tão pejorativa? Se ele é que era o grande defensor dos gentios. Os gentios, para quem não está apropriado do termo, significa todos os não-judeus. Judeus, como aquele povo muito exclusivista, todos os que não eram judeus eram de segunda categoria, né? Eram os párias da época, né? E isto, portanto, digo e no Senhor testifico, que não mais andeis como também andam os gentios, na vaidade dos seus próprios pensamentos. E essa epístola é aos Efésios. Éfeso não era na Judéia. Então ele não estava sendo dirigida a judeu, ele estava se dirigindo aos gentios. E por que ele está falando, entre aspas, tão mal dos gentios aqui? Exatamente. Ouviram o que o Jorge falou? Então é gentio não enquanto povo não judeu, gentio enquanto aquele que ainda não conheceu a verdade cristã. Aquele que era o chamado pagão, idólatra, que ainda não percebeu a verdade. Então, o gentio nesse, existiam gentios dentro do judeu, do povo hebreu, dentro desse conceito aqui de Paulo. A maioria eram gentios. A maioria estavam muito distante da verdade. Por isso, aquela, nas epístolas todas, Paulo fala da circuncisão física e da circuncisão moral. Né? Porque ele colocava com muitos dos hebreus que batiam no peito como puros, simplesmente porque eram circuncidados, mas que não buscavam o crescimento interior. Então, aqui ele vem na vaidade dos seus próprios pensamentos. Que significado tem isso? Vaidade dos seus próprios pensamentos. A pessoa que acredita que já tem a verdade, e aí, pronto, ele está com a xícara cheia. Existe uma passagem de um grande mestre oriental que é muito interessante, tem tudo a ver com esse momento aqui, com esse versículo aqui de Paulo. Certa vez, esse grande mestre recebe na sua casa uma pessoa que gostaria de ser seu discípulo. E o mestre, esse mestre oriental o recebe e esse candidato começa a falar de tudo aquilo que ele já sabia. E falou, e falou, e falou, e falou. Duas horas depois, o mestre já não aguentava ouvir o candidato a discípulo. E aí pediu licença para ele, para fazer uma pausa, para tomar um chá. Você aceita tomar um chá comigo? Claro, mestre. Seria uma honra tomar esse chá com o senhor. Aí o mestre foi lá na cozinha, colocou a chavena para ferver, e assim que o chá ficou pronto, ele trouxe com duas xícaras e colocou numa mesa como esta aqui. As duas xícaras. E como a regra de etiqueta manda servir primeiro a visita, colocou a xícara diante do discípulo e começou a colocar o chá. Foi colocando o chá, a xícara encheu, o chá começou a derramar para o pires encheu, o chá começou a derramar pela mesa. A hora que começou a cair pela beira da mesa, o discípulo quase gritando: o senhor não está vendo que o chá está caindo já da mesa, mestre? Aí o mestre silenciosamente colocou a chavena na mesa e disse para os discípulos: sim, eu percebi. Eu percebi que o chá já estava entornando na beira da mesa. Mas eu fiz isso para lhe oferecer a primeira lição. Aí ele pegou novamente a chavena e colocou uma gota. Está vendo? A gota caiu e entornou a mesma quantidade. Está vendo essa xícara? Não cabe mais uma gota. Qualquer gota que você colocar, não há espaço. Dessa forma que você está. Você quer ser meu discípulo para conhecer a verdade. E há duas horas você não fala, não para de falar. Está falando sem parar há duas horas de tudo aquilo que você já conhece. A sua xícara está cheia. Vá, esvazie a sua xícara e volte. O dia que você estiver com a xícara vazia, você estará em condições de se candidatar a ser meu discípulo. Então, essa lenda oriental, um koan, ela praticamente é um exemplo deste versículo aqui, da Epístola aos Efésios. Quando a pessoa está com a cabeça cheia dos seus próprios pensamentos, tem espaço para vir pensamentos novos? Não há espaço, porque ela está cheia de verdade. Por isso que Sócrates dizia que o que ele sabia é que ele nada sabia, porque ele é verdadeiramente sábio. Então ele estava sempre com a xícara vazia, disposto a conhecer mais. E ele aceitava o título de sábio. E aí as pessoas, certa vez, um grupo de filósofos foi falar para ele que ele era muito orgulhoso, porque ele aceitava o título de sábio. E aí que ele vem com essa fala. Por que eu aceito o título de sábio? Porque eu sou o único filósofo da Grécia de hoje que sei que nada sei. Por isso eu aceito o título de sábio. Então ele vivia com a xícara vazia e não na vaidade dos seus próprios pensamentos. No 18, ele diz: obscurecidos de entendimento, alheios à vida de Deus, por causa da ignorância em que vivem, pela dureza do seu coração. Aqui os adjetivos ficam mais duros, né? Obscurecidos de entendimento, alheios à vida de Deus, por causa da ignorância em que vivem, pela dureza do seu coração. Paulo está sendo descaridoso aqui, gente? Tá? Ele que criou aquele poema sobre a caridade na Epístola aos Coríntios, de forma nenhuma, né? Por que ele não está sendo descaridoso com os gentios? Porque, na verdade, não são os gentios enquanto povo. É o gentio enquanto movimento interno, né? Então, o movimento interno da pessoa que pensa que tudo sabe, é exatamente isso. Estão alheios à vida de Deus por causa da ignorância em que vivem. Então, aquele que acredita que já sabe tudo é o mais ignorante de todos os ignorantes. Porque tem duro coração, estão fechados, hermeticamente fechados a qualquer conhecimento que vem de fora. E aí, claro, é a soberba, a extrema vaidade que leva a criatura a uma situação como essa. Porque diante de um universo incomensurável, acreditar que sabe tudo, é necessário muita ignorância para dizer uma coisa dessa. Conivir com pessoas assim, como diz a Clarissa, que seria falta de caridade. Fazer de conta que elas estão bem com elas mesmas. No versículo 19 ele diz: os quais, tendo se tornado insensíveis, se entregaram à dissolução para, com avidez, cometerem toda sorte de impureza. Então, quando a pessoa entra nesse movimento de ignorância, o resultado é a dissolução dos costumes, em que a pessoa mergulha na própria impureza. Que impureza é essa? Que está onde? Dentro dela própria. Os vícios externos são apenas consequências dos internos. Quando a pessoa entra nesse processo de acreditar que já conhece tudo, dentro desse processo de ignorância profunda da verdade, é um passo para mergulhar nisso. Por isso que os processos obsessivos, como nós lembrávamos agora há pouco, está intimamente ligado a isso. Quanto mais a pessoa acredita que conhece, que sabe, que faz e acontece, mais candidata a processos obsessivos ela será. E aí ele vem: mas não foi assim que aprendestes a Cristo. O que Jesus nos ensinou? Aprendei comigo que sou manso e humilde de coração. Tomai sobre vós o meu jugo e aprendei comigo que sou manso e humilde de coração. Então, quanto mais a pessoa rota conhecimento, mais rebeldia e orgulho. Então não é isso que Jesus nos ensina. Nos ensina a realmente assumir a nossa ignorância num processo de busca de conhecimento. Quanto mais nós soubermos e admitirmos a nossa ignorância e a busca de conhecimento, mais abertos ao conhecimento da verdade, mais amplitude de percepção nós teremos. E aí no 21 ele vem: se é que de fato o tendes ouvido e nele fostes instruídos, segundo é a verdade em Jesus. E aí? O que a Tatiana ele relembra, né? Jesus recomendou aos apóstolos irem, né, aos simples e não aos doutos e aos prudentes, porque os doutos e os prudentes, eles acreditam que já sabem tudo, então não precisa de conhecimento, né? Por que Kardec fala, o Romildo levanta uma coisa importante, que é o do espírita querer convencer pessoas de outras religiões. O que Kardec fala sobre isso? O espiritismo não faz prosélitos. Se o espiritismo não faz prosélitos, nós no movimento espírita devemos fazer? O que é fazer prosélito? É tentar convencer uma pessoa que não quer ser convencida de que o espiritismo é a melhor religião. Aí entra o que a Ivete colocou, né? Se a pessoa está satisfeita com a crença dela, para que você vai obrigá-la ou tentar convencer, fazer a cabeça dela de que o espiritismo é o melhor? O nosso compromisso é com a divulgação da doutrina, como Kardec fez com excelência. Agora, jamais ele fez prosélitos. Jamais ele ficou atrás das pessoas. Você tem que ser espírita. Se não for espírita, não vai ter jeito na sua vida. Por que que a doutrina espírita é a única doutrina cristã que tem como lema outra coisa que não a conversão, o próprio espiritismo? Porque é libertador. E qual é o lema da doutrina? Fora da caridade não há salvação. Não é fora do espiritismo não há salvação. É fora da caridade. Então a caridade pode ser até um ateu. Tem muito ateu muito mais caridoso que muitas pessoas religiosas que batem no peito que são religiosas, inclusive muitos espíritas, né? Então não é o rótulo. E nós não fazemos prosélitos. Exatamente. O Romildo faz a ponte com o conto que nós dissemos, né? Quando nós divulgarmos a doutrina espírita amplamente, aqueles que estão com a xícara vazia no aspecto religioso vão beber dessa fonte e se maravilhar. Porque é necessário maturidade para ser espírita. Para ser verdadeiramente cristão, e o espiritismo é o cristianismo redivivo, é preciso de maturidade. E esse amadurecimento não se dá de uma hora para outra. Então os gentios de hoje são aquelas pessoas que ainda cultivam uma espiritualidade materialista, ou os próprios materialistas, e aqueles verdadeiramente espiritualistas, e nós espiritistas podemos, é importante que nós reflitamos isso, né? O que nós somos convidados a realizar, né? Que é esse processo de manter a nossa xícara vazia para poder ampliar os nossos conhecimentos. No versículo 22 ele diz: no sentido de que, quanto ao trato passado, vos despojeis do velho homem, que se corrompe segundo as concupiscências do engano. E aí? O que ele está querendo dizer aqui? Paulo usava muito isso, né? Velho homem e homem novo. O que ele está querendo dizer aqui? É só para os homens, as mulheres não entram nisso aqui? Quando nós conhecemos a verdade e fazemos exercícios para internalizar essa verdade, o que vai acontecer? Há espaço para o homem velho? Para quem está verdadeiramente internalizando a verdade? Não há espaço. Então, o homem velho, enquanto aquela pessoa velha que nós trazemos, vai se transformando numa pessoa nova, uma pessoa que não se corrompe com as concupiscências do engano, não se auto-engana. Nós vimos bastante isso no nosso módulo que trabalhamos, o compromisso com a autotransformação. Então o processo de transformação vai se dando. Agora ele vai se dando de que forma? Pelo conhecimento da verdade. A verdade universal, a verdade que existe dentro de nós, e nós vamos fazendo o processo de trazer a verdade universal para dentro da nossa intimidade. E aí, todo movimento de transformação vai acontecendo gradativamente. E no 23 ele diz, e vos renoveis no espírito do vosso entendimento. É exatamente o processo que nós acabamos de falar. Então a pessoa vai se renovando no espírito do entendimento. E vos revistais do novo homem, criado segundo Deus em justiça e retidão procedente da verdade. Então aqui ele conclui o raciocínio, né? Então o velho homem que vai se renovando, transformando no novo homem, na nova pessoa, que é o quê? Quem nós somos? Nesse versículo está embutido aqui a questão 115 do Livro dos Espíritos, não está? O que diz a questão 115? Na questão 115 diz assim, Deus criou os espíritos bons e maus? Resposta, Deus criou os espíritos simples e ignorantes, e a cada um deu um compromisso, que é a evolução até a felicidade, para se aproximar do próprio Criador. Não é isso que é a nossa criação segundo Deus? Não é a nossa destinação ser uma pessoa nova? Nós somos criados simples e ignorantes. É o homem velho, simples e ignorante. Para dar origem ao homem sábio e plenamente feliz, que é o homem novo. Em justiça e retidão procedentes da verdade. Então, se nós somos criados simples e ignorantes, nós estamos aqui para quê? Para aprender, para deixar de ser ignorante. E o que faz com que nós deixemos a ignorância? Exatamente o conhecimento da verdade. Tanto da verdade universal, quanto do autoconhecimento da verdade interior que nós trazemos. No 25 ele diz, por isso deixando a mentira, fale cada um a verdade com o seu próximo, porque somos membros uns dos outros. E aí? Aqui ele já vem fazendo uma aplicação prática do processo novo, do homem novo. É comum a hipocrisia quando nós estamos em grupo? É quase que a praxe ainda na nossa sociedade doentia. A fala de Jesus ao fariseu, né, é sepulcro caiados por fora e cheio de podridão por dentro, ainda se aplica à nossa realidade hoje em dia. Se aplica muito à nossa realidade hoje em dia. E aí, Paulo vem falando de que nós, nesse compromisso do homem novo, devemos falar a verdade. Por quê? Né? Se nós habituarmos a dizer a verdade e a viver a verdade, como nós somos membros uns dos outros, nós estamos fazendo esse trabalho coletivamente, o que vai acontecendo? Nós vamos crescendo, nós vamos tendo uma visão mais autêntica da vida. Isso quer dizer que a gente deva ser rude com o outro? Não, eu digo a verdade e dou a quem doer. Não, porque verdade não tem a ver com a rudeza. mas tem a ver com a sinceridade, tem a ver com a autenticidade, que são virtudes. Então, o que nós podemos é cultivar a verdade dentro da melhor maneira possível, buscando isso em grupo. Cada vez mais nos libertando da hipocrisia, da mentira, do fingimento. Porque num grupo afim, tem espaço para fingimento? Um grupo que está verdadeiramente buscando o mesmo objetivo? Não há. Agora, num grupo onde um fica desconfiado do outro, será que essa pessoa aí realmente está... O que vai acontecer? Quando nós não estamos verdadeiramente buscando a verdade, há espaço para isso. Para a hipocrisia, para o fingimento, para o faz de conta. É aquele engano que nós vimos lá no versículo anterior, que nós trabalhamos agora há pouco, é o auto-engano. Se eu venho para uma atividade espírita, acreditando que se eu vier, os benfeitores vão me proteger, e eu estou num processo de auto-engano, ou acreditar que eu vou me equilibrar com o trabalho por obrigação, fazendo coisa, porque senão eu não vou ter a salvação e coisas parecidas, o que vai acontecer? Uma pessoa assim está buscando a verdade? De verdade? Não. Ela está no movimento do auto-engano. E no movimento do auto-engano, não há espaço para a verdade. Por isso que ainda existe muita hipocrisia, muito fingimento, muito faz de conta. A partir do momento que nós assumirmos verdadeiramente, e esse compromisso é individual, de realmente buscar a verdade, o que vai acontecer? A verdade vai nos libertando. No 26 ele diz: irai-vos e não pequeis, não se ponha o sol sobre a vossa ira. E aí? Paulo aqui ele faz uma recomendação que é profundamente psicológica. A moderna ciência da psiconeuroimunologia vem dizendo que a ira, a raiva, a cólera, o ressentimento, a mágoa, todos estão no mesmo nível de energia, são grandes produtores de doenças no corpo físico, porque elas são doenças do espírito, mas que geram alergias, geram câncer, geram doenças autoimunes em que o próprio corpo começa a se matar. Então, essa fala de Paulo, ele não, com certeza não, nem sonhava em que um dia ia se desenvolver a psiconeuroimunologia para explicar cientificamente que a ira, quando nós vamos dormir com a ira, principalmente dormir com a ira. Cerca de 15 dias atrás, um colega nosso, dentista, numa consulta, ele estava dizendo da quantidade de pessoas com problemas de dente, de tanto apertar os dentes durante o sono do corpo. Dorme e não trava o maxilar e aperta a ponta, arranja os dentes, né? É o chamado bruxismo. E às vezes tem gente que chega a ficar na raiz dos dentes. Tem pessoas que os dentistas recomendam uma placa para colocar entre os dentes, e tem pessoas que apertam tanto a placa que chega a rachar a placa. Isso tudo é o quê? Ira que nós levamos para o sono do corpo. O corpo grita. Dormimos com o inimigo dentro de nós mesmos, né? E o corpo grita e a pessoa vai levando isso, vai empurrando com a barriga. Então essa orientação de Paulo é muito atual.

isso, nós ainda estamos no mesmo patamar, o mesmo. Ainda para nós não é possível não nos irarmos, nos encolerizarmos, sentirmos raiva. Não é possível. Agora, é possível já para nós, e naquela época já era possível, ele coloca aqui, porque ele fazia. Paulo nunca dava uma orientação que ele não usava consigo mesmo. Era esse, o Paulo é aquela pessoa que não dava conselhos ou orientações gratuitas. Se ele falava, porque ele já vivia isso intensamente. Então, e deixar de irar nós não podemos. Ele próprio, no próprio Paulo Estevão, tem várias passagens que ele ficava todo inflamado. Ele caía em si, percebia dificuldade e transmutava. Muitas e muitas vezes ele fez isso. Por isso que ele recomenda aqui. Para nós ainda não é possível nos irar, não nos irar. Agora já é possível fazer esforço de transformação da cólera que existe dentro de nós. 4:27, nem deis lugar ao diabo. E aí, o que, que ele está falando? Do diabo lá de capeta, de chifre e rabo? Que diabo é esse? É o símbolo do mal, o mal que existe em nós. Esse mal atrai outros que vibram na mesma energia? Com certeza. Então serve para o diabo interno e, entre aspas, o diabo externo, que é os obsessores. O diabo, na verdade, era sinônimo de espírito na época. É tanto o diabo como o demônio, daimon. E, no caso, esse diabo é mais o espírito mau. Então, o mal que existe em nós atrai espíritos que vão coadjuvar o nosso mal. Quando nós estamos irados, o que acontece? Nós encharcamos o nosso corpo de combustível. No mundo espiritual tem gente com cheio de caixa de fósforo na mão? Não falta, né? O que não falta é espírito com caixas e caixas de fósforo na mão. Irou, encharcou o corpo de álcool, ele risca o fósforo, o palito de fósforo, e joga em cima de nós. Aí pega aquele fogaréu, né? É o diabo. Agora, quem é o responsável pelo fogo? Cada um tem a sua cota, mas quem é o mais responsável? Se nós encharcarmos o nosso corpo de água, pode jogar uma caixa de fósforo acesa dentro, em cima de nós, se encharcado de água, não vai acontecer nada. Agora, se tiver com um litro de álcool, vai acontecer um fogaréu. Então, quem é o mais responsável é quem coloca o combustível. Quem riscou o fósforo é apenas corresponsável, mas não é o principal. Continuemos aqui. No 28, ele fala de uma forma mais explícita. Aquele que furtava, não furte mais. Antes, trabalhe fazendo com as próprias mãos o que é bom, para que tenha com que acudir ao necessitado. Agora, esse furto aqui, gente, é só o furto de coisa dos outros? Podemos levar, aprofundar um pouco mais a palavra furto e ampliar um pouco mais o raciocínio? Ou não? Quantos de nós furtamos tempo de nós mesmos? Orkutando, por exemplo. Entrando nos Twitter da vida, nos Orkuts e ficando lá olhando o perfil de pessoas inutilmente. Nós não estamos furtando tempo útil de nós mesmos para o tempo que poderia ser usado no autoconhecimento, no conhecimento da verdade? Nós furtamos uma série de coisas de nós mesmos.
Nós fomos

tempo do, por exemplo, aquelas pessoas que são, por exemplo, funcionários, que não trabalham por si mesmo. Quem trabalha por si mesmo trabalha a hora que quer. Agora, quem é funcionário que furta todo dia 15 minutos do patrão, seja o patrão o governo, seja o patrão mesmo, pessoa jurídica privada. A pessoa está furtando o patrão mesmo? Está? Na verdade, dentro de uma visão da verdade, ela está furtando de si mesma. Ela acredita que ela está ludibriando, né? E funcionário público, principalmente, é craque de fazer isso, né? Nem todos. Muitos funcionários públicos fazem isso. Acreditam que chega a meia hora, ou a sair mais cedo, coloca o paletó lá na cadeira e faz de conta que está andando pela repartição. Isso tem de monte, né? Podemos fazer isso? Podemos, mas não nos convém, como o próprio Paulo ensina. No 29, não saia da vossa boca nenhuma palavra torpe, e sim unicamente a que for boa para edificação, conforme a necessidade, e assim transmita graça aos que ouvem. E aí? Ficou mais difícil? É mais fácil essa aqui do que a anterior? O mais difícil. Bem mais difícil, né? Porque palavra torpe não é só palavrão, né? Porque às vezes a gente acha que palavra torpe é só xingamento. Não, mas eu não xingo ninguém. Mas se nós falarmos mal da vida de qualquer pessoa em grupo, é a palavra torpe, que não serve para a boa edificação. Quanto tem isso dentro do movimento espírita? É pouco? O Eudes levanta aí uma fala de Emmanuel, que nós temos dificuldade de manter 20 minutos de conversação edificante. E logo já partimos para crítica, para acusações, para fofocas, né? Para coisas que não edificam. Então nós somos convidados a vigiar a nossa fala para buscar algo, aquilo que edifica, para transmitir graça aos que ouvem. O que é graça? Nós já estudamos isso aqui. Vamos lembrar? O que é graça? É fazer gracinha para os outros? O que é graça? A graça é a consciência de si. Quando Paulo usa esse termo graça, é o processo de autoconsciência que se dá na criatura. Então, quanto mais conscientes e falarmos do bem, mais nós vamos transmitir isso aos outros. Quanto mais trabalho do bem nós fazemos, seja profissionalmente ou não, mais nós vamos transmitir graça aos outros. Então, é o exemplo que nós, o exemplo de autoconsciência que nós damos aos outros. No 30 ele diz: e não entristeçais o Espírito de Deus, no qual fostes selados para o dia da redenção. Tem como Deus se entristecer com as coisas negativas que nós fazemos, gente? Se ele se entristecesse, nossa, tava, o universo tava, já teria acabado a luz, né? Estava tudo negro, era uma depressão só. Então, por que que Paulo diz isso aqui? Ouviram o que a Tatiana disse? Exatamente isso. Não entristeceis o Espírito de Deus. Quem é o Espírito de Deus? Nós mesmos. No qual fosse selados para o dia da redenção. Então, nós mesmos, nós acabamos de relembrar a questão 115 do Livro dos Espíritos. Nós não trazemos da essência de nós mesmos Deus? Trazemos. Então, nós somos um Deus em menor intensidade, em miniatura, né? Um Deus com D minúsculo. E qual é o nosso compromisso? Não é a redenção?
Não é o que diz a questão 115? Todos nós somos criados simples e ignorantes e cada um tem um compromisso de chegar à plenitude, à perfeição relativa, que é o que Paulo coloca aqui, selados para o dia da redenção. E entristecer isso é não aproveitar a oportunidade para realizar isso dentro de nós, né? No 31 ele diz: longe de vós toda amargura e cólera, e ira, e gritaria, e blasfêmias, e bem assim toda malícia. Então ele vem colocando, né, que nós já abordamos bastante, todas as dificuldades que nós ainda trazemos. O que nós vamos fazer? Trabalhar para transformar essas dificuldades gradativamente. E no 32, que é o último dessa epístola, antes sede uns para com os outros benignos, compassivos, perdoando-vos uns aos outros, como também Deus em Cristo vos perdoou. E aí? Trazer a benignidade, a compassividade, o perdão uns aos outros, tudo isso vai nos pacificando, nos asserenando o espírito, e serenos, não há espaço para gritaria, para ira, para cólera, para nada disso. Vejamos agora a afirmação e vivência da verdade. Aqui nós vamos entrar em questões muito importantes que diz muito respeito ao movimento espírita de hoje. Na segunda epístola a Timóteo, no capítulo 4, Paulo diz assim, no versículo 3: pois haverá tempo em que não suportarão a sã doutrina. Pelo contrário, cercar-se-ão de mestres segundo as suas próprias cobiças, como que sentindo coceira nos ouvidos. Isso tem a ver conosco, no movimento espírita. O movimento espírita, uma parte do movimento espírita hoje, não suporta a sã doutrina. O que é a sã doutrina? O espiritismo na sua essência, que é o quê? O cristianismo na sua essência também. O espiritismo nada mais, o compromisso principal da doutrina espírita é reviver o cristianismo puro e simples, como Jesus nos legou, como Paulo de Tarso coloca aqui nas epístolas de uma forma magistral, e que foi deturpado durante muito e muito tempo, em que não houve o suporte à sã doutrina e foi deturpado. O espiritismo vem no século XIX para reviver o cristianismo puro e simples. E mais uma vez está havendo uma tentativa. Claro que vai ficar na tentativa, porque a doutrina espírita, como é a doutrina dos espíritos, o movimento espírita pode sofrer muito assédio para que a sã doutrina não faça parte do movimento. Mas é uma luta inglória dos espíritos das sombras, mas que faz um estrago enorme, isso faz, principalmente nos nossos dias. Inclusive, nesse último livro, o mais recente livro do Filomeno de Miranda, Transtornos Psiquiátricos e Obsessivos, cita exatamente esse versículo do Evangelho, da epístola de Paulo a Timóteo, que fala de um centro que tinha o hábito de fazer chamada curas, que de curas não tinha nada, e que, na verdade, era uma simonia disfarçada para, entre aspas, manter atividades assistenciais. E um orador que foi convidado coloca que, relembrando Paulo, que haveria tempo em que não suportariam a sã doutrina.
Né? Pode falar. Exato. O que a Renata coloca é bastante pertinente. Quando a pessoa está com a xícara cheia de sabedoria, aquele que questiona a sabedoria é dogmático. E aí ela se fecha. Não, o que eu penso está certo. Ponto final. Ninguém ousa contestar aquilo que eu penso que está certo. Então, aquele que só o questionamento já faz a pessoa refutar. É o típico da pessoa fascinada. Porque o fascinado não admite questionamento. Ele está certo, ponto final. Errados são os outros. Então, quem segue Kardec é dogmático. Quem traz a doutrina espírita de uma forma mais fiel à codificação kardeciana está virando dogmático hoje em dia. E realmente, é claro que como a doutrina é dos espíritos, o movimento espírita sofre muito com isso. Mas a doutrina perdura, assim como o cristianismo, por mais adulteração que houve nas igrejas, desde a católica até as reformadas, permanece como um grande monumento. E a doutrina espírita, com certeza, suplantará tudo isso. Agora, o estrago que o movimento espírita sofre por causa disso aqui, cercar-se-ão de mestres segundo as suas próprias cobiças, como que sentindo coceira nos ouvidos. Olha que fala fantástica do Paulo. Praticamente parece que ele está sussurrando no nosso ouvido aqui agora isso tudo. Há tanta sofreguidão por novidades, por coisas esdrúxulas, que as pessoas têm coceira no ouvido, não é possível. O bom senso cada vez mais, há um distanciamento do bom senso. Obras e mais obras paupérrimas do ponto de vista doutrinário, sendo vendidas como se fosse a melhor maravilha do mundo. No versículo 4, ele diz: e se recusarão a dar ouvidos à verdade, entregando-se às fábulas. Mais explícito que isso, não é possível, né? E se recusarão a dar ouvidos à verdade. É o que tem acontecido sistematicamente no movimento espírita. Aqui no nosso estado nem se fala. Né? No Brasil inteiro, aliás no mundo todo, dentro do movimento espírita, tem muita gente se entregando às fábulas. Isso tem acontecido, né? Mistura do espiritismo com Umbanda. Mas isso não é o pior de todos. O pior é o movimento que se diz espírita de fato e que de espiritismo não tem nada. Isso é muito pior. E realmente essa fala aqui é fantástica. Recusa a verdade e se entrega às fábulas. Como se a mentira virasse verdade de tanto você repeti-la. A pessoa acredita que ela vai repetir a mentira até que ela vire verdade. E aí no versículo 5 ele dá uma orientação a Timóteo fantástica que serve para todos nós nos dias de hoje. Tu, porém, sê sóbrio em todas as coisas, suporta as aflições, faz o trabalho de um evangelista, cumpre cabalmente o teu ministério. O que significa isso, gente? Diante de um movimento deturpado, o que nos cabe? Preocupar com as deturpações? Nos perturbar com as deturpações? Não. Fazer o trabalho de um evangelista cumprindo cabalmente o nosso ministério, a nossa parte. Porque a verdade não precisa ser defendida. Os pseudos propagadores da verdade que defende, fala mal dos outros e ficam até escrevendo artigos em revistas, jornais.
Agora, o verdadeiro evangelista, ele cumpre o seu ministério dando o melhor que ele pode. Porque a verdade é de Deus. Deus não precisa de defesa. E se uma verdade precisasse de defesa, ela já não seria verdade. Então a doutrina espírita não precisa de que ninguém defenda. Cabe àqueles que já percebem a verdade dentro do movimento espírita cumprir bem o ministério, dando o melhor que pode para o movimento espírita, fiel a Kardec, fiel à base da doutrina que é Allan Kardec. Nos chame de dogmáticos, de o que for, não importa. O que importa é a fidelidade a Kardec, porque isso é doutrina espírita. Tudo mais é um arremedo, é auto-engano. E somos convidados a refletir a parte que nos cabe nesse processo. Perguntas, comentários? Vejamos agora na epístola de Tito, praticamente quase que, se nós vamos juntando, né, parece que um complementa o outro, e parece que Paulo está dizendo a Tito aquilo que ele começou a dizer a Timóteo. Vejamos aqui, no capítulo 1, versículo 15. Todas as coisas são puras para os puros, todavia, para os impuros e descrentes, nada é puro, porque tanto a mente como a consciência deles estão corrompidas. Então aqueles que não aceitam a sã doutrina, o que vai acontecer com eles? Elas se decepcionam, às vezes deixam o movimento. E o que mais? O que está acontecendo na consciência dessas criaturas? Como há uma corrupção da própria consciência, e elas se entregam às fábulas, como ele diz a Timóteo, o que vai acontecer? Elas vão ver as coisas impuras como puras, e as verdadeiramente puras como impuras. Há uma inversão de valores. Então o que nós estamos vendo no movimento espírita hoje em dia é uma inversão de valores muito grande. Kardec está ultrapassado. A ciência evoluiu e são pessoas que não sabem nem o que estão dizendo, porque a ciência vem confirmando tudo o que Allan Kardec colocava. Tudo que ele colocou nas obras básicas, na Revista Espírita, estão sendo confirmados. Porque quando Kardec diz isso, que se a ciência dissesse qualquer coisa que o Espiritismo não tinha dito, que ele sabia que o Espiritismo estava com a verdade e que a ciência no futuro comprovaria. Agora, tem pessoas que pegam falas de pseudocientistas e aí trazem aquilo como se fosse a ciência comprovou aqui aquilo que Kardec disse o contrário. Na verdade, não tem nada a ver com uma coisa com a outra. São as fábulas que as pessoas alimentam, acreditam que aquelas fábulas são reais, e aí aquilo que é a pureza passa a ser impuro. E vão atrás de coisas esdrúxulas, absurdas, que chocam o bom senso, chocam a razão, se a pessoa refletir bem. Por quê? Por que que é aceito como verdade? Porque a consciência está corrompida. E aí, uma coisa esdrúxula é vista como verdade, e a verdade é vista como mentira. Então, ela corrompe a consciência. E é, para ela, aquilo que é o errado passa a ser certo. E todos os demais estão errados. Não é a essência da fascinação? Todo mundo está errado. Eu estou certo. E vai fascinados entregando a fábulas cada vez maiores. No versículo 16 ele diz, no tocante a Deus, professam conhecê-lo, entretanto, o negam por suas obras. É por isso que são abomináveis, desobedientes e reprovados para toda boa obra. Ele não alisava mesmo, né? Muito claro e muito
muito atual e pertinente para o movimento espírita de hoje. Falam de Deus, falam do amor, falam da caridade, enquanto concordam com eles. Discordou que seja, o ataque é ferrenho. Isso a gente vê de monte hoje no movimento paralelo. Nós vemos hoje no movimento infiltrados em centros espíritas que eram sérios e que, ao mudar a direção, se tornam totalmente deturpados, como no livro Transtornos Psiquiátricos é colocado 4 exemplos de centros espíritas nessa condição. Então, vão fazendo coisas abomináveis, cada vez mais abomináveis, desobedientes e reprovados para toda a boa obra. Mas falam de Deus, falam da caridade, de Jesus, falam de tudo que a doutrina espírita coloca, mas distanciados cada vez mais da doutrina. No capítulo 2, no versículo 1, ele diz: tu, porém, fala o que convém à sã doutrina. Praticamente a mesma orientação que ele dá a Timóteo. Não importa os que não estão seguindo, os que estão com a consciência corrompida. O que importa é que cada um de nós fale aquilo que convém à sã doutrina. Torna-te pessoalmente padrão de boas obras. No ensino, mostra integridade, reverência. Então aqui ele vem colocando a necessidade de trazer a verdade para dentro e ser realmente, como ele próprio afirmou, cartas vivas do Evangelho. Então ser essa carta viva. No ensino mostra integridade e reverência. E aqui ele diz: linguagem sadia e irrepreensível, para que o adversário seja envergonhado, não tendo indignidade nenhuma que dizer a nosso respeito. Então, esse é o verdadeiro objetivo da doutrina espírita: transformar nós espíritas em pessoas melhores, em que pessoas que ninguém possa dizer nada de nós. Ele pode até criar calúnia, mas um dia ele vai se envergonhar da calúnia que criou. Porque aquela calúnia é uma mentira deslavada, é uma corrupção da própria consciência. Então, se nós tivermos sempre em mente a sã doutrina, tudo isso vai acontecer por consequência da nossa ação na direção da verdade. Perguntas? Depoimentos? E no capítulo 3, no versículo 9, ele diz: evita discussões insensatas, genealogias, contendas e debates sobre a lei, porque não têm utilidade e são fúteis. Falar aquilo que convém à sã doutrina. Falar é expor, é você esclarecer, orientar, né? Agora, discussões insensatas. É discussão sobre a verdade. Aqui ele está falando da lei mosaica. Mas serve também para todo o postulado da doutrina. Não tem gente hoje em dia que se especializa em atacar aqueles que pensam de forma diferente? Estão o tempo todo atacando os outros, falando mal dos outros. Uma coisa é fazer aquilo que nós estamos fazendo aqui, refletirmos que no movimento espírita tem determinadas dificuldades. Nós não colocamos nome de ninguém, nós não atacamos ninguém, só estamos colocando uma realidade do movimento espírita. Agora, quando você fica em debates, em contendas, fulano diz isso, eu digo outra coisa, e fico em contendas um com o outro, tudo isso é inútil e fútil, não leva a lugar algum. No livro Tormentos da Obsessão,
tem um caso de uma pessoa que viveu no movimento espírita, que viveu dessa forma, nas discussões e debates sobre a doutrina. Ele se colocava como defensor das obras básicas de Kardec. É o Leôncio, que está no livro Tormentos da Obsessão, que era espírita, tinha um conhecimento profundo a ponto de ser escritor de livros espíritas. Muitos dos livros deles estão aí nas livrarias até hoje. E, mesmo assim, ele se tornou um Dom Quixote. Ele mesmo coloca que ele se tornou um Dom Quixote lutando contra moinhos de vento, porque estava sempre querendo defender aquilo que não precisava de defesa. Só que para defender Allan Kardec, ele atacava os outros. Então, quando nós chamamos a atenção de tudo isso, é importante o movimento espírita estar voltado para Kardec, sim, mas trabalhando, vivenciando, estudando, não atacando quem está contra Kardec. Simplesmente não participamos. Nesse evento que nós citamos, vamos participar, porque não está se cogitando de doutrina espírita que tem a base em Kardec. Agora, não vamos lá para debater, discutir com aqueles que não pensam como nós. Vamos fazer a nossa parte, dando o melhor, porque fazendo aquilo que convém à sã doutrina, toda a parte que não é boa, Deus vai se encarregar. Não é isso que Jesus disse? Arrancada será toda a árvore que meu Pai não plantou. Então nós não precisamos preocupar. Quem é dono da doutrina espírita? Quem é? Deus. E Jesus é o grande mestre, que é instrumento de Deus para realmente levar a doutrina. Então a doutrina não precisa de nós entrarmos em contendas, em debates para defendê-la. O que nós necessita é de nós divulgarmos amplamente a sã doutrina. Então esses textos aqui de Paulo são extremamente atuais para o movimento espírita de hoje. Então, para concluir nós só vamos ver alguns testemunhos de Paulo para vivenciar a verdade que está no livro Paulo Estevão. Porque Paulo, aquilo que nós dissemos agora há pouco, Paulo não falava para os outros. Ele vivia, e por viver ele exemplificava e falava aos outros através das epístolas. Mas não era uma fala vazia, era uma fala vivenciada com muito suor e muitas lágrimas. Vamos ver aqui alguns textos do Paulo Estevão que falam por si mesmo, não precisamos nem comentar. Na página 449, Emmanuel diz: Paulo mantinha-se forte e superior nas mínimas refregas. Sobrevinham dissabores, angústias na praça pública, acusações injustas, calúnias cruéis. Poderosas ameaças caíam às vezes inesperadamente sobre o desinteresse divino de suas obras. Mas o valoroso discípulo do Senhor prosseguia sempre, sereno e firme através das tormentas, vivendo estritamente do seu trabalho e compelindo os amigos a fazerem o mesmo. Era indispensável que Jesus triunfasse nos corações. Esse o seu programa primordial. Desatendia a qualquer capricho, sobrepunha essa realidade a quaisquer conveniências, e a missão continuava entre dores e obstáculos formidandos, mas segura e vitoriosa em sua divina finalidade. Então, um exemplo falando alto aqui, né? Nas páginas 472 e 473, Emmanuel diz: em toda parte, lutas sem tréguas, alegrias e dores, angústias e amarguras
do mundo que não chegavam a lhe arrefecer as esperanças nas promessas de Jesus. De um lado eram os israelitas rigorosos, inimigos ferrenhos e declarados do Salvador. Do outro, os cristãos indecisos, vacilando entre as conveniências pessoais e as falsas interpretações. O missionário tarsense, no entanto, conhecendo que o discípulo sincero terá de experimentar as sensações da porta estreita todos os dias, nunca se deixou empolgar pelo desânimo, renovando a cada hora o propósito de tudo suportar, agir, fazer e edificar para o Evangelho inteiramente entregue a Jesus Cristo. Então, o amor que esse homem tinha pela verdade era fantástico, né? Então, ao mesmo tempo, havia israelitas rigorosos tentando afastar os cristãos de Jesus. Cristãos vacilantes ainda interpretando de forma falsa. E ele pregando a verdade com exemplo o tempo inteiro. Vencidas as lutas indefesas, deliberou a regressar a Éfeso, interessado na feitura do Evangelho decalcado nas recordações de Maria. Esse Evangelho que ele não chegou a realizar e pediu que Lucas o fizesse e fez de uma forma magistral. Não mais encontrou Áquila e Prisca retornados a Corinto em companhia de um tal Apolo, que se notabilizara por sua cultura entre os recém-convertidos. Embora pretendesse apenas manter algumas conversações mais longas com a filha inesquecível de Nazaré, foi compelido a enfrentar a luta séria com os cooperadores de João. Aqui, quando ele chega em Éfeso e encontra a cidade em polvorosa do ponto de vista da igreja cristã. A sinagoga conseguira grande ascendente político sobre a igreja da cidade, que ameaçava assossobrar. O ex-rabino percebeu o perigo e aceitou a luta sem reservas. Durante 3 meses discutiu na sinagoga em todas as reuniões. A cidade, que se mantinha em dúvidas atrozes, parecia alcançar uma compreensão mais elevada e mais rica de luzes. Multiplicando as curas maravilhosas, Paulo, um dia, tendo imposto as mãos sobre alguns doentes, foi rodeado por claridade indefinível do mundo espiritual. As vozes santificadas que se manifestavam em Jerusalém e Antioquia falaram na praça pública. Então estava um reboliço até que acontece esse fenômeno de efeitos físicos. Paulo impõe as mãos e essa claridade surge, e ao fenômeno de vozes diretas que era muito comum na igreja de Antioquia. Esse fato teve enorme repercussão e deu maior autoridade aos argumentos do apóstolo em contradita aos judeus. Em Éfeso não se falava de outra coisa. O ex-rabino era elevado ao apogeu da consideração de um dia para o outro. Os israelitas perdiam terreno em toda a linha. O tecelão valeu-se do ensejo para lançar raízes evangélicas mais fundas nos corações. Secundando o esforço de João, procurou instalar na igreja os serviços de assistência aos mais desfavorecidos da fortuna. A instituição enriquecia-se de valores espirituais. Compreendendo a importância da organização de Éfeso para toda a Ásia, Paulo de Tarso deliberou prolongar ali a sua permanência. Vieram discípulos da Macedônia, Áquila e a esposa tinham regressado de Corinto, Timóteo, Silas e Tito cooperavam ativamente visitando as fundações cristãs já estabelecidas. Assim, vigorosamente auxiliado, o generoso apóstolo multiplicava as curas e os benefícios em nome do Senhor. Trabalhando pela vitória dos princípios do Mestre, fez que muitos abandonassem crendices e superstições perigosas para se entregarem aos braços amorosos do Cristo. Então, aquele que estava sempre levando a verdade e ajudando muitas pessoas a superar crendices e superstições e seguisse a verdade.
E aí nós vamos pular um pedaço que fala de todo o problema que surgiu com o culto a Diana em Éfeso, e Paulo precisou sair correndo da cidade, ele que tinha feito todos esses benefícios, de uma hora para outra, necessita abandonar a cidade, por causa de se ele continuasse, poderia colocar em risco a igreja cristã da cidade. E aqui é uma fala dele a João. Quando João pede para que ele ficasse, ele diz assim: nasci para uma luta sem tréguas, que deverá prevalecer até o fim dos meus dias. Antes de encontrar as luzes do Evangelho, errei criminosamente, embora com sincero desejo de servir a Deus. Fracassei muito cedo na esperança de um lar. Tornei-me odiado de todos, até que o Senhor se compadecesse de mim a situação miserável, chamando-me às portas de Damasco. Então estabeleceu-se um abismo entre minha alma e o passado. Abandonado pelos amigos da infância, tive de procurar o deserto e recomeçar a vida. Da tribuna do Sinédrio, regressei ao tear, pesado e rústico. Quando voltei a Jerusalém, o judaísmo considerou-me doente e mentiroso. Em Tarso, experimentei o abandono dos parentes mais caros. Em seguida, recomecei em Antioquia, a tarefa que me conduzia ao serviço de Deus. Desde então, trabalhei sem descanso, porque muitos séculos de serviço não dariam para pagar quanto devo ao cristianismo. E saí às pregações. Peregrinei por diversas cidades. Visitei centenas de aldeias, mas em nenhum lugar me retirei sem luta áspera. Sempre saí pela porta do cárcere, pelo apedrejamento, pelo golpe dos açoites. Nas viagens por mar, já experimentei o naufrágio mais de uma vez. Nem mesmo no bojo estreito de uma embarcação tenho podido evitar a luta. Mas Jesus me tem ensinado a sabedoria da paz interior em perfeita comunhão de seu amor. Então o exemplo dele fala alto realmente, né? É alguém que não falava da boca para fora. Ele vivia e quando falava ele tinha autoridade para falar. Porque apesar de todo esse passado delituoso que ele relembra aqui nessa fala com João, ele havia uma sinceridade de propósitos. E quando ele conhece Jesus, jamais ele foi a mesma pessoa. Foi aquele arauto da verdade e com a verdade no coração, buscando trazer a verdade do Evangelho dentro de si mesmo, como ele diz aqui, Jesus ensinando a sabedoria da paz interior em perfeita comunhão de seu amor. Então ele se torna realmente essa pessoa que dá o testemunho da verdade. E todos nós somos convidados a fazer o mesmo. Todos nós somos convidados a gradativamente internalizar a verdade dentro de nós para que a verdade nos liberte. Muita paz a todos.

0: Ele está inserido numa realidade. Então ele tem um papel a exercer ali, um papel atuante, não é? Então não basta ele fazer parte da frequência de uma casa espírita, ele tem que fazer parte da atividade de espiritualização da humanidade, espiritualizando-se e ajudando os outros a se espiritualizarem, porque essa é a missão da doutrina. O que a doutrina espírita veio fazer? Espiritualizar todas as atividades humanas, inclusive a religiosa. Mas é espiritualizar o trabalho, a profissão, a vida de cidadão, a vida familiar, que está tão dissociada, porque as pessoas se isolam nas maquininhas, né, nos celulares e tudo mais, e não conversam mais entre si. Antes a fuga era a televisão, agora é o celular. E fica cada um embutido em si próprio no celular. As pessoas não se reúnem para se aproximarem. Então, essa responsabilidade individual é que precisa ser chamada a atenção. Cada um é responsável por si próprio, por aquilo que faz no meio social. Essa compreensão é a coisa mais aguda que a sociedade moderna está precisando.
1: A gente chega ao final, o Natal está chegando, eu queria que você deixasse uma mensagem para os ouvintes que estão nos acompanhando agora.
0: Olha, lembremos que o Natal é o Natal que comemora o nascimento entre nós de Jesus. Então não é uma festa comercial, não é uma festa de troca de presente, ela pode até usar isso, mas ela é uma festa de aproximação das pessoas. Porque o papel de Jesus em nossas vidas é o de fazer com que nos amemos uns aos outros. Então, a gente devia prestar atenção nisso, aproveitando o ensejo dessa festa, que procura estimular o bom ânimo entre as pessoas, de também voltar a atenção para o significado da família, o significado da união entre as pessoas, o significado da fraternidade universal que a gente devia ter. Lembrando que a gente vive num mundo conturbado, cheio de problemas, de guerras, de fome, de desentendimento, apesar da humanidade ter conquistado condições materiais de exuberância. Comida não falta, mas falta na mesa de muitas criaturas porque tem excesso em outros lugares ou armazenada para comercialização. Então a gente precisa mudar esse mundo com um mundo de cooperação. E a lição básica que Jesus nos deixou foi amar ao próximo como a si mesmo. Então a gente precisa concentrar a nossa atenção no Natal nisso e lembrar que o melhor presente que a gente pode dar para o aniversariante, que é Jesus, é o nosso amor ao próximo.
1: Muito bem, a gente bateu um papo aqui em São Carlos com o nosso amigo Otacílio Rangel. Rubens de Castro, especial para a Web Rádio Fraternidade.
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3: Horas e 26 minutos.
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0: Muito boa noite, ouvintes, internautas ligados na nossa emissora do bem, a nossa web rádio Fraternidade. É uma alegria a gente poder estar aqui esta noite para mais esse momento que, infelizmente, nós não vamos ter o Pinga Fogo. É, o Jorge Larrá está fora da cidade dele, de origem, e onde ele se encontra, a gente testou aqui, a gente tentou fazer internet rodar aqui onde ele está, mas infelizmente por problemas técnicos a gente não vai poder fazer a edição de hoje do Pinga Fogo. E a gente resolveu abrir o programa até para que todo mundo pudesse ter ciência. Jorge Larrá está bem, está tudo jóia, mas é um problema técnico mesmo, de internet no local onde ele se encontra. Ele correu de um lado para o outro para tentar resolver, mas nem o telefone não está pegando, né, Jorge? Ele já havia dito mais cedo que estava complicado, né, mas que a gente ia tentar até o último minuto, e realmente a gente não conseguiu a conexão. Então eu queria pedir desculpas a vocês. Realmente toda segunda-feira a gente se prepara aqui para poder fazer o programa, mas uma coisa a gente tem certo, a gente está sob a proteção divina, e que seja feita a vontade dele. Se não deu para fazer o Pinga Fogo hoje, a gente tenta nas próximas semanas, né? Então eu queria agradecer a todos vocês que estão aí conosco, que estão chegando, pedir desculpas mesmo, né? Mas que a gente compreenda. Vamos aproveitar e vamos rever aí as edições do Pinga Fogo anteriores, né? E eu tenho certeza que tem muito conhecimento para a gente. A gente tinha um punhado de perguntas aqui já separada, pessoal escrevendo. E eu queria pedir desculpa mesmo para vocês. Infelizmente hoje, dia 6 de dezembro de 2021, a gente não consegue fazer o Pinga Fogo com o Jorge Larrá, porque ele está numa localidade onde a internet é muito ruim, onde nós não temos uma conexão, onde ele não tem uma conexão para poder estar com a gente ao vivo aqui hoje. Tá bom? Eu agradeço demais a vocês e vamos fazer o seguinte, vamos fazer uma prece juntos aí. Até podia pegar uma prece do Jorge Larrá, né? Vamos ouvir a prece do Jorge Larrá da semana passada e aí a gente encerra esse momento nosso. E vamos continuar vibrando, né, por todo o trabalho de divulgação espírita que o nosso querido Jorge tem feito, toda a tarefa de propagação dessa mensagem consoladora, as várias lives, né? Então, enquanto eu preparo aqui, eu te convido para assistir esse recadinho que o Jorge deu aí em 2019 para a gente. Vamos lá.
1: O que o planeta está chamando que a gente faça, se ninguém percebeu, ele está gritando: eu preciso de pessoas que promovam a paz. Nós estamos precisando de promotores da paz. Uma paz que se inicia dentro dos nossos lares, dentro de casa, nos nossos ambientes. É uma paz que não precisa ser a paz do mundo. Ah, mas eu não sou o presidente. Não é isso. É a paz doméstica, a paz com os nossos filhos, a paz com os nossos cônjuges, com nossos pais. É essa paz interior que a gente precisa fazer no ambiente de trabalho, na casa espírita. Chega, a gente já não tem mais tempo para mimimi, gente. É hora da gente acabar com isso e entender. Nós estamos aqui por um propósito maior. Qual é? Mudar. E o mundo está clamando por isso.
0: Realmente, né? O mundo tem clamado por paz. Que a gente possa ser esse promotor da paz, sempre, né? Eu estou carregando uma prece aqui para a gente tentar ouvir o Jorge Larrá, mas não está dando certo, né? Vamos fazer o seguinte, vamos fechar os nossos olhos e vamos ouvir essa prece com o Jorge.
2: Então vamos orar.

Senhor dos nossos corações. Nossa humanidade atravessa um momento tão difícil. Observamos dores em todos os espaços. Angústia nos corações dos homens. Soluços e inquietudes que dominam os nossos corações. Nossas almas frágeis têm a sensação de que a humanidade caminha para o caos. E que as nossas vidas, Senhor, estão cobertas de sombras. Por isso rogamos, as luzes do Teu amor infinito sobre toda a humanidade que padece. Vem, Senhor, e ensina-nos a redescobrir a Tua presença nas nossas vidas. Estamos tão distantes de Ti. Nossa humanidade desaprendeu a orar. Desaprendemos a sentir a Tua presença em todas as coisas. E os nossos corações estão secos. Estamos sedentos de paz. Sedentos de amor. Nossos olhos estão secos de tanto chorar. Nossa humanidade sangra. E não conseguimos amar. Não conseguimos perceber que somos os artífices da nossa própria desgraça. De que somos nós, Senhor, e não Tu, que construímos a sociedade perversa que nos esmaga, que nos infelicita, que nos torna almas tão infelizes e solitárias. Não foi o Teu coração que desenhou para nós a imensidão de dores nas quais nos afogamos nos dias atuais. Somos incompetentes sem Ti, Senhor. Somos incapazes de resolver os nossos próprios difíceis problemas. Somos almas ainda incapazes de entender que a maior dificuldade que temos é a carência de Ti nas nossas vidas. Por isso Te rogamos que venhas, Senhor, para oferecer aos nossos corações cansados o lenitivo da Tua graça. Oferece-nos, Senhor, na vida a capacidade de novamente sentirmos a Tua presença derramada sobre as nossas vidas. Não suportamos mais a ausência da paz que Tu possas nos oferecer. Nós, Senhor, suplicamos por Ti.

sobra e enxergar a fartura que tu nos ofereces no mundo e que o nosso egoísmo esconde as nossas sobras no fosso escuro das nossas imperfeições, enquanto tantos outros morrem de fome em redor dos nossos passos. Rogamos-te assim, Senhor, a tua presença para que novamente desperte em nós a capacidade de entendermos que somos feitos à tua imagem e semelhança e, portanto, somos capazes de amar, somos capazes de sermos bons, somos, sim, capazes de construir uma sociedade melhor. Não nos falta conhecimento intelectual, não nos falta saberes, Senhor, mas nos falta amor. Não sabemos amar, não sabemos entender o propósito da vida. O materialismo nos cegou, não conseguimos saber por que existimos. Estamos tão distante de ti, tão frágeis, tão carentes, e por isso te pedimos, Senhor, Senhor, tem misericórdia de nós, tem misericórdia da humanidade. Nós nos tornamos tão infelizes, nós nunca fomos tão infelizes como somos agora. Deita as tuas bênçãos sobre os nossos lares, socorre a nossa juventude. Assiste os nossos idosos. Deita a tua presença sobre os casais. Ilumina as famílias, Senhor. Desperta o sonho dos idealistas. Acorda as criaturas para a majestade da vida. Ensina-nos, Senhor, a redescobrir o quanto tu nos amas. Não suportamos mais. Vem e traz de volta a vida que já tivemos. Traz a luz que já se derramou sobre a humanidade e resgata nas nossas almas a certeza de dias melhores. Ilumina de esperança as nossas almas. Traz de volta a certeza de que tu estás no comando de todas as coisas. Oferece às nossas almas o sono tranquilo que tu reserva aos justos e concede-nos, enfim, Senhor, o dom de nos sentirmos de novo teus filhos amados. Senhor, Senhor da vida, deita sobre nós as tuas bênçãos divinas, socorre a humanidade inteira e nos guarda, enfim, sob a tua imensa proteção e a tua infinita paz.

Então, gente, só reforçando que nós hoje não estamos tendo o programa Pinga Fogo, em função de uma dificuldade técnica do Jorge Alahá. A internet onde ele se encontra não está funcionando, né? Então a gente conseguiu trocar algumas mensagens mais cedo. A gente já tentou todas, a gente abriu o programa até para avisar vocês, mas a gente tentou até agora há pouco para ver se conseguia, e infelizmente não. Ele está fora da cidade dele, está a trabalho profissional, né? Em viagem profissional, e aonde ele se encontra, né? No hotel, infelizmente a internet é muito ruim, não conseguiu conexão. Agradecemos a todos vocês e, se Deus permitir, a gente está aqui semana que vem para fazer o Pinga Fogo, né? Agradecer a todos os nossos parceiros que somam com a gente para poder fazer o programa Pinga Fogo. E vamos que vamos, né, gente? Faz parte de todos esses desafios, né? Eu queria aproveitar e dizer, tem muitas perguntas que já foram respondidas pelo Jorge Alahá.

0: fica a dica para você poder acessar, né, e pesquisar as perguntas. Aproveitar que a gente está aqui ao vivo, deixa eu ver se eu consigo fazer aqui, né, para compartilhar a tela, né, como é que você pode fazer para pesquisar as edições anteriores do Pinga Fogo, né? Então vamos ver se a gente consegue compartilhar a tela aqui para mostrar para vocês. Vamos ver aqui, ó. Isso, vamos ver se a gente consegue. Então aqui, radiofraternidade.com.br, né, você vai lá no site da radiofraternidade.com.br. Vamos ver aqui, Rubens, né? Então você vai lá no site da radiofraternidade.com.br. Aqui, ó, tá parado, esse banner está tocando. Então vai lá, separado por perguntas e respostas. Você clica nele, né? Você pode vir cá e mutar para separar para não ouvir a rádio. Você vai descer aqui, tem as notícias, as informações falando, né? Você clica aqui, ó, Pinga Fogo separado por perguntas e respostas. Ele vai abrir uma nova aba. Deixa eu parar de compartilhar esse aqui, vou compartilhar a outra aba para vocês poderem acompanhar também a outra tela que tem o Pinga Fogo separado por perguntas e respostas. Então vamos lá. Então depois que você clicou lá naquele link que eu mostrei na edição anterior, você vai chegar e vai navegar aqui. Essa aqui é a página de pesquisa. Aqui tem um tema, ó, pesquisa por tema. Se você digitar Ctrl F, por exemplo, a letra Ctrl e F do teclado, vai aparecer uma aba aqui em cima. Se você digitar lá, por exemplo, ó, Jesus, ele vai mostrar que tem 61 tópicos em que a palavra Jesus aparece. E aí você vai navegando pelas setas. Por exemplo, ó, aqui a palavra Jesus apareceu nessa edição do programa 82. Você vai navegando, ele vai navegando em todas as palavras. Então, por exemplo, morte, autismo, psicografia, enfim, você digita o termo e aí você pesquisa e navega. Aqui do lado esquerdo você tem o link que vai abrir diretamente para o YouTube, né, para o momento da pergunta e da resposta que o Jorge Alahá dá. Então nós temos aqui os 83 programas, 82, até 82 atualizados, os meninos devem estar atualizando para o 83. Então não é muito complicado, né, você pesquisar as edições do Pinga Fogo, que já foram feitas por perguntas e respostas. Mais uma vez, a nossa gratidão a todos vocês. Obrigado. A gente pede desculpa por não conseguirmos fazer o programa de hoje, mas a gente aí ouviu uma prece com Jorge Alahá, que já valeu demais, né, gente? Muita paz a todos. Fiquem com Deus. Gratidão, né? Gratidão a cada um de vocês. E semana que vem, se Deus permitir, a gente está aqui de novo para fazer o Pinga Fogo. Tchau, tchau.
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0: Muito boa noite. Deixa eu colocar aqui na tela. Deixa eu tirar essa daqui. Muito boa noite, gente. Que correria de segunda-feira, mas é muito bom. Boa noite, seu Jorge Elahá.
1: Olá, divina, muito boa noite para você. A mulher belo elogiado, rapaz. Boa
0: Não tá
1: noite,
0: te ouvindo.
1: divina.
0: Coloca aí que você vai falar de novo para ela, que ela não estava te ouvindo. Você vai fazer um elogio, agora faz de novo, vai.
1: Boa noite, divina, a mulher do cabelo elogiado na live de sábado. Boa
0: Domingo.
1: noite para você. Boa noite, Rubens.
0: Boa.
1: Boa noite para todos os nossos queridos amigos, os nossos heróis da resistência, que estão previstos de ficar até às 11 horas da noite pelo horário de Brasília e na Europa durante a madrugada para participar de mais um programa da Web Rádio Fraternidade, a emissora do bem na internet, ajudando a construir um mundo melhor.
0: Sou boa noite, Divina. Divina tem uma reunião agora mesmo, mas ela já, eu já ia anunciar que ela não ia estar com a gente, mas ela veio aqui, ó.
2: É lógico, né? Tem que vir participar, tem que ajudar. É, você tá empolgada, hein?
0: O Jorge
2: Você tá empolgado hoje, viu?
0: tá... Eu não consegui nem colocar a tela de fundo aqui ainda, ó.
2: Então, pois é, hoje tá vendo, não tive tempo de arrumar, só amarrei meu cabelo aqui.
0: É bom, é assim, viu, gente?
2: É isso mesmo. Boa noite a todos. Que Jesus possa envolver esse momento tão belo, maravilhoso, né? Cheio de muitos conhecimentos aí pelo São Jorge.
0: É muita energia boa, né,
2: Muita
0: Divina?
2: energia boa, né, gente?
0: Depois do As Portas do Céu de ontem, tá todo mundo falando aqui. Eu não dei conta nem de responder as mensagens chegaram aqui ainda, viu, seu Jorge?
2: Que bacana, né? Bom demais, né?
0: Então, assim, foi muito bacana, assim, foi
1: Que
0: muito
1: legal.
0: gostoso mesmo. E deixa eu ver se dá certo aqui, se o Rubens consegue mudar aqui o fundo. Bom, não deu certo ainda não, mas vamos lá. Vamos começar o nosso programa fazendo aquela prece, né? Convidando a todo mundo para que a gente possa elevar o nosso pensamento até Jesus, agradecendo a Ele a oportunidade que a gente tem de ser um instrumento, de ser uma ponte para poder compartilhar o conhecimento trazido por ele há mais de 2.000 anos, reforçado e também muito esclarecido com o advento dessa mensagem do Consolador prometido, que o nosso querido Jorge possa ser o teu instrumento, Senhor. Que cada palavra que ele disser possa estar impregnada da tua energia de amor, esclarecendo e consolando os corações que nos acompanham nesse singelo trabalho. E é sob a tua proteção, Senhor, sob o teu amparo, que nós vamos iniciar essa nossa pequenina tarefa. Que assim seja. Então, Jorge, eu queria, antes de você trazer o esclarecimento, a mensagem de abertura, eu queria te convidar para a gente ouvir juntos esse poema da Sâmia aqui, que a gente usou hoje de manhã no momento de prece, né? E eu achei ele muito lindo. Então, eu queria convidar você e todo mundo para a gente assistir juntos.
3: Joga fora aquela raiva, a palavra engasgada, a inveja disfarçada que não te acrescenta nada, a cobrança, a vigilância, a exigência que esmaga, que maltrata quem tu amas, desilude, morde, afasta. Joga fora a arrogância de querer ser sempre a certa, essa superioridade que te empurra a solidão. Joga fora a aparência, esse lixo que te cega. Joga fora o peso morto que te enfada o coração. Reconhece os teus enganos e certezas iludidas. Desmascara teus temores disfarçados de agressão. Recomeça de outro jeito, leve, livre de mentiras, atraindo horizontes que te aqueçam o coração.
0: Olha só que legal essa reflexão, né? Vamos jogar fora. Olha só, esse conteúdo você pode assistir, pode ter acesso a essa reflexão da Sâmia em sagadasalmas.com.br. Aí tem um linkzinho lá do YouTube, você clica e você assiste esse vídeo e tem acesso a outros lindos poemas. Então, Jorge, o que, que a gente fala hoje?
1: Vamos falar sobre o poema Joga Fora.
0: Nós combinamos, mas eu tinha pensado nisso.
1: É, na verdade, o que, que acontece conosco? Nós somos almas que já estamos há muito tempo vivendo nas mesmas condições espirituais. Nós estamos há muitos e muitos séculos e até milênios convivendo com as mesmas imperfeições sem fazer o esforço para a nossa mudança em termos definitivos na questão da nossa transformação. Nós traduzimos as nossas imperfeições como virtude. Não, mas tem que cobrar, tem que exigir. E nós travestimos aquilo que é defeito como se isso fosse algo correto. E a gente tem uma espécie de inveja disfarçada quando a gente diz que a pessoa é, ela conseguiu isso, mas ela é cheia de defeito também. Então, no fundo, a gente não consegue se alegrar com a alegria dos outros. Nós não conseguimos, nós às vezes somos muito capazes de nos entristecer com a tristeza dos outros, mas temos dificuldade de nos alegrarmos quando os outros se alegram. É um exercício de desprendimento celebrar as coisas certas que acontecem na vida semelhante. Isso, na verdade, é a inveja disfarçada. É o nosso egoísmo escondido por trás da inveja, impedindo que nós consigamos sentir alegria quando alguém consegue algo que nós ainda não conseguimos. Quando a doutrina espírita nos visita, nos ensinando que somos almas imortais e que aquilo que hoje não temos em termos morais, teremos amanhã, que as virtudes que os outros possuem, nós também podemos ter, que as vitórias que as pessoas têm, nós também podemos ter, que o lar alinhado que o outro tem, nós também podemos ter. Basta que nos esforcemos para isso e para que não conspiremos contra a felicidade dos outros, nós estamos a caminho para conseguir fazer a mudança das nossas almas. É preciso que nós tenhamos essa capacidade de perceber quando que nós já estamos cristalizados em determinadas condutas. Nós somos tão ardilosos em termos espirituais que nós, quando percebemos que temos muita dificuldade de abandonar uma determinada imperfeição, nós cobrimos essa imperfeição com uma camada do verniz social para que pareça virtude. Ah, eu sou muito rígida. Ah, eu sou muito... Na verdade, o que eu estou dizendo por trás disso é que eu não consigo ser uma pessoa que relaxa, que abre mão, que aceita ceder, que renuncia às coisas. O nosso papel, portanto, durante a existência, é fazer a análise do que está vivendo dentro de nós, de maneira que nós nem mesmo percebemos, mas que são expressões das nossas imperfeições morais. Está passando da hora de nós jogarmos fora aquilo que possuímos dentro de nós e que nos impede de ser felizes. Porque só existe uma forma de nós nos aproximarmos do bem. Não existem duas. Só tem uma forma de nos aproximarmos do bem. É nos afastando do mal. Muitas vezes queremos ser almas resolvidas, aproximando-nos do bem sem nos afastarmos do mal. É impossível fazer um movimento na direção da luz sem abandonar a sombra que existe dentro de nós ainda. Portanto, é mais do que na hora de nós fazermos aquilo que o poema nos pede para fazer. Joga fora, abandona de ti o que tu já descobriste e faz uma nova história, caminhando na direção de ser mais leve, sem mentiras e com capacidade de ser bem mais feliz.
0: Muito bem, Jorge, Alahá, ouvintes que estão nos acompanhando aqui no programa Pinga Fogo. Eu queria agradecer a toda a rede de parceiros que soma conosco, né? Está aqui a FEB TV, a Rede Amigo Espírita, a TV7, a Web Rádio Amigo Espiritual, Espiritismo.net, Portal da Luz, TV Cecal, a Ede Luz e o IDEAC. Nossa gratidão a todos vocês que somam conosco nessa proposta de espalhar esse programa, esse momento de esclarecimento à luz da doutrina espírita. Edição número 69 do nosso programa Pinga Fogo, 23 de agosto de 2021. Eu já vou pedir a Divina para trazer a primeira pergunta, que é boa, viu, Jorge?
1: Eu achei que era 59, olha. A gente vai para 70 já, né?
0: Já vamos para o próximo, é 70. Eu já estava fazendo planos para o 100. Eu acho que o 100 vai ser o Corujão, tá?
1: Já pensou?
0: Então vamos fazer uma coisa diferente, vamos trazer música, poema, vamos fazer uma coisa muito bacana.
1: Eu te digo quem trazer.
0: Tá certo. Tá bom.
2: Vamos lá,
0: Divina, faz a pergunta.
2: É isso aí, vamos jogar fora, né, gente? E a pergunta, a primeira pergunta é do Aloísio Júnior, da cidade de Santos, São Paulo. Ele diz que está lendo o livro Céu e Inferno, de Kardec, mais precisamente na segunda parte, onde há entrevistas com pessoas recém-desencarnadas. E ocorreu alguma dúvida. Ele falou o seguinte: o espírito é imortal. Ele está afirmando, vive inúmeras vidas. Porque sempre que há comunicação dos espíritos, eles se referem à última encarnação, à última existência, falam da sua última família, do seu último emprego, enfim, como se só houvesse tido aquela última vida. Exemplo, André Luiz, quando ele desencarna, por que ele assume o papel do médico? E suas existências anteriores, suas famílias anteriores? No meu pensamento, quando pessoas desencarnassem, elas deveriam voltar a ser espíritos que sempre foram antes da reencarnação. Não sei se foi claro.
1: Foi muito claro.
0: Você, vamos lá.
1: É um raciocínio bastante razoável, sim. É razoável. Ora, se eu já vivi várias existências, qual é o razoável? É que quando eu me desembaraço do corpo, eu volte a ter a memória, pelo menos, não vou dizer total, mas pelo menos mais elástica, daquilo que eu já vivi. Mas o que que acontece? Quando nós encarnamos na Terra, nós passamos por um período de gestação no qual, progressivamente, durante o processo da embriogênese, o espírito vai como que se enraizando no corpo e vai promovendo um processo de apagamento progressivo das suas lembranças, da sua memória. E esse fenômeno vai produzindo em nós um processo no qual a gente vai como que morrendo para o mundo espiritual e nascendo para o mundo físico. Quando nós renascemos entre os homens, nós renascemos sem lembranças do mundo espiritual. Tem uma compreensão. Alguns não, até durante a infância tem algumas lembranças, depois vai apagando, acaba. Chega na idade adulta, não lembra mais. Não tem mais aquela leitura do mundo espiritual. É claro que tem as exceções, pessoas que lembram, pessoas que recordam das suas últimas existências, pessoas que são médiuns e que sonham com seu passado, pessoas que trazem nítidas lembranças. Não, morava na casa tal, meu nome era tal, e chega lá e encontra ainda a família. Lógico que tem, mas são exceções. A maior parte de nós desencarna, reencarna, esquece o passado. E aí você vive durante um período bastante longo um condicionamento mental no qual você diz a si mesmo: eu sou João, eu sou João, eu sou João. Na falta de uma palavra mais exata, vou usar uma palavra imprecisa. Nós promovemos um processo de auto-hipnose em nós para dizer: eu sou o que eu vejo. Eu sou isso, eu sou o corpo, eu sou o corpo, eu sou o corpo. Então, durante 70, 80 anos, o espírito fica se retornando a esse mesmo pensamento, repetindo isso na cabeça dele. Então, quando essa entidade volta para o mundo espiritual, ela está mais do que condicionada a considerar que a existência corporal é somente a última. E não é só isso. A própria volta para o mundo espiritual é cheia de surpresas. Não deveria ser, porque a gente já veio de lá outras vezes. Mas a gente volta para o mundo espiritual como se fosse a primeira vez, assustado com tudo. Meu Deus, olha só, o esquecimento do passado é muito severo em função da densidade do corpo que a gente utiliza na Terra. Nos mundos mais elevados, o corpo é menos grosseiro, então as lembranças ficam mais nítidas. O esquecimento do passado não é tão intenso, as recordações ficam bem mais afloradas. E o espírito, portanto, não perde a compreensão durante o seu processo reencarnatório, conforme assevera Kardec no livro O Evangelho Segundo o Espiritismo, quando trata das características dos mundos superiores. E você citou André Luiz no livro Nosso Lar. É verdade, André Luiz. Ele realmente só fala dele como médico, né? Ele não lembra das outras encarnações. Mas ninguém ali também lembra. Não é só ele. Os outros personagens também vivem o mesmo drama de recordarem a última existência. E você vai achar no livro um personagem chamado Dona Laura, que vai reencarnar com o seu marido Ricardo, que já estava reencarnado, estava reencarnando, e ela está se preparando para o processo reencarnatório e para que ela possa fazer uma apropriação mais exata do que ela precisa fazer e dos tropeços que ela não pode cometer de novo, ela está lá, e você pode achar isso no livro, ela está passando por sessões espirituais para despertar a memória adormecida, como se ela pudesse resgatar os arquivos que estão sepultados na memória, abrir aquelas existências anteriores, trazendo para o consciente as coisas que ela fez, para que ela consiga ter mais êxito na encarnação que ela vai passar. Isso não é uma condição para todos os espíritos, mas no caso específico de Dona Laura, ela está sendo trabalhada para recordar 300 anos. É só 300 mesmo, não foi 3 mil. Ela só está lembrando 300. Dá o quê? Umas duas, três encarnações, sei lá. Não está puxando muito para trás. Então, mesmo o trabalho terapêutico feito pelos espíritos não alarga a memória a milênios. Isso fica tudo no subconsciente, sepultado no inconsciente de cada um de nós. Ela vai lembrar só 300 anos para poder voltar ao mundo físico. Então, respondendo a sua pergunta, é verdade. A tendência é lembrar só da última pelos condicionamentos rigorosos que o corpo físico imprime sobre o espírito e o processo de autoconvencimento que nós exercemos sobre nós próprios durante os vários anos que ficamos na carne. E a gente desencarna, portanto, sem lembrar o passado e achando que a nossa cara é essa daqui. A gente tem muito a tendência de se apresentar no mundo espiritual com o rosto, com a forma física da última existência corporal, evidentemente com as devidas exceções, como o caso de Emmanuel, que gosta de aparecer com a forma que ele teve como o senador, Publio Lentulus, e no encontro de Jesus no Monte Tabor, no capítulo 17 de Mateus, Jesus se encontra com Moisés e Elias. Ué, não deveria ser com Moisés e João Batista? Mas essa entidade preferiu ser Eliahu Hanavi, o profeta Elias, do que ser efetivamente João o Batista, para validar ainda mais a missão de Jesus.
0: Bacana, Jorge, ouvintes, internautas, esse é o nosso Pinga Fogo, edição número 69. Ô Jorge, a Sandra Maria Rabelo está acompanhando a gente e ela tem uma dúvida. Qual a visão espírita da ação de um familiar após a cremação levar as cinzas para a residência? É a pergunta da nossa ouvinte, Sandra.
1: Sandra, pode acontecer duas coisas, não é? Pode acontecer de esse parente desencarnado nem ter assistido à cremação, nem estar vinculado a nada disso, a não estar ligado às questões do corpo material e ele levou a cinza para casa e só está levando o pó, não está levando nada, porque o espírito já teria se desembaraçado dessas circunstâncias, o que é uma condição bastante razoável, se a gente for considerar que alguns espíritos ficam ligados ao corpo físico, mas a boa parte de nós acaba não ficando, acaba tendo um destino ainda que não seja superior, mas fica pela crosta, fica em hospitais, fica em postos de socorro, alguns vão para regiões de sofrimento quando temos uma vida bastante complicada. Isso não é a condição normal da desencarnação da criatura na Terra, não é para ir para o umbral. Essa condição é para aqueles que carregam muita culpa. Então, tem muitos de nós que desencarnamos e não ficamos ligados no corpo físico. Tem muitos que ficam? Tem. Mas a grande maioria de nós não fica. Então, a pessoa vai levar as cinzas para casa, acaba sendo um apego da parte dela, porque aquelas cinzas já não representam mais absolutamente nada. Nós temos umas regiões do planeta, o México tem muito disso, em que eles fazem um culto à morte. Eles exumam os seus parentes, abrem os caixões para ver como é que estão os parentes que já desencarnaram há anos, e abre, depois bota de novo no caixão, sepulta de volta. Isso também aconteceu na Europa durante o período da Idade Moderna e da Idade Média, também tinha esse culto de exumar os parentes desencarnados. Mas, no fundo, essa presença física dos despojos não determina a presença física do nosso companheiro desencarnado. Então, isso é o que a gente tem como expectativa. Agora, existe uma segunda possibilidade. A segunda possibilidade é a ardência do desejo. Não estou me referindo às cinzas diretamente, mas ao propósito. Por que que eu estou levando as cinzas do meu parente para casa? O que é que eu quero? Qual é o pensamento que eu emito quando eu falo, meu Deus, eu quero a minha mãe perto de mim, eu vou levar a cinza dela porque eu quero minha mãe. Então, não é a cinza, mas o pensamento de quem faz isso transmite uma emoção de dizer, vem mamãe ficar comigo. E ao fazer uma evocação indireta, você atrai o parente para seu lar, não porque as cinzas tenham um vínculo com ele, mas porque o meu pensamento promove uma conexão e o meu parente acaba sendo atraído pelo pensamento. E eu vou nas cinzas, boto a cinza em cima da mesa, converso com ela, ah, mamãe, está acontecendo isso. E não é a cinza, mas a minha mente está evocando o meu companheiro desencarnado para que ele participe das minhas questões do lar e pode, muitas vezes, a depender das circunstâncias, promover uma permanência mais do que o necessário de um parente desencarnado dentro de casa pelo esse excesso de lembrança que a gente tem sobre essas coisas. Então, tomar muito cuidado para não virar objeto de culto as cinzas, não se tornarem um objeto de culto das pessoas. E existem situações, né? Estava até comentando na live anterior, de uma mãe que desencarnou e ela ficou na casa. Não queria, aí ela desencarnou e a filha foi lá buscar umas panelas, que a mãe desencarnou, as panelas ela não ia usar mais, a filha começou a pegar as panelas e a mãe desesperada que a filha estava levando as panelas da casa dela. Já desencarnada, mas não queria que mexessem nas suas coisas. Então, imagine uma pessoa que tem esse nível de apego quando ela ainda é evocada pelos parentes por conta de uma cinza que está ali. Então, isso é uma possibilidade. Agora, estar vinculada na cinza é muito pouco provável, muito pouco. Não há mais conexão. As pessoas se conectam mais, quando acontece isso, com as pessoas da família, porque o pensamento acaba atraindo. Então, para você, duas possibilidades. Traz a cinza e o parente não vem junto, acaba ficando só um objeto de culto, ou uma segunda circunstância, que é o pensamento. Evocar tão fortemente, tão repetidamente isso, que o nosso parente desencarnado acaba vindo para participar do ambiente doméstico muito mais do que ele deveria fazer.
0: Muito bem, Jorge, esse é o nosso Pinga Fogo, edição número 69, a gente vai seguindo aqui. A Divina tem uma pergunta muito interessante para ser feita aí. Aliás, todas que estão aqui são muito boas.
2: A pergunta foi enviada por um ouvinte, não quer se identificar, e ele diz o seguinte. Olá, gostaria de fazer uma pergunta ao senhor Jorge Elahá, no programa Pinga Fogo. Senhor Jorge, sou médium de Umbanda, mas tenho um amor muito grande pelo Espiritismo segundo Allan Kardec. Assisto palestras espíritas sempre que posso, pois tenho aprendido muito e entendido muitas coisas que, infelizmente, a Umbanda não ensina. Isso ocorre no terreiro que frequento, confesso, que não tenho mais vontade nenhuma de voltar a frequentar, mas temo pelas represálias que posso vir a sofrer. Estou perdida, confusa, sem rumo. Por favor, me oriente. Outra coisa, quando estou ouvindo as palestras espíritas, me dá um sono. Eu adormeço, mas mesmo assim ainda continuo ouvindo a palestra. E às vezes, quando o palestrante faz uma pergunta ao público, eu até respondo. Tudo isso acontece, mas estou adormecida, Senhor Jorge. Por isso, por que isso acontece comigo? Por favor, me ajude. Penso em suicidar. Não aguento mais essa perturbação espiritual. Não vejo sentido nenhum em continuar viva. Sinto saudades de algum lugar, mas não sei onde é este lugar. Só saio de casa porque preciso ir trabalhar. Passo praticamente o dia todo chorando, escondido. Estou cansada de tudo. Me ajuda a entender o que está acontecendo, por favor. Peço.
0: Na frente para não falar o nome. Jorge, é com você, meu amigo.
1: Bom, eu acho que eu vi aí três perguntas diferentes. Uma primeira com relação à participação dela dentro do ambiente religioso que ela vem participando. Um segundo sobre sono durante palestra. E um terceiro sobre a questão do suicídio. Então vamos lá. Bom, vamos começar pelo que é mais importante, que é a questão do suicídio. O quadro que você está colocando de desinteresse, de cansaço, de enfado com a vida, de falta de propósito no existir, é muito típico de um processo de perturbação espiritual. Não estou dizendo isso para que você diga, meu Deus, eu sou perturbado. Nós todos somos. Todo mundo é. E você, de repente, está sob um processo de perturbação espiritual também. E nesse processo de perturbação, você, de certa maneira, pode estar abrindo a guarda para aceitar as ideias de que a vida não tem mais sentido. E aí é muito bom que você esteja ouvindo as mensagens espíritas, porque elas revelam para nós uma dimensão extraordinária para a vida. Quando nós não conhecemos a doutrina espírita, nós podemos até ter a sensação de que a vida é inútil, de que os nossos dias são bobagem, que a gente caminha para a velhice, para a doença e para a morte. Mas quando nós nos deparamos com a beleza excelsa da doutrina espírita, que nos revela o propósito do existir, a razão das nossas dores, as dificuldades que a vida nos apresenta e o quanto isso pode ser importante para a reconstrução dos nossos sentimentos, o quanto que os nãos que a vida dá, as decepções, os dramas são, na verdade, oportunidades sublimes para que eu consiga me elevar espiritualmente, que eu sou uma alma imortal, que estou na Terra para viver experiências, para crescer. Quando eu sei que o meu destino é a felicidade e que as experiências que me parecem amargas são, na verdade, estratégias da lei de Deus para que eu aprenda a desenvolver virtudes que ainda não tenho. Quando eu faço uma releitura de todas as coisas e revisito a minha relação familiar, a minha relação com meu marido, com minha esposa, com meus filhos, quando eu analiso de novo a minha relação com a sociedade, com a minha profissão, com a minha religião, com o meu trabalho, com a vida, com o mundo, e eu digo, meu Deus, eu estou num cenário para desenvolvimento, porque sou uma alma a caminho da perfeição, nossas vidas mudam de maneira muito significativa. Só que para fazer isso, eu percebo que você parece que está bem envolvida nesse processo de dor. E somente o conhecimento espírita sem um suporte por trás pode não ser suficiente para ajudar você. Eu aconselharia você a procurar um terapeuta para que você pudesse conversar sobre isso, colocar para fora suas emoções, seus sentimentos, suas dores, para que esse psicólogo, esse terapeuta, possa ver se você precisa ou não, e isso é muito frequente, não há nada, nenhum demérito nisso, se você precisa de ajuda médica para que ele dê para que ele administre para você algum tipo de remédio para melhorar o seu estado de depressão. O que está acontecendo com você? Às vezes a gente está vivendo processos depressivos que decorrem de faltas de alguns elementos do nosso organismo, falta de lítio. Às vezes é um problema de tireoide. E aí acaba a pessoa vivendo um processo de cansaço, de tristeza, de angústia, que estão todos relacionados com aspectos orgânicos que a vida possui. Então, sugeriria a você que procurasse um terapeuta, para que esse terapeuta pudesse ouvir você e ver a possibilidade de oferecer um encaminhamento para um médico que possa lhe ajudar com algum tipo de substância. Então, você tem aí suporte de um psicólogo, de um médico específico, não sei de que especialidade, pode ser uma pessoa ligada à questão endócrina, pode ser um clínico geral, pode ser alguém relacionado à questão neuro, pode ser um psiquiatra, pode ser qualquer tipo de especialidade médica que possa oferecer uma ajuda para você nesse sentido. E que você não se afaste desse conhecimento espírita. Ele é muito importante porque ele vai dessedentar você daquilo que você precisa. Aqui, dentro da doutrina espírita, você vai entender como que funciona a relação de amor dos mentores com os seus protegidos. Como que eles trabalham no sentido de socorrer, de ajudar, de proteger aqueles que estão sob a sua tutela. A relação amorosa que existe entre os mentores e os seus protegidos. Um amor que muitas vezes faz com que eles permitam que nós passamos por sofrimentos, não por maldades, mas para que essas experiências nos ajudem a sermos pessoas melhores, sairmos da infância espiritual e nos tornemos mais maduros. E aí, às vezes, como a gente não entende muitas vezes isso, às vezes, de repente, dentro da própria Umbanda é colocado que você vai ter um castigo em relação a isso. Na verdade, o castigo que está ali colocado é você ter que aceitar as condições do sofrimento que você tem, porque é importante para o seu processo de reerguimento. Seria tão mais fácil dizer, rompa com a sua família, rompa com seu trabalho, largue seu marido, faça uma nova história, chute o balde. Não, você vai assumir suas responsabilidades, vai cumprir com o que está previsto, porque isso é benéfico para o seu processo de crescimento. Então, não é só dentro do Espiritismo, mas dentro de outras religiões, você poderá encontrar essa mesma orientação de que a gente precisa resistir ao mal, precisa ser perseverante no bem. E já que você gosta tanto da mensagem espírita, não deixe de ouvir, não deixe de se apropriar desse conhecimento, que ele é tão revelador, tão consolador, tão esclarecedor, ajuda tanto a gente a superar as nossas dores. Então, isso vai ser muito importante para que você faça isso. E na medida em que você vai fazendo essa sua harmonização com o mundo espiritual, duas coisas vão acontecendo. Essa sua depressão, essa sua tristeza, esse seu desânimo com a vida, ele vai tendendo a diminuir, porque você vai desenvolver uma paixão pela vida. E essa paixão pela vida vai trazer você para próximo dos bons espíritos. E esse sono, esse torpor que lhe acomete, quando você começa a ouvir, ele também tenderá a passar, porque provavelmente ele tem a ver com as influências espirituais que possam estar envolvendo você para que você não acesse o conteúdo que seria tão libertador para você. Minha recomendação, portanto, para você são três. Procure o terapeuta por conta do processo depressivo, que deverá indicar a você um médico, segunda questão. E a terceira, não se afaste do conteúdo espírita. Você vai precisar demais dele. É uma questão imperiosa nas suas condições convencer-se das verdades espíritas para que você consiga atravessar as suas provas e chegar ao final em condições de dizer, eu passei pelas provas, mas eu consegui superar. Então, aproveite essa mensagem maravilhosa que chegou na sua mão e use o máximo que você puder para a sua liberdade.
0: Muito bem, Jorge, ouvintes, internautas. A Clotilde, é eu, Divina? É eu, né? A Clotilde escreveu perguntando o seguinte. Vários membros de uma família desencarnaram da mesma doença. Aí a dúvida dela é o seguinte, seriam espíritos endividados na mesma causa? Teria alguma relação, Jorge?
1: O gênero da morte não determina a mesma causa. Eu posso ter pessoas que tiveram o mesmo delito e que resgatam por gêneros de morte diferentes. E posso ter pessoas que têm o mesmo gênero de morte, mas que passaram por aquela circunstância por causas diferentes. Então, não há uma amarração. Ah, morreu, foi tuberculose? Tuberculose na tabela é a pessoa... Não, não tem. A tuberculose pode ser tuberculose, mas pode não ser a tuberculose do outro. Se você pegar nos livros de Emmanuel, existem 4 heroínas no livro de Emmanuel. 4. Lívia, Célia, Abigail e... Esqueci. Renúncia e Alcione. Lívia, Célia, Abigail, Alcione. 4 heroínas. Lívia desencarnou comida pelo leão. Abigail, tuberculose. Célia, tuberculose. E Alcione, tuberculose. 3 das 4 heroínas desencarnaram por tuberculose. Ah, então quer dizer que elas têm as mesmas histórias? Totalmente diferentes. Porque eu posso passar por uma doença por prova, por expiação ou por missão. As pessoas podem desencarnar por uma mesma causa, sendo que uma desencarnou por missão, a outra desencarnou por prova, a outra desencarnou por expiação. Então, o gênero da morte não determina nada. Mas são da mesma família. Mas não, nada determina. Não existe nenhuma vinculação imperiosa sobre isso. Ah, então quer dizer que não tem ligação? Não estou dizendo isso. Pode ser que tenha. Pode ser que sejam espíritos que juntos cometeram um delito assemelhado e que agora desencarnam por umas circunstâncias semelhantes. Mas nada indica, determina, que se eu tive 2 irmãos que desencarnaram pela mesma causa, eles obrigatoriamente têm a mesma história espiritual. Não. Uma coisa não implica necessariamente na outra.
0: Muito bem, vamos seguindo aqui. A Camila Neri está acompanhando a gente e ela mandou até 2 perguntas, né, Camila? Eu escolhi uma para a gente poder trazer aqui, a outra fica para outro momento. Há alguns dias atrás, conversando com uma amiga que é espiritualista, fiquei um pouco intrigada com uma conversa que tive com ela. Ela estava me contando sobre suas dificuldades com a mediunidade. Ela tem vidência e audiência. Nessa conversa, ela me disse que sofre muito com as perseguições de espíritos que atormentam ela visualmente e com suas vozes também. E me disse que, às vezes, essas perseguições são durante o sono e chega ao ponto dela acordar com marcas de mordida pelo corpo. Gostaria de saber se essa é uma prática comum e real de espíritos obsessores? Quem pergunta é a Camila Neri.
1: Boa noite, Camila. O fato de uma pessoa ser médium não determina que obrigatoriamente essa pessoa tenha uma condição espiritual elevada. Não. Eu posso ter médiums que têm realmente uma condição espiritual bastante já desenvolvida, mas posso ter outras pessoas que não têm essa condição desenvolvida. E aí você me diria, ué, mas então para que uma pessoa que não tem tanta elevação espiritual recebe a mediunidade? Ah, para quê? Existem muitas razões. Uma das razões é para que a gente faça menos besteira. Existem muitas pessoas que são médiums para fazer menos bobagem. Porque se é um como eu, que não sou médium de nada, eu vou para a festa, eu faço besteira, eu não sinto nada, volto para casa, volto bem, durmo um dia sem sentir nada. Mas se eu sou médium e eu vou para um local perturbado, eu não fico muito tempo. Gente, eu não consigo ficar aqui. Eu tenho que ir embora, não dá certo, estou angustiada, não quero, quero ir embora, e aí eu saio do lugar. Então você vê a mediunidade ajudando a pessoa a não pisar muito fora da rota. Doutras vezes, a pessoa vai para um lugar desse e diz, eu não posso ir porque depois eu sonho. Os espíritos vêm na minha cama, me enforcam, me passo mal, eu sinto uma série de coisas ruins, então eu não posso brigar com as pessoas, não posso ter raiva de ninguém, senão eu passo uma noite horrível. Os espíritos vêm, então eu sou obrigado a me disciplinar. Então, muitos de nós possuímos a mediunidade como um instrumento disciplinador das nossas vidas. Então, eu tenho a mediunidade para que eu não enverede pelo caminho que não deve. Porque toda vez que eu faço uma virada no sentido que eu não devo, eu sofro. Eu experimento dores, eu não durmo bem, eu tenho perturbação. Então, eu sou obrigado a andar na linha. Segunda razão, eu recebo a mediunidade, não é por isso. Mas é porque eu vou passar por provas muito difíceis. Vou ter perda de filho, vou ter perda de entes queridos, vou ter um drama muito profundo na minha vida. E se eu não tiver a certeza de que a vida continua, eu posso falsear o passo. Então, o que acontece comigo? Sou médium. Nossa, vejo os espíritos. Eles falam no meu ouvido. Aonde eu vou, eu vejo. Qual o objetivo de eu ter essa percepção? Para que eu não duvide que o mundo espiritual existe. Para que eu tenha certeza de que a vida continua. Para que eu não faça da minha vida uma negação às questões espirituais. E aí, quando, por algum motivo, a prova me chega, eu perco um filho, por exemplo, que é uma prova super amarga. Perdi um filho. Aí eu digo, mas eu sei que existe vida após a morte. Às vezes eu nem vejo o filho, mas eu já vi tantos outros espíritos que eu digo, não, uma hora ele vai aparecer. Ou às vezes eu vejo o pai, vejo a mãe, vejo o filho, eu tenho a chance de enxergar, de ouvir esses companheiros que já desencarnaram. Então ela serve como um suporte da fé. Não é para que eu não erre, é para que eu não descreia da espiritualidade. Então, existem muitas circunstâncias que fazem com que a mediunidade nem sempre ela seja vista como uma coisa que os médiums se agradem. Porque tem médium assim, nossa, eu queria tanto não ser médium, gente, é um inferno. Eu chego na minha casa, quando eu entro no meu quarto, tem lá um espírito em pé, do lado da minha cama. Como é que eu vou dormir com aquele cara lá? E a gente fica, muitas vezes, incomodado com a mediunidade que nos perturba, sem investigarmos a causa do porquê aquela entidade está lá dentro, a causa do porquê meu sono é perturbado, a causa do porquê quando eu vou para a festa e volto eu não consigo dormir. Na verdade, é para que eu corrija a minha bússola, para que eu organize a minha vida, porque se eu organizar o meu existir de maneira que a influência dos maus seja menor na minha existência, eu abro espaço para que os bons me influenciem. E eu vou dizer, é muito bom ser médium, porque você tem a possibilidade de ter as intuições, de ter uma melhor decisão das coisas, poder ajudar as pessoas, ser mais sensível. Mas para isso eu tenho que estar sintonizado. Para isso eu tenho que estar alinhado com o pensamento dos bons. Então você pergunta se, no caso da sua amiga, se essas circunstâncias são circunstâncias comuns de entidades obsessoras. Eu não diria que seja de obsessoras, entidades perturbadoras, porque o obsessor ele marcou e vai perseguir aquela pessoa. Mas pode ser também, de repente são obsessores, mas podem não ser obsessores, podem ser só perturbadores, não estão ligados de maneira sistemática à história dela. Então, os espíritos perturbadores, eles costumam sim nos trazer medo, eles perturbam o nosso sono, eles nos aparecem e a gente fica muito assustado. Isso é muito comum. O que talvez não seja muito comum é o que você relatou das mordidas. Esses fenômenos são menos comuns porque são fenômenos mais próximos dos fenômenos de efeitos físicos, em que o número de médiuns para isso é menor. Mas não quer dizer que seja impossível. Existem, sim, situações desse tipo em que médiuns apresentam esse tipo de característica em função da materialização, ainda que parcial, das entidades que nos perturbam. O que eu diria para a sua amiga? Eu diria que tudo isso significa preciso mudar a minha vida. Porque não só existem maus espíritos, existem bons espíritos. O que talvez esteja acontecendo é que ela está muito sintonizada na mágoa, no ódio, ressentimento, preguiça, desamor, desejo de vingança, egoísmo, orgulho, inveja. E esses sentimentos atraem essas entidades que adoram poder perturbar os outros. Minha sugestão, que ela conheça a doutrina espírita, que ela abra em casa um culto do Evangelho no lar, que ela ore com frequência e que ela faça fundamentalmente uma transformação moral, vigiando os seus pensamentos e tentando mudar o seu existir para que os espíritos bons se aproximem dela e, naturalmente, os maus se afastam como consequência e ela poderá ter sono mais tranquilo, menos perturbação e menos mordidas durante a noite.
0: Muito bem, Jorge, Alahá, ouvintes, internautas. Enquanto o Jorge hidrata lá, toma uma aguinha, a gente agradece a todo mundo que está sintonizado conosco, acompanhando o programa, na edição número 69. Ô Jorge, nós recebemos uma pergunta do Sebastião. Ele quer saber o seguinte: o espírito reencarnante pode ser obsediado durante a gestação, Jorge?
1: Isso não é muito comum, mas pode. Porque o que acontece? Durante o processo reencarnatório, o espírito adormece. Então, as energias que ele transmite da sua mente ficam mais frágeis, ficam mais brandas. E o abrandamento das suas emissões mentais dificulta com que seus obsessores lhe achem. É por isso que a gente ouve tanto nas reuniões mediúnicas frases do tipo: agora nós achamos ele, ele pensa que ele se esconde de nós. Nós demoramos para achar, mas a gente achou ele nesse corpo que não é o dele. Agora a gente achou ele. Por quê? Porque ele estava no mundo espiritual. Quando veio para o processo reencarnatório, houve um abrandamento das emissões de energia e aí desconectou. Quando ele renasce, ele não tem mais tanta incidência das energias que ele tinha. Então os obsessores, ele sumiu. O cara sumiu de nós perdemos o rastro dele. Como se fosse uma estação de rádio que para de transmitir com tanta intensidade. Ela continua transmitindo? Continua, mas senão fica bem fraquinho. Então acaba não achando o espírito. E aí eles ficam andando, procurando. Cadê esse cara? O cara passa 10, 15 anos sumido. Mas aí vem a adolescência e o cara desperta no corpo. E aí ele volta a ter a conduta que ele tinha antes, ele volta a beber, volta a brigar, volta a fazer isso aqui. E aí quando você vê, as antenas dele começam a abrir e transmitir as mesmas energias que ele tinha antes de renascer. Quando ele transmite a energia, os caras achamos o cidadão, aí volta para perturbar. Então, a tendência é que durante o processo reencarnatório haja uma espécie de trégua do ponto de vista dos obsessores. Mas isso não é uma regra absoluta. Existem muitos casos em que os obsessores não desgrudam do cara, não perdem ele de vista. E quando que isso acontece? Quando você tem muitos devedores, muitos. Imagine alguém que durante a existência teve uma vida voltada para a guerra, para a violência, para a prática do desamor e do ódio, e que

0: Existe uma redução da incidência da obsessão por conta das fragilidades naturais do próprio processo reencarnatório, que o corpinho frágil vai ocultando o espírito, adormecendo, e aí o espírito obsessor perde a conexão, mas pode não fazer. Quando isso não se perde, é porque a obsessão vai ser bastante significativa, porque se no período do adormecimento eles não estão perdendo ele de vista, eles vão marcar o cara para seguir. E aí vai exigir dele muita disciplina. É um espírito que vai precisar ter bastante atenção nas coisas da vida do mundo físico, porque esse companheiro com certeza vai ter que ter um olhar muito atencioso, porque não quer dizer que ele vai cair na obsessão. Ele pode fazer uma mudança grande e não ter acesso seus obsessores. Vai precisar de muita atenção, muita disciplina, muita vigilância para ter isso, em função dos delitos que ele traz do ontem.
1: É interessante isso, que aí a gente já percebe o trabalho que existe até de evangelização de bebês, né? O pessoal faz
0: Sim.
1: aqui o trabalho de evangelho no lar desde já criança, e já antevendo essa problemática e os mecanismos de defesa que a gente pode acionar, né, Jorge, trazendo
0: É,
1: o
0: sim.
1: evangelho para dentro da família, dentro do lar.
0: Eles
1: Estuda essa.
0: existem, mas não são invioláveis, né?
1: É verdade. E na verdade, o processo do fato da reencarnação é um processo de libertação do espírito em função dos débitos passados. Ele já vem para
0: Sim.
1: poder acertar tudo, né?
0: É,
1: Quantos
0: tem
1: espíritos?
0: vezes que você encarna para esconder. Nossa, essa entidade renasceu, ela é doente mental, doente físico, meu Deus, praticamente vegeta. Está escondido. Está escondido.
1: É interessante isso, porque a gente às vezes até discrimina, fala, mas por que que Deus permitiu que esse ser viesse? Está aí o que o Jorge acabou de trazer para a gente, esse esclarecimento, que na verdade é uma bênção de Deus para
0: Está
1: que o processo
0: escondido.
1: evolutivo vá se dando pouco a pouco. Ô
0: Aí
1: Jorge,
0: você diz, ué, então para quê? Se ele não pensa com raciocínio, se ele não consegue andar, não consegue falar, para que adianta ficar 20 anos assim? Ele está escondidinho, refletindo, porque se ele estivesse no mundo espiritual, ele não estava sossegado. Então você esconde ele no corpo, e ele tem durante esses 20 anos de aparente apatia e não comunicação com o mundo exterior, para rever valores, para se repensar. Quando ele se desembaraça do corpo, ele talvez já possa ter tido uma mudança que foi empreendida durante o período de reflexão no corpo físico.
1: que aos nossos olhos parece não ser nada, né? Na verdade, para aquele espírito é um grande passo nesse processo de autotransformação que tem que ser feita. Ô Jorge, eu estava vendo aqui, deixa eu ver se eu consigo compartilhar um negócio para a gente aqui. Vamos ver se vai aparecer a tela aqui. Deixa eu ver se está aparecendo. A gente tem um compromisso sábado. Eu estou olhando aqui, ó, Pinga Fogo dentro do Congresso Espírita, lá da Baixada Fluminense, terceiro Congresso Espírita. Então eu estou aproveitando para divulgar aqui o trabalho do Instituto IDEAC.com.br. Tá aí a dica para você acessar lá. É a primeira programação do sábado, viu, Jorge? O Pinga
0: Oito e
1: Fogo.
0: 20 da manhã.
1: É, questões 625 a 628 do Livro dos Espíritos. Você
0: Eu
1: se prepara.
0: duvido que fique só nessas.
1: Eu também. Então fica o convite para todo mundo estar tá com a gente. O evento vai ser maravilhoso. A gente vai cobrir. A Rádio Fraternidade vai estar tá transmitindo todo o evento. Fica a dica para você acessar lá. InstitutoIDEAC.com.br, ter acesso para poder participar desse evento, que tem muita gente boa, estava olhando aqui, tem muita gente bacana, viu? Que vai ajudar a gente a esclarecer ainda mais acerca da doutrina espírita. Vamos seguindo aqui então, Jorge, com o nosso Pinga Fogo. A Divina teve que ausentar porque ela teve que participar de uma reunião da escola ali. Mas ela disse que daqui a pouquinho volta. Mas a gente separou mais uma pergunta aqui, o Jorge, que é a pergunta de número. Cadê ela aqui? Deixa eu pegar. Essa aqui você já até comentou, mas a Maria da Conceição, ela pergunta assim, ó: as pessoas que cometem o ato do suicídio vivem um processo de fascinação? Eu acho que você já até falou isso num programa anterior. E é muito complicado isso, né, Jorge?
0: Como a pessoa que comete o suicídio, ela está dentro de um quadro em que Você vê que a pessoa atenta contra a própria vida.

0: negando o instinto de conservação, é bastante nítido que a pessoa não está no seu estado normal. Estava conversando na live anterior com o Edson Tristão, que é médico e que trabalha, ele é da AME, presidente da AME do Paraná, e estava comentando que alguns casos de suicídio ocorrem quando você faz a troca do medicamento da pessoa e está tomando uma medicação. E aí você vamos trocar a medicação, aí troca por uma outra, na hora que troca a medicação, a pessoa surta e sente falta da droga que estava tomando anteriormente, e aí os processos obsessivos se tornam ainda muito mais relevantes e a pessoa acaba promovendo em si o suicídio. Então existem muitas causas que precisam ser consideradas, né? Então, existe um processo de perturbação espiritual? Existe. Existe um processo de fascinação? Existe. A pessoa tem. O que é a fascinação, como Kardec a define? É uma ilusão da realidade. Então, ele tem uma ilusão. A pessoa diz: não, meu filho, não faça isso. Não, mas é o que eu tenho para fazer. Ele não enxerga outra coisa. E aí, Rubens, até acho que já comentei isso aqui, mas eu vou comentar de novo. Eu estive uma vez conversando com um rapaz que tinha tendências suicidas. E ele estava me contando que ele estava com a pressão, pressão para se suicidar, pressão, pressão, pressão, pressão, pressão, pressão, pressão. Aí ele foi, pegou o remédio, botou todos os comprimidos na mão e tomou. Quando ele tomou, ele abriu a porta do quarto e disse: mamãe, me leve no hospital que eu acabei de tomar todos os meus remédios. Aí eu perguntei: e por que você não falou para sua mãe antes: mãe, pega o meu remédio e guarda, porque eu estou com vontade de tomar todos eles de uma vez só. Aí ele me disse: ah, pois é, né? Eu deveria ter feito isso. Claro, deveria ter feito isso. Por que você não fez? Aí disse: é porque o processo da perturbação do suicídio, ele é muito complexo. Quando você está na pressão, some sua mãe, some o quarto, some a cama, some tudo. Só fica você e a vontade. E na hora que você tomou o remédio, volta tudo. Aí você vê o quarto, vê a porta, vê a mãe, vê tudo. Você é como se você voltasse de um surto. E aí você toma a consciência do que você tem que fazer. Então, você vê como os espíritos promovem uma pressão tão grande que a pessoa não enxerga nada. É como acontece com outros vícios que a criatura tem, que ela, enquanto ela não sacia o vício, ela não consegue se equilibrar, ela fica ardendo por dentro. E aí, nessa hora, o indivíduo acaba tendo, por exemplo, a droga, sexo degenerado, o cara não consegue chegar. Só depois que diz: meu Deus, o que eu fiz? Mas agora já foi. Então, essa perturbação espiritual, ela está muito típica no processo de fascinação. Por quê? Porque ele ilude a realidade do obsessor. Ele altera a percepção dele do mundo real. Ele não enxerga as coisas do jeito que elas são.
1: É realmente atenção redobrada nesses casos. Ô Jorge, a nossa ouvinte, Nilcelena Alves, está acompanhando e ela queria saber o seguinte. Jorge, queria saber por que que eu não consigo aceitar que fui deixada em uma relação pelo fato de ser espírita.
0: Realmente é uma causa difícil da gente aceitar, mas a gente precisa entender a leitura de mundo que o outro tem e não a nossa. Nós temos uma compreensão de que a doutrina espírita é o que a doutrina espírita é, mas nós temos pessoas que não têm essa visão do que seja o espiritismo. Tem uma conceituação completamente diferente. Então, quando a gente está nessa perspectiva, a gente acaba não percebendo que os outros nos veem de maneira distinta e fazem uma série de conceituações equivocadas. Então, você, de repente, teve um relacionamento que se desgastou e que não continuou, não é por conta da mensagem de Allan Kardec, os ensinamentos que os espíritos trazem e a busca da vivência daquilo que Jesus falava. Exatamente pelo contrário. É porque, de repente, as pessoas não têm essa visão do que seja o Espiritismo. Então, aproximam a visão que o Espiritismo seja de práticas que não têm nada a ver com aquilo que o Espiritismo é. E a gente, às vezes, sofre por conta disso, porque o outro diz: não, não é isso não. Você está falando aí, está errado. Porque eu tenho conceitos religiosos bastante rígidos que não admitem nenhuma outra conceituação do que seja o Espiritismo. E aí essa inflexibilidade acaba nos levando para uma determinada relação desgastada e até o fim dela. Mas se eu pudesse lhe dar um consolo com relação a isso, eu lhe diria que esse pensamento sobre o espiritismo não é uma ideia isolada. Ela faz parte de um conjunto de ideias. E se você pensar bem, existia outras várias ideias que também colidiam com as suas. Então você não é deixada simplesmente pelo espiritismo, mas porque o formato de pensamento que o outro tem, em que a leitura de espiritismo já está realmente bastante diferente, mas a leitura da vida em diversos outros aspectos é distinta, e aí você tem dificuldade de encaixa em várias coisas, na forma de criar os filhos, na forma de lidar com o dinheiro, na forma de como a mulher deve participar da sociedade, da maneira de como a gente deve observar a vida do outro e entender o outro ou não entender o outro, da maneira como nós devemos nos relacionar com Deus, qual é a nossa relação com a religião e com o próprio texto religioso. Então, você vai ver que existem outros elementos que também contribuem para isso. Quando você tem alguém que tem uma visão rígida da vida em diversos aspectos, a leitura sobre o que seja o espiritismo é apenas só mais uma, e que isso decorre de uma percepção bastante divergente de vários aspectos que a vida possui. Então, às vezes você está olhando só para o espiritismo porque essa foi a justificativa, mas se você olhar várias outras partes do relacionamento também estavam em rota de colisão, e na soma de todas as coisas, o outro decidiu que não havia como continuar, abrindo para você a possibilidade de encontrar um outro alguém que você, antes de se vincular, vai fazer uma análise bem mais criteriosa na hora de escolher o parceiro.
1: Muito bem, Jorge. Esse é o nosso Pinga Fogo, edição número 69. Tem uma outra pergunta também, Jorge, interessante. O Valmir, ele queria saber se no estado de subjugação, no estado de subjugação, qual que é a situação do mentor do subjugado naquele momento, ele que se encontra, no processo de subjugação, Jorge?
0: Não só no processo de subjugação, mas nos outros casos de obsessão e nos outros casos de assédio e em todas as demais condições que a vida nos oferece, os mentores, eles estão sempre a postos. O que ocorre é que nós, pela nossa própria opção, fazemos a sintonia com os espíritos que são perversos. E aí você vai ver, os mentores, eles não desistem de seus protegidos. Mas eles não podem interferir quando eu, pelo meu livre-arbítrio, faço uma opção pela aquela outra entidade e promovo um acoplamento tão firme entre a minha e a mente dele que o mentor não consegue entrar, porque houve um casamento das duas. Há um caso desse tipo no livro Painéis da Obsessão, chama Caso Fernando, se eu não me engano, é Caso Fernando. Ele está desencarnando e os mentores estão atuando no seu processo desencarnatório, com razoável habilidade ali, tentando fazer. Fernando é uma entidade profundamente comprometida de outras existências com a escravidão. Ele foi um senhor muito perverso, muito cruel com seus escravos, e está desencarnando de tuberculose. E os mentores estão ali trabalhando sua desencarnação. De repente, no meio do processo desencarnatório, chega uma leva de entidades perturbadas, todos ex-escravos de Fernando, que possuem um ódio muito grande dele e que vieram para recebê-lo na hora da morte. Quando esse grupo entra, Fernando começa a sentir a presença deles e começa a se debater na cama, a respiração altera, e os mentores: calma, Fernando, a gente vai desencarnar você, você vai conosco. E os perturbadores ficam assim: não adianta você fazer isso. Ele já sintonizou conosco e ele vai perder a sintonia com você. Não adianta, Fernando é nosso. E o mentor tenta articular para que eles não façam isso, mas o Fernando, no desespero dele, ele só vai estreitando os vínculos e vai se conectando com os obsessores. E o mentor, ainda que presente, não consegue interferir, porque ocorre uma espécie de um casamento das ideias em função da culpa, e os obsessores se assenhoram da mente de Fernando e dizem para o mentor: quem vai terminar o processo desencarnatório dele somos nós. E aí segue-se uma cena bastante pesada da desencarnação, e eles pegam Fernando e levam com ele. Não tem nem o que o mentor fazer. Por quê? Porque a eleição de pensamento que o Fernando fez foi em se conectar com os seus perturbadores. E aí você pergunta: como agem os mentores desse jeito? Atuando, intercedendo, procurando, tentando ajudar, mas infelizmente sem poder fazer mais do que é possível em função do livre-arbítrio. Recomendo a leitura da questão 976 de O Livro dos Espíritos, que diz o seguinte: como podem os espíritos superiores serem felizes sabendo do sofrimento dos maus? O mentor deixa o cara aí e depois fica bem, ele não fica triste? E aí, na resposta, os espíritos vão dizer que os espíritos fazem tudo o que podem, estão absolvidos na sua consciência, porque tudo que era possível fazer foi feito. Fui eu, espírito imperfeito, que preferia eleger aquele outro caminho. E os mentores, sabendo que aquilo é temporário, que ele depois será um espírito superior, que aquela experiência ele buscou pelo seu livre-arbítrio e que aquilo, na verdade, serve para o seu aprimoramento, eles se esforçam o que podem, mas eles não se desesperam diante da queda dos seus entes queridos e dos seus protegidos.
1: Muito bem, Jorge, ouvintes, internautas que estão acompanhando conosco o Pinga Fogo, edição número 69. A Aparecida está acompanhando a gente, Jorge, e ela tem uma questão também muito interessante. Todos que são traídos, é porque foi em vidas passadas também um traidor? Podemos então aceitar tudo na vida de negativo em nossas vidas como expiação? Então, vamos ajudar a Aparecida a entender isso.
0: Não, não, não, não. Se eu passo por uma dor hoje, isso não determina que eu fui o algoz no passado, por isso hoje eu sou vítima. Porque se fosse assim, não teria nunca fim. Como dizia Gandhi, olho por olho, dente por dente, a humanidade vai terminar cega e banguela. Né? Então, a gente não dá para a gente trabalhar a nossa vida lutando contra as coisas, achando que eu hoje sofro porque no passado eu fui o algoz, agora eu estou como vítima. Aí o algoz de hoje vai ser vítima amanhã. Aí a vítima de amanhã vai ser algoz. Então, isso não vai acabar nunca. Então não é verdadeiro, não é assim que funciona. Então por que sou traído, meu Deus? O que acontece comigo? Pode ser que eu seja traído pelo fato de eu ser uma pessoa que traí no passado. Mas não é obrigatório. Só que quem está me traindo pode não ser a mesma pessoa com a qual eu vivi ontem. Eu tive alguém que me amava muito, mas eu não consegui ser fiel a essa pessoa. Eu perdi essa pessoa. Mas eu sou uma pessoa infiel. Está em mim o problema. Como que eu vou corrigir isso? Essa pessoa que me perdoou pelo mal que eu fiz, ela seguiu o seu caminho. Mas eu sou imperfeito. Preciso resolver a minha imperfeição. O que que a lei faz? Me traz outra pessoa. Num padrão semelhante ao meu. Não quer dizer que foi trair, mas num padrão semelhante ao meu. Às vezes uma mulher muito ciumenta, que me vigia, que revira bolso, procura celular, vai atrás no trabalho, cria perfil falso no Facebook para verificar se é fiel, vira o inferno na vida do outro. Então, essa pessoa ciumenta, ela está sendo o elemento para me colocar na linha. Não para que eu consiga me corrigir. Essa é uma possibilidade. Eu posso renascer muito feio e não ter ninguém. Querer demais ter alguém e não consigo ter. Posso não nascer feio, posso nascer com um mau hálito terrível, não consigo ter ninguém perto de mim. Posso nascer com uma deficiência física que me impede. Posso nascer com uma incapacidade sexual de qualquer tipo, tem inúmeras, mas algum tipo de bloqueio ou físico ou psicológico que dificulta com que eu me relacione com outra pessoa. E assim eu vou viver o chamado karma da solidão para corrigir as minhas imperfeições. Então existem várias circunstâncias que tem. E uma delas É eu me sentir atraído por pessoas que são fortes, por mulheres que são sentidas como mulheres resolvidas. Nossa, aquela mulher é. Não gosto de mulher muito mole, assim, que não, tá bem, não gosto. Quero mulher que manda também, que é aquela mulher que vai comigo, a gente bebe junto, para onde eu vou, ela vai. E essa minha eleição de parceria nesse estilo pode me levar a escolher pessoas que me traiam. Mas não porque a pessoa só olha para renascer e tu vai ter que ser traído agora para você sentir o amargo do travo, como é que é. Não, porque se alguém tiver que renascer para cometer o mal, recomeçou o ciclo todo de novo. Então a lei possui mecanismos para que não precise que outra pessoa se comprometa. Uma doença, um bloqueio, uma feiura, uma circunstância que é minha, que é o meu cárcere natural, pode ser o instrumento utilizado. Então, não cabe a ideia de que uma pessoa tenha sido traída, porque na outra encarnação ela traiu. É possível que seja, sim. E a gente às vezes é traído, não porque traiu. Às vezes é traiu porque realmente tem uma história complicada do ponto de vista afetivo. Às vezes a gente é traído porque se juntou com alguém bastante difícil. E eu estou num processo missionário resgatando essa pessoa. Eu não tenho débito na área, mas é a minha forma de resgatar o outro. Existem muitas histórias de pessoas que no começo do casamento traíam, eram terríveis, e o outro foi apostando, foi investindo, e depois a relação se organizou e eles vivem harmonicamente porque ela conseguiu, de certa maneira, trabalhar. Eu não vou dizer que isso é para todo mundo, né? Tem pessoas que não aceitariam isso, mas é questão de cada um. Ela trabalhou, perdoou e hoje eles vivem em razoável harmonia, porque ele não é mais capaz de fazer isso. Ele mudou no seu maneira de ser e vida que segue. Então, às vezes você vem num processo de resgate do outro e pode ser uma prova. Eu de repente sou um espírito ainda iniciante na vida, o meu parceiro também é. A gente não tem grandes compromissos e acabou que se relacionou lá com a vizinha, com sei lá quem. E quando eu vi já estava tudo acontecido, mas é por conta do primarismo das nossas experiências, sem que tenha alguma coisa a ver com a minha encarnação anterior, mas porque eu sou ainda uma alma primária, ainda cheia de uma série de mazelas no campo moral, em termos de sexualidade.
1: Muito bem, Jorge, ouvintes, internautas, o nosso amigo Carlos Roberto Andreoli está ouvindo a gente e ele tem uma dúvida sobre o livro Céu e Inferno. Ele diz assim: olha, li uma informação do espírito Joubert, desencarnado há pouco tempo. Respondendo a uma pergunta dos médiuns sobre quem se encontrava com ele naquele momento da entrevista, o espírito Joubert diz que estava acompanhado do espírito de Erasto e do espírito de verdade. É possível, Jorge, isso?
0: É possível porque esses espíritos não estavam com ele, estavam na reunião. Então, quando você pergunta quem está do teu lado, aqui está o Erasto, que ele é o guia do médium. Se você perceber, sempre que o Erasto dá uma comunicação, vírgula, guia do médium. Então, é o nome do guia do médium. E o espírito de verdade, uma entidade extremamente evoluída, que certamente, em nome do Cristo, se apresentava nas reuniões onde Kardec recolhia aquelas informações. Então, não precisa ser Jesus em pessoa, mas alguém que, em seu nome, avalizado por ele, comparecia nas reuniões para fazer o trabalho de supervisão geral das atividades. Então, o espírito Joubert, era uma entidade perturbada? Sim, mas a reunião mediúnica era? Não. Quem eram os espíritos que estavam na reunião ali fazendo a tutela do trabalho? E é importante observar que o caso de Joubert é um caso de estudo, então ele estava sendo trazido para a reunião para que ele fosse apreciado e hoje a gente pudesse, inclusive, estar discutindo sobre ele. Então ele está ali com um objetivo geral, com um objetivo voltado para o aprendizado no todo. Ele não está como um indivíduo que o mentor veio ou está acompanhado do Erasto. Não. Esse caso vai ser importante para o futuro. Então a gente vai trazer esse espírito, ele vai se comunicar. E nós estaremos tutelando, fazendo a proteção da reunião, como em outras aparece Bezerra de Menezes, outras aparece Eurípides Barçanufo, algumas outras reuniões mediúnicas, aparecem outras entidades de evolução também bastante elevada. Então, nessa circunstância, aí nós temos Erasto, o guia do médium, cuidando dos bastidores da reunião, pela relevância do trabalho que Allan Kardec estaria fazendo, e não pelo jobá em si.
1: É o nosso Pinga Fogo, edição número 69. E a gente vai seguindo aqui com mais uma pergunta. Ô Jorge, essa pergunta tem a ver com a questão de filhos adotivos. A Francisca está acompanhando a gente e ela pede uma ajuda sua. Diz ela: estou passando por um problema muito difícil com a minha filha adotiva e gostaria que você me desse uma luz. Por mais que eu e que eu a ame, ela acha que só amamos a sua irmã, que é a nossa filha biológica. E aí ela pede que você possa dizer algumas palavras para ela.
0: Ah, Francisca, quem dera que fosse só você. Esse é talvez o drama mais comum dos adotivos: convencer-se de que são amados. Eles possuem como se fosse um copo que nunca enche. Por mais que você coloque, eles sempre estão testando a nossa emotividade para saber se realmente continuamos sendo amados. Eles parecem muito com uma poesia de Carlos Drummond de Andrade, que diz assim: quero que tu me repitas todos os dias da tua vida que tu me amas. Na verdade, quero que tu me digas a toda hora que tu me amas. Não, de 5 em 5 minutos. Melhor, eu quero que nunca pares de dizer que tu me amas. Porque quando tu dizes eu te amo, eu me convenço. E quando tu calas, me vem a dúvida. Então eu quero que tu me digas eu te amo, eu te amo, eu te amo, eu te amo, eu te amo, eu te amo, eu te amo, eu te amo, sem parar, para que nunca venha a sensação de que o teu amor acabou e eu me projete no caos das não coisas. Então, não é exatamente assim o poema, mas é mais ou menos assim. Então, as pessoas acabam desenvolvendo uma tendência de querer o tempo todo uma demonstração que nunca cessa de que é amado. E isso é um drama muito comum, uma boa parte, mas é uma boa parte mesmo, dos filhos adotivos possuem essa carência, o sentimento do abandono que parece tão difícil de ser superado. Alguns enveredam pela droga, outros enveredam pela rebeldia, alguns se refugiam na depressão, outros se refugiam na gratidão, mas existe uma tendência muito grande que a gente perceba que a nossa fragilidade ela decorre de uma necessidade de saber que Deus, que o outro nos ama. Então, você tem uma dificuldade com a sua filha? É isso mesmo, é assim mesmo que é. Não é diferente disso. Se você for conversar com outras mães que têm filho adotivo, é desse jeito. Ah, fica medindo, olha, quando foi para lavar a louça, deu 2 vezes para mim, deu 1 vez para ela. Então, gosta mais dela do que de mim. E isso é uma medição que não para nunca, isso é desse jeito. Então, o que fazer para tentar resolver isso? Ser franco e verdadeiro, porque esse problema vai perdurar. Eu não sei se ela é adolescente, se ela já cresceu, mas esse problema vai durar. Isso é assim mesmo. Então, a gente tem que fazer o quê? Esse problema existe, então a gente não esconde. A gente diz assim, ah, para com isso, de bobagem, o que é isso, o que é... E traz isso para a luz do dia, porque se você fala, minha filha, não fale isso, nunca mais repita isso, vai continuar existindo. Joga logo na mesa, entendeu? Que bobagem é essa de que não é amada, bobagem, menina e tal. E tenta trabalhar isso com leveza, como mostrando através da franqueza que não cabe esse tipo de pensamento, que isso aí não prospera. Por mais que a gente, puxa, mas eu me esforço, eu faço até mais por ela do que faço pela outra, mas ela não vê, não vê mesmo, não vê e não vai ver. Então a gente vai fazendo o quê? Vai lidando com isso de maneira muito franca. Não esconda, trate isso com naturalidade, de maneira franca, para que esse negócio fique à luz do dia e não precise ficar com palavras escondidas pelos cantos, mas que a gente trate isso como uma coisa que que é tão absurda, digamos assim, que não precisa nem ser tratada como um segredo. Ah, lá daqui a pouco ela vai dizer, olha, fulana, deixa eu dar primeiro o bolo para ela, senão daqui a pouco ela vai dizer que eu amo mais a ela do que a ti. Deixa eu te dar logo o primeiro bolo, porque já estou cansado de ouvir essa história, minha filha. Estou cansado de ouvir essa história. Eu vou lhe contar uma história de uma família que, de filhos adotivos. Uma, só uma. O pai entrou no carro com dois filhos. Dois. E os dois adotivos. Aí tá, vai no carro. Aí, vambora, fulano, bora pro carro, fulano, bora pro carro e tal. Botou dois no carro e saiu. Quando chegou na descida, o pai virou-se para um dos filhos e disse, fulano, você vai ficar por aqui? É, vou ficar aqui. Ah, então tá bom, então tá. Então, bom dia para você, fulano. Aí o filho adotivo respondeu para o pai. Bom dia, fulano. Não chamou o pai de pai, chamou o pai pelo nome. Bom dia, João. E o pai ficou assim. Nossa, me chamando pelo nome, não me chama, eu chamava sempre de pai. Ficou assim. Aí o filho que saiu disse, a partir de hoje eu vou lhe chamar pelo seu nome. Mas por que, o que foi que eu fiz? É porque quando o senhor nos chamou para entrar no carro, o senhor disse para mim, vambora, fulano. E aí eu entrei no carro. E para o outro, o senhor disse, vambora, meu filho, está na hora. Para ele, o senhor chamou de meu filho, mas para mim, o senhor me chamou pelo meu nome. Então, eu vou, a partir de hoje, chamar o senhor pelo seu nome. Vê, assim, coisinha pequena que vai se fazendo. E aí a gente precisa ter uma espécie de bom humor para lidar com isso, senão fica muito pesado dentro de casa. A gente fica sentindo uma coisa muito ruim. E a melhor maneira é, não é verdadeiro, a gente tira com uma pitada de humor, traz para a luz do dia e tenta conviver com isso, porque vai ser assim, é desse jeito.
1: É, tá certo, né, Jorge?
0: É assim mesmo. E assim, sabe, Rubens, a gente reclama de assim, puxa, mas quanta perturbação, mas sabe o que está por trás disso? Amor. Desejo de ser amado. Desejo de saber que eu sou amado. É muito interessante.
1: Exatamente.
0: A gente é bem complicado mesmo.
1: Olha só, Jorge, a Rosânia Abreu está acompanhando a gente e ela diz o seguinte, ela queria se esclarecer numa questão. O deficiente visual que já foi vidente, durante o sono enxerga imagens. É a sua memória preservada ou é o espírito liberto?
0: É porque, na verdade, é assim. Como eu já fui vidente e hoje não tenho mais a visão, eu tenho dentro do meu cérebro a compreensão do que são as formas, do que são as cores, do que são as coisas. Então eu consigo ressignificar, mesmo não vendo, as imagens que eu enxergo. Eu consigo tratar o que eu vejo porque eu sei o que é. Mas se eu sou um cego de nascença, é muito mais difícil eu dizer, olha, eu vi uma mulher vestida de verde. Ele não sabe nem o que é verde. Ele é cego de nascença, como é que ele vai dizer que é verde? Não tem noção. Então é bem mais difícil isso. Aí você pergunta, quem está vendo? Quem está vendo é a minha memória desta encarnação, que percebendo o quadro que é visto pelo espírito, mas que representa pelo armazenamento da memória dessa encarnação. A minha memória consegue expressar o que seja aquilo. Então, eu enxergo com os olhos do espírito e o meu cérebro consegue decodificar o que é, porque eu tenho histórias anteriores para entender o que sejam as coisas. Então, eu sei que são as cores, eu sei que são os objetos, eu consigo entender. Bem diferente de pessoas que nunca tiveram a visão e que não conseguem trazer uma tradução disso nesse sentido.
1: Então vamos lá, enquanto você toma água, respira um pouquinho, deixa eu só colocar aqui a divulgação que o Paulo me passou, as leis morais, ó, dia 28, o senhor Jorge, o Álvaro e o professor Severino, sábado, então sábado tem dose dupla, você vai acompanhar com a gente aqui de manhã, vai larrar com a gente no Pinga Fogo, para o Congresso Espírito da Baixada Fluminense, os nossos amigos, e à tarde as leis morais. Está aí, ó, a partir de 15 horas, vai falar sobre a lei de sociedade, hein? Bacana esse tema, viu? Vai dar o que falar. Vai dar o que falar. Aliás, tem sido muito bom. Vamos para mais uma pergunta. Essa pergunta aqui, Jorge, são os dramas da vida, né? Olha só, a nossa irmã pediu para não se identificar, porque o caso que ela apresenta aqui é uma situação difícil. Ela relata o seguinte, Jorge. Tem um casamento bastante conturbado. Casei grávida, nos conhecíamos pouco tempo. Ele farreava demais, teve muitos casos, e por último descobri que ele também andava com prostitutas. Estávamos casados há 25 anos. Estamos casados há 25 anos, temos dois filhos. Eu fui a um centro espírita e lá me colocaram para fazer reiki, cobalto, azul verde, apometria. E lá me informaram que eu e meu marido já tivemos várias vidas juntos e todas as vezes nós nos magoamos muito. Quando não é ele que me faz sofrer, sou eu que o faço sofrer. Disseram também que em vidas passadas foi uma dona de bordel e que eu aliciei muitas jovens. Motivos pelo qual sofro muito nessa vida com esse casamento infernal. A pergunta é, há veracidade numa informação dessa? Seria a lei do retorno agindo comigo? Quando esse sofrimento irá terminar? Não terei perdão nunca de Deus por ter sido tão má em outra vida? Jorge, é com você, meu amigo.
0: Os centros espíritas, eles não costumam utilizar esses recursos que você se defrontou. Não é muito usual nos centros espíritas ligados ao movimento federativo o uso de reiki, o uso de cores de cobalto, apometria. São recursos que não são muito típicos dentro do centro espírita, que segue uma orientação mais alinhada com aquilo que está apresentado pela Federação Espírita Brasileira e as demais federações estaduais que constituem o movimento federativo. Isso, porém, não determina que as leituras mediúnicas sejam equivocadas, mas essa prática que você tem é uma prática que está distante daquilo que a gente costumeiramente vê num centro com esse tipo. Agora, o que também se observa dentro da postura que os centros espíritas desenvolvem é a gente não revelar às pessoas informações com relação ao passado de ninguém, porque isso não é o propósito da casa espírita. O nosso propósito não é abrir uma caixa de segredos e dizer, você quer saber sobre sua vida? Vou lhes falar. Você, seu marido assim, sua filha assim, seu filho, seu marido, seu isso. Não é esse o objetivo. O objetivo da doutrina espírita é fazer a transformação moral do homem. E essas, às vezes, essas revelações, elas podem ser verdadeiras? Pode ser, mas não se costuma fazer, não se faz. É possível que vocês sejam espíritos que já vêm se encontrando há muito tempo? Sim, plenamente possível. O fato de estarem há 25 anos juntos, com tantos entraves, com tantos desgastes, é um forte indicativo de que sejam almas que se conhecem do passado. Porque se não fossem, já era para você ter saído dessa relação, se de repente a vinculação não fosse tão profunda como ela aparenta ser. Então, é possível que sejam conhecidos do ontem? Sim, é possível. Agora, o mais que é dito, não necessariamente é assim. Nada determina que porque você tem essa situação é porque você foi dona de um bordel. Nada determina que isso foi porque, na verdade, é um fruto de você estar pagando pelo que você fez. Essa imagem de que a gente vem para pagar o que fez é uma imagem antiga que o movimento espírita às vezes utilizou no passado, mas a gente nem utiliza mais. Nós não estamos aqui para pagar, porque se fosse para pagar, cadê o carnê? Não tem carnê, como é que paga? Nós estamos aqui para nos educar. Esse é o objetivo, não é pagar, pagar. Você fez, agora você vai pagar. Não, você tem que se educar. O que foi que eu fiz de errado? Eu fiz uma coisa errada? Fiz. Vamos corrigir o que você fez de errado. E aí, essa sua relação difícil que você está colocando é realmente um caso difícil, né? Você lidar com a infidelidade de um companheiro que repetidamente faz isso com você, que tem envolvimento com prostitutas, etc. e tal. E a gente estava ainda há pouco comentando uma outra pergunta desse tipo, falando um pouco sobre essa questão. Então, depois você pode ouvir lá para eu não repetir, mas nada determina que seja assim. Às vezes a gente tem um relacionamento com um marido que é infiel, porque nós somos a alma que disse: eu vou resgatar esse cara. Eu vou vir para resgatar esse sujeito. Mas ele é muito difícil. Mas se não for, quem é que vai? Eu vou. E eu vou lutar para tentar tirá-lo. Conclusão: a pessoa renasce, o outro faz um monte de bobagem, erra, tropeça, trai, magoa, fere, apronta a vida inteira. Desencarna e diz: tá vendo? Não adiantou de nada que você fez. Você veio, viveu aí 30, 40 anos casado, o cara só aprontou com você e você não ganhou nada com isso. Ganhou foi uma vida de muito desgaste, de muita decepção, que não aproveitou para nada. Essa seria a leitura se a vida fosse uma só. Mas como a doutrina espírita tem a leitura da reencarnação, ela diz que mesmo nas encarnações fracassadas, que é o caso que de repente a gente pode dizer que ocorre quando o desamor toma conta da relação, mesmo nessas circunstâncias, aquele que faliu nem por isso perdeu a encarnação. O que investiu sua existência para tentar resgatar o outro também não perdeu a sua encarnação. Por quê? Porque depois da desencarnação, aquele que feriu diz: meu Deus, o que eu fiz? Que besteira, como eu fui burro. Eu não podia ter feito isso. Então, é como se fosse assim, ele reencarnou e ele viveu as experiências que se ele não tivesse encarnado, não trariam tanto remorso para ele. Então, a experiência que ele tem quando ele sai, ele vive um amargor. Aí, essas entidades, agora sim, essas entidades que promovem uma vida de amargor ao outro, que tornam a vida do outro bastante difícil, são essas as típicas entidades que vão para as regiões dolorosas. Não é qualquer um que vai para uma região de sofrimento, mas sim aqueles que deliberadamente tornaram a vida dos outros vidas profundamente infelizes e que poderiam ter tomado outra atitude, mas elas, de certa maneira, sentiram um prazer no processo de perseguição da outra pessoa. Então, quando o espírito desperta no mundo espiritual, por tudo que ele recebeu e pelo pouco que ele deu, ele sente um amargor tão profundo do equívoco que ele cometeu, que isso vai impulsionar o progresso dele no futuro. Então, um benefício nunca se perde, como diz o Evangelho segundo o Espiritismo. Essa entidade que você pode dizer: poxa, meu marido só fez besteira e eu estou perdendo minha vida ao lado dele. Esse vai ser a mola propulsora do progresso dele. Então, existem muitas pessoas que renascem dentro dessa perspectiva. Talvez não seja a sua. Pode ser que você não seja a alma superior que veio para resgatá-lo. Se for, você não sente raiva, você não sente ódio, você não tem desejo de vingança, você se aborrece, mas logo a raiva passa. É muito típico dos espíritos que vieram para resgatar os outros. Mas quando a gente vive uma relação muito conflituada, que tem muita briga e a gente não consegue perdoar, e está cheio de feridas de parte a parte, nós somos, na verdade, almas que nos acumpliciamos num processo chamado casamento provacional. Veja depois capítulo 18 do livro Estudando a Mediunidade, os tipos de casamento, os casamentos provacionais, que vêm exatamente para o resgate das relações. Então, não considere que você, na verdade, está nessa situação por um castigo do passado. Considere que você está para a possibilidade de resgatá-lo e veja até onde você consegue levar. Se você conseguir levar até o final, ótimo. Se você não conseguir levar até o final, se isso vier a acontecer, não saia com ódio, não saia com raiva, não envenene seus filhos. Não provoque um desacerto na vida. Se um dia você tiver que tomar essa atitude, faça pelo interesse seu de você preservar a sua paz. Mas enquanto você puder e não for violentar sua consciência, permanecer para que ele desperte é uma opção também. Quem sabe a velhice não trará a ele as doenças que refrearão naturalmente a sua impulsividade. De repente, seu marido, não estou desejando isso a ele, mas ele pega uma diabetes. A diabetes, conduz muito frequentemente à impotência. E, naturalmente, os seus interesses fora do lar serão profundamente afetados a partir daí. Então, você vai tendo a oportunidade de rever isso e ele vai mudando o seu pensamento no tempo. Quem sabe? Conheço tantos casamentos difíceis do começo e que depois, na velhice, acabaram se acomodando em termos de harmonia e vivem, de certa maneira, em paz nos dias de hoje. Mas lembre, não faça nada que destrua a sua vida. Procure fazer por amor, mas não por sentimento de penitência ou de castigo. Faça por aquilo que você puder, do sentimento bom que você tem, e não pelo medo de desafiar a lei de Deus.
1: Muito bem, Jorge. Nossa, gente, tanta pergunta, mas tanta pergunta, que eu vou falar para vocês. A gente viraria a noite aqui, viu?
0: Seria o bom,
1: Viraria.
0: seria o João.
1: Olha, que a gente poderia ficar 24 horas, porque muito bacana. Olha,
0: Mas olha, Rubens, é o que acontece. Eu percebo que os pinga-fogos, eles são orientados para determinados assuntos.
1: é
0: O
1: verdade.
0: assunto de hoje é casamento e conflitos no casamento. É o que tem sido mais frequente hoje aqui.
1: Na verdade, é o desafio da convivência familiar, o lar, né? Se
0: Tem a filha do tio, né?
1: a gente for pensar, né, Jorge, vai nesse sentido mesmo, né? Então, são os desafios que a gente tem pela frente. E a gente fala, Jorge, você sabe que eu já falei isso para você ao vivo aqui, em off. O nosso público, Jorge, ele é um público que não necessariamente é espírita. A gente tem inúmeros simpatizantes. E essa aqui é a Terezinha, está nos acompanhando lá de Fortaleza. Ela diz o seguinte: olha, sou Terezinha, sou de Fortaleza e católica, e respeito a doutrina espírita. Há 4 meses, perdi meu filho muito amado, o Antônio Cláudio. E desde então acompanho o programa de vocês. E gostaria de fazer uma pergunta ao Jorge, pois me sinto muito angustiada. Alguns membros da minha família já sonharam com o meu filho, sempre feliz, como foi em vida. Inclusive, minha nora, nesse sonho específico, ela insistia em me ver e ele insistia em me ver e dizia que não poderia vir em casa. E perguntando por que ele não respondia. Então eu pergunto, já que ainda não sonhei com ele, tem alguma chance do meu filho amado não estar conseguindo se comunicar comigo em sonho? Por quê? Eu acho muito bacana isso, sabe, Jorge, da gente poder falar para irmãos nossos que estão noutra crença, são simpatizantes e que não precisam virar espíritas, né? Mas o conhecimento que a doutrina espírita nos ajuda a entender esses desafios da vida. Passo para você.
0: Terezinha, minha querida amiga, que prazer na sua convivência perto de nós. Que prazer ter você com a gente. Olha, Terezinha, o que que a gente percebe disso que você está apresentando para a gente? A gente observa que, pelo que você está colocando, você já teve uma notícia maravilhosa, a informação de que seu filho vive. Não é lindo você saber que você tem um filho que não morreu? Que coisa extraordinária você poder ter a informação de que a vida continua. E aí você vê que isso vai acontecendo no entorno de você, sua nora, outras pessoas, que vão trazendo para você a notícia: meu filho vive, meu filho vive. Isso é maravilhoso para que a gente consiga dizer: meu Deus, a vida continua. Meu Deus, não existiu a morte no meu lar. Meu filho continua existindo. Isso é profundamente intenso em termos da compreensão do que significa a vida. Então, a primeira grande notícia que você tem é que a vida continua. Quantas mães gostariam de ter essa migalha de informação? O meu filho continua vivo. Agora, existe uma segunda situação que é muito importante. Por que motivo que o seu filho não consegue, de repente, se comunicar com você? Qual é o motivo pelo qual isso acontece? Isso pode acontecer por uma razão que está relacionada com alguns pensamentos que a gente encontra dentro daquilo que os bombeiros fazem. Se você for ver como é que o bombeiro socorre uma pessoa que está se afogando, ele tem que vir para pegar a pessoa por trás, porque o bombeiro não pega a pessoa se afogando pela frente. Porque se ele for abraçar o que se afoga pela frente, ele pode correr o risco de se afogar também. Então, de repente, a sua saudade está muito grande. O seu sentimento de dor está muito profundo. Sua neta, sua nora não tem esse sentimento tão intenso de saudade. Então, ele consegue entrar em contato com ela sem esse sofrimento infinito que toma o coração das mães. No seu caso, de repente, a sua dificuldade que você está passando pode fazer com que, de repente, ele se desequilibre. Então, ele está querendo se aproximar de você, mas a sua saudade não é nenhum defeito, é uma condição natural da condição humana. Então, ele sabe assim, se eu chegar próximo dela, ela pode se desequilibrar. Então, o que que ele vai fazer? Ele vai esperar com que você esteja em melhores condições para que ele consiga aparecer. Mas para não deixar você sem a notícia, ele vai aparecendo para todas as pessoas que podem lhe levar a informação para que você saiba: meu filho vive, meu filho está bem, meu filho está tranquilo. E isso é muito importante para o equilíbrio dele em termos de progresso espiritual. Se ele aparecer para você no momento mais complicado, que seria agora, ele pode se perturbar e você pode se desequilibrar. Então, temos que ter mais serenidade para que isso possa acontecer sem trauma para ele e para você também. Mas o mais importante já está feito: a notícia, a carta, a informação. Meu filho vive e continua sendo quem ele era. E me amando. Não é lindo? Meu Deus, essa doutrina é espetacular demais. É muito bonito.
1: É verdade. Ô Jorge, nós temos um ouvinte que está nos acompanhando, uma internauta. Ela diz assim: olha, trabalho de casa, não vou ao escritório, moro fora, nos Estados Unidos, não tenho família aqui, não tenho marido ou namorado, não tenho filhos. Então a convivência com pessoas diariamente é escassa. Eu falo muito pelo Zoom, pelo telefone, com as pessoas com quem trabalho. Faço trabalho voluntário pessoalmente e visito amigos esporadicamente. Mas a convivência diária constante com pessoas não existe. A minha mãe diz que isso é prejudicial ao meu progresso espiritual, porque sem essa convivência diária, você não tem experiência do egoísmo, da paciência, de temperamentos e etc. Eu não sinto falta dessa convivência pessoal. Gosto de ir ao restaurante, conversar com estranhos, ou na praia quando vou. Pelo telefone e Zoom quando estou trabalhando e semanalmente quando faço meu trabalho voluntário com pessoas idosas. O que a minha mãe está dizendo faz sentido? Estou me atrasando porque não tenho uma convivência pessoal? Ela agradece e diz que acompanha as suas lives.
0: Nós não somos robôs. Nós não temos um só tipo de personalidade. Existem pessoas que são perfeccionistas, existem pessoas que são dadas a sempre estarem ajudando os outros, existem pessoas que são focadas no desempenho, existem pessoas que são dramáticas e românticas, existem pessoas que são desconfiadas, existem aqueles que adoram gozar a vida. Existem os que se consideram protetores de todos, existem aqueles que se consideram os grandes negociadores e existem aqueles que também possuem uma característica. Eles gostam da solidão. Eles se sentem bem. São 9 tipos de personalidade diferentes que alguns estudiosos apresentam. E um desses tipos é aquele que diz assim: eu não sinto necessidade de estar em grandes grupos de pessoas. Eu vivo bem na minha casa. Eu gosto da solidão. Eu gosto de chegar em casa e ter meus livros no lugar, não gosto da convivência de outros. Essas experiências, elas precisam ser, até certo ponto, respeitadas para não violentar as características que cada um de nós possui. Nós, às vezes, possuímos características que são as que nos agradam e as pessoas querem nos forçar a ter uma outra característica. E E a gente, às vezes, se torna infeliz por querer viver uma personalidade que não é a nossa. Então, há indivíduos que gostam disso. Eles procuram até profissões assim, programadores de computador, pessoas que trabalham no laboratório, olhando o dia inteiro o microscópio. Não são profissões que interagem com o público. Eu trabalho no laboratório de química, fazendo experimento. Eles mesmos já procuram determinadas profissões que não lhes colocam em contato com muita gente. E isso precisa ser respeitado, porque isso é uma característica de personalidade. Agora, vejo que você faz um trabalho assistencial, que você interage com as pessoas. Isso é muito importante. Isso é muito importante. Para quê? Para que você consiga ter um contato com os outros, não se isole completamente. Para que você consiga fazer essa relação com as outras pessoas, essa interação. Não dá para a gente viver completamente isolado do mundo. Agora, com relação a esse seu desejo de ficar só, sem ninguém, acho que a live de sábado sobre a lei de sociedade vai trazer resposta para essa pergunta. Quando falar da vida de isolamento e das pessoas que decidem pelo celibato, pessoas que não querem casar, se isso é justo ou não. E os espíritos respondem, depende do motivo do celibato. Se o motivo do celibato é porque eu me sinto bem assim, é o meu gosto, eu convivo com as pessoas, mas tudo bem, é uma coisa. Mas há os que não procuram ninguém para não dividir seus bens, para que ninguém mexa na sua vida, para ninguém interagir na sua vida, para que a pessoa não incomode. Então, a raiz dessa decisão é o egoísmo. Não é, na verdade, uma virtude. Mas, então, a gente precisa saber o que é que me move. Há pessoas, como Paulo de Tarso, que diz, não posso casar, porque eu tenho uma tarefa para desempenhar, tenho uma atividade para desenvolver, e isso eu me imponho esse sacrifício para fazer o que faço. Eu renuncio à bênção de um lar para viver para aquilo que eu tenho para fazer, para me dedicar a uma causa que é maior. Então, depende do que motivou a pessoa a tomar a decisão de ser sozinho. Agora, esses três pontos são fundamentais. Primeiro, existe esse perfil de personalidade. Segundo, não perca os vínculos que você já tem e esteja aberta para uma possibilidade de amanhã ter alguém mais próximo de você. Não se feche, não se determine ser para sempre sozinha. Esteja aberta para a possibilidade de um parceiro, alguém que possa completar um pouco mais a sua existência. Tenha amigos, conviva com as pessoas, exatamente para que as virtudes possam ser exercitadas. E, por fim, tenha sempre em mente perguntar a si mesma qual é o móvel do meu egoísmo, do meu celibato, qual é a razão pela qual eu não procuro ninguém. Se é o egoísmo, se é o altruísmo ou se é simplesmente uma característica de personalidade que eu apresentei nesta existência, fruto de alguns traumas que eu possa ter vivido em outras existências pertinho dessa.
1: Essa nossa jornada não é fácil, mas é bom. Estar reencarnado nesse instante na Terra é um privilégio, tendo essas experiências que ajudam a gente a evoluir. Nós temos um ouvinte, a Sônia, a internauta Sônia, de Maringá, no Paraná, e ela pergunta assim, sabendo que o sono é um momento de liberdade da alma, pois é durante o repouso do corpo que podemos nos libertar e encontrar nossos entes amados, realizar trabalhos e principalmente aprender, como ficamos quando temos o comprometimento desta dádiva por tomar medicamentos para dormir? Adiei o quanto pude, mas hoje, se não for com medicação, meu sono não passa de 3 horas e meia. É a Sônia que está ouvindo a gente. O que você pode dizer?
0: Ah, Sônia, realmente a medicação ela atrapalha nesse processo de desprendimento. Isso é fato, é fato. A gente, com a medicação, acaba dormindo junto com o corpo. E às vezes acaba acordando cansado. Mas é um instrumento que, de repente, pode ser utilizado nessas circunstâncias de insônia. Eu penso que o mais importante aqui é descobrir a razão da sua insônia. O que está motivando? Ansiedade? Estresse? depressão, o que está acontecendo com a gente para que a gente esteja vivendo esse quadro difícil de ter a insônia? É depressão, estresse ou ansiedade? Ansiedade é excesso de amanhã, excesso de futuro.

0: qual é a motivação. Se essa motivação está relacionada a um aspecto emocional ou se é um processo físico, tem alguma coisa física? Eu tenho algum problema físico que pode estar produzindo essa perturbação do sono? Há profissionais que cuidam especificamente disso. Pode ser um processo espiritual de perturbação? Existem alguns casos em que a gente não consegue dormir porque quando vai dormindo, a gente percebe a ambiência espiritual que nos circunda. E aí o medo de ir para o mundo espiritual volta. Aí nem dorme, passa a noite em claro, quando vai cochilando, acorda. Diferente do seu caso, que você ainda dorme 3 horas, 3 horas e meia e acorda. Mas algumas pessoas não conseguem nem sequer dormir. O sono vai, aí dá um saltinho, acorda. Não vai. Passa a noite em claro. E essa medicação que você está utilizando, ela não é que ela seja errada, mas ela deve ser usada como uma muleta. O que é uma muleta? A muleta a gente usa quando a perna está quebrada. Se você está com a perna quebrada, não pode andar, não tem como andar. Então, quando quebra a perna, tem que usar a muleta. Mas ninguém vai usar a muleta a vida inteira. Você usa a muleta enquanto calcifica o osso. O osso calcificou, joga a muleta fora e volta a começar a andar. Então, existe momentos na nossa vida em que a gente sofre um trauma qualquer, fica sem sono. Você desfez um casamento, você perdeu um filho, você perdeu um emprego, você está com um problema de saúde grave, você teve uma falência financeira, você está com uma preocupação que não lhe deixa dormir. Meu Deus, eu não consigo dormir porque aquelas contas eu tenho para pagar, o que é que eu vou fazer? Então, você tem uma causa objetiva que não deixa o cérebro descansar. Está pesando a vida em cima, você não consegue, acorda. Isso pode ser um elemento que justifique a sua insônia. Aí precisa descobrir o que está acontecendo. A medicação pode ser usada? Sim, pode ser usada. Mas é importante descobrir a causa raiz desse problema para que você consiga devagarinho, com a ajuda do médico, ir substituindo a medicação, diminuindo para você voltar à normalidade. Senão você vai ter que ficar utilizando essa medicação de maneira permanente. Mas se você puder fazer um uso dela por um tempo até você se organizar, melhor, mais fácil para a gente lidar com a vida, né? Veja se isso é possível. Analise se é excesso de futuro, excesso de passado, excesso de presente. Se é um problema que você está lhe consumindo o dia, você não consegue dormir de tanto estresse. Se é um problema físico que você tem. O que está acontecendo? Se é uma questão espiritual, e procure as ferramentas que você conhece, do conhecimento espírita, da leitura, do Evangelho no Lar, da prece antes de dormir, uma música antes de dormir para poder facilitar, apagar a luz, tirar a televisão do quarto, isso tudo ajuda muito. Televisão falando dentro do quarto à noite dá um sono perturbado, luz acesa atrapalha também. E faça diferente. Coloque uma música tranquila, deite para dormir, descanse. Não coma antes de dormir, coma mais cedo. Alimentar-se tarde da noite também faz a digestão acordar a gente. Tem muitas estratégias para você tentar para evitar com que isso se prolongue por mais tempo. Mas se não tiver jeito, vamos tomando o remedinho e vamos para frente.
1: 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Pode ser uma boa. Aproveitei o gancho aí do Jorge. E aí você fica a dica aí. Ô Jorge, tem uma pergunta aqui, e aí você avalia se faz, se você responde ou não. Foi feita pela Sandra Bastos. E ela fala o seguinte: Jorge, fale da desencarnação do seu filho. Pode confortar a muitos a sua vivência e a da Sânia. Você vê que a gente não combina nada aqui antes. O pessoal fica pensando que eu passo as perguntas para você, tá vendo? Mas você avalia se você quer falar agora, a gente pode fazer no outro programa.
0: Posso falar assim? Hoje eu consigo contar, mas antes eu não conseguia. Ele tinha 3 para 4 meses. Ele era bebê. E ele ficou doente do pulmão. E nós demos entrada.

0: no hospital. O médico disse que ele estava com um princípio de bronquiolite, e aí ia só colocar no hospital para que ele pudesse ser atendido, né? Que ele estava com uma respiração um pouco puxada e tal. E assim nós internamos. E era um período de Semana Santa. E Porto Velho é uma cidade pequena, e há 30 anos atrás, menos ainda. Quando deu a Semana Santa, os médicos foram todos embora e a cidade ficou sem nenhum médico. O menino piorou, não tinha celular, não tinha como chamar, não tinha como acionar ninguém. E aí ele ficou por conta das enfermeiras, e ele foi agravando, agravando, agravando, e ninguém conseguia uma medicação, nada, foi. E quando foi na segunda-feira da Semana Santa, passou o sábado, domingo, então, na segunda-feira é que os médicos reapareceram. O médico que estava com ele não apareceu, apareceu outro, mas o caso dele já estava bem complicado, já estava uma situação muito difícil. A cena mais dolorosa foi quando ele foi a óbito. E eu não sabia o que fazer. E aí a enfermeira disse, olha, ele faleceu. E a Samia disse, eu posso ficar com ele no colo por um momento? Aí nós tiramos ele da cama e ela colocou ele no colo, ninando ele já desencarnado, e ela... A Samia tinha uma loucura por essa criança, uma loucura. E foi muito difícil. Eu pensei que ela não fosse mais retornar à normalidade. E depois, para tirar a criança do colo dela, o médico dizia, precisa tirar a criança do colo dela, precisa levar para o necrotério. Tipo, eu vou tirar. Agora, cadê a coragem para dizer, Samia, me passa. Aí tem que tirar a criança do colo dela, passar para uma pessoa para levar para o necrotério. Imagina. Ai, foi tão difícil esse momento. Bem difícil. E aí, a Samia entrou num processo de tristeza muito grande. Muito grande. Ela chorava sem parar. A lágrima descia o tempo todo. O tempo todo. Ela estava conversando, a lágrima estava descendo. O tempo todo. E eu não sabia o que fazer. Eu dormia, acordava de madrugada, ela estava sentada na cama chorando. Eu disse, Samia, dorme, eu não consigo dormir. Ela não dormiu durante todo o tempo. Todo o tempo que a gente passou por esse sofrimento. Até ela engravidar. Aí quando ela engravidou, aí ela parou. A alegria da gravidez tirou ela daquele estado. Mas era bem complicado. Foi quando ela começou a escrever os primeiros poemas. Os primeiros versos ela escreveu para o nosso para esse filho nosso. Segundo filho. E ela escreveu o poema e mandou na lápide do cemitério, ela mandou abrir com a letra dela. Não está feito com letra diferente. É a letra dela que... Então é um soneto que está em cima da lápide dele. E ela começou a escrever a partir dali. Se você for na página, tem uma página, na página tem Ao Meu Filho. Esse poema, Ao Meu Filho, foi feito ao nosso filho mesmo. Ele deveria ter hoje 28 anos, seria a idade dele. E foi uma situação bastante difícil. Eu pensei que a Samia não recuperaria mais a serenidade dela. Mas depois desse período, ela começou a recuperar. E eu percebo que hoje ela é uma pessoa muito mais completa, depois de toda essa experiência tão sofrida, ela é uma pessoa bem mais completa hoje. Eu nunca tive nenhuma notícia do meu filho, mas ela sim. Ela já sonhou várias vezes com ele, adulto, conversa. Eles têm uma relação muito forte, uma coisa muito intensa. E quando ele desencarnou, na semana seguinte a gente foi para o centro espírita, a gente recebeu um poema, olha só como são as coisas, agora que eu estou me tocando, nós recebemos um poema na reunião mediúnica, falando sobre ele, um poeminha feito sobre ele. Eu até peguei uma fralda e passei com o poema para uma das fraldas dele. Mas depois essa mulher começou a escrever, começou a fazer poemas. Então, ele, na verdade, eu penso seja um grande inspirador para ela fazer poemas. Não um inspirador que inspira a fazer, talvez seja, não sei, mas um inspirador para que essa veia de escrever, de sensibilidade, tenha acontecido. Foi uma experiência, assim, bem, bem marcante na vida da gente. Foi muito forte. Eu passei muitos anos que eu não conseguia contar essa história. Eu contava e eu chorava. E tem vezes que, não sei por quê, não pergunte, parece que toca assim numa ferida que ainda não fechou, e aí eu choro quando eu vou contar. Hoje, pelo menos, estou conseguindo falar sem dificuldades maiores. É por isso que muitas vezes, quando eu falo dos filhos que desencarnaram, eu coloco um pouquinho mais de intensidade no que digo, porque eu sei bem como é que é. É bem difícil.
1: Não, não é fácil. Eu me lembro quando você esteve conosco aqui, a gente foi fazer o trabalho das cartas consoladoras, aquela multidão de mães ali, naquela situação, e você se emocionando junto com cada mamãe, cada papai.
0: Aquela palestra, eu fiz toda ela chorando. Fiz toda ela, do começo ao fim.
1: E eu lembro de você contar para a Sâmia, né? Porque ela não vê, mas você contar como é que foi você conversando com a gente, falando dessa coisa, desse sentimento. E lá, eu achei aqui, vê se é esse poema, vê se é esse, só para a gente já ir preparando para a nossa prece.

Que a tua voz tenha a firmeza dos que sabem e o teu olhar expresse determinação. Que sejas luz nas muitas noites que encontrares e a tua paz derrame paz aos corações. Que a tua vida seja um canto de alegria, que o teu abraço seque a lágrima que desce, que o teu falar seja de amor e energia, e o teu silêncio o respeito de uma prece. Que sejas digno, mesmo em tempestade, que a humildade disfarce o teu esplendor e venças cada desafio com coragem. Que sejas sábio ao escolher, em cada embate, vencer os vícios que aprisionam a alma à dor e ser virtudes que te são felicidade.

0: Não é esse, Rubens.
1: Não, não é esse, não, né?
0: Esse é para outro filho, é o que nasceu da gravidez. Não deixaste de me amar, eu acho que é esse.
1: Não, até porque eu procurei aqui no acervo aquele escrito que ela
0: É
1: gravou
0: esse
1: com.
0: aqui, ó. Nunca deixaste de me amar.
1: Então lê para nós, vai.
0: Siga feliz, amado filho. Agora entendo que as estrelas não deixaram de brilhar, que as jovens nuvens sempre voltam ao céu brincando, e à minha volta o amor se expressa me ensinando de que, de onde estás, nunca deixaste de me amar. Não sofro mais, meu doce anjo. Eu percebi que tu me inspiras do céu a me curar. Quase te ouço me chamando a prosseguir. Quase te sinto que até volto a sorrir. E fecho os olhos para ver-te me abraçar. Agora eu sei, meu garotinho, esse meu luto é só saudade que um dia passará. Pois é da lei que os que se amam sigam juntos por novas vidas, novos tempos, novos mundos, pois morte é só vida que não quer nos separar.
1: Muito bem. Você sabe que eu até achei ela aqui depois, quando você falou o nome, eu achei que no acervo. Que a gente possa se inspirar, tá vendo? Vocês pensam que o expositor não tem desafios, tá vendo? O relato do Jorge, o testemunho dele e da Sâmia. É, todos nós que caminhamos no orbe, viemos com um propósito, não existe privilégios, existem oportunidades. E nós somos chamados ao testemunho da nossa fé. O Jorge, há 28 anos, né, como ele disse aqui para nós, e cada um de nós nos seus testemunhos, e a consolação que a doutrina espírita nos possibilita. Então eu vou pedir para o Jorge fazer a prece para a gente. Eu sei que a gente tem espalhado pelo mundo, Jorge, cada um com as suas lutas interiores, com seus desafios. E eu tenho certeza que não só agora ao vivo, quando a gente está se propondo para esse momento de prece, a gente vai receber agora ao vivo, ou qualquer momento que você estiver ouvindo o programa, o amparo da espiritualidade. Eu tenho certeza que a equipe de Jesus veio ao nosso encontro, não para tirar os problemas, tirar as nossas dores, as nossas aflições, mas eles vêm nos dar o suporte para que a gente, com o nosso próprio esforço, consiga superar cada um dos desafios. E eu vou dizer para você que está aí do outro lado nos acompanhando, como eu sempre digo, por mais difícil que esteja, olha, você não está sozinho. Na pior das hipóteses, você está junto com a gente aqui. Jorge, faz a prece para a gente.
0: Vamos orar então. Senhor, neste momento de supremo amor da tua misericórdia, que descendo do infinito, trazes aos nossos corações cansados a serenidade da fé, para que as nossas dores não sejam maiores do que a certeza do teu amor por cada um de nós. Trazes as condições para que nós não venhamos a sucumbir diante do peso das nossas provas e para que as tristezas que tomam os nossos corações não consigam acessar a porção mais profunda das nossas almas, a fim de que as nossas reflexões acerca da vida apresentem diante de nós a compreensão e a certeza de que tu te encontras na condução de tudo nas nossas existências. Hoje, Senhor, iluminados pelo conhecimento espírita que liberta, pelas verdades que o Espiritismo nos apresenta, somos capazes de comparecer diante de Ti para Te agradecer pelas oportunidades que Tu nos concedeste, por tudo aquilo que Tu nos deste, pelas esperanças que preencheram os nossos dias e por tudo de bom que o Teu amor nos concedeu nos nossos dias de ventura. Queremos Te agradecer assim, Senhor, pelos dias que Tu nos concedeste na presença dos nossos amores que partiram. Queremos Te agradecer pelos dias que Tu nos ofereceste para que pudéssemos ter a convivência com aqueles que tanto amamos. A Tua solicitude em encher os nossos dias com a felicidade resultante da presença dos nossos amores nos nossos cotidianos. Obrigado, Senhor, pelos nossos pais que já partiram, pelos dias que estiveram conosco e pelas experiências compartilhadas, pelas bênçãos e ensinamentos, pelas conversas e pelo abraço, pelo amor e pela saudade que foi possível experimentar. Te agradecemos pelos dias que tivemos com os amores das nossas vidas, com aqueles que dividimos a existência na condição de companheiro e de companheira. Aquele que nos seguiu durante tanto tempo na existência e que, pelas razões da Tua lei, tiveram que retornar ao mundo espiritual, aguardando por nós. Queremos Te agradecer pelos dias que Tu nos ofereceste ao lado deles. Queremos Te agradecer pela felicidade da convivência com aqueles que Tu nos ofereceste e Te dizer da nossa gratidão pelos dias felizes que Tu nos deste. Te agradecer pelos irmãos que já partiram, por aqueles que conviveram conosco e que dividiram conosco o lar, mas que, atendendo aos propósitos da Tua lei, já se encontram do outro lado da vida, mas que os nossos corações, repletos de saudade e de lembranças, se voltam para Te dizer, Senhor, muito obrigado por tudo que os nossos irmãos fizeram por nós. E os nossos filhos, Senhor, os nossos filhos amados que por algum motivo partiram das nossas vidas, deixando seus berços vazios, seus quartos vazios, seus pertences pela casa. Crianças ou adultos levaram consigo um pouco de nós. Mas nós queremos Te dizer da nossa alegria pelo que Tu nos ofereceste de convivência, pela oportunidade de termos os nossos filhos conosco, por um momento curto que fosse, mas porque nos deste a ventura de sentir o amor, porque nos deste a ventura de saber que somos capazes de amar. Nos ofereceste a compreensão de que as nossas almas, apesar de imperfeitas, amam de verdade. E são esses sentimentos que nos fazem levar os nossos pensamentos até Ti para Te dizer que as experiências diante daqueles que partiram deixaram em nós a certeza de que o amor já existe dentro de nós. É por isso que Te agradecemos e Te pedimos que Tu abençoes a todos os nossos amores que se encontram do lado de lá. Leva o nosso pleito de gratidão e de saudade. Leva os nossos melhores sentimentos para envolver os nossos entes queridos e dizer a eles que o amor que existe aqui não cessou. Ele continua vivo, esperando o momento do reencontro, que há de acontecer quando tu assim decidires, para que nós possamos nos reencontrar, para o momento feliz da imortalidade, da reunião das nossas almas, sob a tua bênção infinita. Obrigado assim, Senhor, por essa convivência que tu nos deste. Não queremos hoje falar da perda, mas te dizer da nossa profunda gratidão pelos dias de ventura que tu nos deste ao lado dos nossos amores. Obrigado por tudo isso, Senhor, e pela mensagem espírita que, descendo na porção mais profunda do nosso eu, aplaca a nossa sede, aplaca a nossa saudade e enche de esperança os nossos corações pela perspectiva de nos reencontrarmos felizes e juntos caminharmos no único propósito de fazermos em nós a morada definitiva da vida imortal e não mais o convívio com a dor e com a descrença. Obrigado por tudo, Senhor. Muito obrigado pelas consolações que tu nos dás. E fica conosco, Senhor.
1: Muito bem. A nossa eterna gratidão mais uma vez a Deus por nos dar a oportunidade, mesmo com todos os defeitos, de servir essa serrada. Jorge, gratidão por tudo, meu amigo. Semana, a gente se encontra sábado de manhã e sábado à tarde também aqui com a gente. E vamos que vamos, né, meu amigo?
0: Vamos que vamos. Vamos seguindo. Gente, uma boa noite para vocês. Deus abençoe a todos. E a poesia do meu filho é Nunca Deixaste de Me Amar.
1: É, Nunca Deixaste de Me Amar. Acessa lá sagadasalmas.com.br. Você vai ter acesso.
0: Essa ao meu filho é o que veio depois dele.
1: É, então vamos encerrar. Você leu a poesia, mas nós vamos encerrar então escutando a Sâmia. Nunca Deixaste de Me Amar, não é? É isso?
0: Isso.
1: Na voz da Sâmia, então.
2: Nunca Deixaste de Me Amar.

0: Siga feliz, amado filho. Agora entendo que as estrelas não deixaram de brilhar, que as jovens nuvens sempre voltam ao céu brincando, e à minha volta o amor se expressa me ensinando que de onde estás, nunca deixaste de me amar. Não sofro mais, meu doce anjo, eu percebi que tu me inspiras do teu céu a me curar. Quase te ouço me chamando a prosseguir. Quase te sinto que até volto a sorrir e fecho os olhos para ver-te me abraçar. Agora eu sei, meu garotinho, esse meu luto é só saudade que um dia passará, pois é da lei que os que se amam sigam juntos, por novas vidas, novos tempos, novos mundos, pois morte é vida que não quer nos separar.
1: Fica com Deus, Jorge. Muita paz. Todos vocês, nosso carinho, a toda a equipe que ajudou a gente a fazer a retransmissão, a FEB TV, a Rede Amigo Espírita, a TV 7, a Web Rádio Amigo Espiritual, Espiritismo.net, Portal da Luz, o Instituto DEAC, a TV Rede Luz e a TV CECAL também, o nosso carinho, a nossa gratidão. Fiquem com Deus e até a próxima.
2: Hoje abrimos com um poema da Sâmia e fechamos com um poema da Sâmia, né?
1: Isso mesmo. Muito bacana. A poesia é tudo, viu? Ajuda. Fique com Deus, gente. Muita paz. A Divina desejou uma boa noite para vocês. Ela está lá em reunião ainda. Ser professor não é fácil, não, né? Uma experiência boa de resgate. Fique com Deus, gente. Tchau.
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9: Bom, amigos, estamos de volta com o nosso estudo do capítulo 9 do Livro dos Espíritos, na segunda parte, falando especificamente dos espíritos durante os combates. E agora nos restam duas questões que nós vamos pedir licença aqui para ler as perguntas e as respostas. São as questões 547 e 548, e depois a gente faz um comentário, assim, tipo um resumão. Tá bom, primo? Pode ser assim?
10: Pode ser, com certeza.
9: Então, vamos lá. 547. Os espíritos que se combatiam enquanto vivos, uma vez estando mortos, reconhecem-se como inimigos e se conservam encarniçados uns contra os outros? E a resposta dos espíritos. Nessas horas, o espírito nunca está impassível. No primeiro momento, ele pode ainda querer mal ao seu inimigo e até persegui-lo. Porém, quando as ideias lhe retornam, vê que sua animosidade não tem mais sentido. Todavia, pode ainda dela conservar traços mais ou menos fortes, conforme o seu caráter. E a subpergunta A: ainda percebe o ruído das armas? Resposta: sim, perfeitamente. E a 548? O espírito que assiste impassível a um combate como espectador é testemunha da separação da alma e do corpo? Como esse fenômeno se apresenta para ele? E a resposta dos espíritos: há poucas mortes verdadeiramente instantâneas. A maior parte do tempo, o espírito, cujo corpo acaba de ser mortalmente golpeado, não tem consciência desse fato a princípio. Quando começa a se reconhecer, só então é que pode distinguir o espírito que se move ao lado do cadáver. Isso parece tão natural que a visão do corpo morto nenhum efeito desagradável produz. Tendo toda a vida se concentrado no espírito, só ele atrai a atenção. É com ele que conversam ou a ele que comandam.
10: Pois é, primo. Fazendo um resumo, como você pediu, vou fazer um resumo muito baseado na pequena experiência que eu tenho na conversa com os espíritos, nas sessões mediúnicas, que a gente percebe que a grande dificuldade, e é um grande aprendizado, né, que a doutrina espírita traz dessa prática, né, que é esse intercâmbio com o mundo espiritual, feito de uma maneira reservada, de uma maneira se buscando esclarecer esses espíritos que chegam. Mas basicamente a grande dificuldade que a gente percebe que os espíritos que são atendidos nessas sessões, que eles chegam na casa espírita para serem atendidos, está muito baseado em não terem ou terem muito pouco dado atenção a isso que todos nós sabemos. Todos nós sabemos que nós vamos desencarnar. Isso é ponto pacificado. Seja o ateu, seja a qualquer tipo de religião, todos nós sabemos, seja o cientista, seja qualquer posição que a gente ocupe no nosso planeta de provas e expiações, nós vamos desencarnar. Então, o que nos diferencia desta situação é a pouca atenção que a gente dá a este fato. Ou porque a gente imagina que vai demorar muito, enfim, seja por uma questão de nós ainda sermos muito materialistas, mas a gente vai levando a coisa de uma maneira que o que vai fazer diferença é, não que a gente tenha que se preparar para a morte estando preocupado com aquela questão pesarosa, simplesmente como a gente tem procurado fazer dentro da doutrina espírita, trabalhar isso dentro da nossa realidade, é um fato. Então, já que vai acontecer, como isso acontece? Como isso vai lidar? Eu deixo até aqui um convite para você que está nos escutando, que tenha esse tipo de curiosidade, porque é uma curiosidade, além de ser importante, porque todos nós vamos desencarnar, mesmo que a gente não acredite nisso, mas que a gente possa conhecer como é que é esse lidar. Quando eu chegar do outro lado da vida, eu vou reencontrar alguém, eu vou lidar com alguém, porque tudo que eu estou fazendo hoje é o que eu estou plantando para colher quando eu desencarnar. Se eu só planto na poupança material, no trabalho material, na vida material, o que eu vou colher do outro lado? Então é preciso que saiamos de nós mesmos, no sentido de entender o que é a caridade, de entender o que é a mensagem que Jesus trouxe, porque é através desse entendimento, mas fundamentalmente da prática, que a gente vai estar numa condição melhor. Seja se é no campo de batalha, seja se eu vou desencarnar no hospital, seja em qualquer situação, vai acontecer. E a doutrina espírita nos dá a chave para que a gente abra essa porta no sentido de compreender e a gente possa, desde já, se preparar para que isso aconteça. Então, em resumo, né, busquemos aquilo que Jesus nos ensina, porque de tudo isso que a gente falou, o que vai valer de verdade não é ser espírita, não é ser católico, não é ser islâmico, é aquilo que a gente faz. Por isso que a doutrina espírita tem no seu cerne o grande ensinamento que é: fora da caridade não há salvação. Então, é esta caridade, o entendimento dela e a sua prática, que vai fazer que seja na profissão que a gente exerce, que pode ser de policial, como eu falei antes, seja no estado de guerra, em qualquer situação. É o nosso estado que nós vivemos aqui de pensamento e de ação que vai nos colocar numa posição melhor quando a gente chegar do outro lado da vida, também de entendimento, se a gente desencarnar de maneira, como ele fala aí nesse caso, que é uma conturbação.
9: É, com certeza. Como ele diz aqui, né, meu primo, e nesse resumo você tocou, e ele cita aqui a palavra caráter, né? Então tudo vai depender, né, do estado no plano espiritual, do caráter de cada um, né?
10: Quando a gente fala de moral, a moral é o caráter. Passa pela questão do caráter.
9: Exatamente.
10: Não há o que ter dúvida.
9: Viu, meus amigos, como é bom a gente estudar a doutrina espírita? Porque a gente vai refletindo sobre essas questões, a gente vai como que dando uma moldada no nosso espírito para enfrentar melhor as situações da vida e também para adentrar no plano espiritual após a chamada morte do corpo físico, né? Então, nós nos despedimos por aqui hoje, mas repetindo o convite para que vocês possam acompanhar os estudos do Livro dos Espíritos, das outras obras de Allan Kardec, que com certeza vão nos fazer bem e vão nos auxiliar nessa nossa caminhada terrena. Agradecendo aí ao meu primo, Carlos Alberto, esperando que ele retorne outras vezes aí. Tá bom?
10: É sempre um prazer, primo. Deixo um abraço a todos que tiveram aí a curiosidade e o desejo de aprender alguma coisa dessa doutrina que é tão esclarecedora para todos nós.
9: Isso aí. Um grande abraço a todos e até a próxima.
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11: Olá, queridos amigos do Espiritismo.net. É com muita alegria que estamos uma vez mais aqui. E nesse momento, particularmente, debruçados sobre o Livro dos Espíritos, que nos auxilia o entendimento, lá no capítulo 7 do Retorno à Vida Corporal, onde Kardec intitulou esse item que está sendo desenvolvido já, A Influência do Organismo. E nós estamos aqui na pergunta 370, no item 370, em que Kardec faz a seguinte pergunta. Da influência dos órgãos, pode-se deduzir que haja uma relação entre o desenvolvimento dos órgãos cerebrais e o das faculdades morais e intelectuais? Como nós vimos nas questões anteriores, fica bastante claro que o corpo, ele é um agente de uma certa repressão aos sentidos espirituais, né? O corpo, ele restringe algumas habilidades, digamos assim, potências, possibilidades do espírito, e como tal, Kardec quer saber com essa questão, se havendo uma relação tão intensa entre os órgãos cerebrais e aquilo que o espírito consegue demonstrar, consegue realizar, se então nós podemos dizer que o desenvolvimento, por exemplo, do cérebro, ele condiciona o desenvolvimento das faculdades do espírito, né? Se de repente, então, por essa restrição tamanha que o corpo realiza, se há possibilidade de até o desenvolvimento moral, intelectual do espírito ser restrito. É interessante notar, antes de irmos à resposta, que Kardec estava fazendo essa pergunta aqui num momento científico em que não tínhamos ainda uma série de informações hoje, né, que a neurologia, enfim, a psiquiatria, a neurolinguística, né, nos aponta hoje, questões que não vamos abordar aqui, até porque realmente não temos esse conhecimento, mas fica evidente que hoje a ciência conhece os escaninhos do cérebro de maneira muito mais intensa e a gente percebe até com a ciência oficial, que o cérebro ele ainda é pouco utilizado, né, num sentido mais genérico. A gente não tem ainda um uso de todas as potencialidades que o cérebro nos apresenta. Kardec, antecipando essa visão, ele deseja saber, então, se esse cérebro acanhado ou subutilizado que nós temos, se ele restringe de alguma forma o desenvolvimento intelecto moral. E aí os espíritos dão uma resposta, como algumas outras, enérgica, né? Eles dizem assim: não confundais o efeito com a causa. O espírito sempre dispõe de faculdades que lhe são próprias. Ora, não são os órgãos que dão as faculdades, mas as faculdades que impulsionam o desenvolvimento dos órgãos. Para que a gente possa construir, mesmo que aos poucos, a ideia de que o espírito ele tem vida anterior e posterior ao corpo. Aliás, é ele que tem vida, né? E ele vitaliza, ele possibilita a expressão da vida através do corpo quando ele está encarnado. Mas ele é independente. Às vezes, por vício de linguagem, às vezes por falta de entendimento, nós falamos, né, usamos expressões como, por exemplo, porque o meu espírito, que vão denotando, né, seja por ignorância nossa, seja realmente pela expressão só, que nós não temos uma consciência perfeita da nossa individualidade, melhor, da nossa natureza, né, da nossa natureza espiritual, consciência do fato de que nós estamos vestindo esse corpo, vestimos outros já, vestiremos muitos mais, mas que temos uma vida anterior e posterior a ele. Então, como que, entendendo o espírito como algo que antecede a matéria, nós podemos acreditar que o cérebro físico é que dá o desenvolvimento do espírito? Os espíritos esclarecem aqui, é exatamente o contrário. Se o espírito que está encarnado conhece mais, tem potências para além daquelas que a média apresenta, mesmo com o cérebro igual a de todos os outros, ele vai utilizar determinadas ferramentas que ainda não são utilizadas pelo vulgo. Nós podemos exemplificar com os gênios. Muitas pesquisas são feitas nesse sentido, e é interessante que nunca nada na ciência demonstrou, de modo nem mesmo que empírico, que haja alguma diferença na constituição cerebral de um gênio. Inclusive, nós líamos sobre isso uma reportagem há pouco tempo, acerca de um estudo que se fez em torno do Stephen Hawking, aquele físico, né, bastante presente inclusive na mídia, nos debates científicos, um grande gênio, né, alguém que tem uma potencialidade enorme no campo da ciência e que inclusive é um exemplo de perseverança também, porque ele tem uma série de debilidades físicas e ele inventa ferramentas para que ele possa se expressar bem, apesar das dificuldades motoras que ele tem. E os cientistas estudaram então durante um tempo o cérebro dele para tentar avaliar que diferenças, né, fisiológicas, enfim, genéticas, ou pelo menos nas sinapses dos neurônios, ele apresentava para que ele pudesse denotar uma inteligência tão grande. E não acharam nada. A conclusão, pelo menos parcial, é que o cérebro dele é igual ao meu, é igual ao seu. E achar que, do ponto de vista material, nós vamos encontrar essas diferenças é jogar fora a teoria espírita. Então, qual é a teoria espírita? Somos espíritos imortais. Fomos criados de modo independente da matéria. Não somos matéria. Espírito é uma coisa, nós não sabemos muito bem o que seja, mas que apesar de ser uma criação de Deus, não é uma criação de natureza material. Entendemos com a doutrina que há Deus, espírito e matéria no universo. Tudo que é espírito não é matéria e não é Deus. E assim nós podemos aplicar a ideia de matéria e a ideia de Deus também. Então nós que somos espíritos e que vivemos independente anteriormente à matéria, temos potencialidades que são expressadas no corpo físico ou que esse corpo físico no mundo de expiações e provas não tem condições ainda de expressar. A gente compreende com a ideia de evolução espírita que em outros mundos mais desenvolvidos, mais evoluídos, se preferirmos, nós teremos condições, por exemplo, de transporte, de comunicação, que já não são mais tão densas, que já não são mais tão dependentes, por exemplo, de equipamentos, né? Então, hoje nós precisamos de veículos para nos transportarmos. Mas, por exemplo, a descrição dos habitantes de Júpiter, que há na revista Espírita de Kardec, apesar de estarem encarnados, eles conseguem já se movimentar numa velocidade, como diz Bernard Palissy, semelhante à do pensamento. Porque o espírito se transporta na velocidade do pensamento. Num mundo em que a matéria é pouco densa e os espíritos estão menos restritos pelo corpo físico, que não é tão grosseiro como o nosso, conseguem se transportar quase que na velocidade que o desencarnado também o faz. Então, nós crescemos enquanto espíritos e vamos habitando corpos mais rarefeitos, até que não precisemos mais habitar corpos. Porque, pelo que entendemos com a doutrina espírita, chegará um dia em que a nossa condição espiritual vai prescindir das habilidades que desenvolvemos ainda quando estamos encarnados e não precisaremos mais reencarnar. Continuaremos nós e alguma coisa de perispírito, porque, como ensina o Livro dos Espíritos, o espírito puro ele é como se não tivesse perispírito. Nunca entendemos que ele não tenha completamente, até porque ele precisa realizar uma missão ou outra, e como no caso de Jesus, algo de perispírito, portanto de matéria, sobra, deve sobrar junto dele. Mas a condição espiritual da perfeição, ela prescinde de matéria. Nós estamos num trabalho para prescindir de matéria. A evolução é isso, não precisaremos mais de matéria. Então como pode, na pergunta de Kardec, como poderemos entender que a matéria seja necessária para o desenvolvimento do cérebro, digamos assim, espiritual, das faculdades, da inteligência espiritual? Não é assim que nós compreendemos. Compreendemos que o espírito, ao se desenvolver, ao passar por provas, ele cria habilidades em si, das quais ele acaba impregnando o corpo. A gente vai precisar fazer o intervalo, mas retomamos desse ponto para que entendamos então qual o papel da encarnação, porque pode ter ficado parecendo que o espírito nada apreende quando está encarnado, já que ele é o efeito, ele é a causa, e o que ele faz no corpo são o efeito dele que é a causa. A gente retoma daí.
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9: Bom, amigos, retornando aqui para o estudo do livro O Grande Enigma de Leon Denis, ainda no capítulo 11, A Floresta. E ele nos diz: tudo na floresta é encantamento. Seja na primavera, quando as seivas poderosas enchem suas mil artérias, e quando os jovens rebentos enverdecem a porfia, seja no outono, quando a decora com tintas ardentes de cores prestigiosas, seja até mesmo quando o inverno a transforma num mágico palácio de cristal, quando as ramagens escuras vergam-se sob a neve, ou se transformam em pingentes de diamantes, modificando cada pinheiro em árvore de Natal.
12: São imagens que para a maioria de nós é cartão postal, né?
9: É neve.
12: Mas acho que a gente já andou até comentando sobre essas árvores que passam por essas mutações de cores, né? Que para nós aqui, essencialmente, são as amendoeiras. Uhum. Então, assim, acho que é mais ou menos por volta de agosto, assim, justamente no outono, né? A gente vê na amendoeira milhares de tonalidades de amarelo, ocre, vermelho, cor de vinho, né, um verde mais escurecido. E depois, quando essas folhas caem, a gente vê aqueles brotinhos, né, verdinhos apontando, né?
9: Uhum.
12: Agora, a neve a gente não vê, só no...
9: Só na televisão.
12: Ou na memória espiritual.
9: Também.
12: Às vezes a gente tem, né, uma coisa que identifica isso, né? Mas a árvore de Natal, por exemplo, quando eu era criança, o meu pai cuidadosamente desfiava o algodão, né, para botar em cima dos raminhos, né? Porque mesmo aqui no país tropical, pinheiro de Natal tem que ter neve.
9: Pois é. Tem a imagem que a gente importou, né?
12: Da cultura, né? Então, assim, aqui ele não está fazendo nenhuma reflexão, mas é um despertamento para que a gente veja a beleza nas diferentes possibilidades.
9: Isso.
12: Não só uma que a gente elege como sendo a beleza.
9: Isso. Né? E abominar as outras, né? Porque isso, né? É que nem quando a gente abomina que o tempo está chuvoso. Eu que trabalho em horário de revezamento de turno, eu tenho essa situação. Porque as pessoas, pessimistas por natureza, algumas, né, costumam dizer assim quando chega o final de semana de folga: puxa vida, logo no final de semana que a gente está de folga vai chover? Aí eu costumo dizer assim: ué, vocês não têm programação para chuva, não? Eu tenho programação para qualquer tempo.
12: É, e tanta coisa realmente, né? É tão gostoso você ver um filmezinho com a chuvinha batendo na janela, né? A gente se preocupa com a catástrofe, claro, né? Que não faz graça para ninguém. Mas só porque tá um céu cinzento, só porque tá chovendo, realmente, né? O cineminha com chuva, bom.
10: Exato.
12: Né, observar mesmo a chuva, aonde tem árvores, né, você vê o verde se renovando, porque a chuva vai lavando a fuligem, a poluição, né, então você vai vendo as árvores surgindo com um verde novo, né, brilhante.
10: Mas é
12: isso mesmo, que até aqui, né, do que a gente leu, é mais esse apreciar das mudanças, né?
13: Você falou lá no estudo que é uma água muito bem filtrada.
12: É um filtro de ozônio.
9: Ah, sim. Com certeza. E ele prossegue: a floresta não é somente um maravilhoso espetáculo. É ainda um ensinamento perpétuo. Incessantemente, ela nos fala das regras fortes, dos princípios augustos que regem toda a vida e presidem a renovação dos seres e das estações. Aos tumultuosos, aos agitados, ela oferece seus refúgios profundos, propícios à reflexão. Aos impacientes, ávidos de gozo, ela diz que nada é durável, senão aquilo que custa trabalho e tempo para germinar, para sair da sombra e subir na direção do céu. Aos violentos, aos impulsivos, ela opõe a visão de sua lenta evolução. Derrama calma nas almas enfebrecidas. Simpática às alegrias, compassiva com as dores humanas, ela pensa os corações machucados, consola, repousa, comunica a todos as forças obscuras, as energias escondidas no seu seio. A lenda de Anteu é sempre aplicável aos feridos da existência, a todos aqueles que consomem suas faculdades, suas potências vitais nas ásperas lutas desse mundo. Basta-lhes retomar o contato com a natureza para encontrar, na virtude secreta que dela emana, recursos ilimitados.
12: Voltamos à situação de ter que experimentar para ver, né? Aí tem uma nota que é do tradutor, né? Sobre Anteu.
9: Isso, acho da mitologia.
12: Vega.
9: É, gigante, filho de Poseidon e de Gaia. Heracles o sufocou sustentando-o no ar, pois ele retomava forças toda vez que tocava a terra da qual tinha saído.
12: Então, assim, né, a gente é privilegiado que no Rio de Janeiro a gente tem uma floresta urbana. Né? Então você sai dali daquela confusão da Tijuca, né? Em 10 minutos você está na floresta. E realmente, você chega lá, o tempo passa num outro ritmo. Então você chega agitado, você chega triste ou lá o que seja. Chega ali, é tanta... Ele chama muito de... O Leon Denis gosta dessa expressão de eflúvios, né? Então é alguma coisa que flui na tua direção.
9: É uma vibração diferente.
12: É. Então, flui das árvores, flui dos pássaros, flui das borboletas, flui das pedras, dos musgos. E se você conseguir focar a sua atenção, você, 5, 10 minutos, você está renovado, você está outra pessoa. Agora, a Luzia está falando, o Leon Denis está falando, você que está aí só ouvindo, não vai acreditar, você tem que ir.
9: Tem que experimentar. Enquanto você falava, eu pensei assim, que é como se essa vibração diferente, esses eflúvios mais salutares, fossem o resultado da harmonia da natureza. da harmonia da criação. Porque, principalmente em cidade grande, o conflito dos pensamentos de várias pessoas, e que normalmente estão voltadas, na grande maioria, para as coisas materiais, né? Para as conquistas imediatas, para os prazeres mais fáceis, desconcentram essas forças, sei lá, parece que dá uma distonia aí na situação, e a gente fica sendo bombardeado por esses pensamentos, a gente fica mergulhado nesses pensamentos, né? Então, no momento que a gente se recolhe para um local da natureza, onde esses pensamentos não estão chegando, aí as coisas
13: vão... E acontecem umas coisas surpreendentes, assim, como se você recebesse presente. Então, assim, a última vez que eu estive lá com o grupo foi final do ano passado. A gente estava simplesmente andando, assim, pelaquela estrada principal, nem era nenhuma trilha, era a estrada principal. Aí, de repente, um bando de maritacas que estava pousado nas árvores, eles saíram voando ao mesmo tempo. Sabe? Tipo assim, legal, vocês estão aí! Aquilo, a gente parou extasiado para ver aquilo, né? E assim falando, é difícil mesmo de transmitir.
9: E que analogias, que lições em todas as coisas. A bolota, sob seu envoltório modesto, contém não somente todo um carvalho no seu desabrochar majestoso, mas toda uma floresta.
13: É porque cada carvalho vai produzir outras bolotas, milhares de bolotas. Então, cada semente tem um ser adulto que vai ser gerado e que vai ser capaz de reproduzir outros, né?
9: Uhum.
13: Então, a reprodução nunca é de uma criatura só, né? É dela e dos seus descendentes.
9: Uhum.
13: Muito mágico, né?
9: Com certeza. O grão, mais minúsculo ainda, encerra no seu galante berço toda a flor com sua graça, suas cores, seus perfumes. Assim também, a alma humana possui em germen todo o desenvolvimento de suas faculdades, de suas potências vindouras. Se não tivéssemos sob os olhos o espetáculo das metamorfoses vegetais, nós nos recusaríamos a nele crer. Interessante, né?
13: Muito. É isso que eu falei aqui da analogia que surge na sua mente quando você está observando a natureza. Então, ele faz toda aquela descrição visual, né? E aqui ele já está passando uma ideia que foi comunicada ao pensamento dele daquela natureza que ele estava observando. Então, ele está lá observando a floresta, né? E aí observa uma semente, e daí da observação dessa semente vem essa analogia com a alma humana, que você olha para o comum dos mortais, você não acredita que ali tem um ser destinado à perfeição.
9: Uhum.
13: Você não vê, nesse percurso do átomo ao arcanjo, você não vê o arcanjo.
9: Com algumas pessoas...

0: vislumbrar o ser humano assim, numa câmera acelerada.
1: E desde passando, a idade da pedra?
0: Olha só.
1: Interessante.
0: De repente, olha só que legal. Na espiritualidade eles devem ter algum esquema desse que a gente possa perceber, hein?
1: Com certeza eles têm. Por isso é que eles não ficam ansiosos. Não ficam ansiosos com quem está caminhando ainda, errando e tornando a errar e tornando a errar, porque eles vêm dali para diante como um presente, não como um futuro, como a gente percebe, né?
0: Uhum.
1: Mas assim, um artista de animação poderia fazer isso muito bem, né?
0: É. Convidamos aí o nosso ouvinte
1: animador.
0: Animador que tem essa possibilidade.
1: Seria fantástico. Você pegar, né? Poderia pegar da pedra, né? Mas para não confundir aquela ideia que as pessoas têm, que eu fui um antes, não foi animal, né? Uhum. A pega do
0: mineral.
1: Desde lá do Neandertal, assim, né?
0: Ah, sim, só da fase humana.
1: E aquilo, né? Até essas imagens que a gente tem, ou reais ou imaginadas, de seres mais evoluídos, né? Aquilo vai transformando, assim.
0: É, interessante, né? Como vem na nossa mente certas coisas.
1: É, muito legal.
0: Legais. E eu fico pensando também que esses espíritos mais evoluídos, quando eles se dedicam a auxiliar aqueles que estão mais para trás, é porque eles também, de repente, já vislumbraram o que foi o passado deles, né? Então tiveram essa possibilidade de ver aquelas besteiradas que foram feitas, né? Muitas por conta da própria ignorância, outras pela persistência no mal, mesmo, né? Porque tem diferença, né? Às vezes você faz porque não sabe que é errado. Mas tem vezes que a gente faz porque sabe.
1: Tem o hábito.
0: É, mas quer mesmo fazer o mal pro outro.
1: Ainda não tem horror, né?
0: É, exatamente. Então eu fico imaginando que de repente eles podem ter acesso a esse tipo de...
1: Podem ter, porque a visão espiritual ela vai alargando em círculos, né? A gente ainda tem a visão muito focada, presente, passado, futuro. O espírito mais evoluído, ele vai transcendendo essa visão, né?
0: Uhum. Muito legal, muito legal. As fases de evolução das almas, no seu curso infinito, nos escapam. E não podemos compreender atualmente todo o esplendor de seu porvir.
1: Por isso é que eu gosto do Leandrinho, ele sempre concorda com a gente.
0: Impressionante, né? Temos, todavia, um exemplo na pessoa desses gênios que passaram através da história como um deslumbramento, deixando atrás de si obras imperecíveis. Tais são as alturas a que se podem elevar as almas mais atrasadas na escala das vidas inumeráveis, com o auxílio desses dois fatores essenciais, o tempo e o trabalho.
1: É, passa assim um Mozart, né? Um Leonardo da Vinci, passa um Mandela, né? Recente agora, fica todo mundo, nossa, que é isso, né? Como que faz uma coisa assim?
0: Uhum.
1: Né? Então, esses espíritos, eles mostram conquistas, ou numa área específica, como a música, né? Ou como a arte como um todo, ou na humanidade, né? Na sua perseverança no seu trabalho, na sua insistência, na sua coragem, na sua determinação de vencer as dificuldades, e deixa aquele rastro, né?
0: Uhum.
1: Aquela luz que a gente vai se distanciando no tempo, mas está sempre ali, podendo ser contemplada.
0: É.
1: Tempo e trabalho.
0: Tempo e trabalho. E é interessante porque a gente só consegue alcançar esses que serviram de exemplos pra gente, né? E aí eu lembro que lá no Homem de Bem, tanto no Evangelho quanto no Livro dos Espíritos, Kardec conclui dizendo que aquelas eram as virtudes que nós poderíamos vislumbrar, mas que, não, ou os Espíritos. Agora eu não lembro se foi Kardec ou os Espíritos. Mas que existiam outras que a gente não tinha noção.
1: Não. É como a criança olhando para um cientista lá de ponta, né? O que ele faz? Ele é um cientista. Isso é o máximo que ela consegue entender. É exatamente o que ele faz.
0: Assim, a natureza nos mostra em tudo a beleza da vida,

0: o preço do esforço paciente e corajoso e a imagem de nossos destinos sem fim. Ela nos diz que tudo está no seu lugar no universo, mas também que tudo evolui, se transforma, almas e coisas. A morte é apenas aparente. Aos mornos invernos sucedem as renovações primaveris, cheias de seivas e de promessas. A lei de nossa existência não é diferente daquela das estações. Após os dias ensolarados do verão, vem o inverno da velhice, e com ele, a esperança dos renascimentos e de uma nova juventude. A natureza, como nós, ama e sofre. Por toda parte, sob a onda de amor que transborda no universo, encontra-se a corrente da dor. Mas esta é salutar, já que, afinando a sensibilidade do ser, nele desperta qualidades latentes de emoção, de ternura, e lhe proporciona, assim, um acréscimo de vida.
1: Essa questão da dor é uma complicação filosófica sem fim. Mas o convite que o Leon Denis está nos fazendo é para a gente observar a natureza, que, entre outras coisas, vai nos trazer ensinamentos sobre essa questão. Agora, de uma maneira bem prática, se a gente pegar um álbum de fotografias, normalmente a gente fotografa a festa, a viagem de lazer, as pessoas quando estão ótimas, sem problemas, sorridentes. Aí você olha para essas fotos e pergunta, o que você aprendeu naquele dia ali? Normalmente você não aprendeu nada. Agora, quando você está doente, quando você está num momento de perda, quando você está numa dificuldade do relacionamento, você não tira foto. Mas é nesses momentos que você aprende. Espiritualidade, tolerância, resiliência. Resiliência mesmo é um conceito trazido aí da física, né, para as qualidades emocionais, que é preciso que haja primeiro a alteração na estrutura da matéria para que depois ela possa voltar ao que era antes, né? Então, a resiliência hoje é uma expressão que se usa muito na questão emocional, que é a capacidade da pessoa se reerguer, se refazer após um trauma, uma situação dolorosa. Só que ela se refaz, mas ela não se refaz, não volta ao que era antes, né? Ela se reergue mais forte, mais madura, mais espiritualmente mais elevada, com um conhecimento, uma experiência que ela não tinha. Então, essa questão da dor é coisa que para espíritos assim do nosso patamar, a gente está mal começando a compreender. Até porque a gente chama de dor. Poderia chamar de desafio, poderia chamar de aprendizado, porque as mesmas situações, às vezes até as mesmas condições físicas, não afetam as pessoas do mesmo modo. Vão afetar mais os que têm mais a aprender. Então, é complicado falar de dor, porque se a gente é espírita, dizem que a gente acha que tem que sofrer para aprender. Não tem que, não. Você pode aprender em qualquer momento. Mas fazemos isso?
0: Na maioria das vezes, não.
1: Né? Ou quando está tudo bem, a gente faz o quê? Vai para o shopping, vai para a praia. Vai fazer um churrasco.
2: Está bem, né?
1: Não é?
2: Faz as reflexões.
1: Agora, quando você vai para um canto, né, ruminar uma dificuldade, para ver como é que você vai lidar com aquilo, como é que você vai se levantar daquela situação, até nos momentos de sofrimento ainda. Enfim.
0: Mas é interessante que ele coloca aqui, né, a questão desses ciclos, né? Então, o que é legal é a gente ter pelo menos esse entendimento, que a dor, ela chega, mas ela não vai ficar ali para sempre.
1: Perfeito.
0: Ela vai estar ali até o momento em que eu entenda que ela vai servir para alguma coisa, né? até ela sinalizar para que ela chegou, a que vim.
1: É, essa ideia de ciclo é fantástica.
0: Uhum.
1: É uma mudança muito grande na forma de perceber a vida. É, para quem está no materialismo, para quem está numa doutrina de unicidade de existência, a vida evolui em linha reta, né? Começo, meio e fim. Mesmo para o espiritualista não reencarnacionista, é começo, meio e fim.
0: Uhum.
1: É, então, a doutrina espírita que te coloca nessa espiral ascendente.
0: Uhum.
1: Né? Em qualquer ponto da existência que você esteja, você está terminando alguma coisa e outra coisa está iniciando. Você está sempre circulando.
0: Uhum.
1: Então, o inverno é o fim do outono, mas é o prenúncio da primavera.
0: Uhum.
1: Né? O sol é poente, é o fim do dia, mas é o começo da noite.
0: Uhum.
1: Então, olhando para a natureza, o que a gente vê realmente é essa evolução em ciclos que você está falando aí.
0: Uhum, uhum. É. Vamos lá? A floresta é o adorno da terra e a verdadeira conservadora do globo. Sem ela, o solo, arrastado pelas chuvas, retornaria rápido aos abismos do mar imenso. Ela retém as generosas gotas da tempestade nos seus tapetes de musgos, no emaranhado de suas raízes. Economiza-as para as fontes e as devolve pouco a pouco, transformadas, tornadas fertilizantes e não devastadoras. Por toda parte, onde as árvores desaparecem, a terra se empobrece, perde sua beleza. Gradualmente, vem a monotonia, a aridez, depois a morte. Regeneradora por excelência, a respiração de suas milhares de folhas destila o ar e purifica a atmosfera.
1: Mas é, depois a gente reclama de enchente, né?
0: A gente vai tirando as árvores.
2: Tira tudo do lugar, né?
0: É.
1: Né?
2: Acontece.
1: Então, assim, tira as árvores, fica aquela terra solta.
2: É.
1: Fofa, né? É, a gente vê aqui na região serrana. Quem já vai para a região serrana há mais de 30 anos acompanha esse processo, né? Aqueles lugares que eram cobertos de mata, né? As pessoas vão construindo, construindo, construindo. Coisa tão óbvia, né?
0: Uhum.
1: E a questão da poluição também, né? Que em certos lugares alcança níveis que as pessoas têm que usar máscaras.
0: Uhum.
1: E a gente, tristemente, todo dia tem essa informação do desmatamento na Amazônia, né? Que é o pulmão do mundo, ou de países que ficaram reduzidos à miséria porque acabaram com as suas florestas, como o Haiti, né? Foram tirando, tirando, tirando madeira, vendendo, vendendo, vendendo, acabou.
0: Uhum.
1: É, sim, acho que Leon Denis foi um dos primeiros ecologistas.
0: É.
1: Né? Porque esse texto ficaria muito bem no André Trigueiro,
0: é,
1: né? No Leonardo Boff.
0: Uhum.
1: Né?
0: Muito legal. Do ponto de vista psíquico, nós ouvimos, o papel da floresta não é menos considerável. Ela foi sempre o asilo do pensamento recolhido e sonhador. Quantas obras delicadas e fortes foram meditadas na sombra fresca e mutável, na paz de suas poderosas e fraternas ramagens. Quem quer que possua uma alma de artista, de escritor, de poeta, poderá aurir nessa fonte viva e bastante plena a inspiração fecunda.
1: O que eu posso dizer? Né? É, quem tem alma de artista, de poeta, de escritor? É uma coisa que eu observo, as pessoas elas se auto-limitam. Então sempre acham que o artista, o escritor, o poeta é alguém que elas conhecem, nunca elas mesmas, né?
0: É.
1: Mas nunca se deram a oportunidade, nunca se deram o ensejo. Então, fica aí mais um. A gente está mandando dever de casa no pessoal, né?
0: É.
1: Mas arruma um caderno. Um caderno de notas. Todos os escritores, os grandes escritores, os poetas, eles têm um caderninho que acompanha. Esse, tudo que a gente está lendo aqui, nenhum deles não escreveu no momento em que o livro foi feito. Ele escreveu no momento em que ele estava lá. Então, não é que você vá botar todo o texto, mas você anota alguma coisa, né? Uma observação de um acontecimento, de umas ideias. E, assim, as pessoas hoje ficam muito fechadas nos apartamentos, nas casas, né? Nas salas, nos escritórios, muito cimento. Então, às vezes, a inspiração não vem porque o ambiente não é favorável. Mas, como eu falei, a gente aqui é muito privilegiado. Jardim Botânico, Tom Jobim adorava ficar lá pelo Jardim Botânico, ele era figurinha tão fácil no Jardim Botânico, que tem até lá uma espécie de museu, né, em homenagem a ele, porque você se senta ali embaixo daquele bambuzal, né, você ouve o canto de vários pássaros, você vê o movimento da folhagem, e aí você tendo um tema, você vai desenvolver seu tema. Se você não tiver um tema, ele vai chegar até você ali.
0: Uhum.
1: Então, vamos nos oportunizar que esse nosso eu artístico, né, se expresse, não com a intenção de se tornar uma estrela literária, o que pode até acontecer, mas para deixar que esse nosso lado poético também tenha voz, não só o lado prático, pragmático, objetivo, né, mas também esse nosso lado que nós temos que desenvolver todas as nossas possibilidades. Não é para viver só no mundo da lua, mas também não é para viver só no mundo prático, plantado. Né? Temos que combinar essas coisas, que dá uma combinação legal.
0: E às vezes é até nesses momentos que a gente consegue até solução para alguns problemas da vida prática.
1: É. A inspiração, né?
0: É.
1: Lembrei agora do Abacateiro, do Chico Xavier, né?
0: Uhum.
1: Onde ele fazia muitos estudos, a sombra do abacateiro.
0: Uhum.
1: Então, assim, não é só pelo frescor da sombra, são os eflúvios,
0: uhum,
1: né?
2: Que chegam, né?
0: É, que estão ali. Bom, vamos ao último de hoje, né? Que a hora vai passando. Com seu ritmo majestoso, a floresta embalou a infância das religiões. A arquitetura sagrada, nas suas mais altivas audácias, apenas fez copiá-la. As naves góticas de nossas catedrais não são outra coisa, senão a imitação através da pedra, das mil colunatas e das abóbadas imponentes dos bosques? A voz dos órgãos não é a agitação do vento, que conforme a hora suspira nos canaviais ou faz gemer os grandes pinheiros? A floresta serviu de modelo às manifestações mais elevadas da ideia religiosa no seu desabrochar estético. Nas primeiras idades, ela cobria quase toda a superfície do globo. Nada de impressionante para nossos pais, como a antiga e profunda floresta dos gauleses, na sua grandeza misteriosa, com seus santuários naturais, onde se efetuavam os ritos sagrados, seus refúgios, às vezes, cheios de horror, quando os roncos da tempestade faziam ressoar os ecos dos bosques e que do seio das moitas espessas subia o grito das feras. Cheias de encanto e de poesia, quando retornada a calma, o céu azul e a clara luz reapareciam através dos ramos e que o canto dos pássaros celebrava a festa eterna da vida.
1: É, quer dizer, as catedrais góticas são lá da França, né? Nós não temos catedrais góticas, né? Mas também temos hoje pleno acesso às imagens.
0: Ah, sim.
1: Uhum. Só você colocar lá no Google que você vai ver essa, se já não viu, né? Mas é sempre bom rever para consolidar essa formação. né, daquelas colunas que sobem e se juntam no alto, né, como a ramagem mesmo das altas árvores mais altas, né?
0: Uhum.
1: Que sobem retas e se juntam lá em cima, formando uma cobertura. E depois aqui eu acho que ele se abandonou a uma lembrança druídica, né?
0: Eu pensei exatamente isso, né?
1: É.
0: Porque é como se ele tivesse tido ali naquele momento acesso a alguma lembrança da vivência anterior naquela região, né? E estivesse relatando pra gente como é que era.
1: É, porque assim, ele ficava muito à vontade na natureza, né? Eu nunca consegui isso. Muito à vontade. Então, eu gosto sim, aquela coisa, é aqui, esse espaço, a saída é por ali. Né? E é naquele horário.
0: Saída de emergência,
1: sinalizada. E aquele horário ali, assegurado, mas ele se embrenhava mesmo pela floresta. E não sei se já lemos ou se ainda vamos ler o momento em que anoitece, ele fica por lá, né, à noite, sozinho, no meio da floresta. Então ele ficava muito à vontade na natureza. A gente, rato de cidade, né, fica muito tenso. Às vezes até com mosquito,
0: uhum.
1: né? A gente já organizou alguns passeios, assim, jardim botânico, e pessoas preocupadas com o mosquito. Então, é muito difícil para nós estarmos assim tão à vontade. Mas é só mesmo pelo exercício, pela busca, pela constância, que você vai aos poucos se sentindo em segurança. Né? São muitas as pessoas que estudam o comportamento animal, animais ferozes, e elas querem mostrar para nós que esses animais não atacam gratuitamente. Eles precisam se sentir ameaçados. Assim, eu não vou fazer essa experiência, mas eu acredito nos caras, né? Porque eles estão ali observando o comportamento desses animais. Então, se sentir em segurança no seio da criação, é uma proposta, né, ousada para a gente, mas a gente vai, né, aos poucos indo, relaxando, descontraindo, sentindo.
0: É uma proposta.
1: É uma proposta, mais uma.
0: É. Ok, por hoje então, ficamos aqui, né? Semana que vem tem mais. Abraços.

Os mitos gregos, eles são muito ricos, trazem muitos elementos. Mas para a nossa análise de hoje, gostaríamos de utilizar o mito como ponto de referência a essa saída da juventude e chegada na idade madura. Desde que Teseu matara o Minotauro, o exílio de Dédalo estava revogado e ele poderia novamente voltar a Atenas. Somente que o cerco do rei Minos era muito forte, muito intenso. E somente construindo asas ele poderia voar e partir novamente em busca de Atenas. Enquanto Pasífae, esposa de Minos, o visitava, levava pequenas quantidades de penas para que o rei Minos não desconfiasse. E com todo o seu engenho, com toda a sua arte, aos poucos Dédalo foi construindo asas. Foi colocando cera, juntando aquelas penas e construindo juntamente com o couro que uniu em cordas, asas vigorosas para que pudessem alçar e levantar voo. Chegou finalmente o dia em que, havendo testado o material, disse ao seu filho, Ícaro, agora nós temos asas para voar. Nós iremos voar, mas temos que tomar dois cuidados. Não podemos voar muito baixo no mar, porque senão a umidade vai encher de água as penas e nós afogaremos com o peso da própria água. Mas também temos que tomar o cuidado de não voar muito alto, meu filho, porque se formos muito alto, o sol derreterá a cera das nossas asas e também será fatal. E Ícaro, como todo jovem apressado, disse ao pai, certo, meu pai, eu escutei os seus conselhos e estou ansioso para partir nesta jornada. E finalmente, quando todos os soldados não estavam ali presentes, eles levantaram voo e começaram a partir em direção a Atenas. No começo, quando Pasífae viu duas asas sendo levantadas por cada um deles, comentou com o marido, ali vão os deuses voadores saindo em direção ao Olimpo, quando na verdade tratavam-se de Ícaro e Dédalo que partiam em direção a Atenas. Começaram a sua jornada, passaram por diversas ilhas, Ícaro ia cada vez se entusiasmando mais com aquela jornada. E quando começava a se distanciar, o pai gritava, Ícaro, meu filho, cuidado com o sol. O sol pode derreter a cera. Estou cuidando, meu pai, estou com cuidado. Mas como são os jovens impetuosos. Não ouvem os conselhos da maturidade. E certa feita, quando Dédalo, preocupado com o destino, passou a olhar a rota com mais acuidade, quando olhou para cima, percebeu que já era tarde. Ícaro se distanciara muito. E ele tentando gritar e falar com o filho, mas o filho, àquela altura, não escutava mais. E ocorreu que o próprio Dédalo previra. O sol começou a derreter as ceras das asas. E ali ele viu, de maneira muito triste, o próprio filho ser levado ao mar e morrer, com a cera que derreteu as próprias penas e a soltou. E assim finalizava a própria vida de Ícaro, e Dédalo, triste, conseguiu pegá-lo junto ao mar e levá-lo para enterrar. Depois Dédalo prosseguiu a sua jornada, retornou a Atenas e viveu por largos anos, mas sempre com a lembrança do filho Ícaro e com sua impetuosidade. Gostaríamos de utilizar o mito como ponto de referência a essa saída da juventude e chegada na idade madura. Porque trata-se de um momento de grande importância para o ser encarnado, aquele em que ele parte para a própria jornada pessoal, desprendendo-se dos vínculos com seus pais, com a família, ele tem o dever agora de buscar construir o seu próprio clã. Mas nem sempre esses jovens impetuosos, esses jovens cheios de vida, de energia, tenha sabedoria suficiente para dar bom uso às suas forças físicas, à sua inteligência. Não construíram, às vezes, padrões suficientes para lidar
com a idade adulta, mas também não podem voltar para trás e continuar como crianças, porque senão seria um retrocesso psíquico, emocional. Então, dirá Joana de Ângeles em O Ser Consciente, ao atingir a idade adulta, o ser deve estar em condições de viver as suas responsabilidades e os desafios existenciais. É comum, no entanto, perceber-se que o desenvolvimento fisiológico raramente faz se acompanhar do seu correspondente emocional, o que se transforma em conflito. É o conflito desses jovens que partem em busca do trabalho, em busca do relacionamento, em busca de construir um clã, mas não têm ainda dentro de si mesmos os valores suficientes para partir por conta própria. Não têm a atitude reflexiva e muitas vezes entram em brigas com o seu clã porque não ouvem os conselhos daqueles que passaram pela jornada da vida. Não têm, às vezes, algo que detém a sua própria impetuosidade e saem como Ícaro voando alto demais. Não quer dizer que certas personalidades não tenham que arriscar, porque isso pode fazer parte da própria identidade do espírito. Mas o arriscar também deve ser uma maneira dosada de lidar com a própria vida, uma maneira dosada de construir os próprios valores, e aí advém a importância das fases anteriores, da infância, da juventude, que podem conduzir o jovem a construir valores necessários para lidar com essa nova fase, que é um desafio. E continua sendo um desafio, às vezes, por muito tempo. Porque, embora chegue a idade adulta, qual de nós se sente pronto, 100% preparado, quando a maturidade bate a porta? Quem, até mesmo os dias atuais, depois de passados alguns anos na idade adulta, na idade madura, não sente momentos de insegurança? Momentos de questionamento das próprias escolhas? Imaginemos os jovens e essa distância do mundo atual que separa as duas gerações. Porque nós vivemos num novo mundo. O mundo mudou drasticamente nesses últimos tempos. O avanço da tecnologia, das ciências, da medicina, faz com que esse vão que separa as gerações fique cada vez maior. E é um desafio para as duas gerações tentar construir um diálogo. Tentar dialogar para que possamos nós, mais maduros, adultos, possamos passar aos jovens valores para que quando eles vivam a situação de levantar voo ou partir em busca da divisão dos bens do Pai, como trouxe o simbolismo de Jesus, eles tenham os valores suficientes para lidar com essa jornada. O que nós temos feito para construir uma juventude mais madura? Porque, de um lado, não podemos mais prendê-los, como fazem muitos pais, que pela própria insegurança cercam de muitos cuidados e mimos e não auxiliam os filhos a cumprirem a sua jornada. Outros abandonam demais e não dão referenciais para que os filhos partam e tenham suficiente condição de lidar com essa jornada adulta. E o que nós vemos é que esse desenvolvimento fisiológico raramente se faz acompanhar de um desenvolvimento emocional e espiritual. E Thomas Armstrong, no livro Odisseia do Desenvolvimento Humano, nos diz que você pode se sentir impelido a estabelecer um lar, encontrar um parceiro, formar uma família ou achar um nicho para si. Mas não há muito apoio ou orientação do mundo sobre como se deve fazer qualquer dessas coisas. Acrescente-se a isso o fato de estar lutando com problemas e conflitos mal resolvidos de etapas anteriores. Então, se de um lado o mundo nos cobra para que... Você agora é um jovem adulto, você agora está maduro, tem que arrumar um emprego, tem que construir a própria família, o próprio clã, tem que buscar parcerias, tem que estabelecer relações na sociedade. Por outro lado, questionamos,
estamos dando referenciais suficientes para que os nossos jovens façam isso? Estamos auxiliando no processo educacional para que esses jovens tenham valores morais saudáveis dentro de casa e também nas instituições, para que possam se pautar nessa jornada? Ou continuamos numa vida que serve muito ao ego, mas se esquece dos valores profundos da alma? Ou continuamos numa vida chamada sacrificada, como muitos pais fazem, e ensinam para os filhos que a vida é um enorme sacrifício? Esse é o ensinamento inconsciente que fica embutido. E que tipo de vida os filhos buscarão? Que tipo de crença eles levarão consigo, senão que a vida é um grande sacrifício? E quantos pais dizem aos jovens: eu faço tudo isso para deixar uma boa herança para você. Eu faço tudo isso, me sacrifico por você. Será que isso é verdadeiro? Será que o sacrifício é em prol dos filhos ou é a maneira que o pai e a mãe aprenderam a levar a vida e a viver a vida? Porque a vida é a busca constante da individuação. Esse é o maior exemplo que eu posso dar aos meus filhos para que construam a maturidade em si. Fazer a minha jornada de individuação, o que de maneira alguma significa egoísmo. Quando nós partimos para que os valores do self nos conduzam, estabelecemos relações de projeções saudáveis, porque esses filhos, esses jovens, que se transformarão nos futuros adultos, terão referencial suficiente para ver que a vida é a busca do desenvolvimento dos valores que fazem parte da alma. O que não significa abandonar o mundo, não é isso. Podemos e devemos trabalhar, ter o nosso sustento, construir um lar, mas mostrar que isso não é o principal. Cumprir as nossas necessidades básicas, sim, temos que cumpri-las, mas não ir adicionando novos desejos como necessidades prioritárias que estejam em primeiro lugar, porque isso estaremos passando também uma mensagem implícita. E isso, como acresce o próprio autor, temos muitas vezes nessa fase, que adentramos pela fase adulta, de lidar com problemas mal resolvidos de etapas anteriores. A nossa criança ferida, o nosso jovem rebelde, que tantas vezes tem que ser atendido em nossa jornada. Certa feita eu atendia uma paciente e ela se queixava de fortes dores de cabeça. E conversamos muito sobre a dor de cabeça dela e ela dizia: olha, essas dores de cabeça são recorrentes. Desde que eu me conheço por gente, eu tenho essas dores de cabeça. E eu perguntei a ela: qual é o evento mais distante na sua memória que você se lembra de estar com dor de cabeça? E aí pedi que ela fechasse os olhos para tentar se recordar desse evento, o evento mais distante da memória. Ela se recordou. Ela estava na casa do pai e os pais dela eram separados, e ela estava sentindo uma enorme dor de cabeça. E naquele dia que ela sentiu a dor de cabeça, o pai se aproximou e sentou-se ao lado da cama, colocou o remédio, deu o remédio para ela, e ela ficou ali conversando com o pai. E depois o pai teve que sair por algum motivo e ela ficou dormindo ali. Quando acordou, o pai não estava. E ela se recordou daquele fato com tamanha emoção que eu percebi que ali se encontrava uma criança ferida. Ela, na idade adulta, reproduzia a energia daquele encontro, daquela emoção que não foi trabalhada porque o pai esteve distante dela muitas vezes. E ela carregava na idade adulta essa dor, a dor da falta de convivência com o pai durante muito tempo. A dor da ausência, que tinha reflexos na idade adulta. Ela tinha dificuldade de escolher a profissão, ficava mudando de emprego em emprego, tinha crises constantes, porque a criança da idade anterior, da fase anterior, não havia ainda resolvido seus conflitos e precisava, no processo terapêutico, retornar, reelaborar.
fazer-se escutada pela adulta que ela era nesse momento, com uma nova compreensão para que pudesse restabelecer a cura. Então é necessário, muitas vezes, estabelecer um contato com a criança e com o jovem que nós fomos para dar vazão à idade madura. E prossegue Joana de Ângeles em Um Homem Integral. Por desinformação, ou fruto de um contexto imediatista, consumista, elaborou-se a tese de que a segurança pessoal é o resultado do ter, que se manifesta pelo poder e recebe a resposta na forma de parecer. Como a sutileza da benfeitora Joana de Ângeles nos traz reflexões profundas. Porque se pensarmos bem, que tipo de valores esses jovens adultos têm encontrado, que são passados pela mídia, que são passados pela sociedade, que diz aos jovens, consuma, consuma imediatamente tudo o que você pode consumir. Tenha ao seu redor tudo o que você pode ter. E há pouco tempo eu via a reportagem num canal de televisão de pais que levaram seus filhos, crianças da pré-adolescência e adolescentes, ao show de um ídolo infantil, da música infantil. Esses filhos estavam acampados há 3 dias, aguardando o início do show, em frente a pais que aplaudiam esse tipo de comportamento. Filhos que estavam faltando aula da escola, filhos que estavam ali em condições precárias, sem tomar banho, sem cumprir com as suas próprias obrigações. Que tipo de mensagem esse filho passa para os pais? Gastando quantidade, um valor enorme, absurdo, em frente à economia que sabemos precária do dia a dia, às dificuldades e batalhas. Não é que não se possa ceder em alguns momentos, em alguns instantes, mas que tipo de adulto está sendo construído a partir dessa postura consumista, imediatista, daquilo que eu quero agora e tem que ser agora? Essa é a cultura do ego, que constrói jovens e adultos que estão impulsionados ao ter, ao imediatismo, e que se manifesta através do poder, porque vão estabelecendo relações de poder. Quando o meu desejo tem que ser atendido, eu começo a criar teias de poder para que as minhas necessidades pessoais sejam satisfeitas a qualquer custo. E a partir disso, nós nos perguntamos aonde fica o ser em toda essa história. Temos que construir jovens saudáveis, não é deixando-os alienados do mundo, mas sentando ao lado desses jovens, desses adultos, que ainda sentem seus momentos de insegurança, e dizendo-os das dificuldades, mas também das possibilidades. Contando a nossa história também dos desafios que enfrentamos, das crises pelas quais passamos, para que eles não se sintam isolados, para que eles possam sair desta ditadura do poder, desta ditadura do ego, desta ditadura de relações doentias que criam pessoas que mostram somente a face do parecer, a sua persona, que mostram somente a sua superficialidade, onde nós devemos construir internamente a nossa identidade mais profunda. Por isso, todos os mecanismos responsáveis pelo homem e sua sobrevivência se estribam nessas propostas falsas, formando uma sociedade de forma sem profundidade, de apresentação sem estrutura psicológica nem equilíbrio moral. Quais são os mecanismos que podem nos levar à responsabilidade? E aí passamos a nos questionar. Quantos valores nobres nós temos na doutrina espírita, por exemplo? Esses valores temos vivido em nossos lares? Temos conduzido aos nossos filhos? Temos feito e servido de exemplo na sociedade na qual frequentamos, no ambiente de trabalho? Isso é ser um instrumento ativo dentro da sociedade que habitamos. É ser uma forma de construção para que a sociedade não seja somente uma forma sem profundidade.
precisamos de profundidade. Nesses dias de tamanhas crises institucionais, precisamos transformar esse mundo mostrando que nós somos seres éticos a partir do nosso comportamento, a partir da verdade que vivamos dentro do lar, a partir da verdade do que somos como pessoa e que pode servir de exemplo para o dia a dia, mesmo que tenhamos ainda as nossas limitações, porque não se cobra ainda a perfeição. Mas o nosso dever é estar a caminho da construção dessa identidade, que um dia possa olhar para trás e ver que suas crises são passageiras, porque conseguimos passar pelo mundo, mas não se contaminar pelas suas propostas centradas no ego. As castrações e as inibições, os conflitos não superados e as necessidades emocionais não satisfeitas contribuem para o transtorno de identidade, gerando a necessidade da projeção do papel dos mesmos nas outras pessoas. Então, esses que se adentram pela idade madura, mas ainda não desenvolveram os valores dentro de si, vão construindo relações superficiais. Vão se projetando em ídolos do pé de barro. E pior, não tem profundidade suficiente para dar um novo rumo à vida. Por mais que tenham satisfeitas as necessidades do ego, são jovens, homens e mulheres que se perdem de si mesmos, se tornam neuróticos. Neurose, para Jung, significa o afastamento de si mesmo. Quando nos afastamos da nossa identidade profunda, estamos na condição de neurótico. Quem de nós não tem um pouco de neurose, no sentido de não viver essa identidade profunda? Quem de nós não tem, certos dias, alguma crise de valores? E essa crise é até um bom sinal, desde que bem aproveitada. A crise significa um chamamento da consciência de que nós nos afastamos dela. Por isso devemos sempre verificar as nossas crises, analisar qual o caminho que ela toma, analisar as nossas dificuldades para que possamos retomar essa jornada, trabalhando as castrações e as inibições. Porque se hoje nós temos a liberdade de expressão em muitos sentidos, no passado éramos castrados. E os dois excessos são patológicos. Precisamos encontrar o caminho do meio. Precisamos verificar as nossas inibições. Porque muitas vezes, por trás da timidez, da insegurança, da inibição, existem os nossos medos inconscientes, que precisam ser trabalhados. E esses conflitos não superados, essas necessidades emocionais não satisfeitas, vão contribuindo para o transtorno de identidade. Nos perdemos de nós mesmos. E precisamos recuperar a jornada. Temos ao nosso favor toda a nossa máquina, as nossas emoções, os nossos pensamentos. Tudo isso pode vibrar a favor do novo ser, desde que tenhamos a cautela da qual já se referia Dédalo. Nem tanto perto do sol, para que as asas não se derretam, nem muito próximo do chão, porque senão ficamos pesados demais. Nem tanto céu significa não precisamos viver somente dos ideais. Precisamos viver no mundo pautados e orientados pelo ideal superior. Mas não podemos estar muito rasteiros no nível do ego. Precisamos estar atento também para esse equilíbrio. O viver a espiritualidade não significa abandonar o mundo, mas ter a consciência do espírito que nós somos. E complementa Joana de Ângeles na obra Psicologia da Gratidão. Ninguém é totalmente autossuficiente, exceto os narcisistas, que se consideram especiais na criação. O que significa imperiosa necessidade de parceria. Essa parceria e dependência, porém, estarão em nível de companheirismo, de trabalho de ajuda recíproca, de cooperação e não
de submissão. Então, mesmo se adentrando à fase adulta, não significa que estamos completos. Soma-se a isso a nossa condição de seres gregários, seres que participam de uma vida coletiva, porque ninguém é autossuficiente. Ninguém se satisfaz isoladamente. Isso vem desde o mito da criação, quando Deus percebeu que não seria bom que Adão permanecesse sozinho no paraíso. Então nós vemos que a própria mitologia traz essa ideia dos seres gregários que nós somos, dessa necessidade de termos ao nosso lado alguém, de estabelecermos vínculos, porque isso também diz respeito à necessidade imperiosa de amar, de estabelecer relações de afeto. E aos poucos vamos criando uma grande teia onde nos auxiliamos uns aos outros. Aqueles mais adiantados da jornada podem servir como referencial para aqueles que estão na retaguarda. E vamos criando um elo para que todos nós possamos trilhar o caminho da individuação. O narcisismo é a patologia. E o próprio mito de Narciso já chamava a atenção de que o afastamento dele das pessoas era algo patológico. E o mito convidava Narciso a olhar no espelho o reflexo de si mesmo. Temos que olhar o reflexo de nós mesmos. Temos que olhar a nossa própria imagem para que essa parceria não se transforme em dependência, porque a dependência também é doença. Quando eu passo a depender do outro para tudo, significa que eu não tenho autonomia. E nós precisamos caminhar rumo à autonomia, o que não quer dizer ser egoísta. Eu preciso dar conta daquilo que está ao meu redor. Preciso ser autossuficiente o bastante para não depender do outro, o que não significa dizer que não podemos compartilhar. Podemos e devemos compartilhar emoções, afetos, companheirismo, porque tudo isso vai transformando a vida em algo muito mais agradável e saudável de se viver. E como diz John Finlay, maturidade é a capacidade de suportar a incerteza. A capacidade de suportar a incerteza. De forma sutil, esse autor nos convida e nos faz refletir de que mesmo sendo adultos e maduros o bastante, sempre teremos certa incerteza a respeito da vida. Sempre haverá algo que não poderemos controlar, porque o que nós podemos controlar é muito pouco, muito pequeno, perante a grandiosidade da vida. Quais são os eventos que nós podemos controlar? O que irá nos acontecer daqui a alguns instantes? Não temos certeza. Temos alguma noção, temos um planejamento. Mas a todo tempo nosso planejamento pode ser refeito por forças que estão além do ego. O ego muitas vezes deseja segurança, deseja controle. O problema não é o ego, mas a sua atitude. A atitude de querer dominar, querer controlar o comportamento das pessoas, querer controlar os resultados de tudo, quando na verdade o exercício para o ego maduro é saber lidar com as próprias frustrações, é saber lidar com a incerteza do que irá nos ocorrer daqui a pouco. Irei fazer uma viagem, faço o planejamento, mas pode algo dar diferente do meu planejamento. A maturidade significa ter respostas adequadas quando as coisas não dão como nós planejamos. E não significa controlarmos tudo o que tem que acontecer. Pode observar, quanto mais controladores nós somos, mais inseguros somos de si. Pessoas autoritárias que querem controlar tudo e todos, que viram fiscais da vida e querem controlar as coisas no mínimo os detalhes, na maioria das vezes, por trás, tem um medo tremendo da vida. Uma insegurança que muitas vezes não demonstram, mas que permanece no inconsciente atuante, porque não sabem lidar
com a própria crise. E passando com essa fase, dessa fase adulta, vivemos muitas vezes a chamada crise da meia-idade ou metanoia. Alguns autores situam por volta dos 40 anos essa crise da meia-idade. Não é que tracemos um marco definitório que seja a metade da vida e que depois dessa metade iremos desencarnar. Não é isso. Mas é uma crise muito importante para o psiquismo, onde nós questionamos as nossas escolhas feitas muitas vezes com imaturidade, feitas muitas vezes naquele impulso, nos arroubos da juventude, e que nem sempre paramos para nos questionar. Quantos jovens, no início da sua fase adulta, já constroem famílias, têm filhos, escolhem uma profissão que irá durar muitas vezes por largos períodos, mas depois se arrependem. E no meio do caminho, às vezes, fica difícil de desistir das suas escolhas. Então vem uma coisa, olha como o psiquismo é bom para a gente. Vem uma coisa chamada crise da meia-idade. Não se assustem com o nome metanoia. Não é apenas um nome. Outros autores criaram outros jargões. Criaram, por exemplo, a chamada mulher balzaciana, que colocava medo nas mulheres que chegavam aos 30 anos e não tinham um companheiro para se relacionar. Hoje isso já virou uma coisa tão comum, tão normal, a crise do sem relacionamento. Mas isso não é o mais importante. O mais importante é, na idade madura, construir um relacionamento saudável consigo mesmo. Saber que nem tudo na nossa vida segue conforme o que planejamos, mas que sempre podemos mudar o direcionamento das coisas. E que se algumas coisas são inexoráveis e não podemos transformá-las agora, não soframos por isso. Aos poucos, nós podemos incluir nas nossas vidas algo que vá satisfazendo a alma, porque agora nessa fase é a alma que conclama. Por isso, James Hollis irá nos dizer: conseguir permissão para viver a própria realidade é essencial na meia-idade. É a crise em que nós temos que nos questionar: o que minha alma pede de mim? Até, desde os 20 anos, até os 30, 40 anos, nós servimos ao mundo. Corremos atrás de conquistar emprego, de construir família, de conquistar coisas, de ter, acumular. Mas agora é hora de ouvir e escutar a alma. O que minha alma pede de mim? Quais são os caminhos que eu tenho que trilhar na minha jornada e que não foram satisfeitos ainda? Será que devemos deixar esses caminhos para quando nos aposentarmos? Porque isso é muito comum de ouvir. Quando convidamos pessoas a trabalhar em obras assistenciais, servirem como voluntários para a sociedade, muitos dizem: ah, agora não posso. Agora o meu emprego não deixa. Agora eu tenho que construir uma herança para os meus filhos. Tenho que pagar as contas do mês. E quantas vezes vamos deixando de lado atitudes e atividades importantes para a alma, mas chega o momento que a alma cobra e pergunta, e nos pergunta: o que você tem feito para me servir? Porque até agora foi serviço a postos do ego. Mas o self conclama, a alma conclama. E essa meia-idade é essencial para que façamos essa reflexão. Porque mesmo enquanto o mundo exterior continua a reclamar nossos esforços, precisamos nos voltar para dentro de nós, para crescer, para mudar, para encontrar a pessoa que é o objetivo da jornada. Essa reflexão é a reflexão mais importante da chamada crise da meia-idade. É lógico que quanto mais chegarmos preparados à fase adulta e quanto menos nos desviemos do caminho de nós mesmos, essa crise será mais breve, porque teremos muito poucas correções a fazer na jornada. Mas muitos de nós seguimos por caminhos tortuosos, desperdiçamos nossa saúde, desperdiçamos nossas energias, e quantos jovens, no vigor das suas forças,
adentram-se pelos caminhos dos vícios. Perdem-se de si mesmos e vão perdendo a própria força vital. Vão deixando de lado possibilidades imensas e, quando chega nessa fase, verificam quantas energias perdidas e desperdiçadas. Precisamos nos voltar para dentro de nós e perguntar: quais foram mesmo as potencialidades que eu não desenvolvi e que eu gostaria de ter desenvolvido? Aonde está o artista que existe dentro de mim? Aonde está aquele que tem uma vida saudável? Aonde está aquele que se dedica ao próximo? Onde está aquele que ama? Porque muitas vezes chegamos nessa etapa da vida como seres fechados, que não têm alegria de viver, que não têm uma vida saudável, cheios de conflitos existenciais, porque ainda não tivemos a coragem de questionar a nós mesmos, de ouvir a nossa criança ferida, de dar vazão às emoções que sobrevivem e vivem dentro de nós. Portanto, conclui Joana de Ângeles, em Encontro com a Paz e a Saúde: a crise é uma necessidade sociológica e psicológica, facultando melhor aproveitamento das oportunidades existentes, ensejando a coragem para serem realizadas mudanças de paradigmas, assim como de condutas. De que forma nós temos aproveitado as nossas crises existenciais? Temos transferido aos outros a possibilidade de solução dessas crises? Ou nós mesmos temos feito o caminho da reflexão e colocado um pouco mais de tempero na nossa vida, o tempero da alegria, o tempero da saúde, o tempero do bem viver, porque a sociedade precisa muito disso? Ícaro não ouviu o conselho do pai Dédalo, que dizia: meu filho, preste atenção, não siga muito próximo

0: esculpir a nossa própria personalidade, retirando os excessos, as arestas, aformoseando as formas que ainda não estão belas, dando vazão à nossa energia e criando asas para a vida. E quando não houver solução para os seus conflitos, olhe para o alto e comece pouco a pouco a construir as próprias asas, ouvindo a voz da consciência para que possa finalmente sair do labirinto das próprias crises existenciais. Ficamos por aqui e desejamos votos de muita paz para todos. Até o nosso próximo encontro.
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1: Continuando então os nossos estudos, nós vamos agora para os itens 5 ao 7, que Kardec intitulou Ponto de Vista. E, particularmente, nós vamos lembrar que esse estudo do item Ponto de Vista é um item muito, muito profundo, onde Kardec coloca muito clara a ideia para todos nós, né, dessa questão do ponto de vista. Ele inicia o item 5 nos dizendo assim: a ideia clara e precisa que se faça da vida futura dá uma fé inabalável no porvir, e essa fé tem consequências enormes sobre a moralização dos homens, porque muda completamente o ponto de vista sob o qual eles encaram a vida terrena. Só nessa frase de Kardec a gente sente todo, não é, o raciocínio do nosso amigo nesses três itens, os 5, 6 e 7. Basta termos acesso, né, e crermos, ele colocou aqui, ter a fé. A fé, vamos lembrar, que é a certeza, né? Você adquiriu certeza, você não só crê, você tem certeza absoluta desse futuro. Você tem certeza do peso das consequências dos seus atos para o seu futuro, seja ele a longo prazo, a médio prazo, a curto prazo. E conforme nós vamos adquirindo essa certeza, e sabemos que isso é paulatino, sabemos que não se adquire, não se conquista essa fé de um momento para o outro. Aqueles de nós que logo, ao termos os primeiros contatos com a doutrina e facilmente a assimilamos, destacaram aqui no próprio Evangelho, me perdoe não citar agora qual é o capítulo e o item, mas Kardec nos coloca lá, bem claro, aqueles que só de ouvir já se entenderam bem a doutrina, já conheciam em outra existência, já está, ele usa essa expressão, está num grau de compreensão moral um pouco mais adiante. Aquele que simpatiza de início poderá, não é, aprofundar os seus estudos e até mais adiante, até em outra existência, aprofundar mais a sua fé. Então, essa fé é paulatina, adquirir-se essa fé. Mas quando o espírito conquista esses sentimentos, conquista essas certezas, vamos raciocinar. Dá para pensar que nós teríamos uma só vida, como as pessoas geralmente pensam? Uma só vida, é só essa vida e acabou-se. E conforme Kardec coloca muito bem no próprio, que é o Espiritismo, e também no Evangelho. Então a criatura vai querer, claro, existe só uma vida, vamos aproveitá-la. Vamos tentar tirar desta vida o máximo possível. E nesse pensamento, muitas vezes, deixamos para trás, até muitas vezes, afetos. Deixamos para trás a família, deixamos para trás valores, porque pensamos, bom, vou viver só uma vida, tenho que aproveitá-la ao máximo. E sabemos que assim muitas pessoas ainda pensam. E quando vamos a pouco e pouco conquistando essa certeza da continuidade da vida, da imortalidade da alma, de que somos hoje, estamos hoje vivenciando como espíritos, nas ideias, nos sentimentos, tudo aquilo que conquistamos em vidas passadas, nas diversas experiências passadas, vendo a família, percebendo conforme a revelação espírita nos traz, que geralmente na família vamos encontrar aqueles seres aos quais tivemos uma existência na qual complicamos um pouco, não é, o nosso espírito, a nossa convivência, e daí a maioria dos lares, a maioria das vivências familiares serem vivências provacionais ou expiatórias, a compreensão da influência que os espíritos trazem também em nossa vida, olhem só quantas coisas. Então são os acertos que precisamos fazer com relação à vida passada, são as provas que estamos experienciando com relação à vida futura, são as nossas conquistas ou até as nossas dificuldades morais atraindo pensamentos, atraindo energias, atraindo espíritos que se assemelham àquilo que estamos vivenciando mentalmente no momento, mas a certeza de que tudo isso é possível vencer-se. Tudo isso é possível irmos passando com força moral, com tranquilidade moral, quando conhecemos os postulados espíritas, que nos facilitam a compreensão das grandes dores, das grandes provas, das dificuldades que trazemos em nós mesmos e muito também no outro, compreender melhor o outro. Toda uma gama de informações que a revelação espírita nos traz, o ponto de vista da doutrina espírita nos traz, o ponto de vista da certeza da vida futura, que nós vamos passar, vamos passando, repetimos, devagar, não é? E dentro dos nossos, das nossas possibilidades, isso vai variar muito de pessoa para pessoa, de espírito para espírito, vamos caminhando com certezas, vamos caminhando com pensamentos, com ideias de que tudo que experienciamos é sempre, poderemos fazer sempre de tudo que experienciamos um ganho. Um ganho. E quando às vezes estamos diante das lutas mais acirbas, mais difíceis, tendo a certeza de que espíritos bons estão a velar por todos nós, é como se praticamente ouvíssemos alguns de nós, até temos a possibilidade, através da sensibilidade mediúnica mais acerbada, percebemos mais ostensivamente esses amigos junto a nós, mas ainda que não tivéssemos essa sensibilidade, através do estudo da doutrina, da revelação da doutrina espírita, temos essa certeza. Nesses momentos mais difíceis, temos bons espíritos a velarem por nós, porque é justamente nesses momentos de provas maiores que os nossos guias espirituais estão junto a nós a dizer-nos: vamos em frente, vamos adiante, estamos do teu lado. Quando adquirimos essas certezas, repetimos, tudo fica com mais tranquilidade. Vamos repetir, não é que venhamos a passar ali, sem sentirmos a dor. A dor vai chegar. Somos humanos, estamos no lugar evolutivo em que vamos sentir a dor, sim. Mas o conhecimento da doutrina, o ponto de vista da doutrina espírita vai nos fazer ver aquele momento como passageiro. Sentimos o conforto dos amigos espirituais, temos o conforto dos amigos da própria ideologia, da própria casa espírita, ou seja, que vem nos confortar. Mas, acima de tudo, o ponto de vista da doutrina espírita nos mostra o quanto podemos ganhar em progresso, o quanto podemos ganhar em muito bem aproveitarmos o tempo que temos à nossa disposição, o quanto podemos aproveitar bem as amizades que nos chegam, as possibilidades, as oportunidades em todos os sentidos, que com essa visão espírita, muito vai nos facilitar. Hoje em dia, cada vez mais com os avanços que temos tido em todos os campos do conhecimento, mais ainda o espírita deverá estar aberto o seu coração, o seu sentimento, para dizer assim, o que, que Deus espera de mim nesse mundo tão cheio de janelas e portas e oportunidades? O que eu tenho feito com o ponto de vista que já trago, com a certeza que eu já trago da vida futura, para que através dos meus gestos, através das minhas palavras, através dos meus atos, enfim, das minhas intenções, eu possa estar colaborando de alguma forma para que algo ou alguém se torne melhor. Estudávamos um texto, ainda ontem, com um grupo de amigos na nossa casa espírita, que um dos itens para que tenhamos, não é, dentro de nós a percepção de como estamos aproveitando do conhecimento espírita é percebermos e avaliarmos, termos a sensibilidade de avaliarmos se somos capazes de estar melhorando os locais onde chegamos e se com a nossa chegada, como as pessoas nos recebem. Como somos assim percebidos por aqueles que caminham conosco, que estão junto a nós em nossa vida profissional, quando adentramos um elevador, quando adentramos a um grupo de amigos, como somos recepcionados. Por isso nós podemos avaliar como estamos vivenciando o que já temos em nós, de fé, de certezas, dentro do ponto de vista da doutrina espírita. Somos aqueles que estamos pensando no futuro, mas com o pé bem aqui no presente, porque é a construção do presente, a felicidade que somos capazes de construir à nossa volta, que nos trará a felicidade futura. Que Deus nos abençoe.

Hoje nós vamos conversar sobre um termo que é muito comum, na verdade já caiu no popular. Então hoje é muito comum nós ouvirmos a palavra complexo. Quando não, até dizemos aos nossos amigos ou ouvimos as pessoas dizerem: fulano é complexado, fulana é complexada. Mas esse termo, apesar de na maioria das vezes nós não conhecemos a sua origem, ele surgiu por volta de 1900-1901. E foi Carl Gustav Jung que de fato trouxe esse termo para a psicologia e para a psiquiatria. Através de um estudo que ele fazia no hospital em que trabalhava, ele construiu um teste chamado teste de associação de palavras. E nesse teste de associação de palavras, ele fazia uma lista com palavras aleatórias, chamava o paciente e ele dizia aquela palavra, por exemplo, verde. E ele, com detectores de batimentos cardíacos, com monitoramento, com relógio, ele ia registrando o tempo de resposta daquela pessoa. A intenção do teste era: associe essa palavra que você ouve a qualquer outra palavra. Então ele ia, no decorrer daquele teste, com aquelas palavras, 100, 200 palavras, ele ia o tempo todo contando o tempo de resposta daquela palavra. E esse teste ia sendo repetido por algumas semanas, e depois ele fazia a comparação do tempo de resposta. O que Jung vai perceber com isso é que algumas palavras geravam na pessoa uma resposta demorada, um tempo de resposta demorado. A pessoa, depois de determinada palavra, ela ficava tão alterada emocionalmente que ela não conseguia mais manter o seu tempo de resposta. E com isso, Jung começa a perceber que o caminho para o inconsciente não era o que Freud chamava, né, e dizia que eram os sonhos, mas sim os complexos. Então é a partir de mais ou menos 1900 que Jung vai se dedicar ao estudo dos complexos. É a partir desse nó psíquico que ele vai desvendando todo o processo inconsciente. Então ele vai dizer: os complexos são os caminhos que nos permitem chegar ao inconsciente. Até então, até esse momento, o caminho para o inconsciente era feito a partir dos sonhos. Então o paciente levava o sonho e o terapeuta, analisando os sonhos, tentava desvendar e perceber quais eram os elementos do inconsciente. Mas foi a partir da descoberta dos complexos que esse inconsciente consegue ser percebido de forma mais profunda. Principalmente porque no núcleo de cada complexo existe um arquétipo. Então era a partir da constelação desse complexo que era possível chegar ao inconsciente profundo, ao inconsciente coletivo, porque lá residia o núcleo daquele complexo. Continuando com Jung, os complexos são agrupamentos de conteúdos psíquicos carregados de emoções. Quanto maiores são a emoção e o campo de associação, mais forte é o complexo. Os complexos contêm o poder impulsionador da vida psíquica. Bem, quando Jung chama a atenção que os complexos são agrupamentos carregados de emoções, o que ele está dizendo é que o complexo é composto de emoção, de afeto. Os complexos começam a se formar na infância. Então, a partir das experiências que nós vamos vivendo no decorrer da nossa vida, esses conteúdos são colocados, vamos imaginar, em bolsas. Então, eu tenho uma bolsa que vai acumular toda a experiência que eu tive com a minha mãe, uma outra bolsa que vai acumular todas as experiências que eu tive com meu pai, a outra bolsa que acumula as experiências que eu tive de perda, e assim por diante. Porque não há um número exato de complexos. Vão existir tantos complexos quanto arquétipos. E como arquétipos são as minhas tendências a viver as experiências, então nós temos muitos complexos.
Então, a partir desse ponto, toda a minha experiência, a partir do meu nascimento, no sentido psicológico, mas no sentido do espírito, todas as minhas experiências já vividas vão compondo essas bolsas, conforme os temas. Por isso que ele vai dizer que ele é carregado de emoções. O complexo em si é neutro, então ele nem é positivo, ele nem é negativo, ele só vai acumular as experiências que eu tive. E aí ele continua, que quanto maiores são a emoção vivida pela experiência e o campo de associação, mais forte é o complexo. Como o complexo forma um núcleo energético, imagine um campo de força. Então, imaginando que uma pessoa, muito cedo na sua existência, começa a ter experiências com a perda. E aí a sua sacola de perdas acumula muitas emoções, muitos afetos. Quanto mais experiências eu tenho naquele tema, maior é o campo de atuação do meu complexo de perda, de abandono. Então, como um campo de força, como um campo magnético, toda experiência que eu vivo é atraída para a sacola daquele complexo. Então, a gente termina tendo uma reação na consciência conforme o meu complexo que tem um campo de força maior. Por isso ele vai chamar a atenção que quanto maior esse campo, mais forte é o complexo. E os complexos contêm, então, o poder impulsionador da vida psíquica. Marie-Louise von Franz diz que se nós não tivéssemos complexos, nós estaríamos mortos. O complexo, por ser uma quantidade muito grande de energia psíquica, Jung vai dizer que ele é um impulsionador justamente porque quando nós começamos a trabalhar o complexo, essa energia que está acumulada, ela é liberada para o nosso processo de individuação. Então, o processo de individuação, muitas vezes, ele não flui e não acontece naturalmente, justamente porque nossa vida está toda ela direcionada para um complexo. Continuando com Jung. Todo mundo tem complexos. Então, a partir de hoje, não podemos mais xingar ninguém chamando de complexado. Porque todo mundo é complexado. Todos nós temos complexos, né? Eles são pontos focais ou nodais da vida psíquica, que não devem faltar, pois, de outra maneira, a atividade psíquica chegaria a uma paralisação fatal. Por isso, a neutralidade do complexo. Então, ser complexado não é uma coisa ruim. Ser complexado significa que nós temos atividade psíquica acontecendo todo o tempo. Eles tornam-se patológicos apenas quando pensamos não possuí-los, porque é então que eles nos possuem. Então, não adianta achar que não tem complexos. E Jung vai chamar muito a atenção disso, porque a partir do momento em que eu passo a acreditar que não tem um complexo, esse complexo passa a viver a minha vida. Isso pode parecer complexo, porque complexo é complexo, né? Mas para vocês entenderem, o complexo, ele tem uma vida autônoma, né? Então, ele tem uma força. E por conta de todo o conteúdo que ele acumula durante toda a nossa existência, ele age independente da nossa vontade. Então, quando eu começo, ou eu mostro que estou negligente com a pessoa que sou, quando eu não cuido do meu inconsciente, quando eu não observo a minha sombra, quando eu não me proponho a um trabalho de autoconhecimento, é muito provável que, em vez de mim, sejam os meus complexos que estejam fazendo as escolhas na minha vida, justamente por conta da minha negligência. Então, voltando àquele exemplo que eu dei do tema da perda, né, do abandono. Então, se a pessoa passa uma vida inteira, né, e não percebe que o seu complexo de abandono é grande, é gigantesco, é muito provável que essa pessoa, ou seja, que o complexo a possua. Imaginando, trazendo uma forma figurada. Vamos pensar que o nosso ego, sendo o porteiro, né, aquele que vai guardar e eleger quais são os conteúdos que vão entrar e sair da nossa consciência, ele é um ego franzino, mirradinho, pequenininho. E aí nós estamos dando uma festa na nossa consciência.
E aí os conteúdos que foram convidados estão todos lá chegando, né, trajados devidamente para a nossa festa. E o nosso ego franzino está lá na porta, verificando o crachá, verificando os nomes. E de repente chega um conteúdo de 2 metros de altura por 2 de largura, muito musculoso, olha para o nosso ego e diz assim: eu vou entrar. E o ego, mirradinho, pequenininho, vai deixar ele passar, porque senão ele não dá conta daquele conteúdo imenso que chegou. E esse conteúdo imenso é o complexo. Por isso que o complexo tem vida autônoma. Porque dependendo da sua força, dependendo do seu conteúdo, ele faz com que o ego se sinta muito pequeno. Então o ego não dá conta disso. Por isso que ele constela. E é isso que Jung vai chamar a atenção, porque se eu penso não possuir o complexo, eu estou correndo um grande risco de que o complexo me possua. E em vez das minhas escolhas serem atuadas pela minha consciência, elas acontecem a partir das escolhas do meu complexo. Então, uma pessoa que tem um complexo de abandono e não cuida, não percebe o seu complexo, não percebe a força do seu complexo, pode muitas vezes direcionar toda a sua vida para o tema do abandono. Então, todas as suas relações vão ser pautadas na possibilidade de ser abandonada. Então, a gente começa a imaginar que todas as escolhas dessa pessoa vão acontecer sempre tentando evitar o abandono. E como a pessoa vai fazendo com que sua vida toda gire em torno do seu medo de ser abandonada, o seu processo de individuação fica interrompido. Porque energia psíquica é demais sendo colocada em um único tema, então essa pessoa não consegue caminhar com fluidez no seu processo. E Jung vai dizer que os complexos interferem nas intenções de vontade e perturbam a performance consciente. Eles aparecem e desaparecem de acordo com suas próprias leis. Numa palavra, os complexos se comportam como seres independentes. Está vendo como eles são terríveis, esses complexos? O complexo interfere, e eu vou dar um exemplo que todo mundo aqui, com certeza, já viveu essa experiência. Ato falho. O ato falho é sinal de um complexo que constelou naquele momento. Você vai dizer uma coisa e sai uma outra coisa. O famoso branco. De repente você não consegue lembrar o que você vai dizer. Não consegue lembrar o nome de uma pessoa. Muitas vezes é um complexo que constela naquele momento e rouba a consciência. E você fica atordoada. Um tema que você vai falar, uma situação que você vai vivenciar e que você fica atrapalhado, fala coisas que não queria falar. É muito comum, às vezes, os apaixonados dizerem isso, que quando está no momento que vai falar, ensaia tanto em casa, mas na hora H não consegue dizer absolutamente nada, porque o complexo toma conta e aí vem com aquela sensação que falou um monte de bobagem, né? É o complexo também que atua. Então, quando Jung fazia o teste de associação de palavras, o que ele percebia é que muitas vezes algumas palavras desencadeavam uma reação emocional na pessoa. E se a pessoa mantinha, por exemplo, um tempo de 15 segundos entre a palavra e a sua resposta, ela passava, às vezes, um minuto para colocar uma outra palavra. E depois dessa palavra, todo o seu tempo de resposta ficava alterado, porque era o tempo exato que o complexo ainda estava ali atuando na psique. Então é isso que ele chama, vai perturbar a performance. Quantas vezes nós estamos vivendo algumas situações e você tem uma resposta que você para e diz assim: não fui eu, estava fora de mim. Não é isso? Tem uma reação exageradamente agressiva ou emotiva e você diz: não, não é possível, não era eu naquele momento. É o complexo. Então o complexo entra em ação e a pessoa responde, né, a partir daquele complexo. Então não é surpresa, às vezes, conhecidos nossos, por exemplo, que são calmos, são tranquilos e de repente uma situação simples e a pessoa tem uma reação e você olha e diz assim: não é possível. E aí nós espíritas vamos dizer o quê? Era o obsessor.
né? O obsessor tomou e a pessoa agiu pela ação do obsessor. E, na verdade, o obsessor se chama complexo, né? O complexo vem à tona. Se eu não cuido disso, se eu estou desprevenida, ele vai tomar a atitude. E é claro que isso também vai abrir campo para uma influência espiritual. Mas a atuação é desse complexo. Por isso que Jung chama a atenção que isso vai perturbar a performance consciente. Por que consciente? Porque o complexo, ele normalmente é contrário à minha atitude consciente. Então, se na minha atitude consciente, muitas vezes eu tenho uma ação de muita calma, é possível que, dependendo do meu complexo, ele venha com uma atitude que eu jamais teria na minha consciência, né? E aí ele chama atenção, como eu falei anteriormente, para essa lei própria que o complexo atua, né? É muito comum a gente ver no TOC, por exemplo, né? No transtorno obsessivo compulsivo, os complexos atuam de forma gritante, no que a gente chama do pensamento ego distônico. Então a pessoa é invadida por um pensamento que parece não ser dela, e na verdade muitas vezes ele vem com o conteúdo do complexo atuando ali. Bem, então Joana vai chamando a atenção e trazendo para nós, né, o olhar do espírito com relação aos complexos. Então ela vai dizer que nas personalidades instáveis, normalmente os complexos psicológicos assumem as responsabilidades pelas ocorrências problematizantes, né? Então todo o nosso desequilíbrio emocional, toda a nossa instabilidade emocional é decorrente do processo dos complexos. Como eu falei anteriormente, não dá para numerar a quantidade de complexos. Mas nós sabemos, principalmente na terapia, que existem complexos que eles aparecem com mais frequência, eles constelam com mais frequência. Quais são eles? Complexo materno, complexo paterno, porque todo mundo tem pai, todo mundo tem mãe, né? Então, complexo materno, complexo paterno, complexo de poder, complexo de inferioridade e de superioridade. Esses são os complexos mais comuns, esses aparecem com muita frequência. E uma hora ou outra, todos nós já constelamos esses complexos em nossa vida, né? Naquele momento em que eu sou tomada pelo poder e quero controlar a vida de todo mundo, quero controlar o mundo. Aquele momento onde eu quero ser mãe de todo mundo ou quero que todo mundo seja minha mãe. Então a gente vai percebendo a atuação desses complexos na nossa vida. Como ele é neutro, a experiência que eu vivi é que vai dar a tonalidade desse complexo. Para dar um exemplo, o complexo materno, por exemplo. Imaginando que uma criança, ela nasce em um ambiente extremamente saudável, onde encontra uma mãe muito bondosa, carinhosa, e essa criança vai crescendo em um ambiente onde ela é muito bem acolhida pela mãe. O pai está ali presente sempre, mas essa mãe é aquela mãe extremamente dedicada. E essa criança, na sua experiência com o materno, começa então a desenvolver o seu complexo a partir dessa primeira experiência com a mãe, de forma positiva. E essa criança nasce, cresce, 2, 3, 5, 6 anos. E essa criança agora começa a sua vida escolar, né? Ela precisa sair de casa, ela vai enfrentar a escola, ela vai para o mundo, uma outra sociedade, encontrar a professora, os coleguinhas. Essa saída de casa da criança é um sofrimento inicial para ela. Mas supondo que ao chegar na escola, ela encontre uma professora extremamente bondosa, acolhedora. Então essa criança continua tendo o seu contato com o materno de forma positiva. Ela cresce e agora é uma adolescente. E o seu primeiro desafio na vida é escolher qual a profissão vai fazer no vestibular, né? Qual vai ser a sua escolha no vestibular. E essa criança, que agora é um adolescente, se mostra extremamente inseguro. Não sabe o que fazer, né? E essa mãe que está ali o tempo todo tentando ajudar essa criança, e essa criança, que agora é um adolescente, na dúvida do que fazer.
faz um vestibular, não porque era a sua escolha profissional, mas porque era o melhor, porque a família escolheu, ou seja, qual foi a opção, e começa a partir de então a mostrar dificuldades nos seus relacionamentos afetivos. Essa mãe começa agora a mostrar que tem uma dificuldade imensa de deixar que esse filho ou essa filha namore, conheça pessoas, viaje, saia só. Então, aquele complexo materno positivo, agora na adolescência, vai começar a ser um complexo materno negativo. Porque aquele excesso recebido na infância, agora é um excesso na adolescência. E como teve um excesso do complexo materno, é muito provável que tenha ocorrido uma ausência do paterno. Porque a função do paterno na psique é justamente tirar a criança do paraíso materno e jogar essa criança para as experiências do mundo externo. E se essa mãe era uma mãe super protetora, que a gente chama de mãe povo, né? Porque segura de todo jeito, e esse pai não conseguiu chegar ou não quis chegar, essa criança agora, que tinha toda uma experiência positiva do complexo, na fase adulta da vida, vai se mostrar inseguro ou insegura, vai mostrar dificuldade nos afetos, se for homem, principalmente, porque as mulheres vão precisar ter o lugar dessa mãe, né? Essa mãe arquetípica, e toda uma dificuldade de emprego, de concluir as coisas, começa e não termina, né? E aí a gente vai vendo que o complexo é neutro por isso, né? Então ele vai começar positivo na vida de uma pessoa, mas pode terminar de forma negativa, dependendo, claro, da personalidade da pessoa, mas a gente vai percebendo a neutralidade do complexo nesse sentido. Então, quando o Jonas vai chamar a atenção, que é justamente essa personalidade instável que vai fazer com que toda a minha vida, às vezes, seja e gire em torno dos problemas, a gente também vai percebendo o quê? Quantas vezes nós ficamos na queixa, né? E aí, por isso, ela chama tanta atenção para a queixa. Então, muitas vezes, o queixoso queixa-se sempre da mesma coisa. E aí, já é uma pista para a gente descobrir os complexos. Qual é a minha queixa persistente? Né? A partir dessa queixa persistente, eu já começo a perceber que esse pode ser o tema do meu complexo. E aí, Joana chama a atenção. Nesse empreendimento de ascensão inevitável, o ser depara-se com as construções do seu passado nele esculpidas, que se exteriorizam a miúde, afligindo, limitando. E aí nós começamos a pensar, bem, os complexos ficam no inconsciente pessoal. Então, por que Joana vai chamar a atenção para o passado? O núcleo do complexo é um arquétipo. E o arquétipo está no inconsciente coletivo. Estando no inconsciente coletivo, ele registra todas as nossas experiências. Então, é possível que nesta vida eu traga à tona uma emoção ou eu reaja a determinadas situações, não só com base na minha experiência dessa vida, mas também com base nas experiências passadas, sim. Justamente porque nós somos herdeiros de nós mesmos. Então, a história que eu já construí passada também vai refletir nessa vida. Então, a partir do momento que essa criança nasce e ela recebe todo o seu conteúdo de educação, de amor desses pais, é possível, por exemplo, às vezes nós ouvimos a pessoa que nunca viveu uma experiência, por exemplo, de, vou continuar com o tema do abandono, e ter sempre uma sensação de abandono. Então, a experiência vivida em uma outra existência que tenha sido muito traumática pode fazer com que o arquétipo, né, do abandono ainda, vamos dizer, alimente um complexo que não tem atuação tão forte, mas pode ser sim que isso apareça ainda por conta das experiências vividas. Não só as experiências provocadas por outras pessoas, mas também por aquelas experiências vividas por mim. Então, às vezes, a gente pode justificar uma mulher, uma mãe que tem um complexo materno exacerbado, ela ter vivido em uma outra vida, ela ter abandonado os filhos. Então, é possível que nessa ela venha exacerbada no seu papel de mãe, né? Exerça isso com muita intensidade.
Se o complexo é tocado, reagimos de modo exageradamente emocional. Demonstramos uma superreação, porque não reagimos apenas à situação atual, mas sim a todas as situações semelhantes que tivemos no decorrer da vida. Eu sempre, quando falo disso, eu gosto de dar o exemplo, até porque assim isso não acontece, é um exemplo aleatório, né? Mulher, principalmente, não faz isso também. Assiste o final da novela e chora horrores, né? Chora, assiste o filme já com lençol do lado, porque aí vai derramar todas as lágrimas. E aí, às vezes, principalmente a novela, que todo mundo já sabe como é o final. E aquelas lágrimas, muitas vezes, não dizem respeito ao tema, mas sim são as minhas lágrimas não choradas. São as minhas questões que não foram vivenciadas ou que foram vivenciadas de forma sombria, que naquele momento que meu complexo constela, eu aproveito, sem saber que estou aproveitando, para viver a emoção, o afeto que aquele complexo me traz. Então, toda vez que o meu complexo é tocado, eu vou ter uma reação exagerada para a situação. Por isso que a gente vai dizer assim, mas foi a gota d'água, né? Então, assim, você foi aguentando, aguentando, aguentando. Normalmente, a gota d'água é com a pessoa que fez menos. Então, você acumula, acumula, acumula. Alguém olha para você com a cara estranha e aí sai a onça, o hipopótamo, tudo de dentro de você atropela a pessoa, né? Por causa do exagero. Então, toda vez que eu perceber que estou tendo uma reação exagerada a uma situação, pode parar na hora e dizer complexo, muito prazer, prazer, né? E vá se apresente a ele, porque é ele que está chegando na sua consciência. E é importante a gente pensar nisso, porque isso vai acontecendo no nosso dia. Se você observar, é muito provável que no nosso dia, da hora que acordamos à hora que vamos dormir, dois, três ou até mais complexos constelem na nossa vida. Eu lembro muito de uma experiência que tive com uma paciente. E ela é extremamente racional, né? Uma pessoa da área da lógica. Então, tudo muito metódico, tudo muito arrumado. E chegou um dia, ela chegou no consultório e ela estava alteradíssima, né? Falando alto, agitada, que não era o comum. E eu olhando para ela, terapeuta tem isso, né? Então, a gente olha e diz assim, aconteceu alguma coisa da hora que ela saiu de casa até chegar aqui. Aí eu comecei a perguntar, você veio como? Veio sozinha hoje? Como é que... Ela morava só, ela não brigou com ninguém dentro de casa, a não ser que seja o cúmulo da rebeldia, ela brigou com ela no espelho, né? Então não era esse o caso. E comecei a perguntar. E aí ela chegou para mim e fez assim, cheguei um pouco atrasada porque estava engarrafado. Esse foi, e você se irritou por causa do engarrafamento? Não, não me irritei, não. Ele disse, não, você não está irritada. E aí ela, claro, né, falou bem alto que não estava irritada. Eu disse, e qual era o carro que estava na sua frente? Porque eu tinha que achar qual era a causa. Aí disse, ah, era um ônibus. Eu disse, ah, um ônibus comum, né, de empresa, um ônibus comum, lá com aquela propaganda de panela. E aí, quando ela falou propaganda de panela, os olhos encheram de lágrimas. Eu digo, opa, panela. Né? Aí eu disse, propaganda de panela, ah, que interessante. Panela, ah, panelas como assim, de aço, de inox? Panela, aquelas propagandas que não fazem sentido, aquela família feliz com panelas. E ela não resistiu e as lágrimas começaram a descer. E ali a gente percebia o complexo constelado, né? E aí podemos trabalhar a partir das panelas, podemos perceber o complexo afetivo que estava por detrás. Então, uma pessoa que trazia uma racionalidade, que dizia que não queria casar, que família não era importante, que tinha saído, abandonado a própria família para ter uma vida independente, na verdade, tinha um grande complexo, porque ela tinha muito medo de não casar, de não ser mãe, e aí... Naquele momento, a propaganda de panelas faz com que esse complexo constele, né? Então, é esse excesso, esse exagero de reação que vai apontar, né, onde está o meu complexo.
Então, a próxima vez que vocês chorarem com a novela, já sabe, né? Comece a pensar qual é o meu complexo e por que eu estou chorando mesmo. Bem, então Joana traz que esses conflitos que permaneciam adormecidos assumem o comando da personalidade, produzindo dificuldade no paciente para conseguir um edificante relacionamento entre o ego e o self, a prejuízo dos anelos superiores do pensamento. Então, imaginando essa pessoa, que eu trouxe o exemplo, que a panela faz com que o seu complexo constele. Quando ela não aceita, quando ela não percebe, quando ela não assume de fato o que está por detrás daquela seu excesso de racionalidade, o que vai acontecendo com ela é que ela vai se distanciando cada vez mais da essência que ela é. Então a relação ego-self vai ficando cada vez mais distante. E o processo de individuação, o processo de crescimento da pessoa fica totalmente comprometido. Então muitas vezes a gente pode racionalmente ajustar um ego, racionalmente acreditar que estamos bem, estamos equilibradas, mas se o complexo continua atuando na minha vida, essa sombra continua densa. E a minha energia psíquica está ali, paradinha, acumulada naquela sacola que tem um campo de atuação ainda muito grande. E se a gente prestar bem atenção, até a nossa fala é pautada nisso. Os nossos medos, os nossos amores, tudo na nossa vida é pautado sempre com o mesmo tema. É interessante, às vezes, principalmente quando a gente fala do complexo materno, né? É, como algumas pessoas direcionam toda a sua vida, e é interessante porque ela é mãe de todo mundo, né? Ela é mãe dos filhos, mãe do marido, mãe da mãe, mãe do vizinho, mãe do chefe, então ela é mãe. E todo o tempo ela atua na vida como mãe. E aí quando você às vezes observa uma pessoa que tem esse complexo, no caso uma mulher, mas pode ser um homem também, essa pessoa tem uma dificuldade imensa de ser acolhida, de ser ajudada, nunca pede ajuda. E aí a gente vai percebendo que se essa pessoa não trabalha esse complexo e percebe que ela é mãe dos filhos dela e que se os filhos já cresceram agora, ela precisa deixar que o ninho fique vazio, essa pessoa todo o tempo vai ficar presa nesse processo. Né? Então ela entra muitas vezes no processo de vitimização, ela entra muitas vezes nesse processo de sempre estar substituindo os filhos, né? Então em vez dela cuidar da própria vida, ela está sempre cuidando de alguém. E aí o seu crescimento psíquico fica interrompido, não evolui como Joana vai chamando a atenção. Porque os nossos pensamentos, as nossas atitudes, o nosso comportamento, todo ele é recheado pelo tema do complexo, ou dos complexos também. Então, toda essa energia de que é portador inconsciente pode ser canalizada para a edificação de si mesmo, superação dos medos e perturbações dos fantasmas do cotidiano, que rompem pela insegurança e pelo desequilíbrio emocional do indivíduo. Como aquela frase logo do início que Jung traz, essa energia que está contida no inconsciente, ela tem que ser usada e canalizada para a nossa edificação, para o nosso crescimento. Então, essa energia psíquica que está ali, eu vou trazer um exemplo. Quantas vezes nós estamos vivendo uma dificuldade, né? E aquela dificuldade que você dorme e acorda, e aquela situação não sai da sua cabeça. Então, quando nós conseguimos superar essa situação, há uma sensação interna de que nós podemos agora enfrentar muito mais do que isso. É exatamente essa sensação de que eu agora posso enfrentar mais, que é essa energia psíquica que fica disponível. Então, aquela energia que está ali contida naquele tema o tempo todo, quando eu conheço esse tema, ela agora está disponível para o meu processo de crescimento. Aí vocês podem me perguntar, sim, mas como é que eu faço para trabalhar um complexo? Né? Porque é tão complexo o complexo, como é que eu faço para trabalhar o complexo? A gente costuma dizer que a gente precisa amarrar o complexo ao ego. Como é que se amarra um complexo ao ego? O primeiro passo é conhecer o complexo. Eu preciso perceber. Por isso que o processo de autoconhecimento é importante. Então eu tenho que estar atenta às minhas
a minha vida, as minhas atitudes, a minha fala, o meu comportamento. Então, se eu começo, por exemplo, a perceber que toda pessoa que, para mim, necessariamente a pessoa não tem que ser, né? Porque a gente tem que lembrar que a gente projeta as nossas questões no outro. Que, para mim, aquela pessoa passa uma imagem de autoridade, por exemplo, e quando aquela pessoa se aproxima, eu já me sinto menor do que uma formiga, é muito provável que eu tenha algum complexo ou de superioridade ou de inferioridade, por exemplo. Então, as imagens de autoridade vão ser sempre complicadas para mim no meu dia a dia. Aí eu tenho que perceber o quê? Como é que eu reajo quando essa pessoa ou essas pessoas ou situações aparecem na minha vida? Eu enfrento, porque se eu enfrentar é possível que seja superioridade. Ou eu me submeto, porque se eu estou me submetendo, é possível que seja de inferioridade. Então, imaginando que eu percebo que eu me submeto. O que é importante da gente observar é que, às vezes, a outra pessoa nem é autoritária. Mas, por algum motivo, eu posso ter associado àquela pessoa uma imagem de autoridade. Supondo que o meu pai é uma pessoa muito autoritária e que tem um tom de voz muito grave, é muito provável que todas as pessoas com voz grave eu acredite serem autoritárias. E aí eu já me submeto à pessoa, mesmo que a pessoa não peça. Então, nesse exercício que eu faço e percebo que eu me submeto, o que é que eu faço? Toda vez que eu tiver que encontrar com aquela pessoa que provoca a sensação de inferioridade, ou eu percebo que aquela pessoa me passa um ar de autoridade, eu automaticamente preciso, e aí entra a minha consciência, pensar, bem, ele está vindo, eu vou encontrar com fulano, eu não preciso me submeter. Porque é assim que a gente vai trabalhando o complexo. A única forma de trabalhar um complexo é enfrentando o complexo. É como a gente imaginar voltando para o nosso porteiro mirrado, né? O porteiro é mirrado, o complexo tem 2 metros de altura por 2 de largura. O que é que o complexo tem que fazer? Musculação. Tem que fazer musculação para poder se preparar para o complexo, né? Não precisa correr do complexo. Ele não tem 2 de altura por 2 de largura, mas pelo menos tem 1,5, 1,5. Né? Então, eu tenho que me preparar até o momento que eu perceba que o grandalhão que chega está de salto alto e de roupa de enchimento, e que não é tão grande assim. Então, o complexo sempre vai existir, mas a força de atuação dele diminui a partir do momento que o ego, que é o centro da consciência, começa a tomar posse, começa a tomar consciência, se torna consciente de que aquele ponto era para mim um ponto de dificuldade. Então, o grande desafio da existência humana está na capacidade de explorar esse mundo desconhecido, dele retirando todos os potenciais que possam produzir felicidade e autorrealização. E essa é a proposta do processo de individuação. Essa é a proposta que a mentora traz na sua obra quando ela vai chamar a atenção para o autodescobrimento, né, para o autoconhecimento. Então, é esse o nosso desafio. Não adianta a gente ficar simplesmente estacionado, se queixando da vida. Porque um dia fui abandonado, porque um dia ninguém acreditou em mim, por isso e por aquilo. Né? Porque se a gente ficar preso no tema, a gente vai condensando energia ali e aquela energia, de certa forma, paralisa. Então, ela vai fazer com que a minha potencialidade para o crescimento não se realize. E aí, voltando para o que Jung chama, atenção. Bem, se o complexo é uma condição e um caminho para o meu inconsciente, isso com certeza vai proporcionar a mim um autoconhecimento, uma possibilidade maior de ampliação da minha consciência da pessoa que sou. Então, em vez de estacionar diante do complexo e correr, eu preciso aprender a enfrentá-lo, eu preciso aprender a conhecê-lo. No início é difícil, você vai ter reação física até, sudorese, palpitação, vontade de sair correndo, vontade de desmaiar, náuseas, tudo isso a gente sente quando um complexo chega, uma situação traz um complexo. Mas se eu for persistente no meu trabalho, no meu experimentar a atitude e a situação, com o tempo eu começo a perceber que isso já não vai mais aparecer na minha vida. Para fechar, eu vou trazer um exemplo que é muito comum. Medo de falar em público. Né? Muita gente apresenta o medo de falar em público.
E na maioria das vezes, quando você vai examinando a situação, tem ali complexos fortíssimos, né? Porque a pessoa está sujeita à crítica, sujeita ao julgamento. Às vezes a pessoa tem um complexo de superioridade muito grande, pode parecer ser inferioridade, mas às vezes é superioridade. Então ela não admite errar, ela não admite ser julgada.

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objetivo é refletir sobre o significado das provas e expiações em nossas vidas, de modo a que possamos utilizá-las para a nossa evolução. Vamos começar com nossa meditação. Feche os olhos. Entre em contato com você mesmo em essência, buscando sentir-se um espírito imortal, filho de Deus e aprendiz da vida, capaz de fazer escolhas para utilizar as provas e expiações como instrumentos de evolução. Como é para você pensar em seu livre-arbítrio e na responsabilidade que lhe cabe pelas suas escolhas em relação às suas provas e expiações? Como você sente essa realidade?

Deixe os seus pensamentos e sentimentos fluírem, evitando qualquer mascaramento no processo de auto-engano. Seja verdadeiro, verdadeira com você, analisando-se com autenticidade.

Agora, gradualmente, vamos voltando ao estado de vigília para a reflexão doutrinária. Nos nossos encontros passados, nós refletimos sobre a essência das leis de liberdade, responsabilidade e causa e efeito em nossas vidas. Vimos o sentido profundo dessas leis, e a partir do encontro de hoje nós vamos trabalhar algumas questões específicas relacionadas a essas três leis e a aplicação prática dessas leis em nossas vidas. Porque quando nós não aplicamos as leis nas nossas vidas, as informações que detemos em relação a elas acabam sendo superficializadas. Por mais que a reflexão seja significativa, não trazendo para dentro das nossas vidas, pouco adiantará o conhecimento que temos. Então, por isso, nós vamos trabalhar as provas e as expiações em nossas vidas, trazendo de forma muito viva todo esse conjunto de ações que estão ligados às três leis: responsabilidade, liberdade, responsabilidade e causa e efeito. Vamos começar as nossas reflexões com a questão 259 de O Livro dos Espíritos. Kardec pergunta: do fato de pertencer ao espírito, à escolha do gênero de provas que deva sofrer, seguir-se-á que todas as tribulações que experimentamos na vida, nós as previmos e buscamos? Uma pergunta muito significativa de Allan Kardec, né? Nós vimos nos nossos encontros anteriores acerca do gênero de provas. O gênero de provas são as provas que nos competem a vivenciar para que nós possamos cumprir o nosso propósito existencial. Então, é realizado todo um programa, uma programação para a existência que nós vamos ter, e nessa programação nós trazemos o gênero de provas, que é na que nós vimos amplamente a questão 258 nos nossos encontros passados. E aqui Kardec vai além. Se existe um gênero de provas, a pergunta é: todas as tribulações que experimentamos na vida, nós já está tudo previsto, tudo delineado? Qual seria a resposta? Não, né? A resposta realmente é não. Agora vamos ver os detalhes da resposta, que é muito significativa, tão significativa quanto a questão 258 que já estudamos. Todas as tribulações, todos os detalhes da vida. Será que seria assim? Se são resultados de ações? Sim, são resultados de ações. Mas aqui é se todos os detalhes que acontecem na nossa vida já estão previstos. Se já estão previstos, o que aconteceria com a lei de liberdade? Não haveria lei de liberdade. Você teria liberdade só de prever tudo, e aí depois ficaria tudo determinado e não passando pela lei de liberdade, né? Vamos à resposta. Todas não, porque não escolhestes e previstes tudo o que vos sucede no mundo, até as mínimas coisas. Escolhestes apenas o gênero das provações. As particularidades,
correm por conta da posição em que vos achais. São muitas vezes consequências das vossas próprias ações. Escolhendo, por exemplo, nascer entre malfeitores, sabia o espírito a que arrastamento se expunha. Ignorava, porém, quais os atos que viria a praticar. Esses resultam do exercício da sua vontade ou do seu livre arbítrio. Então vejamos, vamos ver, a resposta é muito significativa, vamos ver a segunda parte dela aqui e depois nós vamos voltar e ver detalhe por detalhe da resposta. Sabe o espírito que, escolhendo tal caminho, terá que sustentar lutas de determinada espécie? Sabe de que, portanto, de que natureza serão as vicissitudes que se lhe depararão, mas ignora se verificará este ou aquele êxito. Os acontecimentos secundários se originam das circunstâncias e da força mesma das coisas. Previstos são os fatos principais, os que influem no destino. Se tomares uma estrada cheia de sulcos profundos, sabes que terás de andar cautelosamente, porque há muitas probabilidades de caíres. Ignoras, contudo, em que ponto cairás, e bem pode suceder que não caias, se fores bastante prudente. Se ao percorreres uma rua, uma telha te cair na cabeça, não creias que está escrito segundo vulgarmente se diz. Então vamos voltar aqui e ver detalhe por detalhe da resposta. Então começa com a questão de que todos os detalhes não estão previstos. É muito claramente essa questão. Aí os benfeitores falam que nós escolhemos apenas o gênero das provações. Vamos retomar essa questão do gênero das provações? O que significa isso na nossa vida? Se é no sentido existencial e material? Material. Então, o que é esse gênero de provas? A pergunta é essa. O que significa esse gênero de provas? Nós já vimos nos encontros passados. Vamos recordar. Está ligado ao propósito existencial. E o que é o propósito existencial? Vamos recordar. A principal virtude que somos convidados a desenvolver. Significa o quê? Que se temos uma principal virtude, temos também o quê? No texto da resposta fala muito claro. Que tem muita gente que fala que o propósito, esse negócio de propósito existencial foi inventado por Honório, dos benfeitores do projeto Espiritizar, né? Que nas obras básicas não fala nada disso. Nessa resposta aqui fala do propósito. Claro que não está com o título propósito existencial. Olha aqui. Está explícito na resposta. Implícito na resposta. Se temos um principal vício egóico a ser transmutado. Então esse principal vício egóico é o quê? O que significa prova? Um teste em alguma coisa, não é? Se nós precisamos ser testados em uma situação, é porque ainda não fomos aprovados. Se nós já desenvolvemos uma virtude numa determinada área, precisaríamos de prova naquela área? Não precisamos daquela área, não precisamos mais, porque já desenvolvemos a virtude. Se não desenvolvemos determinadas virtudes, qual será o nosso gênero de provas então? Então, circunstâncias propícias, como o Mateus está dizendo, para desenvolver aquelas virtudes. Mas propriamente a virtude ou as virtudes principais do propósito. Então, o gênero de provas é exatamente isso aí.
Então nós vamos ser colocados em ambientes, nas várias áreas da nossa vida, de que tipo? Pelas particularidades circunstanciais. Então, o que é o gênero de provas, ou de provações, das provações? Todas as circunstâncias que vão nos testar naquela tendência egóica que nós trazemos. Se nós trazemos uma tendência egóica X, nós vamos estar no ambiente ou nos ambientes propícios a quê? A ser testado na viciação. E qual que será o nosso objetivo? Desenvolver as virtudes que estarão transmutando as viciações. Então, dentro da questão do propósito existencial, ele é o núcleo central das necessidades do espírito naquela existência. Desenvolver uma ou duas, três virtudes principais. As outras são coadjuvantes, são satélites dessa principal, dessas principais. Nós vamos ser levados por quê? A providência divina. A providência divina nos providencia os ambientes, desde o ambiente onde nós vamos encarnar, a família que vamos ter, o centro espírita que vamos trabalhar, tudo isso está no nosso quê? No nosso programa existencial. Para quê? Que nós passemos pelo gênero das provas necessárias para aquela existência. E o gênero das provas é o quê? Os testes necessários para desenvolvermos o propósito existencial. Todo mundo acompanhou a reflexão? Isso aqui é básico para entender o gênero de provas, que tem a ver com o propósito existencial. Aí os benfeitores dizem: as particularidades correm por conta da posição em que vos achais. São muitas vezes consequências das vossas próprias ações. Então, o que significa isso? O propósito existencial é uma obrigação existencial? Ou ele é um convite a que tenhamos um propósito na vida? Ele é um convite para que tenhamos um propósito na vida. Podemos escolher não realizá-lo? Podemos escolher realizá-lo apenas parcialmente? Em algumas situações que a gente acha que é mais difícil, a gente deixa para depois? Podemos. Então, é exatamente isso aqui. As particularidades correm por conta da posição em que vos achais. São muitas vezes consequências das vossas próprias ações. Nesta frase aqui, quais leis os benfeitores abordaram? Livre-arbítrio, causa e efeito. As três leis que nós estamos trabalhando. As particularidades que nós vamos escolher seguir ou não, somos responsáveis por elas e vamos sofrer as consequências dessas escolhas. Aí eles dão um exemplo muito claro aqui, ó. Escolhendo, por exemplo, nascer entre malfeitores, sabia o espírito a que arrastamento se expunha. Ignorava, porém, quais os atos que viria a praticar. Esses resultam do exercício da sua vontade ou do seu livre-arbítrio. Vejamos, qual seria o propósito existencial de alguém que renasce entre malfeitores para passar pela prova dos arrastamentos ao crime? Qual seria o propósito de uma pessoa assim? Quem é que precisaria desse teste? Quem é que precisa de teste de passar por nascer entre malfeitores? Uma honestidade, exatamente. Uma pessoa que já cultuou a desonestidade durante muitos
muitas encarnações, por muitas vezes, o que ela necessita? A prova para desenvolver a honestidade. Agora, vamos supor que essa pessoa escolher, por exemplo, fosse trazida no meio de só pessoas honestas. Haveria a prova aí? Poderia, mas seria a mesma coisa de nascer no meio de pessoas desonestas? Então, o gênero de provas é prova, não é uma brincadeira, não é? É o gênero de provas. Então, a pessoa vai nascer no meio de malfeitores para desenvolver o quê? A virtude da honestidade e canalizar toda a sua energia para o bem. Agora, vem previsto quais os atos que ela vai praticar? Não. Porque se já fosse previsto que ela viria a ser um malfeitor e desonesto, ela não teria o livre-arbítrio e já teria predestinação. Então não haveria progresso também. Não haveria necessidade do trabalho e necessidade do progresso. Porque já estava tudo previsto. E quem é que preveria renascer na Terra para dar vazão aos seus vícios anteriores? Haveria razão de ser da reencarnação? Veja, então se houvesse essa destinação, como as pessoas comumente falam, não haveria progresso e não haveria sentido na reencarnação. A pessoa já traria tudo delineado, seja para o bem, seja para o mal. Então, e nem haveria justiça, por quê? Então, os benfeitores que escolheriam aqueles que iriam para o bem e os que iriam para o mal, como que poderia ser isso? Né? Onde ficaria a justiça divina nesse processo todo? Não haveria. Provas voluntárias? Daqui a pouco nós vamos falar sobre isso. Na verdade, não são provas voluntárias, são reprovações voluntárias. Tá? Mas daqui a pouco nós vamos falar sobre isso. Por quê? As provas, quem é que providencia? A providência divina. Então, ela nós não vamos, eu vou por aqui, não vou por aqui, simplesmente na prova. As provas necessárias para a nossa evolução provêm de Deus, da própria providência divina, com base nas leis e das nossas necessidades. Então, há toda uma programação, e dentro dessa programação, as provas vão ser delineadas de acordo com as nossas necessidades. Agora, a forma como nós vamos passar pode criar aflições desnecessárias, que aí não é o problema da prova, são as reprovações nas provas que temos. Mas daqui a pouco a gente volta nessa questão, nós vamos ver um texto do Evangelho que é muito interessante nesse aspecto. Passar pela prova se sentindo bem, se sentindo feliz. Como que vai ser possível isso? Passar pela prova se sentindo bem e feliz. Se tiver aceitação, passa pela aceitação, mas é algo mais profundo. A virtude que vai transmutar a viciação principal. O propósito existencial. Não tem uma virtude, porque imagina se a providência divina nos pedisse que desenvolvêssemos todas as virtudes ao mesmo tempo, que nós nos libertássemos de todas as viciações egóicas construídas ao longo de milênios ao mesmo tempo. Seria possível? Veja, a providência divina é tão sábia. É, existe a providência divina e a previdência. A previdência são as leis da nossa consciência, e a providência, tudo aquilo que é providenciado para a nossa evolução. É tão sábia, generosa, misericordiosa, que nós trazemos uma ou no máximo duas virtudes principais a serem desenvolvidas e uma viciação principal a ser transmutada naquela existência. Porque se nós tivéssemos todas, não seria possível a gente evoluir. Por isso que a pessoa vai ser colocada na prova que ela necessita. Nessa pessoa hipotética aqui, é a desonestidade. Então ela vai ter provações
em que ela vai ser tentada a agir com desonestidade. Mas para que desenvolver o quê? Desenvolver a honestidade, porque é a honestidade que vai ser a única forma dela passar na prova. Se ela não desenvolver a honestidade, não, eu vou deixar a honestidade para a próxima encarnação, vamos supor que seja um espírito, que já saiba da reencarnação. Vou deixar a honestidade para a próxima encarnação, mas eu vou tirar esse recurso daqui, mas eu vou doar para assistência social, eu vou fazer um monte de coisa. Eu vou ser muito bom, mas o dinheiro está sendo surrupiado de recursos públicos ou de outras situações. Funciona assim? Ela estará passando pela prova? Não, mas ele foi tão bom, ajudou tanta gente. Muitos traficantes de droga fazem isso, não fazem nas chamadas comunidades. Eles dão escola, dão posto de saúde, pagam tudo, mas com dinheiro de drogas. Essa bondade compensa a maldade sendo feita no tráfico de drogas? De forma nenhuma. Então não há essa compensação. O gênero de prova é o gênero de provas. É desenvolver aquela virtude que transmuta a viciação que tem a ver com a prova daquela existência. Se a pessoa desenvolver todas as outras menos aquela, ela está reprovando na prova. E a tendência das pessoas é tentar fugir das provas. E seria o exercício da vontade a única forma de nós realizarmos aquilo que está diretamente ligado às provas? Exatamente, é o que está aqui no texto. Esse resulta do exercício da sua vontade ou do seu livre-arbítrio. Então, utilizando da vontade, nós canalizamos toda a nossa energia para cumprir o gênero de provas, desenvolver a virtude do propósito existencial. Nós vamos ser levados, trazidos para a reencarnação, e todas as provas necessárias vão estar postas na nossa vida. As provas são de que tipo? Circunstancial ou existencial? São circunstanciais. O propósito é existencial. Por que há a diferença entre o propósito existencial e as provas circunstanciais? Qual é a diferença do existencial para o circunstancial? O circunstancial é sempre transitório. Tudo que acontece na existência é transitório. As virtudes que o espírito adquire durante as circunstâncias provacionais, elas são transitórias? Elas são para sempre. Vamos supor que essa pessoa hipotética que os benfeitores colocam aqui resiste a todos os arrastamentos em relação à desonestidade que ele traz. E termina a existência vitorioso em relação à desonestidade. Se torna uma pessoa profundamente honesta. Mesmo entre, não acontece isso, a quantidade de gente que está cercada de traficantes nas chamadas favelas e que são honestas, trabalhadoras, que poderiam estar muito mais fácil ganhando o dinheiro facilmente lá no tráfico, como muitos fazem e muitos existem. Chegou no final da existência, essa honestidade, o que vai acontecer com ela? A honestidade desenvolvida durante a existência toda nesse gênero de provas é uma aquisição do espírito imortal. Vai chegar um momento que vai diminuir na próxima existência. Na próxima existência, essa pessoa vai precisar nascer entre malfeitores para provar que é honesta? Não precisará nunca mais nascer entre malfeitores, desonestos, porque ela terá já internalizado essa virtude da honestidade. Significa que ela não precisará mais de outras provas? Numa próxima existência, ela pode desenvolver outra necessidade egóica para desenvolver outra virtude. Vamos supor que a dificuldade outra dela seja a afetividade. Ela é uma pessoa muito dura com ela mesma, com os outros. Aí o que ela vai fazer?
vai ter provas na existência inteira para trabalhar o quê? A afetividade dela. Então, cada encarnação nós vamos ter o gênero de provas necessários para desenvolver a principal virtude, que é a virtude do propósito. Vamos continuar aqui, que aí explicita mais. Então, nós temos o gênero de provas, que são as várias circunstâncias que vamos ter ser testados na nossa principal viciação egóica, ou as principais, normalmente é uma, para desenvolver uma ou duas virtudes, três no máximo, principais, né? Porque como as virtudes são solidárias, quando nós desenvolvemos uma, nós vamos desenvolver outras satélites. Aí eles dizem: sabe o espírito que, escolhendo tal caminho, terá que sustentar lutas de determinada espécie. Sabe, portanto, de que natureza serão as vicissitudes que se lhe depararão, mas ignora se se verificará este ou aquele êxito. Temos as circunstâncias provacionais e temos o quê? Do livre-arbítrio, exatamente do livre-arbítrio. Porque em cada momento que nós somos provados, nós podemos fazer diferentes escolhas ou não? Ou vamos ter as mesmas escolhas sempre, acertadas sempre? Se nós tivéssemos sempre as mesmas escolhas, já teríamos evoluído naquela área, já teríamos aquela virtude desenvolvida. Então, nós vamos passar por uma série de tendências que nos impulsionam a dar vazão à viciação, não é? São tendências que nos impulsionam a dar vazão para a viciação. Agora, o êxito vai depender de quê? Das nossas boas escolhas. Dentro daquilo que nós temos trabalhado aqui no Projeto Espiritizar, o que vai gerar o êxito sempre? O sentimento de aprendiz. Então, o sentimento de aprendiz, por quê? Nós temos conquistas êxito quando acertamos. Quando erramos, o que, que nós temos? Conquista aprendizado. A conquista aprendizado é um êxito também ou não? É. Se nós aprendermos, por quê? Vejamos, o gênero de provas é a nossa principal dificuldade naquela existência. Significa que vai ser fácil? Que nós vamos acertar todas as vezes? Não é possível. Não é possível porque só acertamos quando já temos bem internalizados aquela virtude, aquela conquista virtuosa, e aí não nos afeta. Mas aquilo que ainda temos dificuldades, e nesse caso é a principal, então nós vamos ter acertos e erros. Tem horas que a gente consegue, outra hora não conseguimos. Ou conseguimos parcialmente. Significa que está tudo perdido? Não. Significa que nós somos convidados a aprender com todas as situações, todas as circunstâncias. E aí eles dizem: os acontecimentos secundários se originam das circunstâncias e da força mesma das coisas. Por quê? Diante de todo o processo, uma coisa aqui, outra coisa acolá, no dia a dia, a gente uma hora acerta, outra hora erra, mas podemos sempre aprender com essas circunstâncias todas. E aí eles dizem: previstos só são os fatos principais, os que influem no destino. Se tomares uma estrada cheia de sulcos profundos, sabes que terás de andar cautelosamente, porque há muitas probabilidades de caíres. Ignoras, contudo, em que pontos cairás, e bem pode suceder que não caias, se fores bastante prudente. Se ao percorreres uma rua, uma telha te cair na cabeça, não creias que estava escrito, segundo vulgarmente se diz. Então aqui fica muito claro o quê?
que as várias circunstâncias vão acontecendo, dependendo da forma como nós nos conduzimos nessas circunstâncias, nós vamos, no sentimento de aprendiz, sendo aprovados por quem? Pela nossa consciência. As grandes situações da nossa vida, elas já são programadas. Mas como nós vamos lidar com essas circunstâncias, essas grandes circunstâncias, tipo, se nós vamos construir uma família ou não, se nós, a profissão que nós vamos, ou a, não a profissão especificamente, mas a área de atuação que nós vamos trilhar, uma série de circunstâncias que são pontos, como eles dizem aqui, fatos principais. Isso tudo vem na programação existencial, não é? Como nós vamos trilhar todos esses caminhos vai depender da nossa vontade. A relação familiar, da família de origem, se você vai construir a sua própria família ou não, tudo isso são os fatos principais. Quando estão no programa da pessoa, aquilo, a providência divina vai fazer com que as coisas aconteçam. Se não estão no programa, ela pode forçar e uma situação que não existe na vida dela, por exemplo, pode ou não. Por exemplo, vamos supor que o casamento não esteja no programa dessa pessoa. Ela pode forçar e se casar de qualquer jeito, porque ela não quer ficar sozinha? Pode. Mas o que pode acontecer com isso? Quando nós agimos com rebeldia frente às providências divinas, o que pode acontecer conosco? Pode acontecer o sofrimento, porque aí são processos, pelo uso do livre-arbítrio, que podemos vir a criar situações aflitivas que não estão no nosso programa, mas que nós criamos por quê? Porque estamos num processo reprovacional em relação àquela prova. Porque se a pessoa tiver a prova da solidão para poder desenvolver o autoacolhimento amoroso, a solidão vai estar na vida daquela pessoa. Mas para quê? Para que ela trabalhe a prova de desenvolver a virtude do autoacolhimento. Vamos supor que essa pessoa, durante muitas existências, focou no outro, como gerando uma dependência do outro. Tudo aquilo que a gente usa mal, chega um momento que vai faltar. Para quê? Para que a gente aprenda a valorizar, desenvolvendo a virtude relacionada àquilo. Então, os fatos principais, como esses, é muito importante que nós estejamos atentos ao nosso programa existencial. As várias circunstâncias que são probabilidades, como está colocado aqui, vai depender da nossa escolha em cada momento. Como eles usam essa metáfora aqui da estrada cheia de sulcos profundos, que nós temos probabilidade de cair. Mas se andarmos cautelosamente, de forma prudente, como ele diz aqui, podemos não cair. Então nós trazemos do gênero de provas uma série de circunstâncias que vão ser muito tentadoras. Por quê que vão ser tentadoras? Porque nós estamos trabalhando a nossa principal limitação naquela existência. Não quer dizer que nós não tenhamos outras, mas naquela existência, aquela limitação é a principal a ser trabalhada. Então, todas as provas, nós vamos sentir um arrastamento para dar vazão às tendências que trazemos. Vamos sentir um arrastamento. Agora, se agirmos de forma prudente, o que pode acontecer? A gente não cai. E se agir mais ou menos, como ele diz aqui, podemos cair, mas podemos nos levantar também e continuar caminhando.
Sempre, né? Isso é importante que sempre esteja na nossa mente. Se você cai, cai, cai, depois se apruma e não cai mais até o final da existência, você passou na prova? O que você acha? Sim, porque se nós não errar aquilo que nós falamos, errar faz parte do processo. É, a limitação não vai simplesmente porque nós estamos numa nova existência e temos as oportunidades, simplesmente a limitação deixa de existir porque nós temos um número de provas. Nós podemos cair, agora podemos sempre levantar e continuar caminhando. Chega um momento que você já não cai mais, porque já aprendeu com aquelas quedas. Quando aprendeu com as quedas e chega até o final da existência, desenvolveu a virtude? Desenvolveu. Ah, mas trabalhou, conseguiu durante 10 anos. Mas conseguiu desenvolver. Ou mesmo que não desenvolva totalmente, desenvolve parcialmente. Na próxima existência, a pessoa vai começar de onde? De onde parou. Ela não retroage. Ela não vai começar do zero, tudo de novo. Ela vai começar de onde ela parou. Isso acontece com muitos de nós. Muitos de nós estamos trabalhando nesta existência, muitas vezes, o propósito existencial que nós não concluímos em existências anteriores. E se não concluirmos nesta, numa próxima, vamos ser convidados a conquistar quantas vezes for necessário. Isso vai acontecer. O Humildo lembra do Evangelho que fala das tendências que as crianças têm, que os pais são convidados a trabalhar essas tendências. Exatamente isso. As tendências são as viciações que nós trazemos do passado. O objetivo de estarmos numa nova encarnação, desde a infância, se nós pudéssemos, tivermos pais conscientes que desde a infância trabalharem conosco, na vida adulta vai ser muito menos trabalhoso se nós tivermos sido trabalhados desde a infância. Mas a maioria dos pais não fazem isso, né? Na questão 260, Kardec volta ao assunto. Como pode o espírito desejar nascer entre gente de má vida? Ele, com base na resposta anterior, ele faz essa pergunta, né, naquela da pessoa hipotética nascendo entre malfeitores. Vejamos que a resposta é muito clara. Forçoso é que seja posto no meio onde possa sofrer a prova que pediu. Pois bem, é necessário que haja analogia. Para lutar contra o instinto do roubo, preciso é que se ache em contato com gente dada à prática de roubar. Porque se ele nascer entre pessoas honestas, não vai ser provado. Ele vai estar mergulhado na honestidade, mas a honestidade fora dele e não desenvolvida dentro dele. No meio de pessoas que roubam, se ele desenvolver a honestidade, ele vai, aí sim, cumprir o seu propósito existencial. No caso, for o contrário, da pessoa que tem pais honestos e o filho vira ladrão. Na verdade, aquela questão, o gênero de provas dessa pessoa qual é? Pode ser que ele tenha, no gênero de provas, uma outra coisa mais forte ainda do que o processo de roubar. E aí, no outro tipo de processo, nessa mais fácil, ele já vai à falência, em outras, não acontece com muita gente? Que em várias áreas da vida a pessoa tem uma série de viciações e reprova em todas elas. Aliás, ainda na humanidade, no planeta Expiações e Provas, a maioria das pessoas vive reprovando, não são aprovadas. A aprovação no gênero de provas ainda é para uma minoria, né? Por isso que se explica essas questões. A pessoa tem uma viciação principal, mas tem várias secundárias e ela cai na todas. Não é mais fácil cair em todas do que desenvolver a virtude do propósito? É mais fácil cair em todas. Se nós pedimos em plena consciência, às vezes nem tanta consciência, mas tanta necessidade que os espíritos nos persuadem, nos levam a refletir que aquele caminho é o melhor para nós.
É muito cantinho no livro Pontos e Contos de Humberto de Campos, tem um caso muito interessante, chama Uma Prova de Paciência, que mostra exatamente o propósito existencial, o gênero de provas de uma senhora chamada Leonarda, que é trazida à existência. Ela foi trabalhada pela sua mentora a escolher o gênero de prova da paciência. Não porque ela queria, porque ela achava maravilhoso, muito pelo contrário. Ela já tinha desenvolvido outras virtudes, mas a falta da paciência estava comprometendo a vida dela. E aí ela renasce. Renasce e a providência divina providenciou todos os recursos para que ela cumprisse aquele gênero de provas, desenvolvesse o seu propósito existencial, que era desenvolver a paciência. E ela passa por todas as vicissitudes e não desenvolve. Ao avaliar juntamente com a mentora depois que desencarnou, a mentora falou para ela que ela tinha reprovado. Mas ela fala assim: mas eu sofri tanto, eu passei por isso, eu passei por aquilo, mas não foi aprovado. Porque não basta sofrer, é necessário desenvolver a virtude necessária no gênero de provas. Porque tem gente que acha que basta estar encarnado, sofrer, pronto, já volta para o mundo espiritual, tudo maravilhoso. Não é assim, mas não aprendeu exatamente essa fala que a mentora disse. Sofreu, mas não aprendeu, não foi aprovada. Então, é gênero de provas. Se a pessoa não desenvolve a virtude, como que vai ser aprovada? É a própria consciência dela que a aprova. Como se Deus desse virtude, né? Se ele fosse dar virtude, ele já teria dado virtude pronta para todo mundo. Mas ele já deu a semente das virtudes. Só que o preguiçoso, o que, que ele quer? O que tem cultua a preguiça moral, o que, que ele quer? Ele quer a árvore cheia de frutos já, né? Ele não quer cultivar. Ele tem a semente, mas ele guarda na gaveta a semente e fica esperando a árvore cheia de frutos. E pede para Deus dar a árvore cheia de frutos. Não vai dar. Deus vai dar as provas para que ele cultive, né, a virtude. Vejamos agora no Evangelho segundo o Espiritismo, no capítulo 5, itens 4 e 5. Causas atuais das aflições. Nós vimos que nós temos o gênero de provas e temos as escolhas nessas provas. As escolhas nessas provas dependem do passado ou das ações no presente? Das escolhas no presente. Por isso nós vamos estudar os itens 4 e 5, causas atuais das aflições. Na próxima semana, quando nós trabalharmos as expiações, nós vamos trabalhar as causas anteriores das aflições. Então vejamos, muitas vezes nós dizemos, aí tem a ver com a pergunta que você fez, nós achamos que todas as tribulações, as dificuldades, as aflições têm a ver com o nosso passado espiritual, né? A maior parte das atribulações não tem a ver com o passado espiritual, tem a ver com as nossas escolhas presentes. Por isso que a maioria das pessoas reprovam nas provas. Então, podemos dizer que há uma dor reprovacional? São as causas atuais das aflições. A dor reprovacional. Diferente da dor expiacional. Nós vamos ver na próxima semana. A dor reprovacional são as provas que nós trazemos, e com as más escolhas que nós vamos realizando, lei de liberdade gera responsabilidade pelos nossos atos, que vai gerar consequências desses atos. As consequências dolorosas são o quê? Das ações equivocadas que fazem com que nós reprovemos nas provas. Então, essas são as dores reprovacionais. Então é muito importante a gente separar bem esse tipo de dor da dor expiatória. A dor expiatória é inevitável.
porque nós já reprovamos no passado. As reprovações nas provas de hoje podem gerar expiações amanhã? Pode. Toda expiação foi criada numa reprovação. Ou, mais propriamente, devido à lei de misericórdia, em várias reprovações da mesma área. Aí cria uma provação, uma expiação, porque nós reprovamos. Vejamos o texto de Kardec. De duas espécies são as vicissitudes da vida, ou, se o preferirem, promanam de duas fontes bem diferentes, que importa distinguir. Umas têm sua causa na vida presente, outras fora desta vida. Então, nós vamos nos ater à da causa atual, da existência atual. Na semana que vem trabalhamos de outras vidas. Remontando-se à origem dos males terrestres, reconhecer-se-á que muitos são consequência natural do caráter e do proceder dos que os suportam. Então, o que que os benfeitores estão querendo dizer aqui? Quais leis que eles estão falando aqui? Causa e efeito e lei de liberdade. Porque se elas são consequências do natural do caráter e do proceder, que proceder é esse? As escolhas que nós fazemos. Então, se nós procedemos bem, escolha boa gera o quê? Consequência boa. Se procedemos mal, escolhas equivocadas geram consequências más para nós, que geram dor e sofrimento. Quantos homens caem por sua própria culpa? Quantos são vítimas de sua imprevidência, de seu orgulho e de sua ambição? Então, aqui, apesar da palavra culpa, que lei que eles estão falando? Lei de responsabilidade. As escolhas que somos responsáveis por elas. Quantos se arruinam por falta de ordem, de perseverança, pelo mal proceder ou por não terem sabido limitar seus desejos? Quantas uniões desgraçadas porque resultaram de um cálculo de interesse ou de vaidade nas quais o coração não tomou parte alguma? Quantas dissensões e funestas disputas se teriam evitado com um pouco de moderação e menos suscetibilidade? Quantas doenças e enfermidades decorrem da intemperança e dos excessos de todo o gênero? Então, de que eles estão falando aqui, gente? Atitudes equivocadas que vão gerar o quê? Vão gerar dor de que tipo? Dor reprovacional. A pessoa tem um gênero de provas, faz escolhas equivocadas e geram aflições totalmente desnecessárias, que tolhem a vida dela devido a essas escolhas equivocadas. Quantos pais são infelizes com seus filhos porque não lhes combateram desde o princípio as más tendências? Por fraqueza ou indiferença deixaram que neles se desenvolvessem os germes do orgulho, do egoísmo e da tola vaidade que produzem secura do coração? Depois, mais tarde, quando colhem o que semearam, admiram-se e se afligem da falta de deferência com que são tratados e da ingratidão deles? Então, se os pais deixam de fazer bem aos seus filhos no limite das forças, no futuro eles podem colher as consequências disso e sofrerem pelo abuso dos próprios filhos porque não se deram trabalho no tempo certo, que é principalmente primeira infância, segunda infância e adolescência dos filhos. Afro lembra das questões ligadas a uma concepção equivocada que nós muitas vezes temos no movimento espírita, a questão do karma negativo, em que muitas pessoas colocam que suas aflições são sempre decorrentes de alguma coisa que ela fez no passado, como se houvesse um determinismo para o sofrimento. Ah, então eu fiz no passado, o passado a gente não pode mudar nada dele, então só me cabe aguentar. E muita gente acha que isso aí é resignação, que isso tudo é virtuoso.
Na verdade, é uma forma equivocada de se ver a lei de causa e efeito. Porque causa e efeito, se a causa é positiva, o efeito é positivo. Se a causa é negativa, o efeito é negativo. Nós estamos vendo aqui nessas várias situações que Allan Kardec elenca no Evangelho segundo o Espiritismo, que são causas gerando efeitos imediatos dessas causas, que não tem a ver com existências anteriores. Então, causa e efeito o tempo todo. Se as escolhas são equivocadas, os efeitos serão dolorosos, nessa dor reprovacional. Se as escolhas são acertadas, os efeitos serão benéficos, nesse processo de cumprir o gênero de provas, em que a pessoa desenvolve o propósito existencial, trabalhando pelo uso da sua vontade, os esforços necessários. Porque vejamos que todas essas situações aqui são circunstanciais e que são as vicissitudes naturais da vida. Mas o que gera o processo da reprovação? Em todas essas situações elencadas aqui por Kardec, todas elas. Fruto da preguiça moral, a Renata falou aqui na frente. Então, quando nós cultuamos a preguiça moral, nós vamos, nesse processo de causa e efeito, se eu não faço esforços pelo exercício da vontade, como nós vimos lá na questão do Livro dos Espíritos, para superar as minhas más inclinações, trabalhar o propósito existencial, que é o gênero de provas, o que vai acontecer nesse processo de preguiça moral? As dores reprovacionais, que dependendo da intensidade delas e da repetição delas, vão gerar

que nós podemos fazer antes de cometer as ações. E se já tivermos cometido, o que, que nós podemos fazer nessa circunstância aqui? Aprender com o erro. Aprender com o erro enquanto nós estivermos no corpo, para não deixar para a próxima existência aquilo que nós podemos, pelo menos, começar agora. Porque muitas vezes a pessoa entra nesse num desânimo. Ah, já cometi mesmo tudo isso, já estou mal, então deixa eu ir assim até o final da existência. E joga uma oportunidade, mesmo que seja de meses ou de semanas, para se arrepender e mudar a forma de atuar. Porque o aprendizado é um conjunto. O aprendizado envolve arrependimento, expiação e reparação. Expiação naquele conceito amplo de expiação, que é retornar à pureza, né? Então, você se arrepende de ter cometido o erro, aprende com ele, busca repará-lo quantas vezes forem necessárias, né? E tudo isso, para tudo isso é necessário o esforço da vontade, o exercício da vontade o tempo todo. O Mateus lembra que quando nós remontamos a causa e vemos que essa causa é a negligência imediata aqui desta existência mesmo, nós vamos saber diferenciar o que significa as dores ligadas ao passado daquilo que nós estamos fazendo aqui no presente, na presente existência. A quem então há de o homem responsabilizar por todas essas aflições, senão a si mesmo? O homem, pois, em grande número de casos, é o causador de seus próprios infortúnios. Mas em vez de reconhecê-lo, acha mais simples, menos humilhante para a sua vaidade acusar a sorte, a providência, a má fortuna, a má estrela, ao passo que a má estrela é apenas a sua incúria. Então aqui Kardec fala muito claramente da preguiça moral, né? Então a responsabilidade, novamente, lei de responsabilidade aparece muito claramente aqui. Nós, pelas nossas escolhas, lei de liberdade, somos responsáveis por todas elas. E lei de causa e efeito, somos os causadores desses infortúnios totalmente evitáveis, porque nós estamos agindo aqui e agora para criá-los. E ele coloca aqui grande número desses infortúnios são criados por nós mesmos aqui e agora, não são do passado espiritual. Aliás, a maior parte das aflições nós vamos criando aqui e agora. Se na prova é preciso sofrimento, vamos refletir na sua pergunta, que é muito interessante. Quando há sofrimento, está havendo a aprovação? Não. Então, só há aprovação quando há desenvolvimento da virtude e não há essa aflição aqui, que é fruto da reprovação e não da aprovação. Então, todas as provas, elas não são sofridas. Se está havendo sofrimento, que está havendo reprovação. A pessoa passa por ela, mas com rebeldia. Como o caso da Leonarda, que nós citamos aqui. Ela passava por todas as situações, mas de forma rebelde, sofrendo. Era para passar com resignação e paciência, para que ela sorrisse e não sofresse. Só que para isso é trabalhoso. É um esforço que é necessário. E são poucos aqueles que querem fazer esforço. Não está lá no Livro dos Espíritos também? Questão 911. Aliás, 909. São poucos aqueles que querem fazer esforços. Exatamente por isso. A pergunta é se tudo é dessa vida? Não. Tem coisas que são do passado também. Nós vamos ver isso na semana que vem. As provas não são do passado. As expiações, sim. As provas são desta existência. Porque existem provas e existem expiações. As expiações estão ligadas ao passado espiritual. São as aflições inevitáveis. As provas são desta existência que geram as aflições evitáveis, quando a pessoa reprova na prova. Tá? A prova é sempre ligada.

ao gênero de provas, ao nosso propósito existencial. Não está ligado de forma nenhuma a dor e sofrimento. Mas a rebeldia nossa, da preguiça moral, faz com que nós criemos o sofrimento porque reprovamos nas provas. Porque passar pelas provas dá trabalho. Nenhuma situação do propósito é fácil. Ao contrário, é muito trabalhoso. Não é difícil também, porque é trabalhoso. Mas ninguém traz um propósito existencial que não possa ser realizado. Aí que está. O que não nos permite realizar é a preguiça moral. Se não houvesse condições de a gente trabalhar um determinado propósito numa existência, os benfeitores não nos teriam programado isso. Então podemos ter certeza disso. Os espíritos superiores que velam pelas encarnações na Terra, eles não erram nesse sentido de colocar um fardo mais pesado do que as nossas possibilidades. É que a preguiça ainda é muito forte. E aí a gente acha, não, mas é maior do que as minhas forças. Não é. É maior do que a minha preguiça. Aí sim, a gente pode ir sendo mais honesto conosco, porque senão não haveria lei de misericórdia, né? Mateus está lembrando aqui, a lei de misericórdia suaviza inclusive muito daquilo que era para nós passarmos. Porque se fosse a coisa mais matemática, a coisa seria muito, aí seria sim insuportável. Os males dessa natureza fornecem indubitavelmente um notável contingente ao cômputo das vicissitudes da vida. O homem as evitará quando trabalhar por se melhorar moralmente, tanto quanto intelectualmente. É o que nós acabamos de falar. Então, o trabalho, não é possível evoluir sem trabalho. Sem um profundo amor à lei do trabalho, como que não vai ser possível a evolução? Então, vejamos que aqui aparece a lei de evolução e a lei do trabalho, ou lei do progresso e do trabalho. Se nós queremos realmente cumprir o nosso propósito existencial, o caminho é o esforço para nos melhorarmos moralmente, tanto quanto intelectualmente. Feche os olhos, entre em contato com você mesmo em essência, buscando sentir o conteúdo estudado neste encontro.

O que você entendeu do conteúdo que se aplique à sua vida? O conteúdo estudado mudou a forma como você entende as provações? Caso positivo, que mudança foi essa?

Nesse encontro, refletimos sobre o significado das provas em nossas vidas, sobre o bom uso do livre-arbítrio, para que possamos nos responsabilizar pela própria felicidade. Como você se sente em relação às suas escolhas, nas várias experiências de desafio que tem devido ao seu gênero de provas? Você as tem utilizado para a sua evolução?

como você sente a sua vida aplicando o conteúdo estudado. Você sente que ele pode melhorar a sua vida em sua busca de autotransformação e nas suas atividades na prática do bem?

Sinta-se agora um espírito imortal que traz em si mesmo a determinação divina de evoluir até a perfeição relativa, pelo conhecimento pleno e cumprimento das leis divinas, pela prática das virtudes e pela busca da unidade com Deus. Mergulhe profundamente nessa verdade espiritual. Sinta, veja-se cumprindo as leis divinas e desenvolvendo todas as virtudes essenciais da vida ao longo do tempo, sentindo plenamente o objetivo pelo qual você está reencarnado. Dádiva para que você conquiste a perfeição.

0: Pro dia nascer feliz, bom dia mesmo. Estamos começando o programa da manhã para o dia nascer feliz e você é nosso convidado aqui. É o nosso convidado especial para a gente poder ir começando já o programa, para ir já aquecendo os nossos corações, para a gente já ir confraternizando nessa manhã. Eu sou André Carlos, eu sou voluntário na TV de Luz e eu estou na cidade de Santa Catarina, 11 graus aqui em Santa Catarina. Friozinho. E eu estou acompanhado com dois amigos queridões que estão um no Pará e outro no Espírito Santo. Bom dia mesmo, Gil, que está no Pará.
1: Bom dia, Andrezinho. Bom dia, nosso outro amigo que está aí do lado. Bom dia a todos que estão no chat. Bom dia àqueles que irão ouvir o nosso programa logo após o seu término. Que o dia continue sendo abençoado para todos nós e que Jesus continue sempre a reinar em nossos corações, para que continuemos com esse dia lindo, encantador e feliz! Only all emotion!
0: Bom dia mesmo, Ernesto.
2: Bom dia, queridos. Bom dia, Gil. Bom dia, André. Bom dia a todos os nossos ouvintes nessa manhã maravilhosa do dia 19 de maio de 2024. Este é o nosso programa de número 1325. Gente, são 1325 manhãs ininterrúpidas que nós aqui estamos de forma voluntária a levar a vocês uma palavra de estímulo, de conforto, de ânimo. Bom dia, mas bom dia mesmo.
0: É isso aí, o Ernesto está em Serra, no Espírito Santo, nosso amigo querido, ele. Abraço a ele e abraço a você também que está aí no chat, a você que está na sua casa, a você que está nas mais diversas partes do Brasil. O nosso agradecimento, nossa alegria pelo compartilhamento da manhã, por podermos estar juntos. Gente, olha só, a tecnologia nesse momento possibilitando essa interação. É tão bom a gente poder contar com esse momento que nós estamos vivendo. Antes, tão desafiador, hoje nós temos essa facilidade, né? Algumas coisas ainda nos desafiam, mas pelo menos a comunicação na atualidade nós já temos essa facilidade, né? E como o Ernesto falou, são 1325 dias de alegrias, já estamos já juntos aqui. Hoje, domingo, né, dia 19 de maio, que nós comemoramos esses reencontros de almas. Já nós podemos aqui agradecer ao Cristo já por esse reencontro inicial, onde nós estamos confraternizando a presença, né, nossa, mas também já rogando a presença dos amigos espirituais que se fazem presente, que auxiliam na parte espiritual, que auxiliam no, na a equipe, né, do trabalho, para que a gente tenha os recursos necessários também para para que tudo possa correr bem, né? Então a gente agradece, a gente roga também ao Cristo para que a gente possa ter um bom proveito desse trabalho que acontece todas as manhãs. É um podcast. Você está ouvindo aqui um podcast, por isso que você não nos vê. Você está vendo uma tela fixa, uma tela de uma pintura mediúnica, onde você está enxergando três árvores de uma pintura mediúnica, lá feito no trabalho de arte e cura do Centro Espírita Luz da Verdade, que é o centro que coordena o trabalho, né, da TV de Luz. E aí, nessa pintura mediúnica que você vê a foto aqui, são três árvores com copa bem frondosa, tem o caule bem espesso e com a base mais larga, né? Ao fundo, um céu amarelado e branco, cercado por vegetação. O dizer, para o dia nascer feliz à esquerda, bom dia mesmo, com audiodescrição, feliz domingo. E na base, na produção, a logomarca da TV de Luz, na coprodução, a Web Rádio Amigo Espiritual e no apoio, a TV7, a Rede Amigo Espírita, a Rádio Fraternidade, a Rádio Portal da Luz e a TV Secal. Aí estão os canais que retransmitem. Também eu vou deixar para você aí que vai ter dois banners que vão aparecer, geralmente se alternando durante todo o curso do programa, que é Por exemplo, aqui, ó, coloque a e mentalize a água. Opa, tô no banner errado, gente. Ah, agora sim. Voltei pro banner certo. 1325 dias de alegrias, iluminando mentes e acolhendo corações. E mais um outro agora no rodapé. Inscreva-se na TV e de Luz Livros Espíritas, marque esse vídeo como gostei e compartilhe. Esses são os banners, o formato que vai aparecer aí para você durante todo o programa. A gente vai alternando de acordo com os quadros, mas eu já vou dizendo para você aí que os banners eles representam dois recados para você. O primeiro é que você pode se tornar um parceiro divulgador do programa e também do Espiritismo quando você leva adiante, curtindo, compartilhando. E o outro é para você colocar uma água aí, mentalizar, deixar que os benfeitores possam adentrar o nosso lar, trazendo bons fluidos. A presença amiga desses amigos espirituais, eles vão com certeza renovar as nossas energias. E para isso a gente vai deixando o nosso coração já preparado, né? O nosso querido amigo Ernesto, ele já está preparando aí uma prece para a gente iniciar essa manhã com o coração elevado ao alto, com a mente elevada ao alto, para que a gente realmente possa aproveitar toda essa mensagem positiva, né, Ernesto?
2: Isso aí, André. Meus queridos, eu gostaria de ver com vocês, para vocês colocarem as águas de vocês, mentalize a água da sua geladeira, coloque uma garrafinha, um squeezer, seu copo com água, para nesse momento essas nossas energias chegarem até essas águas e que depois as pessoas que dela beberem, que nos ambientes que elas forem atingidas, elas possam trazer a saúde e a paz. Senhor Jesus, nós te rogamos que robusteça a nossa fé, que aumente a nossa compreensão diante dos problemas que o planeta passa, que a gente não se desespere, que a gente não entre em pânico e que todos nós tenhamos a fé viva de levar o teu evangelho nos mais diferentes lugares. Abençoa, Senhor, aqueles nossos irmãos que estão passando por dificuldade, aqueles nossos irmãos que só têm agora a vida, porque o restante eles perderam. Senhor, conforte esses corações, conforte essas mentes, conforte as autoridades para que elas tomem as decisões corretas e que a gente chegue a dias melhores. É nesse clima de harmonia, de rogativa, que nós iniciamos o nosso dia. Gratidão, Senhor, por estarmos aqui. Gratidão por tudo que nós temos. Gratidão pela pátria aonde nós nascemos. Gratidão pelo planeta tão lindo que nos deste. E assim, Senhor, permita-nos que nós levemos o teu evangelho ao maior número de pessoas. Que assim seja. Amém.
0: Que assim seja. Nosso coração agora é preparado com a prece. A gente agradece ao Criador. Agradece aos bons amigos espirituais, rogando para que os melhores sentimentos, os melhores pensamentos possam animar essa manhã. E a gente também fica no compromisso, né, de emitir os melhores pensamentos, para que todos que entrarem em contato conosco, tanto no plano físico quanto no plano espiritual, também possam sentir essa harmonia que a gente está buscando. Todos nós buscamos. E a gente buscando, é certo, nós também somos fatores geradores de harmonia. Que a gente possa se tornar esse fator de harmonia durante a maior parte do nosso dia. E a gente vai agradecendo a Deus por possibilitar esses momentos. Se a gente começa o dia assim, é certo que durante o dia a gente vai ter mais momentos. Se a gente começa o dia já, chutando cachorro, tropeçando, já tudo errado, é certo que a gente já vai começar errado o dia, né? Agora, já nervoso, né? Ixi, preocupado. Vamos começar o dia já com oração, que aí a gente começa diferente o dia. Então, a gente agradece a Deus por essa possibilidade, por esse conhecimento também, né? Então, obrigado, Senhor, por nós conhecermos o poder da oração nessa reencarnação. E que nós possamos lembrar sempre da oração ao iniciar cada dia, ao iniciar cada trabalho. Está lá no Evangelho segundo o Espiritismo, não é eu que estou falando não, viu? O Evangelho diz lá, né? Que a gente lembre de orar ao iniciar cada jornada de trabalho e ao encerrar, né? Que a gente possa render graças ao Criador pela jornada que se encerra. Claro, estou falando com as minhas palavras aqui, mas se a gente puder, né, nem que seja em uma ou duas palavras, poder agradecer a dádiva que temos, das possibilidades que nós temos quanto ao que a gente faz. E também os recursos que a gente recebe durante o trabalho. Porque é durante o trabalho que a gente recebe os recursos, né? E quando eu falo trabalho, não é só o trabalho que remunera, né? Toda ação útil. Hoje nós estamos, de certa forma, entre aspas, realizando uma ação útil, porque nós estamos aprimorando o nosso pensamento, aprimorando os nossos sentimentos, e essa ação útil, de alguma forma, é um trabalho para o espírito. Estou errado, gente? Não. É o que fala lá o livro dos espíritos, quando Kardec interroga os espíritos em relação a isso. Então, na verdade, o espírito não precisa ficar parado, né? A gente pode continuar exercitando a nossa inteligência, mesmo nos momentos de lazer, nos momentos em que nós estamos de repouso, dito esse repouso do mundo, né? Desse repouso remunerado que a gente conhece pelo mundo. E a gente segue, então, o programa aqui com a intenção, com essa intenção de realmente fazer desse espaço da manhã um espaço útil. É claro, é um espaço leve, divertido, um espaço que faz bem ao nosso coração. Que seja um espaço, mas também que seja um espaço que a gente utilize com seriedade e também com utilidade. E eu quero ver quem é que chegou. Gente, chegou bastante gente aqui. Eu cumprimentei até a Janete hoje de manhã, né? Teve uma galera muito linda aqui. Gente, ó, a Tânia que entrou no canal aqui. Gratidão, Tânia! A Tânia se tornou membro do canal. Também a Dirana, lá de São Paulo, na Itupeva. A Eudes Silva, o Felipe Souza, a Sandra Carvalho, a Elizabeth Gomes da Silva, Marlene Harenberg, Cristiane Coeli. Olha que time, gente! Olha que time! A Maria Soares, até a Janete. Janete da Rosa eu fui trazendo durante o início do programa. Mas daí depois entrou a Sandra Carvalho. Quero abraçar essa querida irmã. Bom dia mesmo a você, querida. Ela traz um obrigado aqui. Jesus te abençoe. Abençoe a você, queridona. Muita luz no teu coração aqui. Ela que fala... Deixa eu ver agradecer. Ah, tá. Ela tá só cumprimentando. Mas eu já tinha abraçado ela também aqui com a turma. A Elizabeth também, aqui na sequência. E agora eu vou pedir para o Gil abraçar essa queridona que está chegando aqui.
1: Ah, quem está chegando é nossa querida Evandra Luiza Moraes. E ela, com muito carinho, nos diz o seguinte. Bom dia, amigos queridos. Um domingo cheio de alegrias, paz para todos nós. Coloca girassol. Gente, girassol encanta muito. Quando eu observo o girassol, ó. Ai, chega a dar aquele vigor. Evandra, você viu? Only on Emotion. Além desse belo girassol, ela nos envia também corações. Gente, é tudo de bom. É ficar assim, ó, só sentindo, levitando. Evandra, carinhoso abraço para você, minha querida, para você e toda a sua família. Tudo de bom!
0: É isso mesmo, Evandra. Um cheiro para você, muita luz. A Janete está falando que está 6 graus. Olha, eu escapei, Janete. Uhul! Olha, eu estou um pouquinho... Aqui está 11 hoje, escapei do frio de São Borja. São Borja é muito frio, está 6 graus. Mas isso quer dizer que amanhã vai esfriar aqui também, porque geralmente quando esfria em São Borja, para cá esfria no outro dia. E também a Maria Geralda. Olha só, Ernesto, abraça ela. Maria Geralda, queridona que está conosco.
3: Bom dia, Maria Geralda, que Deus ilumine tua vida, que Deus te dê muita saúde, que Deus coloque em seu lar bênçãos e mais bênçãos. Muito obrigado por você estar conosco e divulgue o nosso programa, divulgue, compartilhe, deixe o like. Nós ficamos muito felizes com a presença de vocês. É vocês por vocês que nós fazemos esse programa, com muito carinho e com muita simplicidade, mas é para vocês, é de vocês.
0: E Gil, a Selma chegou.
1: Seja bem-vinda, Selma! E ela nos diz assim, chega, estamos nos envolvendo. Ela diz o seguinte, ó. Bom dia para todos vocês. Que o Mestre Jesus abençoe e nos fortaleça sempre. Gratidão, gratidão. E ela coloca aqui os girassóis também, minha gente. Olha, hoje o dia do girassol está only on emotion. E a outra figurinha aqui, Andrezinho Salmão. Mãozinhas, mãozinhas, é Andrezinho, only role motion.
0: São palmas, isso mesmo.
1: Ah, são palminhas, e only motion, viu? O marronzinho aqui me deixou desnorteado, mas agora, Andrezinho foi a minha luz e os meus olhos. Vamos lá, gente, only role motion. Selma, carinhoso abraço, amiga, vamos nós.
0: É isso aí, gente, também a Ineida conosco aqui, ó, um cheiro pra Ineida, gratidão, ela tá falando que, olha, meninos lindos, vamos à musculação, escutando ela na academia, Ineida, olha só, domingo, 6 horas da manhã na musculação, Ineida, eu quero também, viu, Ineida?
3: Eu acredito, viu, Ineida, eu acredito.
1: Eu tô malhando.
0: Gratidão. Muita coisa boa. A Ivandra falou que emocionou com as palavras do Gil aqui. Gratidão pela tua presença. Que a gente possa realmente se encher de entusiasmo, de alegria. Que a gente possa estar assim, com o coração cheio de esperança, porque domingou, né? Olha só, o domingo é tão bom. O domingo, para mim, tem um gosto muito especial, né? Porque geralmente o domingo aqui em casa, agora, né? Antes não, mas agora. Quando a gente mudou para Santa Catarina, é o dia que a gente dedica mais à espiritualidade, a gente vai para o centro espírita presencialmente, né? Então, gente, é um dia especial, a gente já fica muito emocionado, esperando acontecer, né? Esperando o dia. E olha quem chegou. E, gente, agora sim, olha só. O nosso amigo de Aracaju, Severino Bento, bom dia mesmo a ele que está conosco aqui, deixando a sua mensagem. E ele já vai deixando ali, ó. Deixe o seu like e compartilhe. Vai deixando o recado, nosso querido amigo, que é o Severino. Estamos com saudade de conversar com ele aqui. Ele que é sempre muito espirituoso, tem o coração muito generoso, esse querido amigo, que canta também e alegra o nosso coração aqui no programa. Já teve várias participações, agora tá meio escondido esse amigo aí, tem que aparecer. Cadê o Severino? Eu quero saber. Uhum. E a gente vai agradecendo ao Severino pela presença, a todos vocês, a Ineida que está aí também, mas aos voluntários e às voluntárias também, a todos que estão ajudando, contribuindo, para que de alguma forma o programa ele possa chegar ao ar. São muitas pessoas que ajudam, que estão contribuindo para que o programa ele possa estar acontecendo. Então, as pessoas vão ajudando e as pessoas vão chegando, como a Simone, que está chegando de Uberlândia, lá de Minas Gerais. Então, seja bem-vinda, Simone. Gratidão pela presença, seja muito bem-vinda a você. Eu conheci Uberlândia, fui no céu. No céu lá, conheci o Rubens, a Divina, e eu fiquei realmente muito maravilhado com Uberlândia. Que Jesus abençoe você e a todos que estão aí também. E olha só, o Severino disse que está resolvendo umas questões de saúde. Estamos orando por você, meu irmão. Que Jesus abençoe a você, a tua família, a todos que estão contigo aí. E a gente vai agradecendo também, né, a espiritualidade que está envolvendo os nossos lares, está nos ajudando a enxergar os caminhos, né, profissionais de saúde, familiares, para que a gente possa tomar as boas decisões. Quando a gente endereça o nosso pensamento à espiritualidade, é certo que eles nos ajudam também a organizar o nosso pensamento, a organizar os nossos sentimentos e seguir adiante. É isso que a gente quer, seguir mais firmes, mais perseverantes quanto ao que a gente pode realizar nessa reencarnação. Está reencarnado? Então é hora da gente organizar um pouco os pensamentos aí para seguir adiante nessa manhã com o pensamento renovado, com o coração mais fortalecido para a jornada, viu, gente? E a gente vai também fortalecendo o coração desse povo lindo que está lá no Rio Grande do Sul, passando pelo desafio lá das enchentes. Então, que Jesus possa fortalecer o coração de cada família, de cada pessoa, que a gente possa enviar nosso bom pensamento para cada um deles e que a gente possa realmente, em um só pensamento, orar, né, para que eles possam se fortalecer, para que eles possam cada vez mais sentir acolhidos e abraçados por todo o povo brasileiro e do mundo também. Tem gente que está fora do mundo que acompanha aqui o programa e está sensibilizado. A gente acompanha também muitos lugares que estão enviando, né, boas vibrações para eles. Mas por falar em boas vibrações, a gente está falando em boas vibrações, né? O Gil vai trazer aqui as boas vibrações do nosso Bom Dia com Alegria e Poesia.
1: Oh, com maior prazer, Andrezinho, e hoje esta poesia hiper mega especial que faz parte do nosso dia a dia, que tem um título: Estuda. Estuda e encontrarás a lâmpada divina, que excelsa, te clareia e o templo da memória, descerrando-te aos pés a senda meritória em que a vida imortal se revela e domina. Estuda e atingirás a visão peregrina da ciência e do amor, da beleza e da história, antegozando a luz na sombra transitória e prelibando o céu na terra pequenina. Estuda e entenderás a glória que se expande da alma que, na humanidade, aprendeu a ser grande, para quem a ilusão se protesta de rastros. O livro que aprimora é um mentor que nos guia. Estuda e sentirás, chorando de alegria, o coração de Deus pulsando além dos astros. Esta belíssima poesia, Estuda, é do espírito querido Leôncio Correia e foi psicografado por Francisco Cândido Xavier e está no livro Vozes do Grande Além. Meus queridos, minhas queridas, minhas irmãs e meus irmãos, juntos neste despertar para estudar, para nos aprimorar, para estarmos realmente envolvidos com essas vibrações de amor. Gente, que beleza quando o nosso querido Leôncio deixa bem claro aqui que estuda e sentirás, chorando de alegria. Olha, gente, a emoção que nos envolve em cada mensagem que recebemos e que, diante dessa mensagem, o nosso coração está pulsando nessa sintonia com o Pai Criador. É tudo de bom, né? É algo que nos emociona muito, porque o nosso Pai, ele está sempre ao nosso lado, através desses amigos que sempre vêm nos trazer mensagens revigorantes, mensagens que clareiam a nossa mente, e clareando a nossa mente, nos faz ainda mais confiar e seguirmos adiante. Então, meus queridos, minhas queridas, estuda, porque realmente iremos aliviar os nossos corações. Mesmo para aqueles que muitas vezes não têm a possibilidade de ler, mas que alguém está a ler para você, ou você está a ouvir, mas você está estudando. Vamos nós, meus queridos, estudando, vamos estudar. Only on emotion.
0: É isso aí, vamos estudando, né, Gil? Coisa boa, a gente aprimorando nosso pensamento. Mas para aprimorar mesmo nosso pensamento, nós contamos com as obras póstumas, né, Ernesto? E hoje nós vamos continuar, porque ontem, no sábado, nós já estávamos falando da manifestação dos espíritos. E hoje a gente vai continuar o caráter e as consequências religiosas da manifestação dos espíritos. Esse é um capítulo importantíssimo para a gente compreender mais a doutrina espírita, não é isso, amigo?
3: Sim, André. A manifestação dos espíritos, caráter, consequências religiosas das manifestações dos espíritos. Os fatos constatados pela ciência, de maneira peremptória, não podem ser negados por nenhuma crença religiosa contrária. A religião não pode ganhar em autoridade, seguindo o processo do conhecimento científico e perder em permanecer atrasada ou em protestar contra esses mesmos conhecimentos em nome dos dogmas, porque nenhum dogma poderia prevalecer contra as leis da natureza nem anulá-la. Um dogma fundado sobre a negação da lei da natureza não pode ser a expressão da verdade. O Espiritismo, fundado sobre o conhecimento de leis incompreendidas até este dia, não vem destruir os fatos religiosos, mas
2: sancioná-los dando uma explicação racional. Ele não vem destruir, senão as falsas consequências que deles foram deduzidas. Em consequência da ignorância dessas leis ou de sua interpretação errônea. É, meus amigos. André, comenta para nós, André. Comenta para nós aí, que você hoje, eu sei, você está estiradíssimo. Eu sei que está.
0: Será, amigo?
2: Ô, oh, André, é, eu estou vendo até uma auréolazinha assim em volta.
1: Olha, moça, eu pensei que eram meus olhos apenas, tá vendo? Olha, estamos nessa sintonia. Andrezinho, olha, moça, eu adoro ver esse sorrisinho
2: sim,
1: seu.
2: Sim.
1: Gente, eu vou lhe dizer o seguinte, eu amo meu irmão, Andrezinho, olha, moça, aquele irmão que me passa aquela energia, a gente juntos, e eu adoro declarar o quanto eu amo essa pessoa querida. Vá, vá, vá, Andrezinho.
0: Eu
1: vá,
0: também vá, amo vá. Vocês.
1: Sinta aquele abraço. Vamos relembrar o nosso abraço quando nós demos em dezembro. Ai, meu Deus do céu.
0: Coisa boa, né, outubro. É, vamos ter que repetir agora. E é isso mesmo, gente. Voltando às obras ao livro, né? Obras póstumas. A manifestação dos espíritos. É tão importante a gente saber aqui que a gente precisa acompanhar esse movimento tão importante que a doutrina espírita nos trouxe. A interpretação, né, da manifestação dos espíritos, de que a gente não pode ficar, muitas vezes, preso a uma ideia fixa do passado, até mesmo na própria interpretação que a gente está tendo hoje em relação à doutrina. Né? Se algum ponto precisa ser revisado, o próprio Allan Kardec disse que a gente precisa acompanhar essa revisão. E é claro que a gente revisa muito pouco, por quê? Porque os espíritos já trouxeram para nós a doutrina espírita bem ajustada, né? Mas por que que a gente precisa passar essa revisão? Porque a gente não pode aceitar a doutrina espírita como sendo um dogma também, né? A gente não pode dogmatizar a doutrina espírita no sentido de que a gente aceita como se fosse uma ideia pré-concebida. Não, a gente precisa formular, né? A gente precisa pensar, a gente precisa, de alguma forma, raciocinar sobre cada um desses preceitos que são trazidos até nós e realmente entender que isso é um princípio universal, é uma lei, né? Não é algo que foi trazido para a gente aqui como sendo uma ideia. Porque se até algo muito importante, a ideia geralmente nasce de uma pessoa, isso que não nasce, a doutrina espírita não nasceu de uma pessoa, né? Ela nasceu de um conjunto de espíritos que, analisando, que olhando com muito cuidado as leis universais, trouxeram para nós essas leis. Então, essas leis da natureza, elas não são ideias que foram criadas. Gente, isso não fecha com a doutrina espírita. E é muito difícil a gente poder explicar isso para alguém que não é espírita. Por quê? Porque a pessoa vai ser muito cartesiana, no sentido assim de que ela quer uma comprovação segundo a ciência acadêmica, né? Não, vamos fazer um experimento de laboratório. Vamos criar um espírito agora aqui em laboratório. E não funciona assim, né, gente? A gente sabe que os espíritos, eles não estão sujeitos a esse tipo de experiência frívola, né? Eu posso dizer assim, que é um termo que é usado na própria codificação. Os espíritos, eles não estão aí para as pessoas que querem fazer experiências, para quem não quer crer. E eles são sérios, eles se manifestam, eles influenciam aqueles que realmente querem a sua presença. Aqueles que querem, que estão com o coração apto a realmente trabalhar na bondade, na caridade, no amor. Será que a gente está pronto? Eu acho que eu queria chegar nesse ponto aí. Se a gente está pronto para isso, é certo que os bons espíritos vão nos acompanhar. Não adianta a gente querer ficar provando essas coisas, porque a gente vai só nos perder no caminho. Então é tão fácil entender a doutrina espírita se a gente ir por esse caminho. E é tão fácil também nós termos a assistência dos bons espíritos se nós formos por esse caminho e até termos uma comprovação da existência deles, viu, gente? É muito fácil ter a comprovação no sentido assim, prático, da palavra, no sentido da, da experimentação. Porque o Espiritismo também tem um caráter prático. Não é só teórico, né, gente? Não pensem que é só teoria. Quando você adentra a casa espírita, geralmente você estuda, mas cedo ou tarde, você vai começar a entrar em contato com algumas experiências que vão confirmar, vão dar confirmação a você. É difícil. Comenta aí no chat se você está há anos na casa espírita. Até hoje não vi ninguém falando isso. Ah, estou há muitos anos na casa espírita e não aconteceu nada que confirmasse a existência dos espíritos. Gente, isso nunca aconteceu comigo. Não sei contigo aí, Gil, e contigo, Ernesto. Porque assim, ó, se você crê, se você permite que os espíritos... Ah, claro, você crê com seriedade. Não é aquela crença assim, né, de curiosidade, né? Aquela curiosidade que vai ser uma curiosidade que não é com objetivo sério. Se você crê mesmo e você entra no centro espírita com o objetivo de aprender, de estudar, como nós estamos vendo hoje, cedo ou tarde, a confirmação vem. Gente, eu tive inúmeras confirmações. Através da mediunidade, assim, ó, mas inúmeras confirmações. Uhum. E não adianta eu falar aqui das minhas confirmações, porque isso é uma questão muito pessoal. Mas a mais forte que eu tive foi a seguinte, ó, vou contar para vocês agora aqui, tá, gente? Nós estávamos na Casa Espírita e nós recebemos uma médium chamada Marluce Vasconcelos, né? E foi uma noite assim muito, muito marcante para mim, porque ela estava fazendo pintura mediúnica. E ela fazia um quadro lá, né? E ela pintou uma criança naquele quadro. E de repente, na plateia, uma mulher se emocionou muito, né? E deu um grito lá. Ela reconheceu a filha no quadro. Pensa bem. A mulher não conhecia, essa médium não conhecia a filha, né? Tinha perdido de vista, né, a filha há muito tempo. E aí agora você vem me dizer, tá, espírito não existe, né? Essa criança não existe? Ela existe, gente. E essa médium pintou uma criança muito parecida, mas até a roupa era igual, gente. A roupa, o rosto. Essa médium pintava com os pés, pintava com uma clareza, assim, os detalhes. Agora, assim, ó, há quem diga que isso não é uma confirmação de que a vida continua. Então, assim, há pessoas que não vão se convencer, né? Uhum. Há pessoas que vão dizer que isso não é uma confirmação de que existe a vida após a morte. Mas para uma pessoa que simplesmente teve a separação prematura de um filho, por exemplo, e enxergou aí a roupa no dia que ela vestiu, né? Gente, essa é a confirmação inequívoca de que a criança estava ali. Você entende? É como se a filha estivesse ali naquele momento, abraçando ela. E isso traz um... Eu não sei dizer para vocês aí, viu, gente? Não sei. Escreve você aí no chat aí. Mas que nível de consolação isso traz? Será? Eu acho que é como você dar um abraço na pessoa depois de uma saudade tremenda, depois de muito tempo, né? Uhum. Então, eu estou deixando aqui o meu exemplo, talvez de uma confirmação das mais fortes que eu tive através da mediunidade dessa médium, de efeito físico, né? Ela é de efeito físico e também de efeito intelectual, nesse caso, a pintura mediúnica que eu estou trazendo para vocês, da Marluce Vasconcelos. E ela passou com a gente lá no Ferreira de Moraes durante um bom tempo, assim, foi uma coisa impressionante. A Janete está comigo, está escutando, ela também estava junto naquele dia, foi algo muito impressionante, né? E confirmou, né, também uma das muitas confirmações de que a vida continua, né? Gente, essa é a minha experiência, mas com certeza, se você está no centro espírita, não passa muito tempo, vem a confirmação. Eu quero ver o Gil. Ela não é verdade, Gil?
1: Ô, Andrezinho, eu digo que eu sou até um pouco suspeito, né, de algumas questões que, para mim, eu cheguei na doutrina através da curiosidade. mas no decorrer as coisas foram se revelando de forma tão especial para mim, que não tem como, né, diante do estudo, diante quando a gente vai estudando a doutrina, nós vamos tendo a clareza, né? E algo que me chama muita atenção é o seguinte, as pessoas vão muito à doutrina pelo fenômeno, né? Mas quando você, né, vai estudando, claramente no seu dia a dia, você vai recebendo, você recebe as orientações, pouco a pouco, aquela vozinha, olha, calma, olha, não é que os espíritos estão lhe dominando de forma alguma, mas eles vão lhe dando aquele despertar para que você tome as atitudes, né? Então, para mim, foi muito particular essa questão de sempre, diante de algumas situações, claro que não fica aquelas vozes direto no meu ouvido, não, né, gente? Uma vez a pessoa assim, como é que você consegue? Eu digo, não, de vez em quando vem aquela vozinha bem suave, aí eu analiso e, beleza, eu acho que não é por aí, entendeu? Mas a gente tendo essa certeza, e muitas vezes, quando a gente vai conversando com as pessoas, sempre vem palavras que vão tocando, sensibilizando, que às vezes eu digo assim, não sou eu não, hein? Olha, moxa! Mas são realmente essas intuições que nós recebemos. E isso acontece, gente, quando nós estamos receptivos e, principalmente, preparados. Agora, é claro que isso aí você não vai ficar... Ah, não, hoje eu vou sentar aqui, vou ler uma mensagem, refletir, e daqui a pouco eu vou receber uma inspiração. Não é por aí, gente. É o amadurecimento de nós, é o nosso amadurecimento. Nós vamos amadurecendo, vamos nos fortalecendo, vamos dar oportunidade para que esses irmãos possam e se comuniquem de forma natural, um diálogo normal, nada, né, sobrenatural, né? Então é algo normal, né, que podemos considerar, mas que, é claro, infelizmente nem todos ainda têm essa sensibilidade, mas pouco a pouco vão adquirindo, tudo no seu momento certo. Isso é uma eu até vou aproveitar uma palavra, né? Isso foi uma frase que meu amigo Ernesto falou logo cedo para mim hoje. Tudo no momento, né, certo. E é o momento realmente que estamos preparados para ter aquilo que necessitamos. Ernesto, queridão, você está tão caladão hoje. On emotion.
2: Não, meu querido, não é caladão. Eu estou aqui, meu querido, ó, botando meu diapasão aqui para poder pegar, captar as energias do alto, para poder inspirar todos nós, para poder nos dar bastante iluminação, sabe? Eu estou aqui pensando, imaginando. Nossa, são tantos pensamentos bons. Isso eu estou canalizando para todos nós, para as pessoas que estão no chat, para as pessoas que estão aí como a gente também na estrada, caminhando então, e aprendendo.
0: Vai lá, já vai lá. Já canaliza aí, já abraça esse pessoal que está de aniversário também, já, meu irmão.
1: Eita, olha aí.
2: Olha, eu na minha lista aqui, André, eu não tenho assim em particular uma pessoa, mas eu sei que você tem, que o Gil tem, e aos aniversariantes de hoje, nossos parabéns, e você mereceu renascer. Vamos lá, quem, Gil, você tem alguém aí, Gil?
1: Ah, eu tenho uma querida tia Clara, que é a tia de Verônica, e se tornou minha tia também, né? Verônica, para quem não conhece, Verônica é minha esposa. E hoje é aniversário de tia Clara. Ela é aquela tia mãe, é a tia que abraça todos os sobrinhos como filhos. Ela movimenta, eu acho lindo, na época das férias, tia Clara reúne os sobrinhos. Aí ela divide por idades. Então, exemplo, Nicolas tem 10 anos, junto com outros primos também. Aí ela vai, leva para o cinema e passa aquela tarde maravilhosa. Aí os adultos já marcam o encontro. Gente, é tudo de bom. É uma tia encantadora. Então, tia Clara, cheiro no coração, que Jesus continue lhe abençoando, lhe envolvendo de muito amor, nos dando a oportunidade de tê-la ao nosso lado, né? Sempre com palavras amigas, sempre com palavras que nos confortam diante da mensagem do Cristo, porque ela também é uma pessoa muito cristã e sempre está orando. Eu acho lindo, gente, que eu, quando saio daqui de Barcarena para Recife, então ela já se preocupa, já manda mensagem: Deus te abençoe, meu filho. Aí quando eu chego no aeroporto: já chegou no aeroporto? Eu digo: estou chegando, tia. Então é aquela tia presente. Então, ó, cheiro lindona, tudo de bom. Graças a Deus que a senhora está aí conosco nessa caminhada. Por quê? A senhora mereceu renascer, assim como também tantos outros amigos que hoje fazem aniversário neste dia 19 de maio de 2024. Only on emotion. Hoje tem bolo, muita emoção. Vamos nós nesta canção. Uhul! Vamos nós, Andrezinho, a sua lista, meu queridão.
0: Gente, eu tô sem lista hoje, gente. Meu celular, o meu cabo do celular acabou não ligando aqui, eu tô sem lista hoje. Mas assim, ó, fica meu abraço também a todos os aniversariantes, a minha alegria, quero que todos estejam sendo abraçados nesse momento. Também tem alguém aqui no chat falando que tá abraçando. Olha, é a Antônia Corina! Ela tá abraçando a Irenita, que é as filhas, né? A Margarete, as netinhas. A Melissa, a Lorena, a Ana Clara. Gente, que turma, hein, Antônia Corina? Olha só que alegria. A gente abraça junto toda essa turma do bem aí, viu? E as companheiras dela, desejando muita saúde. Também a tia Clara, muita saúde aqui. É o que ela deseja, né? A tia Clara, deixa eu ver onde é que tá a tia Clara. De quem é a tia Clara? Agora deixa eu ver aqui.
1: E a Clara é a tia de Verônica, Andrezinho.
0: Ah, é a tia de Verônica, então tá certo. Não tá no chat, foi você que falou, né? Achei que tinha mais alguém aqui no chat falando, mas eu acho que é isso. Deixa eu ver quem mais tá falando aqui no chat agora. O Severino falou sobre os espíritos, né? Das obras póstumas que nós estávamos falando aqui, que ele fala que é suspeito pela mediunidade, né? Na reunião mediúnica, ele não pode duvidar, né? Porque ele ouve também os espíritos, né? E aqui o café com amor e paz para todos, a Antônia Corina foi trazendo. Ah, a Janete está ouvindo, ó, viu, Janete? Eu perguntei e ela estava junto também. Foram vários dias, né, Janete? Eu não sabia se tu estava junto, mas estava sim. Faz vários anos já isso aconteceu. A Janete estava junto comigo lá, ó. Isso mesmo, André, foi muito emocionante. Ela estava comigo nesse dia em que a Marluce Vasconcelos fez a pintura mediúnica lá no Ferreira de Moraes. Inclusive, isso está documentado, está no YouTube, tá, gente? Quem quiser ver lá, é só colocar Ferreira de Moraes, Marluce Vasconcelos, você tem acesso à pintura mediúnica desse dia, tem condições de ver o que aconteceu também, tá? Deixa eu ver uma coisa aqui interessante, André. É que em Obras Póstumas também fala das bênçãos da música que não aliena. Olha que interessante a música, gente, olha só. Música é vibração, né? Não é só o falar, o sentir, mas também a música é vibração e a gente precisa buscar aquela música que liberta, não nos escraviza, né? E a gente vê na atualidade tanta música que nos prende num círculo infinito, né? Que não nos liberta. Queremos nos libertar. Música que nos eleva é o que a gente quer. Opa, tem também o William Hand aqui, ó. Bom dia a todos, irmãos e irmãs da Doutrina Espírita, desejo a vocês um domingo lindo, de muita paz, amor, carinho e saúde. São João del Rei, em Minas Gerais, William Hand, gratidão pela tua presença, querido, você que está com a gente aqui. Também a Simone, que está conosco agora, né? Fica aí com a gente, viu, Simone? Eu quero ver você sempre, agora que chegou, fica com a família, viu? Gratidão por estar conosco aqui. E a Tânia também, que é nova membra, né? A Tânia Maria Braga permanece com a gente aqui, que a gente quer ver a família aumentando cada vez mais. E a nossa Glafira, que já é uma pessoa que está conosco há muito tempo, ela está trazendo parabéns a todos os aniversariantes aqui. E a Fátima, sempre muito carinhosa, plantou um jardim no nosso chat aqui. Gratidão a você, querida amiga, pela presença, pela participação sempre muito amiga, pelo seu carinho, de sempre, né? E hoje eu vou falar um pouquinho também para vocês das nossas efemérides espíritas. A gente que está falando aqui, nesse momento, daqueles fatos que marcaram o espiritismo no passado, e no mesmo dia de hoje, mas em 1973, o nosso Chico, e por falar em Chico, Ernesto, vê se bateu, tá? Vê se nós estamos com o mesmo pensamento. Ontem eu assisti os momentos evangélicos, viu? E, gente, eu senti uma saudade do Chico antes dos momentos evangélicos, na hora daquela prece lá. Deu uma desfocada na câmera e eu jurava que o Chico estava junto lá. Eu não sei o que que deu em mim, não sei se é mediunidade ou é saudade do Chico. Eu senti que o Chico estava junto lá. Gente, é uma coisa assim impressionante. Fala aí, Ernesto. Não sei se tu sentiu também.
3: Olha, eu vou falar para você. O André, a gente tenhamos certeza disso, que quando esses ambientes, por exemplo, o Cenáculo da Mansão do Caminho, ele é um ambiente assim preparado, e ali ocorrem diversos espíritos que são que vão até ali levar um lenitivo, levar a presença deles, a vibração deles. E você não pensou errado, você não estava vendo coisas, não. Simplesmente é isso. É nosso querido Chico, é o nosso querido André Peixinho, que nos deixou recentemente, mas ele era uma pessoa muito evoluída. Então, vamos dizer assim, esses déjà vu que a gente tem, nada mais é do que a verdade, a realidade. Vamos lá, porque senão nós não damos conta, como diz
0: É
3: a
0: isso aí,
3: Regina,
0: vamos embora.
3: nosso tempo ruge. Então,
0: E o
3: você
0: Chico?
3: continua aí, André, você
0: É
3: falando
0: isso
3: aí
0: aí.
3: das nossas efemérides.
0: Isso, o Chico, em 1973, ele recebe o título de cidadão honorário de São Paulo, lá na capital de São Paulo, né?

0: professor, ex-reitor da Universidade Federal de Juiz de Fora, estudioso do Espiritismo, redator do jornal Mundo Espírita. Essas notícias estão no jornal, no site, né? www.feparaná.com.br/data-importante. Gente, coisa boa, mas importante mesmo, Gil, é o que o nosso SOS Preces faz, né? Trazem algumas palavras para nós o que esse projeto lindo representa.
1: Ô, Andrezinho, é um projeto de amor, aonde os voluntários estão prontos para oferecer uma escuta sensível, afetiva e respeitosa. E detalhe, essa escuta sensível, afetiva e respeitosa são 24 horas por dia, gente. Neste momento nós estamos aqui, mas também nós temos os nossos voluntários prontos para ouvir aqueles que de repente estejam um pouco tristes e que queiram desabafar, vão, gente, ligue para esse número, DDD 31 e o número 3334-9700. Discando este número, vocês terão pessoas que irão lhe envolver de muito amor, além de uma prece e também oferecer uma mensagem baseada nos ensinamentos do Cristo. Gente, a escuta e a prece clareiam o caminho. Vamos clarear o caminho daqueles que percebemos que estão precisando. E você, na sutileza, diz esse número. Olha, eu já liguei para esse número aqui, ó. O DDD é 31 e o número 3334-9700. Tudo de bom. Vamos lá divulgar esse número, que é maravilhoso nós podermos oferecer o melhor para aqueles que estão à nossa volta. Não é isso, meus amigos?
0: É isso aí, gente. O SOS Prestes trazendo esperança a muitos corações. E a gente sabe, ela clareia o caminho mesmo, né? Então, a gente fica aqui orando, né? E agradecendo ao Criador por existir um trabalho como esse que leva, né, a escuta amorosa, a escuta afetiva a muitos locais onde a gente sabe que esse recurso traz muito, muito, muito bem aos corações. E a gente segue agora sim, falando um pouquinho com esse povo do chat. Vamos ver se tem comentário. Gente, olha só, tem gente aqui no chat. A Conceição Sá chegou. Um cheiro para você, querida. Muita luz no teu coração. O Felipe também comentou aqui, ó, parabéns, muitas felicidades hoje e sempre a todos os aniversariantes nesse dia maravilhoso. Felipe e família. O Felipe que está sempre junto com a gente aqui. Gratidão a você, Felipe, pela tua presença, pela tua alegria, pela tua disponibilidade. E a gente vai falar um pouquinho agora. O Ernesto preparou aí o texto da nossa primeira dica cultural. Qual é, querido amigo, nossa primeira dica cultural?
2: Sim, a nossa dica cultural é o amar a Deus e ao próximo na vida social, pelo nosso querido Divaldo Franco. O amar a Deus e ao próximo na vida social. Como amar a Deus e ao próximo? Se ainda duvidamos da existência de Deus, será que Deus existe? Como podemos amar a Deus se nós não o conhecemos? Convidamos você a fazer essa viagem com Divaldo, em busca de Deus dentro e fora de nós. Essa foi uma palestra realizada no dia 24 de abril de 2004, no Palácio de Cristal, Círculo Militar do Paraná, na 6ª Conferência Estadual Espírita, em Curitiba. Esse amigo incansável, que a gente sabe que está com 97 anos, ele tem se poupado de algumas atividades, porque, oh, gente, não é brincadeira, não. São 97 anos ininterruptos de muito trabalho, de muitas viagens. Olha, diríamos assim, o Divaldo já atravessou o planeta de ponta a ponta. Não tem esse lugar nesse planeta que não tenha ouvido falar do Divaldo, que não tenha recebido a sua palavra de amor. Então, fica aí a nossa dica cultural: o amar a Deus, ao próximo, na vida social, com o nosso querido Divaldo Franco, que o André está colocando aí no chat.
0: É isso aí, gente. Já coloquei no chat aí. E a gente vai seguindo aqui para buscar essa alegria do Divaldo, né? Gente, o Divaldo está indo.

0: no YouTube, é só buscar ele. Eu tô conseguindo sábado, porque durante a semana o trabalho me absorve muito, viu, Ernesto e Gil? E a todos que estão me ouvindo. Mas no sábado, à noite, eu coloquei no, na agenda. Alexa, me dá um recadinho aqui, ela me desperta. E eu consigo lembrar daí, né? Ela fala, o Divaldo tá ao vivo para mim. Eu vou lá, ligo a TV aqui, que geralmente tá desligada. E aí eu consigo acompanhar, né? Ontem eu consegui acompanhar, porque eu coloco na agenda, senão às vezes a gente perde, né? Coloca na agenda aí você também, né? Para acompanhar ao vivo. Eu considero mais legal, viu, gente? Não sei você. Eu também consigo acompanhar programa offline, mas ao vivo parece que tem uma magia diferente, né? Tem um envolvimento diferente, né, Gil? Contigo é assim
1: Verdade.
0: também, amigo?
1: Ô, amigo, com certeza. E, gente, eu aproveito o seguinte, porque normalmente, quando eu não assisto ao vivo, né, que também fica próximo à hora do evangelho que eu faço online, eu, Verônica, Nicolas e a minha amada sogrinha, aí eu assisto durante mais ou menos o período que eu estou lá no SOS Preces. Aí, na hora do meu plantão, eu já aproveito. Agora, o ao vivo é tudo de bom, Andrezinho. Um lemocho. A gente vai se envolvendo, é tudo de bom. Manda mensagem, aí já vai. Oh, é maravilhoso.
0: Sim, é verdade. E aí na quarta eu não consigo, não, viu? Quarta já é um dia mais
1: É, para mim também não.
0: cheio de tarefa. Para mim, eu não tenho condições, não. Mas no sábado eu tenho condições de acompanhar ao vivo. Mas, Gil, também temos aqui as nossas dicas do Clube do Livro Espírita.
1: Opa, Andrezinho, e as dicas estão maravilhosas, hein? Como sempre. E o primeiro livro que nós indicamos aqui, que foi escolhido, gente, o título é Deus na Natureza, o autor Camille Flammarion. Nesta obra, das mais profundas, entre outras, de sua autoria, Flammarion passa em revista todas as teorias científicas, filosóficas e religiosas que dizem respeito à natureza e ao homem, para concluir com clara argumentação pela realidade imperiosa de um princípio imanente e criador. Deus, a força inteligente, universal e invisível que constrói sem cessar a obra da natureza. Aborda, nos cinco tomos em que está dividida, estudos que transmitem conhecimentos basilares aos espíritas, pois o sábio autor apoia-se em princípios da natureza para proclamar a existência de Deus. E a segunda dica de livro é A Gênese, autor Allan Kardec. Obra que compõe a codificação espírita, A Gênese. Os milagres e as predições, segundo o Espiritismo, têm como base a imutabilidade das leis divinas em 18 capítulos, divididos em três partes diferentes. Desculpe, três partes distintas. A primeira parte analisa a origem da Terra e as gênesis orgânica, espiritual e mosaica de forma lógica e racional, deixando de lado as interpretações misteriosas e as fantasias pueris sobre a criação do mundo. A segunda parte aborda a questão dos milagres de Jesus, explicando a natureza dos fluidos e os fatos extraordinários contidos no Evangelho. A terceira parte enfoca as predições do Evangelho, os sinais dos tempos e a geração nova, concitando os homens à prática da justiça, da paz e da fraternidade, abrindo assim uma nova era para a regeneração da humanidade. Gente, que maravilha! Dois livros maravilhosos, encantadores, que vocês podem ter. E Andrezinho vai dizer com muita clareza aonde nós podemos adquirir esses belos livros. Primeiro livro, Deus da Natureza, e o segundo livro, A Gênese. Andrezinho, meu queridão, aonde nós podemos adquirir esse livro, meu amigo? Os dois, hein, amigo?
0: É na livraria do Luz da Verdade, gente. Também No Clube do Livro você pode fazer parte dessa iniciativa, né, tão importante para ajudar nossos irmãos lá no sertão. Então, na livraria, você vai acessar essas e muitas outras obras. O telefone está aí na tela, código 819-8117-4110, ou no e-mail projetos.deluz@gmail.com. Você tem acesso a essas e outras obras e também pode contribuir, viu, gente, com essa turma linda ali de voluntários que se dedica. Você pode ajudar materialmente, eu vou deixar aí o Pix na tela, tá? Para você contribuir com a campanha permanente Levando Amor ao Sertão, ou você também pode ser voluntário. Entre em contato com a gente, ou pode fazer uma oração também, de alguma forma contribuindo com a prece para que o trabalho se fortaleça. A gente segue agradecendo a Jesus pela tua contribuição, pela tua força, porque todo auxílio que chega é muito bem-vindo, viu, gente? E a gente agradece muito também aos espíritos pela contribuição do além. A gente agradece muito mesmo pelo que chega. Sem eles nada seria possível, né? E a gente sabe que cedo ou tarde a gente vai estar do lado de lá também, né? Vai ter possibilidade de trabalho do lado de lá para a gente. Então, que a gente possa de alguma forma contribuir do lado de cá e contribuir do lado de lá também com as obras assistenciais que se dão nos dois planos da vida. A vida continua, né? Que a gente possa de alguma forma ajudar, se estejamos onde quer que estejamos. Tá aí o Pix, gente. Eu vou colocar, não coloquei ainda, mas eu vou colocar para vocês agora ali no chat, né? Para você também poder ter acesso a esse Pix, que é o CNPJ, na verdade, do Luz da Verdade. E eu vou chamar agora o nosso querido Ernesto para trazer o texto Ergamo-nos, do nosso querido Emmanuel, porque chegou um momento lindo. É o momento do nosso Quem Reflete Brilha.
2: Sim, meus queridos, o título de hoje, Ergamo-nos. Levantar-me-ei, irei a ter com meu pai. Isso está em Lucas 15, 18. Quando o filho pródigo deliberou tomar aos braços paterno, resolveu intimamente levantar-se, sair da cova escura e da ociosidade para o campo da ação regeneradora. Erguer-se do chão frio da inércia para o calor do movimento reconstrutivo, elevar-se do vale da indecisão para a montanha do serviço edificante, fugir à treva e penetrar a luz, ausentar-se da posição negativa e absorver-se na reestruturação dos próprios ideais. Levantou-se e partiu rumo ao lar paterno. Quantos de nós, porém, filhos pródigos da vida, depois de estragarmos as mais valiosas oportunidades, clamamos pela assistência do Senhor. E de acordo com os desejos menos dignos para que sejamos satisfeitos, quantos de nós descemos voluntariamente ao abismo e lá dentro, atolados na sombra corrente de nossas paixões, exigimos que o Todo Misericordioso se faça presente ao exigirmos que o Todo Misericordioso se faça presente no nosso lado, através de seus divinos mensageiros, a fim de que nossos caprichos sejam atendidos? Se é verdade, no entanto, nós que achamos, empenhados em nosso soerguimento, coloquemo-nos de pé e retiremo-nos da retaguarda que desejamos abandonar. Aperfeiçoamento pede esforço, panorama dos cimos pede ascensão. Se aspiramos um clima de vida superior, adiantemo-nos para a frente, caminhando com os padrões de Jesus. Levantar-me-ei, diz o moço da palavra. Levantemos-nos, repitamos nós. Que bela mensagem, né, meus queridos, que está lá em Mateus. Ou melhor, eu falei Mateus, mas não é Mateus. Não sei por que eu estou com Mateus hoje na cabeça, meus queridos, mas foi Lucas 15, 18. E eu deixo aí para vocês aí o comentário dessa linda passagem aí do Evangelho.
0: Verdade, Ernesto. Eu penso que em tudo que a gente vai fazer é necessário um movimento, né? Antes da gente apenas pedir, é necessário que a gente também se erga. E esse levantar é um sentido simbólico. A gente sabe que o levantar material aqui pouco importa. O levantar aqui, que o Emmanuel fala, é um levantar-se como espírito. Porque uma vez que a gente se levanta como espírito, a gente se levanta moralmente, né? E eu acho que toda a obra basilar, a obra fundamental do Espiritismo, ela nos ajuda a entender como se levantar moralmente. Então, as diretrizes a gente já conhece, né? Eu acho que não é o conhecer, porque isso a gente já conhece. É muito mais é o praticar, é o entender. E a mensagem de Emmanuel nos adverte que muitas vezes a gente está caído, voluntariamente a gente escolhe a queda. E aí pede ajuda a Deus. Porque a gente escolheu a queda. E aí a gente quer ter moral, mas nem sempre a gente tem essa moral, né? A gente precisa realmente se erguer antes de pedir ajuda. Porque quando a gente vê lá nas obras de André Luiz, por exemplo, os benfeitores pedindo ajuda, eles já se ergueram, né? Eles caíram, eles cometeram um monte de sofreram, né? Mas eles se ergueram, eles estão lá, por exemplo, os benfeitores, os mentores das obras, eles estão ajudando e eles pedem ajuda a Deus porque eles já estão ajudando. E nós? Eu acho que a gente precisa ter essa meta, eu vou dizer assim, eu vou usar uma palavra bem terra-terra, né, para a gente entender bem, né? Eu acho que a gente precisa ter essa meta espiritual. Vou usar uma palavra quase corporativa aqui, Gil. Porque se a gente não tiver essa meta, a gente vai continuar pedindo ajuda porque a gente está caindo pedindo ajuda, caindo pedindo ajuda. E já os mentores lá das obras de André Luiz, eles fazem diferente, né? Eles caíram, viram que é dolorido e eles pedem ajuda para auxiliar. Eu acho que essa é a nossa meta espiritual para o futuro. Então, quando a gente se levanta, a gente já não pede mais pela nossa queda, mas a gente pede por aqueles que estão caídos. Então, a forma de pedido é diferente, né? A forma de enxergar a vida é diferente, o panorama muda e a gente, eu acho que consegue ter um vislumbre, um olhar, uma perspectiva da vida diferente. E isso é possível a todos nós. Desde que a gente queira. Mas é muito sedutor. Eu acho que a queda é tão sedutora assim. É tão sedutor cair e a gente vai com gosto, gente. Eu acho que é essa a questão, é isso que é desafiador. A gente não gostar mais de cair e querer ficar em pé. E aí, Gil, o que que tu me diz sobre isso, amigo?
1: Andrezinho, é interessante quando você comentando, eu refleti numa situação, porque muitas vezes nós nos colocamos como vítimas, né, diante das nossas quedas, e essa vítima, esse lado vítima nosso vem da questão sedutora, porque nós queremos nos seduzir em achar que alguém me machucou, alguém está contra mim, alguém está me perseguindo. E muitas vezes é você mesmo, diante das suas ações, que está se levando àquela queda. Por isso que Emmanuel vem aí para mostrar que nós podemos o quê? Termos a reflexão interior e nos elevar espiritualmente. Agora, é claro que, infelizmente, ainda tem pessoas que vivem naquela ilusão de que, não. Alguém está me prejudicando. Não, muitas vezes é você próprio que está se prejudicando. Por isso que você realmente tem que começar a ter a sua autoanálise. Você realmente observar para que você também não esteja alimentando os seus egos. Porque pode acontecer. Você se acha tão bom, né? Vamos dizer assim, que não quer aceitar diante de algumas situações. E aí vem Emmanuel, com muita sutileza, nos dando essa oportunidade de podermos nos reerguermos, né? E olhe, e eu acho maravilhoso quando ele coloca aqui no finalzinho, ele coloca assim, ó: se aspiramos ao clima da vida superior, adiantemo-nos para a frente, caminhando com os padrões de Jesus. Levantar-me-ei, disse o moço da parábola. Levantemo-nos, repitamos nós. É isso aí. Então, ó, Vamos nos levantar, vamos nos reerguer para seguirmos aí nessa caminhada. Only Ole Moss, amigos!
0: Outro ponto de vista que eu acho interessante, Gil, é que o moço da parábola, quando ele sai, né? E ele percebe que está comendo com os porcos, ele só levanta, ele só se levanta mesmo porque ele percebe que aquilo é uma situação que é indigna, né? Ele cansa, né? Porque no começo ele não percebe que aquilo é indigno, ele simplesmente vai se deixa envolver e fica naquela situação, né? E aí chega um determinado momento que ele diz assim, basta, não, eu não quero mais isso, eu quero meu pai, né? Eu acho que todo mundo, não sei se você que está me ouvindo aí, você já passou por um momento desses, mas eu já passei, viu? Comento para vocês aí que chegou um momento que eu disse assim, não, chega, basta. Eu acho que esse é o momento que o teu mentor sorri, né? Eu acho que esse é o momento que o teu guia, o teu anjo da guarda sorri. Porque ele diz assim, ó, aqui está um filho que tá se erguendo. Ele cansou disso que ele adorava, né? Que é estar comendo com os porcos. Infelizmente, a gente às vezes faz isso, né? E é tão dura essa imagem, né? É uma imagem tão forte. Mas eu acho que teria que ser dessa forma. Porque Jesus falava a um povo, né? E até hoje fala, né? A nós, de uma forma que precisa marcar mesmo o nosso psiquismo. Muitas vezes a gente tá envolvido de tal forma com o materialismo que a gente está comendo com os porcos e não percebe que precisa mudar e olhar para as coisas maiores da vida e se levantar para Deus. Então, gente, é tão bom a gente ter a doutrina espírita para nos relembrar isso, porque a gente esquece às vezes, relaxa, né? E quando se vê, está no mesmo padrão. Os hábitos antigos, né? Por isso que eu gosto muito de ler, não sei você, mas eu gosto de ler muitos livros sobre hábitos. E ontem o Divaldo falava, não sei se o Ernesto vai confirmar ou não, se ele lembra, mas o Divaldo falava muito sobre hábitos. E ele dizia assim, nós somos seres a nossa vida é determinada por hábitos. Se você não tem bons hábitos, você tem maus hábitos, mas você é determinado por hábitos. E se a gente for ver, é assim mesmo, né? E no caso do rapaz que saiu de casa, né? Vendeu as coisas. Ele estava num círculo de maus hábitos. Nunca vi alguém interpretando o filho pródigo dessa forma, mas eu estou falando aqui, tá, gente? Eu tô ousando interpretar ele dessa forma. Mas o filho pródigo estava cercado de maus hábitos, porque ele estava vendendo as coisas do pai dele, estava comendo com os porcos, estava simplesmente levando uma vida sem eira nem beira, né? Simplesmente ele percebeu que todos aqueles hábitos estavam prejudicando ele e estava afastando ele de uma vida segura, de uma vida em paz. E ele percebeu que onde ele estava, ele tinha apoio emocional e ele poderia ter hábitos diferentes, é claro. Ele disse, não, basta, eu quero estruturar hábitos diferentes de vida. E eu acho que eu quero deixar para você esse recado final hoje aqui, talvez inspirado ou não, né? Porque eu estou lendo um livro muito legal sobre hábitos, né? Não é um livro espírita, se chama Hábitos Atômicos, e é um livro muito legal, viu, gente? E ele está me ajudando assim a pensar diferente sobre os hábitos. Que a gente possa realmente estruturar hábitos mais salutares para as nossas vidas. E realmente dizer, basta, não quero mais esses hábitos que fazem mal. Mas tem mais uma parte aqui agora, que eu quero ouvir o Gil trazendo para nós, que é o fechamento do nosso trabalho da manhã, que fala sobre a manifestação dos espíritos ainda, que é sobre o caráter e as consequências religiosas das manifestações dos espíritos, mas o item 8, o Gil vai trazer para nós então as nossas gotas doutrinárias fechando esse programa. Mas antes do Gil trazer aí, Gil, eu quero só trazer os últimos comentários da manhã aqui. A Zélia está trazendo, bom dia, muita paz.
1: É tia Zélia!
0: A Zélia, queridona.
1: Hoje eu estou arrodeado de tia Zélia, cheiro lindona, é uma queridona, Andrezinho. Tia Zélia, quando você for em Recife, ela faz umas comidas deliciosas, além de carinhosa demais. É, ela tem todo o carinho, minha gente. Ela tem o máximo cuidado, vai lá na casa de sogrinha, quer pegar minhas roupas para lavar. Eu digo, tia Zélia, não, tia Zélia, vai para a máquina. E ela quer lavar na mão. É uma queridona. Beijo, lindona!
0: A nossa Lourdes, de Astolfo Dutra, também conosco aqui, gratidão a ela, pedindo oração a toda a família também, a pessoal lá de Astolfo Dutra, gratidão pela presença. O Severino comenta, né? Pessoal, saindo para abrir a instituição lá, Alta de Souza, que ele trabalha, né? Então, um cheiro para ti, muita luz, querido. A Priscila de Souza, a Priscila Rosa, olha só, eu falando rápido aqui, a Priscila Rosa. Bom dia, meus irmãos, paz e luz. Bom dia, querida. Ela está cumprimentando todo mundo aqui. A Beth Rezende, trazendo bom dia. É, aqui, ó, a Maria está pedindo. Eu já vou dar a dica para você, tá? A Maria Geralda está pedindo. Por favor, me diz onde pode ouvir Divaldo em direto nos sábados. Gratidão. Feliz sábado. Feliz final de semana para todos. É às 20 horas no sábado. Na TV Mansão do Caminho no YouTube, tá? No YouTube, TV Mansão do Caminho. Mas é só na Mansão do Caminho, eles não têm retransmissão, não. É direto com eles, na TV Mansão do Caminho. Sábado, às 20 horas, e na quarta, se eu não me engano, também às 20 horas. O Ernesto vai me ajudar, mas é... Não sei se é às 20, mas às quartas também tem, tá?
2: É isso aí, André. São duas vezes na semana. Eu creio que é na quinta e no sábado. Agora até eu me atrapalhei aqui, porque é tanta coisa boa para a gente poder ver que às vezes a gente se perde. Mas é na quinta e no sábado, tá? Isso. Quinta e sábado. Exato. Horário é 20 horas em ponto, tá? É só digitar lá, TV Mansão do Caminho.
0: Eu acabei de compartilhar aqui o nome do livro também que eu estou lendo, tá? Sobre hábitos. Hábitos atômicos, tá? Hábitos atômicos. Deixa eu só ver o nome do autor. Já vou trazer o nome do autor aqui. Eu já acabei de ler o livro e realmente valeu cada página, tá, gente? Valeu muito. É um livro maravilhoso mesmo. Deixa eu só achar o autor aqui para você, enquanto o Gil vai trazendo. Agora sim, eu já vou compartilhar enquanto o Gil traz as nossas gotas doutrinárias, fechando, né? É James Clear, o nome do autor, James Clear, tá? Já estou colocando aqui no chat enquanto o Gil traz para nós as gotas doutrinárias do programa.
1: Então, gente, vamos dando continuidade aqui ao item 8 de Obras Póstumas, que fala manifestações dos Espíritos, caráter e consequências religiosas das manifestações dos Espíritos. E esse item 8 nos fala o seguinte: a ignorância das leis da natureza, levando o homem a procurar causas fantásticas para os fenômenos que não compreende, é a fonte das ideias supersticiosas, das quais algumas são devidas aos fenômenos espíritas mal compreendidos. O conhecimento das leis que regem esses fenômenos destrói essas ideias supersticiosas, conduzindo as coisas à realidade e mostrando o limite do possível e do impossível. Então, gente, este pequeno item, né, é um item altamente esclarecedor, né, aonde deixa bem claro que, diante da nossa dúvida sobre as leis da natureza, que muitas vezes ele coloca assim, a nossa ignorância das leis da natureza, nos leva realmente a termos assim uma compreensão fantástica, né? Ah, meu Deus, que coisa sobrenatural! E muitas vezes, quando você vai adentrando o conhecimento espírita, você vai tendo a clareza que os fenômenos se tornam algo natural, né? A comunicação entre dos espíritos para conosco, né? Claro, a gente tem toda uma preparação, né? Tem toda uma estrutura, vamos assim dizer, porque essas comunicações elas têm que ser em um local próprio. A casa espírita é o local próprio para essas comunicações, onde as equipes já estão ali preparando horas antes da reunião iniciar-se. Então, é algo que nós temos que ter muito cuidado, né? E vem aí as orientações através de obras próximas de que nós, num dado momento em que temos esse conhecimento dessas leis naturais, estudando, tirando, né, as nossas dúvidas dentro do Centro Espírita, pesquisando através de além, né, das obras de Allan Kardec e tantos outros livros que vêm complementando essas obras, nós realmente vamos entender essas leis da natureza. Então, é muito bom, gente, quando nós abraçamos a parte prática em estudar. Muitas vezes a gente fica muito na... Ah, eu vou me organizar. Gente, pegue logo o livro e comece. E pouco a pouco, comece de dois parágrafos. Daqui a pouco você já vai se empolgando. Eu confesso a vocês que no início, quando eu adentrei a doutrina, eu imaginava, ah, não, isso é para pessoas intelectuais. Eu vou ter tempo para ler muita coisa. Mas, gente, quando você se dedica, parece que o tempo assim, olha, ele vai dando as possibilidades de você ler um livro e você já vai pesquisando outro, e assim sucessivamente. É importante. Por isso que, unidos nessas vibrações em nos esclarecermos e, diante do esclarecimento, colocarmos em prática o que aprendemos, vamos aí, essa ação. São as ações do amor, são as ações solidárias que precisamos ter no nosso dia a dia, principalmente no momento atual, onde juntos estamos vibrando por todos aqueles que precisam de nosso apoio. Vamos juntos, gente, estudando e praticando. Meus amigos queridos, eu falo demais às vezes, né? On emotion!
2: Não, Gil, não é falar demais, não, Gil. É assim mesmo, nós temos que... tudo é todo esse movimento que há em nós, nós temos que passar para frente, nós temos que compartilhar, né? Falando em compartilhar, meus amigos, você me permite aí, André, você me permite, Gil, fazer aqui nos dois minutos, rapidinho. Minha gente, a situação no sul do Brasil, ela ainda não acabou, e aquilo ali, por muito, muito tempo, ela vai se perdurar. Nós queremos compartilhar as nossas orações, os nossos pedidos, aqueles irmãos que estão lá, os voluntários, as pessoas que estão lá, a toda aquela população que está lá passando por esse momento difícil, mas vai passar, isso vai passar. E nós pedimos às pessoas, quando forem fazer doação, separar o material, deixar tudo separadinho, etiquetado, se é roupa de criança, se é roupa de adulto, se é coberta, se é fralda descartável, colocar tudo arrumadinho para poder chegar lá os voluntários serem como destinar aquilo ali de uma forma precisa e rápida, porque o pessoal... Gente, a necessidade não pode esperar e nós não podemos deixar de falar sempre nisso. Queremos também lembrar... que se você não pode doar materialmente, mas você pode doar através da sua prece, do seu tempo, envie um abraço de carinho, envie um abraço de luz para esses amigos. E nesse clima, nós vamos passar por tudo isso, porque a gente sabe que nada é para sempre, não é mesmo? Eu já aproveito para poder deixar a vocês um bom fim de semana, convidar vocês para assistir mais logo o Prece pela Vida às 18 horas e... hoje, o nosso querido Vamos ao Evangelho, que a gente não pode perder todos os domingos, né, Gil? Não é, André? Então, eu deixo a vocês aquele meu abraço, aquele meu carinho, e continuemos vibrando por nossos irmãos, vibrando pela pátria, vibrando por todo o planeta. Nós precisamos de paz, nós precisamos de dias melhores. Eles estão a caminho. Um bom dia a todos. Fiquem com Deus. Eu já vou me despedindo.
0: É isso aí, meu irmão. Gratidão por estar conosco aqui, o nosso Ernesto. E o que o Ernesto falou é verdadeiro, viu? Vamos realmente utilizar, né, das nossas forças nesse momento, da solidariedade, para ajudar, para contribuir com os nossos irmãos no Rio Grande do Sul. Aquela roupa, né, que talvez esteja sobrando ali, que esteja paradita, pode ajudar alguém no Rio Grande do Sul. E também a tua prece, como ele acabou de dizer, pode ser fundamental para que esse povo possa estar recebendo esse alento ao coração. Gil, eu vou passar para ti, querido amigo, porque nós estamos nos momentos finais do programa. Eu vou deixando minha alegria a você que está no seu lar, que você possa realmente receber dessa mensagem um alento, para que a gente possa realmente ter um dia cheio de esperança, de alegria, um domingo cheio de oportunidades de crescer. Gil, nos conduz em
1: Ok.
0: prece, as tuas palavras finais e a prece.
1: Meus queridos, como sempre, é um prazer estar com vocês. Andrezinho, queridão, meu irmão, que eu amo muito. Ernesto é outro meu irmão querido, que como eu sou grato por esse reencontro com esses dois seres tão especiais na minha vida. E diante desse momento tão especial de gratidão que nós temos, quem desejar ainda colocar sua água aí, para ser fluidificada, para que os nossos amigos espirituais possam oferecer as energias salutares para o seu bem-estar. E quem desejar fechar os olhos, possamos juntos, em um só pensamento, agradecer a Deus pela nossa vida, agradecer a Deus pelas oportunidades que temos em podermos expressar o nosso amor a Ele. E diante deste amor, possamos agradecer também pela mensagem do nosso irmão querido Jesus, que sempre está presente em nossas vidas, está presente em nossa caminhada. E além disso, Senhor Jesus, como é bom te ouvir, como é bom poder sentir as tuas palavras através dos teus emissários, que se fazem sempre presentes em nossas vidas. E diante desta presença amiga, desses irmãos que estão adentrando os nossos lares, estão nos envolvendo de muita paz, de muita luz. Que cada um de nós aqui presentes, que estão no chat, que estamos no estúdio, aqueles que também irão ouvir o programa, sintam esta paz. Sintam este bem-estar. E que diante desse bem-estar possamos pensar em todos os irmãos que necessitam de nosso amor. Aqueles irmãos que passam por necessidades materiais, principalmente diante de suas perdas, mas que nós sabemos que diante das nossas vibrações de amor, eles terão o conforto, terão o vigor para se reerguerem espiritualmente, e diante desse erguer-se, eles conseguirão agir para momentos melhores, momentos de reconstrução, reconstrução interior, reconstrução aonde poderão, diante desse amor que nos envolve, diante dessa luz que faz clarear os nossos caminhos, dizerem sempre: Senhor, obrigado por mais uma oportunidade de reerguermos e seguirmos no caminho do amor. Que as bênçãos de nossa mãe, Maria de Nazaré, envolva todos os irmãos, aqueles que estão nos hospitais, estão nos abrigos de idosos, estão nos orfanatos, nos manicômios, estão nas penitenciárias, aqueles irmãos que estão nas ruas sem ter um lar, que todos eles continuem sendo agraciados pelo teu amor, Mãe Santíssima, Mãe de todas as mães, e que acalenta sempre os nossos corações. E que nós mantenhamos essa vibração para que esses amigos espirituais que envolvem o nosso planeta Terra possam nos inspirar, inspirar os governantes, para que os nossos sentimentos de solidariedade mantenham-se sempre firmes em prol daqueles que sempre estão a necessitar. Louvado seja, Senhor Deus, o teu nome, como o nome de Jesus, nosso irmão amigo, e de nossa mãe, Maria de Nazaré. Que assim seja e assim sempre será. Muita paz, meus amigos. Muita paz, minhas amigas, irmãs. Muita paz para todos nós e paz em nossos corações.
0: Que assim seja. Um cheiro, gente. Até logo, até breve. Vamos permanecer juntos pelos caminhos de Jesus. 18 horas, prece pela vida, e à noite, 21 horas, vamos ao Evangelho juntos.
1: Cheiro, gente, carinhoso abraço, only emotion. Deixemos que esta paz continue a nos envolver sempre.
2: Bom domingo, pessoal. Fiquem com Deus.

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1: Vamos então dar continuidade no nosso estudo, em que vamos analisar a introdução 1 do livro Evangelho segundo o Espiritismo. Na introdução 1, Kardec nos esclarece sobre o objetivo desta obra. Esse livro contém o Código Divino. É o roteiro para que, seguindo, encontremos o melhor caminho, o caminho que nos leva a Deus. Contém o ensino moral, as regras para enfrentarmos os desafios de hoje e para os que possam vir. Nele, nós vamos encontrar as regras de proceder e os meios para a reforma de nós mesmos. Em relação à regra de proceder, temos orientação sobre as circunstâncias da vida, seja pública ou privada, e os princípios básicos de todas as relações sociais. Quanto às circunstâncias da vida pública ou privada, nós vamos analisar a razão de termos nascido nesta família, o objetivo de termos tal profissão, de estarmos exercendo essa nossa profissão em determinado local de trabalho. Quanto às relações sociais, nós vamos avaliar como estamos nos relacionando com os outros e conosco, seja em família, com os colegas de trabalho, nos locais públicos. Nós sabemos a hora de calar, a hora de aconselhar, a hora de opinar. Sabemos compreender, tolerar, perdoar. E como estamos nos relacionando com a culpa, com os nossos medos, com o ciúme, com a inveja? Sabemos nos perdoar? Também vamos compreender o cuidado que devemos ter com o que falamos, com o que pensamos, o que assistimos, o que lemos, o que encaminhamos. E em relação à reforma de nós mesmos, nós vamos encontrar orientação para a nossa transformação moral. Todos nós temos tendências para vencer, defeitos a corrigir, hábitos para modificar. E só podemos vencer, corrigir ou modificar o que conhecemos. Então, nós vamos refletir sobre o nosso autoconhecimento, pois somos construtores de nós mesmos. Somos responsáveis pela nossa renovação. E o Evangelho é o roteiro para a nossa felicidade vindoura. Somos convidados a refletir sobre nossas escolhas, que podem ser felizes ou infelizes, a refletir sobre as consequências dessas escolhas, mas também nele vamos encontrar o consolo, o incentivo, a força e a coragem para prosseguirmos a nossa caminhada pela vida. O Evangelho nos revela a vida futura, que foi o eixo dos ensinos de Jesus. Corrigindo, é o eixo dos ensinos de Jesus. Então perguntamos, quando é o futuro? O futuro é agora. Vivenciamos hoje as consequências das escolhas do passado. Logo hoje é o futuro de ontem. E hoje temos oportunidade de fazermos novas e melhores escolhas, porque amanhã será o futuro de hoje. O código moral, ele não tem distinção de cultos, pois é matéria que jamais foi motivo de disputa religiosa e está ao alcance de todos, porque trata de assuntos pertinentes a todos nós, as aplicações a diversas situações da vida. E para facilitar nossa compreensão, Kardec reuniu os artigos que podem constituir um código de moral universal. Conservou tudo o que era útil ao desenvolvimento das ideias. Respeitou a tradução de Sacy, ou Sacy, que é uma tradução francesa da Bíblia, como consta em nota de rodapé, a nota número 2. Kardec não segue a ordem cronológica dos evangelhos. Por exemplo, no capítulo 2, ele começa com uma citação que está no capítulo 18 do Evangelho de João. E no capítulo 3, ele começa com uma citação que está no capítulo 14 do Evangelho de João. E as máximas foram agrupadas, classificadas metodicamente segundo sua natureza, de maneira que elas se deduzissem umas das outras. Por exemplo, No capítulo 1, Não Vim Destruir a Lei, começa com as três revelações. Primeiro, Moisés, com a missão de fazer com que Deus fosse conhecido. Preparou o terreno para a vinda de Jesus, que foi o iniciador da moral evangélica cristã, que nos apresenta a Deus como Pai, para aproximar os homens e torná-los irmãos, e fazer jorrar dos corações humanos o amor e a caridade. Vem então o Espiritismo revelar a existência e a natureza do mundo espiritual e as suas relações com o mundo material. Então podemos questionar, que mundo espiritual é esse? Então vem o capítulo 2, Meu Reino Não É Deste Mundo. Vamos estudar a vida futura como a meta da humanidade e o objeto das preocupações no homem na Terra. Vamos perceber que a Terra não é a única morada. Então, quais são essas outras moradas? Vamos então estudar o capítulo 3, Há Muitas Moradas na Casa do Pai. Vamos estudar as características dos mundos, a característica dos habitantes, e vamos ver que a casa do Pai é o universo. Então, podemos pensar assim, mas como nós fazemos para passar por todos esses mundos? Vem então o capítulo 4, Ninguém pode ver o reino de Deus se não nascer de novo, onde vamos estudar a reencarnação, essa oportunidade para progredirmos. Em seguida, vem o capítulo 5, Para que vamos reencarnar? Então, vamos estudar no capítulo 5, com o título Bem-aventurados os aflitos, vamos perceber que a cada existência adquirimos novas experiências, fazemos escolhas, passamos por consequências, que muitas delas até infelizes. Por isso, as aflições. E vamos receber toda a orientação dos Espíritos nesse capítulo para nos fazer compreender. Por exemplo, por que esquecemos do passado? Por que a necessidade de nos resignarmos para que não escolhamos os caminhos do suicídio e da loucura? E vem várias orientações dos Espíritos nos fortalecendo, nos orientando, para que possamos prosseguir essa caminhada. Então, vem o capítulo 6, que vem o consolo, em que Jesus nos convida a caminharmos, a seguirmos em sua direção. Nos convida ao amor, à instrução. Ele nos diz, vem, caminha, eu venci o mundo. E eu sou tão filho de Deus quanto vós. Se eu conseguir, então vocês conseguem também. Então, vamos seguindo então no amadurecimento das nossas ideias por todos os demais capítulos, quando vamos então estudar as outras bem-aventuranças e as formas para encontrarmos essas regras de proceder, como agirmos para a nossa reforma de nós mesmos. E vamos encontrar em quase todos os capítulos as instruções dos Espíritos, ditado em diversos países, por intermédio de diferentes médios, como complemento de cada preceito, tal qual foram ditados, para não sofrer interferência pessoal ou do meio em que foram dadas. A diversidade de suas origens prova que os Espíritos dão seu ensinamento em toda parte, sem privilégios. E eles nos convidam para estudarmos o Evangelho de uma forma dinâmica, constante e de forma séria, pois ele é o nosso roteiro para a nossa felicidade. As instruções dos Espíritos são verdadeiramente as vozes dos céus, que vem esclarecer os homens e convidá-los para a prática do Evangelho, como estudamos no prefácio.
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2: Meus amigos, que Jesus nos abençoe o estudo. Nós estamos reunidos aqui, buscando entender melhor o capítulo 4 do Evangelho segundo o Espiritismo, Ninguém pode ver o reino de Deus se não nascer de novo. E o item em que estamos é a ressurreição e reencarnação. Estamos partindo do item 12 e iremos até o item 17. Neste item, ou melhor, nesses itens, nós estamos avaliando, relendo algumas questões trazidas desde o Antigo Testamento e também no Novo Testamento, em que as informações sobre ressurreição e reencarnação são colocadas para todos nós. Muitas pessoas acreditam que a reencarnação é uma invenção da doutrina espírita. Na verdade, sabemos que isso não é fato. Tanto o Oriente tem a informação da reencarnação desde muitos anos, quanto na própria Bíblia vamos encontrar informações a respeito. No item 16 do Evangelho, nesse capítulo 4, nós lemos que não há dúvidas de que, sob o nome de ressurreição, o princípio da reencarnação era uma das crenças fundamentais dos judeus e que foi confirmada de maneira evidente por Jesus e pelos profetas. Ora, nós sabemos, então, que desde os tempos mais antigos essa informação vem na Bíblia. E nós perguntaríamos, onde elas estão? Por exemplo, o item 12 nos coloca um trecho do profeta Isaías. E esse trecho diz o seguinte: aqueles de vosso povo que morreram, viverão de novo. Aqueles que foram mortos em meio a mim, ressuscitarão. Despertai de vosso sono e cantai louvores a Deus, vós que habitais no pó. Porque o orvalho que cai sobre vós é um orvalho de luz, e arruinareis a terra e o reino dos gigantes. Essa passagem de Isaías é muito clara. Aqueles do vosso povo que morreram, viverão de novo. Apenas podemos constatar que há uma dificuldade de entendimento com relação à ideia de ressurreição. Aqueles que foram mortos em meio a mim ressuscitarão. Ora, nós sabemos hoje, porque a ciência nos levou a essas conclusões, que ninguém pode retomar o corpo de carne que já deixou de viver, que não tem mais condições de vida material, retomá-lo e continuar a vida na carne normalmente. Havia, então, uma confusão. Uma dificuldade de entendimento quanto ao significado da palavra ressurreição. No entanto, a frase nos mostra com clareza quando diz: aqueles do vosso povo que morreram viverão de novo. Ou seja, é a possibilidade de retornar à vida material. E ainda temos um outro trecho que é do livro de Jó, que também é muito interessante. Ele diz assim: quando o homem morreu uma vez e seu corpo, separado do seu espírito, foi consumido, em que é que ele se transforma? O homem, estando morto uma vez, poderia reviver de novo? Nesta guerra em que me encontro todos os dias da minha vida, espero que chegue a minha transformação. Quando nós lemos aqui morreu uma vez, vejamos a clareza do texto. Não é morreu apenas, é morreu uma vez, ou seja, é possível morrer várias vezes. E seu corpo separado do seu espírito. Então, claramente o entendimento de que somos espíritos e temos um corpo. O corpo foi consumido. No que é então que o homem se transforma? Questiona, o homem poderia reviver de novo? Ou seja, essa ideia é uma ideia que transitava na mente das pessoas encarnadas naquele tempo. Pelo menos na mente daqueles que tinham algum acesso à cultura, ao conhecimento. Era clara para todos? Não. Mas a ideia transitava. Ou seja, nós podemos dizer que desde o Antigo Testamento, nós temos a colocação bem clara de que nós somos espíritos e temos um corpo, de que nós vivemos várias vezes, que é o corpo que se consome, é o corpo que fenece e o espírito continua. Nós temos ainda um outro trecho de Jó também, que na tradução grega e na tradução protestante há uma ligeira diferença, mas de qualquer maneira o ensino passa com clareza. Diz lá no livro de Jó, no capítulo 14, quando o homem morre, perde toda a sua força, expira. Depois, onde ele está? Se o homem morre, reviverá? Esperarei todos os dias do meu combate, até que me chegue alguma transformação. Vejamos bem, é o mesmo trecho de Jó com traduções diferentes. Mas por mais que tenhamos traduções diferentes, a mensagem consegue passar com clareza. A tradução grega já diz o seguinte, quando o homem morreu, vive sempre. Terminando os dias de minha existência terrena, esperarei, porquanto a ela voltarei de novo. Então vejamos que há nuances pelas questões da tradução, mas o ensino passa com clareza em todas as traduções. Ou seja, a ideia da reencarnação não foi abolida. Nós podemos dizer que a espiritualidade trabalhou de tal maneira porque a Bíblia, o Antigo Testamento, ele foi perdido muitas vezes. Ele foi reescrito. Então, nós podemos dizer que com todo o problema dos documentos iniciais terem sido perdidos, de todo

0: transitória no corpo de carne, para quê? Para que possamos aprender tudo aquilo que nos faz necessário. É a bondade do Pai Celestial nos mostrando que a lei do progresso está sempre presente. Como nós podemos associar a justiça de Deus à realidade que vemos nos nossos dias? Como ver uma pessoa que tem uma inteligência brilhante, que aprende com a maior facilidade, e a outra que precisa de esforços imensos para aprender a mesma coisa? E às vezes não aprende. Como entender o talento artístico de determinadas pessoas e a dificuldade de outras? Deus deu a um e não deu ao outro? Como entender a doença, a dificuldade familiar numa criança que acabou de nascer? Deus deu a um facilidades e a outro dificuldades? Só a reencarnação explica a diversidade que nós temos na Terra. Só a reencarnação explica e nos ajuda a entender e a louvar o amor de Deus junto a cada um de nós. Porque sem a reencarnação, Deus não é justo. E não é possível amar a um pai que não seja justo. Jesus nos ensinou que Ele é o nosso Pai Celestial. E que nós devemos chamá-lo sempre como Pai. Então, o Pai, na sua justiça, nos deu a todos a vida para que possamos vivê-la em abundância. E como não podemos aprender tudo de uma única vez, Ele nos deu várias vidas para que assim possamos prosseguir no caminho do aprendizado. Nós vamos, então, agora fazer um pequeno intervalo e depois retornaremos.
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2: Olá, amigos, retornamos uma vez mais, dando continuidade ao estudo ao Espírito Ximene, Espíritos Endurecidos, no capítulo 7 do livro O Céu e o Inferno. Nós paramos na pergunta 7, em que ela perguntava a ele como então que ele desejava avançar se ele não se arrependesse. Então ele achava que para ver se a prece, né, aliviava os seus sofrimentos, que era essencial. E muitas das vezes nós também achamos que simplesmente fazer uma prece por nós mesmos já é essencial para mostrar alguma coisa, né? No fundo não mostramos nada. Porque nós precisamos fazer o quê? A nossa reforma. E a nossa reforma, ela só vai se dar através do nosso pensamento, do nosso verdadeiro e real arrependimento, da nossa real vontade de mudar e mudar para melhor. Né? O homem, ele só é infeliz quando ele se afasta da lei de Deus. Então, nós precisamos tudo, né? Todos nós, ver isso, se verdadeiramente nós estamos dentro da lei de Deus. Se estamos agindo dentro da lei de Deus, agindo em conformidade com a lei, estaremos bem, estaremos serenos, felizes, mesmo que muitos apontem que não, que deveríamos viver. Mas o que é viver? Qual é a verdadeira vida? A material ou a espiritual? Já sabemos que a verdadeira vida é a vida do espírito, é espiritual. E para eu alçar certos patamares, certas posições no plano superior, é necessário que eu reveja, que eu haja dentro da lei. E aqui Ximene, ele ainda vai mostrando que ele tem as suas dificuldades, tem as suas lamentações, e em nenhum momento ele mostra arrependimento. Então, talvez ele já até por se aproximar o médium, perto do médium, já está surgindo uma luz de esperança. Aí no final nós vamos observar, daqui a pouco o guia do médium ele vai dar a sua comunicação e a gente vai esclarecer um pouco mais. Dando ainda continuidade, lá na pergunta 8, a médium fala para ele, então, juntai-vos a mim, desejando firmemente obter o alívio, ou seja, através da prece, né? E aí ele fala, olha o que esse espírito vai falar. Pois seja, sem interrupção. Ou seja, seja breve, seja rápido, mas tem que ser do

0: do jeito como eu quero. E ela fala: após a prece, estás satisfeito? Satisfeito? Não como eu queria. Ela pergunta: um remédio aplicado pela primeira vez não pode curar imediatamente uma doença antiga? E ele responde: é possível. E ela torna a perguntar: queres retornar? Sim, se tu me chamares. Ou seja, ele sempre coloca o outro na condição que ele tem que ser servido. Ele nunca dá a brecha, a oportunidade de mostrar sim ao meu desejo, não. Se ela o invocar, se ela o chamar por através do pensamento, solicitando os bons espíritos que o amparem, aí ele pode voltar para tentar novamente, através da prece, do esclarecimento, tentar a sua modificação. E aí o guia do médium, o guia da médium, vem falando para ela: minha filha, terás dificuldade com este espírito endurecido, mas não haveria nenhum mérito em salvar aqueles que não estão perdidos. Coragem, persevera e terás êxito. Como em tudo na nossa vida, nós temos que ter a coragem, perseverar e aí sim teremos êxito. Se obtiver, que desejamos obter melhores condições, nós vamos ter o quê? Se aquela condição não vai ferir ninguém, se ela está verdadeiramente baseada na lei de Deus, né? E se eu tiver a coragem, a determinação, a perseverança, eu vou ter êxito. Desde que ele não seja prejudicando o meu próximo. E aqui ele vai pedindo a médium. Por quê? O seu fluido, o fluido dessa médium, certamente vai o envolvê-lo, vai fazer com que ele reflita. Reflita melhor ante a sua condição como espírito imortal, ante a sua condição como filho de Deus, porque todos nós somos filhos de Deus. E Deus quer o nosso melhor. E qual o melhor? É estar perto dele, agindo com ele, trabalhando com ele. Como Jesus coloca: meu pai ainda trabalha e eu trabalho também. Como será o trabalho do Cristo? A estar junto a nós ou junto a toda a humanidade universal? Estar junto à humanidade universal, amparando aqueles que estão caídos, sustentando, mostrando o caminho, mas, sobretudo, mostrando que quem tem que dar o primeiro passo somos nós. E aí o Espírito vai falando novamente com a médium: não há espíritos tão culpados que não se possam recuperar pela persuasão e o exemplo, pois os espíritos mais perversos, com o tempo, acabam se emendando. Se não se consegue imediatamente conduzi-los para os bons sentimentos, o que muitas vezes é impossível, o trabalho que se teve não está perdido. As ideias que se lançaram neles o agitam e fazem refletir, mesmo contra a sua vontade. Nós vamos observando isso quando nós fazemos com aqueles que nos são caros, como um pai muitas das vezes faz com o filho. Vê que o filho está naquela necessidade, naquelas perturbações, mas se os pais ou aqueles que são responsáveis por aquela criança, por aquele jovem, não der o exemplo, ele vai continuar ainda perdido. Mas se o exemplo é um verdadeiro, é real, é sincero, mais tarde, nós não sabemos quando, talvez daqui a 10, 15 anos, aquilo que nós apostamos em amor, em paz, e sendo verdadeiro, real, vai repercutir naquele espírito. E aí ele vai dar o primeiro passo. Graças à bênção das reencarnações. Porque realmente, em uma vida só, em uma existência, é muito difícil, é muito impossível de galgar certos patamares espirituais, certas condições espirituais. Por isso que o Pai, que é pleno de misericórdia, sempre está nos dando o quê? Uma nova chance, uma nova oportunidade, novos métodos, novos meios, para que nós possamos, então, caminhar na sua direção. E aí o Espírito vai pedindo para que ela continuasse a orar por esses espíritos, por esse companheiro, né? Que através do exemplo, através da repetição, até das ideias mesmo, ele iria ceder. E aí ele fala: o que te digo, minha filha, aplica-se também aos encarnados. Opa, é conosco. E tu deves compreender por que o Espiritismo, mesmo entre os crentes inabaláveis, não faz homens perfeitos. A crença é o primeiro passo. A fé vem a seguir e a transformação virá depois. Então, nós vamos primeiro crer, depois trabalhar na fé, e a nossa transformação virá em seguida. Pensamento, sentimento e ação são os nossos veículos motores que temos a oportunidade de trabalhar em nós. Desejo mudar. Começa no pensamento. A minha ação no bem. Começa trabalhando isso em mim. Perdoando, desculpando, auxiliando, buscando entender, buscando crescer. E aí esse guia espiritual continua a falar mais um pouco, né? Entre os endurecidos, existem apenas espíritos perversos e maus. O grande número daqueles que, sem procurar fazer o mal, continuam atrasados por causa do orgulho, indiferença ou apatia. Apatia é desânimo. Então, muitas das vezes, nós também estamos desanimados. Ah, isso não tem mais jeito. Fulano, todos nós temos jeito, temos condições. Mas é preciso orar um pelos outros, né? Envolver nas preces, fazer, exercitar sempre o culto no lar, a boa leitura, uma leitura que seja edificante, né? Filmes que nos impulsionam para a frente, para o alto. Nós temos Leon Denis, nós temos tantos espíritos que nos impulsionam, ajudam no nosso crescimento. Nosso próprio evangelho é um evangelho rico de luz, né? E que nós podemos lançar sempre mão desse grande instrumento. Que nós possamos amar cada vez mais, possamos nos entender, procurar compreender uns aos outros, orar um pelos outros, ter a certeza do amor de Deus por todos nós, crermos sim na imortalidade da alma e nas suas possibilidades de mudança. E aí esse mentor ele vai tornando a falar, eles não são menos infelizes por isso, porque sofrem tanto mais na inércia quando não têm por compensação as distrações do mundo. E que nós possamos estar atentos às distrações do mundo. Ver se o que caminho elas estão nos levando. Meus irmãos, chegando aos momentos finais, nós agradecemos o apoio, o amparo, e até a próxima oportunidade, se Deus assim permitir. Muita paz.
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2: Continuando então o nosso assunto em torno dos anjos segundo o Espiritismo. Nós vamos entender então que esses espíritos, eles lutaram, vivenciaram experiências, foram acrescentando cada vez mais tanto o saber quanto o sentimento ao seu crescimento espiritual e vão se tornando cada vez mais destacados. Cada vez mais distantes, não é? Digamos assim, da sua origem. E com esses saberes, com esses sentimentos, se tornando capazes de colaborar na obra. Não é? É muito fácil nós associarmos o nosso dia a dia. Qualquer um tem na sua vida profissional, dentro do seu próprio lar, na sua vizinhança, dentro da vida, muito mais fácil fazer essas associações, tanto assim na área da educação quanto na área da saúde. Nos locais onde se lida com a saúde, onde as pessoas estejam abertas às ideias novas, ao comportamento do próximo, tudo isso. É muito natural chegar à nossa vizinhança, ou recebemos na família, ou chegar no nosso local de trabalho, uma pessoa que traga primeiro uma liderança natural positiva, boa, e com mais saberes do que aqueles que estão naquele local. Essa pessoa naturalmente vai liderar aquele grupo, e sendo um espírito de uma condição de maior entendimento, ele vai dividir os seus saberes com os outros, naturalmente vai ter a alegria de dividir com os outros os seus saberes, ele naturalmente, repetimos, ele se torna um líder. E geralmente dentro de uma empresa, ele vai ser convidado a galgar, né, passos adiante dentro de uma empresa, dentro de uma sala de aula. A criança também naturalmente se mostra ali com as suas competências, com os seus saberes, facilitando um processo dentro da sala de aula e vai assim também se tornando esse líder e às vezes chega, como estamos um pouco afastados da experiência profissional nesse sentido, mas há escolas em que há grêmios, se fazem grupos e essa criança acaba se tornando um grande líder dentro da sua unidade escolar. Ou seja, É esse o processo, é esse o mecanismo da criação. Conforme as conquistas, você vai naturalmente liderando. E aqui sempre vamos estar citando os exemplos que estamos colocando, sempre para o lado positivo, do bem, que está elevando as almas, que está favorecendo a compreensão das almas, que está favorecendo a vivência social dentro de um grupo, onde essa pessoa estiver. E totalmente contrária, repetimos, aquela ideia de do ser já criado definitivamente puro, né? E sem ter vivido experiência nenhuma. Se tivéssemos que levar para um grupo, né, de adolescentes, jovens, pré-adolescentes, a ideia, não é o que eles achariam de alguém que, de repente, do nada, sai com todos os saberes. Eles vão levar para essa ideia para uma questão de criação de ficção. É uma ficção. Seria difícil hoje em dia pensarmos que existiriam seres que ficassem prontos, a não ser dentro daquelas ideologias que ainda existem, dogmáticas, do que Deus tudo pode, Deus quis assim, se Deus assim quer, Deus assim pode. Mas a doutrina espírita vai nos trazer então, vai nos revelar que esses espíritos muito trabalharam. É bem verdade que o chegar, não é a hierarquias espirituais, como Kardec coloca muito claro na escala espírita, no Livro dos Espíritos, a partir da questão 101. Vamos vendo então, através da escala espírita do Kardec, as características de cada espírito e o importante, né, de chegar lá, classe única, os espíritos puros. Eles dominam totalmente a matéria. São aqueles espíritos, conforme temos, né, aprendido, aonde eles estiverem, em que local eles estiverem do universo, eles vão agir sempre para o bem. Nada vai interferir no seu processo, no seu modo de agir, no sentido de amar a humanidade, de esclarecer a humanidade, de conduzir o outro ao bem, de elevar as criaturas. E trazendo mais para o nosso dia a dia. É belíssima também as questões que é onde Kardec, no Livro dos Espíritos, na sua segunda parte, ele vem falar sobre os anjos guardiães, espíritos protetores, quando ele nos coloca, nos é trazida a ideia de que todos nós, no nosso grau evolutivo, temos os espíritos que nos guardam, os anjos guardiães. E esses espíritos, às vezes, é bem verdade, está lá claro, segundo a revelação dos espíritos, alguns estão por dever. Mas, para o grau evolutivo que eles têm, a nenhum deles vai faltar o sentimento da ajuda, o sentimento de desejar ver alguém estar melhor. Aqueles que estão por sentimentos mais, não é, enobrecidos, por sentimentos mais de amor mesmo, junto àquele seu tutelado, mas eles estão sempre junto a nós. E há um trecho da resposta dos Espíritos em que é uma mensagem de São Luís, Santo Agostinho e mais um outro Espírito, eles dizem assim, que essa é uma das mais belas das doutrinas que o Espiritismo veio trazer para nós, que é a doutrina dos anjos guardiães. E nós sabemos que aonde estivermos, podemos contar com o pensamento desses Espíritos junto a nós, através da intuição. Eles vão nos dizendo que é também através dessa intuição que nossos anjos guardiões nos passam, através da também da inspiração que eles nos passam, que faz com que todos nós sejamos médiuns. E fechando o nosso raciocínio em torno de que Kardec vai trazer para todos nós, com relação ao céu e inferno, o pensamento que ele traz no céu e inferno, não é? Ele vai dizendo para todos nós, então, esses anjos são almas dos homens que viveram na Terra. São espíritos que, como nós, vivenciaram as suas dores, as suas alegrias, as suas lutas morais. Tiveram a alegria de vencer lutas morais, às vezes muito árduas, para chegarem ao estágio evolutivo de poderem facilitar, de poderem, junto ao amor de Deus, junto à justiça, à misericórdia de Deus, ajudar os homens no seu processo evolutivo. Que possamos estar atentos a isso e toda vez que formos convidados a emitir a opinião sobre o assunto, temos o cuidado, né? Kardec sempre nos recomendava o cuidado, o respeito às crenças daqueles que não conseguem ver esse processo, conhecemos muitas pessoas queridas nossas, queridas mesmo do coração, que nos dizem assim, eu sei que isso é

0: possível, mas não concordo. Se Deus pode fazer um espírito puro, se Deus só pode fazer um espírito bom para ajudar os homens, ele faz e ponto. E pessoas com certo conhecimento intelectual, ou seja, falta um sentimento, não é? Assim, não estejamos julgando, é questão de raciocinarmos, falta o sentimento da justiça. Deus é justo. Ele vai dar a todos as mesmas possibilidades. A única diferença, que a doutrina deixa claro para nós, são as escolhas. É usarmos o pensamento, a vontade, o livre-arbítrio para fazermos as escolhas. E é com elas que vamos mais rapidamente ou menos rapidamente nos tornarmos esses espíritos bons, bondosos, que vão auxiliar as criaturas no seu desenvolvimento intelectual, no seu desenvolvimento afetivo, e assim estamos felizes pelo que realizamos, felicidade que dizem os espíritos, nós não temos condições de avaliar aqui na Terra, o nosso grau evolutivo não é possível entendermos como é essa felicidade desses bons espíritos, mas pelas amizades boas que temos, pelo bem que já somos capazes de fazer, conforme os Espíritos também nos dizem, nós vamos tendo assim as primícias dessa felicidade que esses bons espíritos, os anjos, não é, têm para vivermos aqui na Terra. Que Deus muito nos abençoe o coração, que possamos dessa lição de hoje guardar o nosso anjo guardião, ele sempre está de plantão junto a nós, sempre. Em qualquer momento que estejamos, mesmo com a nossa confusão mental, mesmo um momento de muito desespero, que possamos assim parar e pensar neles. Eu tenho um anjo guardião, eu tenho um espírito que em nome do amor de Deus está junto a mim para me proteger, me amparar, me auxiliar pelo pensamento e pelo coração a sair de circunstâncias difíceis desde que eu queira, desde que eu consiga criar uma sintonia boa com esse anjo guardião e com essa proteção melhor compreender a Deus, melhor me compreender e ser mais feliz, porque é tudo que Deus quer que nós façamos, que nós sejamos mais felizes. Que Deus muito nos abençoe.
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4: Olá, amigos do Espiritismo.net. Estamos aqui mais uma vez para dar sequência aos estudos do livro A Gênese, de Allan Kardec, e dando continuidade ao estudo do capítulo Astronomia Geral. Lembrando a todos, vocês que já vêm nos acompanhando ao longo das outras semanas devem se lembrar que este capítulo foi extraído de algumas mensagens de Galileu Galilei, espírito, dadas através da mediunidade de Camille Flammarion. Então, ele vem tratando de uma série de questões ligadas ao conhecimento das questões da astronomia. Hoje, especificamente, nós vamos tratar de um tema que foi intitulado, então, por Galileu de A Criação Primária, que vai dos itens 12 a 16. Nesse capítulo, Galileu faz algumas considerações referentes à origem da criação, né? Como é que as coisas se deram ao longo do tempo? Deus ele simplesmente, de um momento para o outro, ele achou que seria bom criar alguma coisa do nada que existia até então? E essa questão do tempo, né? Como é que a gente pode medir o tempo sob o ponto de vista divino, sob o ponto de vista da eternidade? É a mesma coisa que nós fazemos quando medimos o tempo de vida de algum ser, o tempo de existência de alguma coisa? Bom, então não vamos ler o texto porque ele é grande, né? Então a gente sempre faz aquele convite para que depois vocês possam pegar o livro e dar uma lida por completo no texto. Nós vamos pensar algumas questões aqui e vamos fazer alguns comentários em cima delas, né? Bom, primeiro, Galileu começa tecendo algumas considerações sobre a noção de tempo e noção de eternidade. E aí, gente, eu convido a vocês que se abstraiam nesse momento de todos aqueles conceitos limitados que nós temos relacionados ao tempo, porque nós vamos agora viajar um pouquinho, né? Porque, veja, é muito simples a gente determinar a existência de determinadas coisas, a nossa própria existência, em função de um sistema que nós mesmos, seres humanos, criamos e que, no suceder das coisas, ao longo do tempo, nós definimos. Isso tem tantos anos, isso tem tantos meses, isso aqui tem um tempo de vida estimado em alguns séculos, esse outro aqui em alguns decênios. Mas, na realidade, tudo isso, tudo que nós falamos relacionados ao tempo, tem a ver com o tempo decorrido no nosso habitat, que é o planeta Terra, né? Então, quando nós falamos, eu tenho 48 anos de idade. Veja, sabe por que isso? Porque durante esse período todo em que eu reencarnei, estou aqui na face da Terra, a Terra já girou 49 vezes, 48 vezes em torno do Sol. Né? Então, essa é a minha referência. A referência relacionada ao planeta onde eu vivo. Então, vocês falam assim às vezes: poxa, me dá um dia para resolver esse problema. Então, como é que isso se dá? É porque eu vou esperar a Terra girar em torno do seu próprio eixo uma vez para que eu aí resolva aquela situação, eu resolva aquele problema. Então, tudo está relacionado, toda a medição de tempo que nós fazemos está relacionada ao nosso ambiente de vivência, que é o planeta Terra. Tanto que quando os astrônomos começam a pensar em dimensões astronômicas, e aí a coisa já começa a ficar meio complicada, né? Tanto que aí o que a gente já começa a ouvir? A distância da nossa estrela para outra estrela mais distante é de tantos anos-luz, né? Porque não adianta você fazer uma medição com os parâmetros da Terra, porque você não vai conseguir. Primeiro, as nossas dimensões comparadas às dimensões do universo são ínfimas, né? É como se a gente pudesse até desconsiderar. Então, a gente precisa de outros termos de medição. E assim se dá também com o tempo. A gente falou aqui de questão de distância, né? Quando a gente vai medir entre uma estrela e outra e usa o anos-luz. E aí já começa a fazer uma confusão na cabeça de algumas pessoas, né? Poxa, mas é ano, é tempo ou é espaço? Né? E aí é uma questão que vocês vão consultar aí na internet para ver por que se utiliza a expressão anos-luz. É um dever de casa para vocês, tá ok? E aí fica complicado quando a gente quer saber a origem do nosso universo em termos de tempo. Aliás, não só a origem do universo, mas a origem de tudo o que existe. fazendo a medição no nosso tempo, né? Poxa, quanto tempo tem que será que existe o universo? Complicado isso, né? Só em relação ao planeta Terra, estima-se que a idade do planeta seja em torno de 5 bilhões de anos. Vocês já pararam para pensar o que são 5 bilhões de anos? Velhinha essa Terra, não? Esse planeta é bastante velho, né? Mesmo assim, é um valor estimado. E 5 bilhões de anos, a gente não faz nem noção do que seja, né? É uma ordem de grandeza muito grande. Então, já começa a ficar uma situação complicada na nossa cabeça quando a gente quer se referir à origem de todas as coisas que foram criadas por Deus, né? Agora, fica muito mais complicado ainda a partir do momento em que eu entendo a questão da eternidade divina. Ou seja, Deus nunca foi criado. Ele existiu de todo o sempre. Então, se ele existiu de todo o sempre, fica difícil, com uma das características que nós temos para Deus, que é a imutabilidade, fica difícil nós entendermos um Deus em tempos bastante recuados se comportando de maneira distinta da qual ele se comporta nos tempos atuais. Não é verdade? Então, a noção de eternidade e de imutabilidade nos diz que, se Deus hoje cria os mundos, continua o seu processo de criação, esse início não existiu. É, porque não faz sentido a gente pensar num Deus inativo. Então, se Deus é imutável e ele sempre criou as coisas, não houve um início para isso, porque ele também não teve início. Fica às vezes complicado na nossa mente, né? Ficar imaginando esse tipo de coisa. Mas é mais ou menos por aí que a gente vai fazer esse entendimento. Então, a criação divina, ela se dá de todo o sempre, ela é eterna. Então, quando a gente quer saber quando foi que os mundos tiveram origem, quando foi que a criação de todas as coisas se deu, a gente não vai ter uma resposta em termos de tempo. Se a gente acha 5 bilhões de anos, que é o tempo estimado da existência do nosso planeta Terra, grande, então o tempo de existência de todas as coisas, né, do universo, ou seja, o tempo em que Deus começou a criar tudo, na realidade não teve um início, sempre aconteceu e sempre tem acontecido ao longo de todo sempre. Esse é o conceito de eternidade, que fica difícil aí para a nossa cabeça, né? Então, a gente tem a noção, quando a gente fala de criação do espírito, né? Que são assuntos que volta e meia nós estamos estudando em todas as obras da codificação espírita, a gente entende que o espírito teve um início, ou seja, ele foi criado por Deus. Pode ser imortal, não ter fim, mas ele teve um início. Como isso se deu, a gente não sabe direito, Deus é que sabe, né? Agora, em relação ao momento em que Deus começou a criar as coisas e os seres, aí a gente não vai parar em um determinado momento, porque a gente sabe que sempre aconteceu. Afinal de contas, né? Deus não é a causa primária de tudo? Vamos parar para pensar? Nesse intervalo, que vai durar algum tempo, mas é um tempo pequeno, vocês podem fazer algumas reflexões sobre esse assunto. E daqui a pouquinho a gente volta.
5: Que a paz de Jesus esteja com todos nós. Nós vamos trabalhar hoje o nosso módulo 8, penúltimo do nosso curso, O Legado de Paulo de Tarso ao Cristianismo Redivivo. E nós trabalharemos o compromisso com a unificação em Jesus. Paulo de Tarso, já à sua época, ele se ocupava com esse tema, que é muito recorrente dentro do movimento espírita atual, que é a unificação. Nós vamos ver alguns trechos das epístolas que ele fala de uma forma muito direta sobre essa questão da união e da unificação. A importância disso para o cristianismo nascente, e nós vamos fazer toda a ponte com o cristianismo atual, o cristianismo redivivo, que é o propósito da doutrina espírita. Inicialmente, trabalhando os aspectos da unificação em Jesus, o significado da unificação em Jesus. Nós vamos estudar um trecho de Epístolas de Gálatas, no capítulo 2, versículos 11 em diante. Essa é uma passagem que Paulo relata em Gálatas, no capítulo 2, e temos no livro Paulo Estevão todo um aprofundamento daquilo que ele coloca de uma forma bem simples aqui em Gálatas. No Paulo Estevão, nós vamos aprofundar daqui a pouco o texto do Paulo Estevão, que é muito interessante, a respeito de uma situação em que Pedro, conhecido também como Cefas, Simão Pedro ou Cefas é a mesma pessoa, ele visita a igreja de Antioquia. E nessa visita que Pedro faz a Antioquia, vindo de Jerusalém, porque Pedro ficava em Jerusalém, e Paulo e Barnabé, eles orientavam a igreja de Antioquia, que eram as duas maiores igrejas na época, Jerusalém e Antioquia. E Pedro vai até Antioquia para visitar os cristãos, que em sua maioria eram gentios. Diferentemente de Jerusalém, a maioria dos cristãos eram judeus que foram convertidos ao cristianismo. Em Antioquia, já eram a maioria os gentios. Então é sobre essa passagem, essa visita de Pedro, que Paulo relata aqui em Gálatas, no capítulo 2, versículos 11 em diante, e que nós vamos também estudar no livro Paulo Estevão, porque essa passagem é muito importante para nós entendermos o espírito da unificação. Todo o espírito da unificação está colocado nesta passagem e na postura que Pedro teve naquela época de favorecer a união e não a discórdia. Então vejamos aqui no capítulo 2, versículo 11, Paulo diz: quando, porém, Cefas veio a Antioquia, resisti-lhe face a face, porque se tornara repreensível. Pedro, inicialmente, ele conviveu com os cristãos, que eram gentios, em clima de cordialidade. E depois de um certo tempo, ele mudou a forma de conviver com os cristãos, com esses cristãos de Antioquia. E aí Paulo vem referindo a atitude dele que se tornara repreensível. E aí ele vai mostrar por que a atitude de Pedro se tornou repreensível. No versículo 12, ele diz: com efeito, antes de chegarem alguns da parte de Tiago, comia com gentios. Quando, porém, chegaram, afastou-se e, por fim, veio a apartar-se, temendo os da circuncisão. Então, para situar bem a passagem, Pedro estava em Antioquia, em visita, e Tiago, que juntamente com Pedro organizava a igreja de Jerusalém, mandou três emissários até Antioquia para falar alguma coisa com Pedro. E depois disso, Pedro muda de atitude. ele que comia com gentios, quando chegaram esses três enviados, ele apartou-se, como diz Paulo aqui, temendo os da circuncisão. Os da circuncisão são os judeus, né? É como Paulo chamava, como os próprios hebreus se chamavam, dos circuncidados, né? Então, no cristianismo nascente, nós temos essa luta entre os circuncidados, que eram os judeus, e os gentios, que eram não circuncidados. E havia toda uma polêmica que se os cristãos precisavam fazer a circuncisão, que era uma obrigação perante a lei mosaica, ou não. Então, todo trabalho de Paulo no sentido da liberdade do evangelho era de que os cristãos que vinha do povo não hebreu não precisaria de fazer a circuncisão. Nós já trabalhamos isso em outras reuniões. Continuemos aqui. E também no 13 ele diz: e também os demais judeus dissimularam com ele, a ponto de o próprio Barnabé ter se deixado levar pela dissimulação deles. Então aqui Paulo vem falando que esses três enviados de Tiago começaram a fazer um trabalho de dissimulação, de mascaramento do motivo pelo qual eles estavam ali junto à igreja de Antioquia, de modo que vieram envolver até o próprio Barnabé, segundo a visão de Paulo de Tarso. E nós vamos ver a descrição disso, dessa passagem, no livro Paulo Estevão, que as coisas não eram bem assim. Mas para Paulo, que tinha um fervor em relação à questão da verdade, que ele, a hipocrisia era extremamente intolerante para ele, ele coloca dessa forma. No 14, ele diz: quando, porém, vi que não procediam corretamente, segundo a verdade do Evangelho, disse a Cefas, na presença de todos: se sendo tu judeu, vives como gentio e não como judeu, por que obrigas os gentios a viverem como judeus? Então a querela entre Paulo e Pedro nesse momento era essa, porque Pedro não praticava os preceitos hebraicos, judeus. Isso era uma atitude bem própria de Tiago. Tiago, sim, ele era fiel ao judaísmo, apesar de cristão. Pedro já tinha se libertado, por exemplo, da questão das comidas impuras, aqueles preceitos bem rígidos do mosaísmo, ele já tinha se libertado. E aí Paulo vem fazendo o questionamento: se ele que é judeu vive como gentio, por que obrigar os gentios a viver como judeu? Vamos trazer essa reflexão para os nossos dias. O que nós temos no nosso movimento espírita em nossos dias em relação a essa questão? Porque nós podemos levar isso ao pé da letra e podemos tirar a essência do que Paulo diz aqui e trazer para os nossos dias. O que significa o gentio e o judeu no movimento espírita atual? A diferença do gentio dentro dessa, usando a palavra gentio e judeu como metáforas, não ao pé da letra. Então, o gentio cristão é aquele que se converteu pela linha do coração. E o judeu ainda estava preso às questões exteriores, à forma e não à essência. Isso existe no movimento espírita atual, gente? Existe, né? Então, existem aqueles que realmente buscam trazer a doutrina para dentro de si, e se tornar verdadeiramente cristão, o cristão redivivo pela doutrina espírita, e aqueles que ainda vivem como judeus. Estão no movimento espírita sem que a doutrina espírita esteja sendo desenvolvida, trabalhada, realmente bem alicerçada dentro de si. Então, se comportam dentro do movimento espírita como os judeus. E aqueles que buscam uma fidelidade às bases doutrinárias, buscam estabelecer aquilo que Kardec fala da transformação moral, reconhece seu verdadeiro espírita pelo esforço que empreende para domar as suas más inclinações por sua transformação moral. Então, esse é o gentio dentro dessa linguagem paulina aqui. Só um minutinho. Dentro desse grupo, os problemas que nós temos de unificação no movimento surge de qual grupo? Dos gentios ou dos judeus? Dos que se comportam como judeus dentro dessa linguagem paulina, que ficam no movimento espírita numa superficialidade, né, fazem um movimento perpendicular ao movimento organizado, que busca, por mais que hajam dificuldades, essa fidelidade a Kardec, a fidelidade ao programa de Jesus, e aqueles que estão indo em várias direções, que se fala popularmente que é o movimento paralelo, mas que na verdade não é paralelo, porque esse paralelo caminha na mesma direção. E os movimentos que interferem na unificação caminham em sentido contrário aquele movimento de unificação que é voltado para as bases doutrinárias. Na verdade, no curso do ano passado, nós estudamos o perfil de Pedro. E o perfil de Pedro, devido à insegurança dele, era bem esse. Então, se alguém vinha com uma determinada questão, ele reforçava aquilo. Se vinha com uma outra, ele já ficava em dúvida e ficava nesse movimento dúbio, né? Várias vezes Jesus se referiu a esse movimento dúbio do Pedro. E aqui, depois nós vamos ver o trecho do Paulo Estevão, Pedro reconhece que ele está em erro, devido ao fato dele ter mudado de atitude. Mas é isso que você acabou de colocar, é o ficar em cima do muro. É não tomar partido no sentido de que quem eu quero seguir. No caso, vamos trazer novamente para o movimento espírita atual. Eu quero seguir realmente uma estrutura unificada, voltada para diretrizes que provém do mundo espiritual superior, ou eu quero seguir uma parte do movimento que, de uma certa forma, é desestruturado, que trabalha de várias formas, inclusive, e distanciado dessa linha mestra do movimento de unificação? Porque muitas vezes a pessoa fica assim, tentando servir a dois senhores. Às vezes, por exemplo, tem pessoas que vêm para o movimento de unificação, participa das atividades e também participa das outras e centros espíritas que ficam em cima do muro, né, que não se define pelo movimento de unificação realmente e que querem participar de tudo. Então é exatamente essa postura de Pedro. Enquanto não tinha os seguidores de Tiago para observá-lo, ele conviveu com os gentios de uma forma muito natural. Na hora que chegaram os três emissários de Tiago, ele começou a ficar preso à forma e não à essência. Então tudo isso é muito ilustrativo e muito interessante, porque Nós, no movimento espírita atual, vivemos isso diariamente. Como nesse módulo nós estamos trabalhando o foco na unificação, essa é a grande dificuldade em relação à unificação. Realmente definir o que realmente nós queremos. Enquanto pessoas individualmente, que estamos nos centros espíritas, nas organizações espíritas, e enquanto instituição. A quem a nossa instituição vai realmente seguir? Porque o que as pessoas que não fazem parte do movimento de unificação, conforme é orientado pelos benfeitores espirituais, é que eles não devem seguir a uma linha só, e colocam como se fossem linhas, como se fossem... E dizem que o movimento de unificação é cheio de querelas, é cheio de frutricas, que acreditam que é da espiritualidade superior, mas que na verdade não tem nada disso. Isso que as pessoas dizem por aí. As que não participam do movimento de unificação e que se comportam como os judeus aqui na linguagem paulina. E existem muitos que querem, uma hora está de um lado, outra hora está do outro lado. E a unificação acaba sendo emperrada exatamente por causa dessa questão. No 2.15, Paulo diz: nós, judeus por natureza e não pecadores dentre os gentios. O que ele está querendo dizer aqui, hein, gente? O que é judeu por natureza e não pecadores dentre os gentios? É uma linguagem exatamente oposta da anterior. Também é metafórica, né? O que é o judeu por natureza? O judeu se colocava como o quê? O povo escolhido. E o povo escolhido por natureza, o que é? É um povo espiritualizado, não é? Pelo menos deveria ser. Então, aqueles que são judeus por natureza cultivam um processo de espiritualização. E os gentios pecadores? E não pecadores dentre os gentios. Esse é o gentio que ele fala, é o mesmo gentio que ele fala no versículo 14? É o mesmo ou não? Não é, né? O que é então? Que gentio é esse? Que inclusive muitos judeus estão nesse nível. O gentio é aquele que se compraz no erro, no mal, e não busca o processo de espiritualização por natureza. Então muitos judeus, por esse critério paulino, eram gentios. E muitos gentios eram judeus. Faz sentido ou não? Dá para entender? Então, muitos judeus eram gentios e muitos gentios eram judeus. Pela questão da espiritualização, da busca. Porque os judeus, o fariseu, o que estava focado no parecer, todos os gentios eram desprezíveis. Por quê? Se não era judeu, não era o povo escolhido. E o povo escolhido era especial. Especial e melhor que os outros. Enquanto que, para Paulo, como uma pessoa consciente de si, o fato de ter nascido na Judéia ou fora da Judéia não gerava essa natureza do povo escolhido. Tanto é que Jesus, e Paulo sempre repetia isso, os meus seguidores virão de toda parte, né? Do setentrião, do meio-dia, do oriente e do ocidente. Mostrando que, para seguir Jesus, não importava o povo. O que importava era a índole individual de cada um. Então, é exatamente isso que ele quer dizer aqui, dos judeus por natureza. No 16, ele diz: sabendo, contudo, que o homem não é justificado por obras da lei, e sim mediante a fé em Cristo Jesus. Também temos crido em Cristo Jesus para que fôssemos justificados pela fé em Cristo e não por obras da lei, pois por obras da lei ninguém será justificado. E aí esse versículo explicita todo o processo, né? O que é a obra da lei? Os dogmas, as coisas exteriores, que no mosaísmo estavam cheios, estavam repletos. Os doutores da lei, eles eram especialistas em cultivar as obras da lei e não a verdadeira fé, a fidelidade, né? Fé vem de fides, a mesma palavra que gera fidelidade. A fidelidade da pessoa que toma consciência de que Jesus realmente é esse, é o modelo, é o mestre por excelência. Então, em vez de buscar a justificação pelas obras da lei, a justificação pela fé em Cristo Jesus. Os nossos irmãos evangélicos pegam essa passagem aqui, infelizmente interpretam ao pé da letra. Eles dizem que basta a fé de Jesus, a fé em Jesus, para a pessoa ser salva. Como se fosse uma coisa simplista. Basta eu acreditar em Jesus, dizer que sou cristão e tudo está resolvido. É isso que Paulo está querendo dizer aqui? O que é a fé, justificados pela fé em Cristo? Qual é o significado real disso? É a vivência do próprio evangelho do Cristo, né? É o saber, sentir e vivenciar o evangelho de Jesus. Aí sim a pessoa está justificada pela fé. Não é simplesmente dizer eu sou cristão, né, e tudo está resolvido. É trazer os preceitos de Jesus para dentro de si, para que possa transformar a minha vida para melhor. É exatamente o que Kardec fala da transformação moral e do esforço que nós somos convidados a fazer para domar as nossas más inclinações. Quando nós fazemos isso, nós estamos justificados pela fé em Cristo. E não por obras da lei, que gera essa aparência, né? A aparência de união, a aparência de querer realmente estar num trabalho com Jesus. No 17 ele diz: mas se procurando ser justificados em Cristo, fomos nós mesmos também achados pecadores, dar-se-á o caso de ser Cristo ministro do pecado? Certo que não. E aí, o que, que ele está querendo dizer aqui? Então aqui ele tá fazendo uma referência àquela dubiedade de Pedro. Ou ele segue Jesus ou segue Moisés. Se nós estamos justificados em Cristo, significando que nós estamos buscando desenvolver o que Jesus colocou em espírito e verdade, vamos ser, fomos nós mesmos também achados pecadores? Acusados de pecadores? Por quê? Se Tiago estava certo, o que Paulo estava fazendo estava incorreto, né? De permitir que os gentios tivessem liberdade de comer o que quisessem, de vestir o que quisessem, de trabalhar no dia que quisessem, diferente dos judeus que tinham todo um preceito rígido em relação a isso. E aí ele vem comparando: se quem segue Jesus justificado em Cristo, no sentido de seguir verdadeiramente o que Jesus coloca, está em pecado, Jesus também estaria em pecado. E aí ele vem e afirma: certo que não, né? Porque seria um absurdo isso, chegar a esse tipo de conclusão. E no 18, porque se torno a edificar aquilo que destruí,

da autoconsciência. No 19, ele diz: porque eu, mediante a própria lei, morri para a lei, a fim de viver para Deus, estou crucificado com Cristo. E aí? Ele fala de... aqui ele está falando dois tipos de lei, né? Qual a primeira lei, qual é? A lei de Deus, que está registrada na nossa consciência. Porque eu, mediante a própria lei, a lei de Deus, morri para a lei. Que lei? Lei de Moisés. As leis puramente materiais, puramente disciplinares do povo judeu na época que Moisés os retirou do Egito. Então ele morreu para aquelas leis que é puramente superficial, só de aparência, a fim de viver para Deus. Porque permanecendo nessa aparência, nós não vivemos para Deus. Estou crucificado com Cristo. O que, que significa isso? Buscando vivenciar o Cristo em mim mesmo, o Cristo interno, a partir do Cristo Jesus. Então, esse crucificado, vivenciando plenamente a proposta do Cristo. Voltando para o nosso movimento espírita, não é isso que nós somos convidados a fazer? No cristianismo, tem muito do mosaísmo até hoje? Não tem? Muita coisa foi impregnada do mosaísmo, não, desse, vamos colocar corretamente, dessa metáfora que Paulo fala do judeu, que é uma mescla de gentio e judeu, de má vida, de má concepção. Porque no cristianismo não foi colocado todo o paganismo romano, quando ele se tornou catolicismo? Todos os deuses romanos se transformaram nos santos católicos, né, inclusive usando os nichos, os mesmos sistemas, os templos suntuosos, que foram colocados em nome do cristianismo. E que Jesus, em momento algum, referendou isso. Em momento algum, ele colocou a necessidade disso. E o que nós somos convidados a realizar no movimento espírita hoje? O movimento espírita, agora já trazendo para o movimento espírita, ainda não... Nós vimos que o cristianismo tem muito ainda desse espírito do judaísmo e do gentilismo equivocado. E o movimento espírita, também tem ou não? Muito. Nós temos ainda em centros espíritas práticas praticamente de outras religiões. Tem centros espíritas que ainda fazem batizados, tem centros espíritas que realizam casamentos, tem centros espíritas que fazem quase que um ritual, como se fosse uma missa ou outro culto qualquer. Tem centros espíritas que cultuam determinados espíritos como se eles fossem verdadeiros santos. Não tem? Qual que é o objetivo da unificação? Muita gente fala que a unificação tem o objetivo de uniformizar. É isso? Qual é o grande objetivo da unificação que Paulo declara aqui nesse item aqui? No 2:19, nesse versículo. Qual é o grande objetivo da unificação? Unificar o quê? Unificar as nossas atividades em Cristo. Significa o quê? Que nós façamos do nosso movimento espírita aquilo que é o objetivo da doutrina espírita. Qual é o objetivo da doutrina espírita? Não é reviver o Evangelho de Jesus em espírito e verdade? Esse é o objetivo da doutrina.

E a unificação, qual é o objetivo? De fazer com que todo mundo faça igual? Não, porque cada um tem a sua individualidade. Então, isso seria uniformização, que seria absurdo no movimento espírita. O movimento de unificação, o objetivo principal dele é fazer exatamente isso aqui, que nós, mediante a lei de Deus, que Jesus vem reviver, ele vem ensinar em espírito e verdade, morrendo para a lei, essa lei superficializada, esse movimento superficializado dentro do cristianismo, que foi colocado dentro do cristianismo, né, focado mais no parecer e não no ser, para viver para Deus, crucificado com Cristo. Essa é a essência da unificação, do parecer para o ser. Agora existe um caminho para isso. Qual é o caminho? O caminho do coração. É o caminho que nós mergulhamos na essência do que nós estamos vivendo. Se não vivermos a essência, acontece isso que as pessoas falam tanto de unificação e poucas pessoas entendem o real espírito da unificação. Então, a unificação, poucas pessoas entendem o espírito dela. O que é unificação? É trazer os centros espíritas para a federação, para se associar à federação? É isso? Não necessariamente. A unificação, fazendo a ponte com as epístolas de Paulo, o objetivo dela é unificar em Cristo. Unificar em Cristo é estarmos em consonância com a proposta cristã, a proposta de Jesus. E aí, quando nós estamos envoltos com a proposta, o processo acontece. Todo mundo ouviu o que o Saulo falou? Ele está falando que o movimento de unificação, através dos cursos, dos seminários, congressos e outras atividades, faz com que nós nos aproximemos da verdade. Desde que todas essas atividades realmente estejam de conformidade com a lei divina, de conformidade com os ensinamentos de Jesus. Porque não é o curso, não é o seminário, é o conteúdo que se dá, a forma com que se leva esse conteúdo, que vai estar em consonância com isso que o Paulo coloca nesse versículo ou não. Porque se as pessoas estiverem fazendo tudo isso, mas sem trazer esse movimento de estar crucificado com Cristo, não será um movimento de unificação. Concorda? Até feito por federativas, né? Tem federativas hoje que abraçam esse chamado movimento paralelo, que não é paralelo, é de oposição, é de perpendicular, não é? Divergente, e coloca como se isso fosse unificação. Se distanciarmos do Cristo, poderemos até chamar de unificação, mas não será. A unificação verdadeira é essa que parte desse processo que, mediante a própria lei, nós vivemos para Deus crucificados com Cristo, revivendo em espírito e verdade aquilo que Jesus nos ensinou. Ficou claro isso, gente? Isso é a essência da unificação, que muito pouca gente ainda consegue entender na essência. Na verdade, todas as coordenadorias são de unificação, na verdade. Deveriam ser, pelo menos. Infelizmente, poucos de nós estamos propensos a refletir sobre isso. A gente vê a maioria não está aqui para refletir. Alguns já foram embora, que acharam que não era interessante, talvez. Por quê? Porque aquela questão, a unificação é da coordenadoria de unificação, mas não é.
A unificação é de princípios. Aquilo que se faz de movimento é para facilitar o processo. Se não houver o princípio, não vai haver o processo. Se não houver, o princípio dentro de nós. Ficou claro isso, gente? Sim? Porque a unificação do movimento, ela só vai ser verdadeira a partir dessa unificação em princípio. Por que que é o título desse item? É a unificação em Jesus. Exatamente porque esse é o princípio do processo. Tudo mais deverá ser consequência dessa unificação em Jesus. Toda a fala de Paulo é nesse sentido. Todos os versículos que nós vamos ver é nesse sentido, de unificação, de união em Jesus. Continuemos. No 20 ele diz: logo, já não sou eu quem vive, mas Cristo vive em mim. E esse viver que agora tenho na carne, vivo pela fé no Filho de Deus, que me amou e a si mesmo se entregou por mim. Olha que profundo isso. Para uma pessoa chegar e dizer: já não sou eu quem vive, mas Cristo vive em mim. Essa é a verdadeira unificação em Jesus, em que a pessoa individualmente faz isso consigo mesma e leva, no sentido coletivo, todos a buscarem o mesmo. É o que o Paulo fazia com ele próprio e convidava os demais irmãos a fazerem o mesmo. Essa unificação em princípio. Porque se não houver o princípio cristão, adianta a gente fazer um seminário se nós não tivermos em sintonia com Jesus, com os princípios cristãos verdadeiramente? Adianta a gente fazer cursos e mais cursos se isso não estiver acontecendo dentro da nossa intimidade? Por que que Joana de Ângeles propôs qualificar, humanizar e espiritizar? Porque essa é a essência verdadeira da unificação. Se você só trabalha na qualidade técnica, sem a humanização e sem a espiritização, vai haver essa unificação em Cristo? Vai haver ou não? Não vai. Vai haver apenas qualidade técnica. Se eu der um curso de expositores apenas com técnicas, sem mostrar, sem fazermos reflexão no sentido de fazer uma exposição doutrinária, qual é o sentido disso na nossa vida, na vida do outro, fazendo o trabalho pleno de consciência do significado disso tudo, aí nós estaremos apenas dando técnicas de oratória, que a pessoa pode aprender em qualquer curso. Agora, numa organização espírita, seja um centro, seja uma federativa, deverá ser sempre, qualquer atividade, ter como pressuposto isso que Paulo diz, dessa crucificação em Cristo, para que não só sejamos nós que vivamos, mas o Cristo através de nós. Que os nossos eventos, as nossas atividades sejam verdadeiramente em nome do Cristo. Esse é o objetivo da doutrina, que deverá ser também o objetivo do movimento espírita. O movimento espírita que não está em consonância com isso, não está verdadeiramente focado nessa unificação com Jesus. Ficou claro, gente, isso? Então, qualquer atividade que nós façamos em nome da unificação, desde um curso de evangelizadores que nós vamos ministrar, uma atividade XYZ, é fundamental que nós busquemos a essência disso. Qual é a essência disso para mim? Qual é a essência disso para o coletivo, para o outro, para os outros? Está em sintonia com Cristo? Ótimo, estamos no caminho correto. Não está em sintonia? Está focado no parecer, como a gente vê muito por aí, focado no parecer? Todo esse raciocínio que Paulo faz aqui
está, vai por terra. Mesmo que a pessoa fale que é em nome de Jesus, não será em nome de Jesus, porque está naquele preceito da lei puramente de aparência e não na lei verdadeira, que é a lei de Deus. Essa lei que ele morreu, né, que todos nós devemos morrer, essa lei da aparência, para vivenciar em espírito e verdade a lei de Deus verdadeiramente. Dúvidas, perguntas, comentários? Todo mundo está conseguindo acompanhar, gente? É um raciocínio assim de profundidade, para nós aprofundarmos na essência da unificação hoje. Esse é o objetivo. Que a Luísa coloca é bastante pertinente. Quanto mais nós trabalhamos com isso na nossa intimidade, maior o comprometimento com o trabalho. No último módulo do nosso curso, nós vamos, em mês de dezembro, nós vamos trabalhar o compromisso com Jesus, com a fidelidade ao trabalho de Jesus, que só vai acontecer se houver essa unidade dentro de nós, se houver essa unificação dentro de nós, isso tanto no nível individual quanto no nível coletivo. Aí sim, isso não quer dizer que tenhamos que ser perfeitos, isso nós já trabalhamos em reuniões anteriores. Não é perfeição, mas é a busca do aperfeiçoamento, a busca da fidelidade, a busca do esforço para vivenciar em espírito e verdade as palavras de Jesus. Aí sim, todo o processo realmente vai acontecendo. E é por aí que o bem faz bem para nós, porque nos transforma em pessoas melhores. A atividade do bem em nome da unificação, dessa unificação em Jesus. No 2:21, ele diz: não anulo a graça de Deus, pois se a justiça é mediante a lei, segue-se que morreu Cristo em vão. E aí? O que ele está querendo dizer aqui? Exatamente. Então, se Jesus veio, ele veio com uma finalidade. Se fosse para permanecer na aparência, como o Lieber acabou de falar, Moisés bastaria, não precisava vir Jesus. Agora, o que é principal nesse versículo? Vamos lembrar, qual é o significado da graça mesmo? Nós já trabalhamos isso em reuniões anteriores. Qual é o real significado da graça? Não lembro, Lieber. Quem lembra? Qual é o real significado da graça? Graça significa um mecanismo de autoconsciência. Então, quando ele diz aqui, não anula a graça de Deus, o que ele está querendo dizer? A consciência que existe dentro de nós não é possível ser anulada. Não é possível ser anulada, pois se a justiça é mediante a lei, onde está a lei de Deus? Na consciência. Então, não dá para anular. Segue-se que morreu Cristo em vão, né? Jesus que vem nos ensinar isso tudo. Então, a sua morte não é em vão. Porque a graça de Deus, a consciência, não é possível ser anulada. E toda justiça é mediante essa lei. Ficou claro, gente, essa primeira parte só. Agora nós só vamos ler esse relato do Paulo Estevão e depois fazer alguns comentários, que isso já está totalmente colocado nessa epístola, nesses versículos. É o Paulo Estevão, nas páginas 48 a 415, que fala exatamente dessa passagem que Paulo registra em Gálatas, nesse capítulo que acabamos de estudar. Então ele diz aqui, Emmanuel diz: a comunidade antioquiana regozijava-se. Os gentios não ocultavam o júbilo que lhes ia na alma. O generoso apóstolo, aqui ele está se referindo a Simão Pedro, a essa visita que Simão Pedro fez, vindo de Jerusalém até Antioquia. O generoso apóstolo Simão Pedro, a
todos visitava pessoalmente, sem distinção ou preferência. Antepunha sempre um bom sorriso às apreensões dos amigos que receavam a alimentação impura e costumava perguntar onde estavam as substâncias que não fossem abençoadas por Deus. Paulo acompanhava-lhe os passos sem dissimular íntima satisfação. Então aqui é Pedro antes dos três emissários de Tiago chegarem. Então ele convivia com as pessoas, quando perguntava sobre a alimentação impura, ele colocava que tudo era abençoado por Deus, porque tudo é criação divina, e Paulo com muita satisfação pelo fato de ver Pedro agindo dessa maneira. No louvável esforço de congraçamento, o apóstolo dos gentios fazia questão de levá-lo a todos os lugares onde houvesse irmãos perturbados pelas ideias da circuncisão obrigatória. Estabeleceu-se rapidamente notável movimento de confiança e uniformidade de opinião. Todos os confrades exultavam de contentamento. Então, com todas essas visitas, as visitas de Pedro, aquelas pessoas que tinham uma propensão para o judaísmo, para o mosaísmo, começaram a estabelecer realmente uma vivência mais cristã. Eis, porém, que chegaram de Jerusalém três emissários de Tiago. Trazem cartas para Simão, que os recebe com muitas demonstrações de estima. Daí por diante, modifica-se o ambiente. O ex-pescador de Cafarnaum, tão dado à simplicidade e à independência em Cristo Jesus, retrai-se imediatamente. Não mais atende aos convites dos incircuncisos. As festividades íntimas e carinhosas organizadas em sua honra já não contam com a sua presença alegre e amiga. Na igreja modificou as mínimas atitudes, sempre em companhia dos mensageiros de Jerusalém, que nunca o deixavam, parecia austero e triste, jamais se referindo à liberdade que o Evangelho outorgara à consciência humana. Paulo observou a transformação, tomado de profundo desgosto. Para o seu espírito habituado de modo irrestrito à liberdade de opinião, o fato era chocante e doloroso. Agravara-o a circunstância de partir justamente de um crente como Simão, altamente categorizado e respeitável em todos os sentidos. Como interpretar aquele procedimento em completo desacordo com o que se esperava? Ponderando a grandeza de sua tarefa junto aos gentios, a menor pergunta dos amigos, nesse particular, deixava-o confuso. Na sua paixão pelas atitudes francas, não era dos trabalhadores que conseguem esperar. Então, essa é a situação, né? Pedro estava de um jeito, de repente ele muda completamente. Isso para Paulo era muito doloroso, porque ele que tinha saído do farisaísmo, que foi educado nesse ambiente da hipocrisia, do parecer em detrimento do ser, que quando se converte ao amor de Jesus, muda completamente e passa a cultivar, fazer todos os esforços para cultivar Jesus em espírito e verdade. E Simão, que estava de uma forma, muda completamente só por causa da presença de três emissários. Isso para Paulo era algo inadmissível, era algo que o martirizava muito. Então é importante a gente entender o contexto de tudo isso acontecendo. E após duas semanas de expectação ansiosa, desejosa de proporcionar uma satisfação aos numerosos elementos incircuncisos de Antioquia, convidada a falar na tribuna para os companheiros, começou por exaltar a emancipação religiosa do mundo desde a vinda de Jesus Cristo. Passou em revista as generosas demonstrações que o Mestre dera aos publicanos e aos pecadores. Pedro ouvia-o assombrado com tanta erudição e recurso de hermenêutica para ensinar aos ouvintes os princípios mais difíceis. Os mensageiros de Tiago estavam igualmente surpreendidos. A assembleia ouvia o orador atentamente.
Em dado instante, o tecelão de Tarso olhou fixamente para o apóstolo Galileu e exclamou: Irmãos, defendendo o nosso sentimento de unificação em Jesus, olha o Paulo já usando unificação aqui, de unificação em Jesus, não posso disfarçar nosso desgosto em face dos últimos acontecimentos. Quero referir-me à atitude do nosso hóspede muito amado, Simão Pedro, a quem deveríamos chamar mestre, se esse título não coubesse de fato e de direito ao nosso Salvador. Então, aqui isso é bem Paulo, né? Aquela franqueza, como ele diz, uma franqueza rude muitas vezes, mas ele colocava as coisas de uma forma muito clara. A surpresa foi grande e o espanto geral. O apóstolo de Jerusalém também estava surpreso, mas parecia muito calmo. Os emissários de Tiago revelavam profundo mal-estar. Barnabé estava lívido e Paulo prosseguia sobranceiro. Simão tem personificado para nós exemplo vivo. O mestre nolo deixou como rocha de fé imortal. No seu coração generoso, temos depositado as mais vastas esperanças. Como interpretar seu procedimento afastando-se dos irmãos incircuncisos desde a chegada dos mensageiros de Jerusalém? Antes disso, comparecia aos nossos serões íntimos, comia do pão de nossas mesas. Se assim procuro esclarecer a questão abertamente, não é pelo desejo de escandalizar a quem quer que seja, mas porque só acredito no Evangelho livre de todos os preconceitos errôneos do mundo, considerando que a palavra do Cristo não será algemada aos interesses inferiores do sacerdócio de qualquer natureza. O ambiente carregara-se de nervosismo. Os gentios de Antioquia fitavam o orador enternecidos e gratos. Os simpatizantes do farisaísmo, ao contrário, não escondiam seu rancor em face daquela coragem quase audaciosa. Nesse instante, de olhos inflamados por sentimentos indefiníveis, Barnabé tomou a palavra, enquanto o orador fazia uma pausa e considerou: Paulo, sou dos que lamento tua atitude neste passo. Com que direito poderás atacar a vida pura do continuador de Cristo Jesus? Isso inquiria-o ele em tom altamente comovedor, com a voz embargada de lágrimas. Paulo e Pedro eram os seus melhores e mais caros amigos. Longe de se impressionar com a pergunta, o orador respondeu com a mesma franqueza: Temos sim um direito, o de viver com a verdade, o de abandonar a hipocrisia e, o que é mais sagrado, o de salvar o nome de Simão das arremetidas farisaicas, cujas sinuosidades conheço por constituírem o báratro escuro de onde pude sair para as claridades do Evangelho da Redenção. Então, esse é bem Paulo, né? Pela fidelidade que ele tinha ao mosaísmo antes de conhecer Jesus, agora a mesma fidelidade para defender a causa de Jesus. E percebendo que aquilo era futricas do farisaísmo, que Tiago buscava contemporizar, ele coloca dessa forma bem dura, bem rude até. Então a fala do Afro é bem pertinente, né, que tem tudo a ver com os versículos que nós acabamos de estudar. Quando nós estamos envoltos na verticalidade da lei de Deus e dessa crucificação em Cristo, no sentido de seguir fielmente as palavras do Cristo, não há espaço para dubiedade. Não há espaço. Claro que tudo deve estar em consonância com a lei do amor. Falar a verdade com amor, para que a mentira possa, aos poucos, ser diluída. E no movimento de unificação, isso é fundamental. Se nós ficarmos tentando servir a dois senhores,
tentando agradar gregos e troianos. Como muitas pessoas falam, não, mas nós temos obrigação de trazer as pessoas para o movimento de unificação. E muitas vezes trazem as pessoas para as atividades, mas não para essa verticalidade em relação a Jesus. E elas vêm e acabam atrapalhando, como em vários exemplos no nível nacional, que as pessoas vêm com todas as suas dificuldades íntimas sem querer verdadeiramente participar de uma unificação em Jesus. Elas participam da atividade, mas sem essa verticalidade, mas no sentido de horizontalidade, como você falou. Então isso é muito mais prejudicial. Quando o cristianismo começou a contemporizar com a própria política vigente, tudo aquilo que existia, ele deixou de ser cristianismo. E aí todas as deturpações que surgiram a partir disso. Se nós fizermos do movimento espírita a mesma coisa, a doutrina dos espíritos permanecerá, porque ela é dos espíritos. Mas o nosso movimento tenderá a fracassar se nós fizermos isso. Então, o importante é a fidelidade à verdade nessa verticalidade da vida. Agora, a forma como nós vamos colocar aí deve ser com mansidão e humildade, como ensinou Jesus. E nós vamos ver aqui a continuidade, exatamente a forma como Pedro encarou isso tudo foi com muita mansidão e humildade. Vamos continuar aqui para a gente aprender com os apóstolos. A palestra do ex-rabino continuou rude e franca. De quando em quando, Barnabé surgia com uma parte, tornando a contenda mais renhida. Entretanto, em todo o curso da discussão, a figura de Pedro era mais impressionante pela augusta serenidade do semblante tranquilo. Então, Pedro permanecia sereno, apesar de tudo aquilo que estava sendo colocado. E era verdadeiro tudo que estava sendo colocado. Paulo não estava falando nenhuma mentira, não estava inventando nada. Naqueles rápidos instantes, o apóstolo Galileu considerou a sublimidade da sua tarefa no campo da batalha espiritual pelas vitórias do Evangelho. De um lado estava Tiago, cumprindo elevada missão junto do judaísmo. De suas atitudes conservadoras surgiam incidentes felizes para a manutenção da Igreja de Jerusalém, erguida como um ponto inicial para a cristianização do mundo. De outro lado estava a figura poderosa de Paulo, o amigo desassombrado dos gentios, na execução de uma tarefa sublime. De seus atos heróicos derivava toda uma torrente de iluminação para os povos idólatras. Qual maior a seus olhos de companheiro que convivera com o mestre e dele recebera as mais altas lições? Naquela hora, o ex-pescador rogou a Jesus lhe concedesse a inspiração necessária para a fiel observância dos seus deveres. Sentiu o espinho da missão cravado em pleno peito, impossibilitado de se justificar com a só intencionalidade de seus atos, a menos que provocasse maior escândalo para a instituição cristã, que mal alvorecia no mundo. Então prestemos atenção nesse parágrafo, porque Emmanuel coloca mais tarde que se não houvesse uma atitude firme de Simão Pedro, o cristianismo teria rachado. Naquele momento, no nascedouro, a Igreja de Jerusalém ficaria entregue ao mosaísmo e praticamente desapareceria dentro do espírito judaico. Paulo se entregaria mais aos gentios, sem um processo de unificação, e nós não sabemos o que poderia ter acontecido. E Pedro, naquele momento, entra em oração, nos ensinando nessa passagem que todas as vezes que nós tivermos um dilema, numa dificuldade, a oração é a companheira que vai nos auxiliar a ter a clareza e sintonizar com Jesus. Então, Jesus que havia depositado nele
toda a esperança de apacentar as suas ovelhas, quando ele faz aquele célebre pedido, Pedro, tu me amas, por 3 vezes, e ele diz, né, que amava de Jesus, então apacenta as minhas ovelhas. Aqui foi o primeiro teste, talvez mais profundo, talvez não o primeiro, mas o mais intenso de Pedro nesse processo de apacentar as ovelhas. Por quê? Paulo tinha os seus valores muito grandes, mas Tiago também tinha. Né? Tiago, por mais dificuldade que ele tenha, no próprio Paulo Estevão, se nós formos lá nos últimos capítulos, na reconciliação entre Paulo e Tiago, nós vemos o valor de Tiago em tudo isso. Então os dois eram valorosos. Tomar partido de um ou de outro seria rachar o movimento cristão nascente. E aí vejamos o que ele faz. De olhos úmidos, enquanto Paulo e Barnabé se debatiam, teve a impressão de ver novamente o Senhor no dia do Calvário. Ninguém o compreendera, nem mesmo os discípulos amados. Em seguida, pareceu vê-lo expirante na cruz do martírio. Uma força oculta conduzia-o a ponderar o madeiro com atenção. A cruz do Cristo parecia-lhe agora um símbolo de perfeito equilíbrio, uma linha horizontal e uma linha vertical justapostas. Formavam figuras absolutamente retas. Sim, o instrumento do suplício enviava-lhe uma silenciosa mensagem. Era preciso ser justo, sem parcialidade ou falsa inclinação. O mestre amara a todos, indistintamente, repartir os bens eternos com todas as criaturas. Ao seu olhar compassivo e magnânimo, gentios e judeus eram irmãos. Experimentava agora singular acuidade para examinar conscienciosamente as circunstâncias. Devia amar a Tiago pelo seu cuidado generoso com os israelitas, bem como a Paulo de Tarso pela sua dedicação extraordinária a todos quantos não conheciam a ideia do Deus justo. O ex-pescador de Cafarnaum notou que a maioria da assembleia lhe dirigia curiosos olhares. Os companheiros de Jerusalém deixavam perceber cólera íntima na extrema palidez do rosto. Todos pareciam convocá-lo à discussão. Barnabé tinha os olhos vermelhos de chorar e Paulo parecia cada vez mais franco, verberando a hipocrisia com a sua lógica fulminante. O apóstolo preferiria o silêncio de modo a não perturbar a fé ardente de quantos se arrebanhavam na igreja sob as luzes do Evangelho. Mediu a extensão da sua responsabilidade naquele minuto inesquecível. Encolerizar-se seria negar os valores do Cristo e perder suas obras. Inclinar-se para Tiago seria a parcialidade. Dar absoluta razão aos argumentos de Paulo não seria justo. Procurou arregimentar na mente os ensinamentos do mestre e lembrou a inovidável sentença: o que desejasse ser o maior, fosse o servo de todos. Esse preceito proporcionou-lhe imenso consolo e grande força espiritual. A polêmica ia cada vez mais ardida. Extremavam-se os partidos. A assembleia estava repleta de cochichos abafados. Era natural prever uma franca explosão. Simão Pedro levantou-se. A fisionomia estava serena, mas os olhos estavam orvalhados de lágrimas que não chegavam a correr. Valendo-se de uma pausa mais longa, ergueu a voz que logo apazigou o tumulto. Irmãos, disse nobremente, muito tenho errado neste mundo. Não é segredo para ninguém que cheguei a negar o Mestre no instante mais doloroso do Evangelho.
Tenho permitido a misericórdia do Senhor pela profundidade do abismo de minhas fraquezas. Serei entre os irmãos muito amados de Antioquia, peço perdão de minhas faltas. Submeto-me ao vosso julgamento e rogo a todos que se submetam ao julgamento do Altíssimo. A estupefação foi geral. Compreendendo o efeito, o ex-pescador concluiu a justificativa dizendo: reconhecida a extensão das minhas necessidades espirituais e recomendando-me às vossas preces, passemos, irmãos, aos comentários do Evangelho de hoje. A assistência estava assombrada com um desfecho imprevisto. Esperava-se que Simão Pedro fizesse um longo discurso em represália. Ninguém conseguia recobrar-se da surpresa. O Evangelho deveria ser comentado pelo apóstolo Galileu, mediante combinação prévia, mas o ex-pescador, antes de sentar-se de novo, exclamou muito sereno: peço ao nosso irmão Paulo de Tarso o obséquio de consultar e comentar as anotações de Levi. No obstante o constrangimento natural, o ex-rabino considerou o elevado alcance daquele pedido. Renovou no ápice todos os sentimentos extremistas do coração ardente e, num formoso improviso, falou da leitura dos pergaminhos da Boa Nova. A atitude ponderada de Simão Pedro salvara a igreja nascente. Considerando os esforços de Paulo e de Tiago, no seu justo valor, evitar o escândalo e o tumulto no recinto do santuário. Então, aquela atitude dele, de união, possibilitou a unificação. Sem união, não há verdadeiramente unificação. Então, a unificação em Jesus é o resultado da união em Jesus. E Paulo aqui, Pedro, é magistral quando chama para si as dificuldades e não permite que haja essa rachadura do movimento cristão nascente. À custa de sua abnegação fraternal, o incidente passou quase inapercebido na história da cristandade primitiva. E nem mesmo a referência leve de Paulo na Epístola aos Gálatas, que nós acabamos de estudar, a despeito da forma rígida e expressional do tempo, pôde dar-se ideia do perigo iminente de escândalo que pairou sobre a instituição cristã naquele dia memorável. A reunião terminou sem novos atritos. Simão aproximou-se de Paulo e felicitou pela beleza e eloquência do discurso. Fez questão de voltar ao incidente para versá-lo com referências amistosas. O problema do gentilismo, dizia ele, merecia de fato muito interesse. Como deserdar das luzes do Cristo o que havia nascido distante das comunidades judaicas, se o próprio Mestre afirmara que os discípulos chegariam do Ocidente e do Oriente? A palestra suave e generosa reaproximou Paulo e Barnabé, enquanto o ex-pescador discorria intencionalmente, acalmando os ânimos. O ex-doutor da lei continuou a defender sua tese com argumentação sólida. Constrangido a princípio em face da benevolência do Galileu, expandiu-se naturalmente, readquirindo a serenidade íntima. O problema era complexo. Transportar o Evangelho para o judaísmo não seria asfixiar-lhe as possibilidades divinas? Perguntava Paulo, firmando o seu ponto de vista. Mas e o esforço milenário dos judeus? Interrogava Pedro, advertindo que, a seu ver, se Jesus afirmar a sua missão como exato cumprimento da lei, não era possível afastar-se a nova da antiga revelação. Proceder de outro modo seria arrancar do tronco vigoroso o galho verdejante destinado a frutecer. Examinando aqueles argumentos ponderosos,
Paulo de Tarso lembrou então que seria razoável promover em Jerusalém uma assembleia dos correligionários mais dedicados para ventilar o assunto com maior amplitude. Os resultados, a seu ver, seriam benéficos por apresentarem uma norma justa de ação, sem margem a sofismas, tão de gosto e hábito farisaicos. Como alguém que se sentisse muito alegre por encontrar a chave de um problema difícil, Simão Pedro anuiu de bom grado a proposta, assegurando interessar-se para que a reunião se fizesse quanto antes. Intimamente, considerou que seria ótima oportunidade para os discípulos de Antioquia observarem as dificuldades crescentes em Jerusalém. À noite, todos os irmãos compareceram à igreja para as despedidas de Simão e para as preces habituais. Pedro orou com santificado fervor e a comunidade sentiu-se envolvida em benéficas vibrações de paz. O incidente a todos deixara tal qual perplexidade, mas as atitudes prudentes e afáveis do pescador conseguiram manter a coesão geral em torno do Evangelho para a continuação das tarefas santificantes. Então a gente vê essa passagem, né? O quanto é importante o processo de união dentro da unificação. A unificação em Jesus só vai acontecer pela via do coração, né? Na verdade, todo o processo de Pedro inclinando-se aos emissários de Tiago era devido à extrema dependência que a igreja de Jerusalém tinha dos judeus, que só auxiliavam porque tinha Tiago lá, que era quase que um rabino dentro da igreja de Jerusalém, né? Quase que um doutor da lei, se nós pudéssemos expressar assim, porque ele seguia todos os preceitos judaicos, apesar de cristão. E aí tinha a simpatia do farisaísmo. Quando Pedro faz toda essa contextualização e impede a divisão da igreja nascente, o que acontece? Paulo permanece ligado à igreja de Jerusalém. Porque se ele tomasse o partido de Tiago, diretamente, Paulo com certeza romperia com o próprio Pedro e com Tiago. E aí a história seria bem diferente. Se ele rompesse com Tiago, ficando a favor de Paulo, Tiago com certeza recrudesceria na sua postura farisaica. Ao agir como ele agiu, permitiu que Paulo convivesse com Tiago, mesmo que com dificuldade, e isso acontece, não acontece no movimento de unificação? Nós convivermos com uns e outros com uma certa dificuldade, mas convivermos mesmo assim, né? E ele convive com Tiago, com Pedro, faz toda a campanha para libertar a igreja de Antioquia, de Jerusalém, do farisaísmo. Ele, em todas as viagens dele, ele fazia coletas de dinheiro, de joias, do que tivesse, para que a igreja de Jerusalém fosse livre do farisaísmo. E, ao mesmo tempo, ele deu aquela sugestão de que as pessoas que estavam em condições de trabalhar, que elas trabalhassem, tivessem um ofício para manter a própria igreja. Então, tudo isso foi feito a partir desse movimento de Paulo, que tinha uma visão bem ampla da circunstância e que continuou ligado à igreja de Jerusalém. Ele cedeu tanto em Tito quanto em Timóteo também mais tarde, né? Vamos continuar aqui, agora já vendo alguns versículos das epístolas que também aborda a questão da unificação, e a união no ideal cristão. Então tudo isso começa com a consciência do trabalho de Jesus na nossa vida, né, e a unificação só vai acontecer a partir dessa união no ideal cristão.
Em Efésios, no capítulo 4, versículo 1, Paulo diz: rogo-vos, pois, eu, o prisioneiro do Senhor, que andeis de modo digno da vocação a que fostes chamados. No 2, ele continua: com toda humildade e mansidão, com longanimidade, suportando-vos uns aos outros em amor. O que nós estamos vendo aqui em Efésios? Não é resultado do próprio... porque aquilo que nós temos falado em todas as nossas atividades. Paulo sempre escrevia daquilo que ele vivia. O que ele presenciou com Pedro? Não foi o exercício da humildade, da mansidão, da longanimidade, né, ensinando a nós nos suportarmos uns aos outros. Então nós, nessa grande família chamada Movimento Espírita, nós nem sempre vamos encontrar pessoas que nós temos uma afinidade positiva. Aliás, a maioria nós temos uma afinidade cheia de arestas para serem polidas. Daí vem o critério que Kardec colocou, né? Qual é o lema de Kardec nessa área? Trabalho, solidariedade e tolerância. Então, tem a ver com essa questão que Paulo coloca aqui. Suportando-vos uns aos outros em amor. Sem essa tolerância uns com os outros em amor, não há unificação, não há união em Jesus, nesse amor, nesse ideal cristão. No versículo 3, esforçando-vos diligentemente por preservar a unidade do Espírito no vínculo da paz. Então, esse esforço para preservar a unidade do Espírito. Que unidade do Espírito é essa, hein, gente? O Espírito do Cristo, exatamente. O mesmo contexto daquela crucificação em Cristo que ele coloca lá anteriormente. Então, essa unidade, para que nós tenhamos unidade com Cristo, né, só nos esforçando para tolerar a nós mesmos, para tolerar o nosso próximo, criando esse vínculo com a paz. Não é esse o objetivo do movimento de unificação? Criar a paz no movimento espírita, desenvolver a paz no movimento espírita? Porque sem união e unificação, nós vamos ficar cada um falando mal do outro, o meu trabalho é melhor do que o outro, e ficamos assim, né? Numa guerra, numa guerra íntima e numa guerra declarada também. No 4 ele diz: há somente um corpo e um espírito, como também fostes chamados numa só esperança da vossa vocação. Então o corpo é o trabalho que nós fazemos. Então a federação é um corpo. O espírito que deve reinar aqui na federação, qual é? O Espírito do Cristo, nesse corpo chamado federação. Há um só Senhor, uma só fé, um só batismo, ele diz no 4:5. Então, novamente, a fidelidade a Jesus, a fé em Jesus. O batismo nós já vimos. Qual é o contexto do batismo? O que significa o batismo? Dentro dessa linguagem paulina, é jogar água no corpo e ser batizado, é isso? Nós já vimos isso em reuniões anteriores. Qual é? O processo da transformação do homem velho para o homem novo. Isso que é o significado do batismo. Não é um ritual, é um processo interior que se dá dentro da criatura, na linguagem paulina. Então, quando nós buscamos esse esforço de transformação interior, nós estamos em sintonia com um só Senhor, numa só fé.
Senão, nós estaremos tentando servir a dois senhores. É, é esse processo de transformação da pessoa para melhor. No 4:6 ele diz: um só Deus e Pai de todos, o qual e é sobre todos, age por meio de todos e está em todos. Quando nós estamos em sintonia com Jesus, com Deus, o que vai acontecer? Nós vamos estar em consonância com todos, agindo por meio de todos e em todos, com objetivo único. Esse objetivo único dessa fidelidade na vertical da vida. Ficou claro? Continuemos. Também Efésios, no capítulo 4, versículo 15, ele diz: mas seguindo a verdade em amor, cresçamos em tudo naquele que é a cabeça, Cristo. Então, aqui ele vem falando da verdade e amor, para que nós cresçamos em sintonia com a cabeça, que é o Cristo. Cristo é o modelo, né? Jesus é o modelo e guia. No 16 ele diz: de quem todo o corpo bem ajustado e consolidado pelo auxílio de toda a junta, segundo a justa cooperação de cada parte, efetua o seu próprio aumento para a edificação de si mesmo em amor. Não é a essência da unificação, novamente ele falando? Então Jesus é o cabeça. Cabeça no sentido de que ele é o modelo e guia, e nós somos convidados a agir como ele. E nós, no coletivo, formamos o corpo, que se tiver bem ajustado e consolidado pelo auxílio de toda a junta, o que, que significa isso? O que, que junta? Hum? Isso ao pé da letra, o que junta? O vínculo afetivo, o amor é que junta. Então, se tiver em consonância com o amor do Cristo, nós estamos juntos. Juntos de significado, significando ligados. E o que liga? O amor. Segundo a justa cooperação de cada parte. Então, cada parte faz, cada um faz a sua parte nesse processo amoroso, né, para efetuar o seu próprio aumento. Que aumento é esse? O crescimento espiritual, nosso aprimoramento individual, que vai somar no coletivo, para a edificação de si mesmo em amor. Então, quando nós utilizamos o coletivo para desenvolver a afetividade, desenvolver o amor, nós crescemos individualmente. Por isso que o processo é individual e coletivo. Ninguém pode responder por mim. Ninguém pode crescer por mim. O meu crescimento ajuda no crescimento do outro e vice-versa. Mas o crescimento é individual. Às vezes, no coletivo, muitas pessoas crescem e outros ficam na retaguarda, ficam à margem. Podemos fazer isso? Podemos. Cada um individualmente pode fazer isso. Permanecer à margem enquanto outros estão crescendo. Mas o convite para crescer não é para todo mundo? O convite é para todo mundo. Quando nós estamos em sintonia com Cristo, nós crescemos. Sintonia com a cabeça. Vejamos agora o item unidade na diversidade. Por que que o movimento de unificação não é de uniformização? Porque Deus é amante da diversidade. Se Deus fosse amante da uniformidade, ele nos criaria iguais. Por que que cada um é diferente? Até gêmeos univitelinos, são dois espíritos diferentes, a gente vê diferença flagrante. Às vezes a semelhança é só física, porque emocionalmente, o jeito, tudo é diferente. Porque Deus é um amante da diversidade.
Agora, nós podemos ter uma unidade na diversidade ou não? Sim. Quando nós estamos sintonizados com a cabeça, não é? Quando nós estamos sintonizados com o amor de Jesus, nós podemos viver na diversidade, e essa diversidade a gente vivencia só aqui na atividade espírita? Nós vivenciamos o nosso trabalho, nós vivenciamos...

versículo anterior. Agora vejamos essa fala de Paulo, nós já estudamos quando trabalhamos a questão do trabalho em equipe, no nível individual e coletivo. Agora vamos refletir rapidamente, porque nós já estudamos detalhadamente esses versículos, no movimento de unificação, no sentido de personalidade coletiva, personalidade a totalidade das nossas instituições. Está em 1 Coríntios, no capítulo 12, versículo 12 em diante. É um raciocínio que Paulo faz de uma forma muito simples, mas muito profunda. Porque assim como o corpo é um e tem muitos membros, e todos os membros, sendo muitos, constituem um só corpo, assim também com respeito a Cristo. Então, como ele disse, o Cristo é a cabeça, é a cabeça do corpo. E vamos, se nós estivermos unificados em Cristo, nós estivermos em ideal com Cristo, o que acontece? Nós estamos em sintonia com a cabeça. Agora, a federação é uma parte desse corpo. Os centros espíritas formará partes também desse corpo, que estamos em conjunto formando o movimento espírita em sintonia com Cristo. Existirá situações de outras que não estão em sintonia com isso tudo? Ou não? Sim. Existirá outras células que não estão em sintonia, que funcionam às vezes até como células cancerosas, funcionam até como obstáculos à própria proposta, os vírus, bactérias que podem contaminar o corpo, se o corpo sair da sintonia da cabeça, né? Então, no movimento espírita, usando essa metáfora que Paulo faz comparando com o corpo, nós vamos ter elementos estranhos ao corpo e podemos ter o corpo equilibrado. Então ele vem falando o que vai gerar esse equilíbrio. No 12:13 ele diz: pois em um só espírito todos nós fomos batizados em um corpo, quer judeus, quer gregos, quer escravos, quer livres, e a todos nós foi dado beber de um só espírito. Então, um só espírito, todos fomos batizados em um corpo. O que significa isso? Batizados em um corpo. Batismo é símbolo do quê? Do processo de autotransformação, né? Então, em um só espírito, quando Jesus veio à terra, ele veio só para os judeus? Não. Ele veio para a humanidade inteira. Isso que Paulo está querendo dizer aqui. Judeus, gregos, escravos, livres, não importa. Jesus veio para todo mundo. Para quê? Para nos possibilitar o quê? O batismo nesse corpo. Para nos auxiliar no processo de transformação interior, né? Todos, sem exceção. Isso do ponto de vista individual. Do ponto de vista coletivo, por que o Espiritismo veio? Já trazendo para a nossa realidade. O Espiritismo é o quê? É o Consolador prometido por Jesus, não é? Por que ele veio? Para relembrar tudo aquilo que Jesus ensinou e que fora esquecido. Não é o que está lá no próprio Evangelho? Na própria fala do Cristo, já antevendo o esquecimento da fome. E para que serve o movimento espírita dentro disso? Então nós podemos dizer que o Espiritismo é o consolador, é a cabeça do movimento espírita, porque ele está em sintonia direta com Jesus. Não é o Espírito de verdade que comandou a codificação toda? O Espírito de verdade é o próprio Cristo, né? Então, a doutrina é a cabeça. Nós poderíamos dizer nesse raciocínio que o movimento espírita é o corpo, né? Então, o movimento espírita que está em sintonia com a cabeça, com a doutrina espírita, será o corpo, né? Fica claro?

0: E aí vamos ver o raciocínio de Paulo nesse sentido. Porque também o corpo não é um só membro, mas muitos. Tem como fazer movimento espírita só na federativa? Não. Porque é um corpo com vários membros, com vários órgãos, né, que vão formar o corpo, não uma parte só. Se disser o pé, porque não sou mão, não sou do corpo, nem por isso deixa de ser do corpo. Se o centro pequenininho invejar o centro grande, ah, mas nós somos insignificantes, porque nós somos pequenininhos. Centro grande, que é importante. Ele vai deixar de ser do corpo? Não vai deixar, mas vai entrar num movimento meio canceroso, não vai? Começa a entrar num movimento de negatividade em relação ao corpo. Se o ouvido disser, porque não sou olho, não sou do corpo, nem por isso deixa de o ser. Novamente o mesmo raciocínio. No nível coletivo é exatamente isso que o Paulo está querendo dizer aqui. O fato do ouvido, por exemplo aqui, disser, porque não sou olho, não sou do corpo, ele tentar negar, ele deixa de ser? Nem por isso deixa de o ser, como ele está colocando aqui. O fato de um centro espírita, que é adeso ao movimento de unificação, não participar do movimento de unificação, faz com que ele deixe de o ser? Não. Mas ele fica esquisito, não fica? Porque ele fica negando a própria finalidade dele. Ele nega a finalidade dele, é o que o Paulo está ensinando aqui, está orientando aqui. Se nós negarmos, do ponto de vista individual ou coletivo, a nossa finalidade, nós destoamos da cabeça. Nós destoamos do Cristo, nós destoamos da doutrina. E quem faz isso? O que acontece? Não é responsável? Seja individualmente, seja coletivamente? Todos daremos conta da nossa administração individual e coletiva. Continuemos. Se todo o corpo fosse olho, onde estaria o ouvido? Se todo fosse ouvido, onde o olfato? Então, no movimento espírita, vai ter centros espíritas que são voltados para uma determinada área. Outros são voltados para outra, para atividades várias no movimento espírita. E todos formam um todo. Agora, se cada um ficar questionando e quiser ser igual, aí entra a uniformização. Não é o que Paulo está falando aqui? Ele não está falando aqui nesse versículo da uniformização? Exatamente a uniformização. Se todo mundo quiser ser igual, nós ficamos uniformes. E isso é contraproducente, é contra a naturalidade das coisas. Essa uniformidade. Agora, nós devemos estar unificados com a cabeça? Com certeza. Agora, cada um na sua função. Se quisermos ser igual um ao outro, cairemos na uniformidade. Então, esses movimentos, que às vezes tem muita gente que quer criar padrões uniformes. Todo mundo tem que seguir isso aqui. O cristianismo deixou de ser cristianismo quando isso aconteceu. Quando eles uniformizaram. E aí criaram regras que todo mundo tem que seguir. Padrão que todo mundo tem que seguir. Aí o que acontece? A pessoa fica focada na forma e não na essência. Para focar a essência é preciso que nós estejamos envoltos na diversidade, buscando a unificação, né? Essa unidade na diversidade. Unidade de princípios, união de princípios, mas cada um realizando da forma como deve ser realizado. Mas Deus dispôs os membros colocando cada um deles no corpo como lhe aprouve. Então, de uma forma natural, cada um tem a sua função, cada órgão, cada situação com a sua função. Se cada um quiser ser igual ao outro, a coisa complica. Se todos, porém, fossem um só membro, onde estaria o corpo? Então, se houver uniformidade, acabou o corpo. Vai ser todo mundo fígado. Se todo mundo fosse fígado, o que, que aconteceria? Pronto, acabou o corpo. Né? Então, ó, a diversidade sempre, com unidade. Isso que Paulo está querendo dizer. O certo é que há muitos membros, mas um só corpo. Se tivermos unidos em ideal, cada um diferente, mas com uma unidade de propósito, com um só corpo, com uma só cabeça. Não podem os olhos dizer à mão, não precisamos de ti, nem ainda a cabeça aos pés, não preciso de vós. Se a gente disser, não, centro, aquele centro pequenininho lá no meio do mato, não faz diferença. Se nós fizermos isso aqui na federação. Vamos supor que a federação seja o coração. Não, dedinho do pé não serve para nada. Vai, de repente, dar uma infecção no dedinho do pé, vira uma trombose, daqui a pouco penetra bactérias, bactéria vai para o coração, dá uma septicemia, o coração vai embora junto com o dedinho do pé. Não é isso que Paulo está ensinando? Né? Então, tudo, todos os órgãos fazem parte do corpo. Então, tudo é importante. Não existe mais ou menos importante. Todos têm a mesma importância. Porque todos estão em sintonia com a cabeça. Caso esteja em sintonia com a cabeça. Né? Porque é necessário estar em sintonia com a cabeça. Com Jesus. Com o Espírito de verdade. Pelo contrário, os membros do corpo que parecem ser mais fracos são necessários. Então, tudo é necessário. O centro pequenininho, o centro grande, o centro com centenas de alunos no estudo sistematizado, o centro que tem dificuldade até em realizar o estudo sistematizado por falta de público, por falta de trabalhadores, tudo é importante. E os que não os parecem menos dignos no corpo, a estes damos muito maior honra. Também os que em nós são decorosos revestimos de especial honra. Então, todos são importantes, todos são dignos. E quando Jesus estava encarnado entre nós, como ele agia? Ele só buscava os grandes? Ou principalmente os pequenos? Principalmente os pequenos, que estavam mais necessitados, que precisavam de médicos, como ele ensinou. Então, no movimento, nós vamos buscar isso também. No 12:24, mas os nossos membros nobres não têm necessidade disso. Contudo, Deus coordenou o corpo, concedendo muito mais honra àquilo que menos tinha. E aí? Quais são os membros nobres? Os que estão em sintonia com a cabeça. Os que não são nobres não estão em sintonia com a cabeça? Quando ele fala aqui, Deus coordenou o corpo, concedendo muito mais honra àquilo que menos tinha. Os que estão em harmonia com o corpo todo, né? Então, os membros nobres, nós poderíamos dizer que são os membros vitais, os órgãos vitais. Os órgãos vitais, se eles têm algum dano, o corpo vai ter um dano como um todo. Né? Agora, todos são importantes, porque todos devem ser honrados. Quando ele diz aqui, Deus coordenou o corpo, concedendo muito mais honra àquilo que menos tinha. Então, se nós não cuidarmos do pé, o que vai acontecer? Nós podemos viver sem pé? Só um minutinho, vamos continuar o raciocínio. Nós podemos viver sem pé? Podemos. Claro que podemos. Nós não podemos viver sem o coração. Podemos? Não podemos. Agora, sem o pé, nós podemos. Agora, é agradável viver sem o pé? Vai fazer muita falta, né? Então, quando ele fala dos membros nobres, né, ele, na verdade, está dando continuidade ao raciocínio anterior, né? E os que nos parecem menos... Vamos voltar ao versículo anterior para entender o posterior. E os que nos parecem menos dignos no corpo, a esse damos muito maior honra. Também os que em nós não são decorosos, revestimos de especial honra. E o que que não são decorosos? Na época de Paulo, o que que era chamado? E ainda hoje, são os órgãos que não são decorosos. São chamados indecorosos. Os órgãos genitais, os órgãos da excreção. Na época de Paulo e ainda hoje, não são, era chamado de as vergonhas, né? As pessoas tinham que cobrir as vergonhas. As vergonhas é o órgão sexual, né? É indecorosos. Continua sendo até hoje para muita gente. Como se Deus não os criasse com um objetivo. Não existem indecorosos. Por isso que ele fala que até aqueles que não são decorosos revestem uma especial honra. É? Então, existe algo indecoroso? Não, não existe. Isso em termos do órgão, né? Agora, já pegando, porque ele usa aqui como uma metáfora, né? Já saindo da metáfora e vindo para a realidade. Sim, e isso ajuda, isso no corpo, mas porque ele, Paulo, está usando aqui uma metáfora. Na verdade, ele está falando de atividades. A atividade da cozinha é importante? Muito. E tem gente que acha que é menos digno, não tem? Da limpeza, limpar as latrinas, as, né, a chamada privada, é importante ou não? Se nós tivermos um evento com o melhor orador do mundo, Divaldo Franco, com os banheiros todos entupidos e mal cheirosos, tem como? Hã? Ninguém vai conseguir estar nem no próprio evento, não é? Porque se você tiver com mau cheiro em tudo, não tiver tudo asseado, tudo digno, tudo bem valorizado, você não tem. Então, Paulo está dizendo aqui, já saindo da metáfora, que não existe mais ou menos importante, não existe mais ou menos decoroso, não existe atividade nem centro, nem no ponto de vista coletivo, nem individual, que tenha menos honra. Tudo é honrado. Sim, agora, se você não trata com honra os órgãos nobres, o que que acontece? Ele não tem necessidade, mas ele não precisa? Ele é desnecessário? Sim, ele vai continuar fazendo. Agora, saindo da metáfora e vindo para a realidade, ele não precisa da honra, mas não é fundamental honrar? Hã? Por exemplo, Divaldo Franco, nós estamos falando porque ele é o maior orador do mundo hoje, espírita. Ele precisa do nosso reconhecimento? Não. Não precisa, né? Ele não tem necessidade disso. Agora, vamos tratá-lo com indiferença? Simplesmente, ele não precisa, então a gente trata com indiferença? Não. Nós vamos tratá-lo com honra. Sem colocá-lo num pedestal que ele nunca esteve, nunca quis estar, mas com honra, com afetividade, com amor, não é? Apesar de não ter necessidade disso. Um centro espírita grande precisa de que nós estejamos ali o tempo todo dando atenção para ele porque ele é grande? Precisa? Não. Agora, porque ele é grande e a gente vai virar as costas para ele? Exatamente, não é isso que ele está querendo dizer? O trabalhador que já se autogere, ele não dá conta da sua atividade sem ninguém ficar atrás dele para que ele faça a atividade. Ele já se gere a si mesmo, porque ele já chegou no nível. Agora, é por causa disso que a gente vai tratá-lo com desdém? Não. Isso serve para o trabalhador e serve também no nível coletivo. Um centro grande que tenha muitos trabalhadores, que seja autossuficiente, a mesma coisa. Ele pode ficar isolado e vai continuar sobrevivendo e fazendo as coisas. Mas cabe ao movimento, ao corpo todo, honrá-lo. Agora, aqueles que mais necessitam, que, como ele fala, aquilo que menos tinha, necessita de um apoio maior, de uma busca maior para que a pessoa esteja junto com o corpo. Isso no nível coletivo, também no nível individual. Né? E aí nós vamos crescendo, é isso que gera a união. Não necessita da honra, mas a honra faz parte do processo. Não são os sãos que precisam de médicos, então são os doentes. Agora, aqueles que já estão sãos, não necessitam também de apoio para permanecer são? Claro, necessitam também. Faz sentido, gente? Agora ficou claro? No 12:25, para que não haja divisão no corpo, pelo contrário, coopere os membros com igual cuidado em favor uns dos outros. Acabou de concluir o raciocínio. Você vê que o Paulo, ele vai, parágrafo por parágrafo, ele vai construindo o raciocínio. Então, se nós dividirmos entre nobres e necessitados, há uma divisão. Acabou a unificação, não acabou? Porque acabou a unidade na diversidade. É a unidade na diversidade. Então todos são importantes, cooperam uns com os outros em igual cuidado, em favor uns dos outros, e todos vão crescendo juntos. Né? O dia que o movimento espírita tiver essa unidade na diversidade, ninguém vai segurar o cristianismo redivivo. Por enquanto, ainda nós temos muita dificuldade de vivenciar isso. Por isso que nós temos problemas em termos de levar o Evangelho de Jesus redivivo. Mas o dia que nós conseguirmos isso, tudo vai deslanchar.
1: Podemos considerar que nós estamos segurando, então, o cristianismo
0: redivivo? Sim, claro. E isso é muito sério para nós, individual e coletivamente. Porque nós acabamos obstaculizando o trabalho de Jesus quando nós não trabalhamos nessa cooperação, na unidade dentro da diversidade, em que todos crescem juntos. Continuando aqui. De maneira que se um membro sofre, todos sofrem com ele. E se um deles é honrado, com eles todos se regozijam. Então, qualquer centro espírita que sofrer, o movimento espírita como um todo, que está unificado, sofre junto. Então, não existe, não, mas esse centro é pequenininho, não vai fazer muita diferença. Dentro de uma visão sistêmica de vida, faz muita diferença, sim. Então, todos sofrem. E quando é honrado, todos se regozijam. Ora, vós sois corpo de Cristo e individualmente membros desse corpo. Então, o movimento unificado é o corpo do Cristo. O Cristo é a cabeça, é a doutrina espírita chefiada pelo Espírito de Verdade, que é o próprio Cristo. No 28, a uns estabeleceu Deus na igreja, primeiramente apóstolos, em segundo lugar profetas, em terceiro lugar mestres, depois operadores de milagres, depois dons de curar, socorros, governos, variedades de línguas. Então aqui ele está falando sobre as várias atividades das igrejas na época, que forma o corpo da igreja, que nós também podemos levar para o nível coletivo, que forma o corpo de centros espíritas do movimento de unificação. No 12:29, porventura são todos apóstolos, ou todos profetas, são todos mestres, ou operadores de milagres, cada um com a sua função. Tem todos dons de curar, falam todos em outras línguas, interpretam-nas todas. Então ele vem novamente falando da diversidade, da unidade na diversidade. Entretanto, procurai com zelo os melhores dons, e eu passo a mostrar-vos ainda um caminho sobre modo excelente. Então o que importa não é o que cada um faz, mas como faz. Os melhores dons é como nós realizamos a ação, no nível individual e coletivo. Sim. Então, esse, o que o Afro coloca era a diversidade de aptidões. Quanto mais nós formos servir naquilo que nós somos aptos, dando o melhor, que é o servir com zelo, né? Dar o melhor que nós podemos, aí o corpo vai funcionar melhor. Para concluir, vamos só ver alguns versículos que ele fala sobre as atitudes diante do divisionismo, promovendo a unificação. Como agir quando surge a divisão? Em 1 Romanos, ele diz, no capítulo 16, versículo 17, rogo-vos, irmãos, que noteis bem aqueles que provocam divisões e escândalos, em desacordo com a doutrina que aprendestes, afastai-vos deles. Aí entra todas essas atividades que provocam divisão e escândalo, que no movimento espírita hoje tem muito. Não conviver, nos afastar deles. Porque tem gente no movimento de unificação que quer trazer isso, essas pessoas e essas entidades, não apenas pessoas, entidades também, entidades jurídicas, para dentro do movimento espírita de unificação. Então, Paulo vem colocando muito claro, afastar, porque são pessoas, tanto do nível individual quanto do nível coletivo, que estão querendo provocar divisões e escândalos. Porque não estão em sintonia com a cabeça, com o Cristo, né? Não estão crucificados em Cristo. Ignorância é outra coisa, é aqueles necessitados que acabamos de estudar. Esses são aqueles órgãos que estão mais necessitados. Aqui são aqueles que realmente querem provocar divisões e escândalos. Nós sabemos quem são, né? Nós não vamos nominar aqui porque não é esse o objetivo, mas sabemos quem são no movimento espírita aqueles que querem provocar divisões e escândalos. No 16:18, porque esses tais não servem a Cristo, nosso Senhor, e sim ao seu próprio ventre. E com suaves palavras e lisonjas engana o coração dos incautos. Parece que está descrevendo um desses movimentos, né? Muito claro. Que com palavras afetuosas, suaves, enganam o coração dos incautos. Porque eles não servem ao Cristo. Então o fato de falar de Jesus, falar do amor, não significa que está em sintonia com Cristo. Que realmente está de acordo com a proposta de Jesus. E às vezes engana os incautos. Que às vezes, como disse o Romildo, por ignorância acaba caindo nessas armadilhas. Né? No 16:19, pois a vossa obediência é conhecida por todos. Por isso me alegro a vosso respeito. E quero que sejais sábios para o bem e simples para o mal. Então Paulo aqui vem orientando que nós realmente estejamos conscientes do que é bem, do que é mal, e não nos sujeitemos ao mal. Exatamente, seja o seu dizer sim, sim, não, não, como disse Jesus. Em 1 Coríntios ele diz, rogo-vos, no capítulo 1, versículo 10, Rogo-vos, irmãos, pelo nome de nosso Senhor Jesus Cristo, que faleis todos a mesma coisa, e que não haja entre vós divisões, antes sejais inteiramente unidos, na mesma disposição mental e no mesmo parecer. Então aqui ele vem recomendando a questão da união, para que nós possamos superar as divisões. Isso só vai acontecer se houver aquela tolerância individual e coletiva uns com os outros, que não significa conivência. No versículo anterior ele fala exatamente a diferença entre tolerância e conivência. Se nós formos simples ao mal, nós estaremos conivindo e não tolerando. No capítulo 3, versículo 1, ele diz: eu, porém, irmãos, não vos pude falar como a espirituais, e sim como a carnais, como a crianças em Cristo. Vamos ver o que ele está querendo dizer aqui. 3:2, leite vos dei a beber, não vos dei alimento sólido, porque ainda não podiais suportá-lo, nem ainda agora podeis, porque ainda sois carnais. Então ele está falando da dosagem que ele fazia com a verdade. Quanto mais materializados, mais infantis nós somos, menos capazes de compreender a verdade nós somos. Por isso ele fala que não deu alimento sólido, né? Mas deu papinha, né? Porque eram crianças espirituais. Agora, por que que ele está querendo dizer isso? Ele está dizendo isso, vejamos. No 3:3, porquanto havendo entre vós ciúmes e contendas, não é assim que sois carnais e andais segundo o homem? Quando, pois, alguém diz, eu sou de Paulo e outro, eu de Apolo, não é evidente que andais segundo os homens? Quem é Apolo e quem é Paulo? Servos por meio de quem crestes, e isto conforme o Senhor concedeu a cada um. Na verdade, levando em consideração essa questão do Apolo e Paulo, né, o partidarismo com relação a pessoas, quando nós entramos nesse partidarismo, é fulano que é melhor, é Beltrano que é melhor, é isso ou é aquilo, o que nós estamos fazendo? Saindo da sintonia com a cabeça. Porque somos diferentes. Por exemplo, tomando como base essa fala do Afro. Chico, Divaldo, outros oradores. Quem é melhor, quem é pior? Quem é mais importante, quem é menos importante? Todos têm a sua importância na diversidade. Chico teve a sua importância, a Divaldo tem a sua importância. Se nós formos ficar com Chico ignorando o Divaldo, nós estamos saindo fora da sintonia com a cabeça. Se nós cultuarmos Divaldo e enaltecermos Chico, nós estamos saindo da sintonia com a cabeça. E isso tem até hoje da rivalidade entre os médiuns, né? Que rivalidade entre centro espírita, rivalidade entre médiuns, que é totalmente incongruente com o princípio cristão, com a sintonia com Jesus. E aí Paulo diz, quem é Apolo e quem é Paulo? Servos por meio de quem crestes, e isto conforme o Senhor concedeu a cada um. Então eles são simples servos. E aí ele vem, eu plantei, Apolo regou, mas o crescimento veio de Deus. Porque Apolo foi um seguidor de Paulo. Então ele plantou, Apolo deu continuidade. Mas quem faz crescer é Deus. De modo que nem o que planta é alguma coisa, nem o que rega, mas Deus que dá o crescimento. Então o que planta é servo, o que rega é servo. Mas que faz crescer é Deus. No 3:8, ora, o que planta e o que rega são um, e cada um receberá o seu galardão segundo o seu próprio trabalho. Então, o que importa não é o que cada um fez, né? É como cada um realizou aquilo que fez, segundo o seu próprio trabalho. Porque de Deus somos cooperadores, lavoura de Deus, edifício de Deus sois vós. Esse versículo nós já estudamos profundamente em outra reunião, então nós não vamos nos ater a ele hoje. Só para concluir, em Colossenses capítulo 3, versículo 15, ele diz: seja a paz de Cristo o árbitro em vosso coração, a qual também fostes chamados em um só corpo, e sede agradecidos. Então, aqui nós usamos para concluir essa ideia, né, do corpo, a paz de Cristo árbitro em vosso coração, a qual também foste chamado em um só corpo, e sede agradecidos. Então, nós estamos sendo chamados a esse trabalho na unificação, formando um só corpo, e para isso é fundamental estarmos agradecidos. Em 3,16 ele diz: habite ricamente em vós a palavra de Cristo, instruí-vos e aconselhai-vos mutuamente em toda a sabedoria, louvando a Deus com salmos e hinos e cânticos espirituais, com gratidão em vosso coração. Esse versículo também foi interpretado ao pé da letra, né? Salmos, hinos, e hoje as pessoas só fazem isso, né? Achando que louvar a Deus é ficar cantando lá uma hora e meia, cantos, hinos. Na verdade, o que Paulo está falando aqui? O que esse canto, hinos, cânticos espirituais? O nosso modo de viver em espírito e verdade, com gratidão no nosso coração, no sentido de viver a proposta de Jesus, e não ficar cantando na igreja simplesmente. Podemos até fazer isso, mas se não houver a vivência dentro de si, não vai adiantar muita coisa. E tudo o que fizerdes, seja em palavra, seja em ação, fazei em nome do Senhor Jesus, dando por ele graças a Deus Pai. Então, nesse próximo versículo, ele explicita tudo o que fizer. Então, todas as ações do nosso dia a dia, nós façamos isso em nome do Senhor. E vivenciemos com ele, dando por ele graças a Deus Pai. Então, esse é o convite para todos nós, para nós vivenciarmos isso nos nossos corações, no nosso movimento espírita, né, naquilo que fazemos em sintonia com a doutrina espírita. Porque se nós estivermos sempre com base em Jesus, nós estaremos realizando as ações que o movimento espírita realmente necessita para estar em sintonia com a doutrina. Muita paz a todos.

Hoje nós vamos concluir o nosso quarto módulo do estudo reflexivo sistêmico das obras de Allan Kardec, do Evangelho de Jesus. E no nosso encontro de hoje, nós trabalharemos a influência dos Espíritos e as leis divinas, concluindo toda a etapa de trabalho que fizemos até agora. O objetivo desse encontro é refletir sobre a influência dos Espíritos uns sobre os outros e como essa influência relaciona-se com as leis divinas presentes na consciência de cada Espírito imortal. Sejamos encarnados ou desencarnados, nós trazemos as leis divinas em nossas consciências e temos um compromisso consciencial de amar e cumprir essas leis. Então, como ficam as leis frente a essa relação que existe entre os Espíritos? Isso que nós trabalharemos no nosso encontro de hoje. Antes, vamos fechar os olhos para meditar sobre a influência dos Espíritos e as leis divinas. Feche os olhos, entre em contato com você mesmo em essência, buscando sentir-se um espírito imortal, encarnado, interagindo com outros espíritos imortais, encarnados e desencarnados, muitos deles bons e outros imperfeitos. Qual o grau de consciência que você tem dessas influências frente às leis divinas? Deixe os seus pensamentos e sentimentos fluírem, evitando qualquer mascaramento num processo de auto-engano. Seja verdadeiro, verdadeira com você, analisando-se com autenticidade.

Gradualmente vamos retornando ao estado de vigília para as nossas reflexões doutrinárias. Ao longo desse módulo, estudamos que a influência dos espíritos uns sobre os outros está intimamente ligada à lei de afinidade, que faz com que aqueles que têm ideias semelhantes se atraiam, cabendo a cada um de nós o desenvolvimento da virtude do discernimento para fazermos escolhas acertadas em conformidade com a orientação dos benfeitores nas questões 614, 629, 630 e 631 de O Livro dos Espíritos. Então, nós vimos ao longo desses 3 meses que temos trabalhado esse assunto, que a influência dos espíritos, ela se liga à lei de afinidade. Semelhante atrai semelhante. Então nós encarnados, vamos atrair para nós tanto os espíritos imperfeitos quanto os espíritos superiores, os benfeitores da humanidade, dependendo do nosso teor mental, da nossa energia mental e daquilo que nós fazemos com o nosso livre-arbítrio. Somos convidados a desenvolver a virtude do discernimento, como nós vimos amplamente, para, em vez de nos deixarmos influenciar por espíritos imperfeitos, por espíritos, muitos deles empedernidos no mal, sermos orientados pelos nossos anjos de guarda, pelos espíritos protetores e os espíritos superiores que velam pela humanidade. Tudo vai depender das nossas escolhas em cada momento das nossas vidas. Essas questões que estudaremos agora são norteadoras para que nós possamos utilizar bem do nosso livre-arbítrio e realmente nos deixarmos influenciar pelos benfeitores espirituais e não pelos espíritos que desejam realizar o mal na face da terra. Vejamos as questões. Na questão 614, Allan Kardec pergunta: que se deve entender por lei natural? A lei natural é a lei de Deus. É a única verdadeira para a felicidade do homem. Indica-lhe o que deve fazer ou deixar de fazer. E ele só é infeliz quando dela se afasta. Então vejamos o alcance desta resposta, uma das perguntas mais significativas do Livro dos Espíritos. A lei natural é a lei divina, né, que, como diz a questão 621, que vem logo em seguida, é aquela que está nas nossas próprias consciências. E qual é o sentido da lei natural nas nossas vidas? Proporcionar a nossa felicidade. Para isso que elas foram criadas. Quando nós estamos em sintonia com as leis naturais, nós vamos ser felizes. Quando nós nos afastamos das leis naturais, o resultado será a infelicidade. Como eles dizem muito claramente aqui. Na 629, Kardec pergunta: que definição se pode dar da moral? A moral é a regra de bem proceder, isto é, de distinguir o bem do mal. Funda-se na observância da lei de Deus. O homem procede bem quando tudo faz pelo bem de todos, porque então cumpre a lei de Deus. Então vejamos, a questão anterior diz que cumprir as leis de Deus nos faz
felizes. Afastarmos-nos dela nos gera a infelicidade. Aqui, Kardec já aprofunda um pouco mais o assunto, colocando a questão da moral. O que é essa moral que todos nós temos consciencialmente um compromisso de segui-la? Então eles colocam muito claro que a moral é a regra de bem proceder, distinguir o bem do mal. Então o bem, nós acabamos de ver, é tudo que está em conformidade com a lei divina. E o mal, tudo que é contrário à lei divina. Então, todos nós, quando procedemos bem, nós vamos receber influências dos espíritos bons e vamos, por nossa vez, produzir influências boas em torno de nós. Como nós vimos no nosso encontro passado, a influência dos encarnados uns sobre os outros, nós temos um compromisso consciencial de desenvolver o bem para podermos realizar uma boa influência no mundo em que vivemos. E essa boa influência é fruto dessa moral elevada, centrada nas leis divinas. Que independente da cultura, independente do povo, a moral centrada nas leis divinas é a moral verdadeira. Em todas as épocas da humanidade, em todos os planetas habitados, em cada planeta específico, em todos os países. E muita gente vai objeta dizendo que a moral evolui conforme o tempo ou que ela é diferente em cada país. Na verdade, não é a moral que evolui nem ela seja diferente em cada país. A nossa percepção das leis divinas, que são a base da moral, é que varia conforme a nossa evolução, e com o tempo nós vamos ficando cada vez mais moralizados e compreendendo a lei divina. E os diferentes povos compreendem, pelo nível de evolutivo de cada um, também de forma diferente. Por isso que o que é muitas vezes imoral aqui no Brasil, num país, por exemplo, muçulmano, é moral. Por exemplo, a poligamia é moral em qualquer país muçulmano. Aqui no Brasil e nos países mais civilizados, é imoral. E dentro da lei divina natural, é realmente imoral. Apesar de que isso é um costume muito comum nos povos árabes, nos povos, principalmente entre os muçulmanos. A questão 630, Kardec pergunta: como se pode distinguir o bem do mal? O bem é tudo que é conforme à lei de Deus. O mal, tudo que lhe é contrário. Assim, fazer o bem é proceder de acordo com a lei de Deus. Fazer o mal é infringi-la. Todas as vezes que nós estivermos em sintonia com as leis de Deus, nós estaremos procedendo bem. Todas as vezes que nós tentamos infringir as leis, nós procedemos mal e sentimos as consequências desse mal. O que tem a ver a influência dos espíritos com isso aqui, com esta questão, gente? Vamos refletir juntos. Então, eles tentam nos influenciar tanto para fazer o bem, cumprir as leis divinas, quanto para fazer o mal, infringir as leis divinas, né? Quem é que vai no, vão nos, é, quais são os espíritos que vão nos auxiliar a sintonizar com as leis divinas? Os anjos de guarda, os espíritos protetores, né? Os espíritos que denominamos de obsessores são aqueles que tentam fazer com que nós infringamos as leis divinas. E ao infringi-las, nós entramos num estado de maior afinidade para com eles.
E o processo da influência se estreita, se intensifica com com a própria infração das leis. É o que acontece comumente no processo obsessivo, como nós vimos ao longo desse módulo. Quanto mais a pessoa tenta infringir as leis divinas, mais ela mais se intensifica a ligação com os espíritos inferiores, que para eles ainda é uma prática habitual. Então eles tentam de tudo, por inveja, como nós vimos, por despeito e por vingança, tentam fazer com que o máximo de pessoas possíveis infrinja as leis. Na questão 631, Kardec pergunta: tem meios o homem de distinguir por si mesmo o que é bem do que é mal? Então nós temos capacidade de distinguir, né, no caso do discernimento entre o bem e o mal? Vejamos a resposta. Sim, quando crê em Deus e o quer saber. Deus lhe deu inteligência para distinguir um do outro. Então a virtude que vai nos auxiliar a distinguir um do outro é o discernimento, para que nós possamos verdadeiramente obrar no bem. Quanto mais compreende a sua destinação como espírito imortal, filho de Deus, trabalhando em si mesmo as leis imutáveis da criação, sua influência passa a ser o canal da presença de Deus aos outros espíritos, que também estão fadados à plenitude e aos céus. É o caso dos anjos de guardas e espíritos protetores, conforme estudamos. Como que funciona a questão da influência dos espíritos e as leis? Todo o universo convida os espíritos, as leis morais do universo convida todos os espíritos à prática da lei maior, a lei de amor, justiça e caridade. E a lei maior está relacionada a várias outras leis. Todos nós, como nós vimos no primeiro módulo do nosso estudo reflexivo, na presença amorosa de Deus em nossas vidas, nós temos um compromisso consciencial de desenvolver virtudes cumprindo as leis divinas. Nesse movimento de cumprir as leis divinas, desenvolvendo as virtudes, nós vamos manifestando os atributos de Deus em nós. Quando nós nos movimentamos nessa direção, nós nos conectamos com os espíritos superiores, os anjos de guarda, os espíritos protetores. E todos os espíritos são estimulados o tempo todo, são incentivados o tempo todo a essa prática, que é a destinação maior de todas as criaturas divinas. Aí tem uma questão para reflexão. Se todos nós estamos fadados à plenitude e a desenvolver o reino dos céus dentro de nós, que é exatamente a evolução enquanto espírito imortal, por que que existe o processo obsessivo? Se todos nós estamos destinados a isso, pela lei de liberdade. Então, no caso da lei de liberdade, o espírito pode fazer um uso adequado ou um uso inadequado. Então, quando ele, fazendo uso inadequado da lei de liberdade, envereda por um caminho contrário ao propósito que Deus o criou, o que esse espírito está criando para si mesmo? Se existe uma determinação para que ele seja
pleno e feliz. Para que ele evolua, seja pleno e feliz. O que, que ele está fazendo para si mesmo? Ele está se afastando, mas o que, que ele está... É possível, do ponto de vista amplo do termo, se afastar realmente das leis de Deus? Não. Não é possível, no nível profundo, se afastar. Nós tentamos infringir as leis. Mas ao se afastar da lei de amor, justiça e caridade, o que, que o Espírito cria para ele? Sofrimento. Né? Como o sofrimento não é a destinação dos Espíritos, o que vai acontecer cedo ou tarde, quando há essa influência malévola do Espírito que gera sofrimento, tanto para ele quanto para outras pessoas? Cedo ou tarde ele vai entrar em arrependimento. A partir do arrependimento, o que, que ele é convidado? A reparar todos os débitos que ele criou ao longo do tempo. Faz sentido isso, gente? Então vejamos. Quando... essa orientação aqui é do mentor Honório. Quando o mentor Honório diz que todos os espíritos, sem exceção, estão fadados à plenitude aos céus, porque existe uma determinação divina que nos coloca essa questão, né, que nos estimula o tempo todo a isso. Todas as vezes que algum espírito entra por um caminho que vai gerar um processo de obsessão de outros espíritos, sejam encarnados ou desencarnados, ele está criando para si mesmo todo um caminho que cedo ou tarde ele vai trilhar para reparar todo o mal que fez. Ver a obsessão por esse ângulo muda a nossa forma de concebê-la? O que é comum nas pessoas leigas de um modo geral, ou mesmo que não sejam muito leigas, elas veem a obsessão de que forma, a maioria das vezes? Como se fosse uma injustiça em que existe uma vítima e um algoz. A vítima é o encarnado e o algoz é o desencarnado. É, em que o obsessor, ele é o mal, e ele, como ele é mal, ele está fazendo esse mal para uma pessoa, para muita gente ainda acha que o obsidiado é inocente. Na verdade, como nós vimos ao longo desse módulo,

próxima, no da posição do aparente algoz, o que estará acontecendo ao longo do tempo? Ao longo do tempo acontece isso que nós acabamos de ver. Cedo ou tarde, os envolvidos no processo vão se arrepender dele e vão, pela lei da reparação, reparar todo o mal praticado. Então, nós passamos a ver o processo obsessivo não como um mal em si mesmo. Ele passa a ser o quê quando nós vemos assim? Como uma experiência de aprendizado. Tanto para obsessores quanto para obsidiados. Por isso Deus permite o processo obsessivo. Muita gente questiona, né? Por que que Deus permite o processo obsessivo, se Deus é bom? Porque todos os envolvidos estarão aprendendo de uma forma, é claro que não necessariamente que precisaria seguir por esse caminho, mas ao seguir por esse caminho, o espírito aprende como não fazer. Utilizando a parábola do filho pródigo como referência, é a fase que o filho vai para terras longínquas. Ele pede do pai a herança e vai para terras longínquas. O que significa terras longínquas do ponto de vista simbólico? Significa ir para longe das leis divinas naturais. Então ele vai para longe das leis divinas, se afasta das leis, principalmente da lei maior, da lei de amor, justiça e caridade. E aí vamos lembrar da parábola, o que acontece com ele? O que acontece com ele quando ele vai para as leis, para as terras longínquas? Hã? Ele entra numa carência muito grande. Ele perde tudo, que simboliza perder tudo aquilo que existe de mais sagrado em nós, inclusive a paz interior, a razão de existir. Ele perde momentaneamente. E aí o que acontece com ele, depois de perder tudo? Exatamente. Então ele lembra da casa do pai, cai em si, que significa tomar consciência do que ele estava fazendo para ele mesmo, se arrepende e volta para a casa do pai. Para quê que ele voltou? Alguém lembra do que ele fala quando ele volta para a casa do pai? Ele diz para o pai que ele não é digno de ser filho, mas que ele estava aceitando a condição de um trabalhador do pai. Esse trabalhador é o trabalho do bem que leva à reparação do espírito que entra num conflito por ter se afastado da casa do pai, por ter se afastado das próprias leis presentes na sua consciência. Nesse processo de arrependimento, de tomada de consciência, arrependimento e retorno à casa para reparar, o que o filho pródigo tem em relação ao próprio movimento de voltar para casa? Qual é o símbolo que está por trás dessa volta para casa dele? O que que ele tinha já ali? O princípio da consciência é o despertar, é o cair em si. Mas é além do cair em si. Ele tinha aprendido com a experiência, exatamente. O fato dele ir para as terras longínquas gerou para ele uma experiência. Ao cair em si, o que ele já sabia? Como voltar, exatamente, é óbvio, mas é exatamente isso. Como voltar para casa, porque ele já sabia o caminho. Ele sabia o caminho da ida e agora o caminho da volta. É isso que acontece com todo espírito imortal quando envereda por um caminho equivocado. Na influência que nós oferecemos um

0: uns aos outros, encarnados e desencarnados, quando nós agimos no bem, nós estamos em sintonia com as leis divinas. Então, essa influência é benéfica e gera um bem-estar muito grande. Quando nós estamos voltados ao mal, nós nos afastamos das leis. Mas cedo ou tarde, esse mal vai gerar um mal-estar muito grande para o espírito, que é simbolizado na parábola, quando o filho vai e perde tudo e não tem nem alimentos de porcos para comer. Então, ele, perdendo tudo, passando por aquele sofrimento todo, lembra que havia uma casa esperando por ele, que é a própria consciência onde estão as leis. É a casa do Pai. E aí ele lembra da casa e sabe o caminho para voltar para casa. Exatamente o compromisso de reparar os débitos a partir da tomada de consciência. O espírito, ao desenvolver-se intelecto e moralmente, passa a construir a sua realidade existencial, fundamentando a sua capacidade de influenciar os outros espíritos por meio das suas conquistas emocionais, sentimentais, intelectuais e conscienciais. O grande compromisso do espírito é exatamente a evolução intelecto-moral. A partir dessa evolução intelecto-moral, ele tem um compromisso de influenciar outros espíritos com base na sua experiência de vida. Experiências baseadas nas conquistas emocionais, sentimentais, intelectuais e conscienciais. Vai dar origem à missão que os anjos de guarda têm conosco. Nós vimos ao longo do módulo que os anjos de guarda são espíritos superiores que recebem uma determinação divina, que é a missão de cuidar de seres encarnados quando vem a crosta terrestre. Com certeza em outros planetas habitados tem a mesma coisa. O objetivo deles é nos influenciar por meio das suas conquistas emocionais, sentimentais, intelectuais e conscienciais. Qual é o nosso compromisso? Sermos dóceis às influências deles, Esse é o compromisso consciencial. Quanto mais docilidade nós tivermos em relação às influências deles, mais nós vamos nos ligar às leis divinas naturais, realizando o bem. Quanto mais rebeldes nós formos à influência deles, mais nós vamos nos ligar aos espíritos inferiores e vamos nos afastar das leis divinas naturais. Seria possível avançarmos sem as experiências que os outros espíritos nos oferecem, dando-nos as diretrizes que eles conquistaram e que, de acordo com as suas capacidades e conquistas, oferece-nos uma dimensão única da presença de Deus? Será que seria possível isso, gente? Nós evoluirmos se não houvesse essa influência benéfica dos espíritos superiores, dos anjos de guarda, espíritos protetores, nos oferecendo todas as suas experiências? Não seria possível. Por isso que Deus determina que quando nós encarnamos, enquanto nós não alcançamos um estágio que é da própria superioridade, nós vamos ter um espírito tutelar em nossas vidas, como nós vimos ao longo do módulo. As leis de solidariedade e de cooperação ensinam-nos que somos a resultante de esforços de muitos outros espíritos, encarnados e desencarnados, que trabalharam a nosso favor E, obviamente, sendo cada um de nós uma essência única, somos convidados a exercitar a lei de gratidão, praticando a virtude da gratidão e tudo que nos fizeram mediante suas experiências e pelo trabalho de amor e de caridade, auxiliando-nos, tocando o nosso coração para a evolução sublime. Então, quando o mentor Honório nos diz isso, o que temos a ver, nós encarnados, dentro das leis divinas naturais, com os nossos mentores espirituais, nossos anjos de guarda, espíritos protetores? Qual é, vejamos nessa, esse texto aqui, esse texto, como nós já estamos dizendo, é do mentor Honório, pelo médium Afro Stefanini. Ele diz que todos nós estamos submetidos a duas leis divinas. Claro, essas duas leis estão ligadas à lei de amor, justiça e caridade. Todas estão, né? Mas são as que estão ligadas mais diretamente à influência dos espíritos uns com os outros, é as leis de solidariedade e de cooperação. Então, essas duas leis ensinam que somos a resultante de esforços de muitos outros espíritos, encarnados e desencarnados. Ao longo da nossa vida, quantas pessoas nos influenciaram positivamente? Desde a nossa professora primária, aquela que nos ensinou a escrever, pegava na nossa mão, que às vezes não tínhamos coordenação motora direito, pegava na nossa mão para nos ensinar a escrever, a nosso pai, nossa mãe, que muitas vezes perderam noite para nos atender às necessidades. Se nós formos buscar na nossa existência quantos espíritos encarnados estiveram em nossas vidas nos oferecendo recursos para que nós estejamos hoje na condição que estamos. São muitos? Muita gente, né? Quantos desencarnados, que a gente nem faz ideia, fazem a mesma coisa? Também são muitos. Talvez muito mais, né, do que os próprios encarnados. Talvez não, é certeza que são muito mais, que nos oferecem mil e um recursos para que nós possamos evoluir e crescer. Então, qual é a nossa grande tarefa em relação a essa questão da vida? Desenvolver a gratidão, exatamente. Praticar a lei de gratidão, desenvolvendo a virtude da gratidão. Vejamos que a lei da gratidão e a virtude da gratidão não é simplesmente a gratidão por algo que nós recebemos. Por que que nós recebemos? Por que e para quê? Por quê? Porque existem as leis, né? Solidariedade e cooperação, né? Todo o universo funciona com base nessas leis, que são derivadas da lei de amor, justiça e caridade. A partir do momento que recebemos e tudo funciona em solidariedade e cooperação, por que e para que serve tudo isso? Se existe uma recepção de muitas doações, nós devemos ser gratos a tudo que recebemos, né? E aí, e depois? Para que nós possamos fazer o mesmo, para que nós possamos doar. Esse é o grande objetivo do universo. Faz sentido, gente? Por quê? Nós vimos no nosso encontro passado que nós, encarnados, o tempo todo estamos influenciando outros encarnados. e desencarnados também. Agora, uma coisa é você influenciar em gratidão a vida. Outra coisa é você influenciar de uma forma menos feliz. Quando você age com rebeldia, com ingratidão, nós vamos influenciar outras pessoas?
1: Sim,
0: negativamente, perturbando a nós mesmos e levando outras pessoas a se perturbarem também. Nós nos afastamos das leis divinas. Isso faz um mal enorme para nós. Deus permite, mas cedo ou tarde, aquele mal-estar vai nos levar ao bem. Quando nós estamos sintonizados com a lei de solidariedade e de cooperação, ao receber uma ajuda do nosso anjo de guarda e absorvermos essa ajuda e nos tornamos pessoas melhores, o que vai acontecer? Imediatamente, como uma, pela lei divina. O que acontece? Eu vou levar o resultado disso para outras pessoas, automaticamente. Da mesma forma que o negativo, automaticamente a gente faz o mal, simplesmente porque está vivenciando o mal, o bem é a mesma coisa. Quando nós enveredamos pelo bem, esse bem se faz dentro de nós e de nós vai até o outro. E aí nós unimos dois níveis de gratidão: a gratidão recepção e a gratidão doação. O próprio ambiente vai ficando impregnado do nosso bem, de tudo aquilo que nós nos envolvemos com base nas leis divinas, que nós vimos as questões agora há pouco. Continuemos aqui. Sendo assim, em um sentido mais amplo, a influência dos Espíritos em nossas vidas estará sempre relacionada à lei maior de justiça, amor e caridade. Não há como fugir dessa lei. Os Espíritos tentam, tanto encarnados quanto desencarnados, tentam fugir dessa lei. Mas essa lei o tempo todo chama todos os Espíritos a amá-la e cumpri-la, o tempo todo. Nós já vimos o caminho benéfico. Daqui a pouco nós vamos ver o outro lado. Nós já também refletimos alguma coisa. De forma prática, teremos dois Espíritos imortais se comunicando. Vejamos. Um Espírito imortal, eu, Espírito imortal, as leis divinas e Deus. E duas ações cabíveis: a entrega e a ação. A entrega a Deus e as leis divinas, e a ação no Espírito imortal, desenvolvendo virtudes. Quando nós estamos diante do outro, seja encarnado ou desencarnado, nós vamos estar diante de outro Espírito imortal, assim como nós, que também está submetido às leis, foi criado por Deus e também é convidado à entrega e ação. E essa influência acontece tanto de um lado quanto do outro. Tanto de mim, Espírito imortal, para o outro Espírito imortal, quanto do outro Espírito imortal para mim. Sejamos encarnados ou desencarnados. Então vejamos, vamos colocar aqui nesse esquema aquilo que nós vimos dos anjos de guarda e espíritos protetores. Como será essa ligação aqui? Os espíritos protetores e os anjos de guarda, né? Os espíritos superiores que têm a determinação divina de ser os nossos anjos de guarda ou mentores espirituais. Eu, Espírito imortal encarnado. O outro, Espírito imortal desencarnado. se nós estamos vendo aí a frechinha dos dois lados, né? Qual é a influência que eles exercem sobre nós? Nós já vimos isso ao longo do módulo do estudo reflexivo. Eles nos influenciam sempre para o bem, nos estimulando a cumprir as leis divinas e trabalhando em nós para que nós possamos realmente evoluir e crescer. Como que nós exercemos a influência sobre eles? Entregando plenamente a eles. Por quê? Nós vamos agir em nós, desenvolvendo as virtudes. E nos entregando a eles plenamente. Por quê? Tem uma razão muito profunda. Porque eles estão receberam uma determinação de Deus. Eles são os representantes imediatos entre Deus e nós. Então, toda a influência divina passa por quem? Por eles. Passa por eles para chegar até nós. E de nós para eles? Como é que um espírito superior se sente quando nós nos entregamos plenamente a eles, a ele, e agimos desenvolvendo virtudes em nós? Veja bem, ó, nos entregar a eles é nos entregar às leis divinas que eles o tempo todo nos alerta. Não é isso que eles fazem? O tempo todo nos alerta e nos lembra que Deus é o nosso Criador e nos criou para a felicidade. Essa é a função deles o tempo todo. O que em nós vai proporcionar para o anjo de guarda uma influência que é a que ele busca o tempo todo? Hã? Submissão às leis divinas. Mas o que acontece para produzir, quando o mentor espiritual nos oferece uma orientação, como que nós vamos influenciar sobre ele? Há uma influência direta nossa quando nós agimos desenvolvendo as virtudes que ele nos estimulou a desenvolver. As orientações que ele nos fez, nós trabalhamos e desenvolvemos em nós. Isso gera um prazer enorme para o espírito superior, né? Que é o prazer, isso quem nos disse foi o mentor Honório. Que o maior prazer do espírito superior, do espírito do mentor do discípulo, é quando o seu orientado, no caso, o encarnado, realiza toda a entrega e age desenvolvendo as virtudes. Isso é extremamente prazeroso para o mentor espiritual. Então é a forma como nós influenciamos sobre ele e expressamos no nível mais profundo a nossa gratidão. Vejamos bem que a gratidão de receber dele e a gratidão de doar para ele as bênçãos da nossa transformação. Faz sentido isso, gente? Isso para o espírito nessa categoria é o que mais gera prazer, aquele prazer essencial de estar cumprindo uma missão divina e que essa missão está realmente fazendo efeito. Se esse processo estreita o laço entre o protegido e o protetor, sim, sem sombra de dúvida. Agora vamos observar esse esquema nos processos menos felizes da obsessão. É a mesma coisa. Existe o eu, espírito imortal encarnado. Nós vamos trabalhar a obsessão clássica, né? O espírito imortal encarnado e o outro espírito imortal desencarnado. O espírito imortal desencarnado, que está numa posição de contrária à luz, contrária a tudo aquilo que representa o bem no planeta, ele vai tentar influenciar para que o máximo possível de pessoas estejam também focadas no mal. Além desses espíritos que são realizam o mal simplesmente por ser contrário ao bem, existe também os particulares. São espíritos que nós lesamos em outras existências. A maioria deles estavam encarnados na mesma época que nós estávamos encarnados em outras épocas do passado, e nós os ferimos e reencarnamos, e eles permanecem na dimensão espiritual desencarnados. E aí eles muitas vezes se aproximam de nós para se vingar. Então temos esses dois tipos, assim, de um modo genérico, nós não estamos colocando nas especificidades, que são múltiplas, mas de uma maneira geral é isso que acontece. O que acontece, então, quando eu, espírito imortal, encontro um outro espírito imortal, seja inimigo da luz, seja alguém que eu tenho uma relação do passado com ele, uma relação infeliz do passado, que eu maltratei a família, ele próprio, o que vai acontecer? O que nós vimos ao longo desse módulo? Vai haver uma sintonia, né? Não há também uma entrega? Só que é uma entrega não às leis e a Deus. Uma afronta à lei, às leis e a Deus. Mas há uma entrega ao processo de obsessão, não há? Por quê? O que o encarnado faz que se entrega ao processo obsessivo? O sentimento de culpa, um movimento de autodesamor, um movimento injusto e descaridoso com ele próprio, que vai fazer com que as afinidades com os espíritos se intensifiquem. Então vejamos que no processo obsessivo há sempre um movimento de cumplicidade entre o encarnado e o desencarnado. O processo nunca é unilateral. Então nós vemos aqui as setas de um lado e do outro. Porque no caso do processo obsessivo é mais intenso ainda essa ligação. Porque no caso dos anjos de guarda, muitas vezes a influência deles sobre nós encontra um muro entre nós e eles. Não há a reciprocidade que nós vimos agora há pouco. Mas no caso do processo obsessivo, há sempre a reciprocidade. Um oferece as condições, o encarnado oferece as condições para que o desencarnado haja, sempre. Então, há uma entrega baseado numa afronta à lei de amor, justiça e caridade. Então, o que a pessoa está fazendo no espírito imortal? Ela está agindo em conformidade à lei? Não. É a negligência em realizar, em desenvolver as virtudes que favorece o processo obsessivo. Normalmente nós vamos encontrar o encarnado preguiçoso, que não quer fazer esforços de autotransformação. Quando ele não quer fazer os esforços de autotransformação, ele não desenvolve as virtudes enquanto espírito imortal, e pelo fato de não desenvolver as virtudes, estreita a ligação obsessiva. Se ele quer mudar esta sintonia, essa influência, o que ele deve fazer? Vamos falar da oração. A oração ela é apenas um processo de contemplação? Muitas vezes a pessoa pensa que orar é simplesmente pedir para Deus resolver os nossos problemas. Isso é uma falsa visão de oração. A oração, de fato, é o movimento em que você tem a fase contemplação, em que você roga forças divinas para se auxiliar. Aí, logo em seguida, vem a fase ação da oração. Que fase é essa? Desenvolver as virtudes do coração. Isso também é oração. Então, quando a pessoa resolve por se libertar do processo obsessivo, o que que ela vai fazer? Além de orar na contemplação, vai agir em si mesma, desenvolvendo as virtudes que fazem com que ela imita influências benéficas ao espírito obsessor. Em vez de receber as influências maléficas dele, ela passa a oferecer as suas boas energias para ele. Cedo ou tarde, o espírito vai reconhecer isso e vai se transformar. O processo obsessivo, no nível mais profundo, ele só se resolve dessa maneira. Faz sentido isso, gente? Não é afastando o obsessor que se resolve o processo obsessivo. O que resolve o processo obsessivo é o obsidiado se tornar mais virtuoso. Aí ele emite as suas influências, em vez de receber influência deletéria de lá para cá, como é o processo obsessivo, ele passa a emitir boas energias, e aí ele entra na gratidão doação do outro, e semelhante a outro caso que nós falamos, junto na questão do mentor espiritual. Só que ele vai doar para quem tem menos que ele, que é o espírito que está obsidiando. Ficou claro isso? Isso é muito importante para entender o processo frente às leis divinas. A lei divina nos convida sempre a praticar a lei de amor, justiça e caridade. Então, quando o obsidiado pensa assim, ele deixa de ser obsidiado, porque ele passa a fazer exercícios para cumprir a lei de amor, justiça e caridade. Então ele vai agir com amor, com justiça e caridade para com o obsessor. Vejamos que é uma forma bem diferente de ver o processo obsessivo. Porque a maioria quer que o obsessor seja retirado dela, né? Arrancado como se fosse ele o lobo mau e ela a vítima incapaz no processo. E não é assim. Então, a lei divina convida a dar a outra face, oferecer todos os recursos, e para isso só é possível agindo no espírito imortal, desenvolvendo as virtudes. Se no processo obsessivo há uma recusa do obsidiado em cumprir as leis divinas pelo processo de culpa, é exatamente isso. Ele se recusa a cumprir a lei maior, a lei de amor, justiça e caridade. Então, quando ele se culpa, o que, que ele é a culpa? Julgamento, condenação e punição. Ele se auto-julga, se auto-condena e se auto-pune, se afastando da lei de amor, justiça e caridade. Ao se afastar da lei de amor, justiça e caridade, uniforme com vontade de comer. Ele está culpado, o obsessor quer culpá-lo. Então, o processo obsessivo se intensifica. Quando ele resolve por cumprir as leis divinas e não se entregar ao processo obsessivo, o que, que ele vai fazer? Fazer esforços de autotransformação. Então, primeiro, tomar consciência que a lei de amor, justiça e caridade nos convida primeiro a nos amar, a sermos justos conosco, e a justiça é exatamente nos tornarmos pessoas felizes, de bem com a vida. para podermos ser caridosos aos outros, fazendo aos outros aquilo que gostaríamos que fosse feito a si. Então, quando nós só vamos agir assim, se nós estivermos em sintonia com a lei maior. Tá? E aí nos libertamos totalmente da culpa e fechamos os plugs mentais que alimentam o processo obsessivo. É assim que o espírito encarnado vai influenciar o desencarnado para que ele mude de atitude e cresça também. De encarnado para encarnado, isso aqui, esse esquema, de encarnado para encarnado é a mesma coisa, né? Se nós estamos nos entregando às leis divinas, desenvolvendo as virtudes, o que, que nós vamos fazer? Nós vamos estar em sintonia com o quê? Com o bem, né? Com as leis divinas, portanto, com o bem. Então, nós vamos influenciar positivamente outros encarnados, como nós vimos no nosso encontro passado. Se, ao contrário, nós não estamos fazendo os esforços para desenvolver as virtudes, cumprindo as leis divinas, o que, que nós vamos fazer com os outros encarnados? Influenciar negativamente, exatamente, fazendo mal. Porque nós estamos fazendo mal para nós, esse mal vai irradiar em torno de nós. Se a pessoa se entrega à lei de liberdade e age desenvolvendo virtudes em si mesma, ela vai ter mais facilidade na compreensão do outro? Sim, sem sombra de dúvida. Porque quando você se entrega às leis divinas, você vai se entregar, inclusive, à lei de liberdade, que oferece a cada ser humano a liberdade de ação. Uma das maiores dificuldades das relações interpessoais que nós temos é exatamente não querer cumprir a lei de liberdade. Nós queremos interferir na vida dos outros. Mesmo que muitas vezes a gente ache que está fazendo bem, mas se nós não cumprirmos uma lei sequer, nós não estaremos fazendo bem, nós estaremos fazendo mal, né? Pensando que estamos fazendo bem, porque a nossa cultura é bem intervencionista na vida uns dos outros. Então, o que a pessoa é convidada a acolher a lei de liberdade e trabalhar as virtudes que vão fazer com que essa influência com o outro seja benéfica de fato. Isso só é possível desenvolvendo discernimento, desenvolvendo amor, compaixão, humildade, caridade, paciência, tolerância, benevolência, indulgência. São as virtudes que nos tornam pessoas amáveis, dóceis, na relação com os outros. É trabalhoso, mas é o caminho para o equilíbrio das relações interpessoais. Deus nos criou para que criemos elos de cooperação mútua cedo ou tarde. Esses elos são formados pela força do amor, quando em sintonia e identificação com a lei de amor, justiça e caridade. Quando usamos mal o livre-arbítrio, os elos são formados pela força de reparação para o necessário reajustamento com relação à lei maior. O compromisso consciencial sempre vai ser de cumprir as leis. A lei maior é a que conduz todas as demais. Quando nós nos afastamos das leis, tentamos nos afastar dela, nós vamos entrar no processo reparador. Vejamos agora como que é construída essa reparação. Logo, em uma visão profunda, consciencial, até mesmo a obsessão possui no seu âmago um convite à lei de cooperação. Os obsessores que focam na vingança ou em simplesmente fazer o mal ao próximo estão criando para eles mesmos um processo futuro de cooperação. Não há como fugir do equilíbrio divino, dissolvendo a grande lei de harmonia. Todos são convidados a cumprir os desígnios de Deus. Então, pode ser um obsessor mais ferrenho. O que ele está fazendo quando ele está obsidiando? ele está por uma via torta, ele não está, nesse momento, ele não está cumprindo a lei divina. Ele está tentando descumprir, né? Ele está tentando descumprir as leis divinas. Só que, como não tem como fugir das leis divinas para sempre, o que ele está fazendo? Ele está já antecipadamente se programando entrar futuramente na lei da cooperação para desfazer todo o mal que ele fez. Porque todo o mal que ele fez, o que, que vai acontecer com ele? Com esse mal? Vai voltar para ele pela lei de causa e efeito. Quando voltar para ele, ele aprende que não se deve fazer o mal. E aí ele vai pela lei de cooperação desfazer tudo aquilo que ele fez. Vejamos como isso vai se dar. A lei de amor, justiça e caridade é uma força intrínseca. E por mais que um ser queira fazer mal a outro, ele já está programando a submissão à lei de cooperação no futuro. Quando a vida lhe convidar a reparar o mal praticado, porquanto fazendo mal agora e recebendo mais tarde as consequências desse mal, o espírito rogará a oportunidade de reparação. Então não há como fugir. Ao fazer o mal, ele vai sofrer o mal. Quando ele estiver sofrendo o mal, ele vai rogar reparar esse mal. Porque aquele mal vai fazer tão mal a ele que ele vai querer o bem resultante da prática do bem. E aí vai rogar a reparação. Estudemos as obras básicas sobre esse assunto, começando com o céu e o inferno, primeira parte, capítulo 5, item 6. Devido às suas imperfeições, o espírito culpado sofre primeiro na vida espiritual, sendo-lhe depois facultada a vida corporal como meio de reparação. É por isso que ele se acha nessa nova existência, quer com as pessoas a quem ofendeu, quer em meios análogos àqueles em que praticou o mal, quer ainda em situações opostas à sua vida precedente, como, por exemplo, na miséria se foi mal rico, ou humilhado se orgulhoso. Então, pela lei de causa e efeito, ele vai ser convidado também a praticar a outra lei, que é a lei da reparação. Então, há todo o mecanismo que a própria lei divina vai se encarregar de colocá-lo onde ele necessita expiar os seus débitos, para reparar futuramente esses débitos. Vamos continuar aqui, que é muito interessante. Na questão 990, Kardec pergunta: o arrependimento se dá no estado corporal ou no estado espiritual? Vai acontecer no corpo ou fora do corpo? Vamos ver aqui. No estado espiritual, mas também pode ocorrer no estado corporal, quando bem compreendeis a diferença entre o bem e o mal. Então, quando nós estamos encarnados, nós já podemos arrepender de algum mal feito enquanto estamos encarnados. Mas a maioria só vai arrepender no mundo espiritual, porque poucos aqueles que estudam as leis para compreender a diferença entre o bem e o mal. Na questão 991, qual a consequência do arrependimento no estado espiritual? Desejar o arrependido uma nova encarnação para se purificar. O espírito compreende as imperfeições que o privam de ser feliz e por isso aspira a uma nova existência em que possa expiar suas faltas. Então, uma vez que ele toma consciência, é o cair em si lá da parábola do dos dois filhos, ou do chamado do filho pródigo também. Ele cai em si, toma consciência, se arrepende e volta. A volta dele é a expiação, para poder, já na casa do pai, reparar os débitos passados. Na questão 992, que consequência produz o arrependimento no estado corporal? fazer que já na vida atual o espírito progrida, se tiver tempo de reparar suas faltas. Quando a consciência o exproba e ele lhe mostra uma imperfeição, o homem pode sempre melhorar-se. Então, se arrependeu antes de desencarnar, se der tempo de espiar, que bom. Né? De ele reparar as faltas, ótimo. Volta para uma dimensão espiritual melhor do que voltaria se não tivesse reparado. Mas nem sempre dá tempo de ele reparar. Na 993, não há homens que só têm o instinto do mal e são inacessíveis ao arrependimento? Então, a pergunta de Kardec, né? Porque existe tanta gente má, não existe pessoas que não têm jeito, que não vão se arrepender? Que tem muita gente que acha assim, né? Que tem gente que não tem jeito, não vai ter encarnação que elas vão dar jeito nelas. Será que isso existe? Vamos ver. Já te disse que todo espírito tem que progredir incessantemente. Aquele que nesta vida só tem o instinto do mal, terá noutra o do bem. E é para isso que renasce muitas vezes. Pois preciso é que todos progridam e atinjam a meta. A diferença está somente em que uns gastam mais tempo do que outros, porque assim o querem. Aquele que só tem o instinto do bem já se purificou, visto que talvez tenha tido do mal em anterior existência. Então todos temos jeito, todos vão evoluir e para isso vamos renascer muitas e muitas vezes até que não sobre nenhum débito no nosso passado. Na 975, os espíritos inferiores compreende a felicidade do justo? Nós vimos, quando trabalhamos o processo obsessivo, que os processos obsessivos muitas vezes são criados exatamente porque eles invejam a felicidade dos bons. E aí eles querem que as pessoas façam mal para serem felizes como eles. Agora Kardec pergunta aqui, se eles compreendem a felicidade do justo? Vejamos. Sim, e isso lhes é um suplício, por isso obsidiam. Porque compreende que estão dela privados por sua culpa. Daí resulta que o espírito liberto da matéria aspira a nova vida corporal, pois que cada existência, se for bem empregada, abrevia um tanto a duração desse suplício. É então que procede a escolha das provas por meio das quais passa a expiar suas faltas. Porque, ficais sabendo, o espírito sofre por todo o mal que praticou ou de que foi causa voluntária, por todo o bem que houvera podido fazer e não fez, e por todo o mal que decorre de não haver feito o bem. Vejamos, essa é uma pergunta companheira da 642, né? Que os espíritos são convidados a fazer o bem no limite das forças, porque responderá por todo o mal que advier de não ter feito um bem. E aqui eles são mais explícitos, porque o que vai gerar o sofrimento para nós? Não é só o mal que nós praticamos, mas é o bem que poderia ter feito e não fez, isso também gera sofrimento. Mas também o mal que vem de não ter feito bem gera sofrimento. E o mentor Honório coloca numa mensagem no livro Vozes Alerta, que também o mal que nós deixamos de evitar também gera sofrimento. Então são processos que vão fazer com que o espírito tome consciência cedo ou tarde de que agiu mal para produzir o bem. Para o espírito errante já não há véus. Ele se acha como tendo saído de um nevoeiro e vê o que o distancia da felicidade. Mas sofre então porque compreende quanto mais culpado, não tem mais ilusões, vê as coisas na sua realidade. Então, como ele já não tem a ilusão, a máscara do quando nós usávamos, estávamos no corpo, né, e usávamos muita máscara, o espírito desencarnado não tem como ter essas máscaras. Eles veem a realidade nua e crua. Na 994, Kardec pergunta: o homem perverso que não reconheceu suas faltas durante a vida, sempre as reconhece depois da morte? E aí? Sim, porque na morte as máscaras caem todas, né? Sempre as reconhece. Então, mais sofre porque sente em si todo o mal que praticou ou de que foi voluntariamente causa. Contudo, o arrependimento nem sempre é imediato. Há espíritos que se obstinam em permanecer no mau caminho, não obstante os sofrimentos por que passam. Porém, cedo ou tarde, reconhecerão errada a senda que tomaram e o arrependimento virá para esclarecê-los, trabalhe os bons espíritos e também vós podeis trabalhar. Então, é aquilo que o Saulo fez a pergunta, né, que nós, como que nós podemos ajudar esses espíritos que ainda estão empedernidos no mal e também nos obsediam, melhorando a nós mesmos, para influenciá-los como os bons espíritos influenciam. Eles nos influenciam, nós podemos influenciar os outros. No livro Céu e Inferno, para concluir, nós vamos ver como que o mecanismo que Deus oferece para que haja todo o processo da reparação. Esse texto está na primeira parte, no capítulo 7, item 16 de O Céu e Inferno. O arrependimento, conquanto seja o primeiro passo para a regeneração, não basta por si só. São precisas a expiação e a reparação. Tem muita gente que acha que basta se arrepender, pronto, está tudo resolvido. Né? Tem até vendas e cerimônias de arrependimento que a pessoa parece que zera tudo só simplesmente arrependendo, por ilusão. Porque o arrependimento real, quando vem de dentro da pessoa, é o primeiro passo. Mas a partir do arrependimento vem a expiação e depois a reparação dos seus débitos. Vamos ver os detalhes aqui. Arrependimento, expiação e reparação constituem, portanto, as três condições necessárias para apagar os traços de uma falta e suas consequências. O arrependimento suaviza os travos da expiação, abrindo pela esperança o caminho da reabilitação. Só a reparação, contudo, pode anular o efeito, destruindo-lhe a causa. Do contrário, o perdão seria uma graça, não uma anulação. Vejamos a sabedoria disso aqui. Vamos trocar em miúdos, colocando exemplos. Então, vamos pegar o caso de uma pessoa que cegava outras pessoas. Cegava por prazer de cegar, por questões da Inquisição, qualquer que seja o motivo. Tá. Essa pessoa, cedo ou tarde, vai se arrepender. O arrependimento é aquele momento que o espírito toma consciência do que fez e aí já fez, o que ele pode fazer? Lamentar o passado não vai resolver. Lamentar o passado é entrar em culpa, em remorso. O arrependimento é aquele ato de percepção em que ele toma consciência e aí aceita que produziu mal, mas aquele mal é passado. O que ele pode agora? Buscar o bem. Mas esse é o primeiro passo. A expiação é o momento em que ele vai, pela lei de causa e efeito, receber o mal que ele praticou. Então, por que que uma pessoa nasce cega, enquanto que a maioria nasce com os olhos normais? Tem gente que nasce, por exemplo, sem os globos oculares. Outros nascem perfeitos e depois pegam uma doença e ficam cegos. Outros, na vida adulta, têm uma doença grave e ficam cegos. Ou um acidente e ficam cegos. Por que disso? Isso é exatamente a expiação. Eles estão sofrendo e a justiça divina, como é justa mesmo, a pessoa só vai sofrer aquilo que é o necessário para que ela aprenda. Então, aquele que cegou muitas pessoas pode nascer sem os globos oculares, ter uma expiação extremamente dolorosa. O outro que prejudicou menos pode ter uma cegueira já no final da vida ou numa situação menos dolorosa. Tudo isso de acordo com a necessidade da expiação. Agora, basta expiar, sofreu as consequências, pronto, está resolvido? Não. É necessária a reparação. Aí a reparação como que se dá? Aí ele vai, por exemplo, fazer medicina. Especialidade qual que vai ser? Ele vai lá para oftalmologia. Ele se sente atraído por tudo que é de oftalmologia para ajudar pessoas a não ficarem cegas, para ajudar pessoas a verem bem. E vai passar a existência inteira, se for um excelente médico oftalmologista, que estiver lá cuidando realmente, não só para ganhar dinheiro, mas para ajudar realmente as pessoas, ele repara o débito perante a consciência. Por isso que os benfeitores colocam aqui, aliás, Kardec que coloca esse texto, o perdão não é uma graça, é uma anulação. Então vejamos, toda a trajetória, primeiro o espírito arrepende-se, depois ele expia, sofrendo na pele o que ele fez sofrer, depois ele repara, dando para a vida o que ele tirou. Então se ele tirou visão, ele vai dar a visão às pessoas. Hã? Se arrancou o dente, vai virar dentista, se enlouqueceu pessoas, vai ser terapeuta, né? E assim vai. A lei divina, ela sempre convida a reparar. Nós concluímos assim esse modo da influência dos espíritos em nossas vidas. Na nossa próxima terça, nós começamos assunto novo. Se vocês quiserem convidar outras pessoas para participar, nós vamos estudar a partir da próxima terça o significado da imortalidade em nossas vidas. Esse módulo nós vamos estudar o que representa ser espírito imortal para todos nós. Tem uma finalidade muito significativa, o ser espírito imortal. Então entender bem isso é muito importante para que nós possamos desenvolver as virtudes que nos cabem como espíritos imortais, cumprindo as leis divinas e sendo realmente filhos de Deus e aprendizes da vida. Vamos fazer a nossa avaliação reflexiva. Feche os olhos e entre em contato com você mesmo em essência, buscando sentir o conteúdo estudado neste encontro. O que você entendeu do conteúdo, que se aplique à sua vida.

o conteúdo estudado mudou a forma como você entende a influência dos espíritos uns sobre os outros? Caso positivo, que mudança foi essa?

várias virtudes do espírito imortal. Como você se sente desenvolvendo essas virtudes? Como é para você realizar esforços para desenvolvê-las gradativamente, tornando a sua vida cada vez mais sintonizada com a lei maior do universo, a lei de amor e

a sua vida aplicando o conteúdo estudado. Você sente que ele pode melhorar a sua vida em sua busca de autotransformação e nas suas atividades na prática do bem?

Sinta-se agora um espírito imortal que traz em si mesmo a determinação divina de evoluir até a perfeição relativa pelo conhecimento pleno e cumprimento das leis divinas, pela prática das virtudes e pela busca da unidade com Deus. Mergulhe profundamente nessa verdade espiritual. Sinta, veja-se desenvolvendo todas as virtudes essenciais da vida ao longo do tempo, buscando o poder real em si mesmo, sentindo a presença amorosa de seu mentor espiritual em sua vida.

trabalhando o estudo reflexivo das obras de Allan Kardec, do Evangelho de Jesus, estudando o módulo 3, a presença amorosa de Jesus em nossas vidas. Na noite de hoje, nós vamos trabalhar o tema, o significado de ser discípulo de Jesus. Vamos desenvolver esse tema, cujo objetivo é refletir sobre a condição e o significado de ser um discípulo do Mestre, discípulo de Jesus. Vamos começar com a nossa reflexão habitual. Vamos fechar os olhos, meditar sobre a presença de Jesus em nossas vidas. Entre em contato com você mesmo em essência, buscando sentir-se filho ou filha de Deus, tendo como guia e modelo Jesus.

como você sente essa realidade. Você a sente de modo a se entregar plenamente a Deus, às leis divinas e aos ensinamentos de Jesus?

Deixe fluir os seus pensamentos e sentimentos, evitando qualquer mascaramento num processo de auto-engano. Seja verdadeira, verdadeiro com você, analisando-se com autenticidade.

0: lentamente, vamos voltando ao estado de vigília para as nossas reflexões acerca do tema. Nós estamos neste módulo trabalhando a tríade eu, espírito imortal, as leis divinas, Deus e as duas condições que nós somos convidados a desenvolver em nossas vidas: a entrega e a ação. A entrega a Deus e às leis divinas, nós não temos o poder de mudá-las, nem de mudar Deus, e a ação no espírito imortal que somos, desenvolvendo as virtudes essenciais da vida. Quem Jesus é em nossas vidas? Jesus é o nosso guia e modelo. Quando nós agimos no espírito imortal que somos, desenvolvendo as virtudes, nós nos entregamos verdadeiramente a Jesus, que é o caminho, a verdade e a vida que nos conduz a Deus. Então, todos nós somos convidados pela vida a desenvolver essas virtudes, a começar com a tríade amor, mansidão e humildade, que ele próprio nos ensina, e passamos por várias virtudes, e essas virtudes que nós temos trabalhado nestes encontros sobre a presença amorosa de Jesus em nossas vidas. Na noite de hoje, nós vamos trabalhar uma passagem do Evangelho de João, no capítulo 13, versículos 3 ao 17 e 34. Nós vamos estudar a primeira parte desses versículos, a partir de uma exegese do mentor Honório. Nós temos, nesses últimos encontros, trabalhado com as exegeses diretamente do mentor Honório, pela clareza das próprias exegeses, pela dificuldade também de nós, pela intuição somente, recebê-las. Por isso nós estamos trabalhando nesses últimos encontros com essas exegeses diretamente, do autor. Para quem não conhece, o mentor Honório é um espírito, já temos dois livros dele, este aqui, Dias Felizes, já temos o Vozes Alerta, que tem o prefácio, inclusive, de Joana de Ângeles, que nos consta, é o primeiro espírito que Joana de Ângeles apresenta ao movimento espírita, num prefácio que foi publicado nessa obra Vozes Alerta, e agora temos o lançamento do segundo livro dele. E o mentor Honório, ele é um especialista na exegese do Evangelho de Jesus, na dimensão espiritual. Então vejamos, vamos ler toda a passagem e depois nós vamos fazer a exegese versículo por versículo. Jesus, sabendo que o Pai tinha depositado nas suas mãos todas as coisas e que havia saído de Deus e ia para Deus, levantou-se então da mesa, tirou o manto, tomou uma toalha e amarrou-a na cintura. Depois, deitou a água numa bacia e começou a lavar os pés aos discípulos e a enxugar-lhos com a toalha com que estava cingido. Aproximou-se, pois, de Simão Pedro, que lhe disse: Senhor, tu lavas-me os pés a mim? Respondeu Jesus e disse-lhe: O que eu faço não sabes tu agora, mas tu o saberás depois. Disse-lhe Pedro: Nunca me lavarás os pés. Respondeu-lhe Jesus: Se eu te não lavar, não tens parte comigo. Disse-lhe Simão Pedro: Senhor, não só os meus pés, mas também as mãos e a cabeça. Disse-lhe Jesus: Aquele que está lavado não necessita de lavar senão os pés, pois no mais todo está limpo. Ora, vós estáis limpos, mas não todos. Porque bem sabia ele quem o havia de trair. Por isso disse: Nem todos estáis limpos. Depois que lhes lavou os pés, vestiu o manto, pôs-se de novo à mesa e perguntou-lhes: Sabeis o que vos fiz? Vós me chamais mestre e senhor, e dizeis bem, porque eu sou. Ora, se eu, senhor e mestre, vos lavei os pés, vós deveis também lavar os pés uns aos outros. Porque eu vos dei o exemplo para que, como eu vos fiz, façais vós também. Na verdade vos digo que não é o servo maior do que o seu senhor, nem o mensageiro maior do que aquele que o enviou. Se compreenderdes isto e o praticardes, sereis felizes. Um novo mandamento vos dou, que vos ameis uns aos outros, como eu vos amei a vós, que também vós, uns aos outros, vos ameis. Esta é uma das passagens mais incompreendidas do Evangelho. Para muitos, Jesus aqui praticou um ritual, pura e simplesmente, sem nenhum significado além do ritual que demonstra um líder servidor. Tanto é que essa passagem foi se transformada num ritual da Igreja Católica. A passagem, ela é eminentemente simbólica, como nós veremos nas orientações do mentor Honor. E ela tem tudo a ver com tudo aquilo que nós estamos trabalhando acerca do desenvolvimento das virtudes que somos convidados a desenvolver para realmente nos autotransformarmos. Então nós vamos estudar versículo por versículo, primeiro a primeira parte, depois no nosso próximo encontro trabalharemos a segunda parte. A exegese, como já dissemos, foi realizada pelo Espírito Honório através do médium Afro Stefanino II, a uma exegese que foi psicografada. Jesus, sabendo que o Pai tinha depositado nas suas mãos todas as coisas e que havia saído de Deus e ia para Deus. Antes de colocarmos o texto do mentor, vamos tentar buscar fazer exegese. De que João está falando aqui? Aqui é uma narração de João, evangelista, de um fato que ele soube a partir do próprio Cristo. Jesus, sabendo que o Pai tinha depositado nas suas mãos todas as coisas e que havia saído de Deus e ia para Deus. Quem é Jesus? Que nós já temos estudado uma série de questões que dá para a gente buscar fazer pelo menos uma interpretação mais, não tão profunda quanto do mentor Honório, mas dentro do nosso nível já dos nossos estudos. Quem é Jesus nas nossas vidas? É o Espírito mais puro que Deus nos ofereceu como modelo e guia. Questão 625 do Livro dos Espíritos, né? Então, se Jesus é o Espírito mais perfeito, Ele é o espírito crístico. O que caracteriza o espírito crístico? Conhecimento de todas as coisas. E o que é mais? A sintonia plena com Deus, né? E o que mais? Nós também já estudamos isso. A condição de ser co-criador. O versículo ele tem muito a ver com essa questão do ser co-criador. Deus é o criador de todo o universo. E os espíritos crísticos, aqueles que alcançaram esse nível, que todo espírito crístico começou na mesma condição que todos os demais, quando ele alcança a condição do espírito, de espírito crístico, ele se torna co-criador com Deus. Então, em síntese, o versículo trata disso. Sabendo que o Pai tinha depositado nas suas mãos todas as coisas. Para quê? Para que ele co-criasse com Deus, né? E que havia saído de Deus, como todos os demais, as demais criaturas, ele foi criado por Deus. Ele não é Deus, como também foi transformado num dogma religioso. Ele, Jesus e Deus ser o mesmo ser. Aqui, várias passagens do Evangelho fica muito claro que Jesus é um espírito, irmão nosso, filho de Deus. Então ele havia saído de Deus e ia para Deus. Nós não somos criados da mesma forma? Criação divina. E qual é a nossa destinação? Questão 115. Vamos recordar a questão 115 do Livro dos Espíritos? Todos nós somos criados simples e ignorantes e temos uma grande missão, que é o conhecimento da verdade para nos aproximarmos de Deus. Então nós saímos de Deus e vamos para Deus, cada vez mais nos aproximando dele, até alcançar essa condição do Espírito crístico, que é uno com Deus, né? Ele se torna uno com Deus quando Jesus fala: eu e o Pai somos um. Ele não estava se referindo a ele ser Deus, ele estava se referindo a essa unidade de todo espírito crístico tem com Deus. Não só ele, mas todos os demais espíritos crísticos têm essa unidade. Então são unos com Deus. Se poderíamos colocar essa aqui como a segunda revelação,
1: colocar todas
0: as coisas, é muito mais do que isso. Por que que é muito mais do que isso? Só a segunda revelação que está sob o comando de Jesus?
1: Não.
0: Tudo que diz respeito ao nosso planeta e mais além, passa pelo comando de Jesus. Então é muito mais do que a segunda revelação. É todo, o todo. O todo relativo a quê? É o todo do universo?
1: Não.
0: Quem comanda o todo do universo? Deus. E os espíritos crísticos, o que que eles comandam? Os sistemas, os planetas, as galáxias. De acordo com a evolução do espírito, ele vai comandar ou um sistema, ou uma constelação, ou uma galáxia, né? Todo esse comando em sintonia com Deus. Por isso, o Pai tinha depositado nas suas mãos todas as coisas, e que havia saído de Deus e ia para Deus. Tá? Então, em linhas gerais, ficou claro o versículo? Vamos ver agora a interpretação do Bentor Honório, que transcende a toda essa questão mais simples que nós refletimos. Muito profundo nós vamos ver pelo texto. A onisciência relativa de Jesus abarcava todas as etapas evolutivas que ele já havia superado ao longo da jornada até o reino celeste em que habita. Então vejamos o que o mentor está dizendo aqui. Todo espírito crístico, ele chega num nível evolutivo que ele alcança a perfeição relativa. O que que é a perfeição relativa? Nós estudamos no módulo A Presença Amorosa de Deus em Nossas Vidas. O que é essa perfeição relativa? Desenvolver o quê? As virtudes são a ação que nós fazemos dentro de nós. Os atributos de Deus. Esse é o nosso grande compromisso. Essa aproximação de Deus é desenvolvimento dos atributos a partir das virtudes. As virtudes é o meio. A finalidade maior é alcançar todos os atributos divinos em nossas vidas. Então, o Espírito Crístico, o que ele é? Ele é, em relatividade, aquilo que o Pai é em absoluto. Então, se Deus é onisciente, onipotente, onipresente, soberanamente justo e bom, único, que mais? Imaterial. Todos os atributos que nós trabalhamos no primeiro módulo do nosso estudo reflexivo, o Espírito Crístico, ele é, em relatividade, também todos esses atributos. Ele traz de forma relativa todos os atributos do Pai. Então, se Deus é onisciente, absolutamente onisciente, Jesus é relativamente onisciente. Então, ele é onisciente em relação a quê? As coisas do sistema solar, de todo aquele sistema planetário que ele é convidado a comandar, a ser o modelo e guia. Então, essa condição de onisciência relativa, ele o quê? Ele conquistou, não é uma dádiva divina, é uma conquista do Espírito que evolui até essa condição. Por isso que o mentor Honório coloca aqui, a consciência relativa de Jesus abarcava todas as etapas evolutivas que ele já havia superado. Então, ele foi criado também simples e ignorante, como qualquer espírito que provém de Deus. Ele não foi criado puro, ou é um semideus, ou mesmo Deus, como as pessoas erroneamente colocam. Ele é um espírito normal, comum, como todos os demais. Comum no sentido de que ele partiu da mesma origem que todos, e chegou já na condição que todos chegaremos. Face ao estado de pureza espiritual, Jesus tem a incumbência de administrar não apenas os planetas do sistema solar, mas também as leis físicas e morais de cada globo deste sistema, organizando a evolução coletiva do sistema e dos espíritos de todos os planetas que compõem o nosso núcleo astronômico. Quando Jesus disse que ele tinha outras ovelhas que não eram deste aprisco, de que ele estava falando? De outras humanidades do sistema solar. Então, ele é o governador de todo o sistema solar, tanto é que Joana de Ângeles o chama de rei solar. Em várias obras de Joana de Ângeles tem essa referência de Jesus como rei solar. Então, esse espírito que governa o sistema solar inteiro. Então, ele governa em todos os aspectos, por isso que Deus colocou tudo em suas mãos. Ele construiu o sistema solar a partir de uma matéria já existente previamente, porque Deus cria, o Espírito Crístico co-cria. E como que o Espírito Crístico co-cria? Ele vai pega lá a mão na massa e manipula o planeta? Como que ele co-cria? a partir da expressão do pensamento e da vontade, exatamente. Então ele pensa e ele plasma o pensamento, e como ele já consegue, pela condição espiritual, de movimentar as leis tanto físicas quanto morais, então ele movimenta as leis físicas todas, as leis morais todas, porque ele alcançou esse nível de capacidade para movimentar tudo isso. Deus cria todas as leis, os espíritos são convidados a movimentar essas leis, como nos ensina o nosso mentor Honório, ao seu côncio dever, no caso do Espírito Cristo. Nós, no nosso nível evolutivo, nós não temos como movimentar as leis. O nosso compromisso é com a entrega às leis para amá-las e cumpri-las, até que alcancemos a condição de Espírito Crístico para movimentá-las ao nosso côncio dever. Pergunta se essa cocriação seria uma cocriação a partir do fluido cósmico universal. É exatamente isso, né? O fluido cósmico universal, segundo o Livro dos Espíritos, é o que dá origem a tudo que existe no universo. Então, a partir do Espírito Crístico, a partir dessa movimentação do fluido cósmico universal, vai transformando esse fluido em matéria mais ou menos condensada. Eis, portanto, o entendimento claro da passagem que elucida quanto ao fato do Pai lhe ter colocado todas as coisas nas mãos. Trata-se da responsabilidade cósmica de guiar os espíritos que habitam cada globo, mobilizar todas as leis físicas de cada orbe ao seu côncio dever e iluminar os rumos morais e intelectuais de cada planeta sob sua alçada. Então a gente vê quem é o Espírito Crístico. Não é só a Terra com os seus quase 30 bilhões de habitantes entre encarnados e desencarnados, mas todo o sistema solar com as suas humanidades que ele conduz para, como o mentor diz aqui, iluminar os rumos morais e intelectuais de cada planeta sob sua alçada. Esse é o grande compromisso do Espírito Crístico. A onisciência relativa do Cristo é também retratada nessa passagem, por revelar que o Mestre, sabendo que fomos criados simples e ignorantes rumo à angelitude, ensinou esta verdade ao evangelista João, que ao retratar o ensinamento nesse capítulo, aborda uma das sublimes características do Mestre, que é de saber o caminho evolutivo e cósmico pelo qual percorreu como espírito imortal, até a perfeição relativa, ou seja, a pureza espiritual. O termo sabia que havia saído de Deus e ia para Deus, revela esta sapiência magna da destinação do princípio inteligente que começa pelo átomo primitivo e evolui até o arcanjo. Então, o que caracteriza o Espírito Crístico, a onisciência, também diz respeito ao passado, porque o espírito, a onisciência é essa característica de tudo ser presente para o Espírito, ou, no caso de Deus, no sentido absoluto, e no caso do Espírito Crístico, no sentido relativo. Para ele não existe passado nem futuro, o que existe é um presente. Então ele tem toda essa condição em relação a ele próprio, sabendo das leis divinas, que a lei de evolução, que tudo começa no átomo primitivo, passa pelo reino mineral, vegetal, animal, chega no reino hominal, no reino hominal, preparando para a angelitude. Então esse é o caminho de todos os princípios inteligentes que um dia vão se individualizar no espírito humano. Nós já estudamos isso no primeiro módulo, a presença amorosa de Deus em nossas vidas. Então, quando nós chegamos nesse processo de individualização, né, de individuação, início da nossa individuação, que acontece no reino nominal, quem Jesus vai ser para nós aí? Vai ser o modelo e guia. Então, quando nós entramos no reino nominal, nós já temos o modelo e guia oferecido por Deus para nos guiar até a angelitude. Quando nós formos espíritos angelicais, nós não precisaremos mais do Cristo. Precisaremos? Precisar não, porque nós não precisaremos mais de ninguém nos tutelando. Mas há uma mensagem no livro Dias Felizes, intitulada Aliança Imperecível, que o mentor Honório coloca que nós, por uma questão de afinidade para todo sempre, o Cristo Mestre, mesmo quando nós formos espíritos crísticos, nós estaremos ligados para todo sempre com Cristo Mestre em nossas vidas. Tá? Tem a ver com a gratidão, né? Porque se ele nos conduziu desde o instante em que nós saímos, entramos no reino nominal até a angelitude, como que nós vamos nos apartar de um espírito que nos conduziu a essa condição? Né? Por isso essa aliança é imperecível. Nós não precisamos mais dele nos conduzir, porque nós passamos a nos conduzir por nós mesmos. Nós vamos conduzir outras humanidades. Mas o espírito crístico, ele continua conduzindo todos aqueles, formando uma grande rede. Com certeza Jesus tem um espírito crístico que o conduziu até a condição de espírito puro, né? Que tem outro, e assim forma uma grande teia da vida, né? Dessa vida de amorosa e de gratidão e tudo mais. E esses espíritos vão cuidar. Se Jesus cuida do sistema solar, e o nosso sistema solar é um sistema de quinta grandeza, né? Vamos lembrar disso. Ele está na periferia da Via Láctea, que é uma galáxia de quinta grandeza também. Existem galáxias 100 vezes maiores do que a nossa. Então, imaginemos, né? Jesus é um espírito crístico com uma capacidade enorme. Agora imaginemos o governador da nossa constelação, o governador da nossa galáxia. Provavelmente, isso é só uma reflexão, assim, uma conjectura, são os espíritos crísticos ligados uns aos outros que vão comandar tudo isso, né? Os sistemas planetários formam as constelações em conjunto formam as galáxias, e tudo funcionando, né, em uníssono, num processo tão grandioso que mostra realmente, aí a gente, nós fazemos o paralelo, né, da presença amorosa de Jesus em nossas vidas e a presença amorosa de Deus em nossas vidas. Nós não fomos criados para ficar numa beatitude eterna, mas numa produção eterna, num trabalho eterno de amorosidade e de gratidão a Deus e aos espíritos crísticos que nos conduzem a Deus, para todo sempre. Isso é muito bonito, né? Esse convite a sermos co-criadores que vai permitir a gratidão eterna a Deus, sim. Né? Porque é aquele movimento em que nós somos convidados a sempre estar em ação no universo. A gente vê isso no próximo módulo que nós vamos trabalhar, no estudo reflexivo, é a influência dos espíritos em nossas vidas. E nós vamos estudar a questão dos espíritos protetores e dos anjos de guarda, que por uma determinação divina nos recebe um dever de nos guiar para o bem. Então é toda uma rede de cuidado, de proteção, desde o instante que nós entramos no reino nominal. Antes já existia a proteção direta de Deus num processo automático, pela lei do automatismo. A partir do momento que entramos no reino nominal, essa rede de proteção se amplia de uma forma intensa. E como que nós somos gratos, assumindo cada vez mais compromissos com aqueles que estão na retaguarda. Se existe o espírito guia de uma humanidade inteira, existem os guias do indivíduo, que nós vamos estudar no nosso próximo, no próximo módulo. Os guias dos indivíduos que somos nós, aqueles que ainda estamos engatinhando no processo evolutivo, que temos os espíritos protetores, os anjos de guarda, que nos guiam para o bem, que nos guiam para o amor, para o bom, para o belo. Então, tudo nessa sintonia e identificação com o Criador. Por isso a importância da gratidão. E como que nós somos gratos a Deus? Desenvolvendo as virtudes no coração. Quanto mais virtudes nós desenvolvemos, mais nós ampliamos a nossa capacidade de doação e mais gratos seremos. Porque a gente agradece doando. Essa é a principal forma de agradecer, é se doar. E o Livro dos Espíritos, a questão 540, aborda essa questão que o mentor Honório colocou. Então nós colocamos aqui. É assim que tudo serve, que tudo se encadeia na natureza, desde o átomo primitivo até o arcanjo, que também começou pelo átomo. Admirável lei de harmonia que o vosso acanhado espírito ainda não pode aprender em seu conjunto. Então, todos temos a mesma destinação, o átomo primitivo e a mesma origem e a mesma destinação. Átomo primitivo e arcanjo. Levantou-se então da mesa, tirou o manto, tomou uma toalha e amarrou-a na cintura. Então vejamos qual o significado disso. Este episódio, relatado pelo evangelista, é real e constitui-se um fato histórico ocorrido entre Jesus e os 12 discípulos. O significativo, porém, é observarmos o quanto de simbolismo nos traz a passagem em cada palavra, versículo a versículo. Sendo Jesus o modelo e guia de todos os seres do sistema solar, tudo que ele fazia estava repleto de significado profundo e valioso ensinamento. Então essas orientações que o mentor Honório coloca aqui são interessantes, porque o Evangelho ele é dividido em várias lições. Existem as lições puramente simbólicas, que são as parábolas. Existem os encontros terapêuticos, que são os encontros que Jesus teve com Maria de Magdala, Pilatos e outros mais, que são profundos e muito ricos em ensinamentos. Existem os fatos reais, que por trás desses fatos reais havia uma série de simbolismos muito profundos, porque cada ato de Jesus tinha um objetivo para a eternidade, não era para aquele momento específico apenas. Porque havia o momento histórico da presença do Cristo cósmico entre nós e o ensinamento para a eternidade. Tanto é que as palavras de Jesus são conhecidas como palavras da vida eterna. Por quê? Porque o Espírito crístico, ele, em comunhão plena com Deus, ele não ensinava daquilo que era dele, mas daquilo que é de Deus que passa por ele. Por isso, várias passagens que nós já estudamos, inclusive neste módulo, Jesus fala que as palavras que ele dizia não eram dele, eram de Deus. Então, nos fatos históricos, e esse, como diz o mentor, é um dos fatos históricos, esse fato ocorreu mesmo, ele lavou os pés dos discípulos, logo após a chamada última ceia, que nós vamos estudar ainda, em que ele também, muito rica de simbolismo, em que ele oferece o seu corpo, oferece o seu sangue, que também foi transformado num ritual, mas que de ritual não tem nada, é apenas um simbolismo muito profundo. Então, esses fatos históricos, eles são carregados de símbolos que seriam decodificados posteriormente pela humanidade. Naquele momento, inclusive a pergunta que ele faz, entenderam o que eu fiz? Os próprios discípulos não entenderam o que ele fez, no nível mais profundo do termo. Hoje, 2000 e poucos anos depois, nós estamos começando a estudar os símbolos de uma forma um pouco mais profunda. Então, aqui nós temos vários símbolos. Temos o símbolo do levantar-se da mesa, temos o do tirar o manto, o tomar a toalha e amarrá-la na cintura. Então, são três grandes símbolos que nós temos aqui para refletir. Então, vejamos cada um deles. Alguém gostaria de arriscar um palpite de cada um? O que significa? Levantou-se da mesa, tirou o manto, tomou uma toalha, amarrou-a na cintura. Os três são muito profundos. Do ponto de vista mais superficial, você pode levar isso aqui como líder servidor. Então ele saiu daquela condição puramente de líder e serviu os discípulos, né? Mas isso é a interpretação mais superficial que existe desses versículos. Vamos ver. É muito superficial essa interpretação desse líder servidor que se despe da condição de mestre momentaneamente para servir os discípulos. No ato de retirar-se da mesa, encontramos a simbologia do ser crístico que, saindo dos páramos celestiais, veio até as aflições e angústias humanas, dignando-se a estar em nossa companhia para o grande encontro terapêutico cósmico, a própria encarnação dele, né? O espírito crístico precisa encarnar? Não. Um espírito crístico encarna em missão? Pode acontecer, especialíssima. Né? Porque imaginemos o que Jesus fez. Ele saiu lá do seu reino no sol, porque é lá no sol onde ele fica, né? O sol físico mesmo. Claro que não fica lá pegando fogo, porque na dimensão espiritual, mas lá é tão quente como que ele fica lá, né? Na dimensão espiritual a coisa não é a mesma coisa que na dimensão física. Então ele fica ali irradiando a sua luz amorosa por todo o sistema. Ele saiu dessa condição e veio para encarnar num dos planetas, um dos menores planetas do sistema, numa humanidade que ainda estava engatinhando no seu processo evolutivo, praticamente saindo da barbárie, recém-saída da barbárie, porque é o momento que a Terra consolida a sua fase de expiações e provas, quando Jesus esteve entre nós. Imaginemos tudo isso, o quão grandioso foi o ato dele, o quão amoroso foi o ato dele. Ele poderia mandar um emissário? Escolher o espírito mais evoluído, que ele mais confiasse e poderia mandar no lugar dele?
1: Poderia.
0: Mas ele não o fez. Ele próprio veio para, como diz o mentor aqui, para as aflições e angústias humanas, dignando-se a estar em nossa companhia para o grande encontro terapêutico cósmico. Então, imaginemos, é uma coisa muito grandiosa. Nós ainda, a humanidade ainda está engatinhando no sentido de conhecer quem é esse Espírito em nossas vidas, quem é Jesus em nossas vidas e quem ele é para a humanidade inteira. Há uma idolatria, uma mitificação do Cristo Jesus, mas uma pouca reflexão de quem ele é para todos nós. Então, esse grande encontro terapêutico, porque a presença dele, por si só, foi terapêutica para a humanidade inteira. Não foi apenas só para aquele povo lá restrito a Israel. A presença do Cristo cósmico encarnado no planeta Terra foi terapêutico para a eternidade do planeta, do que diz respeito ao planeta Terra e, claro, a todo o sistema solar. Porque dentro de uma visão cósmica, holística, tudo que repercute em um planeta repercute nos demais, não é? Então, se nós melhoramos aqui, os habitantes de Júpiter melhoram também? Melhoram. Eles são bem melhores do que nós, mas a gente já deixa de mandar um monte de fluido negativo que eles precisam neutralizar por lá, né? Então, só isso já alivia muito do trabalho que eles têm para auxiliar na evolução do sistema como um todo. É, a partir daí que a gente pode entender de que o pastor conhece todas as ovelhas, sim, porque, aliás, é uma outra passagem que nós estudamos já, né? O Espírito Crístico, ele nos cuida de nós desde o instante que nós entramos no reino nominal. Então, se ele cuida de nós desde o instante que nós entramos no reino nominal, ele nos conhece a fundo, não apenas esta personalidade desta encarnação. Na sua onisciência, onipotência, onipresença relativa, ele conhece todas as nossas existências desde o instante que nós entramos no reino nominal. Então, esse conhecer as ovelhas é muito mais do que o momento reencarnatório que ele esteve pessoalmente com Joana de Cusa, com Maria de Magdala. É conhecer todos nós desde o instante que entramos no reino nominal. Esse antes mesmo é aquela transição. Por quê? Quem é que vai comandar essa transição do reino animal para o reino nominal? O Espírito Guia. Tá? Então, não é que quando nós estávamos lá na condição de animais, quando o princípio inteligente ainda não tinha se individualizado no reino nominal, que ele cuidava. É naquele instante da transição em diante. Porque não faz sentido o Espírito Crístico ficar cuidando de seres que evoluem por automatismo. Ele só vai fazer sentido quando o espírito vai evoluir pelo seu livre-arbítrio. Então, quando o espírito ele alcança essa condição de livre-arbítrio, ele precisa de um guia. Até esse momento, ele não precisa de guia. Precisa? Se ele age por instinto o tempo todo, e existe uma lei do automatismo que o Criador determina como que os animais agem instintivamente, então eles não precisam do modelo de guia. Mas a partir do momento que ele entra nessa transição e para entrar no reino nominal, aí ele já vai necessitar de todo um processo de conduzimento. Aí o Cristo entra nas nossas vidas. Nós não temos notícia se ele encarnou em missão também nos outros planetas. Isso ainda não tivemos essa revelação. Pode ser que tenha acontecido, né? Em Júpiter, que já é um planeta muito mais evoluído que a Terra, Saturno, que também é mais evoluído que a Terra, né? Pode ser que seja, que tenha acontecido. O ato de tirar o manto simboliza o estado de sublime transfiguração, no qual o Cristo, fazendo-se temporariamente humano, para que com sua angelitude pudesse demonstrar aos encarnados e desencarnados da Terra o potencial divino que habita em cada um de nós. Então, vejamos o sentido disso, né? Então, tirar o manto é esse processo de transfiguração. Então, aquele ser celestial que alcançou essa condição do espírito puro, com toda a perfeição relativa, encarna num ser humano, num corpo humano, igual ao nosso. Não há diferença do nosso, não há o corpo especial para Jesus, porque senão aí ele entraria não cumprindo as leis divinas, mas derrogando uma lei divina. E jamais um espírito crístico vai ousar derrogar uma lei divina. Ele plenamente cumpre as leis. Nem vai ousar porque ele sabe que não é possível derrogar as leis divinas. Então existem as leis físicas, biológicas, as leis morais que são inderrogáveis. Então ele encarna temporariamente, né? 33 anos de vida no corpo, para quê? Para demonstrar que é possível evoluir até a condição crística. Então a vida dele toda, inteiramente, foi dando exemplo do que fazer, né? De como fazer, de como agir para alcançar essa condição de espírito puro. Então, por isso que Jesus é esse grande modelo e que nós devemos sempre estar nos referindo. Não de uma forma teórica, mas de uma forma prática. Se fosse Jesus, como ele agiria? Como eu quero agir em cada situação? Né? O grande compromisso dele foi nos demonstrar, tanto para os encarnados quanto para os desencarnados da Terra, esse potencial. O Cristo coloca a toalha da roupagem física e se faz luz do mundo, tecendo as inapagáveis lições de amor nos tecidos humanos da coletividade. Nessa singela passagem, fica patente o grande propósito existencial da vinda de Jesus à Terra em sua trajetória como mestre cósmico vindo ao nosso encontro. Então, o grande objetivo dele, o grande propósito. Para quem eu vim? Para que eu vim? O que ele respondeu a respeito disso, gente? Eu vim para que tenhas vida e vida em abundância. Né? Então, o que é essa vida em abundância? Essa vida em perfeita sintonia com os nossos propósitos existenciais. Se o grande propósito dele foi esse, nós somos convidados a desenvolver os nossos propósitos existenciais fazendo aquilo que ele faria. Por que Jesus amarrou a toalha na cintura? A que se refere João? Seria um simples fato? Não. Esse é o símbolo da proximidade do Mestre com a humanidade inteira. A cintura é a representação da jornada evolutiva humana que leva o ser com sua característica de sombra e luz, estar na fase intermediária do instinto para a plena luz, o estado angelical. Tá? Então vejamos aqui o que o mentor está querendo dizer. Nessa região da cintura, o que nós temos? As questões mais fisiológicas da vida, não é? Quando Joana fala que existem pessoas que elas vivem do queixo para cima e outras do queixo para baixo, esse do queixo para baixo significa as questões mais fisiológicas que tem a ver com essa região aqui da cintura. Estômago, sexo, em que a pessoa vive para comer, dormir, fazer sexo. Enquanto o ser humano ele está numa fase mais próxima do instinto, vamos lembrar lá do texto de Lázaro, do Evangelho segundo o Espiritismo, que ele fala da lei do amor. Existe uma tríade. No início da nossa evolução, como nós somos? Mais instintivos do que seres humanos que raciocina e sente. Então, quanto mais próximo no animal, mais instintiva é a vida. Então, mais fisiológico é o ser humano, mais focado na cintura. A partir de um momento, nós começamos a ter o quê? Sensações. Essas sensações estão ligadas às nossas o quê? Às nossas paixões. Né? As paixões têm a ver com as sensações. Aí o que acontece? Nesse momento, muitos pervertem o processo e ficam cristalizados no movimento egóico. E ficam focados mais nesse nível da cintura, como se fossem mais animais do que humanos. Mas qual é o nosso compromisso maior? Com o sentimento. Mais evoluído, diz o Espírito Lázaro, nós alcançamos a condição do sentimento. Então esse é o grande objetivo de Jesus em nossas vidas. Então quando ele amarra a toalha na cintura, ele estava querendo simbolizar esse movimento que todos nós somos convidados da sublimação das questões instintivas para transformá-las voltados ao sentimento, os sentimentos mais nobres. Não que as questões instintivas sejam um mal em si, mas nós não estamos aqui para vivenciá-las como se fosse a única condição para o ser humano, como a nossa sociedade tem feito, invertido os valores e colocado as questões instintivas como sendo a condição para a humanidade ser feliz, né? Ninguém é feliz se não tiver orgasmo, ninguém é feliz se não tiver isso ou aquilo, se não tiver carrão na porta dentro da garagem e assim por diante. Então, as questões puramente fisiológicas que somos convidados a sublimar. Faz sentido, gente? Então, esse é o grande objetivo de Jesus em nossas vidas, nos ensinar isso. Se é uma separação entre as coisas do Espírito,

cabeça, o caminho é a autotransformação. Quando o profeta João, o Batista, batiza Jesus colocando a água no topo da cabeça e concomitantemente surge a pomba que simboliza a presença profunda de Deus ou da autoiluminação, temos melhores subsídios para compreender o símbolo da toalha na cintura. Então aqui o mentor Honório está se referindo a um outro fato histórico também. O momento em que João o Batista batiza Jesus derramando água sobre a cabeça e aparece a pomba brilhante, que na verdade era uma ideoplastia, que não era um animal, né, nem era o Espírito Santo, como as pessoas dizem, que virou aquela pomba, é o símbolo dessa purificação, desse processo de iluminação e da sintonia plena entre Jesus e Deus. Tanto é que é narrado lá no Evangelho que uma voz diz: "Esse é o meu filho muito, muito amado", né, nesse momento do batizado de Jesus. Então, quando ele faz essa referência, mostrando que o grande caminho consciencial nosso é sublimar as questões instintivas, indo ao encontro das questões superiores do ser. Quem estuda sobre os chakras, vou sublimar as energias dos três chakras de base para os três chakras superiores a partir do quarto chakra, que é o chakra do amor. Então, o chakra do amor, com esse movimento auto-amoroso, a pessoa escolhe a sublimação em vez de ficar focada nos três chakras fisiológicos. Depois, deitou água numa bacia e começou a lavar os pés aos discípulos e enxugar-lhos com a toalha com que estava cingido. Aqui, novamente, nós temos um fato real que traz uma série de símbolos. O colocar água na bacia, o lavar os pés dos discípulos e o enxugar com a toalha com que estava cingido. São três símbolos importantes. Vamos ver o que significa? A mesma água que na simbologia do batismo havia revelado a pomba da sublimação, agora estava colocada na bacia e servia para lavar os pés dos discípulos. Qual é o grande simbolismo da água? Purificação. Então aqui Jesus está indo ao encontro dos discípulos para ensiná-los o quê? O ato de se purificar, de sublimar as questões instintivas. Agora o mestre já não estava mais ensinando com as palavras, mas todo ser estava falando através das humildes águas da sabedoria e da ação. Então, quando ele vai e lava os pés dos discípulos, todo o exercício de humildade, nesse movimento de sabedoria, que não é só de falar, mas também de agir. Então ele age como esse líder servidor que dá o ensinamento não com palavras, mas por ações. Mas muito mais do que um líder servidor só de coisas materiais, mas principalmente nos aspectos espirituais da vida. A mais simbólica de todas as passagens guarda importantes ensinamentos. Os pés são o sustento do corpo, assim como as raízes são o sustento de uma árvore. Para alcançarmos o estado de sublimação, considerando o corpo como uma grande jornada, vamos encontrar os pés como sustento de todo o propósito existencial dos discípulos, pois ali também está a simbologia dos instintos, que são as energias primárias mais ligadas à terra, ao material, ao chão da existência física.

Então, o lavar os pés tem um símbolo também importante. Então, tem a questão da água purificando e a questão da pessoa desejando purificar-se. Qual é o grande objetivo da existência? A nossa existência. A evolução se dá através do quê? Da sublimação dos instintos pelo desenvolvimento das virtudes. Esse é o convite. Então, o convite de estarmos aqui, encarnados, é esse. Agora, basta o convite. Se não houver o desejo ardente do convidado em transmutar os seus instintos, o convite fica, como a maioria das pessoas, inócuo. Há um convite pela reencarnação para nós trabalharmos os nossos propósitos existenciais e eles não são trabalhados. E nós saímos de uma encarnação para outra sem realizar as ações que nos cabem realizar. Então, quando Jesus vem e lava os pés, ele está ensinando aos discípulos que há um ato a ser realizado, de purificação dos instintos puramente materiais para as questões espirituais da vida. Se os discípulos perceberam isso, não. Nós vamos estudar isso no próximo encontro, né? Porque é a segunda parte do texto. Não vai dar tempo da gente estudar tudo hoje. Jesus, ao lavar os pés dos discípulos, está ensinando a profunda purificação dos instintos que proporciona o sustento de todo o corpo, ou seja, do propósito existencial. Então, nós temos o propósito existencial, que também nós já estudamos, é aquele propósito de trabalhar no desenvolvimento das virtudes correspondente à nossa principal deficiência. Peguemos a nossa principal limitação, se a limitação for, por exemplo, insegurança, o nosso propósito essencial será desenvolver a autoconfiança. Então, quando nós somos convidados a essa purificação dos instintos, é exatamente desenvolvendo as virtudes ligadas ao nosso propósito essencial. Porque tudo mais estará em sintonia com o propósito. Se nós conseguirmos desenvolver a virtude que mais para nós é desafiadora, porque tem a ver com a nossa principal limitação egóica, as outras vai ser muito menos trabalhosa para nós desenvolvê-las. Porque se conseguirmos desenvolver a mais trabalhosa, claro, as demais fica muito mais fácil. Em muitos momentos, Jesus buscou simbolizar em si mesmo elementos simples do cotidiano, por exemplo, classificando-se como pão da vida, luz do mundo, e aos seus discípulos mais diretos afirmou serem o sal da terra. Então, essa tendência do mestre, né, de simbolizar com questões simples tem a ver exatamente com o propósito existencial. Porque o propósito existencial não é uma coisa mirabolante que a gente inventa ou que a psicologia inventou, mas aquilo que existe de mais importante, simples, mas é importante em nossas vidas. Eu tenho uma limitação X. Qual é o meu objetivo? Desenvolver a virtude que transmuta essa limitação. Como os elementos de comparação que ele fazia. No momento em que o mestre lava os pés dos discípulos, ele transforma-se todo em uma simbologia. E o corpo dos discípulos em uma superior mensagem. A purificação dos instintos só é possível se for enxugada com a toalha da humanização cingida na cintura de nossa condição humana. Bonita essa fala, né? Bastante metafórica também. Vamos ver o que lá significa?
Vamos ver parte por parte, porque o parágrafo é muito profundo. Então, no momento em que o mestre lava os pés dos discípulos, ele transforma-se todo em uma simbologia. Qual é a grande simbologia que nós temos aí? Simboliza a sublimação. Por que a alma? Exatamente a sublimação, mas por quê? O mestre é o quê? Um espírito puro. Então vejamos, é um espírito puro lavando os pés de pessoas puras? Impuras. E o pé era bem, era uma cascão, não era um pé, né? Porque eles calçavam sandália, imagina, e andavam por estradas poeirentas, eram os pés bem... Então, aquele ser puro, delicado, né? Porque Jesus era muito delicado, lavando os pés, literalmente impuros, de pessoas também impuras do ponto de vista moral e sujas do ponto de vista físico, porque os pés deviam estar bem sujinhos. Né? Tanto é que Pedro se recusa, e aí nós vamos entender por que, que ele se recusa, existem questões emocionais muito interessantes. Então, Jesus, ele é todo pureza, lavando a impureza. Que símbolo que está por trás disso? Passa pela mensagem dele, passa pela mensagem. Mas que, o que na mensagem que nós devemos buscar e o que na mensagem tem sintonia conosco? Ele é o modelo e guia. Nós somos o quê? Vamos lembrar da parábola do... Nós somos aprendizes da vida, exatamente. Nós somos seres essenciais, aprendizes da vida. E temos o quê? A ignorância. A ignorância é a... O? Bom, é o ego. O ego é a camada de ignorância que envolve o ser essencial, diz o Espírito Joana de Ângeles. Então, nós temos um ego e somos uma essência. Na parábola do pastor e das ovelhas, nós vimos detalhes disso, lembram? Nesse módulo ainda. Então, se nós somos um ser essencial, o ser essencial é luz, o ego é sombra, como que vai se dar a purificação dos instintos? Colocando o ego a serviço do ser essencial por uma escolha consciente do espírito. O espírito escolhe essa humanização. Por isso que o mentor coloca aqui: só é possível se for enxugada com a toalha da humanização cingida na cintura de nossa condição humana. Eu sei que eu sou um ser ainda que traz um ego muito forte, que deseja ser atendido, mas eu quero colocar o ego a serviço da essência divina que sou e escolho fazer exercício de virtudes em vez de dar vazão ao meu ego. Faz sentido, gente? É isso que o mentor Honório quis dizer? Então, esse movimento, né, de enxugar a nós mesmos o lado sombra indo ao encontro do lado luz. Voltando à tríade, eu, espírito imortal, leis divinas e Deus, a entrega e a ação, voltamos à pergunta que nós estamos fazendo sempre no final de cada encontro. Quais as virtudes podemos somar às que já refletimos? Na verdade, é uma virtude que desdobra em outras virtudes, essa que nós trabalhamos hoje. Qual é? Para que nós possamos enxugar esses instintos, trabalhando a nossa humanização, qual virtude que nós somos convidados a? Hã? Passa pela humildade. A humildade está associada à entrega. Sem nos entregarmos ao Espírito crístico, como que vai haver essa sintonia e identificação para realizarmos aquilo que somos convidados a fazer?
Então, uma entrega plena ao Cristo cósmico que nós somos convidados. Então, toda essa passagem, se nós formos sintetizar numa virtude, é a virtude da entrega. Né? Entrega em sintonia e identificação. Quem é o Cristo em nossas vidas? O modelo e guia. Eu quero realmente sublimar as minhas questões egóicas tendo o Cristo cósmico como modelo e guia? Porque somente nos entregando é que nós vamos realmente desenvolver as virtudes que nos cabem. Se está vinculado à confiança, sim, você não se entrega a alguém que você não confia. Então, você confia no Cristo como sendo o caminho da verdade e da vida. Ninguém vai ao Pai senão por Ele. Se você confia nessa verdade, você se entrega. Se você desconfia, será que Jesus realmente vai nos levar a Deus ou vai nos levar para um abismo? Se você desconfia, você não se entrega. Então, é sentir Jesus em nossas vidas. Esse é o grande convite. Né? Senti-lo em nós para realmente nos entregar plenamente. Vamos fazer a nossa avaliação reflexiva agora. Feche os olhos. Entre em contato com você mesmo em essência, buscando sentir o conteúdo estudado neste encontro. O que você entendeu do conteúdo que se aplique à sua vida?

conteúdo estudado, mudou a forma como você sente a presença de Jesus em sua vida? Caso positivo, que mudança foi essa?

neste encontro, aprofundamos a reflexão sobre a importância e o significado de Jesus em nossas vidas, como Mestre Cósmico, e a necessidade da entrega incondicional a Ele, para que nesse encontro terapêutico possamos assumir definitivamente a postura de aprendizes. Busque sentir a possibilidade de desenvolver essa virtude. Como você a sente? Como é realizar esses esforços para você?

Você compreendeu a necessidade de fazer esforços para modelar Jesus, tornando o seu caminho para a verdade e para a vida, construindo o reino de Deus dentro de si mesmo ou de si mesmo?

Como você sente a sua vida aplicando o conteúdo estudado? Ele pode melhorar a sua vida em sua busca de autotransformação e nas suas atividades na prática do bem?

Sinta-se agora um espírito imortal que traz em si mesmo a determinação divina de evoluir até a perfeição relativa pelo conhecimento pleno e cumprimento das leis divinas, pela prática das virtudes e pela busca da unidade com Deus. Mergulhe profundamente nessa verdade espiritual. Sinta, veja se desenvolvendo todas as virtudes essenciais da vida ao longo do tempo, desenvolvendo também o poder real em si mesmo, sentindo a presença amorosa de Jesus em sua vida.

0: Boa tarde, irmãos e irmãs que participam do estudo do Evangelho nas quartas-feiras da tarde da Sociedade Espírita Luz e Caridade. Nos alegramos em nos encontrar nesta tarde para estudar um pouquinho mais do Evangelho de Jesus. Para dar início às reflexões desta tarde, vou ler o livro Sândalo, de Sergito de Souza Cavalcante, a mensagem que traz como título Perdão para Nós Mesmos. Se você se sente infeliz, remoendo faltas pretéritas e pensando não serem elas dignas do perdão de nosso Pai Celestial, é hora de começar a perdoar-se. O Cristo incentivou-nos a praticar o amor ao próximo como a nós mesmos. Sendo assim, o perdão é sentimento nobre, que abre nosso coração. E aí está a chave da saúde física e mental. No Evangelho, em Atos dos Apóstolos, está escrito: Deus não leva em conta os tempos da ignorância. O direito penal classifica os crimes, penaliza nos padrões intencional ou doloso, passional ou ocasional. Se assim age a justiça dos homens, por que pensar que o poder inteligente que nos rege julgar-nos-á sem levar em conta nosso tempo de ignorância? Somos muito mais ignorantes do que maus, pois se não fosse assim, Jesus, ao expirar crucificado entre dois ladrões, não teria suplicado: Pai, perdoai, porque não sabem o que fazem. Se tivéssemos a certeza de que tudo que foi plantado será colhido, forçosamente nossas faltas seriam menores, tanto quanto nossos sofrimentos. Se vivemos num planeta de dor, de provas e expiações, é porque ignoramos as leis sábias e divinas que nos regem. Mudemos nossas atitudes e tudo mudará ao nosso redor. O que importa é a nossa atitude sincera de arrependimento, de querer mudar de rumo, esquecer nosso passado para seguir em frente rumo à nossa evolução. Tenhamos fé na misericórdia divina e reafirmemos dentro de nosso íntimo: Eu me perdoo e me liberto de todo o meu passado sombrio. A perfeição absoluta não é própria de um planeta de provas e expiações como o nosso. Aliás, a exigência da perfeição é considerada uma das piores inimigas da criatura humana. No Antigo Testamento, em Salmos, encontramos: Tu és bom, Senhor, e perdoas. A desestima por nós mesmos nasce quando não nos aceitamos como somos. Admitir e aceitar os outros como são permite que também sejamos aceitos. É, portanto, na prática do perdão para com os nossos inimigos que estamos rogando o perdão a nós mesmos.
1: Olá, boa semana a todos. Vamos fazer então o Evangelho, enfocando o capítulo 10 do Evangelho segundo o Espiritismo, e que trata dos que são misericordiosos, capítulo 15. Perdoar aos inimigos é pedir perdão para si próprio. Perdoar aos amigos é dar-lhes uma prova de amizade. Perdoar as ofensas é mostrar-lhe-se melhor do que era. Perdoai, pois, meus amigos, a fim de que Deus vos perdoe, porquanto as fordes duros, exigentes, inflexíveis, se usardes de rigor até por uma ofensa leve, como querereis que Deus esqueça que cada dia maior necessidade tendes de indulgência. Ai daquele que diz: nunca perdoarei, pois pronuncia a sua própria condenação. Quem sabe, aliás, se descendo ao fundo de vós mesmos, não reconhecereis que fostes o agressor. Quem sabe se nessa luta que começa por uma alfinetada e acaba por uma ruptura, não fostes quem atirou o primeiro golpe, se vos não escapou alguma palavra injuriosa, se não procedestes com toda a moderação necessária. Sem dúvida, o vosso adversário andou mal em se mostrar excessivamente suscetível, razão demais para serdes indulgentes. E para que não vos tornardes merecedores da inventiva que lhe lançastes. Admitamos que, em dada circunstância, fostes realmente ofendido. Quem dirá que não envenenastes as coisas por meio de represálias a que não fizestes degenerasse em querela grave ou que houvera podido cair facilmente no ouvido? Se de vós dependia impedir as consequências do fato e não se impedistes, sois culpados. Admitamos, finalmente, que de nenhuma censura vos reconheceis merecedores. Mostrai-vos clementes e com isso só fareis que o vosso mérito cresça. Mas há duas maneiras bem diferentes de perdoar. Há o perdão dos lábios e o perdão do coração. Muitas pessoas dizem, com referência ao seu adversário: eu lhe perdoo, mas interiormente alegram-se com o mal que lhe advém, comentando que ele tem o que merece. Quantos não dizem: perdoo, e acrescentam: mas não me reconciliarei nunca, não quero tornar a vê-lo em toda a minha vida. Será esse o perdão segundo o Evangelho? Não. O perdão verdadeiro, o perdão cristão, é aquele que lança um véu sobre o passado. Esse é o único que vos será levado em conta, visto que Deus não se satisfaz com as aparências. Ele sonda o recesso do coração e os mais secretos pensamentos. Ninguém se lhes impõe por meio de vãs palavras e de simulacros. O esquecimento completo e absoluto das ofensas é peculiar às grandes almas. O rancor é sempre sinal de baixeza e de inferioridade. Não olvideis que o verdadeiro perdão se reconhece muito mais pelos atos do que pelas palavras. Apóstolo Paulo, Lyon, 1861. Uma reflexão importante, porque o verdadeiro perdão é aquele que parte da profundeza de nossa alma. O verdadeiro perdão é aquele que o fizemos com o coração. Muitas vezes a gente até diz, externa, que perdoou alguém, mas quando encontra esse alguém, os nossos sentimentos negativos afloram. Isso é sinal que não perdoamos. O verdadeiro perdão é quando se encontra esse alguém e o nosso coração sorri e nos induz a abraçarmos essa pessoa, a desejarmos tudo de melhor que a vida possa lhes trazer. Esse é o verdadeiro perdão. Algo que é muito difícil de praticarmos, mas que em contrapartida é tão necessário que a gente consiga exercer. Porque no momento em que perdoamos de verdade a alguém, estamos perdoando a nós mesmos, pois os nossos sentimentos se tornam livres, benévolos e sinceros, tanto com o outrem como com nós mesmos. Tão difícil que é, mas não impossível. Se exercitarmos o perdão, se conseguirmos realmente libertar esses sentimentos negativos de nossos corações, estaremos praticando o bem com o outro e principalmente com nós mesmos. Perdoar, perdoar e perdoar. Esse um grande exemplo, um motivo para o nosso crescimento interior. para a nossa evolução. Evolução essa que é a missão que temos na presente existência. Perdoe aos outros e a ti mesmo. Desejo a todos um grande momento de estudo, de reflexão e que possamos perdoar e sermos felizes. Foi um prazer comunicar com vocês. Um grande abraço.
2: Passaremos agora para a irradiação do nosso Evangelho de hoje, continuando com o pensamento ligado a Deus e aos nossos irmãos espirituais, que nos ajudam a conduzir o nosso Evangelho e nossa irradiação. Enchemos nossos corações de alegria e de paz e vamos oferecer aos nossos familiares a renovação da fé e pedir a eles que compartilhem com nós esse momento precioso de paz e amor. Que essa energia se faça presente em todos os lares e que Jesus retire toda e qualquer aflição ou preocupação e que o nosso lar, nesse instante, seja o templo dos ensinamentos divinos. Vamos estender essa energia de luz para a nossa cidade, Palmeira das Missões, para que todos os seus habitantes sejam beneficiados, rogando pela saúde e ter a certeza que Deus está no comando de nossas vidas. Basta que façamos nossa parte, porque em breve teremos o passamento desse momento difícil que estamos enfrentando, ao qual necessário se faz para a nossa evolução e melhoria dos nossos sentimentos, e que cada um tire dessa situação um bom aprendizado. E para finalizarmos, vamos nos conectar com a equipe espiritual que nos dará o passe, energia de cura, equilíbrio e harmonia para o nosso espírito e também o fortalecimento de nossa fé. E assim, agradecidos, encerramos o nosso Evangelho, rogando ao nosso Pai que possamos seguir em frente com esperança de dias melhores. Obrigado, Senhor. Que assim seja. Boa noite, irmãos. Boa noite, irmãs. Que a paz de Jesus esteja entre nós. Então vamos agora iniciar o nosso Evangelho da quarta-feira, onde leremos uma mensagem do livro Horizontes da Fala, o Evangelho e o Verbo. Como poderia existir o Evangelho sem o poder do Verbo? Como educar o Verbo sem o poder do Evangelho? Um e outro estão entrelaçados numa aliança na força da eternidade. Procuremos conceitar o que é a obra do ser evoluído para que o Verbo não nos volte como pedra de tropeço nos caminhos de cada dia. A tua língua, atuando no amor em Cristo, tem o poder de soldar fendas no coração, abertas pelo ciúme, pelo ódio e pela discórdia, de apagar as chamas que queimam o sentimento altruísticos alimentado pelo orgulho e pelo engano da vaidade, e ainda mais de acerenar tempestades na mente provocadas pela maledicência, pela ingratidão que por vezes a ignorância sustenta. Vê o quanto pode o Verbo, o Evangelho de Deus. A palavra é a lâmpada. O Cristo é a luz, a palavra são os fios, o Cristo é a força, a palavra é a teoria, o Cristo é a prática, a palavra é a árvore, o Cristo é o fruto, A palavra é o cano, o Cristo é a água. A palavra é a forma, o Cristo é a vida. A palavra representa o céu, o Cristo representa Deus. E assim, meus irmãos, com essa mensagem, vamos dar início ao nosso Evangelho de hoje. Que Deus, nosso Pai e os nossos irmãos espirituais nos acompanhe e nos dê um bom momento de leitura do nosso Evangelho. Que assim seja.
3: Boa tarde a todos os irmãos. Hoje nós vamos ler o capítulo 6 do Evangelho segundo o Espiritismo, o Cristo Consolador, o item 6. Venho ensinar e consolar os pobres e deserdados. Venho lhes dizer que elevem sua resignação ao nível de suas provas. Que chorem, porque a dor foi sagrada no Jardim das Oliveiras, mas que esperem, porque os anjos consoladores virão enxugar suas lágrimas. Obreiros, traçai vosso sulco, recomeçai no dia seguinte a rude jornada da véspera. O labor de vossas mãos fornece o pão terrestre ao vosso corpo, mas vossas almas não estão esquecidas, e eu, divino jardineiro, a cultivo no silêncio de vossos pensamentos, quando a hora do repouso tiver suado, quando a trama de vossos dias escapar de vossas mãos, e quando vossos olhos se fecharem à luz, sentireis surgir e germinar em vós minha preciosa semente. Nada está perdido no reino de nosso Pai, e vossos suores, vossas misérias, formam o tesouro que deve vos tornar ricos nas esferas superiores, onde a luz substitui as trevas, e onde o mais desnudo de todos vós será, talvez, o mais resplandecente. Em verdade vos digo, aqueles que carregam seus fardos e que assistem seus irmãos são meus bem-amados. Instruí-vos na preciosa doutrina que dissipa o erro das revoltas, que vos ensina o objetivo sublime da prova humana. Como o vento varre a poeira, que o sopro dos espíritos dissipe os vossos ciúmes contra os ricos do mundo, que, frequentemente, são muitos miseráveis, porque suas provas são mais perigosas que as vossas. Eu estou convosco, e meu apóstolo vos ensina. Bebei da fonte viva do amor e preparai-vos, cativos da vida, para vos lançar um dia livres e alegres, no seio daquele que vos criou, fracos, para vos tornar perfectíveis. E quer que vós mesmos trabalheis vossa maleável argila a fim de serdes os artífices da vossa imortalidade. O Espírito de Verdade, Paris, 1861. Então, este trecho do nosso Evangelho vem trazer para nós consolo, explicando que nós temos um ser muito superior que nos ampara e que vem enxugar as nossas lágrimas. Ele nos exorta, nos aconselha a seguir com as nossas provas, a termos coragem, a não desesperar, a não sucumbir e continuar na estrada, mesmo que ela seja difícil. Ele coloca: recomeçai no dia seguinte a rude jornada da véspera. Nos chama de obreiros. Obreiros são trabalhadores, pessoas que estão em ação. E estamos em ação na nossa própria caminhada. Temos os nossos trabalhos no mundo físico, que trazem o pão para a mesa, como diz aqui na leitura, mas também somos obreiros das nossas próprias almas. E ele diz que cultiva em silêncio, como um jardineiro fiel, dedicado, cultiva no silêncio dos vossos pensamentos as nossas almas, para que nós tenhamos bons pensamentos, tenhamos boas resoluções, para que nós, ao acordar, estejamos reanimados e prontos para um novo dia. Segundo o que diz aqui, nada está perdido no reino do nosso Pai. Então todas as coisas que nós passamos, todas as dificuldades, elas não são em vão. Elas têm um propósito. Aos nossos olhos tão limitados e ao nosso coração tão estreito, muitas vezes, parece tão difícil. A gente não consegue enxergar muito o objetivo de todas essas dores. Mas como ele coloca, tudo tem um propósito. Nada está perdido, nada está solto. Existe uma harmonia e uma organização no universo divino. Então nós precisamos não esquecer disso. Saber que depois das trevas vai ser substituída pela luz. E que nós temos um papel importante a fazer nesta fase. Carregar os nossos fardos, assistir aos irmãos que estão no caminho, da maneira como nós conseguirmos, seja materialmente, seja consolando, seja dando um abraço, mesmo que agora a gente não consiga fisicamente, mas a gente pode dirigir uma palavra de consolo, destruindo e dissipando as revoltas, porque isso ainda existe muito. Os grupos ainda se, em todos os lugares, as pessoas ainda não estão em união. E isso é necessário. Ele coloca que é importante que a gente dissipe todos esses sentimentos que não são positivos. E que Ele está sempre conosco, que Ele nunca nos abandona, que nós podemos beber da fonte viva do amor e preparar-nos para, quando nós chegarmos no momento, nos lançar livres junto daqueles que são da nossa família espiritual. Portanto, o que Ele nos alerta, o que Ele nos conforta, o que Ele nos orienta, é que nós trabalhemos a nossa maleável argila. O que, que é isso? Nós precisamos constantemente burilar a nós mesmos. Essa argila que Ele fala é a nossa alma, é o nosso ser. É o nosso comportamento, são as nossas atitudes, são os nossos sentimentos, os nossos pensamentos, como nós somos e como nós agimos. E Ele diz que esta argila é maleável, então sempre temos oportunidade de mudança. E que Ele está sempre conosco. Vem nos amparar, vem nos acolher. Então essas são, sim, irmãos, as palavras do Evangelho, que elas possam servir de estímulo e de coragem em todos esses dias com os quais nós nos deparamos com grandes desafios. Que a paz do nosso Mestre possa permanecer conosco. E agora, após a abertura que foi feita pela irmã Solange, a leitura do Evangelho que foi feita por mim, eu sou Maria Antonieta, nós vamos ter o encerramento do Evangelho, feita pela irmã Maria Ângela.
4: Após a leitura do Evangelho segundo o Espiritismo, vamos nos manter nessa vibração para enviar a nossa energia aos bons espíritos que estão trabalhando incessantemente nesse período e precisam que todos nós emanemos a energia até eles, para que eles possam redistribuí-las, para que possam enviá-las aos hospitais, aos lares e até mesmo aos que já desencarnaram. Então, vamos emitir muita luz de fé, saúde, esperança e amor. Que essa energia se expanda e chegue até os bons espíritos, que estão tendo muito trabalho. E este trabalho é para nos ajudar. Vamos imaginar que eles já estão manipulando essa energia. E assim, poder socorrer quem necessita. E nesse momento, vamos pensar com muita fé que nosso querido anjo de guarda está à nossa frente, impondo as suas mãos sobre a nossa cabeça. Ele está nos dando um passe, e esse passe nos fortalece, nos deixando mais tranquilos, saudáveis e mais felizes. Então, agradecemos a Deus Pai, a Jesus, ao nosso bom anjo de guarda, por esse momento maravilhoso que é o Evangelho no Lar. Que Jesus abençoe a todos e que aqueça os nossos corações. Assim seja.
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Prosseguindo no nosso estudo reflexivo sistêmico das obras de Allan Kardec do Evangelho de Jesus, trabalhando o nosso módulo 4, a influência dos Espíritos em nossas vidas. Nós estamos no segundo encontro. Neste encontro nós trabalharemos o tema a influência dos Espíritos em nossos pensamentos. O objetivo é refletir sobre a intervenção que os espíritos desencarnados fazem sobre o pensamento dos encarnados. Por que essa especificação? Porque nossos pensamentos geram energias que produzem ondas mentais. Então, o tempo todo nós estamos sob a ação dessas ondas, que também há uma interferência dessas ondas mentais entre os encarnados. Mas o que nós vamos estudar hoje, especificamente, é a intervenção dos espíritos desencarnados em nossos pensamentos. Vamos começar com a nossa meditação habitual. Feche os olhos e entre em contato com você mesmo em essência, buscando sentir-se um espírito imortal encarnado, interagindo com outros espíritos imortais, encarnados e desencarnados. Como você sente essa realidade? Qual o grau de consciência que você tem dessa interação? Deixe fluir os seus pensamentos e sentimentos, evitando qualquer mascaramento num processo de auto-engano. Seja verdadeiro, verdadeira com você, analisando-se com autenticidade.

Lentamente vamos retornando ao estado de vigília para as nossas reflexões. Antes de nós entrarmos no conteúdo que vamos trabalhar no nosso encontro de hoje, vamos fazer uma recordação do que nós trabalhamos no nosso encontro passado. Nós desenvolvemos o subtema O Espírito Imortal e a Sua Função no Universo, em que nós trabalhamos toda a função dos espíritos encarnados e desencarnados no universo. E vamos fazer a recordação utilizando uma das questões mais significativas do Livro dos Espíritos, que é a questão 540, que aborda de uma forma muito profunda essa ação dos espíritos na natureza e no universo como um todo. Kardec pergunta se os espíritos que exercem ação nos fenômenos da natureza operam com conhecimento de causa, usando do livre-arbítrio, ou por efeito de instintivo ou irrefletido impulso. Então vamos entender a pergunta para depois buscarmos a resposta. Os espíritos já tinham dito até esse momento que há uma ação direta dos espíritos nos fenômenos da natureza. É o que Kardec está perguntando aqui. Se eles sabem o que estão fazendo efetivamente quando realizam essas ações sobre a natureza, ou eles fazem isso de uma forma instintiva, impulsiva, sem saber o que estão fazendo? Então essa é a pergunta. Vejamos o que os benfeitores respondem. Uns sim, outros não. Estabeleçamos uma comparação. Considera essas miríades de animais que pouco a pouco fazem emergir do mar ilhas e arquipélagos. Julgas que não há aí um fim providencial e que essa transformação da superfície do globo não seja necessária à harmonia geral? Então eles começam dizendo que uns têm consciência do que fazem, outros não. E aí comparam com os corais, né? Os corais que formam verdadeiros recifes de quilômetros e quilômetros, o que eles são? Animalículos minúsculos que crescem pela ação do próprio Criador da vida sem terem consciência do que estão fazendo. Mas o fato deles não terem consciência não significa que eles não têm uma utilidade providencial dentro de todo o processo ecológico de equilíbrio da Terra. Inclusive, modernamente, tem se estudado o aquecimento global e a morte dos corais. Tem corais enormes pelo mundo afora que estão morrendo porque as águas estão se aquecendo acima da temperatura ideal. Então, e gerando desequilíbrios muito graves, porque todos esses recifes de corais são abrigos de peixes, de plantas e outros animais que formam um todo daquele meio ambiente em equilíbrio. Se os corais morrem, todos os demais seres vivos que vivem naquela região morrem juntos com eles. Entretanto, são animais de ínfima ordem que executam essas obras, provendo as suas necessidades e sem suspeitarem de que são instrumentos de Deus. Pois bem, do mesmo modo, os espíritos mais atrasados oferece utilidade ao conjunto. Enquanto se ensaiam para a vida, antes que tenham plena consciência

fazendo e aí os utilizam como, como nós vimos também no nosso encontro passado, como um arquiteto utiliza do servente de pedreiro para fazer as atividades mais grosseiras. Enquanto que ele sabe o que está fazendo, o arquiteto sabe o que está fazendo, o servente, ele simplesmente cumpre ordens sem saber muito bem o que ele faz, a não ser aquela expressão rudimentar de carregar pedras, carregar areia, de misturar uma coisa com a outra, formando argamassa para erguer uma parede e assim por diante. Primeiramente executam, mais tarde, quando suas inteligências já houverem alcançado um certo desenvolvimento, ordenarão e dirigirão as coisas do mundo material. Depois poderão dirigir as de um mundo moral. É assim que tudo serve, que tudo se encadeia na natureza, desde o átomo primitivo até o arcanjo, que também começou por ser átomo. Admirável lei de harmonia que o vosso acanhado espírito ainda não pode apreender em seu conjunto. Vejamos então essa resposta, essa segunda parte da resposta, ela é de uma profundidade muito grande. Então, os espíritos, num primeiro momento, eles não têm consciência do que estão fazendo. São direcionados por outros espíritos mais inteligentes que eles. Com o tempo, com a própria evolução, eles saberão o que fazem e estarão direcionando outros espíritos. E é dessa forma que tudo evolui na natureza. Tudo se encadeia, como os benfeitores dizem aqui, desde o átomo primitivo até o arcanjo, que começou pelo átomo. Então, exatamente, eles estão falando aqui da evolução, da evolução do ser, do princípio inteligente, até a pureza espiritual. Então, nós começamos a nossa evolução enquanto princípio inteligente lá no átomo primitivo. E vamos concluir na condição de espíritos angelicais, de espíritos crísticos, já purificados, que começou lá no átomo, significando que todos têm a mesma origem e a mesma destinação. E como os benfeitores dizem, admirável lei de harmonia, que o vosso acanhado espírito ainda não pode apreender em seu conjunto. Porque é preciso que nós tenhamos uma concepção ampla da natureza para entender essa realidade. Mas essa é aqui a função primordial do espírito imortal: evoluir desde da primitividade até a pureza espiritual completa. Agora vamos adentrar no tema de hoje, que é a influência dos espíritos em nossos pensamentos. Começando com a questão 456 de O Livro dos Espíritos. Kardec pergunta: veem os espíritos tudo o que fazemos? Uma pergunta muito clara, né? Os espíritos, aqui estou falando muito claramente dos espíritos desencarnados. Eles veem tudo que nós fazemos no dia a dia. Aqui, por exemplo, neste ambiente, estão espíritos observando aquilo que nós estamos fazendo? Vejamos a resposta. Podem ver, pois que constantemente vos rodeio. Cada um, porém, só vê aquilo a que dá atenção. Não se ocupam com o que lhes é indiferente. Então vejamos, da mesma forma que, por exemplo, se nós formos 2 horas da tarde aqui no centro de Cuiabá e vamos ver numa praça centenas de pessoas passando para cada uma para um lado,
essas pessoas não vão ficar atentas a tudo que elas estão.

0: estão observando, elas vão prestar atenção naquilo que diz respeito aos interesses dela. Da mesma forma, os espíritos, o tempo todo, em todos os ambientes que nós tivermos, nós teremos espíritos desencarnados como testemunhas daquilo que nós estamos fazendo. Dependendo do interesse dele, eles vão observar essa ou aquela ação que nós fizermos. Como diz os benfeitores, não se ocupam com o que lhes é indiferente. Então, continuemos aqui para refletir qual é o sentido dessa pergunta e da resposta em nossas vidas. Na 457, a Kardec pergunta: podem os espíritos conhecer os nossos mais secretos pensamentos? Então, por exemplo, se ele estiver se ocupando do que nós estamos pensando, eles podem conhecer o que nós estamos pensando? Qual que seria a resposta? Hã? Sim. Por quê? Todos os espíritos veem tudo que nós pensamos? Percebem tudo que nós pensamos? Por que não? Se eles quiserem perceber, né? Porque tem a ver com a questão anterior. Por exemplo, um espírito que é pouco moralizado, empedernido no mal, que não tem uma capacidade grande enquanto espírito, ele pode perceber aquilo que nós estamos pensando? Pode. Existe uma razão bem séria para isso. Ele pode. Vamos ver aqui a resposta, depois nós vamos para a Gênese para entender por que que eles podem. Muitas vezes chego a conhecer o que desejarias ocultar de vós mesmos. Nem atos, nem pensamentos se lhes podem dissimular. A resposta é muito clara. Todo e qualquer pensamento nosso, eles podem conhecer. Conhecem até aquilo que nós gostaríamos de ocultar de nós mesmos. Significa o quê? Que até aquilo que a gente manda lá para o porão do subconsciente, eles conhecem. Fica claro isso, gente? Porque muitas vezes a gente pensa alguma coisa e a gente já reprime o pensamento e joga lá para o porão do subconsciente. Então, mesmo nessas condições, os espíritos percebem. Agora, por que que eles percebem? Existe uma razão muito lógica para isso. Vejamos aqui. Na questão 457A, antes de ir para a Gênese, assim mais fácil nos seria ocultar de uma pessoa viva qualquer coisa do que a esconder dessa mesma pessoa depois de morta? Qual que seria a resposta? Sim, né? É mais fácil ocultar de uma pessoa encarnada do que dessa mesma pessoa depois de desencarnada. Certamente, quando vos julgais muito ocultos, é comum terdes ao vosso lado uma multidão de espíritos que vos observam. Então, quando você está escondido lá no banheiro, achando que está sozinho, sem ninguém, tem gente lá. Quando você está lá fazendo qualquer coisa que você acha que está totalmente sozinho, que ninguém está do seu lado, tem gente lá, sim, observando, de acordo com os seus interesses. Claro que os espíritos bons, eles não ficam bisbilhotando a nossa vida. Se eles observam alguma coisa, eles vão fazer de tudo para nos auxiliar. Agora, aqueles que querem que nós nos demos muito mal na vida, esses vão bisbilhotar de todas as maneiras as nossas vidas para encontrarem pontos para nos perturbar. Isso nós vamos ver no nosso próximo encontro. Por enquanto, vamos refletir como que eles percebem tudo isso. Por que que o mais secreto pensamento os espíritos percebem? Existe uma razão muito séria para isso. Vejamos qual é essa razão. Então, a pergunta, como os espíritos percebem os nossos mais secretos pensamentos? A Gênesis, capítulo 14, item 15. Aqui tem a razão pela qual eles percebem. Sendo os fluidos o veículo do pensamento, este atua sobre os fluidos como o som sobre o ar. Eles nos trazem o pensamento como o ar nos traz o som. Pode-se, pois, dizer sem receio de errar que há nesses fluidos ondas e raios de pensamentos que se cruzam sem se confundirem, como há no ar ondas e raios sonoros. Então vejamos, Kardec está falando aqui baseado na ciência do século XIX. Hoje nós temos mais elementos para entender isso. Todas as vezes que nós pensamos, nós emitimos uma onda energética, né? Essa onda vai se propagar no fluido cósmico universal da mesma forma que o som se propaga no ar. Então, quando eu falo aqui, vocês ouvem aí, a minha voz nada mais é do que uma onda sonora que vai repercutir nos tímpanos de cada um, ser enviado pelo nervo auditivo até o cérebro e todos decodificam as palavras que nós estamos usando. Da mesma forma que isso acontece no nível da vocalização, no pensamento também é verdadeiro isso. Quando nós pensamos, nós emitimos uma energia. Essa energia vai ser irradiada no fluido cósmico universal. Quer nós estejamos conscientes desse pensamento, quer nós estejamos subconscientes dele. Porque, como nós falamos, muitas vezes a gente reprime o pensamento na hora que ele surge. E aí a gente já joga para o porão. Nós não percebemos de uma forma consciente o pensamento. Mas bastou o pensamento para repercutir energeticamente no fluido cósmico universal. Então, a repercussão dessas energias forma ondas e raios de pensamentos que se cruzam sem se confundirem, né? Como as ondas e raios sonoros. E hoje nós poderíamos dizer como as ondas de televisão, as ondas e micro-ondas do aparelho celular. Na época de Kardec só havia a questão dos raios sonoros, não havia ondas de rádio, não havia ondas de televisão, ondas de micro-ondas que fazem, por exemplo, os aparelhos de celular funcionar, nada disso havia. Então hoje já dá para a gente entender melhor o processo. Como que as micro-ondas que fazem um aparelho celular funcionar, você acaba ouvindo a voz das pessoas sem ter fios condutores. Na telefonia fixa há fios que conduzem, e no aparelho celular. Então são ondas que propagam de uma forma um pouco complexa, nós não vamos entrar em detalhes aqui, mas que sim, aqui tem milhares de ondas de todos os tipos, né? E se a pessoa acionar o número, vai tocar o nosso aparelho. Por que que não se cruza, por exemplo, com um aparelho celular com outro aparelho celular da pessoa do lado? Porque são ondas em níveis diferentes uma da outra. Infrações de hertz ali, elas são diferentes. E aí forma todo esse conjunto que se entrecruzam sem se confundir, como a Kardec diz aqui, aliás, Kardec que diz aqui no, em A Gênese. Agora, o que, que vai acontecer com esse pensamento que forma uma energia mental que repercute no fluido cósmico universal? Por que, que um espírito, mesmo moralmente atrasado, às vezes pouco inteligente, porque às vezes ele é moralmente atrasado, mas muito inteligente, capaz de manipular os fluidos. Mas mesmo um espírito moralmente atrasado e não inteligente consegue perceber esses fluidos. Tem pergunta? Que o André Luiz fala, nossos pensamentos geram forma, vida e movimento. Kardec usa um termo mais próprio do século XIX. Então vejamos aqui a continuidade do texto. A mais, criando imagens fluídicas, o pensamento se reflete no envoltório perispirítico como num espelho. Toma nele corpo e aí, de certo modo, se fotografa. Tem um homem, por exemplo, a ideia de matar a outro. Embora o corpo material se lhe conserve impassível, seu corpo fluídico é posto em ação pelo pensamento e reproduz todos os matizes deste último. Executa fluidicamente o gesto, o ato que intentou praticar. O pensamento cria a imagem da vítima e a cena inteira é pintada como num quadro, tal qual se lhe desenrola no espírito. Deu para entender, gente, o quão interessante que é? Por exemplo, não tem gente que fala, deu vontade de esganar aquele danado quando ficou com raiva. E a pessoa imagina ir lá no pescoço do outro, apertando. E quando ela imagina fazendo isso com naquele ímpeto de raiva, o perispírito faz todos os gestos que ela pensou. E aí as testemunhas oculares, que são os espíritos, eles vão perceber ou não? Vão perceber todos os detalhes. E se tem um espírito inimigo nosso, inimigo do outro lá, eles não podem influenciar para que do pensamento a pessoa parta para ação real, efetiva? E as influências espirituais surgem dessa maneira. Então, tudo aquilo que nós pensamos vai refletir no perispírito como um espelho. Né? E aí, como diz Kardec, toma nele corpo e, de certo modo, se fotografa. Então, por isso que até as coisas mais ocultas que nós gostaríamos de ocultar para nós mesmos, não é possível ocultar para os espíritos. Porque pensou, refletiu no perispírito. E aí, qualquer espírito desencarnado vai conseguir ler no nosso perispírito, na fotografia do nosso pensamento, aquilo que nós estamos pensando. Tem pergunta? Excelente pergunta. Veio da internet. Como que os espíritos inferiores não conseguem perceber os pensamentos dos espíritos superiores? É porque eles estão num outro padrão de onda de energia, exatamente por isso. É diferente, por exemplo, a percepção de um encarnado para eles perceberem um espírito superior a eles. Muitas vezes o que André Luiz coloca nas suas obras, que eles não conseguem nem ver, quanto mais perceber os pensamentos. Por quê? Os espíritos elevados estão em um outro nível de onda. E aí é como se é uma onda mais alta e aqui a onda mais baixa. Ele não consegue ter acesso. Já o encarnado, como o próprio corpo físico é visível, não tem como a gente esconder de ninguém, e ao pensar, nós plasmamos em torno de nós tudo aquilo que pensamos, então aquilo fica praticamente semimaterial em torno de nós. E aí os espíritos, mesmo os inferiores, conseguem perceber. É assim que os processos obsessivos tomam cada vez mais corpo. Né? Nós vamos começar a trabalhar os processos obsessivos no nosso próximo encontro. Eles percebem as nossas tendências, os nossos pensamentos, os nossos atos, e aí em cima dos nossos pensamentos, que são fotografados no perispírito, eles vão saber como melhor atuar. Então eles vão atuar no nosso ponto fraco, não naquilo que nós já dominamos. Se a pergunta se os filmes, os jogos de videogames, se pode estimular a violência, totalmente. Por quê? Com aquele estímulo visual, né, não só as questões de ordem de violência, mas de sexo e tudo mais, com aquele estímulo visual, nós entramos num nível de energia extremamente denso. Com esse nível de energia extremamente denso, a partir do estímulo, vão produzir em nós outros pensamentos. Se, como eles dizem aqui, se uma simples ideia de matar alguém produz em nós todo o movimento desse ato, imagina esses jogos de videogames que as pessoas, as crianças, os jovens, precisam de matar o máximo de pessoas possível. Então, essa energia toda fica ali impregnando toda a fotografia do pensamento da pessoa, né? E, claro, quanto mais intenso esse estímulo e esses pensamentos, mais duradouro vai ser o processo, né? Da mesma forma, por exemplo, a excitação sexual com pornografia, né? Vai gerar todo esse estado de uma onda mental que vai se fotografando em torno da pessoa, criando aquilo que se chama modernamente de psicosfera, né? Então a nossa psicosfera, ela é resultado, né, psicomente, esfera, né? Então a nossa atmosfera pessoal, emocional, vai ser decorrência dos nossos pensamentos, né? Que mesmo que não vá até o ato físico, já aconteceu no nível energético, já está acontecendo no nível do pensamento. Ficou claro isso, gente? Então isso aqui é muito importante para nós entendermos, nos próximos encontros, nós vamos trabalhar os processos obsessivos, como que espíritos, muitas vezes ignorantes, que nem sabem, às vezes que estão desencarnados. Tem um caso no livro, no livro Tramas do Destino, de espíritos, eles já sabiam que estavam desencarnados, mas nem sabiam que tinha passado 400 anos do tempo que eles tinham desencarnado e o tempo que eles estavam obsidiando uma família. Como que espíritos, Tramas do Destino, de Filomena e Miranda, como que espíritos dessa categoria conseguem perceber o que nós pensamos? Pela fotografia do pensamento. Então, tudo aquilo que nós pensamos retrata em nosso perispírito, né, de uma forma que nós não temos como ocultar de ninguém. Desencarnado, nós podemos ocultar do encarnado, do nosso lado, mentir para nós mesmos e para os outros, né? Porque muitas vezes a pessoa mente até para ela mesma, que, como diz na questão anterior, que gostaríamos de ocultar até para nós mesmos, mas para os espíritos não é possível mentir, tá? Se o encarnado, quando alguém pensa em matar alguém, ele vai receber a energia? Sim, vai receber toda a energia. Vai depender do estado dele, essa energia fazer mal ou não a ele. Se ele estiver num outro nível de onda mental, de um estado elevado de consciência, por exemplo, pode outro imaginar o que for, não vai atingi-lo. Agora, se ele estiver no movimento também da mesma faixa de onda, aí o impacto vai ser grande. Mesmo que o outro não efetive a ação, só o pensamento, porque cria toda uma psicosfera energética que vai afetar o outro. Tá? Se isso volta para quem está emanando, também, claro. Porque é a lei do retorno, lei de causa e efeito. É. Porque tudo aquilo que nós fazemos, mesmo que seja no nível do pensamento, retorna para nós, para que nós possamos aprender a usar bem, né? Os nossos atos, a praticar bem os nossos atos, os nossos pensamentos. Às vezes a pessoa nem sabe por que está sentindo tão mal, mas esse mal-estar vem exatamente desse estado. Se nós emitimos pensamentos sensualistas, extremamente agressivos, materializados, né? E daqui a pouco estamos com dor de cabeça, não sei por que eu estou com dor de cabeça, né? Não sei por que, estava lindo e fagueiro e de repente estou com dor de cabeça. Não é, nada surge por acaso, né? Tudo é uma construção mental, emocional que nós produzimos. E que na maior parte das vezes a gente nem se dá conta. Como nós queremos esconder de nós mesmos uma série de pensamentos e sentimentos, né? Mas os efeitos disso estão aí patente para nós. Basta se auto-observar. Tá? Quando Jesus se refere à questão do pecado em pensamento, é isso que ele estava falando exatamente. Por quê? O que é pecar pelo pensamento? É o movimento da pessoa desejar praticar o mal. Então, pecado, dentro de uma visão profunda, é toda ação contrária à lei de amor. Então, se eu penso em matar alguém, mesmo que eu não mate esse alguém, no nível do pensamento, eu produzi todas essas ações que energeticamente afetam o outro, né? Imagina nós imaginando esganando alguém com muita raiva, né? Todo o perispírito nosso vai forjar esse estado que energeticamente com certeza atinge o outro. Então é o erro pelo pensamento. No Evangelho segundo o Espiritismo é dito que aquele que pensa e não efetiva está já no caminho. Né? Aquele que pensa e efetiva o ato ainda está por começar a evoluir. E aquele que nem pensa já evoluiu. São estágios evolutivos. Por quê? Se nós pensamos em realizar uma ação má e fotografamos isso no nosso perispírito, mas fazemos um esforço para não realizar a ação, já significa que nós avançamos um pouco mais. Porque até um tempo atrás, nós pensávamos e íamos lá e realizávamos o ato com toda a brutalidade, né? E sem pensar no próximo. Então são estágios evolutivos, para que nós não entremos também em sentimento de culpa ao pensar algo equivocado, né? Se pensamos, é porque ainda existem questões a serem trabalhadas em nós, né? Não é para que a gente nem se acomode, nem se culpe, mas tomemos consciência e trabalhemos em função da superação. Tá? Mais perguntas?
1: Vigilância interior.
0: Isso é resultado da vigilância interior, né? A pessoa vai vigiando os seus pensamentos, assim como ela vigia os atos. Porque existem os pensamentos e os atos. Os atos já são as ações efetivadas. O pensamento é o que vai produzir a ação. Se eu penso e não ajo, no caso de um pensamento desequilibrado, eu já cresci um pouco. Né? Agora é preciso crescer um pouco mais para vigiar a nascente do pensamento. Parar de fugir de nós mesmos, tomando consciência dos pensamentos que nós trazemos e que são fotografados e que vão ser utilizados pelos espíritos para melhor nos perturbar. Desse modo é que os mais secretos movimentos da alma repercutem no envoltório fluídico, que uma alma pode ler noutra alma como num livro e ver o que não é perceptível aos olhos do corpo. Contudo, vendo a intenção, pode ela pressentir a execução do ato, que lhe será a consequência, mas não pode determinar o instante em que o mesmo ato será executado, nem lhe assinalar os pormenores, nem ainda afirmar que ele se dê, porque circunstâncias ulteriores poderão modificar os planos assentados e mudar as disposições. Então, por exemplo, voltando àquele exemplo que Kardec diz, né? Se um espírito vê alguém pensando em matar, esganar alguém, e matando essa pessoa, ele vai fotografar esse ato com o próprio perispírito fazendo, praticando o ato. Ele aconteceu no nível do pensamento. Não dá para saber se vai ser efetivado de fato ou não. A pessoa pode resistir aquela tendência de praticar o mal e ficar só no nível do pensamento. Ou ela pode fazer todo um movimento de ir lá efetivar. Pode acontecer também da outra pessoa ter méritos para se libertar daquela ação. Então, não dá para afirmar. Mesmo o espírito, um bom espírito, observando isso, ele não vai ter como afirmar se aquilo vai ser efetivado na prática ou não. Os espíritos menos felizes que obsediam, o que eles vão fazer? Eles vão ficar ali tentando que o processo aconteça. Então, se a pessoa tem a tendência, eles vão ficar estimulando. Vai lá, mata mesmo, faz isso, faz aquilo. Eles vão produzindo uma onda mental, influenciar no ato da pessoa, já que no nível do pensamento ela já tem vontade. É por isso que nós sempre dizemos, e vamos ver isso muito claramente a partir do nosso próximo encontro, os espíritos não criam nada, os espíritos obsessores. Eles vão aproveitar sempre as matrizes que existem em nós. Então, se há o pensamento, do pensamento para o ato, eles vão estimular, enquanto que os espíritos benfeitores vão tentar de tudo para que nós não efetivemos o ato. Tá? Jesus, ele nos orienta a que nós vigiemos a nascente dos nossos pensamentos, dos nossos atos, e oremos para nos libertarmos. Por quê? Porque tudo aquilo que nós pensamos, nós vamos formar a nossa psicosfera mental. Então, como foi dito, se a pessoa pensa só que ela vai se dar mal na vida, que problemas vão acontecer, ou se ela pensa que ela está sendo perseguida por outras pessoas que têm complôs contra ela, então o que ela vai formar na sua psicosfera? Todo um estado perturbador, né? E aí, claro, as chances dela se perturbar vão ser muito grandes, né? Vai depender de todo um processo de vigilância, de oração, para que ela não se perturbe com os próprios pensamentos. Por isso que é fundamental a vigilância em torno dos pensamentos. Não apenas dos atos. Não, isso eu já não faço mais. Mas se eu penso em fazer, eu ainda estou desguarnecido energeticamente. Tá? Comentário que nós muitas vezes poderemos perceber o pensamento de alguém por inferência pelo comportamento dessa pessoa. Exatamente, porque o comportamento é o lado visível do nosso psiquismo. Como a pessoa se comporta. Então aquela pessoa reclamona, que reclama desde a hora que acorda até na hora de dormir, o tempo todo, que nível de pensamentos ela nutre? Já para a gente, por inferência, chegar à conclusão do que ela... A pessoa desconfiada de tudo e de todos, dá para a gente inferir que nível de pensamentos ela traz. Isso nós encarnados, porque os desencarnados veem como num livro tudo aquilo que ela pensa, tudo aquilo que ela sente, sem, mesmo que ela não ainda manifeste no nível do comportamento, por meio da fotografia do pensamento, como nós estamos vendo aqui. Se há encarnados que conseguem ver, perceber o pensamento do outro, se é da mesma forma que os espíritos, exatamente. Tem médiuns com capacidade anímica de percepção, capta a fotografia do pensamento da pessoa, né, que fica impregnada no perispírito. Se a imagem que o médium, o encarnado vê, pode ser transportado para outra pessoa, se for um processo telepático, no sentido de que ela pensa intensamente e pensa numa outra pessoa, por um processo de transmissão do pensamento, é possível. Se outra pessoa tiver o mesmo nível de sensibilidade, ela pode captar. Tá? Vamos concluir o texto de Agênese. Ele não pode ver o que ainda não esteja no pensamento do outro. O que vê é a preocupação habitual do indivíduo, seus desejos, seus projetos, seus desígnios bons ou maus. Então, toda é como um livro, né? A pessoa tem tudo aquilo que ela pensa, que ela... O pensamento produz a energia, mas a pessoa tem o modo de ser dela, os projetos que ela costuma se dedicar, e a partir disso também é possível ver a tendência da pessoa. É isso que os espíritos vão se utilizar para influenciar nos nossos pensamentos. Quando nós fazemos uma vivência transpessoal e você se imagina luz, imagina que você é amor, imagina essas questões, é um exercício que começa no pensamento para que você chegue no sentimento e produza isso, exatamente. Né? Só que é no sentido inverso, né? Em vez de você pensar coisas desequilibradoras, você passa a pensar algo que lhe equilibra enquanto ser. Então, quando Jesus fala da vigilância, vigilância nada mais é do que esse estado meditativo, esse estado em que você busca o lado superior da vida. E aí a oração vem como uma companheira que nos auxilia a elevar os nossos pensamentos. Então, esse tipo de reflexão a que nós fazemos aqui no estudo reflexivo, no início do trabalho, ao final, que nós mentalizamos, realizando as virtudes, isso tudo fotografa também nós, no nosso perispírito. E aí o que vai acontecer? Gera toda uma energia salutar de equilíbrio, completamente diferente da energia desequilibradora dos pensamentos negativos. Por isso que devem ser estimulados em nós mesmos esse tipo de ação. Se elas se sobrepõem às negativas, na verdade elas transmutam as negativas. Elas transmutam porque são energias luminosas, as outras são sombrias. Então, quando você projeta a luz na sombra, o que acontece com a sombra? Ela se dilui. Né? Então, quando você... É claro que não é um processo mágico, né? Não é repetir como um papagaio. Eu sou luz e aí vira luz. Se fosse assim, seria muito fácil. Né? É buscando vibrar naquela energia, buscando sentir no coração, eu sou amor. Pensar no amor, sentir o amor. Aí o processo vai gradualmente transmutando as energias negativas e a tendência ao negativismo. Porque ninguém se transforma o negativismo em um processo positivo simplesmente pelo desejo. E não é simplesmente repetindo frases. É falando as frases, pensando sobre elas, sentindo no coração, e aí vai havendo a transmutação. Voltemos ao livro dos Espíritos. Na questão 458, Kardec pergunta: que pensam de nós os Espíritos que nos cercam e observam? Então, esses são os Espíritos que são testemunhas disso tudo. O que, que eles pensam de nós? Vejamos. Depende. Os levianos riem das pequenas partidas que vos pregam e zombam das vossas impaciências. Os Espíritos sérios se condoem dos vossos revés e procuram ajudar-vos. Então vai depender da índole do espírito, né? Aqui eles falaram só dos levianos e dos espíritos sérios. E os maldosos? Aqueles que querem nos ver da forma mais terrível possível, né? Com certeza eles não vão apenas ir, né? Eles vão estudar detalhe por detalhe dos nossos pensamentos, daquilo que está fotografado em nós, para, buscando o ponto fraco, atuar exatamente nesses pontos fracos que nós trazemos. A questão 459 vai ficar mais claro isso. Oi. Com base nisso, como que podemos evitar a repressão dos pensamentos para ressignificá-los? Você vendo como um aprendiz da vida, aquilo que nós falávamos agora há pouco. Se você pensa e age, você ainda está muito distante do caminho evolutivo. Se você pensa e você não age, mas não por um processo de repressão, mas por um processo de escolha consciente, você está a caminho do processo evolutivo, de se tornar um espírito melhor. Por quê? Quando nós pensamos e reprimimos, o que, que nós fazemos quando reprimimos? Eu não posso pensar isso. O que, que eu fiz? Já pensou? Né? Então, se eu já pensei, o que, que acontece com o meu perispírito? Ele vai se impregnar com a minha negação ou com aquilo que eu pensei? Com aquilo que eu pensei. Então não adianta reprimir. Não adianta negar. Eu não posso pensar isso, ou eu tenho que pensar outras coisas. Isso é processo de repressão de pensamentos. Quando você reprime o pensamento, você vai criar sentimentos mascarados. Não funciona dessa maneira. Então, o que nós devemos fazer? Você toma consciência: eu sei que eu tenho isso aqui, esse pensamento, eu tenho esse movimento, eu tenho essa vontade X. Mas como aprendiz da vida que eu sou, e que uma pessoa que quer melhorar, que quer se tornar um espírito melhor, eu sei que eu tenho, mas eu quero transformar gradualmente todo esse pensamento em pensamentos positivos, equilibrados, harmonizados. Então, o que a pessoa fez? Ela aceitou que tem o pensamento, mas não se compraz nele, dando vazão ao pensamento, nem se culpa ou se justifica por ele, por tê-lo. Toma consciência e vai trabalhar em função da superação, da transmutação. Aí, aquilo que foi colocado agora há pouco, dos pensamentos equilibrados, da busca da visualização positiva e tudo mais, são ferramentas que auxiliam nessa transmutação. Mas por trás da ferramenta existe sempre a vontade do espírito imortal. A vontade de se tornar uma pessoa melhor. Quando nós temos a vontade plena de nos tornarmos pessoas melhores, nós vamos colocar essa vontade, que é soberana da essência, sobre o ego. E aí a luz da essência dilui os pensamentos e os sentimentos do ego. Tá? É esse o caminho para a vigilância real. Vejamos, muita gente diz assim, nós devemos nos policiar o tempo todo para não fazer coisa errada. Jesus falou isso? O policiamento requer o quê? Repressão. A sabedoria de Jesus plena, né? Por que que ele falou vigia e não policiai? No evangelho não está escrito policiai e orai para não cair em tentação. Está vigiai e orai. Vigilância é uma observação. Você observa e toma providências. Então observar o pensamento é diferente de policiar o pensamento. Se eu policio, eu entro num processo repressivo. Se eu vigio, eu observo e tomo as providências. Eu percebi algo inadequado. Então, eu vou trabalhar em função de tornar aquilo adequado. A oração vai ser o grande instrumento para que eu possa conseguir esse objetivo que eu tenho. Vejamos a questão 459. Influem os espíritos em nossos pensamentos, em nossos atos? Então, sabendo de tudo isso, que nós decalcamos no nosso próprio perispírito os nossos pensamentos que vão produzir os nossos atos, eles influem? Bem óbvia a resposta, né? Vamos ver a resposta. Muito mais do que imaginais, influem a tal ponto que de ordinário são eles que vos dirigem. Então vejamos, é uma das respostas mais significativas de O Livro dos Espíritos. Eles influenciam muito mais do que a gente imagina. Então, a influência é constante. Influi a tal ponto que, de ordinário, né, usualmente, são os espíritos que nos dirigem. Que tipo de espírito que nos dirigiriam? Mentores? Mentor dirige a gente para lá e para cá como marionete? Os mentores, os espíritos superiores, eles orientam para que nós nos direcionemos pelo bom uso do nosso livre-arbítrio para as orientações deles. Então eles nos orientam. Quem é que vai nos dirigir? Os espíritos inferiores. Né? Os espíritos que querem nos influenciar de uma forma desequilibrada. Os mentores influenciam? Sim, também influenciam, mas não dirigem. Dá para entender a diferença? Né? Eles influenciam. Quando, por exemplo, Joana de Ângeles vem e coloca um texto sobre o amor, ela está exercendo uma influência? Como está, né? Honório, quando escreve um livro tipo Vozes Alerta ou Dias Felizes, ele está exercendo uma influência? Está. Agora, ele está nos direcionando? Não está. Porque ele está dando orientações e sugestões de caminhos a serem seguidos. Quem é que dá a direção? No caso dos espíritos superiores. Nós mesmos. Se nós utilizarmos bem o nosso livre-arbítrio, nós vamos pegar a orientação e transformar numa direção eficaz, numa diretriz segura. Se nós não fizermos isso, o que que acontece? Quem é que vai nos dirigir? Aqueles que não querem o nosso bem. Esse sim. Direciona muitas vezes na marra, produzindo constrições mentais e muitas vezes faz de nós verdadeiros marionetes, verdadeiros fantoches, quando nós não colocamos resistência às influências deles. Ficou claro isso, gente? Nós vamos ver mais detalhadamente isso a partir do próximo encontro. Na questão 460, de par com os pensamentos que nos são próprios, outros haverá que nos sejam sugeridos? Vejamos aqui já o verbo muda, né? Sugeridos, dirigidos. Os benfeitores sugerem? O tempo inteiro. Eles sugerem o tempo todo posições para que nós possamos refletir e seguir. Não direcionam, mas sugerem. Os espíritos sombrios também podem sugerir? Também podem. Então vejamos a resposta aqui. Vossa alma é um espírito que pensa. Não ignorais que frequentemente muitos pensamentos vos acordem a um tempo sobre o mesmo assunto? Não raro o contrário os uns dos outros. Pois bem, no conjunto deles estão sempre de mistura os vossos com os nossos. Daí a incerteza em que vos vedes. É que tendes em vós duas ideias a se combaterem. Então, nós somos espíritos pensantes. Temos os nossos pensamentos. O tempo todo vivemos num mundo de pensamentos vários que vêm e atuam sobre nós. Então, o tempo todo misturados os nossos pensamentos aos pensamentos dos espíritos. Não tem muitas vezes situações em que pensamentos antagônicos ficam interagindo conosco? A gente, é como se fosse, não tem aquele do desenho animado que tem um anjinho de um lado e o capetinha do outro, né? Os desenhos animados são bem interessantes, porque é como no ouvido vem o capetinha, no outro ouvido o anjinho, né? O que significa isso, simbolicamente falando, aproveitando a questão da simbologia? São muitas vezes o nosso anjo de guarda nos sugerindo determinados pensamentos e espíritos menos felizes sugerindo outros tipos de pensamentos, misturados aos nossos próprios pensamentos. E muitas vezes nós temos percepção de que são pensamentos sugeridos. Vai depender de nós seguir um caminho ou outro. Aí entra a questão do discernimento que nós vimos no nosso encontro passado. Na questão 461, Kardec pergunta: como havemos de distinguir os pensamentos que nos são próprios dos que nos são sugeridos? Então, é interessante a gente saber os pensamentos nossos e os pensamentos sugeridos. Vejamos a resposta. Quando o pensamento vos é sugerido, tendes a impressão de que alguém vos fala. Geralmente, os pensamentos próprios são os que acordem em primeiro lugar. Afinal, não vos é de grande interesse estabelecer essa distinção. Muitas vezes é útil que não saibais fazê-la, não a fazendo obra o homem com mais liberdade. Se se decide pelo bem, é voluntariamente que o pratica. Se toma um mau caminho, maior será a sua responsabilidade. Então, aqui a resposta é muito clara. Não é útil ficar, ter plena certeza se pensamento foi sugerido ou não foi sugerido. Normalmente, quando é uma sugestão, é como se alguém estivesse nos falando algo. Se nós apurarmos a nossa percepção, nós vamos perceber os pensamentos sugeridos daqueles que são nossos. Mas o que mais importa não é se o pensamento é sugerido ou se é nosso. O que mais importa? O teor do pensamento, se ele é bom ou mal, e o nosso movimento para efetivar o pensamento. Se o pensamento é bom e nós o colocamos em prática, o que importa se foi sugerido por pelo nosso anjo de guarda, por um outro bom espírito, ou é nosso? Importa? Não importa. Porque o importante é o ato benévolo praticado. Da mesma forma, o contrário. Se um pensamento mau foi nos sugerido ou é nosso próprio, e nós fomos e efetivamos aquele mal, importa de onde ele veio? O que importa é o mal praticado, né? Então, por isso a finalização da pergunta aqui é: não o fazendo, obra o homem com mais liberdade. Se se decide pelo bem, é voluntariamente que o pratica. Se toma um mau caminho, maior será a sua responsabilidade. Então, se nós decidimos por seguir o nosso anjo de guarda, a responsabilidade não é do nosso anjo de guarda. Ele apenas sugeriu. A responsabilidade de seguir é nossa. Da mesma forma, se nós seguirmos um espírito menos feliz, a responsabilidade não é do espírito, é nossa por tê-lo seguido, né? Então, sempre nós devemos trazer para nós as responsabilidades pelos nossos atos. Na questão 462, Kardec pergunta: é sempre de dentro de si mesmos que os homens inteligentes e de gênio tiram suas ideias? Novamente a questão das ideias, né? Eles pensam por si mesmos ou existem também as influências? Vejamos aqui. Algumas vezes eles lhes vêm do seu próprio espírito, porém de outras muitas lhes são sugeridas por espíritos que os julgam capazes de compreendê-las e dignos de vulgarizá-las. Quando tais homens não as acham em si mesmos, apelam para inspiração. Fazem assim sem o suspeitar uma verdadeira evocação. Então, aqueles que estão produzindo bem, por exemplo, cientistas, às vezes até o cientista ateu, ele faz uma verdadeira evocação quando ele busca pelo pensamento a inspiração para resolver um problema, por exemplo. Se ele está no movimento de auxílio, não importa a crença dele. Espíritos cientistas e tudo mais podem se aproximar dessa pessoa e utilizar daquela pessoa que se faz um médium naquele momento para trazer algo benéfico para a humanidade. Então, há muitos homens de gênio, né, que são nas várias áreas do conhecimento humano, na ciência, na filosofia, na religião, eles operaram dessa forma, sob influência de outros espíritos. E que no final não importa. Se fora útil que pudéssemos distinguir claramente os nossos pensamentos próprios dos que nos são sugeridos, Deus nos houvera proporcionado os meios de o conseguirmos, como nos concedeu o de diferenciarmos o do dia da noite. Quando uma coisa se conserva imprecisa, é que convém assim aconteça. Então, aqui é um comentário de Kardec, né, mostrando muito claramente que não importa de onde vem o pensamento, o importante é o teor dele e o que nós fazemos a partir daquele pensamento. Na questão 463, diz-se comumente ser sempre bom o primeiro impulso, é exato? Então, o primeiro pensamento que nos acorde, que nós temos, é o melhor? Vejamos a resposta. Pode ser bom ou mal, conforme a natureza do espírito encarnado. É sempre bom naquele que atende às boas inspirações. Então, não é uma crendice acreditar que é porque o primeiro pensamento que vem é o melhor. Nem sempre. Vai depender, claro, do próprio pensamento. Na questão 464, como distinguirmos se um pensamento sugerido procede de um bom espírito ou de um espírito mau? Estudai o caso. Os bons espíritos só para o bem aconselham. Compete-vos discernir. Aqui, novamente, os benfeitores falam da virtude do discernimento. Discernir entre o bem e o mal. Vai depender sempre de nós. Os bons espíritos só nos influenciam para o bem, sugerindo questões para que nós reflitamos e utilizemos se quisermos. Os outros vão

0: Já outros espíritos que não que tentam afrontar as leis divinas, o que, que eles vão fazer com o nosso livre-arbítrio? O que, que eles vão fazer? Vão respeitar?
1: Não.
0: Ou vão tentar cercear o nosso livre-arbítrio? Eles vão tentar cercear. Vai depender de nós deixarmos-nos cercear ou não. Porque eles tentam utilizando as matrizes nossas. Se nós fizermos esforço para sobrepairar a tentativa, não vai ser possível eles nos dirigirem dessa forma. Então, quando na questão 459 diz que os espíritos de ordinário são eles que nos dirigem, o processo não é unilateral, como pode parecer à primeira vista. Como se fosse de lá para cá a direção. A direção é daqui para lá e de lá para cá. Baseados nas matrizes nossas, nos pontos fracos, eles vão, vêm e buscam dirigir com base nos nossos pontos fracos, cerceando a nossa liberdade de escolha, mas utilizando o nosso ponto fraco. E aí o que, que acontece? Nós escolhemos deixar-nos influenciar. Ficou claro isso, gente? Isso deve ficar muito claro para não acreditarmos que o processo é unilateral. Isso nós vamos trabalhar a partir do nosso próximo encontro, os processos obsessivos, porque ainda no movimento espírita há uma tendência literal de culpar os obsessores para os processos obsessivos. Como se os obsessores fossem espíritos extremamente maus, que exerce os poderes sobre nós e que nós não temos poder nenhum para nos libertar da influência. Não é isso que é a verdade. O que é a verdade é que se existem criaturas influenciadas, é porque existem pessoas querendo se deixar influenciar. Se isso acontece de encarnado para encarnado e de encarnado para desencarnado, sim. Nós falamos no início da nossa atividade que as ondas mentais e todo o processo de influência é do espírito, não importa se ele é encarnado ou desencarnado. Nós estamos trabalhando aqui a mais comum, que é dos desencarnados para os encarnados. Que vai gerar os processos obsessivos que nós vamos começar a trabalhar a partir do nosso próximo encontro. No nível profundo, não há verdadeiramente uma atitude passiva, exatamente. Por quê? Se existe um espírito influenciando para tentar cercear o nosso livre-arbítrio, ele tenta influenciar para que nós não utilizemos o nosso livre-arbítrio para o bem, para que nós nos voltemos para o mal. Mas o que há por trás disso? Uma anuência da nossa parte. Quando houve uma anuência da nossa parte, o que, que nós exercitamos? Hã? Qual lei divina que nós exercitamos? A lei de liberdade. Nosso livre-arbítrio escolheu se deixar influenciar, se deixar manipular daquela forma para que nós não produzamos ações benéficas. Então houve uma escolha, sim. Por isso que o processo não é unilateral. Os espíritos influenciam nossas vidas. Verdade, está lá na questão 459, que nós acabamos de ver. Mas por quê? Porque existem pessoas se deixando influenciar. Então eles tolhem o livre-arbítrio parcialmente, eles tolhem para que nós não usemos nossa liberdade de ação para as coisas úteis e boas que fazem com que nós nos afastemos deles e sigamos os benfeitores. Isso eles fazem. Mas por quê? Porque nós escolhemos agir assim. Isso deve ficar muito claro e nos próximos encontros nós vamos aprofundar um pouco mais nisso. Por isso que em todas as questões os benfeitores falam a respeito do discernimento. Aprender a discernir o que é bom daquilo que não é. O que é

cômodo daquilo que não é. Porque não é cômodo para nós não fazer escolhas amorosas? Muito cômodo, basta deixar. Mas houve uma escolha quando nós fizemos isso. Mas é a escolha do menos, do que não é benéfico para nós. Então o discernimento é a virtude que vai nos auxiliar no movimento ligado à lei de liberdade e à lei de amor. Porque não discernir é profundamente desamoroso conosco. Não exercitar essa virtude chamada discernimento. Extremamente desamoroso. É cômodo? Sim. Não dá trabalho nenhum. Agora, nós não estamos aqui para não ter trabalho. Nós estamos aqui para trabalhar efetivamente pelo desenvolvimento das virtudes. Então, se nós quisermos ter a mente lúcida, o coração pacificado, é preciso fazer esforços para desenvolver essa virtude chamada discernimento. Tá? Mais perguntas da internet? Se pode ser a auto-obsessão o primeiro passo da influência negativa? Exatamente, porque esse movimento de não discernimento é um processo auto-obsessivo, em que a pessoa cerceia nela própria o discernimento para escolher o bem. E aí, passivamente, por uma escolha cômoda, ela segue o caminho desequilibrado. Então, por isso que o processo obsessivo externo sempre vai passar pelo auto-obsessivo, que é esse movimento da criatura de não fazer esforços para discernir, para não praticar as leis divinas que ela é convidada a praticar ativamente. Lei de liberdade não tem jeito de não praticar, mas praticar ativamente, escolhendo o bem, só com muito esforço, com muita dedicação. Tá? Vamos fazer a nossa avaliação reflexiva. Vamos fechar os olhos. Entre em contato com você mesmo em essência, buscando sentir o conteúdo estudado neste encontro. O que você entendeu do conteúdo que se aplique à sua vida?

conteúdo estudado mudou a forma como você sente o fato de ser um espírito imortal em interação com outros espíritos? Caso positivo, que mudança foi essa?

Neste encontro, refletimos sobre a influência dos Espíritos em nossos pensamentos e a importância da vigilância para que possamos conduzir bem os nossos pensamentos a partir do desenvolvimento da virtude do discernimento. Como você sente essa necessidade de vigilância? Como é para você realizar esforços no sentido de desenvolver cada vez mais a virtude do discernimento?

sente a sua vida aplicando o conteúdo estudado. Você sente que Ele pode melhorar a sua vida em sua busca de autotransformação e nas suas atividades na prática do bem?

sinta-se agora um espírito imortal que traz em si mesmo a determinação divina de evoluir até a perfeição relativa, pelo conhecimento pleno e cumprimento das leis divinas, pela prática das virtudes e pela busca da unidade com Deus. Mergulhe profundamente nessa verdade espiritual. Sinta, veja-se desenvolvendo todas as virtudes essenciais da vida ao longo do tempo, buscando o poder real em si mesmo, sentindo a presença amorosa de seu mentor espiritual em sua vida. Sinta nesse momento, junto com você, a companhia do seu anjo de guarda, seu guia espiritual, e auxiliando nas reflexões necessárias para o desenvolvimento do discernimento.

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1: Olá, meus irmãos, dando continuidade aqui ao estudo que abrimos hoje, que vai encerrando o capítulo 14 sobre os fluidos de A Gênese, os milagres e as predições segundo o Espiritismo. Nós conversávamos sobre a proposta de Kardec para que a gente possa modificar o mau fluido por um bom fluido, né? E Kardec continua dizendo-nos assim na lição: através de uma ação idêntica do médium, nos casos de doença, é preciso expulsar o fluido mau com a ajuda de um fluido melhor. Foi o que liamos no bloco anterior. Essa é a ação mecânica, mas que nem sempre é suficiente. É necessário também, e principalmente, agir sobre o ser inteligente, ao qual é preciso ter o direito de falar com autoridade. E essa autoridade só é concedida à superioridade moral. Quanto maior a superioridade moral, maior a autoridade. É interessante que em muitos casos de obsessão, as pessoas chegam à casa espírita procurando os passes magnéticos de tratamento espiritual. E é claro que nós não estamos dizendo que o passe não serve. Kardec acabou de dizer aqui, né, que tem uma ação mecânica. É quando eu arranco o fluido mal e coloco o fluido bom. E isso pode se dar, isso se dá através do passe. Mas ele está dizendo que é preciso considerar um pouco mais do que a questão do ser inteligente. Ele diz assim, ó: é necessário também, principalmente, agir sobre o ser inteligente, ao qual é preciso ter o direito de falar com autoridade. E essa autoridade só é concedida à superioridade moral. Quanto maior a autoridade moral, maior a autoridade. Coisa que nós não temos, né, meus irmãos? Autoridade moral. Ainda não somos seres superiores o suficiente para indicarmos o que fazer e como fazer. Por isso que num caso de obsessão, seja ela num grau superlativo como a possessão, seja ela mais simples, seja ela a da fascinação, nós precisamos do pacote tratamento magnético e tratamento moral. O estudo espírita, a presença na casa espírita, através de trabalhos que podem nos elevar, que podem nos deixar muito melhores, como diz aqui, vão aglutinar em torno de nós não só ideias muito boas, que vão nos deixando mais tranquilos, mais vagarosos, mais calmos, misericordiosos, mas também de procedimentos que nós possamos distinguir-nos. Agora eu consigo enxergar a criatura que eu queria ser. São exercícios importantes de se fazer, porque se eu não faço isso comigo mesmo, né? Diariamente, semanalmente, eu perco a oportunidade de colocar em prática a doutrina dos Espíritos. Se não colocando em prática a doutrina, eu vou ficar parecendo um hipócrita, e os Espíritos rapidamente veem isso também no mundo espiritual. Então é uma questão de atenção e de muito cuidado da parte daqueles que trabalham mediunicamente para se precaverem, né, dessa situação. Depois Kardec diz assim: a tarefa torna-se mais fácil quando o obsidiado, compreendendo sua situação, colabora com a sua vontade e prece. O mesmo não ocorre quando, seduzido pelo espírito que o domina, ele se ilude em relação às qualidades do seu dominador e se compraz no erro que é conduzido, porque então, longe de colaborar, o obsidiado repele qualquer assistência. É o caso da fascinação, que, sendo infinitamente mais rebelde, que é a mais profunda subjugação. Então ele vem entrando agora nessa subdivisão, mostrando para a gente que na fascinação, a criatura humana, ela fica completamente enganada, e ela chega a cometer atos ridículos, né? Ela chega a fazer aquilo que é fora do convencional, porque é o jeito dos espíritos debocharem, é o jeito dos espíritos acabarem tramando contra ela. Mas há uma questão muito importante também que podemos depreender aqui desse parágrafo, que é o fato de nós não termos tido uma notícia em nenhum momento de que esse processo seria fácil, né? É complicado mesmo. Nós abrimos mão de algumas coisas na vida para estarmos uma, duas, três vezes na nossa semana numa casa espírita. num trabalho, por exemplo, mediúnico. Isso é um esforço. Não dá para chamar de sacrifício, porque sacrifício é muito, muito esforço, né? Mas é um esforço, é um trabalho de entrarmos numa consciência mais superior da vida. Ou seja, fazermos orações, fazermos a vigilância num nível superior, tentando pensar um pouco mais à frente, porque a gente não quer acreditar que nós estamos relegados à sorte, né? Que os nossos amigos espirituais nos abandonaram. Isso não existe. Então eles estão sempre conosco. Por quê? Porque apesar de estarem conosco, é possível a obsessão, é possível mais do que isso, a possessão, a subjugação. É possível exatamente porque nós não estamos conseguindo ver ao longo desse tempo, das jornadas reencarnatórias, o nosso futuro espiritual. Nós precisamos ver o nosso futuro espiritual cada vez mais, fazendo exercícios de presciência, né? Depois Kardec vai dizer assim: o mesmo não ocorre quando, seduzido pelo espírito que o domina, ele se ilude em relação às qualidades do seu dominador. Esse elemento é muito importante. Às vezes o encarnado, muito vaidoso, adora o que o espírito que está obsediando, o vaidoso, vai dizer. Muitas vezes, se a criatura ela tem uma predominância da vontade, do gosto por aquele sexo ali, não vai ser uma opinião que vai fazer a trocar de, por exemplo, orientação sexual. Então, as escolhas que o homem faz são da sua liberdade, mas nós sempre estamos acompanhados de espíritos bons e maus que querem nos ajudar nas nossas escolhas. Graças a Deus, eu imagino que a grande maioria de nós já esteja em condições de desencarnar melhor do que entramos. Mas nós, espíritas, precisamos nos certificar de que essa pedra de tropeço da mediunidade, que é justamente a obsessão, ela possa estar sendo trabalhada dentro do indivíduo. Trabalhar para evitar ou para prevenir, se não for o caso, graças a Deus, a obsessão. Kardec, no item 48, ele diz assim, e é interessante que ele faz uma distinção entre obsessão e possessão, né, a qual muito nos interessa. Lá no item que nós deixamos de ler, porque acaba sendo muito grande, nosso tempo é curto, mas lá no item 48, Kardec vai dizer que a obsessão, ela sempre tem a ação de um espírito malfeitor. E aí ele dá um outro caráter para a possessão, que nós não tínhamos ainda percebido, né, em outras oportunidades. Ele fala assim, a possessão pode ser a ação de um espírito bom que quer falar e, para causar maior impressão nos ouvintes, toma, Kardec destaca a palavra toma, o corpo de um encarnado, que o empresta voluntariamente, como emprestaria uma roupa a um outro encarnado. Isso acontece em qualquer perturbação ou incômodo, e durante esse tempo, o espírito encarnado se acha em liberdade, como no estado de emancipação, e na maior parte das vezes, ele se conserva ao lado do seu substituto para ouvi-lo. Kardec, ele fala, usando a palavra possessão, sobre aquilo que nós chamamos hoje vulgarmente de incorporação. E é interessante esse nosso minutinho final, para aqueles que trabalham mediunicamente ou se interessam pelo assunto, falarmos que a mediunidade chamada incorporação, apesar do nome não ser bom, porque ninguém entra no corpo de ninguém efetivamente, mas esse tipo de mediunidade não é psicofonia. Psicofonia é quando o espírito ele toma o aparelho fonador do médium para falar exclusivamente. Quando o espírito toma todo o sistema nervoso central e se comunica fazendo gestos e se comunica andando, né, e utiliza todo o cérebro do médium para transmitir aquilo que ele quer passar, ele tomou, por assim dizer, o corpo do médium. Kardec vai chamar isso de possessão. Mais adiante, Leon Denis chamaria de incorporação, e nós hoje, inconscientemente, equivocadamente, estamos querendo mudar o nome para psicofonia, que é um outro fenômeno, que é um outro tipo de mediunidade. E gostaríamos de encerrar dizendo que Kardec, ele deixa muito claro no capítulo da obsessão, que para resistir é necessário força moral. E para ter força moral, é necessário que queiramos eliminar o mal de nós, e não eliminar o outro de nós. Eliminar a causa que fez com que o outro se sentisse tão à vontade para nos visitar com uma frequência tão grande. Por isso nós dizíamos que o assunto tem uma vasta aplicação moral e que tem a ver com a nossa melhoria, que é um processo de busca contínua, com certeza. Obrigado e que Deus possa abençoar o estudo de todos nós.
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2: Olá, amigos. Nós estamos começando o estudo sistematizado da obra Gênese e iremos trazer a codificação, né, do seu último livro, que Kardec escreveu para a gente já em 1868, acerca dessa obra. E o que essa obra ela representa para a gente? Essa obra, depois de 10 anos, né, do trabalho da codificação, desde os primeiros manuscritos de Kardec, ela vem trazer para a gente o amadurecimento do pensamento de Kardec. Ou seja, a Gênese tem todo o trabalho já feito nos outros livros, no Livro dos Espíritos, no Evangelho, no Livro dos Médiuns. E quando chega na obra Gênese, Kardec, ele já escreve os textos, trazendo seu entendimento, trazendo aquilo que, na época, a ciência trazia de novidade. A gente vai ver aqui muitas coisas relacionadas a Darwin, muitas coisas relacionadas à geração espontânea, à questão da formação do universo. E esse amadurecimento da ideia de Kardec vem trazer para a gente uma outra visão muito mais ampla da doutrina espírita. É como se Kardec descortinasse para a gente o livro, mostrando como que é maravilhosa a obra do Pai, trazendo para a gente novos entendimentos, trazendo astronomia, trazendo a parte de gênese orgânica, tudo isso segundo a obra de Deus. A Gênese, ela se divide em três partes. A primeira parte é a Gênese segundo o Espiritismo, como que foi formado o universo, os seres humanos, os animais, enfim. A segunda parte versa sobre os milagres segundo o Espiritismo. E o terceiro fala sobre as predições segundo o Espiritismo. E essa sequência ela é bastante lógica, depois que a gente entende como que foi a sistemática de Kardec. Por quê? A gente tem no capítulo 1, Fundamentos da Revelação Espírita, onde a gente dá uma retornada lá atrás, trazendo a ideia da Gênese Mosaica, trazendo a ideia de Jesus e como sua terceira revelação, a Revelação Espírita. Depois a gente vem trazendo a ideia de Deus, o capítulo 2 é sobre Deus, onde vamos trabalhar, depois de ter passado por todos os livros anteriores da codificação, uma ideia diferente de Deus, ou seja, Deus não só como a gente já aprendeu, né, causa primária de todas as coisas, mas como que ele, entre aspas, pode ver o que está acontecendo. E vamos trazendo também por que que nós, seres humanos, por que que é tão difícil da gente entender o que seja Deus. Porque é muito fácil a gente falar, Deus é causa primária de todas as coisas. Mas o que que isso quer dizer? O que que isso realmente quer dizer? Você entende Deus como sendo não só o Pai, mas infinitamente justo, infinitamente bom, e tudo aquilo que acontece com a gente está dentro da sua lei? Sobre instinto e inteligência, será que quando nós nos tornamos inteligentes, quanto mais a gente vai desenvolvendo inteligência, será que a gente vai acabando com o nosso instinto? Se existe... Se o mal não existe, como que a gente vê, por exemplo, os seres vivos se destruindo um com os outros? O nosso capítulo 4, ele é extremamente interessante também, porque ele vem trazendo o papel da ciência na Gênese. Qual o papel fundamental da ciência dentro do nosso entendimento da Gênese, do começo de tudo? O capítulo 5, trazendo antigos e modernos sistemas do mundo, e vem trazendo a evolução, é uma parte mais assim de história, né? Onde vai trazendo para a gente como que nós, como espíritos imortais, claro que quem estava lá naquele período de 1000 anos, 500 anos antes de Cristo, enfim, por toda essa trajetória da história do nosso planeta, nós estávamos lá. E como que nós víamos essa evolução dos sistemas? Até chegarmos, por exemplo, saímos de um sistema onde a Terra era o centro de tudo e passamos para um sistema onde o Sol é o centro do nosso sistema solar e a gente também não está no centro do universo. Enfim, como é que a gente evoluiu esse pensamento? Depois nós vimos trazendo a ideia de astronomia geral, trabalhando a questão de espaço, tempo, como que foi criado o universo. Passamos para esboço geológico da Terra, como foi criada a Terra, enfim. A gente vem desenvolvendo isso para depois passarmos para o nosso segundo tema, né, da Gênese, que são os milagres do Espiritismo. E alguns poderiam falar assim, mas olha só, por que a gente não estuda milagres antes de estudar toda essa parte científica que é muito mais difícil? Por quê? A doutrina espírita vem trazendo para a gente a ideia de que não existe milagre. Tudo o que existe, que foi feito à época de Jesus, é completamente explicado pela ciência. Então, como que a gente vai trabalhar, por exemplo, a ideia da cura do cego, da mão seca, dos leprosos, se a gente não tiver tido o entendimento anterior de fluido, o entendimento da evolução do nosso corpo, como funciona o nosso corpo, sobre a nossa gênese espiritual? Então, a gente só vai poder realmente entender, entre aspas, os milagres, né? Porque milagre não existe, se a gente estudar a parte científica. Por isso que essa parte de milagres vem depois de todo o levantamento científico do momento. E, por último, a gente vai trabalhar as predições segundo o Espiritismo. As predições do Evangelho. O que deve acontecer daqui para frente? Né? A nova geração, a gente vê, por exemplo, hoje em dia, as crianças de 2 anos já têm Facebook, Orkut, já conversam no MSN e sabem dar show em cima da gente no controle remoto. A gente não sabe mexer no controle remoto, não sabe como mudar? Chama filho, chama neto, que com certeza ele vai saber. Como que essa geração nova está vindo para a gente? Como que essa geração nova está trabalhando intelectualidade, trabalhando a moralidade na espiritualidade para vir para esse planeta de regeneração? E por isso que a Gênesis, ela se torna tão interessante. Por quê? Dentro de tudo aquilo que a gente vai estudar na Gênese, é extremamente atual. Nada disso que foi escrito por Kardec foi derrogado pela ciência, muito pelo contrário, todas as teorias que foram trazidas sobre Gênese, astronomia geral, sobre a formação do nosso corpo, sobre formação de molécula, enfim, sobre os mistérios, né, que rodearam lá a vida de Cristo, quanto a fatos sobrenaturais. Por que que João escreveu Apocalipse vendo o que iria acontecer no fim do mundo? É a queda do Templo de Jerusalém, enfim, o advento de Elias, tudo isso. Por que que a gente tem esse entendimento hoje? E aí a gente vai pontuando o desenvolvimento do curso da Gênese, né, com aquilo que está acontecendo no nosso dia a dia. A gente vai começar a mesclar para ver que essa obra, com alguns chamam ela de muito científica e tudo, a gente vai ver que ela é a coisa mais atual do mundo. A gente vai ver no nosso dia a dia tudo aquilo que a gente vier estudar. Nós vamos estudar por itens. A Gênesis, ela é uma obra feita por itens, um pouco diferente do Livro dos Espíritos. E que nós iremos ler alguns itens, né, quando for necessário, para um entendimento melhor. E vamos discorrer sobre esses itens, trabalhando sempre a ideia de Kardec, sempre levando em consideração Revista Espírita, Livro dos Espíritos, obras póstumas, tudo aquilo que foi escrito por Kardec, que deixou, né? Ele deixou para a gente. E nós vamos trabalhar em cima de um texto. Nós vamos começar no próximo bloco um texto da Revista Espírita, número 2, 11º ano, de fevereiro de 1866, que é a apreciação da obra Sobre a Gênese, uma mensagem do Espírito São Luís, quando da execução, quando da edição, né, dessa obra maravilhosa que é da nossa obra Gênese. Ela foi escrita pelo médium Sr. Deslien, em Paris, em 18 de dezembro de 1867. E a gente vai trazer um pouco do entendimento de São Luís e da importância sobre essa obra para a codificação, para o entendimento da codificação. Para quem quiser, ela está em fevereiro de 1868, no livro, na página 90 da FEB. Então, quem tem a Revista Espírita, aproveita, no intervalo vai lá, pega a Revista Espírita e vamos começar o nosso curso.

0: Vejamos agora algumas causas espirituais preliminares, depois nós vamos aprofundar nessas causas, que o objetivo principal do nosso seminário é trabalhar as causas espirituais para depois nós trabalharmos como nos libertar delas. Porque todo quadro depressivo, nós vimos, ele tem como causa o espírito encarnado, que em associação com espíritos desencarnados geram ou aprofundam estados depressivos. Que aí existem as causas espirituais da própria depressão e as causas espirituais do processo obsessivo. Uma falta de significado e de interesse na vida gerado pela rebeldia. Quando nós falamos a palavra rebeldia, muita gente objeta, dizendo: ah, mas eu não sou rebelde. Nós achamos que rebelde é aquele que acorda de manhã cedo, já você fala bom dia para ele, bom dia por quê? Esse é rebelde. Aquela outra pessoa que acorda só com um mau humorzinho assim, leve, esse não é rebelde. Que acorda só reclamando porque está sol demais, está 28 graus às 6 horas da manhã, esse não é rebelde. Aquele que acorda, está chovendo, e ele reclama porque está chovendo, ou porque está frio, não, esse não tem nada de rebeldia, esse não tem nada a ver. Tudo isso é rebeldia, tudo. Existem rebeldias mais ou menos intensas, mas qualquer estado de inaceitação de algo que nós não podemos mudar, ou de revolta em relação a algo que nós podemos mudar, é rebeldia. Reclamação do tempo, reclamação do que acontece, do trânsito, reclamação dos outros, tudo isso é um estado de rebeldia. É inaceitação à conjuntura externa que nós não podemos mudar. Como a pessoa não pode mudar e ela gostaria que as coisas mudassem ao seu jeito, que elas fossem perfeitas ao seu jeito, por exemplo, quem não gosta de chuva gostaria que todos os dias não tivesse chuva. Quem gosta de chuva queria que todos os dias tivesse chuva. Quem gosta de calor gostaria que todos os dias fosse calor. Quem não gosta de frio gostaria que todos os dias fosse frio. E assim sucessivamente. Isso só para falar de clima. Quem tem dificuldade no trânsito gostaria de ter as ruas só para ele e não tivesse mais ninguém ao lado, que ninguém buzinasse, que ninguém fechasse, que ninguém isso. E aí, esse mundo que só existe na nossa mente, nós queremos que ele se torne realidade. E aí o que vai acontecer? Como ele não se torna realidade, nós vamos nos fechando. A vida desse jeito não me interessa. Eu quero a vida assim, assim, assado. Perfeita dessa maneira, assim, assado. E aí, como a vida não é assim, eu não me interesso por uma vida assim. Uma vida com altos e baixos, uma vida com clima quente, clima frio, com trânsito engarrafado, com isso. Não, eu não quero uma vida assim. Isso tudo é rebeldia. A rebeldia é a filha do orgulho. Por isso que Jesus coloca, nós vamos ver em detalhes o estudo desse versículo: aprendei comigo que sou manso e humilde de coração, encontrareis descanso para a vossa alma. Porque se nós, em vez de mansidão e humildade, nós desenvolvemos rebeldia e orgulho, nós vamos transformar a nossa vida numa vida extremamente desesperadora, extremamente cansativa. Em vez de descanso para a alma, nós vamos ter um cansaço para a alma enorme. Do cansaço para a alma para o estado de depressão é um passo. Nós vamos ver em detalhes essa causa profunda da depressão, que é essa falta de interesse pela vida gerado pela rebeldia. A passividade e a acomodação também é rebeldia, sim. Porque a passividade é você não querer fluir com o universo. O universo todo nos convida ao trabalho. Se nós observarmos a natureza, tudo que existe na natureza está em trabalho. Os pássaros estão voando para lá e para cá, a cata de alimentos para eles mesmos, para os seus filhotes. As formiguinhas ali no jardim estão lá, numa azáfama toda ali para trazer alimento para o seu ninho. Tudo na natureza trabalha. Até as plantas que estão imóveis estão trabalhando intensamente na fotossíntese para produzir um ar mais puro, para produzir os frutos que nós nos alimentamos, etc. E aí o ser humano não quer trabalhar, não quer realmente realizar ações na vida. Quer viver num estado de passividade, de inércia. E quantas vezes que nós entramos num estado de inércia, nós estamos nos rebelando de forma profunda com Deus que criou a lei do trabalho. Todas as vezes que nós nos revoltamos, nos rebelamos contra Deus, contra uma das leis divinas, alguma coisa muito nociva vai acontecer conosco. Não porque Deus vai se vingar de nós, ele não gosta de mim, então eu vou vingar dele. Não. É porque nós estamos indo na contramão do universo. E todas as vezes que nós não fluímos as leis divinas dentro de nós, nós vamos ter graves problemas. A depressão, a obsessão, são dois desses problemas que nós podemos desenvolver. Então, devido a essa rebeldia, a não aceitação da vida como ela é, a pessoa nega a vida. Agora, imaginemos, se nós negarmos a vida porque ela não é cor-de-rosa como a gente gostaria, boa coisa não vai acontecer na nossa vida a partir disso. É um movimento oposto ao amor e à felicidade. Nós vamos ver que a lei maior do universo é a lei de amor, justiça e caridade. Nós vamos ver em detalhes essa lei. A pessoa depressiva, ela vai no movimento oposto a essa lei, que nos preconiza o amor e a felicidade. É claro que ela vai desenvolver um estado muito perturbador a partir disso. Há um foco na perda daquilo que fizeram no passado ou daquilo que gostariam de ter feito e não fizeram. Uma das características da depressão é a pessoa ficar focada no passado. Então, elas ficam focadas no passado, não como um aprendizado para que ela se modifique e melhore o seu presente para ter um futuro melhor. Elas ficam focadas no passado, lamentando aquilo que fizeram, ou aquilo que elas não fizeram e gostariam de ter feito. Então elas estão focadas na falta. Da mesma forma que ela foca no passado, ela foca no futuro. Apegam-se àquilo que não tem, em detrimento daquilo que tem. Em vez de ficar focado naquilo que ela tem, nas possibilidades que ela tem, no desenvolvimento daquilo que ela tem, ela começa a ter até medo de não ter certas coisas que ela gostaria de ter. E já se sente infeliz por não ter coisas que ela gostaria de ter no futuro. Então, o tempo todo apegando-se àquilo que não tem, em detrimento daquilo que tem. E aí vão ter N possibilidades para a pessoa criar motivos para ser infeliz. Tem muita gente que é especialista em criar motivos para ser infeliz. Ela não tem determinadas situações aqui agora e fica: mas e se eu não tiver isso? E se eu não conseguir casar? E se eu não conseguisse me separar? E se eu não conseguir isso? E se eu não conseguir aquilo? Ela não tem elementos para ser infeliz, mas ela arranja. Não tem o ditado popular que a pessoa de tanto procurar chifre em cabeça de cavalo acaba encontrando, é exatamente isso, esse sintoma do depressivo. Ele busca situações irreais para viver uma infelicidade que já existe dentro dele, mas que ele projeta fora dele. Se eu não tiver isso, eu não vou ser feliz. Então ele fica com medo de já não ter para ser, e já começa a ser infeliz hoje. É paradoxal, né? Ele tem tanto medo de não ser feliz no futuro, que acaba sendo infeliz já no presente. O que vai acontecer no futuro, se no presente ele já está produzindo a infelicidade? Só infelicidade, daí a desesperança. A pessoa nunca tem esperança de melhorar, ela vai sempre a esperança de piorar. Ela espera piorar. Então é desesperança profunda que ela acaba desenvolvendo, porque em vez de valorizar aquilo que ela tem, as possibilidades que a vida está lhe oferecendo, porque essas possibilidades que a vida oferece, elas são dádivas divinas para que nós possamos evoluir, em vez de aproveitar isso, ela fica focada no que não tem, o tempo todo. Não é possível ser feliz dessa forma. E isso é extremamente recorrente na pessoa depressiva. O tempo todo focada naquilo que não tem em detrimento do que tem. É sempre um estado de lamentação. Quando há lamentação, seja por aquilo que fez e não faz mais, por aquilo que deveria ter feito e não fez, por aquilo que deverá fazer no futuro, mas que como o futuro é o vir a ser, ela já sofre porque ela tem medo de não poder fazer aquilo que ela gostaria de fazer no futuro. Então está o tempo todo criando uma confusão para a vida dela. Podemos viver assim, gente? Podemos, né? Quem disse que não está querendo caçar a lei do livre-arbítrio? Existe uma lei divina natural que determina isso, a lei do livre-arbítrio. Nos convém viver assim?
1: Não.
0: Tudo nos é lícito, ensina o apóstolo Paulo, mas nem tudo nos convém. Poder a gente pode. Mas para que criar esse inferno para a gente viver, se nós podemos viver de uma maneira melhor e equilibrada? Porque a pessoa cria um verdadeiro inferno. Imagina, o tempo todo focado em coisas que ela não pode viver aqui agora, porque nada disso ela pode viver aqui agora. E só nós só vivemos o aqui e o agora. A pessoa está focada no passado e no futuro, só que no futuro em coisas que ela imagina que ela deve ter e que ela não tem, e que ela tem medo de não ter. No passado que ela teve, que não devia ter tido, e que ela não teve e que deveria ter tido. Olha quanta confusão. O tempo todo criando confusão para si mesmo. A maioria das pessoas vive assim, em maior ou menor intensidade. Quem tem isso em grande intensidade, entra em depressão. Quem tem isso de vez em quando, vai levando a vida. Porque a pessoa não foca no aqui e agora. Pode acontecer disso, e isso de acordo, devido a crenças que a pessoa traz de educação mal realizada, sim, perfeitamente possível. Às vezes a pessoa traz determinadas crenças familiares que tem a ver com esses movimentos do foco no passado e no foco no futuro, e principalmente pais castradores que falavam para os filhos que eles nunca iam ser nada na vida, que eles que tinha que ser assim, que tinha que ser assado, e focados em situações doentias, que a pessoa acaba se canalizando toda a sua vida para aquela direção. É necessário na vida adulta tomar consciência disso e ressignificar o sistema de crenças sempre baseados no tempo presente. Jesus ensina isso quando ele diz: não vos inquieteis com o dia de amanhã, porque a cada dia cuida de si mesmo, a cada dia basta o seu fardo. Ele nos ensina nessa passagem que nós devemos nos concentrar no aqui e no agora. O passado só serve de referência para aprendizado. O futuro é o vir a ser, é consequência do tempo presente. Se nós focarmos em dar o melhor que podemos aqui agora, o nosso futuro vai ser melhor. E como que nós podemos dar o melhor aqui agora? Aprendendo com os erros do passado e não lamentando o passado, aprendendo com os erros e buscando, a partir desse aprendizado, tornar a nossa vida melhor no presente. Se nós nos tornarmos melhores no presente, o nosso futuro vai ser melhor ou não? É matemático, é causa e efeito. Se nós estamos melhor no presente, o nosso futuro vai ser melhor, não precisamos ficar com medo. E se isso não acontecer, e se aquilo não acontecer, e se isso aquilo. Nós vivendo o tempo presente bem, o nosso futuro vai ser muito bom. É claro que bom no sentido espiritual do termo, não é bom no sentido do bom de mar de rosas. Porque isso não é possível no mundo de expiações e provas. Não ter problemas, não ter dificuldades para ser resolvidos. Mas vamos falar oportunamente sobre esse assunto. Isso tudo gera uma revolta contra a vida. A vida dela não é aquilo que ela gostaria e ela está sempre revoltada, porque a vida não é como ela deseja. Isso tudo surge de um sentimento de onipotência movido pelo orgulho, numa tentativa frustrada de competir com Deus. Nós vamos ver também em detalhes esse sintoma. Por que que tudo isso é uma tentativa frustrada de competir com Deus? Como somente Deus é onipotente, a pessoa se revolta e se deprime, pois a vida não se dignou a atender os seus caprichos. Os seus caprichos eram uma vida perfeita ao seu modo. Como a vida não é assim, ele se revolta, se fecha e se deprime, porque ele não tem o privilégio de ter uma vida de acordo como ele gostaria que fosse. Vejamos agora, de uma forma mais didática, tudo isso se manifestando no espírito que nós somos e no nosso perispírito, no corpo fluídico do espírito. Então imaginemos aqui, nós estamos vendo aí na tela, de forma estilizada, uma pessoa com seu perispírito. Imaginemos, para efeito didático, somente para efeito didático, tá? Porque depois, como as pessoas tendem a ver ao pé da letra aquilo que é metafórico, não vão sair por aí dizendo que o Alírio falou que o espírito é uma bola de luz no meio do peito, né? Para efeito didático, imaginemos o espírito como sendo uma esfera de luz no centro aqui do peito, tá? Mas é só para efeito didático. Se você sair daqui dizendo, ali falou que o espírito é uma bola de luz no meio do peito, não entendi nada. Não é, é só para efeito didático. Então imaginemos, essa esfera luminosa aqui é o espírito na sua essência. É o espírito propriamente dito, que está lá no livro dos espíritos, que os benfeitores chamam de é uma luz, é uma centelha. Então imaginemos, para efeito didático, aqui. Cada ato de rebeldia nosso, de desamor, cada ato nocivo que nós criamos, imaginemos como sendo uma mancha que nós criamos energeticamente no nosso perispírito. A mancha também é para efeito didático. Imaginemos as manchas como um bloqueio energético. É um bloqueio energético no nível do perispírito. Cada ato de desamor praticado, cada ato de rebeldia, de orgulho, de inaceitação da vida, imaginemos que forme essa mancha no perispírito. Com certeza nós não criamos nenhuma nem duas, mas muitas manchas. Uma pessoa que está num processo de autoconhecimento e autotransformação, o que ela faz? Ao criar as manchas, ela percebe que alguma coisa está acontecendo de errada nela. ela sente isso, ela vai sentir principalmente no eixo que vai do topo da cabeça à base da coluna, sensações estranhas. Desse eixo do topo da cabeça até a base da coluna, nós temos os 7 chakras no nosso perispírito. Então a pessoa vai sentir uma sensação desagradável aqui no centro do peito, vai sentir às vezes uma constrição aqui na garganta, vai sentir um peso aqui na chamada boca do estômago, ou às vezes aqui no pé da barriga. Ela vai sentir alguma coisa estranha, esquisita. Ao sentir, o que nós somos convidados? O que Joana de Ângeles falou para nós? Para nós termos cuidado e fazermos o quê? Vamos recordar? O trabalho do autodescobrimento. Então, se está acontecendo alguma coisa estranha em mim, que é fruto desses bloqueios perispirituais, cabe a mim fingir que não existe problema nenhum? Não. Cabe a mim, primeiro, reconhecer que existe um problema, mas que eu tenho condições de superar esse problema. Quem faz isso, o que vai fazer? Forma as manchas e com o próprio esforço desfaz as manchas. Todos nós que estamos num planeta de expiações e provas, trazemos as nossas matrizes no mundo da dimensão espiritual de outras existências. Nenhum de nós somos perfeitos. Todos nós somos pessoas em aperfeiçoamento. E é natural que tenhamos essas manchas. Então, quando nós, em vez de fazer exercícios de desamor, de rebeldia e de orgulho frente à vida, nós fazemos exercícios de amor, de mansidão e humildade, ao formar a mancha, nós desfazemos. Ao perceber, percebemos e aí desfazemos energeticamente e vamos crescendo com equilíbrios e situações de desequilíbrio. É natural que seja assim em pessoas que estão no processo de aperfeiçoamento contínuo. Agora, como age a pessoa que, em vez de desenvolver exercícios de amor, de mansidão e humildade, desenvolve exercícios de desamor por si mesmo, pela vida, pelo próximo, exercícios de rebeldia frente à vida, de orgulho? Então imaginemos como ocorre. O que vai acontecendo com essas manchas quando, de forma contumaz, nós vamos repetindo os mesmos processos? Elas vão, vejam aqui no esquema, elas vão se agrupando em torno da essência divina, do espírito na sua essência, formando como se fosse um escudo, não um escudo protetor, mas um escudo que impede o espírito de brilhar, de irradiar a sua energia, que bloqueia, como se fosse uma carapaça energética. Se o espírito, na sua essência, que está, na verdade, revoltado, porque a revolta é do espírito, não é do perispírito nem do corpo, é do espírito, ele está num processo de revolta contumaz, de desamor, de orgulho frente à vida, ele vai formando essas manchas em torno da essência divina que ele é, impedindo a essência divina de irradiar as suas vibrações. Então nós poderíamos dizer que uma pessoa em depressão leve estaria nessas condições aqui. Ela vai, as manchas vão se agrupando, impedindo o espírito de... É claro que tudo isso é transitório, porque o espírito nunca vai ser impedido de evoluir permanentemente. Vai chegar um dia, mais cedo ou mais tarde, que a pessoa vai cair em si e vai humildar o seu orgulho, amansar a sua rebeldia e transformar o desamor em amor. Cedo ou tarde isso vai acontecer, mas transitoriamente, no tempo que for que a pessoa se permitir, ela vai criar isso aqui. E aí a depressão de leve vai se tornando moderada, vai se agravando. Aqui nós poderemos dizer que já é uma depressão grave, vai se agravando cada vez mais, até chegar ao estupor, aquela depressão gravíssima que a pessoa pode criar, em que...

a partir de alguns textos de Filomeno de Miranda. Filomeno de Miranda, para quem não o conhece, é um espírito que se especializou em tratar os casos de obsessão. Já nos trouxe, através da psicografia abençoada de Divaldo Franco, vários livros que abordam a obsessão. Desde livros que abordam a obsessão de uma maneira genérica, até livros que abordam a obsessão diretamente ligada ao movimento espírita, a obsessão ligada aos transtornos psiquiátricos, dentre as quais a depressão, e a obsessão ligada até aos transtornos físicos. Vamos começar os nossos estudos com o livro Nos Bastidores da Obsessão. Na introdução dessa obra, que é uma obra monumental, que aborda, é uma das primeiras, depois do Grilhões Partidos, veio essa obra de Filomeno de Miranda, ele fala de como a obsessão se processa. Então ele já começa dizendo num alerta, tudo aquilo que são sintomas da obsessão. Como nós falamos, a maioria dos fenômenos de obsessão são silenciosos. A pessoa nem se dá conta que está passando por um processo de obsessão, mas os sintomas ele coloca bem claro aqui. Então vejamos. Quando você escute nos excessos da mente uma ideia torturante que teima por se fixar, interrompendo o curso dos pensamentos, quando constate imperiosa, atuante força psíquica interferindo nos processos mentais, quando verifique a vontade sendo dominada por outra vontade que parece dominar, quando experimente inquietação crescente na intimidade mental, sem motivos reais, quando sinta o impacto do desalinho espiritual em franco desenvolvimento, acautele-se, porque você se encontra em processo imperioso e utriz de obsessão pertinaz. Então vejamos aqui o que Filomeno coloca. Ideia torturante que teima por se fixar. O que seria essa ideia torturante? Normalmente é um pensamento que não sai da nossa cabeça, mas que a maioria das vezes nós achamos que são nossos. São pensamentos nossos. Nós não sabemos distinguir, com raras exceções, só pessoas muito experimentadas no processo da obsessão, do conhecimento espiritual, sabe distinguir uma ideia torturante dela de uma ideia torturante estranha a ela. A maioria acredita que essa ideia torturante é dela. Ela mesma está pensando aquilo. Mas, na verdade, é um pensamento sugerido. Então, é uma ideia torturante que teima por se fixar. Ela vai fixando na mente. Ideias, vamos dar um exemplo. Esse negócio de fazer oração é bobagem. É uma ideia torturante ou não? É, uma ideia torturante. É bobagem. Ela repete. Não adianta nada. A gente pede para Deus para resolver os problemas e não funciona. É claro que é uma ideia, pode estar mesclada com nossas ideias. Mas muito provavelmente está sendo sugerida para nós, para que nós possamos acreditar nisso e aprofundar processos obsessivos. Ideia do tipo, estão fazendo um complô contra você. As pessoas aqui nesse centro estão fazendo complô contra você, ou nessa família está fazendo complô contra você. Cuidado, olha, as pessoas querem pegar você, querem fazer você ter problemas assim assado. E esse é um outro tipo de ideia torturante. Nós poderíamos dar N possibilidades, mas é sempre uma ideia que se repete, que muitas vezes se tornam fixas a partir do momento que a pessoa dá vazão ao processo de obsessão. Ela passa a ser uma ideia fixa e ela passa a ser conduzida a partir daquela ideia. E essa

0: ideia interrompe o curso dos pensamentos. Aquele pensamento usual da pessoa acaba sendo interrompido por essa ideia. Ela vai orar e não consegue. É só começar a orar, vem um monte de pensamentos na minha mente. Já sentiram isso alguma vez? É uma situação muito comum de interferência obsessiva. Você está no movimento de oração, então o processo não é seu. E vem aquelas ideias torturantes na hora da prece. Coisas estapafúrdias que não tem nada a ver com aquele momento. Ideias, às vezes, pessimistas que não tem nada a ver com aquele momento. Isso tudo é interferência obsessiva. Tá? Interrompe o fluxo do próprio pensamento da pessoa. A pessoa vai fazer um exercício de visualização mínimo e não consegue imaginar um palito de fósforo aceso. É ideia, uma ideia torturante interferindo nos curso dos pensamentos. Tudo isso são processos ligados ao fenômeno obsessivo. A pessoa vem para um seminário, sábado de manhã, dormiu a noite toda, está descansada. Se estivesse fazendo outra atividade, estaria linda e fagueira, toda acesa. E aqui vem um sono irresistível. A pessoa até deita na cadeira para auxiliar o espírito obsessor no processo de interferência. Tá? Isso tudo é uma ideia torturante. Para quê? A pessoa que veio com certeza está interessada no conteúdo, não está? Porque senão ela estaria em outro lugar. No calor que está fazendo lá fora, estaria muito melhor numa beira de uma piscina, não é? Seria melhor? Ela veio porque ela está interessada no conteúdo. E chega aqui e dorme. Alguma coisa está errada, não está? Se a pessoa tivesse passado a noite em claro, aí nós não estamos falando de sono fisiológico. Se a pessoa passou a noite toda em claro, está cansada, tudo bem, aí pode ser um sono fisiológico. Mas na maioria das vezes, um sono que acontece num seminário, principalmente com conteúdo desse tipo, é um sono sugerido, é um sono hipnótico, para que a pessoa interrompa o curso dos seus pensamentos. Ela está, mas não está. Ela está no ambiente, fisicamente, mas não está acompanhando tudo aquilo que vai fazer com que ela possa sair do seminário com conceitos importantes para que ela use no seu dia a dia. E tem muita gente que gosta de se auto-enganar, que a gente percebe dormindo nas exposições. Aí a pessoa fala assim: não, mas eu ouço tudo, eu desdobro do corpo e ouço tudo. Isso é auto-engano. Porque o desdobramento mediúnico tem outras características. A pessoa não desdobra e deita assim e fica ali cochilando com a cabeça pendente no desdobramento mediúnico. Isso é sono hipnótico mesmo, né? Para impedir que a pessoa possa superar processos obsessivos, silenciosos, que ela nem se dá conta, mas que estão acontecendo na vida dela. São processos que acontecem na vida de praticamente todos nós e que nós não nos damos conta. Se nós não prestarmos atenção efetivamente no esforço real para sair dessa sintonia torturante, se a pessoa tiver um colchonetezinho, ela pede até licença: dá licença, deixa eu dar uma deitadinha aqui, que tem um sono gostoso, que eu pedi a Deus quando tinha insônia, e agora eu vou aproveitar. Se ela se permitir, isso acontece. Então é importante. Por quê? É uma ideia estranha, extra-pessoa, interferindo nos seus processos mentais. Se aquela ideia está interferindo, interfere por quê? Por que que os espíritos interferem? Porque a pessoa encarnada dá espaço para eles interferirem. Uniforme com vontade de comer. Nunca vai haver uma interferência unilateral. A interferência é sempre bilateral. vem de fora para dentro, mas existe um processo de se comprazer de dentro para fora. Essa permissão é do processo de culpa? Pode ser do processo de culpa, mas pode ser do processo da inércia também. No caso do sono, tem muito a ver com a inércia. Por quê? Para se permanecer atento, é preciso fazer um esforço. E muitos de nós não queremos fazer esforço. Aí vem aquela sonolênciazinha, a gente até ajuda a sonolência. Então, não necessariamente que a pessoa está se sentindo culpada. Na culpa existe o processo de autopunição. Pode muito, o processo de culpa está relacionado à intensificação dos processos de obsessão. Mas na obsessão simples, que a maioria dos casos são de obsessão simples, as culpas não são tão intensas assim. Mas as pessoas entram num movimento do mínimo esforço ou do nenhum esforço, e aí se deixam entregar. Se entregam ao processo sem um esforço para impedir essa força psíquica interferindo na nossa mente. O que falta para nós, na maioria das vezes, é o esforço. O sentimento de culpa é importante, sim. Até o esforço para nos libertar dele falta para a maioria das pessoas. E aí Filomeno fala também, é uma vontade sendo dominada por outra vontade. Eu não quero que você assista o seminário, então você vai ficar dormindo. Você vai ficar aqui, vai gastar 12 horas da sua vida dormindo. Ou você vai, não vai conseguir orar. Eu não deixo você orar. E ele fica ali e a pessoa, não adianta mesmo, vou largar a mão disso. E tem muita gente que larga a mão. Pega o melhor remédio que existe para que ela se liberte da depressão, da própria obsessão, e joga no lixo. Um remédio que não custa nada, que só gera o bem, não tem efeito colateral, a pessoa joga fora, joga no lixo. Porque é só começar a orar que começa a sentir mal-estar, então vou parar disso. Eu vou para o centro tomar passe, que a Joana de Assis também fala da fluidoterapia, nós vamos falar no tempo oportuno. Aí eu saio do passe pior do que eu entrei, não vou mais lá não. Lá deve ter uma coisa muito carregada que prejudica a gente. Muita gente pensa assim e são induzidas a pensar assim. Exatamente o que vai fazer com que a pessoa se liberte, os espíritos não deixam. Se não houver uma resistência da própria pessoa com relação ao problema, eles é uma vontade sendo dominada por outra vontade. A pessoa passa a ser um marionete dos espíritos. Muita gente vive a vida inteira assim. Elas são direcionadas para lá e para cá, para onde os espíritos querem que elas sejam direcionadas. Infelizmente, é uma realidade para grande parte da humanidade em nossos dias. E não vamos imaginar que nós, dentro do movimento espírita, estamos alheios a isso. Muita gente é vaquinha de presépio de espíritos, porque se deixam dominar. Uma vontade dominando outra vontade. Aí Filomeno também fala, inquietação crescente. A pessoa não para quieta. Se ela está sentada, até a perna precisa estar balançando. E se não tiver a perna balançando, a pessoa... Há uma inquietude interna o tempo todo, que muitas vezes é expressada externamente. Então, é inquietação crescente na intimidade mental, sem motivos reais. Não há um motivo, mas a pessoa está inquieta. Ela não consegue concatenar as ideias, ela não consegue refletir. Isso tudo são fenômenos dessa obsessão silenciosa. Desalinho espiritual em franco desenvolvimento. Então tudo isso vai tirando a pessoa da linha, tirando a pessoa do equilíbrio, do rumo seguro. Então acautele-se, diz o benfeitor, porque você se encontra em processo imperioso e utriz de obsessão pertinaz. Que obsessão pertinaz é essa? Desse tipo aqui? Simples. Muita gente, quando ouve falar da obsessão simples, lá no Livro dos Médiuns, de Allan Kardec, acha que não é uma coisa simplesinha. É? Uma obsessão simples não é uma simples obsessão. Tenhamos plena consciência disso. Então não são processos simples. É uma obsessão simples porque o espírito não vai e subjuga a pessoa. Por isso que ele é simples. Ele não fascina a pessoa. A pessoa pensa que ela está agindo por ela mesma. Ela acha que é a liberdade dela de não fazer prece, de querer assistir o seminário e dormir, porque ela quis dormir. Ela acha que desdobrou, ela acha isso, ela acha aquilo. Ela pensa como ele quer que ela pense. Por isso que é um processo simples, obsessão simples, mas não é uma simples obsessão. Porque não existe simples obsessão. Pode ser confundido com uma... que a pessoa teve uma intuição? Sim. Não deixa de ser uma intuição. Agora, existe intuição de benfeitores espirituais, intuições de malfeitores espirituais. Dos dois. A princípio se manifesta como inspiração sutil, que foi acabado de falar. Depois, intempestivamente, para com o tempo fazer-se interferência da mente obsessora na mente encarnada, com vigor que alcança o clímax na possessão lamentável. Todo o processo, ele começa simples e vai aprofundando, até chegar na subjugação. Normalmente, essa subjugação, a maioria dos casos de obsessão, vai surgir quando? Na melhor idade. Eufemisticamente, melhor idade. A melhor idade vem todos os... aquilo que a gente cultivou a vida inteira. Os processos de obsessão simples vão minando a pessoa. Quando, pouco antes dela desencarnar, ela está francamente subjugada. Não existe pessoas na chamada, na terceira idade, que muitas vezes começa, pouco antes de desencarnar, começa a reclamar que tem monstro, que tem pessoas querendo pegá-la e tudo. São esses processos de obsessão simples. Que o espírito foi ganhando campo, e aí, um pouco antes de desencarnar, ele já começa a até se fazer visível para a pessoa. Ela não consegue dormir, ela entra em desespero, entra em angústia. Quem acompanha a paciente moribundo, né, aqueles que estão antes de desencarnar, muitos casos, nas obras de André Luiz, nas obras de Filomeno de Miranda, citam casos da pessoa lá no leito de morte, o espírito a constrangendo e ela num desespero, num pavor enorme. Por que que tudo isso acontece? Porque enquanto o processo é sutil, a pessoa não liga para ele. Não está acontecendo nada, é só problemas da vida mesmo. E vai empurrando com a barriga até que no momento que a pessoa nutrir paz, estar em paz, vem esses fenômenos que são inexplicáveis. Do ponto de vista médico, os médicos ficam boquiabertos. A pessoa começar a ver monstros, ela fala que é alucinação do cérebro que está em hipóxia. Pessoas que na terceira idade era para estar gozando de paz, da consciência tranquila, do dever bem cumprido. Principalmente nós no movimento espírita, chegamos atormentados à terceira idade. E da tormenta na terceira idade para a tormenta na dimensão espiritual é um passo, porque a morte do corpo não vai transformar ninguém. Nós vamos ter na vida após a morte aquilo que cultivamos no corpo. Então, o pranto e o ranger de dentes vai só aumentando mais. Podemos viver assim, mas não nos convém. Porque o que nos convém é, percebeu algo errado com você, trabalhe, esforce-se. Esse é o convite da vida. Percebeu alguma coisa estranha, não deixa aquilo ampliar-se com você. Você tem plena capacidade de superar isso. Plena capacidade. Só que a gente finge que não tem. Ah, eu quero tanto, mas eu não sou capaz, coitado. E aí nós criamos a síndrome da CDM. Conhece a síndrome da CDM? Acho que a maioria já conhece, né? Coitadinho de mim, coitado de mim, eu não sou capaz, eu não dou conta, eu não consigo. coitado. É mais fácil a gente se colocar como coitado, é aquilo que Joana de Ângeles fala. A pessoa transfere para os outros resolver. Não, eu vou achar um médico que vai resolver o meu problema. Eu vou achar um psicólogo que vai resolver o meu problema. Eu vou achar um médium que vai resolver o meu problema. Doutor Bezerra de Menezes, eu vou orar por ele todo dia, ele vai resolver o meu problema. Pura ilusão. Se nós não nos esforçarmos para resolver os nossos problemas, ninguém tem como resolvê-los, nem Deus. Por que que Deus não resolve os nossos problemas? Ele é todo poderoso, por que que ele não resolve? Por quê? Se ele resolvesse, nós arranjaríamos mais meia dúzia para ele resolver e ficaríamos como eternas crianças espirituais. Arranja, agora Deus resolve. Como Deus é sábio, ele é onipotente, mas ele é soberanamente justo e bom e sábio. Por isso ele não resolve. Ele sempre nos oferecerá as forças para que nós resolvamos. As forças, sim. É o que Paulo de Tarso ensina quando ele diz: tudo posso naquele que me fortalece. Se nós fizermos os esforços para resolver, Deus estará sempre nos auxiliando. Agora, se nós não fizermos os esforços, vamos esperar em vão ajuda divina, porque na verdade nós não estamos querendo ajuda divina. Nós queremos alguém que resolva os nossos problemas. E não vai. Nem Jesus vai resolver, nem Deus vai resolver, nem Doutor Mezerra, nem Joana de Ângeles, nem as 11 virgens do paraíso vai resolver o nosso problema. Somos nós mesmos que resolveremos todos os problemas. Ideia negativa que se fixa, campo mental que se enfraquece, dando ensejos a ideias negativas que virão. Então, quanto mais nós fixamos ideias negativas, mesmo que sejam pequenininhas, não, é só uma ideiazinha negativa. É de ideiazinha negativa em ideiazinha negativa que surge uma ideona bem grandona negativa. Então, nós vamos acumulando ideias negativas que vão ampliando essas ideias, essas negatividades. Se a pessoa que faz antever possibilidades de sofrimento e faz esforço de mudança, se isso é ser negativo, muito pelo contrário, isso é libertação da negatividade. Quando você reflete, bom, se eu não agir assim, eu posso ter problemas no futuro, é o que nós estamos fazendo, a reflexão que nós estamos fazendo. Se eu não agir no bem, eu posso ter problemas no futuro? Claro. Agora, se eu agir no bem, eu estou sendo negativo? Muito pelo contrário, eu estou me libertando das negatividades. Os nossos benfeitores espirituais, nosso anjo de guarda, os espíritos protetores, o tempo todo eles nos orientam. Seja diretamente através de uma mensagem que a gente lê, como essas que nós estamos estudando, que não são ideias nossas, são as ideias de Joana, de Filomeno e outros, eles estão nos orientando. Se nós vamos pegar as orientações e praticar, é por nossa conta. Se pegamos, é muito bonito, mas eu não sou é impraticável isso. O que eu estou criando? Negatividades graves para o meu futuro. Agora, se eu faço esforço, é muito bonito e eu sinto que eu posso aplicar, porque se não fosse possível, a benfeitora não estaria orientando isso. Joana de Ângeles não estaria orientando isso se não fosse possível. Então é possível, Jesus orienta isso porque é possível, e aí nós fazendo esse esforço, nós estamos nos libertando de todos os processos negativos e não antevendo negatividades. É a precaução, é a profilaxia que nós estamos falando desde o início da manhã. É muito melhor prevenir do que remediar, diz o ditado popular, exatamente porque a prevenção gasta esforços, mas é um esforço muito menor. Se nós nos libertarmos de uma obsessão simples, é muito menos esforço do que libertar-se de uma subjugação. E normalmente essas obsessões silenciosas, quando é que nós vamos nos libertar dela, se nós não nos cuidarmos? Quando? Nunca. Nunca não existe Vai ser nesta encarnação?
1: Não.
0: Nessa encarnação, não. Nós vamos nos libertar, muito provavelmente, se desejarmos numa outra existência. A obsessão vai para o mundo espiritual, nós passamos para a dimensão espiritual em processo de obsessão, e só depois de muito tempo a providência divina traz para a reencarnação nós e os espíritos obsessores, normalmente traz na mesma família, Deus traz na mesma família, para quê? Para que nós aprendamos a nos amar como irmãos. Se formos felizes nesse processo, ótimo. Agora, muitas vezes, quando reencarnamos na mesma família com os desafetos do passado, nós nos obsidiamos, encarnado com encarnado, continuamos o processo obsessivo gerado pelo ódio. E aí, transferimos mais uma vez. Agora, não existe nunca. Um dia nós vamos cair, todos nós vamos cair em si. Todos, sem exceção. Um dia. Quando vai ser, Deus sabe, né? Se cairmos em si hoje, melhor ainda. Ouvindo a mensagem em caráter telepático, transmitida pela mente livre, começa a ceder ao apelo que lhe chega, transformando-se, por fim, em diálogos nos quais se deixa vencer pela pertinácia do tenaz vingador. Muitos diálogos internos que nós temos, na verdade, não é bem um diálogo interno. É diálogo obsidiado, obsessor. A pessoa tem uma verdadeira falação na mente dela. Essa falação, nem sempre ela falando com ela mesma. Pode até ser, mas a maioria das vezes não é. É uma falação obsidiado, obsessor. Até discussões as pessoas fazem na mente, na cabeça delas. Elas acham que não tem ninguém. Que ela mesma, brigando com ela, tem gente que briga consigo mesmo. Não, mas você não devia fazer isso, mas você tem que fazer aquilo. É processo telepático que Filomeno coloca aqui. A mensagem em caráter telepático transmitida pela mente livre, o espírito obsessor. Começa por aceder ao pelo que lhe chega, obsidiado, vai cedendo. Transformando-se, por fim, em diálogos nos quais se deixa vencer pela pertinácia do tenaz vingador. Aí a pessoa vai sendo manipulada. Verdadeiros diálogos mentais, discussões são criados e a pessoa vai sendo conduzida pelo obsessor. Justapondo-se sutilmente cérebro a cérebro, mente a mente, vontade dominante sobre vontade que se deixa dominar, órgão a órgão, através do perispírito pelo qual se identifica com o encarnado, a cada sessão feita pelo hospedeiro, mais coercitiva se faz a presença do hóspede, que se transforma em parasita insidioso, estabelecendo depois e muitas vezes em definitivo, enquanto na luta carnal, a simbiose esdrúxula em que o poder da fixação da vontade dominadora consegue extinguir a lucidez do dominado que se deixa apagar. Então vamos trocar em miúdos aqui, que não é uma coisa muito fácil de entender. Nós temos corpo físico e temos um corpo espiritual, fluídico, chamado de perispírito. Quando nós estamos no corpo físico, o perispírito está justaposto aos órgãos do corpo físico. Quando nós desencarnamos, nós perdemos o corpo físico, mas o corpo fluídico perispiritual nós não perdemos. O corpo fluídico tem os mesmos órgãos que o corpo físico tem. Além dos órgãos que o corpo físico tem os órgãos específicos do corpo fluídico, como os chakras, que não tem no corpo físico. E aí o que vai acontecer? Nesse processo telepático de vontade dominante com vontade dominada, vai havendo um acoplamento do cérebro do perispírito do desencarnado com o cérebro do encarnado. Mente com mente, vontade com dominante com vontade que se deixa dominar. Então, percebamos na fala do benfeitor que há um processo sempre duplo, de mão dupla. vem de cá e vem de lá e vem de cá. Então, o processo do espírito desencarnado, aos poucos, vai se justapondo, como ele diz, a cada sessão feita pelo hospedeiro, que é o encarnado, mais coercitiva se faz a presença do hóspede, que é o espírito desencarnado. E o processo simples vai se tornando fascinação até chegar na subjugação, podendo chegar à possessão. Kardec, no livro dos Médiuns, ele fala que só existe subjugação. Depois, no livro A Gênese, ele reformula os conceitos, dizendo que há sim possessão. Possessão é quando há essa simbiose. Quando o espírito justapõe o seu perispírito de uma forma tão intensa, por que Kardec, no primeiro momento, refutou o termo possessão? Porque o espírito não entra no corpo. E o termo possessão daria uma ideia de que o espírito vai entrar no corpo, o espírito um espírito sai e outro entra. Não é bem isso que acontece. O que acontece é essa justaposição vai acontecendo, cérebro a cérebro, mente a mente, vontade dominada por vontade dominante, órgão a órgão, até que haja uma simbiose. Simbiose, para quem não conhece, é um termo da biologia. Por exemplo, nas árvores não tem aquelas placas. Ali é uma perfeita simbiose entre um fungo e uma alga, que gera um outro ser chamado líquen. Então aquelas placas esbranquiçadas, esverdeadas que formam nas árvores, quanto mais antiga a árvore, mais tem essas placas. Ali é uma perfeita simbiose em que dois seres se uniram, um fungo e uma alga, e formou um terceiro ser, que é um líquen. Trazendo essa, na verdade a simbiose é uma metáfora. Trazendo isso da biologia para a vida psíquica do ser, o que seria a simbiose? Essa justaposição do espírito desencarnado, obsessor, com a mente que se deixa obsidiar, obsidiado, a ponto de haver uma identidade entre um e outro. Quando chega nesse nível de identidade, o dominado se apaga para que o dominador estabeleça as ações. Tá? Então, esse é o final do processo obsessivo, que começa lá na obsessão simples, e se não for cuidada, necessariamente ela vai chegar nesse nível, que normalmente é já no final da vida da pessoa, para culminar em processos de subjugações terríveis que se dão na dimensão espiritual. Porque aí o espírito se apossa verdadeiramente do outro. Possessão no sentido de escravidão, tá? Não é possessão no sentido de tomar o outro. Ele se apossa escravizando o outro durante muito tempo na dimensão espiritual. Que só Deus sabe quanto tempo vai levar para que o espírito se deixe, ele possa superar essa situação que é muito mais comum do que nós imaginamos. Se nós prestarmos atenção à nossa volta, com olhos de ver, nós vamos ver isso acontecendo diariamente, com pessoas próximas a nós, pessoas que nós, às vezes, os profissionais da saúde, por exemplo, tratam dessas pessoas. E acontece o fenômeno, só que a maioria não tem olhos de ver, nem percebe. Acontece conosco e nós não temos olhos de ver. E aí passa batido e nós vamos levando as coisas, deixando elas acontecerem. Vontade dominante sobre vontade que se deixa dominar. Então é sempre um processo de mão dupla. Porque a nossa tendência desculpista, de auto-engano, é transferir para o obsessor. O obsessor é um espírito mau, que quer me fazer sofrer. Eu sou bonzinho, coitado de mim. Eu estou sofrendo. A nossa tendência é entrar nessa síndrome do CDM. E não é, né? Só lobos caem em armadilhas para lobos. Então é vontade dominante com vontade que se deixa dominar sempre. Por isso que nós podemos a qualquer momento interromper esse processo. quando nós assumimos as rédeas da nossa vida. Aqui, quem manda sou eu. Não é desafiando o Espírito, é com amor, mansidão e humildade. Aqui na minha mente, quem manda sou eu. Sem desafios, sem bater força, medir força com o Espírito, mas trabalhando para assumir verdadeiramente, com consciência, a própria vida. Nós vamos ver em detalhes como fazer isso, como agir para tomar consciência da nossa vida e não nos deixar levar por processos de obsessão. Em toda obsessão, mesmo nos casos mais simples, o encarnado conduz em si mesmo os fatores predisponentes e preponderantes, os débitos morais a resgatar que facultam a alienação. Então, é isso que nós acabamos de falar. Em todos os casos, mesmo os mais simples, existem os fatores predisponentes na pessoa. Que fatores são esses? Os fatores do passado, mas principalmente os fatores do presente. O processo de culpa e autopunição que faz com que a pessoa, ela, em vez de se fechar amorosamente aos processos de obsessão, ela abre as portas para o processo obsessivo, achando que é dessa forma que ela vai resgatar. Não é, não. Nós resgatamos os nossos débitos é pelo amor, pelo bem e não pelo sofrimento. Nós vamos ver também detalhes mais para frente. Descuidado quase sempre dos valores morais e espirituais, defesas respeitáveis que constroem na alma um baluarte de difícil transposição, o candidato ao processo obsessivo é irritável, quando não nostálgico, ensejando pelo caráter impressionável intercâmbio, que também pode começar nos instantes de parcial desprendimento pelo sono, quando então, encontrando o desafeto à sua vítima d'antanho, sente o espicaçar do remorso ou remorder da cólera, abrindo as comportas do pensamento aos comunicados que logo advirão, sem que se possa prever quando terminará a obsessão, que pode alongar-se até mesmo depois da morte. Então vejamos, o que nos protege? Valores morais e espirituais, que vão gerar, como diz Filomeno, um baluarte de difícil transposição. É isso que nós devemos cultivar, e não medo do processo obsessivo. Agora, aqui ele coloca algumas características significativas. O candidato, ele é irritável, quando não nostálgico. Por que que a depressão está intimamente ligada à obsessão? Porque essa nostalgia nada mais é do que a tristeza contumaz do depressivo, que fica com saudade e não sabe de quê. E aí o que acontece? Nesse processo ele entra em melancolia e é um passo para a depressão e os processos obsessivos que se ampliam ou que acabam gerando a depressão. A irritação é o que nós vimos, a distimia, aquele humor irritável, o tempo todo irritado com as coisas. Tudo isso são matrizes que nós trazemos. E aí o Filomeno também fala do sono. Nós já comentamos bastante dos fenômenos que acontecem durante o sono. E aí ele fala, durante o sono nós encontramos ou o desafeto ou a vítima de ontem. E aí vai acontecer duas coisas. Se foi a vítima, muitas vezes a pessoa cultiva o remorso, a culpa, autojulgamento, autocondenação e autopunição. A vítima de ontem se torna o algoz de hoje. A pessoa quer se punir, o outro também quer puni-lo, uniforme com vontade de comer. Aí o processo de obsessão se instala. O outro fator é o remorder da cólera. A pessoa encontra o desafeto do passado e aí começa a sentir ódio pelo espírito desencarnado. O ódio é o que ele precisa. Os espíritos usam três sentimentos em nós: o remorso, o ódio e o medo. São os três sentimentos que favorecem os plugues mentais para o processo obsessivo. Se nós odiamos o espírito desencarnado, ele, exatamente isso ele quer. Porque ele vai pegar aquela energia do ódio e usar contra nós. Se nós temos medo deles, nós exalamos uma energia de medo, e essa energia extremamente materializada do medo, eles vão usar contra nós. Se nós nutrimos o remorso nada mais é do que um movimento de autopunição, ele vai usar contra nós. Então esses três sentimentos fazem com que nós entremos em casos de obsessões graves, que, como diz Filomeno, pode alongar-se até mesmo depois da morte do corpo. Porque como é um processo de espírito com espírito, existem as obsessões de desencarnados para desencarnados em muito mais intensidade do que a de desencarnado para encarnado, porque a população no mundo espiritual é muito maior. Então a obsessão de desencarnado para desencarnado pulula nas regiões inferiores. Em vez de ficar preocupados em afastar os espíritos, nós devemos nos ocupar em nos moralizar, exatamente isso. Porque no movimento espírita, por ignorância de como funciona o processo obsessivo, a maioria das pessoas acredita que é afastando os espíritos que ela vai ficar linda e fagueira e vai viver a vida inteira alegre e feliz. Não é assim. Porque as reuniões de desobsessão são necessárias e são úteis, sim, mas muito mais aos espíritos desencarnados do que ao encarnado. Porque se não houver mudança do encarnado, podem N desencarnados serem doutrinados e evangelizados e seguirem o seu rumo, que outros vão substituir. Então, ao mesmo tempo que o desencarnado deve ser trabalhado, devemos trabalhar com o encarnado. Cada um trabalha consigo mesmo, e no Centro Espírita nós trabalhamos orientando as pessoas que buscam o Centro Espírita querendo orientação, que é o trabalho interior que vai realmente, definitivamente, nos libertar da obsessão. Eu me recordo uma certa vez num Centro Espírita, nós vimos uma senhora entrando gritando: tira esse espírito de mim, tira esse espírito de mim, eu quero que esse espírito seja tirado porque não aguento mais. Como se o problema fosse unilateral, e muita gente pensa assim. Dirigentes de Centro Espírita pensam ainda assim, como se o obsessor fosse um lobo mau e obsidiado fosse uma vítima inocente que precisa tirar o lobo mau do chapeuzinho vermelho. Na verdade, é um processo duplo. Cabe a nós nos ocuparmos da nossa transformação interior. Vamos continuar com o texto de Filomeno de Miranda, que aborda a questão da obsessão, extraído do livro Nos Bastidores da Obsessão. Obsediado, por sua vez, vinculado vigorosamente à retaguarda, assaltado quase sempre pelos fantasmas do remorso inconsciente ou do medo cristalizado a se manifestarem como complexos de inferioridade e culpa, produz o fardo das dívidas para necessário reajustamento através do abençoado roteiro carnal. Todos nós trazemos as matrizes do processo obsessivo, assim como do depressivo. Tudo vem do nosso passado espiritual, que, pelas tendências que nós trazemos hoje, nós vamos perceber que o nosso passado espiritual não foi um passado muito digno. E aí o que vai acontecer? Nós reencarnamos com o objetivo do reajustamento. O reajustamento significa realizarmos os esforços no bem para oferecer à vida aquilo que nós tiramos no passado. Se no passado nós agimos com desamor, hoje somos convidados a agir com amor. Só que para agir com amor dá trabalho. Exige esforço, dedicação, todo um movimento na direção do amor. a grande maioria prefere permanecer cultivando o remorso, o medo, a culpa, o complexo de inferioridade. Porque para isso não precisa trabalho algum. Só que o convite de Jesus para todos nós é que nós nos reajustemos, sim, perante as nossas consciências, mas no trabalho ativo do bem. Quando nós estamos no trabalho ativo do bem, nós vamos diminuir as lágrimas a serem vertidas. Quando nós ficamos no movimento de menos esforço ou de nenhum esforço, o que vai acontecer é exatamente essa cristalização do remorso, do medo, produzindo complexos de inferioridade, de culpa, que vão ser os plugs mentais ao processo de obsessão. E aí muita gente fala, mas então a pessoa vai resgatar aquilo que ela fez no passado pela obsessão. É um ledo engano a gente achar que nós estamos resgatando os nossos débitos do passado sofrendo. O sofrimento apenas nos convida a ir ao amor, para isso que ele serve, para mais nada. Ninguém resgata nenhuma dívida do passado a partir do remorso, nem do medo, muito menos da revolta. Nós só resgatamos quando nós tomamos consciência dos erros cometidos e passamos a utilizar desses erros para aprender com eles e repará-los pelo amor, pelo bem, pelo bom, pelo belo. É dessa forma que a gente se liberta. Por quê? Porque o universo todo, ele convida ao amor. Se alguém está sofrendo, é porque alguém está fazendo sofrer. E no caso do processo de obsessão, a própria pessoa se faz sofrer e os espíritos que foram as vítimas ou os comparsas do passado a fazem sofrer. Então o que está acontecendo? Está se ampliando o desamor e não havendo uma diminuição do desamor. E o compromisso que nós temos com a vida é de diminuir cada vez mais o desamor a partir do amor. Então o convite para todos nós é trabalhar em função do amor. Amar dá trabalho. O esforço no bem dá trabalho. E como nós muitas vezes não queremos o trabalho, ficamos na ilusão de que nós vamos resgatar os nossos débitos dessa forma. O convite, como diz Filomeno, é para o necessário reajustamento. E o reajustamento se faz dando para a vida aquilo que nós tiramos dela. Se nós demos desamor no passado, somos convidados a dar amor agora. Quando jungido a expiação inadiável, por acentuada rebeldia em muitos avatares, renasce sob estigma da emoção torturada, apresentando desde o berço os traços profundos das ligações com os comensais que se lhe imantam em intercâmbio fluídico de consequências imprevisíveis. Então vejamos, aqui Filomeno dá um novo conceito. O processo de expiação, devido à excessiva rebeldia, acentuada rebeldia no nosso passado, e aí nós renascemos sob estigma da emoção torturada. Quando estamos num processo de expiação, o convite é de voltar ao caminho da pureza. A palavra expiação significa isso. O prefixo ex significa extrair. Pia, pureza. Então, literalmente, ação para extrair a pureza. A pureza de onde nós nos afastamos. Quando nós nos afastamos da essência divina que somos, nós somos convidados a retornar à essência divina, retornar à casa do Pai, retornar ao amor que nós nos afastamos. E aí, o processo obsessivo, normalmente, ele tende a acontecer desde a infância, desde a primeira infância, como diz Filomeno, desde o berço. Mas para que nós nos comprazamos nele? É para isso que ele vem? Não. Para que nós o superemos, mesmo num processo de expiação. Mas a grande maioria das pessoas não está nesse rol. A grande maioria das pessoas que entram nos chamados obsessões simples e que culmina na subjugação, como nós vimos, está num processo de provação e não de expiação. Só que a pessoa numa provação, ela é convidada mais intensamente a essa renovação pelo bem. E como dá trabalho, muita gente prefere permanecer nos processos de obsessão e nas doenças emocionais consequentes a ela. No livro Encontro com a Paz e a Saúde, Joana de Ângeles diz que o desencarnado, ela está falando sobre os processos obsessivos, o desencarnado direcionando o pensamento vigoroso contra o adversário, ora no corpo carnal, o espírito enfermo pelo ódio descarrega vibrações que irão perturbar o equilíbrio de algumas monoaminas do cérebro, dando lugar pela constância a futuras depressões, a processos maníacos, a transtornos esquizofrênicos, que somente desaparecem quando o agente é afastado, e não apenas mediante os recursos terapêuticos convencionais. Então vejamos o pensamento de Joana de Ângeles. O espírito que vingador, ele se aproxima do adversário que está hoje no corpo, e o espírito que também está doente no mundo espiritual, ele vem e descarrega as suas vibrações de ódio sobre o encarnado. Ao descarregar essas vibrações, aqueles processos que nós vimos de manhã, do diminuição dos neurotransmissores, dopamina, serotonina e noradrenalina, acontecem por causa do processo de obsessão. Por isso que nós vimos aquele texto também de Joana de Ângeles, que ela diz que a obsessão está sempre ligada aos fenômenos de depressão. Algumas vezes ele precede a depressão, outras vezes ele acompanha o processo da depressão. Primeiro, o espírito, a própria pessoa, o espírito encarnado, adoece pela prática contumaz da rebeldia. E aí, ele, essa rebeldia, com esses impactos mentais, diminui os neurotransmissores e ele entra em depressão. Outras vezes, é o próprio espírito desencarnado que vai produzir, a partir desse bombardeio de ento, ele vai produzir essa diminuição das substâncias. E aí a pessoa entra em depressão pelo processo obsessivo. Deu para perceber a diferença entre uma situação e outra? Então, existem as duas possibilidades. A obsessão ser secundária ao processo primário que vem da pessoa, ou a obsessão gerar o estado emocional doentio primariamente. Isso não só das depressões, mas nos processos chamados maníacos, que são os transtornos obsessivos compulsivos, pode acontecer haver a ansiedade generalizada, os transtornos do pânico e também as esquizofrenias. Oportunamente nós vamos trabalhar esses outros problemas e revinculado ao processo da obsessão. No livro Trilhas de Libertação, página 25, nós temos uma orientação do Dr. Carneiro de Campos. Filomeno de Miranda, ele é um espírito repórter, assim como André Luiz também é. Ele escreve aquilo que os mentores espirituais orientam nas várias incursões que ele faz de estudo no mundo espiritual. André Luiz, nas suas obras, ele reporta a vários mentores, Alexandre, Aulus, Clarencio. Ele não escreve as ideias dele, mas desses mentores que são espíritos superiores. Filomeno de Miranda faz a mesma coisa. Ele escreve daquilo que ele aprende com os benfeitores espirituais. No caso do texto que nós acabamos de ver, é do próprio Filomeno, do Introdução ao livro Nos Bastidores da Obsessão. Esse texto aqui, o Filomeno apenas transcreve. O texto é de Carneiro de Campos, um médico homeopata baiano, que hoje no mundo espiritual trabalha pelo desenvolvimento da medicina holística, tanto no mundo espiritual e para trazer essa medicina para o mundo físico. Então vejamos o pensamento do Dr. Carneiro de Campos. Sabemos que em todo processo de obsessão estão presentes dois enfermos em pugna de desequilíbrio. De igual forma, não ignoramos que a obsessão se torna possível graças à ação do agente no campo perispiritual do paciente. A consciência de culpa do hospedeiro desarticula o campo vibratório que o defende do exterior, e nessa área deficiente, por sintonia, fixa-se a indução perturbadora do hóspede. Então vejamos o que o Carneiro de Campos vem falando aqui, nós já comentamos. Nunca o processo obsessivo é de um empedernido do mal e uma vítima inocente. Como ele diz aqui, são dois enfermos em pugna de desequilíbrio, numa luta desequilibrada em si mesmo. A vítima de hoje foi o algoz de ontem. E se não houver uma cessação desse processo, a vítima de hoje vai ser o algoz de amanhã, e esses processos muitas vezes varam séculos e séculos dessa forma, até que pelo menos um deles resolva por se transformar. Então, ele coloca que são dois enfermos e que há uma ação do agente no campo perispiritual do paciente, que nós já comentamos, e o que vai gerar o plugue mental? A consciência de culpa. Então, a consciência de culpa gera o plugue mental que vai favorecer todo o desequilíbrio obsessivo e gerar também as doenças como a depressão. E tudo surge pela sintonia entre o hóspede, que é o encarnado, e o hóspede, que é o desencarnado, e o hospedeiro, que é o encarnado. Então, o espírito é o hóspede que vem e acessa a casa mental do encarnado. A essa consciência de culpa chamaremos matriz, que facultará o acoplamento do plugue mental do adversário. Não rara a força de atração da matriz é tão intensa, por necessidade de reparação moral do endividado, que atrai o seu opositor espiritual, iniciando-se o processo alienador. Em outras ocasiões, quando a culpa é de menor intensidade, o cobrador sitia a usina mental do futuro hospedeiro, que termina por aceitar a inspiração perniciosa, tendo início o intercâmbio telepático, que romperá o campo de defesa, facultando assim a instalação da parasitose. Então, nós estamos vendo aqui por esse texto que tudo gira em função do sentimento de culpa. A culpa produz o plugue mental. Aqueles outros dois sentimentos, o ódio e o medo, estão intimamente ligados à culpa. E como diz Dr. Carneiro de Campos, às vezes essa culpa é tão intensa que atrai o espírito opositor. No livro Dramas da Obsessão, de Dr. Bezerra de Menezes, aborda um caso assim. Era um senhor que havia sido um bispo católico em Portugal na época da Inquisição. E na época da

unidos a forças ao catolicismo em Lisboa no século XVI, eles foram torturados e mortos. E esse senhor, que era bispo na época, reencarna no Brasil no início do século passado. E por esse magnetismo tão forte do obsidiado, ele acabou atraindo os espíritos. O judeu era um rabino, mais os seus três filhos. Só a sobrinha, que se tornou cristã de verdade, não forçosamente, que permaneceu da dimensão espiritual superior, velando pelos seus parentes e orando para que eles se modificassem. E aí o que aconteceu? Esses espíritos, eles ficaram cristalizados no tempo. E eles vieram de Lisboa, Portugal, para o Brasil, sem ter consciência que estavam num outro país, numa outra época. Porque eles viam os encarnados, e Dr. Bezerra de Menezes narra tudo nesse livro, Dramas da Obsessão, Psicografia de Ivone Pereira. Ele se sentiu na Lisboa do século XVI, mesmo estando no interior do Brasil, num dos estados do sul do país, no século XX. E eles diziam na reunião mediúnica que eles se comunicavam no Centro Espírita de Lavras, onde esses espíritos foram socorridos, que aquelas pessoas eram as mesmas, só que estava disfarçado. O sacristão que ajudava o bispo renasceu como filha dele. Só que ela tinha, quando era sacristão, que participava das mancomunações também junto com o bispo, ele mancava. E quando ela reencarnou, o mesmo defeito congênito que tinha na outra existência, ele moldou no novo corpo. Então os espíritos falavam: olha, fulano é fulano de tal, ele só está disfarçado de mulher, mas é ele mesmo. Eles não se davam conta que a pessoa estava num novo corpo. A energia desses espíritos de ódio era tão grande que o bispo acabou, que era pai de uma família numerosa, acabou se suicidando. Às vezes a presença espiritual desses espíritos, só a presença é suficiente para encharcar o encarnado de energias que o levam no estado, no caso aí levou esse senhor a um estado de depressão, e ele acabou se suicidando. Já a filha mais velha, que era o sacristão do passado, já estava indo pelo mesmo caminho. E aí alguém se lembrou do Centro Espírita de Lavras, onde Ivone Pereira trabalhava, e mandou uma carta rogando ajuda. E aí, a partir disso, Dr. Bezerra de Menezes entrou na história, a partir desse pedido de ajuda, e todos os espíritos foram doutrinados, foram evangelizados e levados para o mundo espiritual para tratamentos. Mas eles viviam na Europa do século XVI, e o bispo os atraiu magneticamente pela necessidade de reparação moral, mas que acabou não reparando, porque como ele foi até o suicídio pelo processo obsessivo, aquilo que nós estamos falando desde cedo, que o esforço de renovação do bem, a grande maioria prefere deixar para depois, ele deixou para tanto depois que acabou suicidando-se ao invés de se renovar moralmente. Mas pelo menos os seus descendentes, os filhos deles, conseguiram, com a ajuda do centro, pelo menos serem ajudados, e claro, depender dele a continuidade dessa ajuda. Mas esse processo acontece. Outras vezes, quando ele diz que a culpa é de menor intensidade, o próprio espírito obsessor, cedo ou tarde, encontra o seu algoz do passado. E aí, nesse caso, ele vai iniciar o processo naquilo que se chama obsessão simples. Ele vai, aos poucos, inspirando tudo aquilo que nós vimos de manhã também,
esse intercâmbio telepático até que o campo de defesa

0: do obsidiado se rompe e aí instala-se o processo de subjugação. Isso pode levar, às vezes, a vida inteira ou acontecer em menos tempo. Mas, normalmente, como nós vimos também de manhã, acontece a vida inteira da pessoa. Aqueles processos de obsessão simples, silenciosa, porque os espíritos, eles sabem esperar, e a vida inteira a pessoa passa pela obsessão simples até que na terceira idade desenvolve a subjugação, para que o espírito a torture durante muito tempo na dimensão espiritual depois da desencarnação. Esta, graças à sua intensidade através do perispírito, se alojará na mente, gerando alucinações, pavores, insatisfação, manias, exacerbação do ânimo ou depressão, ou se refletirá no órgão que tenha deficiência funcional pelo assimilar das energias destrutivas que lhe são direcionadas e absorvidas. Então vejamos, a ação do espírito se aloja na mente, então aquilo que é mente a mente, cérebro a cérebro, e vai produzir uma série de doenças emocionais. Cada pessoa vai ter a doença emocional que mais tem a ver com as matrizes que ela traz do passado. Desde a exacerbação do ânimo, que são as chamadas, os transtornos de ansiedade, como a própria ansiedade generalizada, o transtorno do pânico, as fobias, ou o processo depressivo, que a pessoa tende a se recolher dentro dela mesma. Ou vai dar doenças no corpo físico. O livro Painéis da Obsessão, de Filomeno de Miranda, aborda a questão das obsessões gerando doenças no corpo físico, inclusive doenças infecto-contagiosas, como a hanseníase, a tuberculose. Todo o livro aborda essa questão. Agora, sempre vai haver essas energias destrutivas que são direcionadas e absorvidas pelo hospedeiro, pelo encarnado, que se compraz naquilo, porque ele acha que com um processo de punição, de autopunição e da punição do espírito, ele está se libertando dos equívocos passados. É um ledo engano, é mais um equívoco que está se cometendo. Não é dessa forma que nós nos renovamos. É sempre pelo bem, pelo bom, pelo belo. Um outro texto, já do livro Tormentos da Obsessão, nas páginas 66 e 67, é um texto do médico psiquiatra Inácio Ferreira. Esse texto, pelo menos se reporta aqui, mas é a orientação do Inácio Ferreira, o diretor de um dos pavilhões do Hospital Esperança, criado por Eurípides Barçanufo, na dimensão espiritual. Iniciando-se de forma sutil e perversa a obsessão, salvados os casos de agressão violenta, instala-se nos painéis mentais através dos delicados tecidos energéticos do perispírito, até alcançar as estruturas neurais, perturbando as sinapses e a harmonia do conjunto encefálico. Ato contínuo que mesmo neuronial se desarmoniza, face à produção desequilibrada de enzimas que irão sobrecarregar o sistema nervoso central, dando lugar aos distúrbios da razão e do sentimento. Acopla-se perispírito com perispírito, o cérebro sofre as influências, as sinapses significa a ligação entre uma célula nervosa e outra no nosso cérebro, e aí é o desequilíbrio na química neuroninial, principalmente a diminuição das três substâncias que nós já falamos, serotonina, noradrenalina e dopamina. E aí todo um processo que é psíquico e físico ao mesmo tempo vai criando um círculo vicioso. Com a diminuição da produção das substâncias neuroquímicas do cérebro, o que vai acontecer? Há um agravamento do processo depressivo ou daquele problema emocional que a pessoa esteja, qualquer que ele seja. E aí, com o agravamento, agrava-se a obsessão, que por sua vez agrava o processo emocional, criando um círculo vicioso, que o encarnado é convidado a terminar com esse círculo vicioso. Só é possível desenvolvendo o círculo virtuoso do bem, do bom, do belo, do amor em nós mesmos. Noutras vezes, a incidência da energia mental do obsessor sobre o paciente vigilante irá alcançar, mediante o sistema nervoso central, alguns órgãos físicos que sofrerão desajustes e perturbações, registrando distonias correspondentes e comportamentos alterados. Quando se trata de espíritos inexperientes, perseguidores desestruturados, a ação magnética se dá automaticamente, em razão da afinidade existente entre o encarnado e o desencarnado, gerando descompensações mentais e emocionais. É o caso que nós falamos agora há pouco. Os espíritos nem sabiam que eles estavam num outro país, numa outra época. Então eles não tinham nem consciência do que está, como eles geravam uma aflição, no caso do bispo reencarnado, que eles levaram ao suicídio. Porque eles estão tão desestruturados, mas em razão da afinidade existente entre encarnado e desencarnado, acaba acontecendo descompensações mentais e emocionais. Agora, o que vai haver sempre é um querendo torturar, querendo fazer sofrer, e o outro com um sentimento de culpa que envolve auto-julgamento, autocondenação e autopunição. Agora vejamos, o Dr. Inácio coloca um elemento a mais nas questões das obsessões. Existem esses espíritos desestruturados, espíritos tão sofridos quanto o próprio obsidiado, ou talvez até mais, porque imaginemos 24 horas por dia, 7 dias por semana, 365 dias por ano, num ódio que nunca cessa, não tem trégua. O encarnado, como tem o esquecimento do passado, por mais difícil que seja a vida no mundo físico, quando nós temos essas dificuldades, o corpo é uma grande proteção. Nós temos tréguas do sono, nós temos a trégua do próprio trabalho usual que nós fazemos. Agora imaginemos a pessoa com ódio, lembrando do mal que fizeram a ela, querendo vingança o tempo todo. O quanto é sofrido isso tudo. O que vai acontecer? À medida que o espírito se adestra no comando da mente da sua vítima, percebe que existem métodos muito mais eficazes para uma ação profunda, passando então a executá-la cuidadosamente. Ele vai conhecendo os pontos fracos da própria vítima e vai estimulando exatamente esses pontos fracos. Aliado a isso, o que vai acontecer? Ainda nesse caso, aprende com outros cômpares mais perversos e treinados no mecanismo obsessivo as melhores técnicas de aflição, agindo conscientemente nas áreas perispirituais do desafeto, nas quais implanta delicadas células acionadas por controle remoto, que passam a funcionar como focos destruidores da arquitetura psíquica, irradiando e ampliando o campo vibratório nefasto, que atingirá outras regiões do encéfalo, prolongando-se pela rede linfática todo o organismo, que passa a sofrer danos nas áreas afetadas. Vejamos, é mais um elemento que o Dr. Inácio Ferreira coloca aqui. Da mesma forma que existem especialistas na dimensão física, na dimensão espiritual também existem. Existem especialistas que agem no bem, existem especialistas que agem no mal. Da mesma forma como no mundo físico. Na verdade, o mundo físico é uma cópia do que existe no mundo espiritual. O que fazem esses espíritos especialistas em obsessão? Eles são estudiosos do psiquismo humano, mas não para ajudar as pessoas, para destruir as pessoas. Então sabem muito bem como manipular fluidos, como estabelecer técnicas de aflição, as mais diversas possíveis. Então, o que que esses espíritos que estão querendo se vingar fazem? Eles fazem cursos com esses outros, que são especialistas em fazer o mal. Ao fazerem cursos com esses outros, ele aprende técnicas mais sofisticadas da obsessão. Além desses cursos que eles fazem, eles também aprendem a implantar essas células acionadas por controle remoto. O que que é isso? Recentemente, não sei se vocês viram uma desenvolvimento de um chip de computador que é instalado no cérebro de pessoas que têm Parkinson. Já ouviram falar dessa pesquisa, desse trabalho? É um trabalho que neurocientistas desenvolveram juntamente com técnicos na área da computação, engenheiros nessa área de computação. Esses chips são colocados no cérebro do corpo físico para estimular a pessoa que tem Parkinson a, pelo menos, diminuir os tremores. Através de impulsos elétricos diretamente no cérebro, os chips, não sei bem como eles funcionam, mas eles fazem com que aqueles tremores muito comuns na doença de Parkinson cessem ou diminuam. Essa é uma tecnologia que no mundo espiritual já existe há muito tempo, tanto utilizada pelos benfeitores espirituais, quanto utilizada por espíritos das sombras. É uma tecnologia que agora, no século XXI, que está sendo trazida para a Terra. Mas no mundo espiritual já é usada pelos benfeitores e também por esses espíritos especialistas no processo da obsessão. No caso, o que que eles fazem? Eles implantam esses chips de computador no cérebro do perispírito. E esses chips no cérebro do perispírito ficam dando comandos. Por exemplo, quando a gente vem para um ambiente como esse aqui da Federação, que é um ambiente protegido, só entra aqui no salão, por exemplo, que nós estamos, aqueles que os espíritos benfeitores permitirem que entrem. A maioria ficam lá fora. Eles ficam lá fora tentando uma brecha para penetrar aqui dentro, tá? Para criar confusões, para criar uma série de problemas. Como eles não têm como entrar aqui, se alguém que está aqui possui no seu cérebro perispiritual essas células acionadas por controle remoto, eles não precisam entrar. Basta acionar por controle remoto lá de fora, que a pessoa aqui dentro faz o que eles quiserem. Então, percebamos que é uma técnica extremamente eficaz, porque aonde a pessoa for, ela não conseguirá proteção, enquanto ela não se renovar e ela mesma, com a ajuda muitas vezes dos benfeitores espirituais, ou ela expele, ou com ajuda é extraído, mas sempre com a mudança moral do encarnado, porque se não houver, não há como os benfeitores extraírem esses aparelhos que são colocados, né? E aí, por isso que as pessoas fazem, às vezes, em ambientes que são protegidos, verdadeiros absurdos, porque muitas vezes estão acionadas por controle remoto. Outras vezes, a ligação é tão forte que chega naquele nível da simbiose, que os benfeitores não têm como separar. Aí entra os dois, o obsidiado e o obsessor. Mas normalmente é através desse controle remoto que eles assediam. Aquilo que nós falamos de manhã, por exemplo, o sono hipnótico. Não necessariamente os espíritos estão aqui junto conosco, pode até estar, se houver permissão dos benfeitores. Mas não necessariamente eles estão. Basta acionar com controle remoto esses aparelhos que a pessoa dorme, que é uma beleza, né? Sem necessidade de nenhum esforço por parte do espírito. Basta acionar o comando que eles desejam. Agora, o que que vai acontecer quando há essas células por controle remoto. Ele vai desestruturando esses equipamentos, esses aparelhos, vão desestruturando a arquitetura psíquica da pessoa. E vai gerando toda uma irradiação nefasta, produzindo tanto na rede linfática, que são os canais linfáticos que fazem a defesa do nosso corpo, né, produzindo danos, inclusive no corpo físico. Então, todo o processo de obsessão, ele vai gerar doenças emocionais e também doenças do corpo físico. Só uma questão de tempo para que essas doenças acabem sendo desenvolvidas. Estabelecidas as fixações mentais, o hóspede desencarnado lentamente assume o comando das funções psíquicas do seu hospedeiro, passando a manipulá-lo ao bel prazer. Isso, porém, ocorre em razão da aceitação parasitária que experimenta o enfermo, que poderia mudar de comportamento para melhor, dessa forma conseguindo anular ou destruir as induções negativas de que se torna vítima. O espírito ele vai ganhando campo até que ele torna o obsediado um marionete dele, que ele manipula a bel prazer, como está aqui no texto. Agora, por que que isso acontece? Porque é uma conivência do encarnado, que aceita a indução negativa de que se torna vítima e anula a sua vontade. Passa a vontade do dominador prevalecer sobre a vontade do dominado, que passa a ser um marionete, um fantoche na mão do espírito desencarnado. No entanto, afeiçoado a acomodação mental aos hábitos irregulares, compraz-se no desequilíbrio, perdendo o comando e a direção de si mesmo, enquanto se vai estabelecendo o contato entre o assaltante desencarnado e o assaltado, não falta a esse último inspiração para o bem, indução para mudança de conduta moral, inspiração para a felicidade. Quando há renovação mental e emocional do encarnado, o processo obsessivo cessa. Se ele já estava em desenvolvimento, ele cessa. Principalmente faz a profilaxia dos fenômenos obsessivos. Agora, o que que acontece? A grande maioria, infelizmente, prefere, como diz o Inácio Ferreira, a acomodação mental, os hábitos irregulares, em que a pessoa se compraz no desequilíbrio. E se ela se compraz no desequilíbrio, quem é que vai poder retirá-la dali, se não ela mesma? E normalmente, infelizmente, para a maioria das pessoas, só depois de muito sofrimento é que elas vão, cansada de sofrer, buscar isso que ele coloca, ao bem, buscar a mudança de conduta moral e se renovar. Nós não precisamos sofrer. O que nós precisamos é mudar a nossa conduta moral. O sofrimento sempre será opcional. Mas como a maioria é adepto da lei do menor ou do nenhum esforço, aí acontece o sofrimento. Se os chips podem ser colocados coletivamente, se o grupo inteiro estiver num processo de obsessão, sim. Porque ele é individual. O que às vezes acontece em grupos inteiros não são os chips, mas aparelhos que os espíritos colocam para manter as pessoas no mesmo padrão. Às vezes eles colocam aparelhos, às vezes eles colocam verdadeiros mantos energéticos que reduzem a vibração. Existem muitas possibilidades que os espíritos fazem para, em reuniões mediúnicas, em atividades coletivas de trabalho no centro, de reduzir o trabalho dos encarnados. Eles podem mobilizar se o grupo estiver no estado de invigilância. Porque da mesma forma que no nível individual nós podemos ter problemas, nós poderemos ter coletivamente. Porque o coletivo é a somatória do individual, mas aí depende da invigilância dos membros do grupo. Se a pessoa se mantém equilibrada, e o que é manter-se equilibrada? Nós sempre dizemos, o equilíbrio não é uma estação de chegada. O equilíbrio é uma viagem constante. A gente não chega no equilíbrio e pronto, agora eu estou equilibrado, nunca mais eu preciso vigiar e orar, porque eu já estou equilibrado. Só quando nós alcançamos a pureza espiritual. Quando formos espíritos puros, nós seremos a própria vigilância, a própria oração. O caminho, a verdade e a vida, como Jesus ensina. Até que cheguemos nessa condição, é necessário vigilância e oração. Então é um algo constante, que nós vamos fazendo constantemente. Se fizermos constantemente, as chances de nós cairmos em processos obsessivos vão ser mínimas. Poderá haver até influências espirituais, mas não haverá obsessão. A influenciação é um processo que o espírito tenta influenciar e vê se ganha campo. Se houver resistência por parte do encarnado, a partir da oração, da vigilância e da oração, ele não consegue acesso, então cessa por ali, pela influência. Já o processo de obsessão simples, ele já dá trela ao espírito, em maior ou menor intensidade. E aí o espírito consegue já ter uma ação contumaz de influência espiritual. Da questão do Livro dos Espíritos, que fala, que Kardec pergunta se os espíritos influenciam nossa vida e nossos atos. A resposta é que eles influenciam a tal ponto que são eles que nos dirigem. Muita gente, baseado nessa fala dos benfeitores a Kardec, simplesmente cruza os braços e se deixa dirigir. Só que os benfeitores, eles colocam muito claro, os espíritos, eles colocam de forma genérica, generalizada, os espíritos nos dirige influencia a tal ponto que são eles que nos dirigem. Agora, eles não falam que tipo de espíritos estará nos dirigindo. Quem é que vai selecionar que tipo de espírito? Somos nós mesmos. Então, nós podemos ser dirigidos por espíritos superiores? Podemos ou não? Totalmente. Nós podemos ser dirigidos por espíritos superiores, que, diferentemente dos inferiores, eles dirigem de uma forma suave, de uma forma leve, passando orientações e permitindo espaço para que nós ajamos por nós mesmos. Os espíritos inferiores dirigem assim? Pegando na nossa cabeça e levando para onde eles querem, né? É para cá, e como um cabresto, né? Como se nós fôssemos um fantoche, e muitas vezes nos tornamos, direcionando para aquilo que eles querem, normalmente aferir vantagem sobre nós, nos torturar, nos prejudicar de alguma maneira. Então, quem vai escolher a companhia seremos sempre nós. A companhia dos benfeitores espirituais, dos espíritos superiores da Terra, principalmente nós no movimento espírita. Quem elege não são eles, os desencarnados, somos nós. Infelizmente, no nosso movimento, a gente está vendo que a maioria está optando pelos inferiores. Porque ser dirigido pelos superiores dá muito trabalho, exige esforço, dedicação, todo um movimento árduo, diário, de renovação. Como a grande maioria não quer fazer esforços, aí sobra os outros. Que esse a gente não precisa fazer esforço nenhum, basta se entregar, que eles já têm domínio sobre nós e vão fazer o que eles quiserem conosco. O que pensar daqueles que se indignam com essas informações e se perguntam: onde estão os benfeitores que permitem tudo isso? Eles estão onde sempre estiveram, à disposição de nos auxiliar, mas nunca para fazer aquilo que é a nossa parte no processo. Porque como eles são espíritos superiores, benfeitores da humanidade, eles sabem que todo o processo de renovação só acontece pelo esforço pessoal. E esse esforço pessoal é individual e intransferível. Então eles não vão vir aqui arrancar os espíritos obsessores como se eles fossem os maus, os bandidos da história e nós fôssemos os mocinhos que precisamos de auxílio dos benfeitores. Ambos precisam de auxílio, só que ambos, tanto encarnados quanto desencarnados, necessitam reconhecer essa necessidade e trabalhar em função disso. Os benfeitores estão sempre apostos para nos ajudar, mas nunca para resolver os nossos problemas, sempre para auxiliar a nós mesmos, a nos auxiliarmos. Se não houver o trabalho de autoajuda, de autoconhecimento, de autotransformação, nós vamos sofrer, sofrer, sofrer até que aprendamos que o caminho é da autoajuda, da autoiluminação individual e transferível, que se faz pelo autoconhecimento e pela autotransformação. Ajuda nunca falta, mas o próprio Cristo ensina: ajuda-te que o céu te ajudará. Se não houver a autoajuda, não haverá ajuda dos céus, porque se houver ajuda dos céus sem a autoajuda, os benfeitores vão criar viciações em nós. Agora imaginemos, benfeitores da envergadura de uma Joana de Ângeles criando viciações nos pupilos dela, nos protegidos dela. Nunca vai acontecer. Por isso que eles muitas vezes assistem às nossas derrocadas morais com muita compaixão, com toda certeza.
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2: Olá, amigos. Estamos aqui mais uma vez para o estudo do Livro dos Espíritos de Allan Kardec. No capítulo 9, nós estamos já no capítulo 9 da parte 2, que trata da intervenção dos espíritos no mundo corporal. E hoje, especificamente, vamos entrar num item intitulado Possessos. E hoje eu estou aqui na companhia do meu querido amigo e primo Carlos Alberto Correia. Tudo bem?
3: Tudo bem, primo. Graças a Deus, essa oportunidade de estarmos aqui, para nós é sempre uma alegria. E esperamos aí contar com o apoio dos bons espíritos e tornar esse papo o mais produtivo possível.
2: Sempre. E Allan Kardec, na pergunta 473, ele se dirige assim aos espíritos: um espírito pode, momentaneamente, usar o envoltório de uma pessoa viva, isto é, introduzir-se num corpo animado e agir em lugar daquele que nele se acha encarnado? Então vamos ver a resposta que os espíritos deram a Allan Kardec. O espírito não entra num corpo como entras numa casa. Identifica-se com um espírito encarnado que possui os mesmos defeitos e as mesmas qualidades para agirem conjuntamente. Porém, é sempre o espírito encarnado que age como quer sobre a matéria de que está revestido. Um espírito não pode se substituir àquele que está encarnado, pois o espírito e o corpo ficam ligados até o tempo fixado para o termo da existência material.
3: Muito bom, primo. Acredito que a gente poderia até ficar aí o programa todo falando nessa questão, porque com o tempo, primo, a gente vai aprendendo a prestar atenção nos detalhes. Os espíritos, a resposta dos espíritos, elas são muito amplas, elas são muito informativas, são muito elucidativas. E às vezes, eu falo isso muito por mim, a gente acaba fazendo um estudo meio como se a gente estivesse lendo um romance. E o estudo da doutrina espírita não é um romance, na verdade, o estudo, não querendo desmerecer os romances, até porque são muito informativos e muito elucidativos, falo no sentido assim, de que cada resposta dos espíritos, e mais especificamente cada palavra que os espíritos colocam, elas têm um peso muito grande, e à medida que a gente vai repassando, refazendo as leituras, a gente vai descobrindo nuances, até pela experiência que a gente vem ganhando na vida, né, das vivências, das dores que a gente merecidamente acaba passando, mas a gente vai vendo nuances que numa primeira leitura a gente acaba não percebendo, né, não se entretendo com essas nuances. E especificamente nessa questão, ele fala de uma coisa muito interessante. É, primeiro que não entra no corpo como numa casa. Ou seja, não é como a gente pensa, eu estou ali e qualquer um pode simplesmente tomar conta. Não é assim, não é assim. Deus nos deu o nosso corpo como nosso patrimônio. E por isso, e o Livro dos Espíritos também trata disso, existem aquelas doutrinas que valorizam demais o corpo e tem aquelas doutrinas que não dão nenhum valor ao corpo. Enquanto que a doutrina espírita, ela trata das coisas como elas têm que ser. Muito valor ao espírito, que é o dono da casa, e muito valor ao corpo, porque nós precisamos dele para o nosso progresso, para o nosso caminhar, vamos dizer assim. Uma outra informação muito importante que ele dá: identifica-se com o espírito encarnado que possui os mesmos defeitos e as mesmas qualidades. Ou seja, é uma questão de sintonia, é uma questão de afinidade. Eu gosto muito de, e está dentro do nosso tema, a falar sobre a questão da obsessão, e o Kardec, até sobre a possessão, daqui a pouco a gente vai estar falando que o Kardec não gostava desse termo, ele foi muito cuidadoso com as palavras. Eu hoje vejo que o termo obsessão, ele é um termo que está muito impregnado de uma ideia, ou pelo menos é assim que eu vejo no cotidiano, a ideia da obsessão, a vítima de um lado e o algoz do outro. E a doutrina espírita não ensina isso pra gente. A doutrina espírita ensina lei de causa e efeito, ensina o magnetismo, ensina pra gente, como ele está falando aqui, identifica-se com o espírito encarnado que possui os mesmos defeitos e qualidades.
2: Então quem abre a porta somos nós, né?
3: Somos nós. Então quem abre a porta somos nós. E hoje aquele que se diz assim, ah, tem um obsessor e tem uma vítima, a vítima de hoje, se permite... essa afinidade, é porque tem alguma dívida. Então, provavelmente, a gente não vai estabelecer aqui regras absolutas, mas provavelmente foi o algoz de ontem. E isso só termina quando alguém compreende as leis de Deus, compreende os ensinamentos do Cristo e os coloca em prática. É a única maneira, a nossa melhora moral, de resolver essas questões. Então, resumidamente, e o que ele já está falando aqui, mesmos defeitos e qualidades. Se existe esta ligação, é porque nós permitimos, seja pelos nossos gostos atuais, ou seja, por algo que nós temos de ligação com aquele que chega no nosso passado.
2: E na 474, ele pergunta, se não há possessão propriamente dita, isto é, coabitação de dois espíritos no mesmo corpo, a alma pode achar-se na dependência de um outro espírito, de maneira a ser subjugada ou obsidiada por ele, ao ponto de sua vontade vir a estar, de certa forma, paralisada? E a resposta, sim. E são esses os verdadeiros possessos. Mas fica sabendo que essa dominação nunca se efetua sem a participação daquele que a sofre, quer por sua fraqueza, quer pelo seu desejo. É aquilo que a gente falava da abertura da porta, né, meu primo? Frequentemente, têm sido tomados por possessos epiléticos ou loucos, que mais necessitavam de médico do que de exorcismo. E aí Kardec tem um comentário que tem a ver também um pouco com o que a gente costuma falar sobre a questão dos termos, né, que nós utilizamos para o entendimento desses fenômenos. A palavra possesso, na sua acepção vulgar, supõe a existência de demônios, isto é, de uma categoria de seres de natureza má, e a coabitação de um desses seres com a alma de um indivíduo no corpo deste. E aqui a gente fala dos obsessores, né? Visto que nesse sentido não há demônios e que dois espíritos não podem habitar simultaneamente o mesmo corpo, não há possessos, conforme a ideia associada a esta palavra. A palavra possesso deve ser entendida apenas como a dependência absoluta em que a alma pode achar-se com relação a espíritos imperfeitos que a subjuguem.
3: É mais uma questão bastante rica. O Kardec trata da questão da obsessão lá no Livro dos Médiuns e também vai fazer o mesmo comentário a esse respeito com relação à possessão. Ele trata da obsessão como obsessão simples, fascinação e subjugação. E coloca lá, judiciosamente, na sua interpretação no Livro dos Médiuns, que ele entende que a possessão como sinônimo de subjugação. Ele entende a palavra subjugação melhor do que a questão dos possessos. Exatamente por isso que hoje também me incomoda a questão da palavra obsessão. Porque obsessão, na verdade, é via de mão dupla. É sempre via de mão dupla. Não existe vítima de um lado, isenta de qualquer situação, e um mal do outro, um mal contra o bem, que são essas dualidades que a gente vive. Na verdade, o que existe são compromissos, são má utilização do nosso livre-arbítrio, mas sempre, tudo na natureza, ligado às leis de Deus, que é a lei do amor. Se algo acontece no sentido que se torna uma obsessão, existe uma causa, e é a doutrina espírita que coube mesmo, através dos seus estudos, através dos seus esclarecimentos, nos mostrar onde está a causa. Se não está na vida atual, ela está numa vida passada. E isso vem mostrando para a gente como todo esse processo, que não é simples, que é um processo extremamente complexo, tanto é que é muito ainda confundido com muitos sintomas que a medicina, por não alcançar ainda o homem como um ser integral, a medicina ainda está muito focada no corpo físico. Muitas das doenças que a gente tem, elas passam por essa questão dessas influências. Então a gente vê como a doutrina espírita, ela nos dá possibilidade de entendimento partindo de situações, de esclarecimentos que são muito simples. Existem três coisas no universo: Deus, Espírito e matéria. Então aquilo que a gente chama de diabo não é Deus, não é matéria, é espírito. Aquilo que se chama de demônio não é Deus, não é matéria, é espírito. Ou seja, tudo isso que tem aí, e por isso Kardec teve esse cuidado, dos seres malignos, dos seres criados, é tudo espírito. Criado simples e ignorante, através, submetidos a uma lei de progresso, em que em determinado momento da sua caminhada, pode estar no estado de revolta e está buscando se vingar do outro. Então a gente vai vendo que de maneira simples e de maneira coerente, de maneira racional, a doutrina espírita vai nos explicando tudo isto que nos acontece, sempre mostrando que nós temos uma vida material, mas de verdade nós somos espíritos. A nossa verdadeira vida é a vida do espírito. E esta relação, se todos somos espíritos, por isso que a obsessão é a via de mão dupla, que pode ser de encarnado para encarnado, pode ser de encarnado para desencarnado, pode ter a desobsessão do desencarnado para o encarnado e a desobsessão do desencarnado para o desencarnado. Então a doutrina espírita amplia para nós todas essas questões, partindo sempre do mesmo ponto. Todos somos espíritos, saímos de um ponto A com as mesmas oportunidades e vamos todos chegar ao ponto B, que é a perfeição e, consequentemente, a felicidade que todos buscamos.
2: E o meu primo acabou tocando num assunto que a gente vai deixar aqui para reflexão de vocês durante o intervalo, porque às vezes a gente se deixa também dirigir por determinadas pessoas que estão encarnadas, então aí é a tal obsessão do encarnado para o encarnado, né? E fazemos coisas que às vezes nós não queremos, né? Então por que que nós nos deixamos direcionar por essas pessoas, se nós sabemos que em qualquer situação o livre-arbítrio é algo que nós detemos, que nós possuímos e que nós devemos usar em qualquer momento? Então, por que que nós permitimos que essa porta se abra para que o pensamento do outro, seja ele quem for, prevaleça em cima do meu? Não é verdade? Vamos fazer essa reflexão e, daqui a pouco, depois do intervalo, a gente continua com o nosso estudo.
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4: Queridos irmãos, é com prazer que estamos de volta ao estudo do Livro dos Espíritos pelo espiritismo.net, dando continuidade ao capítulo 9 da segunda parte do Livro dos Espíritos, onde trata-se da intervenção dos espíritos no mundo corporal. Hoje estudaremos as questões 511, 512, 513 e 514. Então, se você já está a postos com seu livrinho, vamos lá. Na questão 511, Kardec pergunta à espiritualidade superior: além do espírito protetor, o mau espírito também está ligado a cada indivíduo com o fim de impeli-lo ao mal e de lhe proporcionar uma oportunidade de lutar entre o bem e o mal? Resposta: ligado não é bem o termo. É bem verdade que os maus espíritos procuram desviar do bom caminho quando encontram ocasião de fazê-lo. Porém, quando um deles se liga a um indivíduo, ele o faz por si mesmo, porque espera ser ouvido. Então, há uma luta entre o bom e o mal, e vence aquele cuja influência o homem cede. Nós, aqui no mundo, na Terra, a gente sofre muitos assédios, de todos os lados. Assédios para exercermos o bem, assédio para exercermos o mal. E todos os dois têm suas vantagens e desvantagens. E cabe a nós, como seres humanos, como espíritos que somos, saídos da mão de Deus, analisarmos e tomarmos a nossa decisão, porque isso é aquela regra que Deus não se mete, que é o nosso livre-arbítrio. Nós temos o livre-arbítrio de escolher que caminho seguir. É isso que ele está dizendo para nós, quando ele diz que há uma luta interna entre o bem e o mal. E isso me fez lembrar de uma história que, segundo eu soube, é uma história indígena, americana, em que um menino índiozinho, gostava muito de ficar com seu avô. E esse avô, o velho índio, contava muitas histórias. E ele ficava ouvindo e aprendendo, né? Então, o velho índio contou a seguinte história: que dentro de nós, dentro de cada um de nós, existem dois lobos. Um lobo bom e o lobo mau. E eles vivem brigando entre si, um querendo que a gente faça o bem e o outro querendo que a gente faça o mal. E ele encerrou a história por aí. E a criança, indiazinha, perguntou: mas vovô, quem é que vence essa luta? Aí o velho índio respondeu: ah, isso vai depender de quem você alimentar. Então, essa história vem representar bem essa luta interna, esse conflito que muitas vezes, muitos de nós passamos. E esses conflitos são naturais da evolução, da nossa evolução, fazem parte. E nos dão oportunidades de escolher. porque nós temos liberdade de escolha. Na 512, Kardec já pergunta assim à espiritualidade: podemos então ter vários espíritos protetores? Resposta: cada homem sempre, quando ele diz homem, ele se refere à humanidade, né? Cada pessoa tem sempre espíritos simpáticos, mais ou menos elevados, que a ele se afeiçoam e que por ele se interessam, como há também os que o assistem para o mal. Então a gente pode chegar e dizer assim: nós estamos, conforme disse Paulo de Tarso, cercado por uma multidão de testemunhas. Isso a gente vai encontrar na carta aos Hebreus, que Paulo enviou. Lá na Bíblia a gente pode procurar pelas epístolas de Paulo. E a última, que é aos Hebreus, ele cita essa passagem. E isso nos leva a pensar: que testemunhas são essas que nós estamos cercados? São as nossas testemunhas invisíveis, são os espíritos desencarnados, que ele quis dizer. Então, existem muitos que são do bem, mas também existem muitos que são do mal, porque nós ainda não somos perfeitos, ainda não optamos totalmente pelo bem. Nós nos esforçamos, é certo. Nos esforçamos para só escolhermos coisas boas. Mas quantas vezes a gente se pega com inveja do outro, com raiva do outro, chateada com o outro, melindrado com o outro. E isso são sentimentos negativos que esses irmãozinhos, espíritos maus, gostam de alimentar em nós. E que se nós não cortamos essa tendência nossa, a gente acaba indo completamente para o lado dos maus espíritos, esquecendo dos bons. E a gente não pode esquecer também que a gente, por ser conflituoso entre o bem e o mal, nós somos muito oscilantes no nosso dia a dia. Por exemplo, é muito difícil que você acorde de manhã com humor, acorda de bom humor, por exemplo. Acorda bem, acorda satisfeito, dormiu bem, teve belos sonhos. E manter esse estado de espírito, essa vibração, durante o resto do dia, até a hora de você ir dormir para a chegada do outro dia. E a gente não consegue. A gente tem altos e baixos. A gente acorda muito bem, daqui a pouco acontece alguma coisa, a gente se aborrece, e a gente recebe uma notícia que não é bem agradável, a gente já fica triste, fica preocupado, a vibração cai, e a gente não consegue, e a gente vive nesse vai e vem. Isso é característica da Terra. Mas como a lei é de progresso, a gente tem que passar a se auto-educar para poder sair dessa vibração negativa. Porque muita gente dá uma desculpa: ah, eu nasci assim. Eu nasci assim, Deus me fez assim, então não tem jeito. Não é bem assim, irmãos. Nós não somos um objeto ou uma pedra que não possa ser mudada. Nós somos seres racionais do universo. Nós somos os únicos seres saídos da mão do Criador que ele escolheu para ter inteligência. Eu não posso me comparar, por exemplo, a um cachorro feroz, que já nasceu feroz, não precisou de treinamento nenhum, e ele provavelmente, se não tiver um adestramento, ele vai desencarnar feroz. Nós já passamos dessa fase. Nós estamos na fase ominal. Entramos no reino ominal. E o reino ominal nos faz deter muitas vantagens. E uma delas é a inteligência. Então a gente chega à conclusão que a gente está no topo da escala evolutiva biológica, até o momento, e espiritual, até o momento, no planeta Terra. E a gente tem que fazer valer essa nossa vantagem. Por exemplo, uma coisa bem básica que a gente pode pensar, mas a gente vai deixar para pensar depois no intervalinho. Até lá.

Olá, boa noite a todos. Que alegria estar novamente aqui em mais um Prece pela Vida, quinta-feira, 3 de fevereiro de 2022. Com essa alegria, nós vamos descrever a tela que está à sua frente. Estamos num grande painel, um céu estrelado, maravilhoso, estrelas reluzentes, e eu, Marilene Marcelino, do SOS Preces, no qual sou voluntária e também da TV É de Luz, estou à sua esquerda, num pequeno quadro. Sou uma mulher de pele no tom claro, cabelo castanhos até os ombros, uso óculos, fone de ouvido discreto. Hoje visto um vestido na cor preta, com estampas na cor de rosa, azuis, brancos, né? E atrás de mim temos uma parede clara com um quadro de Francisco de Assis e um pedaço de uma cortina. À sua direita, ao meu lado, no outro quadro, temos a nossa amiga Cirlei Bragas, também aqui de Minas Gerais, do Mãos Amigas, nossa intérprete de Libras, que conosco vai atuar. Cirlei é uma mulher de pele clara, tem os cabelos pretos abaixo dos ombros, veste roupa preta para facilitar a linguagem dos sinais. Atrás de Cirlei temos uma parede também no tom claro. Na grande tela temos o nome do programa Prece pela Vida, à esquerda, no canto superior. E à direita, também no canto superior, a logo da TV É de Luz. Gostaríamos de convidar a todos que já trouxessem para perto de si o seu copo com água ou a sua jarra, para que receba aqueles eflúvios, aqueles magnetismos que vamos obter através da água para nossa melhoria. Não sem antes, né, cumprimentar os amigos que já estão conosco aqui nesse programa, como o Jaime. Boa noite, Jaime, Sueli, Rafael, Márcia e tantos outros, né, que conosco já estão aqui desde cedo. Cecília, que bom estar com vocês, né? Sônia, Jorge, a turma, né?

e lamentável. Dentre outros, assoma o que se refere à moda, versatilidade no vestir e calçar, variedade para usar. Armários abarrotados e as pessoas lamentando-se da ausência de trajes condignos para este ou aquele evento. Noites insones por causa de um modelo, preocupações exageradas para a aquisição de uma indumentária, roupa exclusiva para causar sensação ou extravagância, extravagante para chamar a atenção. A vacuidade inspira formas de automaceração e de realização em disfarces de trapos de alto custo que logo perdem o sentido. Não são poucas as criaturas que se consideram infelizes por causa da moda, que as impede de estar em dia com os figurinos e os lançamentos últimos. E são portadores de apenas um corpo. Veste-se para que sintas asseado e confortável na tua roupa. Se for factível usar o que ora é aceito, fica à vontade para fazê-lo. Se não puderes apanhar os lançamentos, usa da simplicidade e veste o que te seja possível, sem tormento e sem angústia. Na maioria das vezes, ninguém nota o que estás vestindo, exceto quando, mas a atenção chama atenção pela originalidade ou pelo inusitado. Importa o que és e não como te vestes. O invólucro ajuda, porém, o importante mesmo é o produto que ele reveste. Excesso em moda, jamais. Então vejamos só. A benfeitora Joana de Ângeles nos traz esse recadinho hoje com relação, né, a esse conjunto de opiniões, de gostos, assim como os modos de agir, até mesmo vestir, né, como diz a moda, e sentir mais da coletividade, da multidão. A multidão, meus amigos, não falam de nós mesmos, que somos espíritos individuais, espíritos que estamos aqui para caminhar individualmente, porque construímos a nossa própria evolução, a nossa própria caminhada, e o que nós fazemos reflete no coletivo e não o contrário, né? A moda tem muito disso. Então, parece despretensiosa essa mensagem, mas Joana nos chama atenção para aquilo que ocorre na maioria das vezes dentro do nosso íntimo. Muitas vezes surge aquela vontade repentina, assim, sem justificativa, e na maioria das vezes nos traz aquele incômodo, porque nós queremos ir, né, ao shopping, às lojas e buscar um novo que não vai muitas vezes nos satisfazer interiormente. É como, meus amigos, fosse um vazio que surge e toma uma proporção dentro da gente que tira o nosso sossego, aquela nossa harmonia interior, uma sensação de ausência de valor próprio. Mas nós que já conhecemos o Evangelho de Jesus, sabemos muitas vezes que dentre essas dificuldades que aparecem na nossa mente é uma sinalização para que nós prestemos atenção no que vai dentro da nossa mente, no que vai dentro do nosso coração. É um convite, como diz

0: gostinho, a ti mesmo. Então, a benfeitora, quando ela fala que não são as criaturas que se consideram infelizes por causa da moda, mas muitas vezes nós mesmos que estamos insatisfeitos conosco. Nós esquecemos, como diz na mensagem, que não somos só um corpo, somos alma, corpo e alma. Esse templo sagrado que dá habitação, morada para o nosso espírito trabalhar, que necessita dessa matéria para viver a experiência encarnatória o melhor que nós pudermos, né? Então, é uma oportunidade que nós temos enquanto corpo e alma de experimentar felicidade, prazeres, também as dores, o amor, as sensações, os perfumes, enfim, tudo o que a matéria nos oferece. Mas como lidamos com a matéria é que importa. Nós temos que buscar o equilíbrio. E alguém pode estar pensando aí, mas Chico Xavier, que era careca, todos sabem disso, não é segredo? Não usava peruca? Então ele era vaidoso? E aí, nós temos um casinho que vamos falar rapidamente. Ocorre que o nosso querido Chico Xavier, ele tinha um problema de pele, que todos que se chegavam até ele, era uma manchinha, em vez de prestar atenção na mensagem que estava sendo comunicada, na palestra lá no Centro Espírita, voltavam sua atenção para aquele aspecto da sua pele manchada. Então, o seu guia espiritual, né, Emmanuel, certa vez, disse para ele: Chico, nós temos que tomar uma providência. Não é bom enfeiar, olha só como é que Emmanuel falava, enfeiar o mundo com os próprios defeitos. Temos que tomar uma providência. Então, foi aí, gente, que Chico passou a usar aquelas boinas. Mas olha que interessante. As pessoas começaram a se apropriar da boina de Chico como lembrança, como prêmio. E aí, o que Chico fez? Veio a ideia de passar a usar perucas para não ofender as pessoas. E assim, ele se utilizou dessas perucas até o seu desencarne, não por vaidade, mas por pensar que assim estaria fazendo com que as pessoas se sentissem melhor na sua presença. Lembra do que disse a Madre Teresa de Calcutá? Que nós não devemos permitir que alguém saia da nossa presença sem se sentir melhor e mais feliz? Assim também vale para todas as coisas, não só para o modo de tratar, mas até pelo modo de vestir. Então, no nosso dia a dia, Joana de Ângeles vem nos lembrando que o que nos apresenta ao outro é a nossa simplicidade, o nosso asseio, a nossa limpeza, uma roupa confortável que nos faça bem. Então, a boa simplicidade sempre falará mais de nós do que a nossa indumentária externa, né? Lembra que Jesus, falando dos lírios do campo, né? Olhai os lírios do campo. Jesus ali falava também, além da mensagem, da simplicidade e do perfume discreto que o lírio traz à natureza. Então, importa para todos o que somos, o que temos de bom em nós e o que de bom nós repartimos com todos aqueles que estiverem conosco. Assim, meus amigos, nessas reflexões, nós convidamos a todos para a prece. Mestre amado Jesus, Deus, nosso Pai, Maria de Nazaré, mãe de Jesus. Neste momento em que o Ângelus transforma toda a atmosfera terrestre, de toda a humanidade, nós só temos a agradecer por tantas bênçãos nessa vida, por tantas dificuldades que nós transpomos com o nosso esforço, pelos ensinamentos trazidos pelo Cristo através do Evangelho, através da natureza, das plantas, dos animais. E agradecendo, nós pedimos que as bênçãos do mais alto façam uma visita ao lar de todos que aqui se fazem representados e às suas famílias, a todos que vão assistir a essa mensagem de Joana oportunamente, que as bênçãos do mais alto façam-se presente em cada leito daqueles irmãos que estão em dores, sejam nos hospitais, em suas casas, por debaixo das marquises da vida. Nós pedimos, mestre amado, que todos recebam aqueles eflúvios de fé, de esperança, da simplicidade e que assim possamos viver com mais amor no coração, dividindo amor com todos aqueles que conosco estiverem, encarnados ou desencarnados. Assim, meus irmãos, nas vibrações dessa prece, nós só temos a agradecer. Cirlei e eu nos despedimos com um abraço, convidando a todos para amanhã, novamente, estar aqui conosco em mais um Prece pela Vida, diariamente às 18 horas. E logo cedinho, no programa Pro Dia Nascer Feliz, diariamente às 6 horas. Dê o seu joinha. Compartilhe essa mensagem com aqueles que precisam. Boa noite a todos, que Jesus nos abençoe.
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as nossas saudações a todos os amigos e amigas presentes e aqueles que nos acompanham pela TVC. Narram as páginas da mitologia grega que Ares, o deus da guerra, costumava passear pelos campos de batalha acompanhado dos seus dois filhos, Fobos e Deimos. Fobos pode ser simbolizado como medo, e Deimos pode ser simbolizado como o terror. E esse terror se espalhava pelos campos de guerra, amedrontando os mais corajosos heróis. E eles eram também descendentes de Eris, a discórdia. E aqui uma observação, não confundir com Íris, que é outra deusa grega. Eris proclamava a discórdia juntamente com todo esse batalhão, Ares, Fobos e Deimos, espalhavam todo o terror naqueles campos. Mas hoje, verificando os nossos campos de batalha, também percebemos a presença do medo aterrorizador. Aquele medo que nos paralisa, aquele medo que dificulta que sigamos adiante. Aquele medo que faz com que adiemos ou então nunca lancemos mão dos nossos projetos íntimos, dos nossos projetos de desenvolvimento. O medo que vai se agigantando em nosso mundo íntimo e se transforma na fobia, na síndrome do pânico, na agorafobia e de tantos outros transtornos decorrentes dessa presença que não foi ainda assimilada no nosso mundo interior. Desse olhar que não dedicamos sobre nós mesmos, das reflexões que ainda não fizemos, e essa emoção em desgoverno ainda reina no campo de batalha da alma. Por isso, nos diz a benfeitora Joana de Ângeles, em triunfo pessoal, há, na emotividade do ser humano, muita fragilidade psicológica. Ocorrências sutis e graves fazem desencadear conflitos adormecidos no seu inconsciente pessoal, transformando-se em transtornos perturbadores. Trata-se de forças impessoais retidas no abismo do inconsciente. Então observamos que nesse abismo do inconsciente, no nosso inconsciente pessoal, predomina ainda uma carga de emoção que não foi bem estruturada nas nossas vidas. Uma carga de emotividade que se transforma nos complexos perturbadores e nos causa medo. Nos causa pavor enfrentar os nossos fantasmas. Sabem por que nós tememos os desafios externos? Os desafios que a vida nos impõe? Porque muitas vezes não enfrentamos o Ares, a Eris, Fobos e Deimos que existem em nosso mundo íntimo. Não enfrentamos essas forças no campo de batalha e por isso mesmo aquela carga do inconsciente que deveria estar harmonizada serve como fomentador de todo o medo que existe em nós mesmos e que não enfrentamos. E porque não enfrentamos o nosso mundo íntimo, continuamos a temer as circunstâncias externas. E quantos medos governam a vida da sociedade moderna? Temos medo de tudo. Saímos às ruas amedrontados. Se alguém se aproxima de nós, temos medo porque a violência campeia. Alguém quer tirar nossa vida, alguém quer nos violentar, pensamos logo. Se estamos no trânsito, tentamos nos cercar também desse medo e agredimos, nos transformamos em agressores. Temos medo da competição dentro do ambiente de trabalho. Temos medo de demonstrar os nossos próprios sentimentos. E o que é pior, vai se transformando em patologia a ponto de termos medo de ter medo. E isso se transforma num transtorno constante que ameaça o nosso corpo físico
e que inclui também no nosso corpo espiritual essas marcas que vão ficando gravadas no inconsciente até que tenhamos a força de transformá-la e enfrentá-la. James Hollis nos diz que as fobias, derivadas do grego phobos, que significa medo, podem ser causadas por um trauma específico. No entanto, frequentemente, as fobias não se baseiam em uma experiência traumática identificável. Muitas vezes, o nosso medo é uma representação simbólica da ansiedade que flutua sem nome no inconsciente. Então, o que James Hollis traz é que existem duas situações. Nem sempre nós identificamos o nosso medo, a nossa fobia. Quando identificamos, se trata de uma fobia específica. Quantas pessoas têm uma fobia a animais, fobias a insetos, fobias a lugares fechados? E a psiquiatria já cataloga mais de 100 nomes de fobias específicas que vão tendo lugar por conta de uma situação vivida ou mesmo de algo que nós não recordamos. Essas são as fobias específicas. Mas quantas vezes nós temos um medo e não identificamos exatamente esse medo que vai se alastrando no nosso psiquismo? E isso, como nos considera James Hollis, se trata de uma representação simbólica que o inconsciente nos traz da ansiedade. Como isso funciona? Isso funciona até mesmo para as fobias específicas. Imaginemos alguém que tenha medo de um animal. Existe uma amiga que tem medo, por exemplo, de tartaruga. O que uma tartaruga pode fazer de mal à pessoa? E aí perguntamos a ela, o que a tartaruga irá fazer? Irá te escarrerar, por acaso? Não, mas eu tenho asco. Tenho asco da tartaruga. E participando do processo terapêutico, a terapeuta conduziu-a para analisar de forma simbólica o que representava a tartaruga. E perguntou a ela, o que representa a tartaruga para você? Imobilidade? Ou a tartaruga se fecha em si mesma quando se sente ameaçada? Se fecha no seu casco e não abre a retaguarda para ninguém? E isso é exatamente o que James Hollis traz da representação simbólica. E aí foi perguntado a ela quantas vezes ela se negava a caminhar numa situação que exigia celeridade, movimento, quantas vezes ela se fechava em si mesma no seu mundo e a vida trazia um símbolo para ela, o símbolo da tartaruga. Lógico que existem situações específicas de pessoas que passaram traumas, por exemplo, com um cachorro, foram mordidas por um cão e passam a ter a fobia associada ao animal. Mas quando essa fobia é exagerada perante a situação, por exemplo, qual o mal que pode fazer uma barata? Pela cara de vocês, muitos males, não é verdade? Certa feita, uma pessoa me dizia, mas ela veio voando para cima de mim, era desse tamanho. E eu imaginei uma barata daquele tamanho todo que ela me dizia, mas ela me falava não do tamanho do animal, mas do tamanho do medo que ela sentia. E isso se transformava numa questão desproporcional, porque eu acho que a barata tem muito mais motivos para nos temer do que nós a elas. Mas isso não está falando diretamente à razão, está falando de sentimento. E é exatamente esse sentimento que nós temos que avaliar, fazendo a representação simbólica do que se encontra em nosso inconsciente e não foi ainda elaborado pelo ego. E o ego teme. Enquanto não é feita essa elaboração, nós continuamos a ter fantasmas no nosso mundo íntimo, de graves consequências, porque isso cria também consequências fisiológicas. A carga de adrenalina, de hormônios lançada no nosso organismo, o corpo não tem tempo de assimilar. E isso vai se transformando em uma patologia. Além da fobia, outras patologias vão se somam por conta da nossa dificuldade de lidar
com esses fantasmas que surgem no nosso inconsciente. As fobias estão associadas espiritualmente a condutas incorretas anteriormente vivenciadas, quando se permitiram os indivíduos abusos e crueldades ou sofreram sepultamento em vida, considerados mortos, estando apenas catalépticos, desenvolvendo a claustrofobia, ou foram vítimas de crueldades em praças, em ambientes abertos, diante da massa alucinada, desencadeando agorafobia e fobia social, etc. Então, o que Joana nos traz é que, além dos fatores psicológicos, além dos fatores físicos, ela inclui uma análise espiritual. Uma coisa pode estar associada à outra. E aqui vale a ressalva. Esses fatores espirituais não negam o fator psicológico, porque muitos de nós podem ter vivenciado esse tipo de situação, mas não desenvolver a fobia nessa existência, porque, de certa forma, nós já trabalhamos a emoção. Mas se essa emoção não foi trabalhada, tudo isso que ressuma do nosso inconsciente coletivo, ou seja, das nossas vivências em reencarnações transatas, passadas, é trazido com força na existência atual. Por isso prevalece em nosso inconsciente pessoal. Então, todos aqueles que muitas vezes foram sepultados vivos, imaginemos quantos de nós, porque a medicina não tem os mecanismos que tem nos dias atuais para identificar o estado da desencarnação. Se até hoje acontece isso, das pessoas despertarem após terem sido consideradas mortas, imaginemos no passado. Quantas dores, quantas tragédias desses que viveram a decomposição orgânica porque ficaram presos, imantados ao corpo. Ou seja, isso também se transforma numa fobia à medida que o próprio espírito, o próprio ser, não elaborou essas questões. Então, espiritualmente, temos essas marcas. Temos essas dificuldades porque quantas vezes também fizemos crueldade com os outros, assassinamos, impusemos o medo para os outros, e isso ficou gravado no inconsciente como culpa. E a culpa traz necessidade de punição quando não é bem elaborada. Então, somamos os fatores físicos, psicológicos e espirituais, desencadeando as fobias que se transformam muitas vezes em agorafobia, como veremos adiante, em síndrome do pânico, ou nas fobias específicas, significando que o nosso inconsciente não foi capaz de lidar com determinada situação. Nós temos um quadro de ataque de pânico, e ainda não é a síndrome do pânico, porque o ataque de pânico pode ocorrer com qualquer um, sem que a pessoa desenvolva necessariamente a síndrome do pânico. E as características essenciais de um ataque de pânico significa um período distinto de intenso medo ou desconforto, acompanhado por um sentimento de perigo ou catástrofe iminente, contendo os sintomas abaixo. E aí vale uma ressalva: não é simplesmente um único sintoma que irá caracterizar um ataque de pânico. Há uma combinação desses sintomas, avaliada por um psiquiatra, que irá detectar um ataque de pânico e, se isso persistir, a síndrome do pânico ou outros transtornos. Palpitações, sudorese, tremores ou abalos, sensações de falta de ar ou sufocamento, sensação de asfixia, dor ou desconforto no tórax, náusea ou desconforto abdominal, tontura ou vertigem, sensação de não ser ela ou ele mesmo, medo de perder o controle ou de enlouquecer, medo de morrer, formigamentos e calafrios ou ondas de calor. Alguém conseguiu se identificar, não? Algumas dessas características passam a fazer parte do nosso dia a dia na vida moderna, cheia de desafios externos e internos,
Isso é normal, termos alguns desses sintomas. Agora, se esses sintomas começam a ser persistentes, se nós continuamos tendo vários ataques de pânico dentro dessas sensações, então é o momento de buscar uma ajuda psiquiátrica para que possa ser feita uma avaliação de como esse quadro pode prejudicar a nossa vida. E existem tratamentos médicos, psicoterapêuticos, espirituais que podem ajudar. Podem ajudar para que a pessoa se centre mais, se equilibre e passe a viver com isso, administrando e, se possível, seria o ideal, superando essas manifestações como símbolos do nosso próprio processo psíquico. Não devemos ficar com pânico se já temos algum desses sintomas, porque senão seria o medo que gera o medo e só piora a situação. Mas, principalmente, ter uma atitude reflexiva. O que esse sintoma quer dizer para mim? O que essa força que vem do inconsciente quer me dizer e eu ainda não parei para escutar? Porque o grande perigo é nós transferirmos essa carga para compulsões, para entorpecentes, para bebidas alcoólicas, por não darmos conta de elaborar conscientemente tudo aquilo que a vida nos traz como sintoma. E Joana de Ângeles esclarece que o surto ou crise é de efeitos alarmantes, por transmitir uma sensação de morte, gerando pavor e desespero, que não cedem facilmente. Não raro, o paciente vitimado pela sucessão das crises pode desenvolver um estado profundo de agorafobia ou derrapar em alcoolismo, toxicomania, como evasões do problema, que mais o agravam, sem dúvida. Então, na síndrome do pânico ou na agorafobia, há essa sensação de morte, pavor e de desespero. Sentimos que vamos morrer se fizermos determinada tomarmos determinada atitude, se sairmos de casa, por exemplo, na agorafobia, porque agora vem do grego, que quer dizer mercado. Então, nos sentimos num espaço público e vamos temendo esse contato com o público. Vamos evitando situações onde podemos nos expor. Isso se transforma num transtorno terrível para a pessoa, porque ela passa a ser antissocial. Passa a evitar estar em determinados locais. Isso a prejudica no trabalho, nas reuniões sociais, no relacionamento. E essa sensação de morte, o que ela causa de situação orgânica, ela muitas vezes acontece o efeito da pessoa temer ter uma nova crise. E aí o que acontece? A ansiedade aumenta novamente e a pessoa se vê na iminência de uma nova crise porque não soube lidar com aquela questão. Certa feita eu atendi um paciente e ele estava num processo de síndrome do pânico. Conversamos, era um jovem, já tinha formado família, já trabalhava na escola, e aquilo já estava prejudicando o seu trabalho, porque ele temia, no percurso do trabalho, ser tomado daquela sensação de morte. Afetou a sua vida a ponto de ele parar de dirigir naquele momento, e nós começamos a investigar a causa. Pouco tempo antes, a sua mãe havia desencarnado. E ele começou a falar de todo esse processo. Ele era filho único, a mãe desencarnou numa situação de enfermidade, uma enfermidade progressiva, que foi ganhando campo em sua vida. O pai já havia desencarnado e ele, na condição de filho único, se via só naquele momento. Sem nenhum referencial familiar e assomava o medo de saber se ele ia dar conta com aquilo. Olha o sintoma que foi surgindo, a síndrome do pânico. O nome vem também da mitologia grega, vem do deus Pan, que vivia nas florestas e que tinha o corpo metade cabra, da cintura para baixo, e humano, da cintura para cima. E aquilo aterrorizava as pessoas, imagine se deparando com um ser metade cabra, metade humano. E as pessoas saíam correndo, e aí veio o nome, saíam correndo em pânico, ao encontrar-se com Pan.
E o pânico na situação do meu paciente era gerado inconscientemente dessa descrença que ele tinha nele mesmo de lidar com aquela situação. A falta de um referencial familiar, a falta de segurança nele mesmo, e aí adentra-se também a questão da autoestima. Quanto menor a nossa autoestima, mais probabilidade nós temos de desenvolver esses sintomas. Eles vão ganhando campo cada vez mais. Duvidamos das nossas capacidades, duvidamos das nossas habilidades, duvidamos de nós mesmos. E toda essa força emocional vai ganhando campo, e como Joana traz a preocupação quando derrapa no alcoolismo, porque o álcool faz esquecer durante determinado tempo. E como o alcoolismo é preocupante até nos dias atuais. Aí muitos dizem, não, eu só bebo final de semana. E por que no final de semana que você está em contato com a família, você tem que sair do ar? Você tem que fugir de si mesmo. Sair do seu estado de consciência porque não suporta mais as próprias emoções que são intensificadas? Por que no momento de relaxamento você tem que se prejudicar organicamente? E aí nós vemos uma sociedade enferma que tem que beber para tudo. Tem que beber para comemorar, tem que beber para chorar, tem que beber para esquecer. Ou então eu tenho que fumar para saber lidar com a minha ansiedade, porque eu vou transformando o vício numa bengala. Prejudico o meu organismo, lanço uma carga ainda maior de toxinas e esse processo vai sendo retroalimentado, porque eu não tenho a segurança íntima de lidar com os meus fatores internos. Esse paciente, ele conseguiu sair da crise com a ajuda de medicamentos que diminuíam a ansiedade, com o auto trabalho de perceber os próprios valores internos, conseguiu voltar a uma situação de normalidade. Continuou com seus desafios existenciais. Continuou com todos os problemas que a vida ainda traz, os desafios naturais de todo ser, mas aprendeu a lidar sem ter a necessidade de se evadir do problema. Então, evadir-se do problema é que se torna o X da questão. Por que que quando surge um problema, eu tento construir mecanismos de fuga ao invés de mecanismos de enfrentamento? Por que que eu não arregimento minhas forças internas para lidar com aquilo que eu não sei, ao invés de fugir, de transformar em compulsão? E aí não só o alcoolismo, mas também as compulsões, compulsões de compra, compulsões alimentares, vão se transformando em fuga da ansiedade que existe em mim, do meu próprio medo, e o processo se transforma num ciclo vicioso. E continua a benfeitora dizendo que entre os fatores responsáveis pela instalação da síndrome do pânico, destacam-se os conflitos infantis, geradores de insegurança e ansiedade, os fatores genéticos que facultam o desencadear da predisposição biológica para a instalação do distúrbio, e os espirituais, enraizados no ser que desconsiderou as soberanas leis e se reencarna com predisposição fisiológica. Então nós vemos que é um conjunto de fatores que somados vão desencadear o distúrbio. Esses conflitos desde a infância que nós vamos vivenciando. Quantas pessoas foram educadas a partir do medo ou expostas a uma violência constante por parte dos pais? E para a criança isso é uma ameaça constante. É uma ameaça ver aquele adulto que ela ama, que ela muitas vezes venera, agir com violência, e essa violência alimenta o medo. Ou então a própria cultura familiar alimentava o medo. Olha, se você não comer, o bicho papão vai aparecer de noite. Eu, quando era criança, eu tinha medo do velho que passava na rua, que ele carregava um saco nas costas e dizia que era o saco que levava criancinhas. E eu morria de medo daquele velho, porque... E o pior é que ele existia tanto na casa do meu
da minha avó paterna, quanto materna também. E aí a coisa se complicava, porque para onde fosse tinha um velho com a sacola na mão que comia criancinhas, né? Botava dentro do saco. E aí quando ele chegava, eu dava um jeito de me esconder quando ele batia na porta para pedir alguma coisa, né? Mas imagine esses medos culturais que vão sendo impostos às crianças, muitas vezes, e que a criança não sabe elaborar, e que nós precisamos estar atentos para não desenvolver personalidades frágeis, que depois vão ter muita insegurança interna de lidar com as questões que a vida propõe. São esses medos que vão sendo alimentados e que na fase adulta nós temos que revisitar, reelaborar, ressignificar, para que isso não pese no nosso inconsciente. Também os fatores genéticos, porque a hereditariedade traz a predisposição. Mas quem que coloca os genes na gente? Quem que coloca os genes no corpo? Se não é o próprio espírito que imprime a sua necessidade evolutiva dentro da sua carga genética. Aí não adianta culpar, porque às vezes as características que nós temos que são consideradas negativas, a mãe vai dizer, ah, isso aí você puxou do seu pai. E o pai vai dizer, não, isso você puxou da família de sua mãe. Mas não, é o próprio espírito que trazendo essa necessidade vai colocar a carga necessária para que ele desenvolva as suas aptidões. Se o medo faz parte dessa carga genética, é porque certamente essas leis soberanas, as soberanas leis, foram desconsideradas em determinado momento. E aí eu venho com a predisposição a desenvolver determinadas síndromes. Predisposição não significa uma certeza absoluta. A predisposição traz a herança. Agora, isso irá se desenvolver de acordo com o estilo de vida que eu levo, de acordo com as escolhas que eu faço. Isso sim irá conduzir ou à saúde ou à patologia. E Balone, ele faz um estudo de alguns traços de personalidade de pessoas propensas à síndrome do pânico. Novamente, consideremos, não se trata que se eu tenho uma das características, eu terei a síndrome do pânico, mas eu devo estar atento a essas características. A primeira delas é a tendência à preocupação excessiva e necessidade de estar no controle da situação. Porque quando queremos controlar muito uma coisa, é porque tememos que ela saia das nossas rédeas. Ou seja, o medo está por trás de todo esse processo, conduzindo muitas vezes à minha necessidade de controle. Expectativas altas e pensamento relativamente rígido. Dificuldade em aceitar mudanças de opinião. Quando eu me fecho às opiniões que vêm dos outros, é porque eu desejo também, de certa forma, que isso se transforme num controle. Eu não quero escutar nenhuma opinião. Quero ficar no controle de tudo. Até no momento de palestra, às vezes, tenho que estar com o celular ligado, porque eu tenho que controlar a situação da minha família e a pessoa não se desliga. É, o tempo todo, nós não nos desligamos. Ou seja, muitas vezes, por trás disso, está o medo. Ah, meu Deus, se eu não estiver lá, a coisa vai desandar. Não, não desanda, não. Ou já está desandada com você na situação, ou vai continuar da mesma forma. Porque nós não precisamos estar como Atlas, segurando o mundo nas costas. O tempo todo, todo o tempo. Reprimem sentimentos pessoais negativos. Não sabemos o que estão sentindo. E julgam-se perfeitamente controladas. Duvidam terem problemas emocionais. E aí, se formos parar para contabilizar o número de pessoas que estão em cursos, né, nessa repressão de sentimentos pessoais, que não sabem lidar, não sabem expressar, não sabem se relacionar com as suas próprias emoções, aí veremos quantas pessoas que são alimentadas por esse medo de lidar com as emoções? Quantos são aqueles que fogem das próprias emoções negativas ou consideradas negativas? Porque a emoção em si só, ela não é negativa. Ela é um alerta, um alarme, um sinal do corpo de que eu estou me preparando para determinada situação. Isso
será patológico ou não, de acordo com a canalização que eu faço desse alerta que o corpo me dá. Ou se essa emoção vem constantemente, de forma desnecessária, como medo. O medo é bom até determinado ponto, porque ele me coloca num estado de alerta, de atenção. Eu fico mais atento. Mas se é um medo injustificável, está somente trazendo ao meu corpo uma carga hormonal que irá me prejudicar, que se transforma em toxina. Às vezes são pessoas que não relaxam, sempre estão fazendo algo e normalmente assumem grandes responsabilidades ocupacionais e familiares. Ou seja, a pessoa não se permite viver momentos de relaxamento que o corpo precisa, que a mente precisa, que o espírito precisa. Até mesmo, isso nos chama a atenção, os grandes cientistas às vezes fizeram descobertas no momento em que relaxaram. Porque no momento da atenção parece que o psiquismo fica com o olhar distorcido e não consegue perceber coisas que só intuímos ou que só a intuição pode trazer. E a intuição precisa de relaxamento. Lógico, se relaxamos demais, a vida não é levada adiante, não é levada a sério. Então temos que saber a medida certa do trabalho e do momento de lazer para que o corpo e espírito estejam conjugados em saúde. Também pessoas perfeccionistas e exigentes consigo mesmas, consequentemente, com os outros também. Por consequência, não aceitam bem os erros ou imprevistos. É lógico que é bom a gente fazer um trabalho bem feito, mas quando isso se transforma no perfeccionismo, tem que ser somente dessa forma ou tem que ser somente desse jeito, nós castramos a criatividade. E isso também é um símbolo, muitas vezes, do medo que nós temos de errar, porque existe algo dentro de nós, talvez, que irá nos castigar. Às vezes, pessoas que foram muito castigadas levam o comportamento ao perfeccionismo, porque dentro de si mesmo existe essa cobrança ou essa crença de que irão ser castigadas caso não façam as coisas de forma perfeita. O problema é que isso acaba acontecendo, porque como o inconsciente quer resolver aquela situação, ele sempre traz um probleminha para essa pessoa para mostrar para ela que ela não é Deus, embora seja filha de Deus, e tenha que desenvolver os seus potenciais, mas para mostrar também que o erro faz parte da nossa condição humana e temos que aprender a lidar com o erro nosso e dos outros e transformá-los em aprendizagem. Sobre a agorafobia, James Hollis considera que o que caracteriza o mercado, ágora do grego, é a sua amplidão. A probabilidade de encontrarmos outras pessoas, o imprevisível. Em outras palavras, a perda do controle que nos arriscamos a ter quando nos aventuramos fora da segurança do lar. E aí eu me recordo novamente do paciente que eu falei, porque ele tinha síndrome do pânico com agorafobia, ou seja, os dois sintomas relacionados a essa perspectiva de perder o controle e de se arriscar. O que vai acontecer se eu me arriscar? O que vai acontecer se eu tomar a decisão de fazer algo diferente do que eu faço, de tomar um caminho diferente, ou de escolher de uma nova forma, de me arriscar num curso, num emprego, no desenvolvimento de certa aptidão? O que pode acontecer de mal? O que segura muitas vezes isso são os nossos próprios medos. E pelo medo nós deixamos de desenvolver os nossos mais belos potenciais. Quantas pessoas são dominadas pelo medo? Quantas pessoas têm medo dessa ágora? Não só o mercado externo no sentido de um shopping, de um ambiente onde tenham muitas pessoas, mas têm medo de serem julgadas pelos outros, porque não tem uma segurança interna. Eu só tenho medo do julgamento do outro se eu não tenho segurança dos meus próprios valores. Aí o que o outro fala, o que o outro diz, vai adquirir um peso tão grande que eu tenho medo de que ele me julgue mal. O que pode acontecer conosco se o outro
tiveram um olhar negativo sobre nós. Às vezes é até bom ouvir o que o outro tem a dizer para fazermos uma avaliação, porque é através do espelhamento que nós podemos nos avaliar, mas não devemos perder de vista. O olhar do outro pode estar contaminado das suas próprias projeções, da sua própria sombra. Agora, se isso me afeta, se o olhar do outro me afeta de maneira intensa, é porque eu não tenho uma segurança interna daquilo que eu sou, desconheço os meus valores, desconheço aptidões, e isso alimenta o medo que existe dentro de mim. Quando tem vigência grandes desastres, as calamidades que atingem multidões, a ansiedade e o medo de serem alcançados pela infelicidade fazem que essas mesmas pessoas experimentem síndromes de estresse pós-traumático. E aí advém esse trauma, de certa forma, coletivo, quando acontecem os desastres. Imaginemos esses países atingidos pela tsunami, esses atentados terroristas, como geram uma situação de pânico para as pessoas, porque o que o ego mais busca é a segurança. Nós queremos ter segurança de sairmos de casa e não sermos violentados. Queremos ter a segurança de chegar ao nosso lar e estarmos seguros. Queremos ter a segurança de aqueles entes queridos também estarem protegidos dentro dessa situação do coletivo. E quando acontecem essas catástrofes naturais ou provocadas por ações criminosas, o psiquismo sofre o abalo e muitas vezes desenvolve a síndrome do estresse pós-traumático. Ou seja, depois desse trauma, depois dessa situação, nós temos os reflexos. E aí o que ocorre? Tudo aquilo que nos faça lembrar o evento é vivido com um trauma tremendo. É impressionante como nós chegamos às vezes nos países onde já aconteceram atentados terroristas, como as pessoas estão numa situação de alarme constante. Às vezes param todo um sistema de transporte de uma cidade porque alguém esqueceu uma bolsa dentro do coletivo. A bolsa pode ser uma bomba. E aí tem que evacuar todas as pessoas num sinal de alerta, de alarme. Ou seja, vivem num estresse constante por conta de uma situação que foi sendo vivenciada ou foi sendo criada de forma histórica e gera consequências em nosso psiquismo, gera consequências desastrosas. Continua a benfeitora dizendo que apresentam-se como sintomáticos a revivescência da tragédia em forma de evocação invasiva, de pesadelos, de sonhos interrompidos, nos quais se repetem as calamidades como decorrência de um adormecimento psíquico, em razão do aturdimento emocional e da insensibilidade, bem como resultante dos esforços que se fazem para que sejam evitadas quaisquer formas de recordação do episódio traumatizante. É interessante como as duas posturas significam que nós temos esses resquícios emocionais. Num primeiro momento, às vezes, passamos a só falar disso. Ah, você viu aquela tragédia? Você viu aquele acontecimento? Parece que as pessoas se alimentam da emoção do medo. Já perceberam isso? Como as pessoas, às vezes, têm um certo prazer de passar notícias mórbidas, de serem os primeiros, às vezes, a divulgar uma notícia de algum desastre, alguma morte, alguma calamidade, porque muitas vezes se alimentam e querem alimentar os outros do medo. Esse é o medo doentio, um medo de tentar reviver sempre aquela situação. Ficam buscando na internet imagens, fotos, documentários, associações. É claro que nós temos que tomar conhecimento da notícia. Agora, quando nos alimentamos dela de forma excessiva, significa que aquele medo impera em nosso campo de batalha, como Ares, Fobos, liberados no nosso campo de batalha, agindo, aterrorizando, sem que nós nos demos conta. Ou então, no outro oposto, nós queremos esquecer. Queremos apagar aquele acontecimento das nossas vidas.
Vivi um trauma, uma dificuldade, não quero nem me recordar e nem lembrar daquilo, de maneira alguma. Somente que o psiquismo não esquece de nada que ele vive. Tudo fica arquivado no inconsciente. E quando tem uma carga emocional associada, isso se transforma em algo mais preocupante. Porque essa emoção precisa ser liberada, essa emoção precisa ser trabalhada. Não é preciso ficar na primeira postura de falar o tempo todo, de lançar ao outro o tempo todo, mas também a outra postura é patológica de guardar, e aí quando nós guardamos, isso fica como um vulcão em estado constante de que vai eclodir a erupção a qualquer instante. Esse magma interno precisa ser trabalhado, precisa ser trazido à tona para que nós possamos elaborar os nossos medos. Os processos psicoterápicos são de grande eficiência para restabelecer a saúde emocional ao paciente fóbico, trabalhando-lhe o inconsciente de forma a demonstrar-lhe a inutilidade do receio, que jamais se transforma em acontecimento prejudicial à sua saúde. Novas associações podem auxiliar na representatividade que faculte o equilíbrio, proporcionando bem-estar e autoconfiança. Então, não tenhamos receio de buscar a ajuda de um psicoterapeuta, de um psiquiatra, de um médico, que possa nos auxiliar a conduzir, principalmente os estados fóbicos. Não que qualquer medo a gente vá recorrer a alguma ajuda, porque o medo é uma emoção natural. Mas quando a fobia se instala, significa que uma força no nosso inconsciente deseja ser trabalhada, precisa ser trabalhada. E nós nos negamos. Os processos psicoterapêuticos vão revisitar as nossas vivências emocionais, as nossas dores, as nossas frustrações. Fazer uma análise simbólica desse medo, como eu falei da nossa amiga, que tinha medo de tartarugas, e que foi feita toda a avaliação simbólica com ela, através da psicoterapeuta. Fazer toda uma catarse dessa emoção que precisa ser colocada para fora e às vezes ficou guardada. Precisamos falar a respeito dos nossos medos. Não falar para todo mundo e toda hora, mas é necessário que nós escutemos os nossos medos. Escutemos a mensagem que ele tem a nos trazer, porque significa energia retida. E nós, enquanto temos energia retida, ela falta em alguma parte da nossa vida. Ela falta em algum campo que nós não conseguimos nos desenvolver. É por isso que temos sim que trabalhar, fazer uma terapia ou uma autoterapia desses medos de forma a liberá-los. Um processo de aproximação, como faz a terapia cognitivo-comportamental, vai aproximando mentalmente a pessoa da situação, faz um processo de relaxamento. A pessoa se vê na situação vivenciando o medo, trabalha primeiro no psiquismo, para depois aprender a enfrentar toda a gama de desafios que a vida nos traz e que são importantes de serem enfrentados. E conclui a benfeitora dizendo que, não obstante os resultados positivos que possam resultar, as diversas psicoterapias de valor inestimável, é conveniente não se esquecer da renovação moral do paciente, da sua mudança mental de atitude para com a vida. Ao mesmo tempo, laborando em favor do grupo social, portanto, de si mesmo, com vistas ao seu futuro saudável e feliz. Então é óbvio que não será a psicoterapia que irá fazer mágica, se não investimos na nossa mudança de valores. E nisso a religião também tem um papel fundamental. Trabalhando a nossa crença em Deus, de que somos filhos de Deus e merecedores de todo o cuidado, de que possuímos esses valores internos a serem desenvolvidos, efetivando a mudança necessária, trabalhando toda a nossa questão, não seremos mais reféns desses monstros da guerra, como trazia o deus Ares, que espalhava

apaixonou-se por Afrodite, a deusa do amor, mostrando que o caminho para a autoconquista é a associação do ser consigo mesmo, com a força soberana do amor. Então, votos de muita paz e até o nosso próximo encontro.

Vamos ver agora consequências físicas, sociais, mentais e morais do alcoolismo. Joana de Ângeles, no livro Conflitos Existenciais, no capítulo 14, aponta as seguintes consequências do alcoolismo. Os danos que decorrem desse hábito infeliz são incalculáveis para o indivíduo e para a sociedade, assim como os prejuízos de várias ordens, inclusive econômicos, para as organizações governamentais e saúde. Então, são múltiplas consequências, desde as morais até as de ordem material, principalmente as de ordem econômica, não apenas pelos gastos na área de saúde que se tem com as pessoas que têm dependência química, mas também o volume de absenteísmo, de faltas no trabalho, que acontece devido ao alcoolismo. Na própria Rússia, que nós falamos que a expectativa de vida está diminuindo por causa do alcoolismo, um dos problemas que também o alcoolismo gera lá, além dos acidentes de automóvel, também os problemas econômicos gerados pela excessiva falta no trabalho das pessoas que se alcoolizam e aí deixam de comparecer às atividades usuais, gerando todo aquele problema que a Joana de Ângeles aponta também, das pessoas que poderiam ser profissionais equilibrados e tudo mais, mas que com o álcool acaba se tornando verdadeiros trapos humanos. A intoxicação apresenta-se sob dois aspectos: aguda, ou embriaguez, e crônica. Não existe uma linha demarcatória entre ambas, podendo estar combinadas, o que ocorre na maioria das vezes. A embriaguez é de duração breve no seu aspecto clínico. No entanto, pode evoluir passando por três fases: excitação, depressão e coma. Na primeira surge a euforia como mecanismo de libertação de conflitos emocionais reprimidos durante a abstinência. É de duração breve, relativamente entre uma hora e meia e duas horas. É muito conhecida como vinho alegre. Então, o que Joana está colocando aqui é aquela primeira fase euforizante do uso da bebida. A pessoa bebe e entra nesse estado de euforia, que vai durar entre uma hora e uma hora e meia, de uma hora e meia até duas horas, e depois vai entrar no estado depressivo. E se a quantidade de bebida for muito grande, pode chegar ao coma, o coma alcoólico, né? Que é naquele momento em que a pessoa realmente apaga e ela, se ela estiver na rua, ela fica na sarjeta, se ela estiver no trânsito, ela apaga. E tem gente que esse dia soube de uma pessoa que bateu o carro, estava alcoolizado, bateu o carro e ele saiu do carro e dormiu na calçada, junto do acidente, ficou dormindo na calçada esperando, telefonou para um familiar e o familiar foi lá, ele estava

alcoolizado na calçada, em coma. Outra questão que a Joana coloca nesse texto também é a questão da intoxicação aguda e crônica. A aguda é aquela bebedeira pontual, e a crônica é resultado do uso contínuo do próprio álcool, que vai gerando essa intoxicação crônica, normalmente produzindo todas aquelas lesões no perispírito que nós falamos de manhã, e as lesões no corpo físico consequente às próprias lesões perispirituais. A depressão, também chamado vinho triste, ocorre a seguir ou pode surgir de maneira inesperada, de chofre. O paciente entrega-se ao desmazelo, ao abandono, movimenta-se trôpego, trêmulo, numa espécie de ataxia física e mental. Oscila entre a tristeza e a alegria, apresentando sudorese abundante, náuseas e vômitos. Muita gente morre por asfixia nesse estado de depressão triste, porque ela deita e engole e sufoca com o próprio vômito, porque é muito comum as náuseas e vômitos do bêbado nessa situação, né, na pessoa que está alcoolizada. E todo esse estado de desmazelo, de abandono, que a pessoa se lança tanto na intoxicação aguda quanto na intoxicação crônica. Logo depois advém um torpor, uma espécie de sono com estertores, que se apresenta em forma do coma da embriaguez. Nessa fase pode ocorrer a desencarnação resultante de algum colapso cardíaco. É aquilo que nós falamos hoje de manhã, que às vezes o processo é tão a intoxicação ou alcoólica ou por outra droga é tamanha que ela atinge a base do cérebro, do centro cerebral, e aí ocorre a parada cardíaca ou a parada cardiorrespiratória, e a pessoa desencarna na situação de overdose. Muita gente pensa que overdose é só de cocaína e outras drogas ilícitas. Há overdose de álcool também. Surgem também manifestações diferenciadas em forma sensorial, afetiva e motora, que se podem fundir em uma situação lamentável. Então a pessoa, ela não apenas tem problemas de ordem motora, mas também de afetiva, e aí entra aquelas questões que também nós vimos de manhã, dos dramas sociais, né? do alcoólatra que acaba surrando os familiares, esposa, filhos, ou a mãe que acaba surrando filhos e tudo mais, ou os próprios filhos que se alcoolizam e acabam se viciando os próprios pais, avós e tudo mais. Os sentidos físicos ficam afetados, os estados oníricos tornam-se tormentosos, as alucinações fazem-se frequentes. Aqui já é o processo da cronificação, né? A pessoa vai ficando cada vez mais lerda, porque como há uma intoxicação do sistema nervoso central, vai havendo toda a chamada neuropatia alcoólica, pode surgir também e em estados mais avançados. Então a pessoa vai tendo problemas de ordem física, mas principalmente de ordem mental, em que o sono, ele passa a ser um sono extremamente perturbado. Como há sempre aqueles fenômenos obsessivos que nós vimos também na parte da manhã, o que vai ocorrer? Nesse processo obsessivo, os espíritos, durante o estado de vigília, eles usam a pessoa. Quando ela está alcoolizada e se desdobra do corpo no sono, esse sono do alcoólatra, ele não é um sono reparador, porque é um sono cercado dessa vampirização que acontece
já no estado de vigília, que vai se intensificar no período do sono. Por isso que Joana fala aqui, o estado onírico-onírico é relativo ao sonho, eles tornam-se tormentosos. Então, ela tem todo um processo de perseguição espiritual que vai ser decodificada sobre a forma de sonhos, do tipo pesadelos. Quando a pessoa se lembra, ela decodifica de forma como se fossem pesadelos. Mas na maioria das vezes, a própria pessoa, nesse estado, ao voltar para o estado de vigília normal, ela nem se lembra do que aconteceu. Exatamente pela depressão do sistema nervoso que acontece. E também as alucinações. As alucinações, também como nós falamos de manhã, tem a ver com fenômenos do próprio distúrbios no sistema nervoso central, mas também ligado aos processos obsessivos. Quando naquela ordem hipnótica que os espíritos oferecem, a pessoa vai criando alucinações e muitas vezes eles veem os próprios espíritos que as estão vampirizando. Imagina ver um povo daquele, né? Enlaçando a própria pessoa naquela situação horrível que nós vimos na descrição. Inclusive, essas descrições que tem na literatura mediúnica é muito aquém da realidade. Na realidade, acontecem situações muito mais graves do que aquilo que foi citado, porque se colocasse de uma forma nua e crua as coisas, muita gente se perturbaria. Então, os benfeitores, eles filtram muitas informações que passam. Mesmo assim, filtrada já é, as descrições que nós vimos hoje de manhã são muito impactantes. Imaginemos o que acontece nesses conúbios espirituais que ocorrem com a pessoa desdobrada do corpo durante o sono do corpo físico. São situações muito graves para o espírito. Cada uma dessas formas de embriaguez tem a sua característica sempre degradante para o paciente, que perde completamente o controle da razão, da emoção e do organismo físico, no qual instalam-se problemas de alta gravidade. É o que nós acabamos de falar, né? A pessoa vai cada vez mais perdendo o controle da razão, do bom senso, se entregando aos processos de ordem emocionais e físicos, e problemas muito graves vão sendo desenvolvidos a partir daí. Também é conhecida a embriaguez simples ou excitação embriosa, na qual o paciente pode apresentar-se de forma expansiva ou depressivo, de acordo com a sua constituição emocional. Na situação sem controle sobre as inibições, desvela-se em face da libertação, pode tornar-se vulgar, agressivo, ultrajando as pessoas, agredindo os costumes, derivando para diversos tipos de crimes contra o cidadão, o patrimônio. Aquilo que também nós já comentamos, os crimes que vão sendo perpetrados dentro do seio da família, fora da família, em toda a sociedade, pela prática do alcoolismo, quanto mais. Lentamente o paciente começa a sofrer perturbações intelectuais e de memória, embotamento dos sentimentos e distúrbios de conduta. Além desses desequilíbrios, a face apresenta-se pálida e de expressão cansada, a língua saborrosa, hepatomegalia, febre, facilidade para permitir-se infecções, como gripe, erisipela, pneumonia e outras doenças infecciosas. Como nós falamos, o álcool ele deprime o sistema imunológico, não apenas o sistema nervoso, mas também o sistema imunológico. E aí, além dos problemas de ordem mental, emocional e social, os problemas de ordem física vão se avolumando cada vez mais.
A hepatomegalia, que é um inchaço do fígado que fica aumentado, é o primeiro passo para depois surgir a chamada cirrose hepática. A cirrose, o primeiro o fígado cresce, ele fica bem mais aumentado e vai formando de tanto álcool, porque o álcool é metabolizado no próprio fígado, essa intoxicação hepática vai fazendo com que o fígado fique endurecido, rígido. É a chamada cirrose hepática, uma doença muito grave que muitos terminam desencarnando com essa doença. É o que gera o suicídio de longo prazo, né? Existe o suicídio agudo, como Joana coloca, que é quando a pessoa toma overdose, e o suicídio de longo prazo, que são causados por essas doenças, principalmente para o fígado, coração, estômago, os próprios cérebro também. Quando irrompe o delirium tremens, o paciente encontra-se em fase adiantada de alcoolismo, com impossibilidade imensa de retornar à sanidade, ao equilíbrio, em razão dos distúrbios profundos nos sistemas nervoso central, neurovegetativo, simpático e parasimpático, além das disfunções de outros órgãos que se encontram afetados pelo excesso de álcool: fígado, rins, pâncreas, estômago, intestino, coração. Essa fase do delirium tremens já é a fase final do próprio alcoolismo. Então, quando a pessoa se permite chegar nessa fase, utilização muito grande de álcool durante anos a fio, é uma fase praticamente já irreversível do processo. Dificilmente a pessoa consegue entrar no estado de abstinência quando chega nesse nível aqui, né? Já houve lesões muito graves do sistema nervoso central, como diz Joana de Ângeles aqui, também no sistema neurovegetativo, que são as funções automáticas de funcionamento do corpo humano, no sistema simpático e parasimpático, né, que coordenam as funções fisiológicas automatizadas, e nesses órgãos aqui que ela também coloca, que também vão sofrer muito com o álcool. E dependendo da situação, só numa próxima existência, para que haja toda uma recuperação desse espírito que se permite fazer isso. Claro que desencarnar numa situação assim normalmente leva a pessoa a buscar o álcool como um vampiro na dimensão espiritual, como nós vimos. Se isso lesa o perispírito, totalmente. Quando chega de lesar o corpo, é que o perispírito já foi muitas vezes mais lesado. Porque ao lesar o corpo físico, que é bem mais denso, é porque o nível de intoxicação é tão intenso que o perispírito já foi danificado muito gravemente. Por isso que a recuperação vai ser um nível de alcoolismo desse, vão ser várias existências para que o espírito volte a um padrão mínimo de normalidade. Uma pessoa que usa o álcool durante 20 anos e depois para de beber, aquilo que ele já lesou, que é irreversível, por exemplo, lesões do cérebro, até agora a ciência tem mostrado que são irreversíveis. Algumas pesquisas têm mostrado que alguma coisa pode reverter, mas é muito pouca coisa. Doenças como a cirrose, aquilo que já foi produzido não tem mais retorno. Então, se a pessoa usou 20 anos, todas as lesões no fígado que já foram realizadas não tem mais retorno, se chegou nesse nível cirrótico. Se não chegou no nível cirrótico, o fígado é um órgão que tem uma capacidade de regeneração muito grande.
dos órgãos do corpo humano é o que mais tem capacidade, dos órgãos vitais, é o que mais tem capacidade de revitalização, de reabilitação. Então vai depender sempre do nível de destruição que já foi produzido. Uma coisa é tomar 20 anos bebida de vez em quando. Outra coisa é 20 anos todos os dias, grandes quantidades. Então varia conforme o nível de intoxicação alcoólica que a pessoa se permitiu e a frequência dessa intoxicação. Então, cada caso é um caso. Agora, sempre é tempo de parar, né? Por quê? Mesmo que o corpo físico não consiga recuperar, quando a pessoa para, como é óbvio, deixa de haver a continuidade da degeneração do corpo físico. Mas o perispírito, ele se restabelece com mais, pelo fato de ser fluídico, ele se recupera com mais, menos dificuldades do que o corpo físico, vamos dizer assim. E aí o que vai acontecer? A pessoa que durante 20 anos usou o álcool e fica 10 anos sem usar. Nesses 10 anos, muito do perispírito pode se reabilitar. E aí a pessoa não volta para a dimensão espiritual da forma como ela voltaria se ficasse os 30 anos restantes da vida dela bebendo, né? Aí seria muito mais grave. Pergunta se o delírio tremens é a mesma coisa que overdose. A overdose, ela é sempre aguda. O delírio tremens é resultado da intoxicação crônica, né? A pessoa vai usando o álcool durante muitos e muitos anos, vai gerando lesões no sistema nervoso central, vai gerando a chamada neuropatia alcoólica, que são os nervos que temos nervo no corpo todo, que vão sendo lesados pelo álcool. E aí o delírio tremens é caracterizado por tremores nos membros, principalmente, e alucinações. Essas alucinações, como nós dissemos de manhã, ela tem caráter misto. São processos de ordem cerebral, mas também de ordem obsessiva simultaneamente. E aí a pessoa fica nesse estado extremamente perturbador, que muitas vezes ela passa a enxergar o mundo espiritual e a forma como ela vive aquele conúbio espiritual que nós vimos de manhã. Imagina a pessoa vendo tudo aquilo, vendo espíritos a perseguindo, vendo aranhas, escorpiões, cobras e tudo mais, e vindo para cima dela para atacá-la. Isso tudo acontece no delírio tremens, que é um resultado de uma intoxicação crônica. Não deixa de ser uma overdose crônica, né? Mas overdose, esse termo, né, ou superdose em português, overdose é em inglês, é aquela intoxicação aguda. Seja de álcool, seja de qualquer outra droga. Mas normalmente são as drogas que agem no sistema nervoso central que gera esse tipo de problema. O álcool, cocaína, morfina, heroína e outras drogas, êxtase, dá a chamada overdose. Noutras vezes o paciente é conduzido à demência alcoólica em decorrência do enfraquecimento generalizado de todas as funções psíquicas, particularmente as intelectuais, ao tempo em que é atingido na afetividade e na moralidade. Então, como vai havendo degeneração do sistema nervoso central e principalmente do córtex cerebral, o córtex cerebral que é responsável no nível físico pelos nossos pensamentos, o que vai acontecer? A pessoa entra na chamada demência alcoólica. Ela começa já a não falar coisa com coisa. A pessoa começa a conversar sozinha. Não é bem que ela está conversando sozinha, né? Na verdade, ela está conversando com os parceiros. É muito comum, quem já observou essas pessoas alcoólatras na rua, elas vivem conversando com outras pessoas.
Parece que elas estão conversando sozinhas, mas na verdade não estão. Elas estão conversando com os parceiros de copo, aqueles que usam a uso, como nós vimos na parte da manhã. Mas é muito vista como essa demência alcoólica, porque a pessoa não passa a não distinguir a vida objetiva da vida espiritual. E por isso que Joana de Anjos diz que a pessoa vai sempre sendo atingida na afetividade e na moralidade. Moralmente ela vai corroendo todas as questões morais e também afetiva, né? Porque normalmente a pessoa alcoólatra, ela termina praticamente sozinha com as suas próprias deficiências, com seus problemas e... ou na sarjeta, como diz Joana, ou no sanatório luxuoso, quando tem dinheiro, mas praticamente ela afeta todas as suas relações afetivas, né? Porque conviver com pessoas alcoólatras é um grande desafio para todos aqueles que convivem com elas, né? Na família, na sociedade de modo geral. Por isso, o grande problema de ordem afetiva que afeta todos os alcoólatras. Nessa fase, a morte é quase iminente, pois as funções orgânicas exauridas já não podem manter-se em ritmo de trabalho equilibrado, cedendo lugar ao descontrole e à exaustão. Então, a pessoa vai caminhando para a morte biológica, não necessariamente a desencarnação, como nós vimos, né, dentro daquele critério que desencarnação é libertação total do corpo, mas as próprias células vão sendo exauridas a ponto de produzir a morte. Pode acontecer que muitos pacientes crônicos, antes da ocorrência dos acidentes delirantes subagudos, surjam estados neurasteniformes, caracterizados pela fadiga, por dores esparsas, astenia muscular, perturbações digestivas, cefaleia. Por extensão, o sono é assinalado por confusão mental e inquietação, produzindo mal-estar e aumentando o cansaço pela falta do repouso, que se faz necessário à manutenção da maquinaria orgânica. Então, aquilo que nós também falamos, né, esses processos de lesões neurológicas pode gerar neuropatia, que produz esses sintomas que a Joana diz aqui: fadiga, dores esparsas, astenia muscular, dor de cabeça e tudo mais, e o sono, que passa a ser cada vez mais perturbado, inquieto, e a pessoa, como ela está sempre em coma ou próximo ao coma, o sono não é revitalizador. Ela dorme, mas acorda, né, com o cérebro pesado, com o corpo pesado. E se isso é repetido muitas e muitas vezes, vai havendo esse cansaço crônico que a mentora diz aqui. A verdade insofismável é que o alcoólico é um paciente que apresenta grande dificuldade de aceitação terapêutica, por estar escamoteando sempre os tormentos sob justificações, ora acusatórias, como de responsabilidade daqueles que lhe criam situações difíceis, ou como de vítimas das circunstâncias, que dizem poder reverter quando quiserem, que nunca o conseguem. Então, isso é muito comum, né? Eles se colocam muitas vezes como pessoas capazes de superar o vício a qualquer momento, compara-se com outras, como nós também já vimos, mas que só protelam para mais para frente a superação do vício, que nunca conseguem. Por quê? Porque não adentra no problema com decisão, com verdade. É um probleminha qualquer que eu saio dele a qualquer momento que eu quiser. Pura ilusão. A pessoa vai se aprofundando até
se tornar totalmente refém do próprio álcool. Vamos ver agora o tratamento do alcoolismo. Como nós acabamos de ver, a pessoa dificilmente busca o tratamento. Mas no caso de buscar ajuda, como que nós podemos fazer para auxiliar? Voltando a Joana de Ângeles, no livro Conflitos Existenciais, no capítulo 14, ela orienta a seguinte providência para tratamento do alcoolismo. Em face da gravidade do alcoolismo, são necessários recursos psiquiátricos, psicológicos e orientação social a fim de auxiliar o paciente na recuperação da saúde. Como é um processo que afeta o sistema nervoso central, né, o álcool é um psicotrópico muito potente, é necessário que haja um tratamento psiquiátrico para que a pessoa possa se libertar. A orientação psicológica vai atuar nas causas do problema. E a orientação social, toda essa orientação que esses grupos de tipo alcoólicos anônimos, neuróticos anônimos, ele entra dentro dessa questão da orientação social, em que as pessoas que têm problemas semelhantes ajudam-se mutuamente. Tem uma eficácia relativa, ela não é para todos os casos, mas ajuda muito a pessoa, tendo esse grupo de apoio, a trabalhar as questões. Única senão que nós faríamos a esses grupos, como eles têm origem materialista, eles partem do pressuposto que a doença não pode ser erradicada, em que a pessoa, uma vez doente, ela vai ser sempre doente. Essa é uma visão não espiritual profunda da doença, porque a pessoa, ela está doente, mas ela não é doente. Nenhum espírito imortal é doente, porque o verbo ser pressupõe uma permanência. É ser, é permanente. Estar é impermanente, é transitório. Então a pessoa tem o alcoolismo, ela está alcoólatra. Mas enquanto espírito imortal, todo espírito imortal vai se curar de todas as doenças que traz em si mesmo, todas, sem exceção. Para isso, é aquilo que nós falamos. Se você olhar uma existência só, você está olhando uma foto da pessoa. Se você olhar o espírito imortal, você vai olhar um filme. Um filme que já foi rodado uma parte, que é o passado da pessoa, está sendo rodado uma outra parte e tem todo um futuro a ser desenvolvido. Então, dentro dessa questão do futuro do espírito imortal, todos, sem exceção, vão se libertar das doenças espirituais. O alcoolismo é a mesma coisa que a ansiedade, que o transtorno do pânico e outras doenças de caráter espiritual que a pessoa tem momentaneamente para poder, na verdade, todo o processo ligado às substâncias químicas são processos de mau uso do livre-arbítrio, que entra já no processo, na questão do suicídio, né? Da pessoa que usa de expedientes para se autodestruir, num processo de rebeldia frente à vida. Mas, independente disso, sempre, enquanto espírito imortal, toda pessoa vai chegar um momento que vai dar um basta e vai buscar se transformar. Então, nessa questão dos grupos de apoio, se eles trabalhassem não apenas o lado da doença, mas o lado da saúde, seria muito bom, colocando as questões de que o espírito imortal, ele é eminentemente saudável, e que a proposta de saúde, a qualquer momento a pessoa pode tomar a decisão de viver
uma postura mais saudável. Se isso acontecer já aqui agora, que bom para a pessoa, porque ela vai poupar para elas muitas dores futuras. Como o Centro Espírita pode auxiliar as pessoas que passam pelo alcoolismo e os familiares? O Centro Espírita é o lugar por excelência para se trabalhar com o espírito imortal. Então, é onde as pessoas devem ser acolhidas como espíritos imortais. Nós temos trabalhado isso, por exemplo, no Serviço de Assistência e Promoção Social Espírita e também no atendimento espiritual, que são as duas portas de entrada onde as pessoas com esse problema vão buscar o Centro Espírita. Os pobres buscam via Serviço de Assistência e Promoção Social Espírita. Os de classe média para cima vão buscar o Centro Espírita, quando for o caso, pela porta do atendimento fraterno, o atendimento espiritual. Em qualquer que seja a porta de entrada, sempre abordar a questão dentro dessa visão profunda, que a doutrina espírita é a única que trabalha nesse nível de que nós somos espíritos imortais, que temos um passado milenar, que estamos tendo um presente e teremos todo um futuro milenar à nossa frente. Quando nós fazemos apenas encaminhamentos materialistas, vão encaminhar a pessoa para a UAA, vão encaminhar para as políticas públicas, e não trabalhamos com as pessoas no nível do espírito imortal, nós estamos falhando em atendê-las no centro espírita. Porque elas não vão ter nesses lugares aquilo que no centro espírita elas vão obter. E não foi por acaso que elas buscaram o centro espírita, né? Então é necessário que, tanto no Serviço de Promoção e Assistência Social Espírita, quanto no atendimento espiritual, os trabalhadores estejam aptos a atender as pessoas como espírito imortal. O grande problema é que, infelizmente, são poucas as pessoas que têm buscado isso. A gente vê a quantidade de trabalhadores das duas áreas que estão aqui assistindo a esse seminário. A maioria acha que não tem nada a ver com ele esse tipo de assunto. Mas como que nós podemos orientar as pessoas se nós não sabemos nem para nós mesmos como atuar, né? Então é preciso, tudo que nós vamos trabalhar aqui até amanhã de manhã, meio-dia e meia, que diz respeito ao espírito imortal, deve ser abordado com as pessoas. Claro que cada caso, dentro do seu caso, cada atividade com palavras e com trabalho próprio para aquela atividade. Por exemplo, você não trabalha uma pessoa com conhecimento acadêmico da mesma forma que você trabalha uma pessoa analfabeta ou semi-analfabeta dentro do centro espírita, que normalmente busca pela atividade dos serviços de assistência e promoção social espírita. As pessoas com nível mais de escolaridade buscam o atendimento espiritual. É claro que isso não é uma regra geral, mas é importante que o centro espírita esteja aparelhado com seus trabalhadores conscientes, para que eles possam oferecer as orientações do atinentes ao espírito imortal. Não apenas para a pessoa que está com problema, porque nem sempre é a pessoa que está com problema que busca o centro espírita. Muitas vezes são os familiares que buscam. Por isso que esse seminário aqui tem muito a ver com a área de família. Nós vamos ter até um tópico exclusivo para trabalhar a questão da família. Você vai atuar na família também para que ela acolha aquele espírito imortal. Porque aquilo que nós vimos agora há pouco, o alcoólatra, o alcoólatra, ele trabalha efetivamente para destruir os laços de afeto que ele cultiva com as pessoas e que as pessoas cultivam com ele. O próprio vício do álcool gera
essa destruição dos laços de afeto. Só que ninguém tem uma pessoa na família por acaso. Aquela pessoa é nosso filho, é nosso pai, é nossa mãe, é nosso irmão, não é por acaso. É cômodo nós simplesmente, o problema é dele, que se dane ele. Podemos até agir assim, mas não convém. O que convém é que ajamos não com conivência ao erro do outro, mas jamais com indiferença ao erro do outro. Então, tudo isso deve ser passado pela equipe de trabalho do Centro Espírita. Porque senão nós vamos ficar simplesmente pegando o problema, que também é nosso, é de toda a sociedade, e mandando para outras pessoas resolverem. Como muitos fazem. Ah, manda para o AA, manda para Narcóticos Anônimos, manda para o CAPS, manda para isso, manda para aquilo. Tudo isso, todas essas atividades podem ser auxiliares, sim. Mas no Centro Espírita nós vamos trabalhar o Espírito Imortal. Tá? E nós vamos ver como. Tá? O seminário, a parte da manhã toda, vai ser trabalhar a dinâmica espiritual da dependência química e como atuar espiritualmente nessas questões todas. Por exemplo, a questão da fuga psicológica deve ser abordada. Todo o processo que nós estamos vendo desde a parte da manhã de hoje, a questão das obsessivas deve ser abordadas, não para assustar as pessoas, mas para esclarecê-las, para que elas saibam pelo menos o que está acontecendo e possam tomar as decisões que lhes aprouver. Então essa é a grande função do Centro Espírita, acolher o Espírito Imortal. Se a pessoa vai se sentir acolhida ou não, aí já é por conta dela. Se ela vai querer as nossas orientações ou não, já é um problema dela. O que nós precisamos, enquanto espíritas conscientes que devemos ser, é atuar para que elas tenham aquilo que necessitam ter. Não um atendimento comum, como qualquer lugar pode dar, mas aquilo que a casa espírita deve oferecer sempre para aqueles que a buscam. É uma visão da vida como nós, espíritos imortais, momentaneamente num corpo físico. Essa é a nossa realidade. Todos nós somos espíritos imortais, momentaneamente, num corpo físico. Muitos centros espíritas ainda não vivem essa realidade, porque os próprios trabalhadores não vivem essa realidade. É como se nós fôssemos simplesmente seres encarnados. A gente já ouviu dizer que somos espíritos, mas nós não vivemos como espíritos imortais. Se nós não trouxermos essa vivência para a nossa vida enquanto trabalhadores, como que nós vamos passar isso para aqueles que buscarem as nossas casas espíritas? Não vai ser possível. Então, ainda são poucas as pessoas que despertaram. Nós temos trabalhado isso efetivamente aqui na nossa federativa, mas infelizmente são poucos aqueles que têm aderido a essa proposta, que não é nossa, é do mentor Honório, em conjunto com todos os mentores do Projeto Espiritizar, que têm nos auxiliado a desenvolver essas propostas visando o despertamento do Espírito Imortal. Mas o despertamento é um processo individual e intransferível. Cabe à Casa Espírita auxiliar os seus trabalhadores a fazer isso e auxiliar aqueles que as buscam, que, para que isso também aconteça. Senão, nós vamos ser um lugar a mais a falar para as pessoas que é muito difícil resolver o problema delas, mas que nós não podemos fazer muita coisa, né? Como muitos fazem, lavam as mãos e deixam a pessoa entregue às próprias mazelas. Não é nossa função isso, a nossa função é auxiliar, dentro das possibilidades de receber auxílio
das pessoas que nos buscam. É claro que nós não vamos nos querer ser salvadores da pátria, salvadores do mundo, mas vamos fazer a nossa parte. A Silva faz uma questão, faz uma pergunta sobre qual vai ser a postura real da Casa Espírita nessas questões, porque muitas casas espíritas têm assumido posturas que não são próprias para a Casa Espírita. O Centro Espírita, como nós estamos dizendo, a função principal dele vai ser a promoção do espírito imortal em todas as áreas, desde a área da pessoa carente socialmente até as pessoas carentes emocionalmente, que são a maioria dos que buscam os centros espíritas. Não tem carência material, mas tem muita carência moral, emocional, afetiva e tudo mais. Então, o centro espírita que tem essa visão do espírito imortal, ele trabalha pela saúde espiritual de todos, desde os trabalhadores até os frequentadores só de vez em quando, que vão de vez em quando ao centro espírita. Ele trabalha pela saúde espiritual. É a grande proposta do projeto Espiritizar. Porque desde as primeiras obras que nós desenvolvemos do projeto Espiritizar, o foco é na saúde espiritual do ser. E essa saúde deve começar pelo próprio trabalhador do centro espírita. Se o trabalhador está doente espiritualmente, como que ele vai poder atender a necessidade do outro? Não que a gente deva ser plenamente saudáveis espiritualmente para poder atender a necessidade do outro, porque isso vai demorar muito tempo para que nós cheguemos nessa condição. Mas é preciso que nós pelo menos estejamos numa busca de saúde. Se nós não estivermos nessa busca, é inócuo qualquer outro atendimento. Nós não sabemos nem como abordar, porque nós não estamos abordando em nossas vidas. Então, o que acontece? Muitos centros espíritas ficam, como diz o Raul Teixeira, enxugando gelo. O que é enxugar gelo dentro do centro espírita? Hã? Fazer coisas que não alcancem o espírito imortal. Ah, agora há pouco uma pessoa, né, vou só colocar o caso, nos buscou para uma orientação em relação ao centro espírita que ela participa. Ah, vamos fazer um asilo para velhos, idosos, no centro espírita? Tem muito idoso precisando, né? Mas essa é a função do centro espírita, que tem como compromisso trabalhar o espírito imortal. Necessidades materiais nós vamos ter muitas ainda numa sociedade extremamente egoísta e egocêntrica como a nossa. Agora, se nós ficarmos focados no efeito, o que acontece com a causa? Por que existem idosos, no caso que foi citado, idosos abandonados? Porque existem famílias doentes, pelo egoísmo, pelo egocentrismo, aí existem idosos. Por que existem crianças abandonadas? Porque existem adultos egocêntricos e que estão movidos sempre pelo egoísmo. Então, necessidades de ordem material, o centro espírita pode auxiliar? Sim, sem sombra de dúvida. Mas não como uma causa principal a ser atendida. Porque o que acontece nos centros espíritas que desviam seu trabalho para atividades assim? Ah, vamos colocar, já que o problema da droga e do álcool é muito grande, vamos colocar uma casa para trabalhar com drogados e com pessoas alcoolistas. Qualquer processo que chegue no efeito vai o quê? Fazer com que os trabalhadores do centro espírita vivam em função do quê, gente? Hã?
essas atividades são baratas. Você cuidar de idosos, por exemplo, desde o café da manhã até a fralda geriátrica, tudo que eles usam. É, cuidar de uma casa de recuperação de drogados, é, uma creche infantil, qualquer coisa de ordem social nesse nível é barato? Não. O poder público oferece os recursos necessários no nosso país? Também não. E o que, que acontece com os trabalhadores? Eles vão viver fazendo promoção uma atrás da outra, muitas vezes até antidoutrinárias, como tem casas espíritas sendo sustentadas por obras apócrifas, por fazem jantares e almoços regados a bebida alcoólica para atender alcoólatra do outro lado, né? Aí é até incongruente, né? Vamos fazer um trabalho de atendimento ao drogado. Aí faz atividades que não se coadunam com a proposta espírita. Por quê? Precisa de recursos. E aí tudo vale. Tudo vale? Não, não é assim. A proposta do movimento espírita, dos centros espíritas, é atender o espírito imortal. Atender o espírito imortal no nível mais profundo não custa um centavo. Custa esforço e dedicação da nossa parte. Tá? Tempo. Sim, demora para vir o resultado. Você necessita de tempo junto com as pessoas, tanto as socialmente carentes quanto as afetivamente carentes. Você precisa de estar junto com elas, trabalhando o espírito imortal. Mas é mais cômodo cuidar de 20 pessoas aqui com problemas de carência material. A gente fica com a consciência anestesiada, porque nós estamos fazendo alguma coisa, nós estamos fazendo bem. E o principal, a principal ação da casa espírita fica em segundo plano. O atendimento ao espírito imortal, quando o centro espírita desvia de rota, fica em segundo plano. As pessoas ficam assoberbadas de tarefas para dar conta daquilo que foi proposto e as questões reais que o centro espírita pode auxiliar realmente, que são principalmente preventivas e auxílio para aqueles que querem se curar, não são feitas. Principalmente a prevenção. Nós começamos o seminário dizendo que o trabalho que nós faríamos nesse seminário, que nós todos devemos fazer, é trabalhar efetivamente pela prevenção do álcool, do alcoolismo e das drogas. Porque uma vez instalado o problema, a libertação é muito mais trabalhosa. E o centro espírita tem tudo para trabalhar essa prevenção. Se nós agirmos sempre como espíritos imortais, fizermos exposições para o espírito imortal, trabalharmos o tempo todo na abordagem das pessoas como espíritos imortais, vai ou não vai acontecer de nós cada vez mais mergulharmos nessa realidade? O que, que os mentores do Projeto Espiritizar têm trabalhado essencialmente isso? Porque é isso que transforma a sociedade. Nos transforma individualmente e transforma toda a sociedade consequentemente a essa proposta. Essa é a grande função do centro espírita, em qualquer área, mas principalmente nessas que a doença principal não é física, é eminentemente espiritual. Tá? Então é muito importante que nós trabalhemos nessa direção. O comentário que a Joanildes faz do problema ser da família. Como a visão sistêmica, ela trabalha exatamente isso. Quando uma pessoa está doente numa família, todos estão doentes juntos. E, na verdade, nós ampliaríamos mais a questão. Não é só da família, é de todo o organismo social.
toda a sociedade nossa atual está muito doente. Nós vimos de manhã a questão da glamourização do álcool, né, que é parte dessa sociedade superficial e doente. Então, se nós temos toda a sociedade doente, o núcleo dessa sociedade está doente, que é a família. Então, pessoas mais frágeis, frágeis espiritualmente falando, tá, gente? Nós não estamos falando de força física. São as pessoas mais frágeis espiritualmente que acabam adoecendo mais gravemente. Quando você aborda o espírito imortal, você não fica focada na doença. Você passa a focar a saúde no nível mais profundo de saúde, que é a saúde espiritual, que vai manifestar em forma de saúde social, vai manifestar em forma de saúde emocional, saúde mental, saúde física e saúde relacional. Então, a saúde no nível mais profundo, criando todo um processo global de saúde. Essa é a essência do trabalho do Centro Espírita, em qualquer área de atuação, mas nesta específica, é imprescindível essa movimentação do espírito imortal com ele mesmo. Buscando os conceitos para que as pessoas sintam que é possível ser saudável. Então nós estamos aprofundando a questão porque ela é bastante pertinente, tem tudo a ver com o tratamento do alcoolismo e da drogadição de toda. Se existe uma pessoa na família doente, tá, do alcoolismo, ou duas ou três, ou da drogadição, serve para qualquer um dos qualquer uma das dependências químicas. O que vai acontecer com os demais? Ou eles adoecem junto, que a maioria das vezes acontece isso. Então, adoecem juntos, a família toda se torna extremamente doente junto com esse familiar. A sociedade, por consequência, adoece junto, permanece naquele estado doentio em si mesmo. E todo mundo sofre. Por quê? Porque nós vemos a vida pelo ângulo muito pessimista e muitas vezes num movimento de autopiedade. Então a família se vê como uma vítima do alcoólatra. A sociedade se vê como vítima do alcoólatra. Mas ela é vítima? Não. Ela é partícipe do processo. É uma sociedade doente que gera a doença. É a família doente que gera a doença. Então, é necessário que se veja dessa forma sistêmica. Quando nós vemos de uma maneira sistêmica, o que as pessoas vão buscar? Eu não tenho como resolver o problema do outro. Isso é verdadeiro. Ninguém tem o poder de resolver o problema do outro. Um pai, uma mãe, por mais amorosos que sejam, não tem o poder de resolver um problema de alcoolismo de um filho, a drogadição de um filho, não tem como. Nem os filhos em relação aos seus pais, aos seus irmãos, ninguém tem esse poder. Agora, qual é o grande poder que nós temos? O poder de nós nos tornarmos saudáveis. E a única forma nos tornarmos saudáveis é ampliar, elevar as nossas consciências enquanto espíritos imortais. Quando nós elevamos as nossas consciências enquanto espíritos imortais, nós vamos entrar num outro padrão de onda mental. Conectados com espíritos superiores, os anjos de guarda de todos os envolvidos na família, os benfeitores maiores da sociedade terrestre como um todo. E nessa conexão, nós vamos fazer a diferença positiva.
irradiando as nossas energias, as melhores energias, para o companheiro, a companheira que está com um problema. Seja lá quem for, na nossa família, na nossa sociedade,

sobre o outro, mas a autoridade proveniente da moral, proveniente do amor. Existe um grupo desses de autoajuda chamado Amor Exigente, que ainda de uma forma materialista, mas já trabalha algumas questões do espírito imortal, que são os sentimentos, o amor. Ainda não tem essa visão que nós, no centro espírita, podemos ter, que devemos ter, que é a visão do espírito imortal. Mas é aquela, esse grupo de chamado amor exigente, eles trabalham para não passar a mão na cabeça das pessoas com problema, mas oferecer todo o amor, mas dizendo sim na hora que é para dizer sim, não que é, na hora que é para dizer não. Agindo assim, o que nós fazemos? Nós entramos numa proposta saudável de vida. E o centro espírita é o lugar por excelência para que isso aconteça. Não tenhamos dúvida disso. Agora, para que aconteça para os frequentadores dos centros espíritas, repetimos mais uma vez, deverá começar por nós, trabalhadores dos centros espíritas. Nós, aqueles que deveremos fomentar todo esse processo na nossa vida, na nossa família e, por extensão, no centro espírita, que é a nossa família maior dentro do centro espírita. Agindo assim, todos esses recursos que Joana coloca aqui vão ser trabalhados, mas como coadjuvantes de um processo. O que vai produzir a cura espiritual é exatamente a visão de espírito imortal, que muitas vezes nós fugimos dela. Nós não queremos vivenciar exatamente aquilo que é curativo, que vai nos curar das nossas mazelas espirituais. Na verdade, a questão que foi colocada é a questão de nós não temos o poder de mudar o outro, mas temos o poder de mudar nós mesmos, sim, né? E é uma questão mais fácil de ser falada do que ser vivida, sim, sem sombra de dúvida. Porque falar é muito fácil. Vivenciar plenamente em si mesmo pede de nós todo um movimento na direção da saúde espiritual, que nem sempre nós queremos pagar o preço para viver assim, né? É mais fácil reclamar da vida, reclamar do familiar que está com problema, reclamar das circunstâncias, reclamar até de Deus, do que fazer esforços de mudança. Isso acontece pelo ser humano ainda não ter desenvolvido situações muito importantes atinentes à questão moral. A Silvia pede para comentar a frase que é infeliz, que as pessoas dizem, uma vez alcoólatra ou alcoólico, né, que eles preferem o termo alcoólico, mas em termos psiquiátricos é a mesma coisa, sempre a pessoa vai estar assim. Essa é uma visão materialista, né? A visão materialista, nós somos seres doentes, e como essa doença é uma doença incurável do ponto de vista material, uma vez doente, sempre doente. Mas não corresponde à visão espírita do espírito imortal. Nós somos espíritos imortais, saudáveis em essência. Se nós fôssemos espíritos para ser eternamente doentes, Deus teria falhado. Porque Deus é onipotente, onisciente, onipresente. Então Deus teria criado um espírito para ficar eternamente doente. Isso é impossível. Deus nos criou todos para a felicidade sem exceção. Está na resposta da questão 115 do Livro dos Espíritos. Essa fala. Então nós todos fomos criados para a felicidade. Uns chegam mais rápido, outros demoram mais para chegar a essa felicidade. Mas todos chegaremos a essa felicidade plena do ser saudável. Então nós somos eminentemente, em essência, saudáveis. Mas temos doenças. Temos doenças espirituais, temos doenças perispirituais e temos doenças no corpo físico.

0: o alcoolismo, assim como a drogadição, é uma doença nesses três níveis: no espiritual, no perispiritual e no corpo físico. Mas é um estado transitório. O espírito imortal é saudável. E é dessa forma, voltando à questão do centro espírita, é dessa forma que o centro espírita deverá sempre colocar para as pessoas. Porque uma das coisas mais graves na recuperação de uma pessoa doente, ela sentir que ela não tem jeito. Isso mina a autoestima da pessoa. Eu sou doente para sempre. Imagina a pessoa carregar esse peso. Agora, se nós dissermos para ela, você essencialmente nasceu para a saúde, foi criada para a saúde. A doença é o momento da sua vida. A hora que você decidir começar a fazer com que essa saúde que já existe latente dentro de você possa eclodir e você vivenciar plenamente essa saúde, você começará a desenvolver essa proposta do Criador para todos nós. É diferente ou não de dizer para a pessoa que ela é doente e que não vai ter jeito? No máximo, ela vai controlar a doença evitando tomar o primeiro gole. É válido para algumas pessoas que, se não for isso, essa contenção forçosa, elas mergulham no mal maior, que é o alcoolismo. Mas se nós formos perceber, as pessoas que saem da compulsão do álcool, elas normalmente desviam para a compulsão, principalmente para o cigarro. A gente vê no término das reuniões dos Alcoólicos Anônimos, tem nenhuma crítica, só para fazendo uma observação. É, ali perto do Centro Espírita Cuiabá tinha um alcoólatra, não sei, acho que tem até hoje. E durante 15 anos a gente frequentou ali, hoje nós somos um pouco afastados do Centro Espírita Cuiabá, quase não vamos para aquele lado. Mas saindo do centro, nós víamos os grupos reunidos, todos com cigarro e fumando desbragadamente. Então o que aconteceu? É claro que a substituição do mal maior para o mal menor já é alguma coisa? É, com certeza. O cigarro, ele faz muito mal fisicamente, mas como não é uma substância com grandes efeitos psicotrópicos a ponto de bloquear a razão, como o álcool, ela é menos nociva socialmente do que o álcool. Então, substitui uma coisa mais nociva por outra menos nociva. Mas se nós trabalharmos no centro espírita por essa visão do espírito saudável e a pessoa quiser ir mais além, não é muito melhor ela se libertar de todos os vícios, inclusive do cigarro e de todos outros mais? Muito melhor. E essa é a nossa função. Né, nos sentirmos espíritos imortais, vivermos como espíritos imortais, sabermos que somos espíritos imortais. Normalmente a gente só fica no nível do saber. O sentir e o vivenciar fica para depois. Mas depois quando? Depois que nós desencarnarmos? Muitas vezes nós vamos ser pegos de calças curtas, como se diz. Só por saber, mas não sentir nem vivenciar. Como trabalhar essas questões para uma pessoa que não aceita a imortalidade do espírito? Não vai trabalhar. Nós estamos falando de trabalhos dentro da casa espírita. Se uma pessoa buscou a casa espírita, pelo menos simpatia pela ideia do espírito imortal ela já tem. Senão ela não buscaria. Nenhum materialista, quanto mais, eu vou lá no centro espírita para saber o que eles fazem lá. Nós estamos falando de trabalhos dentro do centro espírita. Se a pessoa nem aceita se ser espiritual, como que você vai trabalhar as questões profundas do ser? É aquilo que Allan Kardec coloca lá no Livro dos Médiuns. Antes de você fazer espírita, torne a pessoa espiritualista. Se a pessoa nem for espiritualista, você não vai conseguir fazer com que ela conseguir fazer com que ela se torne espírita. Né? Se ela nem aceita o espírito imortal, como que você vai falar das questões profundas do ser espiritual criado por Deus à sua imagem e semelhança? Se ela não aceita Deus, se ela não aceita, se aceita o espírito imortal. Ela vai precisar ainda da dor muito intensa para humildar o orgulho e amansar a rebeldia. É aquilo que eu falei agora há pouco. Nós não estamos no centro espírita para resolver o problema da humanidade. Nós estamos no centro espírita para trabalhar a essência do espírito imortal. Então, aqueles que querem continuar materialista, Deus cuida deles. E vamos cuidar daqueles que já querem, pelo menos, ser espiritualistas. Muitos vão dizer, mas isso é falta de caridade. Não, falta de caridade é você se transformar num Don Quixote e querer mudar o mundo. Nós não somos, no nosso compromisso espiritual, primeiro é de transformar a nós mesmos, né? Segundo, de auxiliar aqueles que se aproximam de nós a fazer o mesmo. Nós não vamos sair por aí nos bares laçando pessoas alcoólatras, materialistas, para trazer lá para dentro do centro espírita e doutriná-las. Isso não é cabível, né? O que é cabível é você trabalhar as pessoas que buscam o centro espírita. Se buscaram, é porque querem a resposta espírita para aquele problema. O que é totalmente inadequado é as pessoas no centro espírita colocarem a candeia embaixo do alqueire para não chocar as pessoas. Ah, mas ela é de outra religião, ou ela não acredita em Deus. Ela não... Se ela buscou, é porque ela quer ouvir a proposta espírita. Se ela ouvir hoje e só usar aquilo que ela ouviu daqui a 100 anos, nós fizemos a nossa parte ou não? Fizemos ou não a Isolde? Fizemos. Porque a nossa parte qual é? Qual é a grande função do espírita na casa espírita? Auxiliar a si, semear as sementes de amor em nossos corações, para que essas sementes produzam frutos, e a partir desses frutos nós tiremos as sementes e semeemos no coração do outro, não é? É a parábola do semeador. A parábola do semeador, Jesus não coloca o semeador colhendo frutos. Ele semeia as sementes de amor. Então, no centro espírita, o nosso compromisso não é com converter ninguém. Não é transformar alcoólicos ou alcoolistas em pessoas sóbrias. Não é transformar toxicômanos ou drogaditos em pessoas sóbrias. A nossa função é atender a necessidade do espírito imortal que está nos buscando, tá? Se ele, com o atendimento feito, com todo o carinho oferecido, se transformar, que bom que ele se transformou, né? Que bom. Mas foi escolha dele, é colheita dele, não nossa. A nossa função é de semear e semear sempre. Se nós fisgarmos nessa condição, nós nunca vamos nos frustrar. Seja no centro espírita, seja no ambiente familiar. Então, o familiar, por exemplo, que está saudável, qual é a função dele? Não é tirar o seu familiar do vício. É semear sementes do amor no coração dele, enquanto espírito imortal. Se esse familiar vai utilizar agora ou muito mais tarde as sementes oferecidas, é por conta dele. E como espírito imortal, ele tem toda a eternidade para usá-la, para utilizar a semente. Não tem? Essa semente não perde a validade. Está ficando claro isso, gente? É muito importante isso. Não está, Isolda? É muito importante isso pelo seguinte, porque nós não devemos, no centro espírita, de nos arvorarmos de salvadores da pátria, porque não existem salvadores da pátria. Nem Jesus salvou as pessoas. Porque as pessoas vivem falando, né, que Jesus salva. Basta falar nele, pensar nele, Deus, Jesus salva. Não é assim. Jesus ensinou as leis divinas. Para quê? Para que Jesus nos ensinou as leis divinas? Para que nós nos salvemos. A salvação é individual e intransferível. Nós nos salvamos desenvolvendo virtudes. Cumprindo as leis divinas, desenvolvendo virtudes. Então, se isso é válido para o modelo e guia da humanidade, não será válido para nós? Porque muitas vezes nós entramos no movimento de querer resolver o problema do outro, de querer salvar o outro. Isso só vai produzir para nós frustrações, angústias. É o que acontece quando a pessoa é internada à força no hospital psiquiátrico. Em determinadas circunstâncias, a própria internação funciona num período, como se fosse assim, um gesso que você coloca numa perna quebrada. Porque tem níveis de intoxicação, por exemplo, do crack, né, que a pessoa não tem um minuto de lucidez. Um minuto que seja. Porque é uma pedra é fumada atrás da outra, em determinados níveis de viciação pelo crack. Aí, do recurso psiquiátrico. Nesse caso, a internação vai, mesmo compulsória, vai auxiliar a pessoa ter um mínimo de lucidez. Depois da desintoxicação, depois do trabalho psiquiátrico feito, ela tem um mínimo de lucidez para escolher entre permanecer lúcida ou voltar para o crack. Não é a internação que vai curá-la. É ilusão a gente achar que a internação compulsória é que cura as pessoas. Mas pelo menos oferece um mínimo de lucidez para que ela faça escolhas. Dá para entender isso? Nos casos graves, isso no alcoolismo pode acontecer nos casos mais graves e crônicos, mas acontece principalmente em drogas como morfina, heroína, crack, que são drogas extremamente alienantes e que a pessoa passa a ser compulsiva, é uma droga atrás da outra, e aí ela não tem o espaço para fazer escolhas. Porque a vontade dela está totalmente inibida pelo processo auto-obsessivo, que é a própria drogadição, e as obsessões que ocorrem a partir disso. Então, em alguns casos é válido. Nesses casos que a pessoa não tem lucidez. Mas quando ela tem lucidez, mínima que seja, é preciso que ela escolha. Ela escolha superar. Porque se não houver a escolha, o desejo de mudança, ela sai da internação e vai lá para a Cracolândia na hora, porque ela quer continuar com o vício. Ah, se há outros modos de ajudar o alcoólatra sem que ele acredite na reencarnação, claro, não. O próprio AA é uma forma de ajuda que recupera cerca de 40%. E não é reencarnação. Eu estou falando de centro espírita. Eu não estou falando de outras abordagens. Tem abordagens evangélicas maravilhosas para atendimento de drogados. Tem abordagens católicas para atendimentos dessa área também. Maravilhosas, que funcionam muito bem para aquele grupo. Nós estamos falando das duas perguntas que foram feitas. A cura, nós estamos falando de duas questões. A cura espiritual e o que o centro espírita pode fazer efetivamente. No centro espírita, nós vamos tratar o problema de ordem do espírito imortal. Nós não vamos ficar só focados nos efeitos, porque senão você não mergulha no espírito imortal, você fica focado nos efeitos. Isso que é a questão. Então, como o nosso seminário é cura espiritual, a cura espiritual só acontece quando você alcança o nível do espírito imortal, tá? Vamos continuar aqui que tem muito chão. De acordo com a extensão de cada caso, é sempre recomendável a orientação psiquiátrica com o conveniente internamento do enfermo, a fim de auxiliá-lo na desintoxicação, naturalmente acompanhada de cuidadoso tratamento especializado. É o que nós acabamos de comentar. Até compulsoriamente, em alguns casos, pode ser necessário. Outros, a própria pessoa, de livre e espontânea vontade, busca o tratamento psiquiátrico para a desintoxicação. Tá? Mas, em qualquer caso, é necessário que a vontade do paciente se coadjuve todo e qualquer tratamento. Senão, não vai funcionar. Nessa fase, sempre pode ocorrer o colapso em defluência da falta do álcool no organismo. Tudo que está sendo colocado aqui para o álcool serve para as drogas também, as ilícitas, tá? Como crack, cocaína, morfina, heroína. À medida que vai sendo recuperada a lucidez, a ajuda psicológica é de grande valor, por facilitar a identificação das causas subjacentes e que se encontrem inibidas, como efeito de uma infância mal vivida, frustrada, ou de reminiscências inconscientes, clichês mentais inesperados, pertinentes às experiências malogradas em existências anteriores. Então, não é o tratamento psiquiátrico que vai curar a pessoa, no caso, o tratamento desintoxica. Depois é necessário trabalhar psicologicamente as causas profundas. E do jeito como Joana coloca aqui, é preciso que as causas transpessoais sejam trabalhadas. Porque experiências de existências anteriores, a psicologia tradicional não trabalha. Só a psicologia transpessoal. Então, tudo isso deve ser trabalhado para efetivamente a pessoa se libertar do problema. A pessoa internada no centro espírita, nos centros espíritas que agem como centros espíritas, isso não ocorre. Porque não existe internação em centro espírita, não é um ambiente de internação de pessoas com problemas dessa área. Em hospitais psiquiátricos ou hospitais com alas psiquiátricas, esse trabalho já é muito delicado. Imaginemos centros espíritas internando pessoas. Não é proposta do centro espírita fazer tratamento psiquiátrico em ninguém, porque passe água fluídica não trata esses casos graves de dependência química. O passe vai auxiliar num segundo momento, na hora que a pessoa estiver num processo já de recuperação, de trabalho interior, o passe, água fluídica, as exposições doutrinárias, tudo isso ajuda o espírito imortal a se olhar. Mas na fase aguda de intoxicação, jamais o centro espírita deve se envolver nesse tipo de coisa. Existem alguns lugares que fazem isso, a gente sabe qual é, mas não é uma proposta verdadeiramente espírita essa. Voltando aqui à questão das questões profundas, né? Esse trabalho interior deve ser feito nas situações traumáticas de infância, de experiências anteriores, que são as causas espirituais e profundas para o problema do alcoolismo e também da drogadição. A boa leitura certamente propicia o despertamento da consciência para a nova situação, demonstrando que a realidade não é tão agressiva conforme se crê, dependendo de cada um na sua forma de enfrentá-la. Então, a leitura edificante, todos os problemas de ordem espiritual, Joana de Ângeles recomenda a leitura edificante, para que o espírito encarnado possa mudar os seus clichês mentais. Como há uma ligação intensa entre esse processo e as obsessões, é necessário que o pensamento seja elevado, para que aquelas fixações mentais obsessivas que nós vimos de manhã não tome conta da mente da pessoa. Por exemplo, naquele caso que nós colocamos do Cláudio Moreira, se ele, em vez de estar lendo um artigo de jornal, que como o próprio André Luiz descreve, ironizando o artigo, né, a mente dele devia estar trabalhando questões não edificantes naquele momento. Se ele estivesse fazendo uma leitura edificante, o acesso daqueles espíritos seria dificultado ou não? Seria bastante dificultado. Né? A leitura edificante faz com que nós entremos num outro padrão vibratório. E provavelmente aqueles espíritos não teriam o assediado para tomar aquelas duas doses de uísque, como ele... Hã? Três o quê? Não, duas doses para três espíritos, dois desencarnados e um encarnado. Foram duas doses para três espíritos, ele e os dois parceiros. A aplicação da bioenergética é de grande utilidade, porque robustece o ânimo do paciente e ajuda-o na libertação das tenazes que sofre por parte do perseguidor desencarnado. Aqui Joana está falando de passe no centro espírita, não é a técnica bioenergética da psicologia, que é uma técnica absurda, por sinal, né, que não vem nem ao caso comentar sobre ela, mas é uma técnica que não está dentro das questões atinentes ao espírito imortal. A bioenergia, que ela chama de bioenergia, a Filomena de Miranda também usa esse termo, É o passe magnético transmitido no centro espírita, ajuda muito na recuperação. Graças a esse recurso, torna-se mais fácil a mudança de comportamento para outra faixa vibratória, mais elevada, favorecendo o fortalecimento moral e espiritual através da oração, por cuja terapia passa a sintonizar com outras mentes mais nobres, e a captar a presença dos guias espirituais, que são atraídos e auxiliarão na conquista do seu reequilíbrio. Então, aqui entra a questão que a Silvia perguntou agora há pouco, da oração essencial. Então, o passe, as ajudas que a pessoa tem para se ver como espírito imortal, vai auxiliá-la a entrar em contato com ela mesma em essência. No seminário que nós ministramos, eu e a Silvia, no ano passado, do Serviço de Assistência e Promoção Social Espírita, a parte 2, que o Liebre finalizou a edição dele, em breve vai estar à disposição para todos. Nós falamos da oração essencial como um instrumento para que a pessoa se liberte do alcoolismo. E foi mostrado aqui o caso da Neide, que foi até trazido, que estava no alcoolismo crônico já, né, Silvia, desde os 12 anos, desde os 13 anos, e que em menos de 6 meses ela chegou à abstinência total. E hoje é uma trabalhadora aqui da federação, já está em abstinência. E podemos dizer, do ponto de vista espiritual, que ela está trabalhando efetivamente, acabou de aparecer ali, ela está trabalhando efetivamente na cura real dela. Né? Claro que o espírito, para se considerar totalmente curado, ele chega na condição de espírito superior. Então nós estamos muito distantes disso. Mas não é um processo puramente de bloqueio de um problema, mas de um trabalho profundo, utilizando da oração, essa oração em que a pessoa se sente espírito imortal, e ao se sentir espírito imortal, ela se conecta profundamente com Deus. Ao se conectar profundamente com Deus, o que acontece no nível emocional espiritual com ela? Ela se sente acolhida, ela se autoacolhe, mas acontece algo muito mais profundo. Ela eleva os seus pensamentos e sentimentos para um outro nível. O que que acontece com os companheiros que usam a pessoa como copo, como caneco? Há uma desconexão, e aí o que que acontece? Eles vão buscar outra pessoa. Se quiserem continuar, se alcoolizar, vão buscar outra pessoa. E ela fica livre para cuidar-se de si mesma, para se acolher profundamente. Tá? Então, a oração, dentro desse critério, ela é uma ferramenta fundamental. A maioria das pessoas oram de maneira egóica. A oração egóica é pedindo para Deus um milagre para tirar o problema dela. Ela cria o problema durante anos a fio, às vezes até encarnações, uma atrás da outra, e aí pede para Deus tirar o problema dela. Isso é oração egóica. Não funciona. Não existe esse tipo de, entre aspas, milagres. O que existe é a pessoa tomando consciência: eu sou um espírito imortal, responsável pelas minhas ações. E como espírito imortal, eu posso me fortalecer e posso rogar auxílio divino para me fortalecer nesse fortalecimento. É aquilo que o apóstolo Paulo ensina: tudo posso naquele que me fortalece. Então, com isso, o que que a pessoa faz? Ela muda de companhia espiritual. Os espíritos vampirizadores a abandonam, porque eles querem continuar o vício. Eles vão abandonar, sim, a pessoa que decide nesse nível. E ela passa a sintonizar com outras mentes mais nobres e a captar a presença dos guias espirituais que são atraídos e auxiliarão na conquista do seu equilíbrio. Por isso que a vontade da pessoa é imprescindível. Não há mudança real sem a vontade do paciente em querer se libertar. A oração vem como um instrumento de auxílio para que a pessoa possa efetivamente se reequilibrar. Se a desobsessão acontece abruptamente, no caso da simbiose, na verdade não é um processo abrupto, é uma elevação mental e moral do obsidiado. Para que haja essa justa posição, nós vimos lá no caso do Cláudio, muito claramente. Havia obsessão no caso do Cláudio? Não havia. Há uma conivência. O processo é obsessivo, sim, mas há uma conivência do obsidiado no processo. Ele se deixa levar porque ele gosta, ele quer aquilo. Como ele quer aquilo e sente prazer naquilo, ele coadjuva a ação do espírito. A partir do momento que ele cai em si e toma a decisão que ele não quer mais aquilo, há espírito que vai conseguir fazer com que ele volte, se ele tomar essa decisão? Não. Porque ele passa a vibrar aqui, ó. O outro espírito está vibrando aqui. Ele pode gritar um milhão de vezes no ouvido, como aqueles espíritos gritaram no ouvido do Cláudio, e ele não vai ceder, porque não vai fazer o mínimo, porque lembremos do caso, o Cláudio não ouvia os espíritos, mas magneticamente ele estava ligado, e aí pela indução hipnótica ele foi lá e tomou a dose de uísque. Né? Então, se a pessoa eleva o seu padrão, o outro não consegue acesso. Não há ressonância, exatamente. Não há ressonância e não vai ocorrer nenhuma ligação. E aí, como ele quer beber, o que ele vai fazer? Vai procurar outro, que não falta. Né? O que não falta é gente para usar de caneco. Ele não vai ficar lá insistindo numa situação que ele vai ficar lá abstêmio na marra, né? Porque aí sim o espírito passa a ser abstêmio na marra. Se ele tem uma ligação muito intrínseca com o outro, aí o encarnado vai auxiliar na recuperação do desencarnado. Quando há muita a ligação realmente é intrínseca, os dois passam a ser abstêmios. Daqui a pouco o espírito também está querendo mudar. É assim que funciona. Os processos mais profundos. Mas esses mais superficiais, em que o encarnado é usado como um caneco, o espírito busca outras pessoas. Excelente a contribuição da Joanildes. Ela falou agora a respeito da oração intercessória. A oração intercessória é a oração em que alguém ora por nós, encarnado ou desencarnado, tanto faz. E aí o que no caso do alcoolismo, da drogadição, a oração intercessória funciona? Funciona. Como toda e qualquer oração, ela sempre funciona. Mas ela funciona no tempo do espírito imortal. Por isso que é importante, em qualquer situação, que nós vejamos o espírito imortal. Então, quando alguém, por exemplo, uma mãe de um filho drogadito, esse filho pode desencarnar a qualquer momento de overdose? As orações que ela fizer por esse filho hoje vão auxiliá-lo sempre? Sim. A oração vai sempre ser um instrumento de auxílio. Leon Denis, ele fala no livro O Problema do Ser, do Destino e da Dor, que todas as orações intercessórias que as pessoas fazem conosco, seja no mundo físico ou no mundo espiritual, elas ficam na nossa psicosfera, né, envolvendo o perispírito. Que dá mais ideia do que acontece é aquela luz de neon. Você vê uma letra e aí o neon dá aquelas luzes irradiadas na letra. Então é mais ou menos isso. Fica no nosso perispírito essas energias envolvendo. Elas podem ficar 100, 200, 300, mil anos. A pessoa no mundo espiritual e aquela mãe orando pela pessoa, orando, já desencarnada, todos já desencarnados, ela pode continuar orando. Um dia, normalmente quando o tédio bate fundo, a pessoa deseja mudança. Naquele momento, toda a energia da oração acumulada penetra no perispírito da pessoa. É preciso que a vontade dela sempre se efetive, mas a oração intercessória vai sempre auxiliar. É claro que em outros casos menos graves, a oração já auxilia no corpo aquela pessoa a se modificar. Isso varia conforme cada caso, mas ela sempre será útil em qualquer circunstância. Se a oração que o espírito faz, que a pessoa faz, se sentindo espírito imortal, é o desenvolvimento da fé, passa pelo desenvolvimento da fé. Porque quando ela se sente espírito imortal, ela já mobilizou a fé em si mesma. Não é? Porque é a fé que faz com que ela se sinta espírito imortal. Ela tem fé que ela é um espírito imortal e que Deus é o grande provedor do universo. E nessa sintonia amorosa com ela mesma em essência e com Deus, ela se fortalece e pode se libertar totalmente de um processo desse tipo. A pessoa que começa muito devagar nesses processos, seria alguém que ainda tem dúvida, ainda está levando a fé onde há dúvida? Sim, na verdade são pessoas que ainda não se convenceram. Porque a fé convicta é um estado de convencimento. Eu sou o espírito imortal. Eu me sinto espírito imortal. Por que que eu vou continuar fazendo isso com a minha vida? Isso é uma decisão que pode demorar séculos. Ou pode acontecer num átimo de segundo. A decisão sempre vai acontecer num átomo de segundo, como o caso da Neide. É um caso exemplar, vai sair no livro Fora da Caridade Não Há Salvação 2. O caso dela todo descrito, tudo o que ela fez e como foi ajudada para isso. Mas ajudada a se ajudar, nunca alguém poderá fazer por nós aquilo que é a nossa parte. Tá? Então, ao compreender o processo, a pessoa vivencia. Tá? A psicologia e a psiquiatria espíritas conseguiram demonstrar que existe uma outra realidade além da objetiva, da convencional, na qual a vida é estuante e apresenta-se em forma de causalidade, onde tudo se origina e para a qual tudo retorna. Essa é a realidade do espírito imortal, que já falamos amplamente. Dessa forma, levantar o véu que dificultava a visão do mundo espiritual, existente e desconhecido, vibrante e gerador de fenômenos que se apresentam na esfera física, antes não entendidos e considerados miraculosos, desbordando em fantasias e mitos, ora fascinantes, ora aterradores. Então, todos os processos obsessivos eram vistos como fenômenos sobrenaturais, como possessão do diabo e tudo mais. Na verdade, a psiquiatria e a psicologia espíritas vêm aclarando que são fenômenos naturais, acontecem por esses processos de intercâmbio psíquico entre obsidiados e obsessores, favorecendo, dentre outras coisas, o próprio processo do alcoolismo, da drogadição, como nós vimos nos casos relatados pela manhã. A confirmação da imortalidade do espírito facultou entendimento em torno das relações que existem entre as duas esferas da mesma vida, ensejando a compreensão da finalidade do processo reencarnacionista, assim proporcionando sentido e significado especial à existência corporal. Então, tem tudo a ver com o que nós estávamos trabalhando, de que no centro espírita, graças à psicologia espírita, à psiquiatria espírita, nós temos plenas condições de atuar no espírito imortal. Jamais diminuamos as possibilidades dos centros espíritas. Cada, como a Isolda perguntou, comentou, as pessoas de outras religiões ou até sem religião podem ajudar? Sim, sem sombra de dúvida. Do seu jeito, da forma como lhes aprouver. Mas no centro espírita, nós devemos atender essa necessidade, falarmos disso, né? Explicarmos para as pessoas como se dá o processo obsessivo, que elas, quando estão se alcoolizando, elas não estão se alcoolizando sozinhas. Tudo isso deve ser passado para as pessoas, para a família, né? Não de uma forma apavorante, para que elas saiam desesperadas, mas de uma forma que esclareça e console ao mesmo tempo. Porque qualquer proposta diferente disso vai ser colocar a candeia embaixo do alqueire. Se a pessoa não está preparada para receber uma oração, a oração fica em torno da psicosfera dela. Na hora que ela oferecer o campo propício, as vibrações penetram no perispírito, ajudando o espírito a se modificar. Desse modo, importante é o ser em si mesmo, portador de possibilidades quase infinitas na sua trajetória, dependendo sempre da sua eleição pessoal em torno da busca da plenitude. Então, o mais importante, como diz Joana, é o ser em si mesmo, portador de possibilidades quase infinitas. De que ela está falando aqui, gente? Do espírito imortal. Só o espírito imortal tem essas possibilidades infinitas e que necessita ser auxiliado para compreender isso e buscar isso em plenitude, como ela recomenda. Enfermidades, desaires, sofrimentos, alegrias e esperanças fazem parte do trajeto a percorrer, nunca esquecendo que a cada passo dado uma nova conquista se insere no equipamento de realizações enobrecedoras. Eis porque a jornada humana deve caracterizar-se pela visão e pela ação positivas, no incessante labor de autorrealização para melhor contribuir em favor da coletividade da qual faz parte. Todo esse processo vivido socialmente faz parte da própria evolução da humanidade. Agora, o nosso compromisso é com essa visão e ação positivas, para que individual e coletivamente nós transformemos toda a sociedade, a começar de nós mesmos. A cura real, portanto, de qualquer paciente reside na sua transformação moral para melhor, porquanto pode recuperar a saúde física, emocional e mesmo psíquica. No entanto, se não aceitar a responsabilidade para auto-iluminar-se, logo enfrentará novos problemas e situações desafiadoras. Essa reabilitação deve dar-se, por certo, do interior para o exterior, dos sentimentos para a organização fisiológica. Estão sempre do espírito para o perispírito e para o seu corpo. Todo e qualquer processo curativo em si mesmo começa no espírito imortal e do espírito imortal chega até aos equipamentos fisiológicos, tanto perispirituais quanto físicos. E é dessa forma que se deve trabalhar com o alcoolismo. No livro Após a Tempestade, Joana de Ângeles orienta: a pretexto de comemorações, festas, decisões, não te comprometas com o vício. Como nós temos aquela glamorização do álcool pela sociedade, é muito comum nas comemorações, nas datas festivas, o comprometimento com a bebida alcoólica, que, como ela mesmo coloca, de um simples aperitivo pode caminhar para o pleno alcoolismo. O oceano é feito de gotículas e as praias imensuráveis de grãos. Todo alcoólatra de hoje tomou o primeiro gole em algum momento e de gole em gole se tornou alcoólatra. Liberta-te do conceito hoje só. Quando impelida a comprometimento pernicioso, e não te facultes apenas um pouquinho. Porquanto uma picada que injeta veneno letal, não obstante em pequena dose, produz a morte imediata. Ah, vou tomar só um pouquinho de arsênico, não faz mal. Faz isso para ver. Se estás bafejado pela felicidade, sorve-a com lucidez. Então é aquele hábito de estar alegre, bebe porque está alegre. Se te encontras visitado pela dor, enfrenta abstêmio e forte. Se está triste ou com algum problema, bebe para esquecer. Que são as desculpas utilizadas. Para qualquer cometimento que exija decisão, coragem, equilíbrio, definição, valor, humildade, estoicismo, resignação, recorre à prece mergulhando na reflexão, o pensamento e aurirás os recursos preciosos para a vitória em qualquer situação, sob qual seja o impositivo. Aqui também ela fala sobre a oração como um instrumento para auxílio do espírito imortal em busca de si mesmo e não em busca de fugir de si mesmo, que acontece no álcool e nas drogas. Nunca te permitas a assimilação do vício, na suposição de que dele te libertarás quando queiras, pois se os viciados pudessem querer, não estariam sob essa violenta dominação. Então não existe essa questão falaciosa de que eu começo e paro quando eu quero. Todos os que estão viciados disseram a mesma coisa. Disseram que ia começar e que ia parar a hora que desejasse. E muitas vezes vão até as sarjetas com esse pensamento.
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2: Bem, como a gente estava conversando, né? As irmãs Fox, elas eram jovens. E essa primeira reunião em Rochester foi em 1849. Foi nesse momento, ao sentir o sinal precursor de aproximação dos espíritos, movimento de mesas, ruídos surdos, né? Tanto Margarete como Catherine haviam predito isso. Esses fenômenos, principalmente o movimento das mesas, como nós até abordamos antes, causaram profunda impressão na Assembleia, que de imediato, né, nomeou uma comissão para averiguar. Nós vamos ver que nessas questões de averiguação, muitos companheiros, e aí a gente volta ao nosso patrono, a Caibá Schutter, numa das conferências, em setembro de 1936, na Rádio Cultura de Araraquara, ele coloca que físicos como William Crookes, Oliver Lodge, William Barrett, Edison, Tyndall, Gabriel Delany, né? Químicos como Dave, como Robert Rayleigh, como naturalistas como Wallace, como Barcas, Wagner Richardson, antropologistas, e aí a gente lembra Lombroso, não é verdade? Astrônomos, a gente lembra Flammarion, políticos eminentes como Aksakov. Nós não podemos esquecer do Lord Balfour, né? Nem muito menos de professores ilustres como Paulo Gibier. Paul Gibier, né? Paul, né? Sabe como é que é, né? De vez em quando, assim, o meu linguajar de outras línguas fica meio adaptado ao português. Mas é que foi sucessor de Pasteur, né? Charles Richer, o Conde de Rochas, nós não podemos esquecer esses companheiros que pesquisaram, entre outros. E que o fenômeno acontece há muito tempo. A gente vai vendo isso nos livros sagrados. Quando Prometeu roubou aos deuses o fogo sagrado, o verbo divino, que é a comunicação dos espíritos, se fez ouvir. A Bíblia está cheia de fenômenos transcendentes. Coloca Caibá nessa transmissão que ele faz dessa conferência, falando sobre o espiritismo através dos livros sagrados. Fala do livro dos Macabeus, que cheio de manifestações, o Novo Testamento, né? Com um arquivo perfeito de comunicações com os indevidamente chamados de mortos. É assim que os discípulos de Jesus viram-no conversar com Moisés e Elias no Tabor. Então, nós vamos vendo que os espíritos mortos, né, podem ser enviados aos vivos, podem lhes desvendar o futuro, cujo conhecimento eles mesmos adquiriram, quer por outros espíritos, quer pelos superiores, quer por uma revelação divina. Nós vamos vendo que os principais sacerdotes da Igreja grega, São Clemente de Alexandria, Orígenes, São Gregório de Nissa, assim como alguns vultos da própria Igreja Romana, comunicavam-se com os mortos. Santo Agostinho, nas suas obras, narra vários fenômenos psíquicos, a voz que ouviu, né, e coisas do gênero. Nós não podemos esquecer que esse fenômeno não é próprio do Espiritismo. Mas não podemos esquecer que é forçoso reconhecer o mérito dos agentes humanos que dignificam os princípios espíritas a comentá-los, desenvolvê-los, interpretá-los e iluminá-los. Fala André Luiz. Mas sem Allan Kardec, não teríamos autoridade terrestre, reunindo fatos e deduções na formação da doutrina. E depois do codificador, tivemos no mundo toda uma pleia de missionários, corporificados na forma física. Mas que Kardec, claro que se ele não prestasse cumprimento ao que combinou na espiritualidade, a gente vê isso em obras póstumas, teria outro a fazê-lo, porque isso teria que ser feito. Estava na época. Mas ele reuniu, né, as informações num livro de código,